0: Vem bola para o Patrick de Paula, levou por dentro, tentou o passe, bateu na marcação, ele insistiu, caiu, parou, falta! Pegou no braço do cidadão, não pode não, Osmar!
1: Exato, mais uma tentativa de enfiada de bola do Patrick de Paula, ia buscar o Pedro Perotti, teve sequência jogada, mas aí o Patrick de Paula furou, como não se configurou a vantagem. Falta marcada, toque no braço da defensiva e é falta com perigo. Um pouquinho mais pela direita, mas é rente à meia-lua da área. Vão se posicionando ali para a cobrança da falta. Três jogadores do Sport, Patrick de Paula e Kervin Andrade são dois que estão nela. Edson Lucas vai saindo, Patrick e Kervin vão ameaçando a meta de Alex Alves. Segue 1-1.
0: Tá empatado, falta para o time do Sport. Patrick de Paula tá na bola. Ele toma distância para bater de perna esquerda. Pode ser direto para o gol. Patrick de Paula levantou de cabeça. Tira Augusto, fácil para o time do São Bernardo. Volta a bola, Edson Lucas. Tá pelo meio, olhou para a área, ameaçou o cruzamento. Volta para a cabeça de área. Patrick de Paula ganhou do primeiro, bateu para o gol. E espalma o goleiro!
2: Sport.
0: No cantinho direito, Alex Alves põe para escanteio, Osmar.
1: Ela saiu bonita do pé dele, tinha muito interesse no cantinho, defesaça da Alex Alves.
0: E vem a bola do Depena, afastou a defesa, voltou Patrick de Paula, bateu pro gol, ela vai por cima, tiro de meta. 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
0: O Esporte tem um de Neto Pessoa.
3: São Bernardo.
0: Também tem um Pedrinho. Pelo Brasil, diga Mário.
4: Primeiro tempo no estádio da Serrinha, segue na Série B, Goiás 0, Atlético também 0.
0: E a hora certa, TMC. Agora 9 da noite, 5 minutos.
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0: Mexeu o time do São Bernardo. Thiago Silva.
6: Saiu Lucas Lima. Entrou Foguinho, camisa 8. Sai Lucas Lima, 14. Entra Foguinho, número 8. E sai o 9, Felipe Garcia. Felipe Garcia, 9. Para a entrada de Pedro Vitor. Pedro Vitor, ex-náutico, camisa 11.
0: João Lucas Farias, duas mudanças aí do Vinícius Bergantin. O que é que deseja o técnico do São Bernardo, hein, João?
7: O Foguinho era titular, foi titular na partida passada diante do CRB. É um cara que tem o poder de marcação, consegue distribuir bem o jogo. E o Pedro Vitor é um cara da velocidade, né? Então tem uma característica diferente do Felipe Garcia, que é mais referência. Então o São Bernardo está buscando essa velocidade, né? Para conseguir pegar o Sport de calça curta na defesa, e tem jogadores mais descansados para isso. Agora, uma coisa que chama a atenção no banco do Sport é que os desfalques que o Sport teve estão fazendo falta, né? Biel fora, Diego Hernandes fora, Sobral fora, Marlon fora. O Sport com pouca gente, com a capacidade de mudar o cenário uma partida. A sensação que eu tenho é que o Sport pode fazer um gol a qualquer momento pelas peças que tem, pela qualidade que tem. Mas definitivamente, se olha para o banco, falta material para o Sport conseguir fazer 2-1 nessa partida.
0: Olha, Depena, velocidade, Depena, entrada de área, desarmado, tira Dudu. Afasta para o time do São Bernardo, vai tentar puxar contra-ataque, ganhou a bola Benevenuto, ele passou para jogar de centroavante, abertura pela ponta direita, dominou Barleta Cruz, afasta Luizão.
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0: Perigo, volta a bola para o time do Esporte, a pressão rubro-negra, Claudinho passou pelo primeiro, deixou nos pés do Carlos Depena, armou na ponta direita para Barleta, Barleta conduziu, segurou, agora conduz de volta para dentro, tocou para Depena, armou na direita, vem Claudinho para o cruzamento, mandou no segundo pau, tira Hugo Sanches para a equipe do São Bernardo. Vai puxar contra-ataque, aí falta do Edson Lucas para matar o contra-ataque da equipe do ABC Paulista. 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Ô João, você tava falando, diga João.
7: É, que o Sport, na partida de hoje, com poucas peças no banco de reservas para conseguir mudar esse cenário. A gente já está chegando aí, passando de 30 minutos, e a gente olha para o banco de reservas, o Sport, com os desfalques que tem, não está conseguindo chegar para conseguir fazer o 2-1. E esses jogadores que não estão disponíveis hoje estão fazendo muita falta.
0: Você confere tempo e placar de jogo! 30 minutos do segundo tempo aqui na Ilha. Série B do Campeonato Brasileiro. 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Ataca o time do Sport. Barleta tocado por trás, é falta nele. 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
0: Tem um de Neto Pessoa.
3: São Bernardo.
0: Também tem um Pedrinho. Pelo Brasil, diga Mário.
4: Goiás 0, Atlético também 0. Nome estoso na despedida de Messi por enquanto. Argentina e Benin 0-0.
0: Tem dois jogadores do São Bernardo para entrar daqui a pouco e falta para o time do Sport, Osmar.
1: Exato, tá caído ali o Christian Barleta, vai se levantando, colocou a mão no tornozelo direito. Está ali ajoelhado ainda, com o seu joelho esquerdo sob apoio, com dificuldade para levantar, vai sentindo um pouco. E tem também o Dudu Miraíma, o 26 da equipe do São Bernardo, que estava caído, se levantou e agora está andando, bancando a falta pela meia esquerda, ou melhor, pela ponta esquerda, pela ponta direita para a equipe do Sport. Vai o Christian Barleta, posicionado com o pé canhoto na bola para alçar a área, segue 1-1.
0: O Dudu que está na barreira e está ali posicionado para cobrança, o Barleta. Jogadores do Sport dentro da grande área, tem o Depena no primeiro pau, está lá o William Oliveira e Benevenuto no meio da área, Perotti vai para lá também, bola de Barleta no meio da área, tira a defesa, Kevin se preparava para bater, estava engatilhado, mas a bola não chega nele, afasta o time do São Bernardo, recuperada a bola pelo time do Sport, está no campo de defesa, Claudinho olhou para lá, para a entrada de área, mandou a bola para o Aju, ele corre atrás dela, lado esquerdo, pega Aju, tenta evitar a saída pela linha lateral, chuta contra o marcador e ganha a lateral. Olha a mudança em dose dupla para o time do São Bernardo. Thiago Silva.
6: Isso, vai saindo camisa de número 26, né? Acredito, né? É, 26 para a entrada do 7. Lucas Rian. Entra também o Romisson, 17. Me ajude quem saiu por aí, Vitor.
0: Olha, eu tô vendo aqui é o Pedrinho que tá saindo e tá saindo o Dudu.
6: Pronto, Dudu Miraíma, entrou Lucas Rian. Sai Dudu Miraíma, entra Lucas Rian, número 7. Sai o Romisson, entra Romisson e sai 29, Pedrinho.
0: E vem para o ataque o time do São Bernardo, lado direito, corre atrás da bola, Kevin protege, tenta evitar a saída pela lateral, foi tocado por trás, é falta nele. 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Tem mexidas agora no time do Sport. Fala, Osmar Cordeiro.
1: Sai Claudinho com a 27 para a entrada do 68, Augusto Pucci. Também vai sair o camisa número 10, o Carlos Depena, para a entrada do 75, Arthur Maron. Entrando o garoto Arthur Maron na equipe do Sport.
0: Olha aí, o garoto deve estar empolgando aí o técnico nos treinamentos. Ganha uma oportunidade, Zé.
8: É importante, todo mundo está falando muito bem dele, eu espero que ele entre realmente buscando o seu espaço.
0: Perotti agora se choca com o jogador do São Bernardo, o jogo está parado aqui na Ilha do Retiro.
7: Ô,
0: 34 Victor. Minutos, João Lucas Farias, fala João.
7: É interessante a gente ver o Arthur Maron ganhando oportunidade, é um jogador da base que está fazendo muito gol no sub-20, está sendo bem observado. Agora, isso expõe o que eu acabei de falar no último comentário, a falta que faz os jogadores que o Sport não tem à disposição hoje. A gente olha para o banco e pouca gente com condição de mudar o cenário. O Sport não tem Biel, não tem Diego Hernandes, não tem Fernando Sobral e não tem Marlon. E definitivamente, numa reta final do jogo, o Sport empatando, precisando virar para ganhar em casa, esses jogadores fazem muita falta.
0: Chutaço público do time do Sport para frente, não vai dar para ninguém. Alex Alves sai da grande área para trabalhar com os pés, solta a bola para o Augusto, zagueiro se atrapalha, lateral para o Sport, opa! Já fora de campo ele deu um pisão porque o Perotti ia bater o lateral rápido aí, Osmar.
1: Exato, ficou caído ali. O Perotti já se levantou, cobrou lateral e temos já o público e a renda.
0: Ataca o time do Sport, Patrick de Paula tocou pro Kevin, entrada da área, foi desarmado, tira a defesa. Lateral pro time do Sport, Edson Lucas tem pressa para cobrança, movimenta para defesa, Jun pega a bola, vai pro grande círculo para Benevenuto, largou na direita para Pulse, Pulse entregou para Barleta, Barleta balançou na frente, o Anderson Pará, Pulse passou em velocidade, vem bola pelo meio, pelo meio, William Oliveira, larga a bola para Patrick de Paula, segura no corredor, tá muito bloqueado, deixou pro o Edson Lucas, mandou para a entrada de área, tira Gemerson para a defesa do time do São Bernardo. Temos público aqui na ilha, Osmar.
1: É, para informantes que não consegue ficar em pé, o camisa 90, depois da dividida com o Kevin, o 90 do São Bernardo, o Luizão. Temos o público, 18.258 torcedores. Público, 18.258 torcedores. A renda, R$ 426.702. R$ 426.702. Esse é o público e a renda para o jogo de hoje.
0: Você confere tempo e placar de jogo. 36 minutos, faltando 9 para terminar pelo tempo regulamentar. Série B do Campeonato Brasileiro. 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
0: Tem um de Neto Pessoa.
3: São Bernardo.
0: Também tem um Pedrinho pelo Brasil, diga Mário.
4: Em andamento no estádio da Serrinha, Goiás e Atlético 0-0. Daqui a 16 minutos em Indaiatuba vão jogar Ponte Preta e Juventude.
0: O árbitro recomeça o jogo com bola ao chão, uma atrasada agora para o goleiro Alex Alves. Ele sai pelo time do São Bernardo, solta pela direita, tenta alcançar jogador do Bernou, bola sai pela linha de lado lateral para o Sport. O amarelo.
1: Para o 90, Luizão, que estava demorando para sair, ele ficou caído, paralisou o jogo, tem que ficar um minuto fora. Estava demorando para sair, recebeu o cartão amarelo.
0: Benevenuto domina para o time do Sport, entrega para Patrick de Paula, cruza a linha do meio de campo, vai na força, ganha do marcador, entrega dentro do grande círculo para o Vini Oliveira, devolução para a quarta zaga para o Bajul, Ajum deixa para Patrick de Paula, pisa na bola de novo para a cabeça de área, William Oliveira tem espaço para subir, corredor central, sai do grande círculo, deixa para o Kevin, Kevin tentou ganhar, desarmado pelo São Bernardo, Kevin brigou, ganhou uma bola, corredor central, desarmado de novo, ele briga por ela, tenta a jogada lá pro Arthur Maron, foi desarmado antes de tocar na bola. São Bernardo tenta puxar contra-ataque, briga pela bola, o Sport, Arthur Maron, tocou na ponta direita pro Barleta, dominou contra dois, esquina direita de grande área pro Perotti, ele dominou, bateu pra fora.
2: Sport
0: dominou, girou, bateu por cima do gol, Osmar Cordeiro.
1: Mais uma oportunidade do Sport, mais uma gerada pelo lado direito, com o Barleta marcado por dois, conseguiu achar um bom passe para o Perotti, que de costas para a meta dominou com a direita e bateu com a esquerda, meio desequilibrado, por cima do gol, segue 1-1.
0: 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Patrick de Paula tentou passe ali pro Kevin, Kevin não alcança, volta, bola pra defesa do Sport, cai para Benevenuto, ele larga pro William Oliveira, volta pra Benevenuto, Barleta tá pedindo pela direita, entrega pro Barleta pegar pro time do Sport, na frente tá pedindo Pulse, Barleta segura, próximo do meio campo, devolução pra defesa pra Benevenuto, atravessa a bola na cabeça do grande círculo, vai para a quarta zaga para Marcelo Ajou, Ajou empurrou, cabeça de área, Patrick de Paula tocou, Perotti vem fazer a parede, segurou, armou bola para a lateral direita, Pulse pegou, tem ali o Anderson Pará, se desequilibrou, vem o Pulse, Pulse toca para trás, William Oliveira de novo para a defesa, homens de linha do Sport no campo de ataque, Benevenuto segurou, tocou para o Kevin, tá de costas, Foguinho na marcação, tocou para o Bajul, agora para Patrick de Paula, volta a bola para a defesa. Começa tudo outra vez o time do Sport. Benevenuto no campo de defesa. Entrega para o Milho Oliveira. Vem para a ponta direita para Barleta. Se livra do primeiro. Sai da ponta para dentro. Devolução na defesa. De novo para Benevenuto. Agora para Patrick de Paula. Torcida tenta incentivar o time. Está empatado 1-1 aqui na ilha. Pela direita vem Pulse. Ganhou do primeiro. Pulse vai chegar na linha de fundo. Cruzou para o Arthur de cabeça. Tirou a defesa. Patrick de Paula dominou. Bate em cima da defesa. Patrick de Paula para o gol.
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0: minutos do segundo tempo. De novo na frente, Patrick da Paula. Ele é fera. Fui pra galera. Mexe na história do jogo. 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
0: Só tem um, Patrick de Paula, o nome do gol, Osmar Cordeiro.
2: Balança a rede, estremece o torcedor rubro-negro para coroar a atuação de um dos melhores em campo, Patrick de Paula. Sua estreia entre os titulares e mostrando as suas credenciais nesse final que faz o Sport voltar a acreditar no seu sonho de acesso. A jogada começou pela direita, com o garoto Augusto Pucci. Tentou o cruzamento para Arthur Maron, outro garoto. A bola foi por cima, sobrevoou o camisa 75. Foi cortada pela marcação, na meia-lua ela sobrou. Para Patrick de Paula, do jeito que veio, ele emendou a pancada. Ela explode na marcação, mas volta de novo para ele. Porque tinha que ser. E aí Patrick de Paula fuzila no cantinho direito. Um pancadaço. Sem nenhuma chance para Alex Alves. Ele faz dois para o Leão. Um para a equipe do São Bernardo. Era o que faltava para o Sport. Com Patrick de Paula, agora não falta mais.
0: 2 a 1, vence o time do Sport aqui na ilha. Patrick de Paula faz o gol para colocar o rubro-negro na dianteira. 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
3: Zé do Carmo, comentarista técnico, tá na frente o Leão, Zé.
4: Tá na frente porque as mexidas, não é, do Mariano Sosso realmente foram mexidas onde você colocou o time do São Bernardo um pouquinho atrás. E aí eles fizeram com que o jogo terminasse empatado e o Patrick de Paula não deixou, porque ele já tinha dado 3 chutes ao gol e um deles ele acabou acertando. Então, méritos do Sport.
0: Ataca o time do São Bernardo pela esquerda, desarmado pelo Benevenuto. João Lucas Farias, Leão na frente, 2 a 1, João.
5: É gol no momento certo, né? Importante demais o Patrick de Paula coroando realmente o bom jogo que ele estava fazendo. A sensação que eu tinha, mesmo com as dificuldades, mesmo com o desfalque, mesmo o Sport, na minha visão, ainda não estando no tom correto, na intensidade correta, o Sport tem bons jogadores, poderia realmente fazer um gol a qualquer momento. E o Patrick de Paula foi cirúrgico. Ele chutou a primeira, na segunda ele ganhou do Foguinho e conseguiu finalizar. Foguinho estava na jogada, mas o Patrick tomou a frente, recuperou e finalizou. Gol no momento certo, Sport 2 a 1, pela individualidade e pelas peças de qualidade que tem, está à frente.
0: Segura a bola, time do Sport. Patrick de Paula vai pro chão, o árbitro mandou seguir. Foguinho livrou da marcação do primeiro, tocou para trás, Barleta! Salvador! Barleta tira na meia lua de grande área, a bola vai para a linha lateral. É lateral para o time do São Bernardo, 44 minutos, quase 45. Vai subir a placa com os acréscimos daqui a pouco. Tá faltando pouco para o Leão computar mais 3 pontinhos na classificação. Para manter vivo, para manter acesa a esperança do acesso à Série A do Brasileiro. Lado direito, Hugo Sanches mandou para a área de cabeça. Tira a defesa rubro-negra.

0: Tavares, faltando 4 minutos para terminar pelo tempo de acréscimo, Série B do Campeonato Brasileiro. 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
0: Tem dois.
2: São Bernardo.
0: O São Bernardo só tem um pelo Brasil, diga Mário.
3: Goiás 0, Atlético também 0, despedida de Messi, segue no amistoso, Argentina e Benin 0-0.
0: 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São Bernardo roda a bola, tenta achar espaço, a galera vai, a bola pela direita, vai pra cima, Pedro Vitor cortou pra dentro, mandou pra área, Thiago Couto segura na pequena área.
2: São Bernardo.
0: A bola é do goleiro rubro-negro. Torcedores estão de pé aqui na Ilha do Retiro, é contagem regressiva, 47 minutos agora, faltando 3 minutos para acabar, 3 minutos para somar mais 3 pontos na Série B. Transamérica agora é TMC, quem escuta sabe.
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0: São Bernardo segura a bola, Romisson tá dentro do grande círculo, solta ali para a quarta zaga, Luizão entregou o lado direito da defesa para Augusto, chegou ali Foguinho pedindo bola no grande círculo, entregaram para ele, Foguinho na esquerda para Luizão, Anderson Pará tá pela lateral, enfiada a bola para ele, Anderson Pará olhou para a grande área, fechado pelo Barleta. É lateral pro time do São Bernardo, quase 48. E vem São Bernardo segurando. Lado esquerdo vai pro cruzamento, ameaçou, tocou. Anderson Pará levou da ponta para dentro, cruzou dentro da grande área. Hugo Sanches de cabeça, tirou o Edson Lucas. 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
0: Olha o São Bernardo, meia lua, bola pro Romisson, entregou na esquerda, pode pintar cruzamento, segura a balança, vai cruzar, cruzou, segura o pau pra ninguém, a bola sai pela lateral.
2: São Bernardo.
0: 48-40. Vai terminar aqui na Ilha do Retiro, o coração do torcedor rubro-negro tá palpitante. Fez o gol o Patrick de Paula para colocar o rubro-negro na dianteira. Agora o torcedor olha para o relógio, espera passar. Vamos chegar aos 49 agora. 49 é o último minuto do jogo. Vai terminar aqui na Ilha do Retiro. Vitória importante, suada do Sport. Vem São Bernardo, bola invertida, lado direito. Hugo Sanches protegeu, olhou para a área, mandou, vem bola no peito. Foguinho protegeu, chute colocado. Espalma o goleiro!
2: São Bernardo.
0: Para subir tem que ter goleiro bom, Tiagão.
5: Defesaça do Thiago Couto. A tabela funcionou, o cruzamento saiu. Chegou batendo, camisa 31, Lucas Fernandes. A sorte que o Thiago Couto estava bem posicionado no meio do gol. De mão trocada, tirou o escanteio para o São Bernardo, Pedro Vitor.
0: É bater o escanteio e acabar. 49 e 50 segundos. O árbitro vai lá para a área. Vai autorizar a cobrança do Pedro Vitor. Tem muita gente na pequena área. Foguinho está dando trabalho ali para o William Oliveira. Autorizado pelo árbitro do jogo, Pedro Vitor, já com 50 minutos, bola para o primeiro pau, subiu o Perotti, tirou, ficou vivo ali na meia lua, afasta Benevenuto, é para acabar seu juiz, ele vai acabar, vai levar o apito à boca, acaba o jogo!
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0: Dois, Neto Pessoa e Patrick de Paula.
2: São Bernardo.
0: De Pedrinho.
1: Vitor Araújo.
0: Comemoração rubro-negra aqui na Ilha do Retiro. A galera de pé aplaudindo. Jogadores se abraçam no campo de jogo para manter viva.

0: acesso à Série A do Campeonato Brasileiro. Ainda tem caminho pela frente, ainda tem chance o Leão. São mais 3 pontos para a campanha, mais 3 pontos acumulados na classificação. Com o time forte, a torcida na arquibancada, o Leão vai chegar. Ele vai chegar. Olha o grito de guerra aí. É o torcedor rubro-negro transmitindo a confiança. Foram mais de 18 mil rubro-negros, 18.258 vozes. 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Na Série B do Campeonato Brasileiro. Vitória aqui na Ilha, 2-1. No gramado, reportagem TMC, Thiago Silva, Osmar Cordeiro.
1: Jogadores do São Bernardo vão passando rapidamente para os vestiários. Jogadores do Sport comemoram bastante essa vitória. Jogadores vão passando do São Bernardo, cumprimentando aqui alguns componentes da comissão técnica. Se passar alguém do Sport, Osmar, fique à vontade, chega aqui para ouvir o Foguinho, volante do São Bernardo.
2: Hoje acho que a gente fez uma boa partida também, mas o detalhe decidiu, detalhe de uma segunda bola, talvez uma decisão melhor no último terço que a gente tomou, teve situações que a gente trabalhou a bola, conseguiu chegar no campo adversário, finalizou. Então são situações que a gente precisa melhorar, mas São Bernardo já fez seu principal papel nessa competição, que era fazer 45 pontos. Um clube emergente que disputa sua primeira Série B. Claro que nós queremos algo mais dentro da competição. Vamos seguir trabalhando aí.
1: Pronto, tá aqui o Foguinho, Osmar. Alguém do Sport por aí, Osmar?
3: Jogadores do Sport ainda no meio do campo, saudando a sua torcida em uma comemoração muito efusiva. Quando o árbitro apitou o final da partida, da diretoria, do staff, comissão técnica, o Mariano Sosso passou em mais uma saída muito enérgica dele, chamando muita atenção mais uma vez, saiu abraçando todo mundo, muito rápido ali, empurrando até Gadil, muito feliz o Mariano Sosso, a diretoria e os jogadores agora no meio do campo se cumprimentando, cumprimentando os adversários, os atletas da equipe do São Bernardo. Mais algum atleta da equipe do Bernou por aí, Thiago?
1: Olha, esperar aqui, o Marcão, né, nem entrou no jogo, não entrou, mas jogador que já passou pelo Sport, tem identificação também com a casa, né, a direção do Sport aqui, alguns componentes falaram, cumprimentaram o Marcão. Chega aqui para ouvir o volante.
4: É de duas equipes que estão brigando para chegar no G6, né? Se eu não me engano, agora com os pontos, agora o Sport acaba de entrar no G6, né? Então é isso, jogo de Série B, tipo Série B. Quando você acha que está bem na partida, a outra equipe vai e faz o gol. Quando você acha que vai sustentar o resultado, aí não consegue. Erguei a cabeça, continuar trabalhando. Boa sorte pro Sport na sequência também aí. Que Deus sabe o que faz, né? No final, eu tenho certeza que os merecedores vão conseguir o acesso.
1: Pronto, aqui o experiente volante Marcão. Agora sim, né, Osmar? Vários jogadores do Sport passando por aí, cumprimentando o torcedor. Jogadores do São Bernardo já nos vestiários.
3: É, os jogadores do Sport vão passando. Vamos ouvir o Marcelo Benevenuto, que chega para falar, o camisa número 5, jogador importantíssimo dessa equipe do Sport, para falar sobre esse confronto.
5: É emoção, né? Mas o Sport é isso, sempre acreditar. Acho que o grupo está de parabéns. Em nenhum momento a gente baixou a cabeça, não deixou de acreditar. É, diante da dificuldade que a gente vinha passando dentro de campo, né? Alguns jogos a gente ia tomando gol no finalzinho. Hoje também a gente tinha um propósito de não tomar gol, porque a gente na defesa ali, o Aju, particularmente, vem cobrando, que nos últimos jogos a gente vem tomando muito gol. É, mas a gente fica feliz da vitória, que a gente conseguir trabalhando para que a gente termine com a baliza zero.
3: Esse, o Marcelo Benevenuto falando por aqui. Vamos tentar ouvir outros jogadores. Enquanto não aparecem, vamos seguir ouvindo o Benevenuto.
5: Com certeza. Falei, a gente nunca deixou de acreditar. Cara. É, acreditar até o final. Quando houver chance, o Sport vai seguir acreditando.
3: Esse Marcelo Benevenuto, tem Pedro Perotti por ali. Vamos ouvir o camisa número 9 da equipe do Leão, Pedro Perotti.
6: O sexto colocado lá em Goiás.
7: Não, muito feliz, né, por essa vitória. A gente vem trabalhando muito, se dedicando muito desde o começo do ano. E a gente pregou um novo campeonato agora na saída final. com muita humildade, né? Tudo que a gente construiu, essa vida que aconteceu aqui hoje, que a torcida vem aproveitar, mas que nós vamos focar já no Atlético, no confronto direto, para a gente fazer mais uma final lá em Goiânia, se Deus quiser, conseguir um belo resultado lá para a gente consolidar e chegar muito firme agora nesse final. Creio que a nossa equipe é uma equipe que está muito compacta, todo mundo está acreditando, e eu creio que se todo mundo pegar junto a torcida, são direção, que está acontecendo isso dentro do clube, não tem erro que a gente vai conseguir o nosso sonho.
3: Esse é o Pedro Perotti, já foi por aqui para os vestiários. Vamos tentar ouvir os jogadores que ainda estão no gramado, o Neto Pessoa e o Patrick de Paula. Vamos ouvir os autores dos gols, tentar ouvir, começando pelo camisa 19, que está mais perto, falando com alguns outros veículos de outros meios de comunicação. Neto Pessoa está perto. Neto, vamos ouvir o camisa número 19, Neto Pessoa, falando aqui no som da TMC.
8: Feliz pelo momento, pelos gols, né? Mas mais importante pelo momento coletivo que a gente vive, né? Essa retomada, essa crescente que a gente vem tendo. A gente sabe que é muito importante, é a fase que se afunila agora, então todos os jogos são importantes, todos os jogos são a final. É uma vitória que nos dá muita moral, nos dá uma crescente muito boa na competição. E agora é descansar, sabe que tem mais uma partida muito importante.
3: Ô Neto, teve alguma conversa em especial do Mariano Souza com você desde a rodada passada, virou titular, o Perotti era um dos artilheiros da equipe, como é que foi virar titular para você? E esse momento, 3 jogos, 3 gols?
8: Não, cara, eu acho que é o momento, né? Eu não me vejo como titular, acho que é o momento, né? O Perotti é um grande centroavante, tanto que os números do Perotti aqui são... É algo que nem se fala, né? Então, o Perotti é um grande centroavante, no momento eu sou titular, mas isso não é o mais importante, né? O importante no momento é o espírito coletivo que a gente vem construindo. E isso só demonstra que a gente coletivamente tem crescido muito, muito e temos muito a crescer ainda e evoluir.
3: Esse é o Neto Pessoa. Vamos aqui ouvir também o goleiro Thiago Couto falando por aqui.
9: E a gente sabia que não seria um jogo fácil, né? Isso se mostrou dentro de campo, mas a gente teve muita, muita luta, muita entrega aí de todo mundo, conseguimos esse resultado muito importante pra gente. E a gente se aproximou ali de vez, mas a gente não tem que pensar muito nisso. Tem que pensar jogo a jogo, fazer nossa parte, que no final vai dar tudo certo.
3: Thiago, você e o Barleta foram os únicos jogadores do Sport que já trabalharam com o Sosso na outra passagem dele. O que é que você está sentindo do impacto do Mariano Sosso no elenco? O que é que tem de diferente daquele Sport do Sosso para esse Sport? Dá para falar alguma coisa sobre isso?
9: Não, a gente já conhecia o estilo dele, né? Um estilo muito marcante assim, né? Que ele tem. Isso não muda. O grupo se adaptou muito bem, né? com a forma dele de pensar, a forma dele de fazer os treinos, de fazer o jogo. E a gente espera fazer com que isso dê resultado dentro de campo, né? E é isso, não tem muito o que falar, né? A gente tem que seguir trabalhando aí, jogo a jogo, para conseguir os resultados.
3: Esse o goleiro Thiago Coelho, ou melhor, Thiago Couto, falando por aqui. Vamos seguir ouvindo goleiros com nomes parecidos, às vezes a gente se confunde. Vamos lá, seguindo ouvindo o Thiago Couto.
9: Com certeza, a gente tem dia, né, para poder corresponder dentro de campo, né? E eu fico feliz de estar ajudando meus companheiros, espero continuar assim, e espero que toda a equipe também continue assim, conseguindo os resultados.
3: Esse é o Thiago Couto. Agora vamos se posicionar para tentar ouvir o Patrick de Paula. Patrick, fala aqui rapidinho com a gente. O Patrick parou para falar com os meios digitais. Tem que entender. O Patrick ali falando com as mídias da federação, acredito. Vamos aqui já posicionados para falar com o Patrick de Paula, o camisa número 7 da equipe do Leão. O único jogador que ainda resta por aqui, a gente posicionado para ouvi-lo, só ele passar que a gente vai chegar para ouvir o Patrick de Paula, autor do segundo gol, que vibrou, comemorou bastante após o tento marcado com a camisa do rubro-negro da Ilha do Retiro. Então vamos lá para ouvir Patrick de Paula, que vai se posicionando. Ainda não por aqui, não apareceu o Patrick. O Patrick. O Patrick disse que falava depois, a assessoria não deixou, disse que demorou muito para sair e aí ia complicar os protocolos, enfim. Patrick de Paula foi direto para os vestiários. Ouvimos Thiago Couto, Neto Pessoa, outros jogadores do Sport pararam por aqui para falar rapidamente. O Pedro Perotti também, Benevenuto, mas o autor do segundo gol, Patrick de Paula, esse foi direto para os vestiários. Agora a gente vai para a sala de entrevistas, ouvirmos o técnico Mariano Sosso, e eu volto com o comando da transmissão, ele que deu o show de transmissão esportiva aqui na TMC. Eu tô falando do Emoção.
10: Vitor Araújo.
0: Muita festa nós tivemos aqui na Ilha do Retiro, comemoração dos torcedores do esporte, uma derrota. Que seria o empate, né? O empate estava sendo visto aqui como derrota pelos torcedores, pela maneira como aconteceu o golzinho que foi marcado no comecinho do segundo tempo, e os jogadores do Sport perseguiram aí o gol da vitória, até que o Patrick de Paula conseguiu fazer o segundo e garantiu para o Sport o 2-1. Muita festa, praticamente todo mundo já saiu aqui da Ilha do Retiro, mais de 18 mil rubro-negros que assistiram aos 40 minutos do segundo tempo, o gol do Patrick de Paula que garantiu mais 3 pontos e a esperança viva de acesso à Série A do Campeonato Brasileiro. Vamos saber com o Mário Júnior no plantão TMC, como que está a vida do esporte, a corrida pelo acesso, a distância para o G6, os concorrentes, jogos já realizados e aqueles que ainda teremos por realizar nesta rodada número 32. Diga aí, Mário.
11: Olha, Vitor, dois jogos neste momento em andamento na Série B do Campeonato Brasileiro, lá no estádio da Serrinha, Goiás e Atlético, vão empatando 0-0. Em Indaiatuba, Ponte Preta e Juventude também vão empatando 0-0. A classificação neste momento, Vila Nova tem 57, é o líder, tem 17 vitórias. O Juventude é o segundo, 57 pontos, 16 vitórias. Novo Horizontino é o terceiro, 54. Criciúma, o quarto, 53, 15 vitórias. Fortaleza, o quinto, 53 e 14 vitórias. O time do Atlético Goianiense é o sexto, 52 e 14 vitórias. O Sport agora é o sétimo colocado com 50 pontos e 13 vitórias. CRB, o oitavo, 48, tem 14 vitórias. Operário, nono, 48, tem 13 vitórias. O Cuiabá é o décimo, 46. São Bernardo, décimo primeiro, 45. Goiás, por enquanto, décimo segundo, 43, 12 vitórias. Atlético, décimo terceiro, 43 e 10 vitórias. Náutico, décimo quarto, 42. O Ceará, décimo quinto, 39. Botafogo de Ribeirão Preto, 16º, 35. Zona do rebaixamento, Avaí, 17º, 30. Londrina, 18º, 28. América Mineiro, 19º, 17. E a Ponte Preta, 20ª posição, 14 pontos ganhos. O Sport agora, ele torce para que os times que estão no G6 tropecem. Do Novo Horizontino para baixo, porque a Juventude está jogando com a Ponte Preta. Pode acontecer? Pode. Agora, meu amigo, a tendência é que o Juventude ganhe o jogo. Agora, como futebol não é uma ciência exata, a gente fica na expectativa. Mas vamos lá. O Novo Horizontino, que tem 54 pontos, enfrenta o Náutico. Então, o melhor resultado para o Sport é que o Náutico vença, porque segura o Novo Horizontino com 54. O Criciúma vai jogar com o Ceará, Vitor. É jogo de vida ou morte para o Ceará. Torcer para o Ceará ganhar do Criciúma, porque para ele é muito bom, que vai ficar bem distante do rebaixamento, e segura o Criciúma com 53. O time do Fortaleza na rodada, torcer contra o Fortaleza vai ser difícil, mas a fase não sei se está muito legal. É América Mineiro e Fortaleza. Tem que secar o time do Fortaleza e torcer pelo América Mineiro. E aí, CRB e Atlético Goianiense. Qual o melhor resultado? O Atlético tem 52, 14 vitórias. Se empata, continua com 14 vitórias e 53. Acho que será o melhor, que seria o melhor resultado. CRB tem 48 e se empata vai a 49 e continua com 14 vitórias. Como o CRB está fazendo o velho migué na Série B, não quer subir mesmo, então o melhor resultado aqui é empate para segurar o Atlético com 53 pontos, porque no domingo o Sport enfrenta o Atlético lá no Antônio Ascioli. O Atlético com 53 e o Sport ganhando, o Sport vai empatado no número de vitórias com o Atlético, só que hoje o Atlético tem saldo de 12 e o Sport tem saldo de 10. É um duelo interessante. E aí fica, se o CRB ganha, 48, 49, 50, 51. E aí o Sport pode chegar a 53 e entrar no G6. Se der empate, 53 para o Atlético e 49 para o time do Clube Regatas Brasil. E o duelo no domingo é aquele famoso jogo, Vitor, de 6 pontos entre Atlético Goianiense e também o time do CRB, Vitor.
0: Muito bem, Mário Júnior com o retrato neste momento, Série B do Campeonato Brasileiro e as condições aí para o Sport, a proximidade para o G6 e as projeções aí, resultados que podem favorecer a disputa do Sport por ingresso neste grupo dos 6 que brigam por acesso à Série A do Campeonato Brasileiro. Terminou o jogo aqui na Ilha com vitória do Sport por 2-1. Rubro Negro fez o primeiro gol com Neto Pessoa na primeira etapa. Começou o segundo tempo, levou o gol com menos de um minuto. Empate com o Pedrinho e aos 40 do segundo tempo, números finais com o gol marcado pelo Patrick de Paula, que já tinha tentado algumas vezes, sem sucesso, e aí neste momento, no momento decisivo, a bola dele entrou. Em segundo tempo que tivemos bola no travessão do Barleta, defesas impressionantes do Alex Alves, uma delas inclusive num chute que foi no cantinho do Depena, o Alex Alves fez defesa na bola do Patrick de Paula, não deu para o goleiro do São Bernardo, ex-náutico Alex Alves, e o Sport venceu por 2-1. São duas vitórias seguidas na Série B do Campeonato Brasileiro, e o momento de crescer é exatamente esse. É o momento final, é hora de crescer, de dar o sprint e chegar entre os 6 para disputar uma vaga pela Série A em 2027. 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Aqui tivemos trabalhos técnicos de Claudecildo Araújo, nos estúdios TMC, trabalhos técnicos do elegante e saudável Sérgio Nascimento. É o time técnico mais técnico do rádio do Brasil. A equipe de esportes da TMC tem o comando do vibrante Carlos Eduardo e a direção geral da TMC Pernambuco é de Carolina Magalhães. Muito obrigado pelo carinho da sua companhia, pela sintonia. Continua com a gente. Já tem coletiva de Mariano Sosso. Agora, tá chegando aí.

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1: 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Quem escuta sabe, o Leão venceu e segue vivo na luta para entrar no G6 da Série B do Campeonato Brasileiro para jogar o playoff. Dois times, primeiro e segundo colocados, vão direto para a primeira divisão em 2027. Terceiro, quarto, quinto e sexto colocados jogam o playoff. Terceiro com o sexto, quarto com o quinto. Jogo da volta, que é a ida e volta, tá? Ida e volta, e no final do mando de campo, quem for terceiro e quarto, decide em casa. Terceiro com o sexto, quarto com o quinto para subir para a Série A em 2027. 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O destaque de Zé do Carmo, comentarista técnico, Sport vence e mantém viva a chance de chegar no playoff da Série B, Zé do Carmo.
2: Pois é, o Sport, ele teve o seu momento de entrega quando as substituições foram feitas. E aí a vitória foi uma vitória de quem buscou mais o gol e principalmente foi mais perseverante, Sport.
1: 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O destaque de João Lucas Farias, aqui no Prorrogação.
3: Vitória da individualidade do Sport. O Sport cometeu alguns erros, teve dificuldades na partida de hoje. Tomou o gol de empate rapidamente no segundo tempo, com praticamente um minuto, mas a resiliência, os bons jogadores que tem, e mesmo com as dificuldades, superando desfalques, Patrick de Paula, que foi um dos melhores em campo, foi lá, conseguiu desafogar, o Sport venceu e está completamente vivo na briga pelo acesso.
1: Gol do Goiás, lá no estádio da Serrinha, em cima do Atlético, jogando pela Série B. Gol de Felipe Clemente. Em Indaiatuba, segue Ponte Preta 0, Juventude também 0. Caindo uma chuvinha, uma chuva fraca lá em Indaiatuba, onde o Primavera manda os seus jogos do Campeonato Paulista. Goiás 1, gol de Felipe Clemente, Atlético 0. E com esse resultado parcial, Ponte Preta e Juventude 0-0. Goiás 1, Atlético 0. Cadê o Goiás? Vai pulando para 45 pontos, para a 11ª posição no campeonato. Esperava mais do Goiás, viu? Mas o negócio não está muito bom, não. Por enquanto, Vila Nova, que é uma grata surpresa com o Guto Ferreira, e o Atlético Goianiense com Roger Silva. São os dois times do estado de Goiás que estão aí neste G6. 9:50, uma parada rápida e a gente volta já já.
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1: Agora 9:53. Zé do Carmo, comentarista técnico. Lembrando que 22 horas tem a Voz do Brasil. Zé, o Sport consegue um resultado importante com essa vitória em cima do time do São Bernardo por 2-1. Se mantém vivo no campeonato e naquela matemática, Zé. Ele vai ter 3 confrontos contra times que estão lá dentro, né? Atlético Goianiense, Fortaleza e Criciúma. Atlético fora, Fortaleza e Criciúma, 2 jogos em casa, e vamos torcer para que o Sport consiga ter torcida nesses 2 jogos em casa.
2: Ainda tem isso, porém, né?
1: Vai ter que aguardar esse julgamento ainda, viu, Zé?
2: Pois é, era para não ter torcida hoje, né? Recorreu e conseguiu.
1: Não, é porque, veja, nem recorreu. O prazo de 10 dias não seria hoje. Então aí o Sport conseguiu que tivesse torcida hoje, está tentando não ter essa bronca aí para esses jogos contra a Fortaleza.
2: Mas logo quando você mais vai precisar, que são 100 embates assim
1: importantes, né, Zé?
2: Muito difíceis, muito difíceis, não tenha dúvida nenhuma. O que aconteceu hoje foi que, não é, alguns jogadores estavam dentro de um patamar de acima da média, podemos assim falar, como o Patrick de Paula realmente fez um belo jogo. Não é? E o Thiago Couto, mais uma vez, foi de uma importância muito grande. É aquele goleiro que, quando mais precisa dele, ele aparece tranquilo, sem problema nenhum. No mais, não é? O time do Sport, em algumas situações, deu uma vacilada muito grande, principalmente quando você volta para o segundo tempo e toma o gol. Não é? Isso realmente deixou o torcedor apreensivo, não é? Os próprios atletas ficaram preocupados, mas aos poucos foram se soltando e conseguiram, não é, atingir o ápice do, podemos dizer assim, da perseverança. Porque jogos difíceis como esse, você ainda vai ter muito mais. Não tenha dúvida nenhuma de que não vai ser nada fácil daqui para frente os adversários que o Sport vai ter, não é, que enfrentá-los.
1: João Lucas Farias, e agora continua aquela mesma matemática, com 62 dá para entrar, não dá?
3: É por aí. A conta que se faz é acima de 60, por volta de 62, 63, a conta para estar ali pelo menos em quinto ou sexto, que seriam as últimas vagas para o playoff. E essa é a conta que o Sport vai fazer, e assim, vai ser uma reta final onde o Sport vai ter confronto direto, né? Como você bem trouxe, Fortaleza, Criciúma, o próprio Atlético Goianiense, que é na próxima rodada fora de casa. Então, são jogos que vão balizar aquilo que o Sport vai fazer, porque são em sequência. Tem Atlético Goianiense fora agora, depois, em sequência, os dois em casa, Fortaleza e Criciúma. Então, são jogos de fundamental importância que vão decidir o futuro do Sport no Campeonato Brasileiro da Série B. O Sport hoje apresentou alguns problemas defensivos, principalmente pelos lados. Talvez não sejam corrigidos a tempo até o final da Série B. Mas o Sport é um time resiliente, o Sport é um time aguerrido e o Sport é um time que tem peças individuais de qualidade. E hoje foi fundamental. O jogo que o Patrick de Paula fez foi muito bem. Mais uma vez, Neto Pessoa fazendo gol, um jogador importante que chegou na hora certa. O Mariano Souza colocou ele como titular, ele já vai aí em 3 jogos, 3 gols. Importante você ter um jogador com essa característica numa reta final. Então, é uma vitória muito importante do Sport, apesar das dificuldades, apesar dos desfalques, né? O Sport não teve Diego Hernandes, não teve Fernando Sobral, não teve Marlon. Então, todos esses jogadores fizeram falta. E o Sport ficou, em alguns momentos, sem peça de reposição no banco de reservas. A gente olhava para o banco, ressaltei isso durante o jogo, não tinha tanta peça para mudar o cenário. Mas o Patrick de Paula continuou em campo. E ele jogou a partida toda, foi muito resiliente, fez o gol e foi merecido. Porque talvez tenha sido o principal homem, a principal peça do meio campo do Sport. No primeiro gol ele também participa, né? Ele constrói naquela jogada de passes rápidos que chega no Claudinho, depois está dentro da área e o Barleta cruza para o Neto Pessoa. Então, vitória muito importante e vem chumbo aí pela frente. Os adversários que o Sport vai enfrentar são de melhor nível e o Sport tem que se preparar para isso. Psicologicamente e dentro de campo tem margem para melhorar ainda.
1: Muito bem, João Lucas Farias, 9:57. Vamos então com o Desabafa TMC.
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1: Alô, Thiago Silva!
4: Thiago Silva.
5: Pronto, Mário, chegando aqui no Desabafa TMC, para ouvir os torcedores do Sport que vão passando por aqui após essa vitória. chega aqui para ouvir o torcedor do Sport na Transamérica. Vitória importante para deixar vivo, né? Chega aqui. Vitória para deixar o Sport vivo ainda pro acesso. Transamérica, um abraço, boa noite.
6: Boa noite, boa noite.
5: O Sport tá vivo, né?
6: O Sport tá vivo, tá vivo.
5: Patrick de Paulo jogou muito, né?
6: Jogou demais.
5: Pronto, aqui o torcedor do Sport saindo e falando no microfone da TMC. Chega aqui para ouvir outros torcedores. Acredita no acesso do Sport ainda, amigo? TMC, boa noite.
7: Rapaz, a caminhada é complicada, viu? Mas se der chance ao Sport, o Sport é Jason, a gente chega.
5: Quem foi o cara do Sport hoje?
7: O cara do Sport foi Patrick de Paula. A diferença de ter um cara diferenciado no meio de campo. E se ele jogar pelo menos 70% que ele jogou no Botafogo, o Sport já é Série A.
5: Pronto, aqui a confiança do torcedor. Chega aqui para ouvir mais torcedores. Chega aqui. Quem foi o cara do jogo hoje, amigo?
8: Oxe, Neto Pessoa, que fez o primeiro gol. Pra ele, me deu alegria, já valeu a pena, já.
5: Serote é banco mesmo agora?
8: Infelizmente, né?
5: E Patrick de Paulo, jogou muito?
8: Fez seu papel, né? Fez seu papel. Saímos felizes aqui, isso que importa, pai.
5: Dá pra subir ainda, amigo?
8: A esperança é como é que morre, o pulso ainda pulsa.
5: Aqui o torcedor do Sport ainda...
1: Muito bem, Thiago Silva no Desabafa TMC, Osmar Cordeiro está na sala de entrevistas, que daqui a pouco tem o Mariano Souza, não é isso, Osmar? Boa noite. Cadê o Osmar?
9: Oi, teste.
1: Está testando aí para a entrevista coletiva que vai acontecer daqui a pouco, do Mariano Souza. É, Zé do Carmo, o que o torcedor do Sport... Oi, Osmar, está aguardando aí a coletiva, não é isso? O que o torcedor do Sport...
10: Estamos no aguardo do técnico Mariano Souza aparecer por aqui.
1: Tá certo. Fechado, amigo Osmar Cordeiro. O torcedor do Sport pode confiar que dá para esse time ganhar do Atlético lá. E qual o melhor resultado, Zé? Atlético Goianiense e CRB. Vitória ou empate? Como é que você vê isso aí?
2: É, na verdade, eu vejo que o Sport, aos poucos, ele está começando a ser organizado, não é? Não é um time pronto ainda para os grandes embates, mas... Não é? Aos poucos você vai sentindo que os atletas começam a encarnar o espírito, não é? O treinador começa a perceber aqueles que estão no melhor momento, então isso realmente pode ajudar e muito nesse sentido aí. Não adianta você, não é, querer dizer assim, não, não vamos subir porque temos que subir, não, você tem que ser competitivo ao ponto de saber de que os próximos adversários, eles já vêm, não é, numa performance boa há muito tempo. E quando você trabalha contra times de uma performance boa, você tem que tomar todos os cuidados possíveis e imagináveis. Então é dessa maneira que eu vejo que o Sport pode ainda chegar, se não tem dúvida nenhuma. Não tem nada definido nesse sentido aí, porque você tanto faz você perder jogadores importantes como você recuperar jogadores importantes. E o Sport começa a uma fase de recuperação. O Patrick de Paula é uma das recuperações que o Sport tem, Mário.
1: Valeu então, Zé do Carmo. Qual a nota do jogo, João Lucas Farias?
3: 6.
1: Desempenho do São Bernardo, que pressionou na saída de marcação.
3: Pois é, nota 7, foi bem. O São Bernardo teve algumas chances. Se tivesse um cara que tinha poder de fogo para fazer gol, poderia ter tido um resultado diferente.
1: Um abraço para você, boa noite, João Lucas Farias.
3: Valeu, Mário. Um abraço para você, para Zé, para Serginho, para toda a equipe e para os ouvintes. Amanhã estaremos de volta, se Deus quiser. Valeu.
1: O Osmar Cordeiro segue na sala de entrevistas para acompanhar a coletiva do Mariano Souza. E amanhã, durante as nossas resenhas esportivas, ele vai trazer a palavra do treinador do Sport. 10 horas da noite e 1 minuto, final da jornada esportiva. Vem aí a Voz do Brasil. Amanhã a gente volta, meio-dia até 14 horas, Sport TMC, Arena e Papo de Craque, 17h45 até as 8, aliás, até as 7h30. Amanhã até as 7h30 da noite. Tem um Bola na Rede TMC. Um grande abraço, tchau, boa noite.
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0: Está no ar a Voz do Brasil. As notícias do governo federal que movimentaram o país no dia de hoje.
1: Olá, boa noite.
2: Boa noite para você que nos acompanha em todo o país.
1: Terça-feira, 6 de outubro de 2026.
2: Vamos aos destaques do dia.
1: Sites e aplicativos de apostas online estão oficialmente proibidos no Brasil a partir de hoje.
2: Empresas de bets têm até amanhã para enviar relatório com saldos finais de apostadores.
1: E mais de 26 milhões de usuários não fizeram resgate voluntário dos valores disponíveis. Nazi Brum.
3: Segundo a Secretaria de Prêmios e Apostas do Ministério da Fazenda, ainda restam 1 bilhão 325 milhões de reais na carteira das bets.
2: Alerta climático.
1: Novo boletim sobre o El Niño aponta risco de eventos extremos e altas temperaturas em boa parte do Brasil entre outubro e o início de 2027.
2: Plataforma digital reúne alertas meteorológicos e orientações para produtores rurais durante o fenômeno. Cleide Lopes.
4: Essas ações têm como foco fortalecer a gestão integrada e prevenir cenários e reduzir riscos.
1: Educação profissional e tecnológica.
2: Modelo de ensino completa 117 anos com oferta de qualificação técnica e ingresso no mercado de trabalho. Gabriela Noronha.
5: Hoje são mais de 3 milhões de matrículas na educação profissional técnica de nível médio, segundo o Censo Escolar da Educação Básica.
1: Hoje na apresentação da Voz do Brasil, eu, Mariana Jungmann e Luciano Seixas.
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1: Quem ainda tem dinheiro nas plataformas de apostas online, as chamadas bets, vai receber os valores diretamente na conta bancária nos próximos dias.
2: A Secretaria de Prêmios e Apostas do Ministério da Fazenda divulgou um novo cronograma para a devolução.
1: De acordo com a pasta, um total de 1 bilhão e 300 milhões de reais ainda não foram resgatados pelos usuários.
3: Foi encerrado ontem, segunda-feira, o prazo para o resgate voluntário dos valores disponíveis nas plataformas de apostas, as bets. Mas, segundo a Secretaria de Prêmios e Apostas do Ministério da Fazenda, ainda restam 1 bilhão 325 milhões de reais na carteira das bets, que devem ser devolvidos aos apostadores. A retirada vale para as empresas que tiveram a autorização de funcionamento no país. Segundo a secretaria, um dos fatos para a demora na retirada é a quantidade de contas com valores reduzidos. Pelo menos 86 milhões de contas possuem saldos de até 99 centavos, totalizando mais de 15 milhões de reais. Agora, as empresas têm até amanhã, dia 7, para informar as instituições financeiras os saldos de cada apostador. De acordo com o ministro da Fazenda, Dario Durigan, o dinheiro deve estar disponível nas contas entre os dias 9 e 14 de outubro.
6: As bets vão ter que informar para os bancos qual é o saldo no seu CPF que ficou lá sobrando. E os bancos, no dia 9 a 14 de outubro, vão devolver o seu dinheiro. Caso tenha qualquer problema, a Caixa vai receber o recurso e intermediar a devolução do seu dinheiro. Não confie em sites, em links que te mandarem, que facilitem a devolução do seu dinheiro.
3: O fim das atividades das bets no país foi determinado por uma medida provisória. Só no dia de hoje, 1.500 sites de plataformas de apostas foram derrubados. Com isso, a partir desta terça-feira, os sites de aplicativos das plataformas deverão ficar indisponíveis. Reportagem Nazi Brum.
2: E para fortalecer as ações de combate à oferta de apostas de cota fixa no país, o Ministério da Justiça e Segurança criou novas estruturas no âmbito da Secretaria Nacional do Consumidor, a Senacom.
1: O Departamento de Fiscalização e Prevenção de Danos ao Consumidor vai atuar na prevenção e repressão das apostas ilegais e também na manipulação de resultados esportivos.
2: Já a Secretaria Nacional de Direitos Digitais vai acompanhar sistemas e políticas adotados pelas plataformas, analisar relatórios de transparência e notificar provedores e aplicativos que violem a medida provisória.
1: Pagar a mesma conta duas vezes por engano ou ter dor de cabeça com golpes e fraudes são alguns dos problemas enfrentados pelos usuários do Pix.
2: Para evitar situações como essas, o Banco Central aprovou novas regras para reforçar as operações financeiras no país.
1: Além de novas medidas de segurança, trabalhadores poderão utilizar o Pix automático em contas salários para pagamentos recorrentes.
7: O Banco Central aprovou novas regras para aperfeiçoar o PIX, ampliar suas funcionalidades e reforçar a segurança do sistema. As mudanças incluem novidades no PIX automático, regras específicas para cobranças híbridas e novos procedimentos contra fraudes. A partir de 1º de julho de 2027, o PIX automático poderá ser usado em contas salários para pagamentos recorrentes autorizados pelo cliente. A medida amplia as possibilidades de uso da ferramenta, mantendo as restrições já existentes para recebimento e outras operações nessas contas. Outra novidade envolve a cobrança híbrida, que reúne boleto e QR Code do PIX no mesmo documento. Para evitar pagamentos em duplicidade, a nova regra determina o cancelamento automático de um dos instrumentos assim que o outro for pago. Em caso de falhas, o regulamento define responsabilidades das instituições que devem comunicar ao usuário quando houver registro de suspeita de fraude, informar a data da marcação e permitir a revisão da medida. Se a suspeita não for confirmada, o registro deve ser cancelado. Claudimário Carvalho, para a Voz do Brasil.
2: A balança comercial brasileira registrou superávit de 7 bilhões 740 milhões de dólares em setembro, uma alta de 146% em relação ao mesmo período do ano passado.
1: Isso significa que o Brasil vendeu mais mercadorias e serviços para outros países do que comprou, resultando em um saldo positivo para a economia do país.
2: Os dados foram divulgados hoje pela Secretaria de Comércio Exterior do Ministério do Desenvolvimento, Indústria, Comércio e Serviços.
1: Os destaques nas vendas foram para o petróleo bruto, minério de cobre, combustíveis, soja, farelo de soja e café não torrado.
2: Aparelhos auditivos, cadeiras de rodas, camas hospitalares e até mesmo mudanças em imóveis para pessoas com algum tipo de deficiência.
1: Esses são alguns dos itens que podem ser financiados através de crédito acessibilidade, que oferece linha de crédito nos bancos públicos federais para aquisição de produtos e serviços de tecnologia assistiva.
2: Os equipamentos e dispositivos são voltados para dar mais autonomia e independência às pessoas com deficiência.
1: Saiba mais na reportagem de Luana Karen.
8: A linha de crédito Acessibilidade financia a compra de equipamentos, dispositivos e soluções que ajudem na autonomia de pessoas com deficiência. Isadora Nascimento, secretária nacional dos Direitos da Pessoa com Deficiência do Ministério dos Direitos Humanos e Cidadania, lista os itens mais procurados para financiamento.
9: Aparelhos para audição, amplificação sonora, cama hospitalar e também cadeira de rodas, que podem ser elétricas.
8: Entre os demais itens financiáveis estão órteses, próteses e dispositivos de acessibilidade para computadores. A linha também contempla o financiamento de adaptações em imóveis residenciais para acessibilidade. Tanto o Banco do Brasil quanto a Caixa Econômica oferecem a linha de crédito. Sérgio Fernandes de Carvalho Júnior, porta-voz do Banco do Brasil, detalha as condições oferecidas pelo banco.
10: O crédito é destinado a pessoas com renda mensal de até 10 salários mínimos. Os valores financiados podem variar entre R$ 70 e R$ 30 mil reais e podem financiar até 100% do valor do produto ou do serviço adquirido. O prazo para pagamento é de até 60 meses. A taxa de juros é de 6% ao ano para quem possui renda de até 5 salários mínimos e de 7,5% ao ano para quem possui renda acima de 5 e até 10 salários mínimos.
8: A concessão do financiamento depende da análise de crédito e dos requisitos de cada banco. Por isso, o interessado deve consultar a instituição financeira antes da contratação para verificar valores disponíveis, taxas, prazos e documentação necessária. Reportagem Luana Karen.
2: Uma plataforma digital reúne informações de voluntários da Força Nacional do SUS, que atuam em desastres e emergências de saúde pública.
1: É o Sou Força, que já conta com 3 mil profissionais cadastrados.
2: Os profissionais podem ajudar em cenários de desastres naturais, epidemias e até mesmo para conter os impactos do fenômeno El Niño.
11: O sistema foi criado para organizar a força de trabalho e a mobilização de profissionais voluntários que desejam atuar em desastres e emergências de saúde pública por meio da Força Nacional do SUS. Na plataforma digital Sou Força estão reunidas informações sobre formação, competências, experiências e disponibilidade de cada profissional cadastrado. Rodrigo Stabile, diretor da Força Nacional do SUS, exemplifica como esses dados são usados na prática.
12: Aconteceu um deslizamento de terra numa tal região. Então, eu sei que eu vou precisar de profissionais da logística, profissionais da enfermagem e de medicina. Eu tenho capacidade agora de acionar o voluntário, saber se ele está disponível para aquela missão.
11: O sistema Sou Força, criado em parceria com a Universidade de Brasília, conta com cerca de 3 mil profissionais voluntários cadastrados atualmente. Para Jonas Brandt, epidemiologista e professor do Departamento de Saúde Coletiva da UNB, a ferramenta vai ser uma ajuda importante no enfrentamento dos efeitos de fenômenos climáticos como o El Niño.
13: Cada vez mais, a gente tem aumentado essa frequência dos eventos extremos, as mudanças climáticas. O Brasil é um país que tem perspectivas de ser muito afetado pelo El Niño, seja na região norte do Brasil por causa da seca, seja na região sul do Brasil por causa das chuvas. Ter essa lista organizada é muito importante para que a gente possa dar conta dessa resposta esse ano.
11: Quem deseja se voluntariar pode acessar o sistema diretamente pelo site plataforma-fnsus.saude.gov.br. Reportagem Luciana Colares de Holanda.
1: Calor acima do normal, risco de incêndios florestais e mudanças extremas no volume de chuvas.
2: Outubro chegou e os brasileiros vão continuar sentindo os impactos do El Niño em diferentes regiões do país.
1: A previsão dos Centros Nacionais de Monitoramento indica que o fenômeno tem mais de 95% de chance de atingir intensidade muito forte entre outubro e dezembro, com efeitos que devem se prolongar até o início do ano que vem.
14: O Instituto Nacional de Pesquisas Espaciais, INPE, e o Centro Nacional de Monitoramento e Alertas de Desastres Naturais, CEMADEM, alertam para os efeitos do El Niño em todo o país. A quarta edição do painel El Niño 2026-2027 atualiza o cenário do fenômeno climático no Brasil. Entre outubro e dezembro, há probabilidade superior a 95% de que o El Niño alcance intensidade muito forte. Os estudos indicam que o fenômeno deve permanecer pelo menos até o início de 2027. A previsão indica probabilidade de chuva acima da média na região sul, em parte do sudeste e no leste do nordeste. Já em grande parte do norte e em áreas do nordeste e centro-oeste, a tendência é de volumes abaixo da média. As temperaturas devem permanecer acima do normal em quase todo o país. Na agricultura, a menor disponibilidade de água no solo no centro-norte pode interferir na germinação e no estabelecimento da soja da safra 2026-2027, além de afetar pastagens e a oferta de água para os rebanhos. No sul, a maior disponibilidade hídrica favorece o milho de primeira safra, mas o excesso de umidade pode aumentar a ocorrência de doenças no trigo e dificultar a semeadura da soja e do arroz irrigado.
2: Ainda falando de El Niño, para garantir uma boa safra, um dos pontos que o produtor rural deve observar é a previsão do tempo.
1: Com essa informação, é possível definir a melhor época para plantar, reduzindo o risco de perda.
2: E com previsão de intensidade do fenômeno climático, os dados sobre temperatura e clima passam a ser ainda mais importantes.
1: Agora, o agricultor pode contar com mais uma ferramenta, uma página oficial com informações e orientações sobre o El Niño e seus possíveis impactos na agricultura e na pecuária brasileira.
15: Excesso de chuvas ou longos períodos de seca. O fenômeno El Niño deve trazer grandes desafios para a agricultura nos próximos meses. Por isso, o Ministério da Agricultura e Pecuária, em conjunto com o IMET, Instituto Nacional de Meteorologia, criou um site com o objetivo de oferecer prevenção e mitigação para os agricultores. A página traz, por exemplo, informações como clima, clima, seguro rural, zoneamento agrícola de risco climático, assistência técnica e formas de crédito rural. Também estão disponíveis avisos meteorológicos de eventos severos, previsão do tempo para capitais brasileiras e informações técnicas voltadas à agricultura, incluindo tecnologias de ponta desenvolvidas pela empresa brasileira de pesquisa agropecuária, a Embrapa. Essas ações têm como foco fortalecer a gestão integrada dos riscos climáticos, combinando prevenção, boas práticas de manejo, assistência técnica e instrumentos de proteção ao produtor, como o seguro rural. A ideia é prevenir cenários e reduzir riscos. A página na internet pode ser acessada pelo Ministério da Agricultura no endereço gov.br/agricultura. Cleide Lopes, para a Voz do Brasil.
2: Organizações e moradores de 44 cidades da Bahia e de Pernambuco já podem apresentar projetos destinados a ações de recuperação ambiental.
1: A chamada pública do Banco Nacional de Desenvolvimento Econômico e Social, o BNDES, é voltada para a restauração da vegetação e dos recursos hídricos no entorno das usinas de Sobradinho e Itaparica, no Rio São Francisco.
16: Estão abertas as inscrições para o edital Águas do São Francisco, que vai apoiar ações de restauração ecológica da vegetação nativa e revitalização dos recursos hídricos nas áreas de influência dos reservatórios das usinas hidrelétricas de Sobradinho e de Itaparica, na região entre os estados da Bahia e de Pernambuco. A região de abrangência do edital contempla 25 municípios na área do reservatório da usina de Sobradinho e 19 municípios na área do reservatório da usina de Itaparica. O edital é fruto de uma parceria entre o BNDES, Banco Nacional de Desenvolvimento Econômico e Social, e a conta do Programa de Revitalização dos Recursos Hídricos das Bacias Hidrográficas do Rio São Francisco e do Rio Parnaíba. A gerente do Departamento de Meio Ambiente do BNDES, Vera Guedes, detalha os objetivos da seleção.
17: Serão ao todo 20 milhões de reais para apoiar ações de recuperação da vegetação, além de projetos que contribuam para melhorar a quantidade e a qualidade da água, conservar a biodiversidade, mitigar as mudanças climáticas e ampliar a oferta de serviços ecossistêmicos.
16: As inscrições para o edital Águas do São Francisco vão até o dia 2 de dezembro. Você pode obter mais informações no site chamadas.fumbio.org.br. Reportagem André de Barros Lima.
2: Estudantes de instituições federais têm até o dia 14 de novembro para se inscrever no exame de proficiência em língua inglesa.
1: As inscrições podem ser realizadas através do portal epli.ifsp.edu.br.
2: A iniciativa é um exemplo das possibilidades de formação e qualificação oferecidas pelas instituições, que hoje reúnem 755 unidades em todo o país.
1: E nesse mês, a educação profissional e tecnológica completou 117 anos de história no Brasil.
2: Ao longo desse período, ampliou a oferta de cursos técnicos, de graduação e outras oportunidades de formação para milhões de brasileiros.
1: Saiba mais na reportagem de Gabriela Noronha.
18: A técnica de segurança do trabalho, Patrícia Colasso, hoje atua em uma importante empresa de engenharia. Paranaense do município de Araucária, ela conta que a formação no Instituto Federal do Estado foi fundamental para a sua trajetória.
19: Eu trabalhava como operadora de máquinas, aí eu quis um crescimento profissional mais avançado. E hoje em dia eu sou formada, eu já faço uma outra graduação, mas tudo se deu início devido a essa formação em segurança do trabalho.
18: O diploma do Instituto Federal também é a aposta de Franciele Pereira para um futuro melhor. No campus estrutural, em Brasília, ela é estudante do curso técnico integrado em meio ambiente e participa de pesquisas, ações de extensão e projetos que relacionam o conhecimento aprendido em sala de aula aos desafios da comunidade.
20: Minha mãe falou que queria muito que eu entrasse no Instituto Federal de Brasília e, cara, representa muita coisa no meu meu futuro, não só pelos trabalhos que eu desenvolvo aqui e por esse negócio de você apresentar muitos projetos.
18: Os institutos federais são entidades especializadas na educação profissional e tecnológica, oferecendo também educação básica e superior. Atualmente, a rede federal conta com 755 unidades entre campi e polos de inovação. Para Marcelo Bregagnoli, secretário

0: Milhões de matrículas na educação profissional técnica de nível médio, segundo o Censo Escolar da Educação Básica, e cerca de 2 milhões de estudantes em cursos tecnológicos de graduação, conforme o Censo da Educação Superior. Para a presidente da Associação Quilombola de Faceira de Chapada do Norte, em Minas Gerais, Ana Maria Pereira, contar com um campus da EPT Quilombola representa uma oportunidade de acesso à formação profissional para indígenas e quilombolas da região.
1: O Campus Quilombo ele vem para nos fortalecer, para garantir para que nós, nossa juventude, permaneça em nossos territórios.
0: O acesso à educação profissional e tecnológica varia conforme a instituição, o curso e o nível de ensino. Na rede federal, as regras de ingresso são definidas por cada instituição e divulgadas em edital. Nos cursos de graduação, a seleção pode ser feita pela própria instituição ou pelo SISU, conforme as regras de cada curso. Reportagem Gabriela Noronha.
2: Então, para quem quiser fazer o exame de proficiência em língua inglesa, eu vou repetir o portal onde as inscrições podem ser feitas. epli.ifsp.edu.br.
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4: Meu nome é Ana Beatriz Silva e minha dúvida é: como controlar o tempo durante a prova?
5: Quem responde a Ana Beatriz é o professor Tiago Diana. Ele aproveita para dar dicas sobre os principais temas da prova de história. Vale a pena conferir.
6: Fala pessoal, dica importantíssima para você que vai fazer a prova do Enem. Eu vou dividir a minha fala aqui em dois momentos diferentes. O primeiro é sobre a organização da prova e a sua estratégia. São duas provas longas e você aproveitar bem o seu tempo vai ser um grande diferencial competitivo. São 3 minutos por questão. Investe muito no tempo de qualidade, leitura e interpretação da prova. Agora, nos temas de história, que é sempre muito recorrente, tem uma aposta grande na recorrência do tema Brasil-Colônia e principalmente os aspectos da escravidão. Toda vez que você pensar em aspectos de trabalho, economia, cidadania, direito, esses temas estarão presentes na prova e farão você acumular muitos pontos. Em história geral, a pegada história contemporânea, tentando se aproximar dos tempos mais atuais, é muito forte. Você tem uma grande prova e aproveite muito todo o seu estudo e toda a sua dedicação.
5: É isso aí. 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
7: Estudantes indígenas ganharam mais tempo para reunir a documentação e garantir a participação no Programa de Desenvolvimento Acadêmico Indígena.
2: O prazo de inscrições para a seleção, que terminaria no dia 1º de outubro, foi prorrogado e agora segue aberto até o dia 26.
7: Com a alteração, o calendário do processo seletivo precisou ser ajustado e tem novas datas.
8: Candidatos interessados em participar do Programa de Desenvolvimento Acadêmico Indígena, o PEDAI, tem até 26 de outubro para se inscrever na seleção. O prazo inicial, previsto para 1º de outubro, foi ampliado pela Coordenação de Aperfeiçoamento de Pessoal de Nível Superior, a CAPES, autarquia vinculada ao Ministério da Educação. As candidaturas poderão ser enviadas até 26 de outubro, no horário de Brasília, exclusivamente pelo sistema eletrônico de inscrição da CAPES. Com a mudança no prazo, todo o cronograma foi reajustado. Agora, a análise documental está prevista para o período de 27 de outubro a 5 de novembro. O resultado será divulgado em 6 de novembro, com prazo para recursos entre 9 e 11 de novembro. A matrícula e o início das atividades seguem previstos para o primeiro ou segundo semestre de 2027. Para mais informações, acesse o portal gov.br/mec. Locução, Thalita Albuquerque.
2: Essas foram as notícias do governo federal.
7: Uma realização da Secretaria de Comunicação Social da Presidência da República.
2: Com produção da empresa Brasil de Comunicação.
7: Fique agora com as notícias do Poder Judiciário e do Congresso Nacional. Boa noite.
2: Uma boa noite, até amanhã.
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10: Você vai ouvir agora notícias do Poder Judiciário. CNJ e Bacen propõem novas regras e limites para negociação de precatórios.
11: Justiça Eleitoral convida eleitores para contar como foi a experiência nas eleições 2026.
10: STJ anula júri e autoriza que peritos sejam ouvidos em caso sobre bebê de, ou seja, sobre morte de bebê após parto.
11: Boa noite, eu

0: Sou Marcela Luiza.
1: E eu sou Walter Lima.
0: O presidente do Supremo Tribunal Federal e do Conselho Nacional de Justiça, ministro Edson Fachin, e o presidente do Banco Central, Gabriel Galípolo, receberam nesta terça-feira uma nota técnica com novas regras e limites para a negociação de precatórios.
1: O evento ocorreu na sede do STF em Brasília. A nota foi entregue pelo Grupo Executivo Interinstitucional criado pelo CNJ, o Banco Central e pela Advocacia Geral da União. Na ocasião, Fachin destacou que a nota técnica é fruto de um trabalho conjunto das instituições para dar uma resposta firme, mas cuidadosa à realidade do mercado.
2: É dessa matéria complexa, sensível e de impacto prático que nós hoje aqui estamos a cuidar. Como sabemos, a cessão de crédito e precatório é um instituto constitucionalmente admitido e garantido. Por isso, o desafio é exatamente esse, o de garantir que essa circulação ocorra com informação adequada, rastreabilidade, transparência, proteção do cedente, respeito à ordem constitucional de pagamento e o controle pelo tribunal competente. Por isso, regular não é impedir que o crédito circule, é assegurar que ele circule com segurança. E é justamente esse chamado que a nota técnica procura aqui atender.
0: Segundo Fachin, a nota técnica será submetida à análise do plenário do CNJ e da instância competente do Banco Central.
1: O presidente do Supremo ressaltou ainda que o normativo deverá ser apreciado e aprovado ainda neste mês de outubro.
0: Justiça Eleitoral convida eleitores para contar como foi a experiência nas eleições 2026.
1: A enquete anônima está disponível no site do Tribunal Superior Eleitoral até 31 de outubro. Mariana Fabre.
3: O objetivo é entender como foi a experiência de quem participou das eleições e o que pode ser melhorado nas próximas. Além de uma avaliação geral, o eleitor ou a eleitora pode compartilhar sua experiência sobre o acesso à informação, o deslocamento para a sessão eleitoral e sobre a própria votação. A participação é voluntária, feita pela internet, no site tse.jus.br e leva cerca de 3 minutos.
0: STJ anula júri em que médico e enfermeira são acusados por morte de bebê após parto domiciliar.
1: Segundo os ministros, a defesa foi prejudicada ao não obter autorização para que 2 peritos fossem ouvidos. Fátima Uchoa.
4: O Tribunal de Justiça do Rio Grande do Sul negou o pedido de oitiva dos peritos por avaliar que a defesa perdeu o prazo para indicar os assistentes técnicos a serem ouvidos, mas o STJ anulou o júri, considerando que as particularidades do caso e a necessidade de compreensão da atuação médica são suficientes para autorizar a oitiva dos peritos em novo júri e que a perda de prazo não pode prevalecer sobre o princípio da plenitude da defesa. O relator foi o ministro Reinaldo Soares da Fonseca.
0: A Justiça do Trabalho manteve uma indenização de R$3.000 a um empregado agredido pelo supervisor.
1: O caso aconteceu em Ituiutaba, Minas Gerais, mas o trabalhador também contribuiu para o conflito. Simone Moura.
5: O empregado fotografava o supervisor sem autorização e publicava as imagens com comentários depreciativos no grupo de WhatsApp da empresa. Em uma dessas situações, ele foi agredido pelo chefe. Para a justiça, a agressão não se justifica, mesmo com provocação. Mas a conduta do trabalhador também foi considerada na fixação da indenização no valor de R$3.000.
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0: Uma boa noite.
1: E até amanhã.
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8: Eu sou Paula Groba.
9: E eu sou Humberto Pinheiro.
8: E estes são os destaques de hoje do Jornal do Senado, que começa agora.
9: Senadores iniciam sessões de discussão da PEC que acaba com a escala de 6 dias de trabalho e 1 de folga.
8: Projeto no Senado prevê inclusão de artesãos de baixa renda na Previdência Social.
9: Senado discute medidas para enfrentar impactos de Super El Niño.
8: Boa noite.
9: Boa noite.
8: Mais dias de descanso e menos dias de trabalho. O Senado começou a discutir o fim da escala 6x1. A proposta pode mudar a rotina de milhões de trabalhadores.
9: Segundo o presidente do Senado, o texto pode ser votado em primeiro turno já na próxima semana, após 5 sessões de discussão. Repórter Alexandre Campos.
10: O Senado fez nesta terça-feira a primeira de 5 sessões de discussão da proposta de emenda à Constituição, que acaba com a chamada escala 6x1, antes da votação da matéria em primeiro turno. Na prática, a PEC prevê que a jornada de trabalho passará de 44 para 40 horas semanais, sem redução de salário e com direito a 2 dias de folga, sendo um deles preferencialmente aos domingos. Essas regras não valerão para os servidores públicos, mas alcançarão os terceirizados de órgãos públicos. Também não serão aplicáveis para os trabalhadores da iniciativa privada que tiverem diploma de curso superior e que receberem um salário maior que 2,5 vezes o teto da Previdência Social, salvo se o empregador, por vontade própria, decidir o contrário. A diminuição será gradual. Se aprovada a proposta, 2 meses depois de sua promulgação, o tempo de trabalho por semana passará de 44 para 42 horas. Um ano depois da implementação dessa primeira etapa, vai diminuir para 40 horas. Sem se manifestar sobre o mérito da PEC, a senadora Damaris Alves, do Republicanos do Distrito Federal, defendeu que o início da discussão da proposta em plenário deveria ocorrer depois do segundo turno das eleições.
11: É uma matéria delicada, uma matéria que diz respeito a inúmeros segmentos e é a matéria de mais interesse do trabalhador. Como é que você pega uma coisa que vai mexer com milhões de vidas e você coloca no período eleitoral? Eu acho que essa discussão, pé no chão, tinha que ser pós-eleição. É diz respeito à vida do trabalhador.
10: Mas o senador Paulo Paim, do PT do Rio Grande do Sul, afirmou que a redução da jornada de trabalho é uma pauta antiga no país. Ele lembrou que o ex-presidente Getúlio Vargas, diante da falta de limite, fixou a jornada em 48 horas semanais.
12: Depois, na Constituinte, nós conseguimos reduzir de 48 para 44. De lá para cá, eu apresentei acho que uma meia dúzia de PEC. Realizamos dezenas de audiências públicas e aqui no plenário também 2, 3 sessões temáticas. Para mim, as eleições devem acontecer sim, sempre. No Brasil acontece 2 em 2 anos, que é os prefeitos e depois governadores e o Congresso, né? E a presidência da República. Então, cada vez que tiver uma discussão de uma campanha eleitoral, não se vota mais nada. Totalmente absurdo.
8: O presidente do Senado, Davi Alcolumbre, afirmou que vai cumprir todas as etapas previstas para a análise da proposta que acaba com a escala 6x1. Segundo ele, a PEC passará por 5 sessões de discussão antes de uma eventual votação em primeiro turno. Se for aprovada, serão necessárias mais 3 sessões de discussão antes da votação em segundo turno.
9: Alcolumbre também destacou que cumpriu o compromisso de levar a proposta ao plenário e afirmou que, no momento da votação, cada senador e senadora terá liberdade para decidir sobre a redução da jornada de trabalho dos quase 40 milhões de brasileiros que, segundo ele, atualmente trabalham na escala 6x1.
13: Qual é o meu desejo? É cumprir integralmente o rito constitucional, sem atropelos, sem acelerar nada, para na semana que vem termos sessões terça, quarta e quinta, e se caso todos nós pudermos concluir as 5 sessões de debate na semana que vem, do ponto de vista regimental, colocar para sua deliberação em primeiro turno.
8: Quem vive do artesanato poderá ter direito à proteção da Previdência Social.
9: Um projeto em análise no Senado prevê que artesãos de baixa renda sejam reconhecidos como segurados especiais, com acesso a benefícios previdenciários. Repórter Marcela Cunha.
14: O projeto da senadora Lurdinha Pereira, do PSB do Maranhão, inclui entre os segurados especiais da Previdência o artesão que trabalha em regime de economia familiar. O segurado especial é uma categoria da Previdência que reúne trabalhadores que vivem da própria atividade e tem regras específicas de contribuição. Para ser enquadrado nessa categoria, é preciso ter o artesanato como profissão habitual ou principal meio de vida. Além disso, a renda obtida com a atividade não poderá ultrapassar um salário mínimo. A regra valerá tanto para quem vive no campo quanto nas cidades. A senadora Zenaide Maia, do PSD do Rio Grande do Norte, destaca que, para muitas famílias, o artesanato também representa fonte de renda e sustento.
15: O artesanato não é só beleza, ele é cultura, é renda, é dignidade e é desenvolvimento para muitas comunidades.
14: A condição de artesão deverá ser comprovada de acordo com a Política Nacional do Artesão.
8: Chuvas intensas, secas, enchentes e ondas de calor podem se tornar mais frequentes e intensas com a previsão de um super El Niño.
9: O fenômeno acende o alerta para os impactos no Brasil e o Senado já discute e aprova medidas para preparar o país e reduzir os prejuízos causados por eventos climáticos extremos. Repórter Patrícia Oliveira.
16: A previsão a partir de agora em outubro e para os próximos meses é de chuvas acima da média em partes da região sudeste do Brasil e principalmente no sul, com a possibilidade de ciclones. Enquanto outras regiões, como o Nordeste e a Amazônia, podem enfrentar períodos mais secos e maior risco de queimadas. Um projeto transformado em lei da senadora Tereza Cristina, do Progressistas de Mato Grosso do Sul, impede o bloqueio dos recursos do pagamento do seguro rural para proteger o produtor contra grandes perdas no campo. Outra proposta do senador astronauta Marcos Pontes, do PL de São Paulo, cria uma política nacional com um sistema de informações para prevenção e monitoramento dos riscos de desastres.
17: E isso é extremamente importante para que os nossos municípios fiquem mais preparados para enfrentar situações de emergências climáticas, e elas vão aparecer cada vez mais.
16: O projeto está pronto para votação na Comissão de Constituição e Justiça.
8: Respeitar a vontade do eleitor expressa nas urnas é fundamental para fortalecer a democracia. A avaliação é do presidente do Senado, Davi Alcolumbre, após o primeiro turno das eleições.
9: Ele pediu respeito ao resultado também no segundo turno, marcado para o dia 25 de outubro. Repórter Raíssa Abreu.
18: Ao chegar ao Senado nesta terça-feira para retomar as sessões plenárias, o presidente da Casa, Davi Alcolumbre, cobrou dos brasileiros respeito ao resultado das urnas no segundo turno.
19: Que o povo brasileiro possa, a partir deste segundo turno para presidente, nos estados que teremos segundo turno, fazer a escolha com a sua consciência livre de escolher o que é melhor para o Brasil. Como presidente do Congresso Nacional, eu tenho a convicção, primeiro, que todos nós precisamos respeitar o resultado das urnas. Isso é questão fundamental para o fortalecimento da democracia.
18: O segundo turno das eleições está marcado para 25 de outubro.
8: Já o senador Confúcio Moura, do MDB de Rondônia, defendeu uma atuação política sem radicalização e voltada à solução dos problemas concretos do país. Ele afirmou que o próximo Congresso deve priorizar medidas graduais e destacou a importância da educação, da pesquisa científica e da valorização de professores e pesquisadores.
9: Para Confúcio, governos de diferentes linhas políticas precisam concentrar esforços em fazer o básico bem feito. Ele destacou que é completamente injustificável adotar posturas contrárias ao avanço do conhecimento.
20: Não pode nenhum governo de direita, conservador ou esquerda, no mundo da tecnologia, do avanço da inteligência artificial, de tudo isso, a gente ser contra a pesquisa científica, contra o pesquisador brasileiro, contra o professor. Isso não justifica em nenhum partido do mundo.
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9: Com edição de Paula Groba e trabalhos técnicos de Eliseu Caires, o Jornal do Senado fica por aqui. Acompanhe agora as notícias da Câmara dos Deputados. Boa noite.
8: Boa noite e até amanhã.
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3: Bancadas discutem pautas prioritárias para o período depois das eleições.
22: Homens brancos e com graduação são maioria entre os deputados eleitos.
3: Primeiro turno teve maior número de abstenções desde a redemocratização.
22: 23 deputados federais vão assumir outros cargos no próximo ano.
3: Boa noite. A partir de 2027, pelo menos 23 deputados que cumpriam o mandato parlamentar na Câmara nesta legislatura vão ocupar outros cargos, como informa o repórter Luiz Cláudio Canuto.
23: 23 deputados federais foram eleitos para outros cargos, como governador, senador e deputado estadual. 17 deputados federais foram eleitos para o Senado e 2 foram eleitos na chapa para o Senado, como suplentes de senador. Em nível estadual, o deputado Zuco, do PL do Rio Grande do Sul, foi eleito em primeiro turno governador do estado. Em Tocantins, o deputado Vicentinho Júnior, do PSDB, disputará o segundo turno contra a senadora professora Dorinha, do União. Segundo o cientista político Paulo Castro, a Câmara dos Deputados costuma ser o ponto de partida para uma carreira política em nível nacional. E é natural que deputados, após algum mandato, passem a disputar vagas no Senado, prefeituras ou governos de estado.
24: Então o eleitor percebe isso, ele sabe que essa atuação política aqui na Câmara dos Deputados também gera muito aprendizado político, consolida também as bases de atuação desses parlamentares nos seus municípios, principalmente depois que nós tivemos aí a possibilidade de flexibilizar, vamos dizer assim, a forma como eles disponibilizam, direcionam emendas parlamentares para os seus eleitores, e o eleitor valoriza essa experiência. Então é comum, porque dentro da política, né, quem tem mais exposição, quem tem mais presença, costuma sair à frente na eleição. Então, certamente um deputado federal que disputa outro cargo já tem esse recall.
23: 5 deputados federais foram eleitos para assembleias legislativas e 4 ficaram como suplentes nas chapas eleitas para os legislativos estaduais. Outros 31 deputados candidatos não foram eleitos. Da Rádio Câmara de Brasília, Luiz Cláudio Canuto.
2: Eleições.
16: O perfil dos deputados permaneceu quase inalterado em relação às legislaturas anteriores e a maior parte da Câmara segue sendo formada por homens brancos e com nível superior. Saiba mais detalhes sobre o perfil dos parlamentares eleitos na reportagem de Agui Pontes.
25: Com a contagem dos eleitos, a Câmara dos Deputados mantém perfil social majoritariamente branco, masculino e com idade média em torno de 49,9 anos. Segundo o cientista político da Universidade de Brasília, Murilo Mendes, o rosto da Câmara é muito próximo do que ela já vem tendo há muito tempo.
26: A Câmara dos Deputados manteve o mesmo perfil, muito parecido o perfil social de outras legislaturas, majoritariamente formada por homens, brancos, de ensino superior também, de maior renda.
25: Segundo o último levantamento dos perfis dos deputados, dos 513 representantes na Câmara, 421 possuem ensino superior. Deputados do sexo masculino ocupam 404 cadeiras e 374 dos representantes são brancos. Esses mesmos fatores encontram pouca correspondência na população geral, segundo dados do IBGE. Enquanto deputados com ensino superior são 82,1%, esse mesmo perfil representa 21,4% da população. A população masculina corresponde a 48,5% do povo brasileiro. Já na Câmara, 78,8% dos eleitos são homens. E apesar de 72,9% dos deputados serem brancos, 10,2% dos brasileiros se autodeclaram da mesma forma. Representantes pretos e pardos somam 26,4%, em torno de um quarto da Câmara. Pessoas indígenas têm 3 representantes, um a menos se comparado à legislatura anterior. E pessoas amarelas de ascendência asiática têm 1 representante, 2 a menos do que antes da eleição, o deputado Kim Kataguiri, do Missão de São Paulo. Segundo o cientista político Murilo Mendes, apesar do perfil da Câmara se manter muito próximo ao que sempre foi, houve um aumento da presença feminina. Foram mais 19 cadeiras com as eleições de 2026, fazendo com que elas passassem de 17,7% das candidatas eleitas em 2022 para 21,2%.
26: Hoje as mulheres são vitrines eleitorais dos partidos, funcionam como puxadoras de votos em muitos estados. Então hoje o investimento em candidaturas femininas deixou de ser apenas para cumprir a nominata, para cumprir a cota de gênero. e hoje elas são cabeças de chapa da disputa proporcional.
25: No recorte de faixa etária, a média de 49,9 anos se mantém constante em comparação a outras magistraturas, mas apresenta diversidade de idades na casa. A maior fatia dos deputados, 31%, tem entre 40 e 49 anos. Cerca de 24% tem entre 50 e 59. 17,5% possui entre 60 e 69. Entre 21 e 34 anos, são 9,7%. E 70 anos ou mais, são 6%. Os deputados mais idosos, com 78 anos, são Magna Mofato, do PL de Goiás, e Luiz Carlos Busato, do União do Rio Grande do Sul. O mais jovem, com 21 anos, é Alvinho Lira, do PP de Alagoas. A composição da Câmara contou com uma maioria de deputados reeleitos. Aproximadamente 58% estão renovando o pleito. Da Rádio Câmara, de Brasília, Agui Pontes.
3: Na próxima legislatura, 29 deputados federais voltam a exercer o mandato na Câmara. É o maior número de ex-deputados que retornam à casa desde 2010. Confira os detalhes na reportagem de Antônio Vital.
0: Dos 513 deputados federais eleitos este ano, 29 já tinham exercido o mandato antes e estavam fora da Câmara. Esse número representa menos de 6% do total, mas inclui ex-parlamentares conhecidos em seus estados, como o ex-presidente da Câmara João Paulo Cunha, do PT de São Paulo, e o ex-líder do governo Bolsonaro na casa, Major Vitor Hugo, do PL de Goiás. Dos ex-deputados que retornam à Câmara, 12 são do PL, 7 do PT, 3 do MDB e os demais do PP, Podemos, União Brasil, Novo, PSD e PRD, com um representante cada. O número de ex-deputados que retornam à Câmara é o maior desde 2010. Em 2010 foram 28 e em 2022 foram 17. Esses deputados não estão incluídos nos cálculos de renovação da Câmara, que só considera os eleitos para o primeiro mandato. Esse número é de 183, o que representa uma taxa de renovação de pouco mais de 35%. Dentre os outros nomes conhecidos que ocuparão cadeiras de deputados no ano que vem, estão Freixo, do PT do Rio de Janeiro, Agnello Queiroz, do PT do Distrito Federal, e Subtenente Gonzaga, do PL de Minas Gerais. Para o cientista político Ricardo de João Braga, são políticos experientes que enfrentaram uma tarefa difícil ao se elegerem sem estar ocupando um mandato.
1: Quem estava fora da política no sentido dos cargos teve que subir uma montanha relativamente alta. E quem estava fora da política mesmo, eu acho que teve que trabalhar vários anos para conseguir reconstruir a sua rede de relacionamento. Esse retorno, primeiro, é o reconhecimento do eleitor, ou então é simplesmente até um recall, como a gente costuma dizer, aquela lembrança. Mais uma coisa que é interessante é que é uma volta de parlamentares experientes.
0: Entre os que voltam a exercer um mandato este ano estão apenas três mulheres: Perpétua Almeida, do PCdoB do Acre, professora Rosa Neide, do PT de Mato Grosso, e Rose Modesto, do União de Mato Grosso do Sul. Da Rádio Câmara de Brasília, Antônio Vital.
3: Política.
16: O primeiro turno das eleições registrou o maior número de abstenções desde a redemocratização. Quem explica os detalhes é a repórter Kate Nayane.
4: Neste domingo, o primeiro turno das eleições de 2026 registrou o maior número de abstenções desde 1998. Ao todo, foram 21,08%, o que equivale a 33,4 milhões de eleitores, segundo dados do Sistema de Totalização de Votos do Tribunal Superior Eleitoral. O especialista em relações governamentais, Eduardo Galvão, analisa que o percentual já era esperado, considerando as últimas eleições. Para ele, a alta expectativa dos brasileiros sobre os candidatos causa uma espécie de frustração, o que pode levar o eleitorado a se abster do direito ao voto.
5: Tanto aqui no Brasil quanto em outros países também da América Latina, que é a alternância muito rápida de poder entre espectros políticos. Ou seja, vota-se na direita, não consegue resolver os problemas, vota-se na esquerda tentando resolver os problemas, não se consegue esse resultado, o imediatismo das pessoas, do eleitorado, por soluções.
4: Ele afirma ainda que essa expectativa explica não só a alternância no poder, quanto à desmotivação das pessoas para ir às urnas exercer a sua cidadania.
5: Na minha visão, esse dado, ele conversa muito com essa tendência de alternância de poder, porque isso demonstra uma insatisfação muito grande das pessoas em relação ao ambiente político, em relação aos próprios representantes. Na percepção das pessoas, as demandas sociais não estão sendo atendidas nem por um projeto de governo, nem por outro projeto de governo.
4: Em 2022, a porcentagem de abstenção foi de 20,95% na primeira etapa da votação. Em 2026, 158,7 milhões de eleitores foram considerados aptos a votar. 125 milhões compareceram às urnas. Entre os votantes, 2,2 milhões dos votos foram em branco e 3,6 milhões nulos. Os votos brancos e nulos são geralmente de pessoas que não se identificam com nenhum candidato ou partido. É tido como um voto de protesto e pode demonstrar o descontentamento da população em relação às opções de governantes disponíveis para ocupar as cadeiras do plenário. Da Rádio Câmara de Brasília, Kate Nayane.
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2: Economia.
3: Arthur Oliveira Maia, do União da Bahia, é favorável à proposta de emenda à Constituição que limita a alíquota máxima do IPVA a 1% do valor de venda do veículo. A PEC também altera a base de cálculo do imposto para considerar o peso de fábrica do automóvel em vez do valor de mercado.
22: Arthur Oliveira Maia explica que a ideia é tornar a cobrança mais previsível e evitar que o valor do IPVA aumente de forma excessiva em razão do preço do veículo. O texto ainda permite que os estados concedam descontos para veículos menos poluentes.
3: Fernando Coelho Filho, do União de Pernambuco, apoia a criação de uma frente parlamentar em defesa do mutualismo. O colegiado visa garantir uma alternativa viável e competitiva ao mercado tradicional de seguros de veículos.
22: Fernando Coelho Filho ressalta que a iniciativa busca articular ações entre o governo, a iniciativa privada e a sociedade civil para fortalecer o setor. Segundo ele, o colegiado é importante para garantir um ambiente regulamentado que amplie a proteção do patrimônio da população.
2: Agricultura.
3: Gabriel Mota, do União de Roraima, defende a aprovação de projeto que cria um Programa Nacional de Assentamentos Produtivos próximos às cidades. A proposta busca ampliar o acesso à terra para famílias vulneráveis, com foco no abastecimento de mercados locais.
22: Gabriel Mota ressalta que os assentamentos poderão receber apoio para assistência técnica, crédito e comercialização da produção. O texto admite lotes menores que um hectare, desde que estudos comprovem a viabilidade econômica, ambiental e produtiva da área.
2: Votação.
3: Após o primeiro turno das eleições, os partidos começam a discutir pautas prioritárias. O PL, com a maior bancada eleita para a Câmara e o Senado, defende mais flexibilidade nas relações trabalhistas.
22: A Federação PT, PCdoB, PV, com a segunda maior bancada eleita para a Câmara, diz que o fim da escala 6x1 é uma demanda da sociedade. A repórter Silvia Munhato tem as informações.
7: Com a definição das novas composições da Câmara e do Senado para a próxima legislatura, os partidos já começam a discutir as pautas legislativas prioritárias. A partir da força eleitoral do PL mostrada nas urnas, o deputado Maurício Marcon, do Rio Grande do Sul, vice-líder do partido na Câmara, acredita que haverá menos espaço para medidas que busquem regular as relações trabalhistas, como as discussões sobre a jornada de trabalho máxima.
10: A gente tem exemplos dos Estados Unidos, do Canadá, da Austrália, da Inglaterra, que fazem a questão por horas trabalhadas com os direitos trabalhistas garantidos de forma proporcional, onde as pessoas vão fazer as suas horas de trabalho que assim desejarem. Se quiserem trabalhar 2, 3, 4, 5, 6 dias, elas vão ter a liberdade.
7: Para o deputado Daniel Almeida, do PCdoB da Bahia, vice-líder do governo no Congresso, a sociedade se mostrou favorável ao fim da escala 6x1, porque quer mais tempo livre.
11: Quem está contra isso está contra a evolução natural das coisas. Está contra a opinião da sociedade, está contra os trabalhadores brasileiros. Esse debate de que o mercado regula as relações na sociedade, regula as relações no mundo do trabalho, as relações econômicas, é uma falácia. Não é assim que as coisas funcionam.
7: Maurício Marcon afirma que o partido deve trabalhar pelo corte de impostos e até para suspender a reforma tributária, aprovada em 2023 pelo Congresso. Outro movimento, segundo ele, será na direção do corte de gastos, além de outras pautas.
10: Fim das decisões monocráticas do Supremo Tribunal Federal, que está lá esperando há muito tempo lá, e a gente precisa votar, redução da maioridade penal. Então a gente tem várias pautas aí para serem aprovadas.
7: Daniel Almeida acredita que o país terá que fazer um enfrentamento mais firme do crime organizado e citou a proposta em discussão que busca reestruturar o sistema de segurança pública.
11: Criou-se o fundo eleitoral, mas a presença do poder econômico e de forma especial de setores do crime organizado na vida política está cada vez mais intensa, então tem que fazer uma reforma político-eleitoral.
7: O vice-líder do governo também acredita que será necessária uma discussão sobre o Supremo Tribunal Federal no sentido de fixar mandatos para os ministros. Da Rádio Câmara de Brasília, Silvia Minhato.
2: Segurança Pública.
3: Mário Negro Monte Júnior, do PSB da Bahia, apoia a proposta que amplia a coordenação da União na segurança pública e integra os órgãos federais, estaduais e municipais. A PEC também reforça a atuação da Polícia Federal contra organizações criminosas e milícias.
12: Mário Negro Monte Júnior destaca ainda a criação da Polícia Viária Federal, com atuação em rodovias, ferrovias e hidrovias, e a inclusão das guardas municipais no sistema de segurança pública. Ele acrescenta que a proposta também prevê recursos para os fundos nacionais da área.
3: Marangoni, do Podemos de São Paulo, é autor de proposta que altera o Código Penal para aumentar a punição a quem comete o crime de ato obsceno em locais de uso coletivo. De acordo com a matéria, a punição passa a ser de 2 a 5 anos de reclusão, além de multa.
12: Marangoni afirma que a medida alcança banheiros, vestiários, escolas, transportes coletivos, centros comerciais e outros espaços frequentados por crianças e adolescentes. Ele considera que esses ambientes exigem proteção reforçada contra a exposição a atos de conteúdo sexual.
3: Marussa Boldrin, do Republicanos de Goiás, propõe criar diretrizes nacionais para transformar as salas lilás em uma política de atendimento humanizado a mulheres e meninas vítimas de violência. A implantação seria gradual, respeitando a autonomia de estados e municípios.
12: A proposta, relatada por Marussa Boldrin na Comissão de Saúde, garante acolhimento, escuta especializada e integração com a rede de proteção. Também prevê treinamento contínuo das equipes e protocolos nacionais para orientar o atendimento às vítimas.
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2: Previdência.
3: Vander Lobé, do PT de Mato Grosso do Sul, apoia o projeto que regulamenta a aposentadoria especial por penosidade no regime geral de previdência social. A proposta define o conceito de penosidade e estabelece critérios para a concessão do benefício.
12: O texto de Vander Lobé prevê a aposentadoria após 25 anos de trabalho em condições de grande desgaste físico ou mental, mediante comprovação por perícia técnica. O projeto também cria regras específicas para motoristas do transporte rodoviário comprovarem o direito ao benefício.
3: Termina agora o Jornal Câmara dos Deputados, produzido pela Rádio Câmara, com trabalhos técnicos de Everson Urani e apresentação de Luciana Vieira e José Carlos Andrade. Uma ótima noite para você.
22: A Voz do Brasil volta amanhã. Uma boa noite para você.
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0: Já o presidente Lula voltou a defender o fim da escala 6x1 com 5 dias de trabalho e 2 de folga sem redução de salário. A proposta está em análise no Senado e ainda precisa passar por debates e votações no plenário. Lula também cobrou que os partidos se posicionem sobre a medida. Já o procurador-geral da República, Paulo Gonê, deu parecer favorável à liberação das visitas de Flávio Bolsonaro ao pai, Jair Bolsonaro, que cumpre prisão domiciliar. A manifestação foi enviada ao Supremo Tribunal Federal após pedido da defesa. Flávio está proibido de visitar o pai desde julho, após publicar nas redes sociais uma carta escrita pelo ex-presidente. Já o senador Flávio Bolsonaro afirmou que pretende enfrentar Lula em debates no segundo turno das eleições. Ele disse que quer comparar as propostas e os governos dos dois candidatos. Flávio também criticou a atuação de ministros do governo Lula em debates anteriores e apresentou propostas como a liberdade para o trabalhador escolher a jornada e um voucher para creches privadas. O ex-governador de Goiás, Ronaldo Caiado, anunciou apoio a Flávio Bolsonaro no segundo turno das eleições presidenciais. Caiado terminou o primeiro turno em quinto lugar e, durante a campanha, havia feito críticas à candidatura de Flávio. Nos bastidores, os dois também negociam a possibilidade de Caiado assumir um ministério em um eventual governo do senador. O ministro Alexandre de Moraes do Supremo Tribunal Federal arquivou a investigação contra os jornalistas Oswaldo Eustáquio e Alan dos Santos e o senador Marcos Duval. A investigação apurava ataques contra um delegado da Polícia Federal, mas a Procuradoria-Geral da República concluiu que não havia provas suficientes de crimes, como incitação ao crime e obstrução da justiça. E a coligação de Eduardo Paes pediu ao Tribunal Superior Eleitoral que rejeite a desistência de Antony Garotinho em um processo sobre a candidatura ao governo do Rio. A defesa de Paes afirma que os votos de Garotinho devem continuar no cálculo do resultado e pede que o TSE confirme o segundo turno entre Eduardo Paes e Douglas Ruas. A Advocacia-Geral da União defendeu no Supremo a medida que proíbe o funcionamento, a oferta e a publicidade das bets no Brasil. Segundo a AGU, o setor apresenta dificuldades de controle e tem causado impactos econômicos e de saúde. Dados citados pelo governo apontam aumento de 140% nos registros de vício em apostas no SUS entre 2018 e 2025. O presidente do Banco Central, Gabriel Galípolo, prestou depoimento à Polícia Federal como testemunha no inquérito que investiga a relação de servidores do Banco Central com o ex-dono do Banco Master, Daniel Vorcaro. Galípolo foi questionado sobre dois ex-servidores suspeitos de favorecer Vorcaro. A PF também deve ouvir o ex-presidente do BC, Roberto Campos Neto, nesta quarta-feira. Vamos ao noticiário internacional. O presidente dos Estados Unidos, Donald Trump, afirmou que o Irã poderia destruir as cidades de Los Angeles e San Diego durante um evento de campanha. A declaração provocou reações de autoridades da Califórnia, que criticaram a possibilidade de as cidades serem atingidas em um conflito. Segundo autoridades de defesa dos Estados Unidos, o Irã não tem atualmente capacidade militar para atacar diretamente o território americano. 11 horas mais 8 minutos, vamos à previsão do tempo para todo o país nesta quarta-feira.
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0: E a gente começa por Curitiba, viu? Dia de sol com pancadas de chuva de manhã e muitas nuvens durante a tarde, com máximas de 25 e mínimas de 14 graus. Já em São Paulo, a quarta-feira é de sol com nuvens, pancadas de chuva à tarde e à noite, máximas de 25 e mínimas de 18 graus. No Rio de Janeiro, dia de sol entre nuvens, chove rápido durante o dia e à noite, máximas de 27 e mínimas de 22 graus. Em Belo Horizonte, o dia de sol com nuvens e pancadas de chuva durante a tarde, máximas de 30 e mínimas de 19 graus. Em Brasília, o sol aparece entre nuvens com pancadas de chuva durante a tarde, máximas de 30 e mínimas de 19 graus. Para fechar em Recife, o dia de sol com nuvens, chove de madrugada e de manhã, máximas de 29 e mínimas de 22 graus. 11 horas mais 9 minutos.
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0: Ministro Gilmar Mendes, do Supremo Tribunal Federal, arquivou uma investigação contra Alfredo Gaspar, candidato a vice-presidente na chapa de Flávio Bolsonaro. A apuração envolvia uma acusação de estupro de vulnerável, negada pelo deputado. O repórter Bruno Tibério tem todos os detalhes.
2: Pois é, Gilmar Mendes atendeu a um pedido da Procuradoria-Geral da República e determinou o arquivamento da apuração contra Alfredo Gaspar. O caso ele teve início depois que o deputado Lindbergh Farias e a senadora Soraya Tronic apresentaram à Polícia Federal informações sobre uma acusação de estupro de vulnerável contra Gaspar. A Polícia Federal realizou diligências e o material foi encaminhado para análise da Procuradoria-Geral da República. Segundo a PGR, foram encontradas contradições nos depoimentos e não surgiram elementos suficientes para justificar o prosseguimento da investigação contra o deputado. Gilmar Mendes acolheu o parecer e determinou o arquivamento. Alfredo Gaspar sempre negou a acusação e chegou a se colocar à disposição para a realização de exame de DNA. Gaspar é candidato a vice-presidente na chapa de Flávio Bolsonaro, que disputa o segundo turno contra o presidente Lula.
0: E olha, o presidente do Senado, Davi Alcolumbre, pretende levar a proposta que acaba com a escala 6-1 à votação em primeiro turno na próxima semana. Antes disso, os senadores precisam cumprir as sessões de discussão previstas no regimento. O repórter Bruno Tibério tem todos os detalhes.
2: Davi Alcolumbre afirmou que pretende cumprir integralmente o rito de discussão da proposta antes de colocar o texto em votação. Nesta semana, estão previstas sessões nesta terça, quarta e quinta. A partir de sexta, segundo o presidente do Senado, será organizada a pauta da próxima semana para completar a discussão e levar a PEC à deliberação em primeiro turno. Alcolumbre disse que decidiu não votar a proposta antes das eleições, justamente depois de ouvir senadores preocupados com o uso eleitoral do tema. Segundo ele, a decisão de colocar a matéria em pauta agora não ocorreu por uma demanda do presidente Lula. A PEC reduz a jornada máxima de 44 para 40 horas semanais sem redução salarial e prevê 2 dias de repouso remunerado por semana. A mudança seria gradual. 60 dias depois da promulgação, o limite cairia primeiro para 42 horas semanais. Um ano depois, chegaria às 40 horas. Para ser aprovada, a proposta precisa de pelo menos 49 votos dos 81 senadores em 2 turnos. Alcolumbre afirmou que cabe a ele colocar a matéria em votação e que cada senador terá liberdade para decidir como votar. Depois do primeiro turno, ainda serão necessárias 3 sessões de discussão antes da votação em segundo turno. Se o Senado aprovar o texto sem alterações, a proposta poderá ser promulgada sem precisar voltar para a Câmara dos Deputados.
0: E o senador Paulo Paim, do PT, deu entrevista ao TMC 360 e falou sobre a expectativa do fim da escala 6-1. E a gente ouve agora.
3: Olha, é mais do que natural, né? Esse debate da redução de jornada, ele vem desde a época de Getúlio Vargas. Na época de Getúlio não havia limite, e lá foi fixado então as 48 horas semanais numa forma de combater o trabalho escravo. Se você não regulamenta por legislação, e aí o mais adequado de fato é a Constituição, bom, vai voltar o tempo da escravidão. Ora, eu fui constituinte, e lá na constituinte nós conseguimos diminuir de 48 para 44. E 40 anos depois, não que o debate não continuou, o debate continuou. E somente 40 anos depois que está na pauta, então, a redução da jornada de 44 para 40. Só como exemplo, né? Eu apresentei essa proposta em 1995, apresentei em 2015 de novo. A de 2015, que era a PEC 148, ela está aprovada no plenário há quase um ano e está pronta para ser votada, já foi aprovada na CCJ. Mas, por entendimento, eu sou sempre a favor do acordo, essa da Câmara, da Érica Hilton e do Reginaldo, que foi aprovada recentemente, depois de um amplo debate, inclusive reuniões nos estados, ela foi aprovada na Câmara de 509, de 513 deputados, somente 19 votaram contra. Não falta debate. Aqui no Senado, só eu fiz mais de uma dezena de audiências públicas em comissão sobre o mesmo tema e com o mesmo eixo de entendimento para chegar nas 40 horas e fiz duas sessões temáticas no plenário. Então ninguém pode dizer que esse tema veio agora. Esse tema está em debate há 40 anos, mais acelerado de 2015 para cá, quando o Senado começou a debater esse tema e depois a Câmara entrou, aprovou primeiro lá e agora está pronta para aprovar aqui no Senado. Eu tive uma conversa no plenário com o presidente Davi Alcolumbre e eu fiz um pronunciamento forte e claro, querendo que botasse a PEC em votação. Ao terminar, ele ali mesmo no plenário deixou bem claro que nós íamos votar essa matéria ainda nesse ano. E provavelmente, então, pela conversa que tivemos depois com os outros setores, seria entre o primeiro e o segundo turno. Então, ninguém foi pego de surpresa. Todos estão sabendo que essa PEC já está quase 3 meses aqui no plenário, pronta para ser votada, já foi aprovada na CCJ e agora está no plenário. Não tem por que não votar. Tanto que está marcado 3 sessões de debate, 5 sessões de debate, né? Começaria hoje, terça, quarta e quinta, depois mais a semana que vem, mais 2 sessões, e daí ela estaria pronta para votar.
4: Então, apenas rapidamente aqui, senador, qual é exatamente o impacto econômico?
3: O impacto econômico é super positivo. Todos os dados mostram isso. Não teve uma pessoa que conseguiu me mostrar. Olha, eu fiz uma sessão temática, falaram 56 pessoas, metade empresário, metade trabalhador, que defendeu cada um seu ponto de vista, né? Na verdade, eu diria que dos que falaram, 90% apenas estavam ali querendo ajustar a regra de transição. Porque se você tem um trabalhador que estava em 44 horas, passa para 40 horas, com certeza está comprovado, e são dados que não é só do Brasil, aumenta a produtividade, menos acidentes no trabalho, menos doença no trabalho, mais tempo para que o trabalhador possa ficar com sua família, se preparar para os novos tempos em que o ensino técnico é cada vez mais fundamental. Não dá para, em tempos de IA, inteligência artificial, né? De pejotização, de MEI, o mundo está mudando, a forma do trabalho está mudando, né? E se está mudando, também nós temos que fazer que o trabalhador tenha um horário de trabalho adequado que permita a ele estudar, conviver com a família, cuidar da saúde, aumentar a produtividade e com isso todos ganham. Lá atrás, de 40, na Constituinte, a produtividade aumentou quase 80% quando nós diminuímos de 48 para 44.
5: Agora, senador, uma última questão, e essa eu vou pedir até mais a sensação do senhor que propriamente o fato, é que já se fala que depois dos resultados legislativos dessas eleições, Davi Alcolumbre estaria de olho em outros temas e não só essa lealdade à promessa feita para o presidente da República. O senhor sente que isso pode pesar num agendamento ou não dessas 5 sessões e do andamento dessa discussão?
3: Entendo que não, porque olha, eu estou no Congresso há 40 anos. Eu estou há 40 anos aqui dentro e nunca vi nada anormal do que pautas que possam ser encaminhadas mediante entendimento da casa. Claro, e sobre a maestria do presidente, no caso do Senado. O Senado eu tenho 3 mandatos, na Câmara foi 4, né? Aí foi desde a Constituinte. Eu não vejo problema nenhum de tanto essa matéria e outras tantas continuarem andando, porque se cada vez que tiver um processo eleitoral a gente trava todo o Congresso e não produz, não entrega aquilo que a população quer, e hoje mais de 80% da população, as pesquisas mostram, querem que seja aprovada o fim da 6x1 e que a gente tenha daqui para frente a 5x2. Ainda com 14 meses de transição, que é nos primeiros 2 meses você passaria de 44 para 42, e agora só as 44 para 40, só daqui a 14 meses, para que haja adaptação dos setores da sociedade. Claro que a PEC aí da segurança pública e há outros temas que também deverão ser votados. Eu sempre digo que nós, no governo, fizemos muito. É só ver aí todo o histórico de produção do nosso governo e do Congresso, e agora não tem por que criar um obstáculo devido ao processo eleitoral. Se tem que votar, vota. Quem é contra, contra. Quem é a favor. Pronto. Democracia é isso.
0: E olha, Ronaldo Caiado declarou apoio a Flávio Bolsonaro no segundo turno da eleição presidencial. O anúncio foi feito nesta terça-feira em Goiânia durante um ato com aliados e governadores reeleitos. Os detalhes chegam com o Murilo Hernandes.
6: Ronaldo Caiado, que terminou o primeiro turno em quinto lugar com 2,18% dos votos válidos, anunciou apoio a Flávio Bolsonaro na disputa pelo Palácio do Planalto. O anúncio foi feito em Goiânia durante um ato que contou com a presença do governador reeleito do estado de Goiás, Daniel Vilela, e do governador reeleito de São Paulo, Tarcísio de Freitas. Caiado afirmou que o apoio é coerente à sua trajetória política e prometeu mobilização em tempo integral pela candidatura de Flávio em Goiás.
7: Entrega! Você vai poder contar com todo o nosso apoio. Fala aqui em nome do Daniel Vilela, da nossa tropa. Nós estamos à disposição sua para entrar onde for nesse país, para dizer que o Estado brasileiro não se ajoelha por crime nem para bandalheira. Esse é o ritmo do nosso governo.
6: O ex-governador também defendeu que Flávio Bolsonaro adote uma posição favorável à anistia de Jair Bolsonaro e dos condenados pelos atos de 8 de janeiro. Na sequência, Flávio Bolsonaro agradeceu o apoio de Caiado e destacou a convergência entre as propostas dos dois.
8: Esse apoio que eu estou recebendo agora do Caiado, que para mim é muito importante, eu vou explicar por quê, é muito mais do que política, é sentimental, de verdade. Vocês gritam a possibilidade de ministro, pedindo que ele seja ministro, porque nós temos vários pontos convergentes. Esse rol de critérios programáticos que ele me entregou aqui, ele sabe que nem precisava de pegar de papel, porque a gente concorda em praticamente 115% do que está aqui.
6: O candidato do PL afirmou que pretende se inspirar nas políticas de segurança pública adotadas em São Paulo e em Goiás. Flávio também prometeu construir novas vagas no sistema prisional e aumentar as penas para chefes de organizações criminosas. O apoio de Ronaldo Caiado ocorre apesar das críticas feitas pelo ex-governador a Flávio Bolsonaro durante a campanha do primeiro turno. Na reta final da campanha, Caiado questionou declarações do candidato do PL sobre Daniel Vorcaro, ex-dono do Banco Master, e afirmou em peças da campanha que Flávio não tinha compromisso com a verdade. Caiado é o segundo candidato derrotado no primeiro turno a declarar apoio a Flávio Bolsonaro. Na segunda-feira, o ex-governador de Minas Gerais, Romeu Zema, também anunciou apoio ao candidato do PL. O PSD, partido de Caiado, decidiu não adotar uma posição oficial na disputa nacional e liberou seus filiados para escolherem entre os candidatos do segundo turno.
0: E olha, o presidente do Supremo Tribunal Federal, Edson Fachin, afirmou que nenhuma pretensão de poder pode prevalecer sobre a soberania popular, a Constituição e a democracia. A declaração foi feita em meio a tensões internas dentro do Supremo. De Brasília, o repórter Rodrigo Vicente traz todos os detalhes.
9: Pois é, Fachin fez essa declaração durante a abertura da Semana da Constituição, realizada no Supremo Tribunal Federal. No discurso, o presidente do STF defendeu a colegialidade e afirmou que o tribunal é maior do que tudo e do que todos, de acordo com ele. Fachin disse ainda que os 38 anos da Constituição Federal representam o mais longo período de vigência democrática ininterrupta da história republicana brasileira. Bem, ele ressaltou também que a democracia, ela não se conserva, de acordo com Fachin, por inércia, e que a Constituição estabelece as regras para que as divergências sejam resolvidas dentro das instituições. O presidente do STF também citou os ataques de 8 de janeiro de 2023, disse que o Supremo teve um papel essencial na preservação do Estado Democrático de Direito diante da tentativa de ruptura institucional. Bem, a fala ocorre depois de uma série de embates entre ministros em meio aos desdobramentos do Banco Master. Nas últimas semanas, Fachin também adotou medidas para reforçar as regras de distribuição de processos e tentar reduzir as disputas internas na corte. Bem, o presidente do STF também já defendeu que eventuais fatos, sejam eles quais

0: O Paes afirma que a desistência apresentada depois de conhecidos os resultados das urnas alteraria a definição do segundo turno. O Leonardo Rezende atualiza esse imbróglio envolvendo a legitimidade da candidatura de Garotinho.
1: O Ministério Público Eleitoral se manifestou a favor da desistência de Antony Garotinho, do Republicanos, do recurso apresentado por ele ao Tribunal Superior Eleitoral contra o indeferimento de sua candidatura ao governo do Rio. Antes do primeiro turno das eleições, o ex-governador brigava na justiça para que viesse candidato. Já após a derrota nas urnas, abriu mão de questionar a própria inelegibilidade. A manifestação, assinada pelo vice-procurador-geral eleitoral Alexandre Espinosa, pondera que, apesar da orientação do TSE ser pela impossibilidade de desistir de um recurso depois da realização do pleito, justamente pela potencial interferência no resultado da eleição, o caso em questão permite a exceção à regra, porque o julgamento do recurso levaria ao mesmo resultado prático da desistência. Ou seja, o MPE conclui, portanto, que a Justiça Eleitoral deveria derrubar a candidatura de Antony Garotinho e anular os votos conquistados por ele. Garotinho foi condenado em 2018 em um processo que apura o desvio de verbas na Secretaria Estadual de Saúde do Estado. O processo o tornou inelegível por 8 anos. A decisão defendida pelo MPE, no entanto, definiria a eleição no Rio de Janeiro em primeiro turno, com a vitória de Douglas Ruas, do PL. O candidato fez 49,28% dos votos válidos, contra 42,75% de Eduardo Paes, do PSD. Antony Garotinho foi votado por mais de 274 mil eleitores, o equivalente a pouco mais de 3% dos votos. A anulação desse percentual provocaria, então, a recontagem dos votos válidos, o que possibilitaria que Ruas vencesse em primeiro turno. Em entrevista à TMC, Garotinho negou que pretende ajudar Ruas ao sair do processo e afirmou que o recurso apresentado por ele é apenas sobre o mérito da candidatura e não sobre a condenação de inelegibilidade.
2: Não, o recurso dessa eleição.
3: Ah, então não é irretratável.
2: E retratar dessa eleição.
3: Entendi, agora eu entendi.
2: Eu estou recorrendo do mérito.
4: Mas o senhor pensa em voltar a se candidatar, então?
2: Não, posso. Não estou dizendo que vou. Eu posso. Né? Eu terei esse direito, claro, na hora que toda a verdade foi esclarecida, porque toda mentira um dia cai. Não adianta que nada dura para sempre.
1: O diretório do PSOL do Rio também ingressou no processo no TSE e apresentou um recurso para contestar a desistência de Garotinho. No entendimento do partido, o tribunal deveria ter concluído os processos de registro antes da votação e a anulação dos votos após a eleição é uma forma de interferência direta no resultado do primeiro turno. A equipe de Eduardo Paes tem o mesmo entendimento e o ex-prefeito do Rio manteve a campanha normalmente nesta terça-feira. Paes acusa Garotinho de ser o candidato laranja de Douglas Ruas para favorecê-lo nas eleições.
0: E olha, depois de um primeiro turno com um resultado que surpreendeu muita gente, a esquerda brasileira enfrenta um cenário cada vez mais difícil. Enquanto isso, a direita amplia o espaço no Congresso e fortalece sua presença na política nacional. Esse é o assunto do escritor e filósofo Luiz Felipe Pondé na coluna Sem Dó de hoje.
5: Eu acredito que a situação que a esquerda se encontra hoje, pós primeiro turno, é uma situação bastante delicada, né? Ela é delicada não só pelo fato evidente de que a direita devastou a esquerda nesse primeiro turno, que ainda que o Lula consiga virar o jogo por alguns votos no segundo turno, que não é fácil, mas não é impossível, ele vai ter, digamos assim, um Congresso em grande parte que lhe será hostil. Alcolumbre, seu grande aliado, também está fragilizado, né? A maior parte dos governadores eleitos nos estados também não estão, digamos assim, sintonizados com o projeto do PT, ou mesmo o PT. além do fato de que talvez o

0: Flávio Bolsonaro continue navegando no crescimento que mostrou no primeiro turno e venha ganhar a eleição. Mas para além disso, desse fato, né, me parece que a esquerda ela está em dificuldade aqui no Brasil. Primeiro, o Lula é um candidato, um político antigo, de certa forma ultrapassado, né, populista, muito pouco sintonizado com o que seria, digamos, as pautas da esquerda, da moda ou da esquerda americana, que no Brasil é um tanto mais representado pelo PSOL. Só que o Brasil é uma sociedade profundamente conservadora e o alcance que o PSOL tem ainda é muito restrito para que ele pudesse vir ocupar o lugar do PT, que aparentemente parece ser um partido em recuo, datado, né? E não tem nem herdeiros para o Lula, inclusive pelo próprio Lula, quer dizer, centralizador. O PT virou uma espécie assim de cenário de irrelevantes, onde só o Lula é a única opção. E o ciclo do Lula acabou. Mesmo que ele venha a ser eleito, no segundo turno agora, ainda assim ele vai estar num ambiente que ele será bastante hostil. A gente sabe do enfraquecimento do executivo aqui no Brasil desde o impeachment da Dilma. Portanto, para além do resultado imediato, a esquerda precisa pensar quem ela tem como candidato para 2030. Como ela vai se articular para apresentar opções? Que discurso ela vai assumir? Ela vai continuar no populismo petista-lulista, que acabou. Né? Inclusive por conta de que o Lula já é um candidato de uma certa idade, e o pessoal não parece falar com a população brasileira, fala com guetos, com nichos, discute temas que a maioria dos brasileiros não estão nem aí, não toca, não os toca. Então, acho que a esquerda deveria usar o que aconteceu, ao invés de ficar xingando todo mundo que votou no Flávio Bolsonaro na direita de fascista, deveria procurar reunir seus quadros e buscar talvez uma opção mais concreta. Porque no momento que a gente está, a direita está com a faca e o queijo na mão, inclusive tem muito mais opções de quadros do que a esquerda do PT.
1: 11 horas mais 33 minutos.
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1: 11 horas 37 minutos pelo horário de Brasília. Uma ótima noite para você que sintoniza a TMC de Brasília, Rio de Janeiro, Curitiba, Belo Horizonte, Recife, São Paulo. E você também que está aí coladinha no YouTube, arroba TMC News BR. O ex-governador Antony Garotinho esteve no Link TMC e concedeu uma entrevista sobre a decisão de não recorrer à situação dos votos obtidos na eleição para o governo do Rio. Garotinho explicou os motivos que levaram à desistência do recurso no Tribunal Superior Eleitoral e falou sobre os próximos passos que pretende tomar. Vamos ouvir.
2: O que eu vou fazer é denunciar à Justiça do Rio, o senhor Bruno Bonar, ao Conselho Nacional de Justiça. Porque eles fizeram tudo para impedir que o povo pudesse mudar através do único que estava independente na campanha. E que não há nada que se prove contra mim.
1: Governador.
2: Certo.
1: E olha, Flávio Bolsonaro acusou os ministros do Supremo Tribunal Federal de Lula de interferência nas eleições. O candidato à presidência pelo PL falou ainda que Lula dividiu o governo federal com o ministro Alexandre de Moraes. Essa declaração aconteceu em Goiânia, em evento que oficializou o apoio de Ronaldo Caiado à campanha dele.
3: Vocês imaginam o Lula indicando mais 4 ministros do Supremo Tribunal Federal? Os ministros do Lula é que tentam interferir nas eleições toda hora. Eles é que perseguem adversários políticos. É por isso que o Brasil está sem presidente, Caio. Porque o Lula deve o seu mandato ao Alexandre de Moraes. Ele compartilhou a presidência com ele. Resultado, o Brasil está completamente descontrolado.
1: E olha, Curitiba pode ficar sem vice-prefeito pelos próximos 2 anos caso Paulo Martins, do Novo, deixe o cargo após ser eleito como deputado federal. Os detalhes chegam com Leonardo Gomes.
4: Uma mudança que já tem data para ocorrer, 1º de fevereiro de 2027, com a posse dos deputados federais em Brasília, entre eles Paulo Martins, vice-prefeito de Curitiba. E a legislação não permite que ele acumule essas duas funções. Com isso, ele deverá ter que deixar o cargo de vice-prefeito aqui na capital paranaense depois de 2 anos. Quem assume, não existe um suplente para isso, diferente de outros cargos, como por exemplo de deputados, senadores e por aí vai. Na verdade, a próxima pessoa na linha de sucessão estará sempre o presidente da Câmara Municipal. Hoje, nesse momento, é o Tico Kuzma, vereador do PSD. Mas em janeiro, fevereiro, ali no início do ano que vem, deverá ter uma mudança, né? Uma eleição para um novo presidente ou uma nova presidente da Câmara Municipal, que poderá estar à disposição sempre para ocupar o lugar do prefeito Eduardo Pimentel em caso de ausência, uma viagem internacional, por exemplo, ou seja lá, outro motivo em que o Pimentel tenha que deixar o cargo. É uma situação bastante inusitada, a gente procurou a Prefeitura de Curitiba, que disse que não vai se manifestar. Já a assessoria de Paulo Martins ainda não respondeu os questionamentos da reportagem.
1: E a Câmara dos Deputados vai começar na próxima legislatura com 183 parlamentares de primeiro mandato. A renovação representa 35% das cadeiras da Câmara dos Deputados. O repórter Rodrigo Vicente traz os detalhes direto de Brasília.
5: Pois é, dos 513 deputados federais eleitos, 183 vão exercer mandato pela primeira vez no Parlamento Brasileiro. Essa é a menor taxa de renovação das últimas 4 eleições. Em 2014, o índice foi de 38,6%. Em 2018, subiu para 47%, a maior renovação registrada desde a redemocratização. Em 2022, caiu para 39% e agora chegou aos 35%. O número deste ano também fica abaixo da média registrada entre 94 e 2014, que era de cerca de 37%. Ao mesmo tempo, 301 deputados conseguiram se reeleger. Eles representam 58% da Câmara atual, outros 29 são ex-deputados que já passaram aqui pela casa em legislaturas anteriores e agora estão de volta. Bem, o PL se destaca nos 3 grupos. O partido elegeu 63 deputados para um novo mandato, 46 parlamentares que vão exercer o primeiro mandato e 12 ex-deputados que retornaram à Câmara. Na prática, apesar da entrada de 183 novos parlamentares, nem todos são novatos aqui no Parlamento. Cerca de 2 em cada 3 deputados da próxima legislatura já passaram pela Câmara em algum momento. Os eleitos tomam posse, a gente lembra, em 1º de fevereiro de 2027, quando começa a nova legislatura.
1: E o deputado estadual mais votado do Paraná, Paulo Melo, do PL, afirmou em entrevista à TMC que o deputado Nicolas Ferreira, do PL de Minas Gerais, foi um forte aliado na votação expressiva obtida por ele no Paraná. Diz a Isabela Miranda, tem todos os detalhes.
6: Melo fez 192.409 votos nas eleições do último domingo, se tornando o sétimo mais votado em todo o país em números absolutos.
7: É o Nicolas Ferreira, que já conhecia a gente, conhecia nosso coração, foi o nosso cabo, o maior cabo eleitoral, também puxando a gente para as redes sociais aí, para as pessoas conhecerem o que a gente ia fazer nos bastidores e agora trazer esse trabalho mais forte. Então, hoje eu acho que é o político mais influente a nível nacional, porque ele representa a indignação do povo que não quer mais essa política tradicional. Então, mesmo ele sendo de Minas, eu acho que ele atinge o coração de todo o brasileiro que está cansado desse país que sempre promete ser o Brasil do futuro e nunca chega. E a gente teve essa aproximação. Eu fui diversas vezes para Minas Gerais, para Brasília, a gente começou a construir realmente um grupo político a nível de Brasil, porque ele entendeu que com 1.400.000 votos, sendo mais votado do Brasil na última eleição, sozinho ele não consegue mudar o país. Então ele falou, vamos fazer um time a nível nacional.
6: Paulo Melo também esclareceu alguns dos principais objetivos que terá a partir de 2027 na Assembleia Legislativa do Paraná.
7: A gente tem desafios importantes aqui no Paraná. O primeiro é montar a Assembleia Legislativa ali, ter uma boa base para a gente conseguir ter tranquilidade para aprovar bons projetos para o Paraná. A gente tem uma linha de proteção de crianças, de valores e princípios que a gente quer aprovar alguns projetos contra ideologias, deixando realmente a família protegida aqui no Paraná. A criança não é do Estado, a criança é da família. Eu acredito que tem que proteger mais essa autonomia das famílias, mas também a gente quer levar essa parte estrutural, porque se o Paraná não avançar rápido, que nem ferrovia, estradas, assim, o Paraná não avança, o investimento vai para outro estado, o ICMS de Santa Catarina é melhor que o nosso. Então, eu acho que a gente tem que fazer essa base boa já no início para conseguir fazer um bom governo, que 100 primeiros dias vai definir muito do como vai ser o governo.
6: Segundo Melo, o foco neste momento também será a campanha de Flávio Bolsonaro do PL no segundo turno. Ele afirmou que pretende atuar no Paraná e, se necessário, percorrer outras regiões do país para fortalecer a campanha.
1: E olha, 204 mil eleitores do Rio de Janeiro votaram 13 para governador e tiveram seus votos anulados. Panfletos falsos também foram utilizados como objeto de denúncia. A Rebeca Renzi traz todos os detalhes.
8: Eduardo Paes, do PSD, denunciou na tarde desta terça-feira uma estratégia coordenada pela campanha de Douglas Ruas para a produção e distribuição de materiais que confundem os eleitores sobre a candidatura do ex-prefeito do Rio de Janeiro. A denúncia foi encaminhada à Justiça Eleitoral e foi feita em participação com a coligação Juntos para Mudar, Coragem para Reconstruir, e apresenta panfletos que associam Paes aos números 13 e 22. Apesar do apoio de candidatos do Partido dos Trabalhadores, Eduardo Paes é candidato pelo PSD e concorreu através do número 55. Além disso, a nota do candidato do PSD ressalta que 204 mil eleitores anularam seus votos ao digitar 13 para o cargo de governador nas urnas, número considerado inválido, já que o PT não tem nenhum candidato ao Palácio Guanabara. Esse número corresponde a 30% dos votos nulos no estado. A coligação pede busca e apreensão na gráfica responsável pela produção de parte do material, além de perícia nos equipamentos para identificar toda a cadeia de produção e distribuição, a suspensão imediata da circulação das peças e a apuração dos fatos pelo Ministério Público Eleitoral.
1: E olha, o ex-governador do Rio de Janeiro, Antony Garotinho, concedeu entrevista ao Link TMC e falou sobre as acusações de corrupção e o período em que ele foi investigado pela justiça. Garotinho contestou as acusações e afirmou durante a entrevista que tudo não passou de uma mentira. Vamos ouvir.
2: A promotora que fez essa acusação contra mim, o filho dela trabalhava no gabinete de Eduardo Paes. Eu não era secretário de saúde, não participei do movimento, do programa Saúde em Movimento, e não provaram enriquecimento ilícito nenhum meu, ao ponto da sentença dizer que houve enriquecimento ilícito de terceiro. Eu desafiei o Ministério Público, a Polícia Federal, a Receita Federal, e desafio você a mostrar onde está esse enriquecimento, se eu só tenho a casa que eu moro em Campos.
9: Olha, isso aí, rapidamente, já que o senhor desafiou... isso aí é uma acusação, ex-governador, é para uso na sua candidatura, não está dito que é para benefício seu.
2: Não. Que candidatura? Eu não fui candidato para mim. Você
9: pré-candidato.
2: E como é que eu vou desviar 2 bilhões de reais para pré-candidatura? Isso tudo é mentira.
1: E olha, os 2 senadores eleitos pelo Paraná defenderam a revogação da prisão de Jair Bolsonaro. Em entrevista à TMC, Felipe Barros e Deltan Dallagnol se comprometeram a trabalhar pela soltura do ex-presidente.
10: A possibilidade do ministro do STF e presidente do TSE, Nunes Marques, de revogar a prisão de Jair Bolsonaro começa a repercutir no meio político. Inclusive, os 2 senadores eleitos pelo Paraná no último domingo já se manifestaram a favor da soltura de Jair Bolsonaro. Doutor Dallagnol considerou que não há motivos para manter Jair Bolsonaro preso e que essa medida já deveria ter sido revogada há muito tempo.
11: Tem que acontecer, é abuso de poder. Jair Bolsonaro não deveria ter sido preso jamais da forma que foi, ele não tem foro privilegiado. Aí o Supremo, no meio do jogo, ele muda a regra do jogo para estabelecer o foro privilegiado para pessoas que saíram do cargo. Como assim? Aí ele tinha ter sido julgado pelo plenário, foi julgado pela turma. O ministro Luiz Fux, na decisão dele, apontou uma série de violações do devido processo legal, da ampla defesa. Mais ainda, quando você olha o mérito do caso, se você seguisse a lei, a jurisprudência, as decisões e a doutrina dos grandes doutrinadores, a decisão é do Fux. Você não pode punir por golpe de Estado algo que não passa de intenção, de planejamento, jamais. Tá tudo errado. A grande verdade é, houve uma grande perseguição à direita que passou pelo 8 de janeiro.
10: E Felipe Barros, que inclusive é próximo da família Bolsonaro, mantém a mesma posição. Disse que vai trabalhar não só pela soltura de Bolsonaro, como de todos os envolvidos no 8 de janeiro de 2023. Ele destacou que é preciso que haja uma anistia aos condenados e reforçou que nem crimes violentos pegam penas tão altas quanto as que foram dadas aos condenados do 8 de janeiro.
12: A prisão dele é completamente ilegal, injusta. Foi uma vingança feita pelo ministro Alexandre de Moraes, que prendeu o presidente Bolsonaro. Não houve qualquer tipo de tentativa de golpe, não houve qualquer razão para prender o presidente Bolsonaro. Né? E, com base nisso, eu espero muito que o ministro Nunes Marques acate o pedido da defesa do presidente Bolsonaro, libertando o presidente Bolsonaro dessa prisão injusta, arbitrária e ilegal a que ele está submetido já há alguns meses. Né? Para além disso, no Senado Federal, nós vamos trabalhar para que a anistia seja finalmente aprovada.
10: E com o Senado com a maioria conservadora, essa possibilidade ficou ainda mais provável, principalmente porque já há uma articulação entre partidos alinhados a Flávio Bolsonaro para eventualmente conseguir a diminuição da pena dos envolvidos no 8 de janeiro, e os 2 senadores eleitos pelo Paraná e também o suplente de Sérgio Moro, Luiz Felipe Cunha, já se comprometeram com essa pauta.
1: E nas urnas do primeiro turno, PL elegeu a maior bancada da Câmara dos Deputados. O partido conquistou mais 23 cadeiras e alcançou a marca de 121 deputados federais eleitos para a próxima legislatura. Avanço na nova composição do Congresso mexe de forma direta com o equilíbrio das forças em Brasília. O cientista político Leonardo Barreto, em entrevista ao TMC 360, explica o impacto do novo desenho parlamentar e tendências para os próximos anos.
13: Essa eleição ela produziu uma quantidade tão grande de mudanças que a gente precisa compreender que ela tem camadas, né? E a gente precisa fatiar esse processo de análise para a gente conseguir ter uma boa compreensão. Por exemplo, claramente você tem um realinhamento ideológico, né? E esse realinhamento ideológico ele está expresso na diminuição do Centrão, né? Lá no Senado, por exemplo, que você estava citando, a direita avançou com o PL. E quem perdeu o espaço não foi a esquerda, quem perdeu o espaço foi o centro, né? foi o centrão. No caso da Câmara, também, o PL avançou, e aí quem perdeu um pouco de espaço é uma parte da esquerda não ligada ao PT, que aí foi principalmente o PDT, e no caso do centrão, quem perdeu o espaço foi o União / PP, que tem ali uma aliança, o PSDB. Então, assim, acho que talvez a gente esteja às portas de um realinhamento ideológico que pode durar algum tempo, né, na nossa história. Um outro aspecto que me chama muita atenção, e acho que se conecta com o seu comentário anterior, é a mudança geracional, né? Então, assim, a gente viu a aposentadoria de uma geração do final dos anos 60, né? E aí eu posso falar do senador Paim, do Rio Grande do Sul, que se aposentou, do Zé Dirceu, que não conseguiu a reeleição, e a entrada de líderes que provavelmente vão ficar aí pelos próximos 20, 30 anos. Né? Então a gente tem na esquerda, por exemplo, a Marília Campos, de Minas Gerais, a gente tem a Marília Reis, lá de Pernambuco, e na direita você tem o Nicolas, tem o Pavanato, tem a Carol de Tone, que teve que se impor ao PL de Santa Catarina para conseguir ser candidata, ou o Marcel Van Hatten. Então a gente está vendo aí uma mudança ideológica, mas também a gente está vendo uma mudança de geração.
14: Eu queria entrar nesse aspecto da discussão, aproveitando essa última parte da sua resposta e aproveitando também essa pergunta, esse comentário que a Joana trouxe, essa observação que a Joana trouxe antes da própria pergunta sobre a deputada estadual eleita aqui em São Paulo, que é antifeminista, mas só é cidadã, não é nem deputada, só é cidadã por conquistas feministas lá atrás, para fazer uma pergunta com relação a essa questão que, das gerações que vão perdendo referências históricas. E não só com relação a conquistas sociais, mas também conquistas econômicas. Por exemplo, o Plano Real, né? É muita gente que não viveu aquela inflação de 2 dígitos por mês, de 3 ou 4 dígitos por ano. Quer dizer, depois de 94, houve uma revolução econômica no país e como isso se normalizou, ninguém mais fala de Plano Real e esquece a importância. Esquece também de todas as conquistas sociais. Ou seja, a agenda muda quando a geração muda? Isso é obrigatório, professor?
13: Eu acredito que sim. Eu acho que faz muito sentido, e essa é uma análise talvez das mais interessantes que a gente pode fazer, né? Por exemplo, a gente está chegando nessa eleição, acho que semana passada o Lula estava reclamando que os jovens não conheciam ele, né? E faz parte, assim, desde a Elis Regina a gente sabe que o novo sempre vem, né? Agora, essa conexão com as pautas, eu acho que essa ressignificação é um pouco do que vai definir o que a gente vai viver para frente, né? E aí, por exemplo, vamos pegar essa questão do feminismo. Essa questão do feminismo, ela está sendo completamente rediscutida dentro da direita, né? A Michelle Bolsonaro, por exemplo, Damares Alves, começou a fazer uma crítica do feminismo, de que essa agenda ela foi sequestrada pelos homens no sentido em que virou uma pauta de gênero mais ampla e as mulheres passaram para um segundo plano. Então, eu acho que a gente está vendo aí também uma rediscussão de velhos paradigmas que orientaram a atuação política durante muito tempo. A direita do PL nem de longe era a direita do Democratas, ou uma direita que talvez possa ter sido representada ali pelo PSDB. Hoje, a esquerda está em crise, porque ela tinha o velho paradigma da luta de classes, achou que esse paradigma podia ser substituído pela pauta identitária, e hoje a pauta identitária ela mostrou que ela não tem potência eleitoral para bancar um projeto majoritário. Então, hoje, eles estão perdidos, eles não sabem para onde vão. Então, assim, eu acho que a gente precisa estar aberto, claro, né? Aberto não significa vazio, né? Mas a gente precisa estar aberto para esse processo de ressignificação que vai acontecer a partir da ascensão dessas novas gerações, que eu concordo, assim, a maioria dessa turminha, ela não tá madura, não tá pronta, né? Mas é o pessoal que chegou e é o pessoal que vai ocupar as cadeiras e que vai iniciar um processo de aprendizado que vai ser importante para a estrutura política do nosso país.
15: Agora, por mais que nós precisemos questionar e até apontar o dedo para essas tendências que são tendências muito infantis, como criticar movimento feminista, é absolutamente infantil. Não tem o que ser criticado dessa forma. Há vertentes que podem ser questionadas, há formas que podem ser questionadas, mas você questionar algo como voto feminino, não não está em pauta. Isso aqui nunca será discutido. Agora, quando a gente olha para uma questão mais ampla, por exemplo, o conservadorismo feminino no Senado, a gente precisa entender que há grupos de mulheres que, por convicção, são grupos conservadores. Isso é uma coisa que nós, aqui nessa discussão, precisamos entender, colocar e perceber de onde vem esse incômodo, de onde vem essa presença, de onde vem essa vontade de levar pautas que talvez remetam a épocas passadas, mas que voltam com força, com tudo. De onde vem isso? É uma força que vem do eleitor, que vem das eleitoras e que se mostra com uma representação no Senado, no Congresso, de forma geral. Não pode ser descartada.
13: Eu acredito que uma parte dessa pauta ela é um debate orgânico que acontece na sociedade, e a outra parte é estratégia política, né? Porque aí o que acontece, especialmente numa eleição proporcional, onde você está competindo com inúmeras pessoas e o tempo de atenção é muito pequeno, né? A mídia, por exemplo, tem muita dificuldade de cobrir uma eleição para deputado, para vereador, porque ela não consegue dar atenção para todo mundo, né? Sempre uma agenda muito grande, mas muitas vezes uma parte da agenda do projeto é chocar, né? É chocar. Agora, eu acho que você trouxe uma questão muito relevante que me preocupa bastante para essa nova geração, que é um certo radicalismo, e eu acho que esse radicalismo ele é gerado pelas redes sociais. E por quê? Antigamente, o cara era eleito no interior de São Paulo, e aí ele vinha para Brasília, ele passava a semana inteira aqui, e ele voltava, né, para a sua base. Nesse período que ele ficava em Brasília, ele tinha liberdade para poder mudar de opinião, de transigir, de discutir, de debater. Eu acho que hoje, em função, a gente tem muitos deputados de redes sociais que ficam se mostrando 24 horas para os seus eleitores, e esses deputados não podem mudar de opinião. Se eles mudarem de opinião, eles são linchados. Se eles votarem com o governo, se eles são de oposição, se eles votarem com o governo em algum tema, mesmo que fosse um tema relevante, etc., eles são linchados.
1: 11 horas 59 minutos pelo horário de Brasília. Esse foi o nosso resumo TMC de hoje, de terça-feira. Muito obrigado pela sua companhia, pela sua presença no YouTube, seja no dial 100.1, 100.3, 101.1. 92.7, 88.7 e 100.1 aqui em São Paulo. Para você também que está no YouTube, @TMCNewsBR, meu muito obrigado. Até sexta-feira, é isso? Sexta-feira estaremos de volta com o Resumo TMC. Muito obrigado e uma ótima noite.
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17: Olá, na coluna de hoje o papo é sobre embalagens. A marca de chocolates Garoto lança uma edição especial de sua tradicional caixa amarela de bombons. Pela primeira vez em sua história, a embalagem traz ilustrações de produtores de cacau. A ideia é transformar a caixa em um canal de comunicação direta e divulgar histórias de famílias agrícolas responsáveis pelo cultivo da principal matéria-prima do chocolate da marca. Os produtos já estão no ponto de venda, trazendo a estampa de rostos e trajetórias de três famílias produtoras no Espírito Santo, onde fica a fábrica da empresa. As ilustrações representam a Fazenda Guarani, a Fazenda Oscar Pestana e a Fazenda São Luís, destacando diferentes abordagens de manejo no campo. Uma bela homenagem. 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
1: Muito bom dia, uma ótima quarta-feira para você que sintoniza a TMC. Hoje é dia 7 de outubro, seja muito bem-vindo, muito bem-vindo ao Amanhã TMC. Eu sou o Diego Andrade, te faço companhia ao vivo até às 5 da manhã. Aqui no Amanhã TMC você fica por dentro de tudo que aconteceu de mais importante no noticiário do Brasil e do mundo, além de saber das primeiras notícias que vão impactar aí a sua quarta-feira. Se você está em Belo Horizonte, acompanha a nossa programação em 88.7, em Recife 92.7, São Paulo e Brasília 100.1, em Curitiba 100.3 e no Rio de Janeiro estamos no 101.3. O meu muito obrigado a você que sintoniza a TMC. O WhatsApp está aberto para você participar, manda sua mensagem, seu áudio, comenta sobre as principais notícias do programa no 119-7221-1001, 119-7221-1001. Vamos às principais manchetes do programa de hoje. O candidato à presidência, Flávio Bolsonaro, afirmou que pretende aproveitar uma possível maioria da direita no Congresso para promover mudanças na Constituição. Durante o evento em Goiânia, Flávio defendeu que essa maioria seja usada também para escolher os presidentes da Câmara e do Senado. O senador não detalhou quais pontos da Constituição pretende alterar. Ministro Gilmar Mendes, do Supremo Tribunal Federal, arquivou o pedido para investigar o deputado Alfredo Gaspar, do PL de Alagoas, candidato a vice na chapa de Flávio Bolsonaro. A Polícia Federal queria apurar uma denúncia de estupro de vulnerável, mas a Procuradoria-Geral da República concluiu que não havia elementos suficientes para abrir o inquérito. Gaspar nega as acusações e afirma que a denúncia tem motivação política. O presidente Lula voltou a defender o fim da escala 6x1 com 5 dias de trabalho e 2 dias de folga sem redução de salário. A proposta está em análise no Senado e ainda precisa passar por debates e votações no plenário. Lula também cobrou que os partidos se posicionem sobre a medida. Procurador-Geral da República Paulo Gonê deu parecer favorável à liberação das visitas de Flávio Bolsonaro ao pai Jair Bolsonaro, que cumpre prisão domiciliar. A manifestação foi enviada ao Supremo Tribunal Federal após pedido da defesa. Flávio está proibido de visitar o pai desde julho, após publicar nas redes sociais uma carta escrita pelo ex-presidente. O senador Flávio Bolsonaro afirmou que pretende enfrentar Lula em debates no segundo turno das eleições. Ele disse que quer comparar as propostas e os governos dos dois candidatos. Flávio também criticou a atuação de ministros do governo Lula em debates anteriores e apresentou propostas como a liberdade para o trabalhador escolher a jornada e um voucher para creches privadas. O ex-governador de Goiás, Ronaldo Caiado, anunciou apoio a Flávio Bolsonaro no segundo turno das eleições presidenciais. Caiado terminou o primeiro turno em quinto lugar e, durante a campanha, havia feito críticas à candidatura de Flávio. Nos bastidores, os dois também negociam a possibilidade de Caiado assumir um ministério em um eventual governo do senador. Já o ministro Alexandre de Moraes, do Supremo Tribunal Federal, arquivou a investigação contra os jornalistas Oswaldo Eustáquio e Alan dos Santos e o senador Marcos Duval. A investigação apurava ataques contra um delegado da Polícia Federal, mas a Procuradoria-Geral da República concluiu que não havia provas suficientes de crimes, como incitação ao crime e obstrução de justiça. A coligação de Eduardo Paes pediu ao Tribunal Superior Eleitoral que rejeite a desistência de Antony Garotinho em um processo sobre o registro da candidatura ao governo do Rio. A defesa de Paes afirma que os votos de Garotinho devem continuar no cálculo do resultado e pede que o TSE confirme o segundo turno entre Eduardo Paes e Douglas Ruas. Já a Advocacia Geral da União defendeu no Supremo a medida que proíbe o funcionamento, a oferta e a publicidade das bets no Brasil. Segundo a AGU, o setor apresenta dificuldades de controle e tem causado impactos econômicos e de saúde. Dados citados pelo governo apontam aumento de 140% dos registros de vício em apostas no SUS entre 2018 e 2025. O presidente do Banco Central, Gabriel Galípolo, prestou depoimento à Polícia Federal como testemunha no inquérito que investiga a relação de servidores do BC com o ex-dono do Banco Master, Daniel Vorcaro. Galípolo foi questionado sobre dois ex-servidores suspeitos de favorecer Daniel Vorcaro. A PF também deve ouvir o ex-presidente do BC, Roberto Campos Neto, nesta quarta-feira. Vamos ao noticiário internacional. O presidente dos Estados Unidos, Donald Trump, afirmou que o Irã poderia destruir as cidades de Los Angeles e San Diego durante um evento de campanha. A declaração provocou reações de autoridades da Califórnia, que criticaram a possibilidade de as cidades serem atingidas em um conflito. Segundo autoridades de defesa dos Estados Unidos, o Irã não tem atualmente capacidade militar para atacar diretamente o território americano. 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Vamos à previsão do tempo para todo o país nesta quarta-feira. Em Curitiba, o dia de sol com pancadas de chuva de manhã e muitas nuvens à tarde, máximas de 25 e mínimas de 14 graus. Em São Paulo, a quarta é de sol com nuvens, pancadas de chuva à tarde e à noite, máximas de 25 e mínimas de 18 graus. No Rio de Janeiro, dia de sol com nuvens, chove rápido durante o dia e à noite, máximas de 27 e mínimas de 22 graus. Em Belo Horizonte, o dia de sol com muitas nuvens e pancadas de chuva durante a tarde, máximas de 30 e mínimas de 19 graus. Brasília, o sol aparece entre nuvens, pancadas de chuva à tarde, máximas de 30 e mínimas de 19 graus. Para fechar em Recife, o dia de sol com nuvens, chove de madrugada e de manhã, máximas de 29 e mínimas de 22 graus. Ronaldo Caiado declarou apoio a Flávio Bolsonaro no segundo turno da eleição presidencial. O anúncio foi feito nesta terça-feira em Goiânia durante um ato com aliados e governadores reeleitos. Os detalhes chegam com Murilo Hernandes.
18: Ronaldo Caiado, que terminou o primeiro turno em quinto lugar com 2,18% dos votos válidos, anunciou apoio a Flávio Bolsonaro na disputa pelo Palácio do Planalto. O anúncio foi feito em Goiânia durante um ato que contou com a presença do governador reeleito do estado de Goiás, Daniel Vilela, e do governador reeleito de São Paulo, Tarcísio de Freitas. Caiado afirmou que o apoio é coerente à sua trajetória política e prometeu mobilização em tempo integral pela candidatura de Flávio em Goiás.
19: Entrega! Você vai poder contar com todo o nosso apoio. Fala aqui em nome do Daniel Vilela, da nossa tropa. Nós estamos à disposição sua para entrar onde for nesse país, para dizer que o Estado brasileiro não se ajoelha por crime nem para bandalheira. Esse é o ritmo do nosso governo.
18: O ex-governador também defendeu que Flávio Bolsonaro adote uma posição favorável à anistia de Jair Bolsonaro e dos condenados pelos atos de 8 de janeiro. Na sequência, Flávio Bolsonaro agradeceu o apoio de Caiado e destacou a convergência entre as propostas dos dois.
19: Esse apoio que eu estou recebendo agora do Caiado, que para mim é muito importante, eu vou explicar por quê, é muito mais do que política, é sentimental, de verdade. Vocês gritam a possibilidade de ministro, pedindo que ele seja ministro, porque nós temos vários pontos convergentes. Esse rol de critérios programáticos que ele me entregou aqui, ele sabe que nem precisava de pegar de papel, porque a gente concorda em praticamente 115% do que está aqui.
18: O candidato do PL afirmou que pretende se inspirar nas políticas de segurança pública adotadas em São Paulo e em Goiás. Flávio também prometeu construir novas vagas no sistema prisional e aumentar as penas para chefes de organizações criminosas. O apoio de Ronaldo Caiado ocorre apesar das críticas feitas pelo ex-governador a Flávio Bolsonaro durante a campanha do primeiro turno. Na reta final da campanha, Caiado questionou declarações do candidato do PL sobre Daniel Vorcaro, ex-dono do Banco Master, e afirmou em peças da campanha que Flávio não tinha compromisso com a verdade. Caiado é o segundo candidato derrotado no primeiro turno a declarar apoio a Flávio Bolsonaro. Na segunda-feira, o ex-governador de Minas Gerais, Romeu Zema, também anunciou apoio ao candidato do PL. O PSD, partido de Caiado decidiu não adotar uma posição oficial na disputa nacional e liberou seus filiados para escolherem entre os candidatos do segundo turno.
1: A Câmara dos Deputados vai começar a próxima legislatura com 183 parlamentares de primeiro mandato. A renovação representa 35% das cadeiras da Câmara dos Deputados. O repórter Rodrigo Vicente traz todos os detalhes direto de Brasília.
5: Pois é, dos 513 deputados federais eleitos, 183 vão exercer mandato pela primeira vez no parlamento brasileiro. Essa é a menor taxa de renovação das últimas quatro eleições. Em 2014, o índice foi de 38,6%. Em 2018, subiram para 47%, a maior renovação registrada desde a redemocratização. Em 2022, caiu para 39% e agora chegou aos 35%. O número deste ano também fica abaixo da média registrada entre 94 e 2014, que era de cerca de 37%. Ao mesmo tempo, 301 deputados conseguiram se reeleger. Eles representam 58%. Da Câmara atual, outros 29 são ex-deputados que já passaram aqui pela casa em legislaturas anteriores e agora estão de volta. Bem, o PL se destaca nos três grupos. O partido elegeu 63 deputados para um novo mandato, 46 parlamentares que vão exercer o primeiro mandato e 12 ex-deputados que retornaram à Câmara. Na prática, apesar da entrada de 183 novos parlamentares, nem todos são novatos aqui no parlamento. Cerca de dois em cada três deputados da próxima legislatura já passaram pela Câmara em algum momento. Os eleitos tomam posse, a gente lembra, em 1º de fevereiro de 2027, quando começa a nova legislatura.
1: O presidente do Supremo Tribunal Federal, Edson Fachin, afirmou que nenhuma pretensão de poder pode prevalecer sobre a soberania popular, a Constituição e a democracia. A declaração foi feita em meio a tensões internas dentro do Supremo. De Brasília, o Rodrigo Vicente traz todos os detalhes.
5: Pois é, Fachin fez essa declaração durante a abertura da Semana da Constituição, realizada no Supremo Tribunal Federal. No discurso, o presidente do STF defendeu a colegialidade e afirmou que o tribunal é maior do que tudo e do que todos, de acordo com ele. Fachin disse ainda que os 38 anos da Constituição Federal representam o mais longo período de vigência democrática ininterrupta da história republicana brasileira. Bem, ele ressaltou também que a democracia, ela não se conserva, de acordo com Fachin, por inércia e que a Constituição estabelece as regras para que as divergências sejam resolvidas dentro das instituições. O presidente do STF também citou os ataques de 8 de janeiro de 2023, disse que o Supremo teve um papel essencial na preservação do Estado Democrático de Direito diante da tentativa de ruptura institucional. Bem, a fala ocorre depois de uma série de embates entre ministros em meio aos desdobramentos do Banco Master. Nas últimas semanas, Fachin também adotou medidas para reforçar as regras de distribuição de processos e tentar reduzir as disputas internas na corte. Bem, o presidente do STF também já defendeu que eventuais fatos, sejam eles quais forem, envolvendo ministros, no caso Master, sejam investigados sem exceção de pessoa. E, ao falar sobre a manutenção da democracia ao longo desses 38 anos, Fachin disse que essa estabilidade não é obra do acaso, nem de uma única geração.
1: Depois de um primeiro turno com um resultado que surpreendeu muita gente, a esquerda brasileira enfrenta um cenário cada vez mais difícil. Enquanto isso, a direita amplia o espaço no Congresso e fortalece sua presença na política nacional. Esse é o assunto do escritor e filósofo Luiz Felipe Pondé na coluna Sem Dó de hoje.
20: Eu acredito que a situação que a esquerda se encontra hoje, pós primeiro turno, é uma situação bastante delicada, né? Ela é delicada não só pelo fato evidente de que a direita devastou a esquerda nesse primeiro turno, que ainda que o Lula consiga virar o jogo por alguns votos no segundo turno, que não é fácil, mas não é impossível, ele vai ter, digamos assim, um Congresso em grande parte que lhe será hostil. Alcolumbre, seu grande aliado, também está fragilizado, né? A maior parte dos governadores eleitos nos estados também não estão, digamos assim, sintonizados com o projeto do PT, ou mesmo o PT, além do fato de que talvez o Flávio Bolsonaro continue navegando no crescimento que mostrou no primeiro turno e venha ganhar a eleição. Mas para além disso, desse fato, né, me parece que a esquerda ela está em dificuldade aqui no Brasil. Primeiro, o Lula é um candidato, um político antigo, de certa forma ultrapassado, né, populista, muito pouco sintonizado com o que seria, digamos, as pautas da esquerda, da moda ou da esquerda americana, que no Brasil é um tanto mais representado pelo PSOL. Só que o Brasil é uma sociedade profundamente conservadora e o alcance que o PSOL tem ainda é muito restrito para que ele pudesse vir ocupar o lugar do PT, que aparentemente parece ser um partido em recuo, datado, né? E não tem nem herdeiros para o Lula, inclusive pelo próprio Lula, quer dizer, centralizador, o PT virou uma espécie assim, de cenário de irrelevantes, onde só o Lula é a única opção. E o ciclo do Lula acabou. Mesmo que ele venha a ser eleito no segundo turno agora, ainda assim ele vai estar num ambiente que ele será bastante hostil. A gente sabe do enfraquecimento do executivo aqui no Brasil desde o impeachment da Dilma. Portanto, para além do resultado imediato, a esquerda precisa pensar quem ela tem como candidato para 2030. Como ela vai se articular para apresentar opções? Que discurso ela vai assumir? Ela vai continuar no populismo petista, lulista, que acabou, né? Inclusive por conta de que o Lula já é um candidato de uma certa idade, e o PSOL não parece falar com a população brasileira, fala com guetos, com nichos, discute temas que a maioria dos brasileiros não estão nem aí, não toca, não os toca. Então, acho que a esquerda deveria usar o que aconteceu. Ao invés de ficar xingando todo mundo que votou no Flávio Bolsonaro na direita de fascista, deveria procurar reunir seus quadros e buscar talvez uma opção mais concreta. Porque no momento que a gente está, a direita está com a faca e o queijo na mão, inclusive tem muito mais opções de quadros do que a esquerda do PT.
3: Presidente do Senado, Davi Alcolumbre, pretende levar a proposta que acaba com a escala 6 por 1 à votação em primeiro turno na próxima semana. Antes disso, os senadores precisam cumprir as sessões de discussão previstas no regimento. O repórter Bruno Tibério tem todos os detalhes.
21: Davi Alcolumbre afirmou que pretende cumprir integralmente o rito de discussão da proposta antes de colocar o texto em votação. Nesta semana, estão previstas sessões nesta terça, quarta e quinta. A partir de sexta, segundo o presidente do Senado, será organizada a pauta da próxima semana para completar a discussão e levar a PEC à deliberação em primeiro turno. Alcolumbre disse que decidiu não votar a proposta antes das eleições, justamente depois de ouvir senadores preocupados com o uso eleitoral do tema. Segundo ele, a decisão de colocar a matéria em pauta agora não ocorreu por uma demanda do presidente Lula. A PEC reduz a jornada máxima de 44 para 40 horas semanais sem redução salarial e prevê 2 dias de repouso remunerado por semana. A mudança seria gradual. 60 dias depois da promulgação, o limite cairia primeiro para 42 horas semanais. Um ano depois, chegaria às 40 horas. Para ser aprovada, a proposta precisa de pelo menos 49 votos dos 81 senadores em 2 turnos. Alcolumbre afirmou que cabe a ele colocar a matéria em votação e que cada senador terá liberdade para decidir como votar. Depois do primeiro turno, ainda serão necessárias 3 sessões de discussão antes da votação em segundo turno. Se o Senado aprovar o texto sem alterações, a proposta poderá ser promulgada sem precisar voltar para a Câmara dos Deputados.
3: O senador Paulo Paim, do PT, deu entrevista ao TMC 360 e falou sobre a expectativa do fim da escala 6 por 1. Vamos ouvir como foi.
4: é mais do que natural, né? Esse debate da redução de jornada, ele vem desde a época de Getúlio Vargas. Na época de Getúlio não havia limite, e lá foi fixado então as 48 horas semanais numa forma de combater o trabalho escravo. Se você não regulamenta por legislação, e aí o mais adequado de fato é a Constituição, bom, vai voltar o tempo da escravidão. Ora, eu fui constituinte, e lá na constituinte nós conseguimos diminuir de 48 para 44. E 40 anos depois, não que o debate não continuou, o debate continuou, e somente 40 anos depois que está na pauta, então, a redução da jornada de 44 para 40. Só como exemplo, né? Eu apresentei essa proposta em 1995, apresentei em 2015 de novo. A de 2015, que era a PEC 148, ela está aprovada no plenário há quase um ano e está pronta para ser votada, já foi aprovada na CCJ. Mas, por entendimento, eu sou sempre a favor do acordo, essa da Câmara, da Érica Hilton e do Reginaldo, que foi aprovada recentemente, depois de um amplo debate, inclusive reuniões nos estados, ela foi aprovada na Câmara de 509, de 513 deputados, somente 19 votaram contra. Não falta debate. Aqui no Senado, só eu fiz mais de uma dezena de audiências públicas em comissão sobre o mesmo tema e com o mesmo eixo de entendimento para chegar nas 40 horas, e fiz duas sessões temáticas no plenário. Então ninguém pode dizer que esse tema veio agora. Esse tema está em debate há 40 anos, mas acelerado de 2015 para cá, quando o Senado começou a debater esse tema e depois a Câmara entrou, aprovou primeiro lá e agora está pronta para aprovar aqui no Senado. Eu tive uma conversa no plenário com o presidente Davi Alcolumbre, e eu fiz um pronunciamento forte e claro, querendo que botasse a PEC em votação. Ao terminar, ele ali mesmo no plenário deixou bem claro que nós íamos votar essa matéria ainda nesse ano. E provavelmente, então, pela conversa que tivemos depois com os outros setores, seria entre o primeiro e o segundo turno. Então, ninguém foi pego de surpresa. Todos estão sabendo que essa PEC já está há quase 3 meses aqui no plenário, pronta para ser votada, já foi aprovada na CCJ e agora está no plenário. Não tem por que não votar. Tanto que está marcado 3 sessões de debate, 5 sessões de debate, né? Começaria hoje, terça, quarta e quinta, depois mais a semana que vem, mais 2 sessões, e daí ela estaria pronta para votar.
15: Então, apenas rapidamente aqui, senador, qual é exatamente o impacto econômico?
4: O impacto econômico é super positivo. Todos os dados mostram isso. Não teve uma pessoa que conseguiu me mostrar. Olha, eu fiz uma sessão temática, falaram 56 pessoas, metade empresário, metade trabalhador, que defendeu cada um seu ponto de vista, né? Na verdade, eu diria que dos que falaram, 90% apenas estavam ali querendo.

0: trabalho está mudando, né? E se está mudando, também nós temos que fazer que o trabalhador tenha um horário de trabalho adequado que permita a ele estudar, conviver com a família, cuidar da saúde, aumentar a produtividade e com isso todos ganham. Lá atrás, de 40, na Constituinte, a produtividade aumentou quase 80%, quando nós diminuímos de 48 para 44.
1: Agora, senador, uma última questão, e essa eu vou pedir até mais a sensação do senhor, que propriamente o fato, é que já se fala que depois dos resultados legislativos dessas eleições, Davi Alcolumbre estaria de olho em outros temas e não só essa lealdade à promessa feita para o presidente da República. O senhor sente que isso pode pesar num agendamento ou não dessas 5 sessões e do andamento dessa discussão?
0: Entendo que não, porque, olha, eu estou no Congresso há 40 anos. Eu estou há 40 anos aqui dentro e nunca vi nada anormal do que pautas que possam ser encaminhadas mediante entendimento da casa, claro, e sobre a maestria do presidente, no caso do Senado. O Senado eu tenho 3 mandatos, na Câmara foi 4, né? Aí foi desde a Constituinte. Eu não vejo problema nenhum de tanto essa matéria e outras tantas continuarem andando, porque se cada vez que tiver um processo eleitoral a gente trava todo o Congresso e não produz, não entrega aquilo que a população quer, e hoje mais de 80% da população, as pesquisas mostram, querem que seja aprovada o fim da 6x1 e que a gente tenha daqui para frente a 5x2, ainda com. É, não é 14 meses de transição, que é dois, no primeiro 2 meses você passaria de 44 para 42, e agora só as 44 para 40, só daqui a 14 meses, para que haja adaptação dos setores da sociedade. Claro que a PEC aí da segurança pública e há outros temas que também deverão ser votados. Eu sempre digo que nós, no governo, fizemos muito. É só ver aí todo o histórico de produção do nosso governo e do Congresso, e agora não tem por que criar um obstáculo devido ao processo eleitoral. Se tem que votar, vota. Quem é contra, contra. Quem é a favor. Pronto. Democracia é isso.
2: Deputado estadual mais votado do Paraná, Paulo Melo, do PT, afirmou em entrevista à TMC que o deputado Nicolas Ferreira, do PL de Minas Gerais, foi um forte aliado na votação expressiva obtida por ele no Paraná. A Isabela Miranda tem mais detalhes.
3: Melo fez 192.409 votos nas eleições do último domingo, se tornando o sétimo mais votado em todo o país em números absolutos.
4: É o Nicolas Ferreira, que já conhecia a gente, conhecia o nosso coração, foi o nosso cabo, o maior cabo eleitoral também, puxando a gente para as redes sociais aí, para as pessoas conhecerem o que a gente ia fazer nos bastidores e agora trazer esse trabalho mais forte. Então, hoje eu acho que é o político mais influente a nível nacional, porque ele representa a indignação do povo que não quer mais essa política tradicional. Então, mesmo ele sendo de Minas, eu acho que ele atinge o coração de todo o brasileiro que está cansado desse país que sempre promete ser o Brasil do futuro e nunca chega. E a gente teve essa aproximação. Eu fui diversas vezes para Minas Gerais, para Brasília. A gente começou a construir realmente um grupo político a nível de Brasil, porque ele entendeu que com 1.400.000 votos, sendo mais votado do Brasil na última eleição, sozinho ele não consegue mudar o país. Então ele falou: vamos fazer um time, vamos fazer um time a nível nacional.
3: Paulo Melo também esclareceu alguns dos principais objetivos que terá a partir de 2027 na Assembleia Legislativa do Paraná.
4: A gente tem desafios importantes aqui no Paraná. O primeiro é montar a Assembleia Legislativa ali, ter uma boa base para a gente conseguir ter tranquilidade para aprovar bons projetos para o Paraná. A gente tem uma linha de proteção de crianças, de valores e princípios que a gente quer aprovar alguns projetos contra ideologias, deixando realmente a família protegida aqui no Paraná. A criança não é do Estado, a criança é da família. Eu acredito que tem que proteger mais essa autonomia das famílias, mas também a gente quer levar essa parte estrutural, porque se o Paraná não avançar rápido, que nem ferrovia, estradas, assim, o Paraná não avança. O investimento vai para outro Estado, o ICMS de Santa Catarina é melhor que o nosso. Então, eu acho que a gente tem que fazer essa base boa já no início para conseguir fazer um bom governo, que 100 primeiros dias vai definir muito do como vai ser o governo.
3: Segundo Melo, o foco neste momento também será a campanha de Flávio Bolsonaro do PL no segundo turno. Ele afirmou que pretende atuar no Paraná e, se necessário, percorrer outras regiões do país para

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2: Vamos às principais manchetes do programa de hoje. Morreu aos 80 anos o dentista Carlos Boulos, tio do ministro da Secretaria de Geral da Presidência, Guilherme Boulos. Ele estava internado no Hospital das Clínicas em São Paulo desde sábado, quando foi atropelado durante uma discussão de trânsito. Segundo a polícia, Carlos desceu do veículo para discutir com o motorista de outro carro que teria avançado contra ele. O idoso sofreu ferimentos graves e bateu a cabeça. O motorista foi indiciado por homicídio doloso. A defesa afirma que ele tentou deixar o local porque teria se sentido ameaçado e nega a intenção de atingir Carlos. O ministro Alexandre de Moraes, do Supremo Tribunal Federal, autorizou a progressão de regime de Débora Rodrigues dos Santos, condenada a 14 anos de prisão pelos atos de 8 de janeiro de 2023, conhecida como Débora do Batom. Ela passa do regime fechado para o semiaberto. Apesar da mudança, Débora continuará em prisão domiciliar com tornozeleira eletrônica. A decisão reconheceu 212 dias de remissão de pena por trabalho, estudo e leitura. A progressão teve parecer favorável da Procuradoria-Geral da República. O candidato à presidência, Flávio Bolsonaro, do PL, confirmou que vai participar dos debates do segundo turno contra o candidato do PT. Em conversa com jornalistas no comitê de campanha, Flávio disse que pretende apresentar e comparar as propostas de governo durante os confrontos. Sobre a jornada de trabalho, o candidato defendeu que a organização das horas trabalhadas seja negociada entre empregados e empresas. E olha, mais de 204 mil eleitores do Rio de Janeiro anularam o voto para governador no primeiro turno das eleições, ao digitar o número 13 na urna. Os dados são dos registros digitais de votos das sessões eleitorais do estado. O resultado não foi contabilizado para nenhum candidato. O número 13 ficou atrás apenas de 00 entre as escolhas que resultaram em votos nulos para o governo do Rio.
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2: Candidato ao governo do Rio, Eduardo Paes, entrou com um pedido no Supremo Tribunal Eleitoral para que não seja aceita a desistência apresentada por Antony Garotinho no recurso contra o indeferimento de sua candidatura. Na petição, a coligação de Paes afirma que a desistência apresentada depois de conhecidos os resultados nas urnas alteraria a definição do segundo turno. Leonardo Rezende atualiza esse imbróglio envolvendo a legitimidade da candidatura de Garotinho.
3: O Ministério Público Eleitoral se manifestou a favor da desistência de Antony Garotinho do Republicanos do recurso apresentado por ele ao Tribunal Superior Eleitoral contra o indeferimento de sua candidatura ao governo do Rio. Antes do primeiro turno das eleições, o ex-governador brigava na justiça para que viesse candidato. Já após a derrota nas urnas, abriu mão de questionar a própria inelegibilidade. A manifestação, assinada pelo vice-procurador-geral eleitoral Alexandre Espinosa, pondera que, apesar da orientação do TSE ser pela impossibilidade de desistir de um recurso depois da realização do pleito, justamente pela potencial interferência no resultado da eleição, o caso em questão permite a exceção à regra, porque o julgamento do recurso levaria ao mesmo resultado prático da desistência. Ou seja, o MPE conclui, portanto, que a Justiça Eleitoral deveria derrubar a candidatura de Antony Garotinho e anular os votos conquistados por ele. Garotinho foi condenado em 2018 em um processo que apura o desvio de verbas na Secretaria Estadual de Saúde do Estado. O processo o tornou inelegível por 8 anos. A decisão defendida pelo MPE, no entanto, definiria a eleição no Rio de Janeiro em primeiro turno, com a vitória de Douglas Ruas do PL. O candidato fez 49,28% dos votos válidos, contra 42,75% de Eduardo Paes, do PSD. Antony Garotinho foi votado por mais de 274 mil eleitores, o equivalente a pouco mais de 3% dos votos. A anulação desse percentual provocaria, então, a recontagem dos votos válidos, o que possibilitaria que Ruas vencesse em primeiro turno. Em entrevista à TMC, Garotinho negou que pretende ajudar Ruas ao sair do processo e afirmou que o recurso apresentado por ele é apenas sobre o mérito da candidatura e não sobre a condenação de inelegibilidade.
4: Não, o recurso dessa eleição.
5: Ah, então não é irretratável.
4: Não, irretratável dessa eleição.
5: Entendi, agora eu entendi.
4: Eu estou recorrendo do mérito.
6: Mas o senhor pensa em voltar a se candidatar, então?
4: Não, posso. Não estou dizendo que vou. Eu posso. Né? Eu terei esse direito, claro, na hora que toda a verdade for esclarecida, porque toda mentira um dia cai. Não adianta que nada dura para sempre.
3: O diretório do PSOL do Rio também ingressou no processo no TSE e apresentou um recurso para contestar a desistência de Garotinho. No entendimento do partido, o tribunal deveria ter concluído os processos de registro antes da votação e a anulação dos votos após a eleição é uma forma de interferência direta no resultado do primeiro turno. A equipe de Eduardo Paes tem o mesmo entendimento e o ex-prefeito do Rio manteve a campanha normalmente nesta terça-feira. Paes acusa Garotinho de ser o candidato laranja de Douglas Ruas para favorecê-lo nas eleições.
2: Curitiba pode ficar sem vice-prefeito pelos próximos 2 anos caso Paulo Martins, do Novo, deixe o cargo após ser eleito como deputado federal. Os detalhes chegam com Leonardo Gomes.
7: Uma mudança que já tem data para ocorrer, 1º de fevereiro de 2027, com a posse dos deputados federais em Brasília, entre eles Paulo Martins, vice-prefeito de Curitiba. E a legislação não permite que ele acumule essas duas funções. Com isso, ele deverá ter que deixar o cargo de vice-prefeito aqui na capital paranaense depois de 2 anos. Quem assume, não existe um suplente para isso, diferente de outros cargos, como, por exemplo, de deputados, senadores e por aí vai. Na verdade, a próxima pessoa na linha de sucessão estará sempre o presidente da Câmara Municipal. Hoje, nesse momento, é o Tico Kuzma, vereador do PSD. Mas em janeiro, fevereiro, ali no início do ano que vem, deverá ter uma mudança, né? Uma eleição para um novo presidente ou uma nova presidente da Câmara Municipal, que poderá estar à disposição sempre para ocupar o lugar do prefeito Eduardo Pimentel em caso de ausência, uma viagem internacional, por exemplo, ou seja lá, outro motivo em que o Pimentel tenha que deixar o cargo. É uma situação bastante inusitada. A gente procurou a Prefeitura de Curitiba, que disse que não vai se manifestar. Já a assessoria de Paulo Martins ainda não respondeu os questionamentos da reportagem. 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
2: 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Panfletos falsos também são utilizados como objetos da denúncia. A Rebeca Renzi traz todos os detalhes direto do Rio.
8: Eduardo Paes, do PSD, denunciou na tarde desta terça-feira uma estratégia coordenada pela campanha de Douglas Ruas para a produção e distribuição de materiais que confundem os eleitores sobre a candidatura do ex-prefeito do Rio de Janeiro. A denúncia foi encaminhada à Justiça Eleitoral e foi feita em participação com a coligação Juntos para Mudar, Coragem para Reconstruir, e apresenta panfletos que associam Paes aos números 13 e 22. Apesar do apoio de candidatos do Partido dos Trabalhadores, Eduardo Paes é candidato pelo PSD e concorreu através do número 55. Além disso, a nota do candidato do PSD ressalta que 204 mil eleitores anularam seus votos ao digitar 13 para o cargo de governador nas urnas, número considerado inválido, já que o PT não tem nenhum candidato ao Palácio Guanabara. Esse número corresponde a 30% dos votos nulos no estado. A coligação pede busca e apreensão na gráfica responsável pela produção de parte do material, além de perícia nos equipamentos para identificar toda a cadeia de produção e distribuição, a suspensão imediata da circulação das peças e a apuração dos fatos pelo Ministério Público Eleitoral.
2: Os dois senadores eleitos pelo Paraná defenderam a revogação da prisão de Jair Bolsonaro. Em entrevista à TMC, Felipe Barros e Deltan Dallagnol se comprometeram em trabalhar pela soltura do ex-presidente.
9: A possibilidade do ministro do STF e presidente do TSE, Nunes Marques, de revogar a prisão de Jair Bolsonaro começa a repercutir no meio político. Inclusive, os dois senadores eleitos pelo Paraná no último domingo já se manifestaram a favor da soltura de Jair Bolsonaro. Deltan Dallagnol considerou que não há motivos para manter Jair Bolsonaro preso e que essa medida já deveria ter sido revogada há muito tempo.
10: Tem que acontecer, é abuso de poder. Jair Bolsonaro não deveria ter sido preso jamais da forma que foi, ele não tem foro privilegiado. Aí o Supremo, no meio do jogo, ele muda a regra do jogo para estabelecer o foro privilegiado para pessoas que saíram do cargo. Como assim? Aí ele tinha ter sido julgado pelo plenário, foi julgado pela turma. O ministro Luiz Fux, na decisão dele, apontou uma série de violações do devido processo legal, da ampla defesa. Mais ainda, quando você olha o mérito do caso, se você seguisse a lei, a jurisprudência, as decisões e a doutrina dos grandes doutrinadores, a decisão é do Fux. Você não pode punir por golpe de Estado algo que não passa de intenção, de planejamento, jamais. Está tudo errado. A grande verdade é, houve uma grande perseguição à direita que passou pelo 8 de janeiro.
9: E Felipe Barros, que inclusive é próximo da família Bolsonaro, mantém a mesma posição. Disse que vai trabalhar não só pela soltura de Bolsonaro, como de todos os envolvidos no 8 de janeiro de 2023. Ele destacou que é preciso que haja uma anistia aos condenados e reforçou que nem crimes violentos pegam penas tão altas quanto às que foram dadas aos condenados do 8 de janeiro.
11: A prisão dele é completamente ilegal, injusta. Foi uma vingança feita pelo ministro Alexandre de Moraes, que prendeu o presidente Bolsonaro. Não houve qualquer tipo de tentativa de golpe, não houve qualquer razão para prender o presidente Bolsonaro. Né? E, com base nisso, eu espero muito que o ministro Nunes Marques acate o pedido da defesa do presidente Bolsonaro, libertando o presidente Bolsonaro dessa prisão injusta, arbitrária e ilegal a que ele está submetido já há alguns meses. Né? Para além disso, no Senado Federal, nós vamos trabalhar para que a anistia seja finalmente aprovada.
9: E com o Senado com a maioria conservadora, essa possibilidade ficou ainda mais provável, principalmente porque já há uma articulação entre partidos alinhados a Flávio Bolsonaro para eventualmente conseguir a diminuição da pena dos envolvidos no 8 de janeiro e os dois senadores eleitos pelo Paraná e também o suplente de Sérgio Moro, Luiz Felipe Cunha, já se comprometeram com essa pauta.
2: O presidente nacional do PL fala em eleição ganha para Flávio Bolsonaro no segundo turno. Em entrevista exclusiva para a TMC, Valdemar Costa Neto garantiu que os partidos de direita que antes não assumiram compromissos com o PL estarão juntos nesta etapa. Ele também projetou a possibilidade de o partido ficar sem a presidência do Senado a partir de 2027. Quem conversou com ele foi o apresentador Felipe Bueno, e você confere agora.
12: Aqui na programação da TMC, nós conversamos a partir de agora com o presidente nacional do PL, Valdemar Costa Neto. Presidente, prazer falar com o senhor. Como vai? Tudo bem?
13: Prazer para mim, Felipe. Disposição, viu?
12: Presidente, primeiro quero começar falando da sua avaliação sobre o desempenho do PL nesse primeiro turno.
13: Bom, a melhor explicação que eu tenho para isso é a base que o Bolsonaro criou. Bolsonaro é um fenômeno. E nós temos aí um número muito grande de gente qualificada. Esse pessoal da direita, não é que eu quero... Tem gente na esquerda boa também, mas tem um pessoal muito qualificado, gente preparada, gente disposta a trabalhar. E gente que pensa a cabeça, querem tocar o país para frente. E eles ajudaram muito, a nossa base ajudou muito o Flávio Bolsonaro. Olha que interessante. Todas as pesquisas davam que o Flávio Bolsonaro, que o Lula chegaria na frente do Flávio Bolsonaro para o segundo turno. Veja que surpresa. O Flávio Bolsonaro passou. Sabe por quê? Por causa da base. Dos deputados federais, dos senadores, eles entraram na campanha valer. Então, isso teve. Essa foi a razão dessa mudança, dessa surpresa. Quanto aos deputados, nós achávamos que iam aumentar a bancada, mas acontece que fizemos 121 e batemos o recorde. Aí você tem gente muito boa no partido, temos grandes políticos. E esse foi o motivo do nosso crescimento, tanto para senador como para federal.
14: E aí eu tenho uma pergunta que é derivada dessa sua resposta, presidente, porque a gente já conversou em outras oportunidades aqui na TMC ao longo do ano, e no início do ano havia uma dúvida, né, sobre a direita estar, de certa forma, dividida, tanto em acordos estaduais, em palanques estaduais, como no próprio apoio a Flávio Bolsonaro. Então, o senhor identifica em algum momento o ponto em que a estratégia teve que ser mudada para se consolidar uma unificação da direita e esse movimento que culminou agora no dia 4 de outubro?
13: Veja bem, eu sempre me preocupei em ter o PP, União Brasil com a gente, o Republicano, porque esse pessoal, essa gente, é gente preparada. E eles votam com a direita. O PP não veio com a gente. O Rueda não veio com a gente. O Ciro não veio com a gente. Mas o deputado dele votou no Flávio. Então, nós temos mais facilidade. Agora vamos negociar, agora no segundo turno, para trazer eles de vez. O único prejuízo que nós tivemos isso foi no tempo de televisão. Eles não coligaram com a gente oficialmente, mas o Marcos Pereira, por exemplo, que é presidente do Republicano, em todas as reuniões que ele falava no nome do Flávio Bolsonaro. Então, eles apoiaram a gente. Agora, não quiseram fazer coligação. Eles ficaram, num primeiro momento, teve um acontecimento que hoje é uma bobagem, porque é tanta denúncia que sai que o povo já não está nem ligando mais para isso, que é um exagero. Mas no começo teve aquele problema que nós tivemos com o Flávio, e isso tirou muitos pontos da gente. Muitos. Mas o Flávio se recuperou, explicou o que era, e o povo entendeu que quando ele pediu o dinheiro para o Forcado, o Banco Master, financiar o filme, o banco não tinha problema com o Poder Judiciário, estava tudo em ordem. Então foi tudo explicado. E isso, nós ultrapassamos esse ponto difícil e agora o Flávio está bombando.
14: Agora, então, eu pergunto para o senhor sobre o futuro. O futuro, digamos, no curto prazo, né? Duas coisas. Primeiro, estratégias para segundo turno com relação a Flávio Bolsonaro. E segundo, Congresso Nacional para 2027. Quais que são os planos, presidência de Senado, eventual presidência de Câmara também, negociações para compor a mesa diretora? Vamos começar com o que é mais próximo, que é o segundo turno, que tem aí 20 dias para acontecer, presidente. Quais que são as estratégias?
13: Veja bem. Então, agora nós temos que fazer um entendimento com os partidos para eles entrarem para valer na campanha. E eu não tenho dúvida que nós vamos conseguir apresentar e para valer na campanha. União Brasil, PP, Republicanos, Podemos, Avante, vamos conversar com esse pessoal todo. Então, trazendo esse pessoal, já tranquiliza um pouco a nossa base também. E aí nós teríamos uma condição mais fácil eu acho que a eleição ficou decidida no momento em que o Flávio chegou na frente do Lula. Aquilo não era esperado por ninguém. Nós, um dia antes, o Murilo me ligou da Paraná Pesquisa e falou para mim: Valdemar, acho que nós podemos chegar um ponto na frente, hein? Acho que nós podemos chegar um pouquinho na frente. Chegamos 3, 4. Quer dizer, fomos muito bem.
14: Com relação a pautas, agenda de pautas, para terminar, presidente, a gente tem, por exemplo, em andamento aí uma 6x1, a gente não sabe se o timing político é adequado ou não, tudo vai dizer, né? Os próximos momentos vão dizer, mas uma pauta econômica de reforma, reforma administrativa, tem as reformas tributárias entrando em agenda aí nos próximos meses. O senhor tem uma ideia de prioridades que o PL conduzirá no Congresso Nacional?
13: Olha bem, nós temos no Senado Federal, nós temos o Rogério Marinho, na Câmara nós temos o Sóstenes Cavalcante. O Rogério é muito habilidoso, nós vamos discutir muito essas pautas, inclusive tem uma proposta dele para o 6x1, para atender o empregador e para atender o empregado. Porque veja bem, um camarada que tem uma barraquinha, tem dois funcionários, se ele for trabalhar 5 dias por semana, ele mata o cara. O cara não é um grande empresário. Agora, então, tem que ter um ponto de equilíbrio para atender o cidadão, para atender o trabalhador e para atender o empresário também. Tem jeito para tudo. Não pode ser 8 ou 80.
2: Nas urnas do primeiro turno, o PL elegeu a maior bancada da Câmara dos Deputados. O partido conquistou mais 23 cadeiras e alcançou a marca de 121 deputados federais eleitos para a próxima legislatura. Avanço na nova composição do Congresso mexe de forma direta com o equilíbrio de forças em Brasília. O cientista político Leonardo Barreto, em entrevista ao TMC 360, explica o impacto do novo desenho parlamentar e tendências para os próximos anos.
15: Essa eleição ela produziu uma quantidade tão grande de mudanças que a gente precisa compreender que ela tem camadas, né? E a gente precisa fatiar esse processo de análise para a gente conseguir ter uma boa compreensão. Por exemplo, claramente você tem um realinhamento ideológico, né? E esse realinhamento ideológico ele está expresso na diminuição do Centrão, né? Lá no Senado, por exemplo, que você estava citando, a direita avançou com o PL. E quem perdeu o espaço não foi a esquerda, quem perdeu o espaço foi o centro, né? foi o centrão. No caso da Câmara, também, o PL avançou, e aí quem perdeu um pouco de espaço é uma parte da esquerda não ligada ao PT, que aí foi principalmente o PDT, e no caso do centrão, quem perdeu o espaço foi o União barra PP, que tem ali uma aliança, o PSDB. Então, assim, acho que talvez a gente esteja às portas de um realinhamento ideológico que pode durar algum tempo, né, na nossa história. Um outro aspecto que me chama muita atenção, e acho que se conecta com o seu comentário anterior, é a mudança geracional, né? Então, assim, a gente viu a aposentadoria de uma geração do final dos anos 60, né? E aí eu posso falar do senador Paim, do Rio Grande do Sul, que se aposentou, do Zé Dirceu, que não conseguiu a reeleição, e a entrada de líderes que provavelmente vão ficar aí pelos próximos 20, 30 anos. Né? Então, a gente tem na esquerda, por exemplo, a Marília Campos, de Minas Gerais, a gente tem a Marília Reis, lá de Pernambuco, e na direita você tem o Nicolas, tem o Pavanato, tem a Carol de Tone, que teve que se impor ao PL de Santa Catarina para conseguir ser candidata, ou o Marcel Van Hatten. Então, a gente está vendo aí uma mudança ideológica, mas também a gente está vendo uma mudança de geração.
14: Doutor, eu queria entrar nesse aspecto da discussão, aproveitando essa última parte da sua resposta e aproveitando também essa pergunta, esse comentário que a Joana trouxe, essa observação que a Joana trouxe antes da própria pergunta sobre a deputada estadual eleita aqui em São Paulo, que é antifeminista, mas só é cidadã, não é nem deputada, só é cidadã por conquistas feministas lá atrás, para fazer uma pergunta com relação a essa questão das gerações que vão perdendo referências históricas. E não só com relação a conquistas sociais, mas também conquistas econômicas. Por exemplo, o Plano Real, né? É muita gente que não viveu aquela inflação de 2 dígitos por mês, de 3 ou 4 dígitos por ano. Quer dizer, depois de 94, houve uma revolução econômica no país e como isso se normalizou, ninguém mais fala de Plano Real e esquece a importância. Esquece também de todas as conquistas sociais. Ou seja, a agenda muda quando a geração muda? Isso é obrigatório, professor?
15: Eu acredito que sim. Eu acho que faz muito sentido, e essa é uma análise talvez das mais interessantes que a gente pode fazer, né? Por exemplo, a gente está chegando nessa eleição, acho que semana passada o Lula estava reclamando que os jovens não conheciam ele, né? E faz parte, assim, desde a Elis Regina a gente sabe que o novo sempre vem, né? Agora, essa conexão com as pautas, eu acho que essa ressignificação é um pouco do que vai definir o que a gente vai viver para frente, né? E aí, por exemplo, vamos pegar essa questão do feminismo. Essa questão do feminismo, ela está sendo completamente rediscutida dentro da direita, né? A Michelle Bolsonaro, por exemplo, Damares Alves, começou a fazer uma crítica do feminismo, de que essa agenda ela foi sequestrada pelos homens no sentido em que virou uma pauta de gênero mais ampla e as mulheres passaram para um segundo plano. Então, eu acho que a gente está vendo aí também uma rediscussão de velhos paradigmas que orientaram a atuação política durante muito tempo. A direita do PL nem de longe era a direita do Democratas, ou uma direita que talvez possa ter sido representada ali pelo PSDB. Hoje, a esquerda está em crise, porque ela tinha o velho paradigma da luta de classes, achou que esse paradigma podia ser substituído pela pauta identitária, e hoje a pauta identitária ela mostrou que ela não tem potência eleitoral para bancar um projeto majoritário. Então, hoje, eles estão perdidos, eles não sabem para onde vão. Então, assim, eu acho que a gente precisa estar aberto, claro, né? Aberto não significa vazio, né? Mas a gente precisa estar aberto para esse processo de ressignificação que vai acontecer a partir da ascensão dessas novas gerações, que eu concordo, assim, a maioria dessa turminha, ela não tá madura, não tá pronta, né? Mas é o pessoal que chegou e é o pessoal que vai ocupar as cadeiras e que vai iniciar um processo de aprendizado que vai ser importante para a estrutura política do nosso país.
16: Agora, por mais que nós precisemos questionar e até apontar o dedo para essas tendências, que são tendências muito infantis, como criticar movimento feminista, é absolutamente infantil. Não tem o que ser criticado dessa forma. Há vertentes que podem ser questionadas, há formas que podem ser questionadas, mas você questionar algo como voto feminino não está em pauta. Isso aqui nunca será discutido. Agora, quando a gente olha para uma questão mais ampla, por exemplo, o conservadorismo feminino no Senado, a gente precisa entender que há grupos de mulheres que, por convicção, são grupos conservadores. Isso é uma coisa que nós, aqui nessa discussão, precisamos entender, colocar e perceber de onde vem esse incômodo, de onde vem essa presença, de onde vem essa vontade de levar pautas que talvez remetam a épocas passadas, mas que voltam com força com tudo. De onde vem isso? É uma força que vem do eleitor, que vem das eleitoras e que se mostra com uma representação no Senado, no Congresso, de forma geral. Não pode ser descartada.
15: Eu acredito que uma parte dessa pauta ela é um debate orgânico que acontece na sociedade, e a outra parte é estratégia política, né? Porque aí o que acontece, especialmente numa eleição proporcional, onde você está competindo com inúmeras pessoas e o tempo de atenção é muito pequeno, né? A mídia, por exemplo, tem muita dificuldade de cobrir uma eleição para deputado, para vereador, porque ela não consegue dar atenção para todo mundo, né? Sempre uma agenda muito grande. mas muitas vezes uma parte da agenda do projeto é chocar, né? É chocar. Agora, eu acho que você trouxe uma questão muito relevante que me preocupa bastante para essa nova geração, que é um certo radicalismo. E eu acho que esse radicalismo ele é gerado pelas redes sociais. E por quê? Antigamente, o cara era eleito no interior de São Paulo e aí ele vinha para Brasília, ele passava a semana inteira aqui e ele voltava, né, para a sua base. Nesse período que ele ficava em Brasília, ele tinha liberdade para poder mudar de opinião, de transigir, de discutir, de debater. Eu acho que hoje, em função, a gente tem muitos deputados de redes sociais que ficam se mostrando 24 horas para os seus eleitores e esses deputados não podem mudar de opinião. Se eles mudarem de opinião, eles são linchados. Se eles votarem com o governo, se eles são de oposição, se eles votarem com o governo em algum tema, mesmo que fosse um tema relevante, etc., eles são linchados.
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2: Um e um, bom dia! 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
20: Olá, seja bem-vindo, seja bem-vinda. Eu sou Felipe Armata, esse é o programa A Cidade é Sua, na Transamérica, que agora é TMC. No programa de hoje, a gente vai falar de cultura, a gente vai falar da história de um dos maiores patrimônios que a gente tem no Paraná, inclusive no Brasil, que é um pouco da história do Teatro Guaíra, que tem mais de 140 anos de história. E o nosso convidado de hoje também tem a história dele, que é quase um clichê falar, né, que se confunde com a história do próprio Teatro Guaíra. O nosso convidado de hoje é o diretor-presidente do Centro Cultural Teatro Guaíra, o Cleverson Cavalheiro. Para a gente já dar uma introdução aqui, ele começou a carreira dele lá no Teatro Guaíra como estagiário voluntário quando ele tinha 18 anos. Ele é funcionário público do teatro desde 1986 e ele é aquele caso que é legal da gente contar, que é a pessoa que passou por todas as etapas ali dentro da empresa para agora comandar o Teatro Guaíra. Então a gente vai entender a história do Teatro Guaíra a partir dele. Cleverson, seja muito bem-vindo à Cidade é Sua.
21: Oh, muito obrigado pelo convite, Felipe. É um prazer estar aqui na TMC e vamos que vamos. Vamos lá. Vamos.
20: A gente vai contar a história, mas eu vou começar com algo que está acontecendo no momento, que é bem contemporâneo. A gente está vendo as obras ali em frente ao Teatro Guaíra, da retirada daquela rua bem em frente ao Teatro Guaíra. A ideia é que ali a praça, né, se confunda com o Teatro Guaíra. A gente até trouxe o pessoal do IPUC, que conversou aqui com a gente, o pessoal do Curitiba de Volta ao Centro, falando um pouco dessa proposta. Queria ouvir agora do lado do Guaíra com relação a isso. Como que você avalia essa integração que vai ter ali, tirando aquela rua e deixando quase a praça se misturando com o Teatro Guaíra?
21: Então, Felipe, essa era um desejo já antigo, né? Um estudo que estava sendo feito já há algum tempo. E na realidade, quando você, né, incorpora ali aquela rua, que basicamente já nos estudos que foram feitos pelo próprio IPUC, tem um movimento que ela não é tão impactante, você traz ali, você abraça, né, a praça e o outro lado que temos a universidade com o Teatro Guaíra, né, os dois símbolos, né, que nós temos, o clássico ali, o símbolo modernista, que é o Teatro Guaíra, você abraça e aí ele fica mais transitável, inclusive para você querer, para fazer alguma ação ali na frente do teatro, uma ação cultural, né, que eu acho que ela é bem nesse sentido. E há já algum tempo que a gente estava fazendo esse estudo, né, dentro do próprio teatro, e IPUC abraçou essa ideia e está aí com essa intervenção, né, que agora ela é uma intervenção que no momento ela causa um pouco de, né, um transtorno ali no sentido do trânsito, mas aos poucos, né, a cidade vai se adaptando e eu acho que vai ser bastante benefício. O que que acontece? Vai ter bastante benefício. Essa parte que entra ali, né, que é o acesso àquela, por dentro da marquisa do teatro, ali da marquisa do teatro, ela vai continuar. Os acessos normais, como sempre foram. Não vai ter uma interferência na questão do patrimônio, né, do tombamento. Apenas a rua que ela vai, agora ela vai pertencer, vai ser um calçadão, ela vai ter essa interferência. E aí assim, a gente vai ter um espaço para a gente, né, explorar e aproveitar nas proximidades do teatro.
20: E a gente está vendo essa intervenção agora, porque às vezes a gente acha ali que é algo que sempre foi assim, o Teatro Guaíra, como funcionou, e não, é uma construção que vai acontecendo ao longo do tempo, até a gente tem aqui, o Cleverson trouxe para a gente o livro do Teatro Guaíra, até derrubei aqui o controle ar-condicionado, que fala um pouquinho dos 140 anos de história, então a gente vai abordar um pouco isso, e eu queria, para a gente entender um pouco isso, não é do nada que se transforma em algo tão grande, tem toda uma história que é de mais de 140 anos, então vamos começar lá atrás, né? Por que é de 140 anos a história? O que começa lá em 1800 e pouco que vai gerar o Teatro Guaíra?
21: Então, em 1884 começa a história do Teatro Guaíra, né? E ele vem, né? Num primeiro momento, ele é construído, atende vários tipos de espetáculo nesse primeiro momento, e ele é construído onde hoje é a nossa biblioteca pública, ali na Doutor Murici. E aí foi feito, no primeiro momento, com o nome de São Teodoro, era o Teatro São Teodoro. E é interessante porque esse teatro ele passa por várias fases, né? O Teatro Guaíra, nesse primeiro momento, ele é um espaço que ele é um pouco menor, né? Ele é uma construção mais específica da época. E em 1895 teve uma revolução aí federalista onde ele serviu ali de espaço onde prendiam, né, os presos ali nesse período, também virou um depósito de pólvora da época, enfim, é o teatro em construção, o teatro que estava ali numa situação neste momento fragilizada, e a partir de 1900 ele aí passa a se chamar Teatro Guaíra com um Y, lá na Doutor Murici. Bem, e aí a história ela vem vindo, os espetáculos são feitos nesse teatro, Procopio Ferreira, óperas, enfim. E em 1900 teve um problema estrutural, né, nesse teatro que ficava ali, e ele foi demolido. Aí tem razões políticas também, tem questões estruturais, e o teatro ele é demolido. E aí se pensa novamente no governo, aí, num concurso para se fazer um novo teatro. No governo Lupion é feito este concurso. E aí quem ganha o concurso, né, são três projetos, né, que são escolhidos. E esses três projetos, interessante, em 1948 foi o resultado deste concurso. Você vê o tempo como é que é. Ele é demolido, depois é pensado num outro espaço. E aí vem as ideias dos projetos. E aí já na sequência do Lupion, que era o nosso governador da época, entra Bento Munhoz da Rocha Neto, que inclusive hoje é o nome do grande...
20: Quer falar, dá nome ao grande história, né?
21: Dá nome ao Guairão, né? O famoso Guairão, que é o Bento Munhoz da Rocha Neto. E aí quando ele entra lá em 51, ele acha que você precisava, a ideia dele é que você precisava ter um contraste dos símbolos, né? Dos símbolos que tinham ali na frente da... E ele trouxe esse projeto, né? A ideia é trazer esse projeto para a Praça Santos Andrade, que é ali no centro, que é aqui no centro de Curitiba, né? Para quem não conhece, fica ali bem próximo à Universidade Federal. Então, qual que era a ideia? É você colocar um símbolo clássico, que é a Universidade Federal, que tinha ali na Praça Andrade, de frente para um símbolo que aí ele escolheu, né, que é um símbolo modernista. É importante a gente colocar que, na verdade, o projeto do Teatro Guaíra, ele não foi do Rubens Meister, né, que era o arquiteto jovem na época, tinha 22 anos, por aí, pouco mais de 20 anos. Esse não foi o projeto que venceu, né? Ele era, se não me engano, o terceiro colocado, estava entre os três. E o Bento Munhoz, o Rubens Meister era o arquiteto, e o Bento Munhoz, ele foi por uma ideia mais ousada para a época, colocar um símbolo modernista conversando com o símbolo clássico na cidade. E assim foi feito, né? Aí começou a construção do Teatro Guaíra, ali para ser inaugurado em 1954. E essa inauguração de 54, a obra não estava, do Teatro Guaíra não estava completa. E era uma homenagem à emancipação política do Paraná de 100 anos. Então, por isso que queriam muito fazer esta obra e inaugurar em 54. Tem outras curiosidades, porque a princípio essa obra não era para ser ali onde é hoje, era para ser na Praça Rui Barbosa. Que é próxima, né, dá mais ou menos em torno de 3 quilômetros ali, 2,5 quilômetros da onde é hoje o Teatro Guaíra. E até se pensou, começou a construir os pilares lá, mas na sequência resolveu-se então teve essa ideia de fazer ali onde é o Teatro Guaíra. Bem, inaugura em 54, inaugura onde hoje é o Guairinha. É importante a gente colocar aqui, né, Felipe, que o Teatro Guaíra são ali nesse complexo, que é esse grande complexo do Teatro Guaíra, de 17 mil metros, tem um auditório que é o Guairão, que é um teatro de 2.200 lugares aproximadamente, o Guairinha com 500, e o auditório pequeno que tem em torno de 100 lugares. Então, além, claro, de toda aquela estrutura de estúdios, de dança, enfim. Então, nesta época, foi inaugurado o Complexo Guairinha. Então, em 54, inaugura a obra, daí o teatro começa a funcionar e dá sequência aí por 20 anos, né, no restante da construção. Interessante também, quando foi começado a construir o Guairão, não existia guindaste aqui em Curitiba, né? Então foi trazido um guindaste da Europa para fazer essa construção do grande auditório, que hoje é o Guairão. E aí teve a infelicidade, né? No início dos anos 70, de 1970, ali por volta de acho que abril, né? O teatro ele pega fogo. O Guairão pega fogo, fica em ruínas, e aí foi uma, assim, tem muitas histórias, né, que vêm aí junto, né, agregada aí no teatro nessa época, que foi realmente uma situação bem complicada, mas foi feita uma força-tarefa na época e em 1974 inaugura, depois de 20 anos, inaugura o grande auditório e o complexo que é hoje, né? Complexo que é hoje o Guairão. Então, numa cronologia, né, se você for analisar, você tem o complexo novo, onde é o Teatro Guaíra hoje, o Guairinha 72 anos, né, 70 anos fez em 2024, quando a gente lançou as memórias, o Guairão 50 anos, né, e o Teatro Guaíra no todo, na história do Teatro Guaíra, 140 anos.
20: E aí, a gente falou que você, desde muito jovem, tá ali. Então, assim, eu queria que você falasse como é que foi essa primeira chegada no Guaíra. Ele já estava pronto, não estava pronto? Você lembra dessa questão do incêndio ou ainda não? Como é que foi?
21: Não, eu não lembro, né? Eu não tinha, eu era criança na época. E assim, Felipe, eu sou da região metropolitana, eu sou de Colombo, né? E eu morava no sítio, né? Eu não tinha muito acesso, né, à cultura. O que eu me lembrava muito era que meu pai, né, meu pai um taxista e minha mãe do lar, eles sempre tentavam me colocar ou nos colocar, somos em cinco irmãos e sempre a gente estava envolvido nas igrejas com os grupos de jovens, muita música e a gente sempre estava envolvido de uma maneira super, né, dentro de uma lógica natural da época, né, do interior, né, a gente se achava do interior, participar dos eventos culturais da igreja ou da escola, das fanfarras na época que tinha. Então eu não tinha muito conhecimento disso, mas quando eu era muito criança, a gente passava muito próximo. Meu pai era taxista ali na região, e a gente ia ali, eu achava, o que é isso, meu Deus, que é gigante. Para mim, o teatro ainda é, né? Mas eu olhava aquilo, meu Deus, isso é uma coisa absurda, para mim era uma coisa monumental. Mas eu tive acesso mesmo, foi no início dos anos 80, ali ele já era um teatro bastante... Ele já começou grande, né? Ele já é uma marca icônica, né? Então, eu nos anos 80 que tive o acesso, quando eu comecei mesmo a focar mais na área de teatro, como ator, a estudar teatro, né?
20: Você começa a estudar teatro aos 15 anos no Colégio Estadual do Paraná. Já tinha essa relação com o Guaíra ou era só essa passagem, como você falou?
21: Então, eu, na verdade, no Cefet, né, na Escola Técnica, na época, tinha um curso de teatro com o Zé Maria Santos, né, que hoje até é o nome de um dos teatros. Então, eu comecei a ter essa ligação com o teatro lá na Escola Técnica. E lá mesmo, isso foi em 81, 82, por aí, falei, não, eu quero fazer teatro. E aí a coragem de chegar em casa, né? Eu falei assim, olha, eu quero fazer teatro. Isso na época era muito difícil, né? Era complicado, ainda mais a gente, mais da periferia, enfim. Mas enfim, cheguei e falei, ó, vou querer fazer isso. E meu pai, nossa, meio preocupado, será? Como é que você vai fazer? E o teu trabalho, o que vai ser? Porque era, né? Então, tem muito isso. Não tinha a profissão artista com esse olhar mais profissional, né? De profissionalização. Mas eu queria muito viver disso, era isso que eu queria. E aí eu tive lá no Cefet esse acesso, vendo os espetáculos que eram produzidos lá. E eu me senti à vontade de estar participando, de estar olhando. E aí foi porque eu já fazia teatro na igreja, na escola... Né, participava de vários eventos culturais, inclusive existia um programa na época, Mário Vendramel, onde a gente participava lá nas gincanas e eu sempre estava envolvido. Quando eu venho ali para o Colégio Estadual, foi exatamente isso. Eu procurei uma oficina, um curso de teatro, onde eu endereçasse diretamente para essa área cultural. E aí foi o Colégio Estadual abriu essa porta para mim, foi em 1982, 83, isso. Aí eu começo a fazer o curso profissionalizante lá no Colégio Estadual, e o Colégio Estadual tinha um dos professores, que era o professor Armando Maranhão na época, grande Armando Maranhão, que ele era funcionário do Teatro Guaíra. Ele era professor e funcionário do setor de preservação e memória do Teatro Guaíra. E aí eu comecei a frequentar os eventos, os espetáculos, as produções do Guaíra na época. E aí foi assim, amor à primeira vista. Cheguei em 83 e eu vi um espetáculo chamado Zumbi Conta Arena, do Horaci Gemba, na época, uma produção do Teatro Comédia do Paraná. E aí quando eu olhei aquilo, eu falei assim, meu Deus, é isso que eu quero para mim. E eu aí já comecei a perseguir o Teatro Guaíra com tudo. Isso foi já em 83, 84, e eu comecei a ver as possibilidades de estágio. A gente fazia algumas peças de teatro onde a gente fazia temporada ali, né? Eu como ator ali, a gente fazia algumas temporadas no pequeno auditório, naquele pequeno, que era um espaço que permitia a gente apresentar. E aí, na sequência, eu, em 85, através do professor Armando Maranhão, entrei num estágio ali, voluntário. Na época, era um estágio onde não era remunerado, né? Você ia lá, ficava. E aí, eu comecei na área de preservação e memória mesmo, entender ali como é que funcionava. E aí, a coisa foi, e aí tô lá até hoje, depois de 40 anos, estou lá.
20: Para você que está chegando agora, esse é o programa Cidade é Sua. No programa de hoje, a gente está contando um pouco da história de todo o complexo ali do Teatro Guaíra e contando também junto a história do diretor-presidente do Centro Cultural Teatro Guaíra, o Cleverson Cavalheiro, que como ele está contando, a gente está fazendo essa cronologia, ele entrou lá muito jovem, né, desde o estágio e até hoje está lá agora como o diretor-presidente. Queria um relato mais pessoal teu, né? Quando você começa a estagiar ali, quando a gente entra numa empresa, a gente começa a descobrir as coisas, né? Onde guarda as coisas, como é que é. O que, que você foi fuçando ali que naquele jovem menino ali, você falou assim, caramba, tem uma coisa aqui que é legal dentro do Teatro Guaíra?
21: Ah, era um labirinto, né? Ele é um labirinto. O Teatro Guaíra era uma coisa impressionante. Mas eu tinha... era muito curioso, né? Então, eu entrei lá. Já no começo, eu trabalhava num grupo de itinerantes. Então, eu fazia show de palhaço, fazia... E aí, eu já entrei no Guaíra com aquela vontade muito grande de estar participando dos bastidores ali do teatro. Os bastidores de um teatro, os bastidores do Teatro Guaíra é uma coisa fantástica, assim, porque você descobre muitas coisas muito inusitadas. E na época eu tinha isso, tinha o nosso contra-regra, que foi muito famoso, o Miguel Esposito, que ele tinha os acervos, né? Ele tinha lá os depósitos onde você encontrava aquelas máscaras de teatro, você encontrava aqueles instrumentos, né? Aqueles adereços de cena, faca, que era fake. E aí você ficava alucinado com aquilo. E eu me lembro numa época que nós estávamos fazendo Petrusca, que era um balé, né, um balé bem famoso do Balé Teatro Guaíra. Eu era o estagiarinho, tinha lá meus 17, 18 anos. Eu vesti a roupa do urso que entra em cena e comecei a desfilar pelo olha a loucura, né? Comecei a passar pelo teatro, pelos corredores de teatro, vestido de personagem. E as pessoas que iam na frente falavam assim, olha, o diretor do teatro, o presidente, está vestido de urso aqui para fiscalizar os funcionários. E aí, mas eu não sabia disso, né? Imagine. E eles falaram era o trote daquele momento. E eu saí pelo teatro inteiro, vi que todo mundo saía correndo para lá e para cá, e eu estava ali. Depois, quando eu tirei a roupa, tive que ficar escondido um bom tempo ali.
20: Mas não era mentira, né? Porque era o diretor-presidente, só que 40 anos depois, né? 40 anos.
21: Mas não imaginava, eu não tinha uma ideia de como ia funcionar, porque eu comecei muito chão de fábrica, né? É ali onde, né, carregando material, colando lambe-lambe. Na época, a gente colava muito lambe-lambe naquelas tapadeiras, né? naqueles madeirites que ficavam na frente dos prédios em construção, em reforma, também carregando caixa de som, era muito básico, então a gente não imaginava. Mas eu tinha um desejo muito grande de estar lá o tempo todo, eu ficava, estava comentando até aqui com o pessoal aqui quando a gente chegou, que eu adorava ficar lá dentro. Então, final de semana, nos espetáculos, tudo que tinha, que podia aproveitar, que eu podia aproveitar em aprender, em estar ali conhecendo, né, o fazer teatro nos bastidores, porque era um novo momento, Felipe. Era assim, um momento para mim. Eu era um ator, né, um ator itinerante, um menino que estava começando, queria ser um ator, tinha esse desejo. E aí apresentou uma coisa nova para mim, que é trabalhar nos bastidores.
20: Sua, no programa de hoje, a gente está contando um pouco da história de todo o complexo ali do Teatro Guaíra e contando também junto a história do diretor-presidente do Centro Cultural Teatro Guaíra, o Cleverson Cavalheiro, que, como ele está contando, a gente está fazendo essa cronologia, ele entrou lá muito jovem, né, desde o estágio, e até hoje está lá agora como o diretor-presidente. Queria um relato mais pessoal teu, né? Quando você começa a estagiar ali, quando a gente entra numa empresa, a gente começa a descobrir as coisas, né? Onde guarda as coisas, como é que é. O que, que você foi fuçando ali que naquele jovem menino ali, você falou assim, caramba, tem uma coisa aqui que é legal dentro do Teatro Guaíra?
21: Ah, era um labirinto, né? Ele é um labirinto. O Teatro Guaíra era uma coisa impressionante. Mas eu tinha... era muito curioso, né? Então, eu entrei lá. Já no começo, eu trabalhava num grupo de itinerantes, então eu fazia show de palhaço, fazia... E aí eu já entrei no Guaíra com aquela vontade muito grande de estar participando dos bastidores ali do teatro. Os bastidores de um teatro, os bastidores do Teatro Guaíra é uma coisa fantástica, assim, porque você descobre muitas coisas muito inusitadas. E na época eu tinha isso, tinha o nosso contra-regra, que foi muito famoso, o Miguel Esposito, que ele tinha os acervos, né? Ele tinha lá os depósitos onde você encontrava aquelas máscaras de teatro, você encontrava aqueles instrumentos, né? Aqueles adereços de cena, faca, que era fake. E aí você ficava alucinado com aquilo. E eu me lembro numa época que nós estávamos fazendo... Petrusca, que era um balé, né, um balé bem famoso do Balé Teatro Guaíra, eu era o estagiarinho, tinha lá meus 17, 18 anos, eu vesti a roupa do urso que entra em cena e comecei a desfilar olha a loucura, né? Comecei a passar pelo teatro, pelos corredores de teatro, vestido de personagem. E as pessoas que iam na frente falavam assim, olha, o diretor do teatro, o presidente, está vestido de urso aqui para fiscalizar os funcionários. E aí, mas eu não sabia disso, né? Imagine. E eles falaram era o trote daquele momento. E eu saí pelo teatro inteiro, vi que todo mundo saía correndo para lá e para cá, e eu estava ali. Depois, quando eu tirei a roupa, tive que ficar escondido um bom tempo ali.
20: Mas não era mentira, né? Porque era o diretor-presidente, só que 40 anos depois, né? 40 anos.
21: Mas não imaginava, não tinha uma ideia de como ia funcionar, porque eu comecei...

0: época que nós estávamos fazendo Petrusca, que era um balé, né? Um balé bem famoso do Balé Teatro Guaíra. Eu era o estagiarinho, tinha lá meus 17, 18 anos. Eu vesti a roupa do urso que entra em cena e comecei a desfilar olha a loucura, né? Comecei a passar pelo teatro, pelos corredores de teatro, vestido de personagem. E as pessoas que iam na frente falavam assim: olha, o diretor do teatro, o presidente, está vestido de urso aqui para fiscalizar os funcionários. E aí, mas eu não sabia disso, né? Imagine. E eles falaram era o trote né, daquele momento. E eu saí pelo teatro inteiro, vi que todo mundo saía correndo para lá e para cá. E eu estava ali. Depois, quando eu tirei a roupa, tive que ficar escondido um bom tempo ali.
1: Mas não era mentira, né? Porque era o diretor-presidente, só que 40 anos depois,
0: Só
1: né?
0: 40 anos. Mas não imaginava. Eu não tinha uma ideia de como ia funcionar. Porque eu comecei muito chão de fábrica, né? É ali onde, né, carregando material, colando lambe-lambe. Na época, a gente colava muito lambe-lambe naquelas tapadeiras, né, naqueles madeirites que ficavam na frente dos prédios em construção, em reforma, também carregando caixa de som. Era muito básico, então a gente não imaginava. Mas eu tinha um desejo muito grande de estar lá o tempo todo. Eu ficava estava comentando até aqui com o pessoal aqui quando a gente chegou, que eu adorava ficar lá dentro. Então, final de semana, nos espetáculos, tudo que tinha que podia aproveitar. Que eu podia aproveitar em aprender, em estar ali conhecendo, né, o fazer teatro nos bastidores, porque era um novo momento, Felipe. Era assim, um momento para mim. Eu era um ator, né, um ator itinerante, um menino que estava começando, queria ser um ator, tinha esse desejo. E aí apresentou uma coisa nova para mim, que é trabalhar nos bastidores como técnico de palco. Então, e aquilo foi me criou foi fascinante na época, porque eu fui entrando naquele mundo, naquele universo dos bastidores, e é uma coisa assim que pega você e realmente faz com que você não desgrude, né? Então, para mim foi fascinante, eu fui aprendendo, e eu digo sempre, né, eu sou fruto do chão de fábrica. Eu sou o chão de fábrica, o cara que estava ali e foi aprendendo a cada dia um momento, uma nova função. E o teatro, ele é muito um espaço em construção. Você toda hora está aprendendo, não importa a época que você está. E você sempre está aprendendo uma coisa nova e ele é fascinante por isso.
1: E você falou ali que é um labirinto. Passados esses 40 anos, hoje você conhece todos os caminhos do labirinto do Teatro Guaíra?
0: Olha, eu sei me esconder. Eu sei me esconder lá dentro. Eu acho assim, para me pegar lá tem que ser bom. Porque assim, você acaba. Tem os acessos, por exemplo, internamente, você consegue acessar por dentro do teatro todos os auditórios. Então você sai do Guairão para o Guairinha, do Guairão para o palco do Guairinha, por uma escadinha ali, por um espaço bem restrito. Do Guairinha você passa por baixo do Guairão, você vai no outro auditório, ao mesmo tempo você entra pelos estúdios de dança e você dá acesso ao outro lado do teatro. Então eu conheço bastante ali. E isso ajuda muito, né, na hora de você, né, como a gente está agora numa fase de projetos, de reforma, isso ajuda muito. Não só a curiosidade, claro que daí ao longo do tempo você vai desenvolvendo, né, uma expertise, vai se aprimorando no conhecimento. Isso ajuda muito na hora de você fazer uma consultoria, né, uma consultoria técnica, até para própria investimento no teatro, na, né, na, na, aí na, nas reformas, no patrimônio, enfim. E isso é muito importante para a gente discutir durante o projeto que a gente está fazendo agora.
1: E aí, ainda nessa ideia de aproveitar que você conhece todos os espaços, quando tem uma apresentação, seja de música, do teatro, da dança, aonde você fica? Que lugar que você gosta de acompanhar? Porque a gente sabe que tem a correria ali do dia a dia, aonde que você assiste ou não consegue assistir? No momento que o espetáculo está acontecendo, onde você fica?
0: Interessante, nunca ninguém me perguntou isso, Felipe. É uma coisa, mas é uma coisa que eu sempre eu normalmente gosto de ficar em dois lugares. Eu normalmente, quando vai começar o espetáculo, eu fico sempre no saguão, vendo como é que está o público, se todo mundo está chegando no horário, se os sinais, né? Porque ali no Guaíra é tudo muito pontual. né?

0: os horários, eles são super respeitados. E quando há algum atraso, normalmente também a produção, né? Aí tem uma série de questões burocráticas que gera multa. Então, enfim, todo mundo procura. E eu acho que é um respeito ao público e isso também é uma marca do Teatro Guairi. Então, eu fico no saguão para ver como é que está essa movimentação. Claro que a gente também tem uma situação quando o tempo está muito ruim. Então, a gente procura sempre pensar de uma maneira de ser o mais acessível possível em respeito ao próprio público. Mas eu gosto muito de ficar ali na cabine de luz, som ali quando começa, porque é uma adrenalina, ali que começa de fato, né, que se não funcionar aquilo, ele realmente pode gerar um problema para o espetáculo. Então a gente fica ali naquela preparação, todo mundo muito concentrado. Normalmente as pessoas que trabalham aí também nos bastidores, os técnicos, pelo tempo, né, que eu tive ali na TEC, a gente se conhece quase todo mundo, não só os daqui do Paraná, mas do Brasil todo, e é ali que fico nesse primeiro momento. Aí eu já circulo e vou lá nos bastidores, lá nas coxias, né? Eu vou lá pelos meus atalhos, né? E aí eu fico vendo como é que está essa produção lá dentro, como é que ela está fluindo, se está tudo certo, e eu fico fazendo esse pêndulo, vamos dizer assim. Mas normalmente eu não sento. Normalmente eu não sento na plateia, assisto o espetáculo. Normalmente eu fico nesse. E é um hábito muito de técnico, né? Eu vejo assim, diretor, senta ali e tal, não sei o quê. Claro que a equipe técnica nas produções do Teatro Guairi, as equipes técnicas de uma maneira geral, elas sempre são muito profissionais e tal, mas é um hábito meu, né? Um hábito de ficar ali circulando ali dentro do teatro, vendo como é que tá tudo, vendo se tá lá a questão dos camarins. Eu fico fazendo essa circulação e eu gosto muito.
1: E há muito tempo a gente vê um grande respeito dos artistas com relação ao Teatro Guaíra. É quase comum a gente ver os artistas falando que é um grande templo, eles dão entrevistas falando isso, que é um grande lugar para se apresentar e tal. Você já acompanhou esse primeiro momento de um grande artista vendo o Guaíra, seja no ensaio? Como é que é essa reação de um grande artista vendo o Guaíra por dentro pela primeira vez?
0: Assim, vários artistas, né? Há um respeito muito grande. Não só pelo tamanho, né? Não só pela arquitetura do Teatro Guaíra, mas ele tem um valor simbólico, cultural muito, muito forte. Então, os artistas, quando chegam lá, eles têm um respeito muito grande por aquele, por aquela aura, o que ele significa para a arte, né? Então, eu já vi Paulo Autran ali entrando, né, fazendo espetáculo ali, grandes artistas, até os Lala Schneider fazendo. Então ela sempre coloca o Teatro Guaíra como o pai de todos, né, dentro dessa, colocava, né, como dentro desse processo todo. E a gente sempre comenta, né, alguns artistas comentam que ali é a catedral do teatro, né? Então, os artistas, já vi, assim, por exemplo, o próprio Lulu Santos falando, nossa, eu estou muito emocionado, daqui é a joia da coroa. E ele é muito, assim, porque ele é um teatro, quando você entra em cena, você, poxa, um teatro que entrou Fernanda Montenegro, é um palco que entrou Paulo Autran, B.B. King, grandes artistas, Ana Botafogo, vive, né, sempre está lá no teatro, grandes artistas, cantores, né, de ópera, famosíssimos e importantes dentro da cena cultural e da arte. Então, quando você é mais um que está entrando naquele espaço, você sente, você soma a adrenalina do espaço, de estar tudo lotado ali, com a questão simbólica que é o Teatro Guaíra. E aí tem um dado interessante ali, que assim, ele é um teatro que ele é muito compacto, né? Eles são 2.200 lugares, aproximadamente, mas que ele fica tudo muito, muito próximo, assim, né? Então, o público sempre tá ali, né? Sentindo a respiração do artista. Então, eu acompanho isso diariamente. É incrível, eu mesmo estando lá 40 anos, né, direto, todos os dias, não é interessante, né, porque são 40 anos de fato, né, não tem, assim, sempre trabalhando bastante ali, eu me emociono, eu me dá aquele frio na barriga cada vez que eu vou no palco dar um recado. Por exemplo, às vezes a gente não tem muito essa prática de fazer entrar no palco para dar recado, essas coisas, porque a gente acha que é o artista que tem que fazer tudo isso. Isso é uma coisa que a gente respeita muito. Mas às vezes é necessário, até tem alguma homenagem ou alguma data, né, simbólica que você precisa falar. Quando você entra, você vê aquele público, meu Deus do céu, vou ter que entrar aqui. Então você sente aquele friozinho na barriga. Mas é um friozinho gostoso, é um friozinho legal.
1: Para quem está acompanhando a gente, fica uma sugestão aqui também. Você falou da Fernanda Montenegro. A gente fez esse programa aqui no começo do ano com o Leandro Knuffels e com a Fabiola Passini, falando um pouco do Festival de Curitiba. E a gente chegou, eles contaram uma história também da Fernanda Montenegro, inclusive de uma das passagens dela no festival, dela falando dela também está com medo do Teatro Goiânia. Então a própria Fernanda Montenegro tem esse relato aqui no programa Cidade é Sua. Se você perdeu, você é só ir no nosso YouTube, TMC News BR, tem a playlist lá Cidade é Sua. Você consegue ver a entrevista com a Fabiola e com o Leandro Knuffels. Eles contam essa história lá. E no programa de hoje, para você que está chegando agora, a gente está conversando com o diretor-presidente do Centro Cultural Teatro Guaíra, o Cleverson Cavalheiro. Estamos contando um pouco desses mais de 140 anos de história do Teatro Guaíra e contando um pouco da história do Cleverson Cavalheiro, que trabalha lá no Teatro Guaíra desde muito jovem. A gente mostrou um dos livros aqui que você trouxe, a gente vai mostrar um outro livro agora aqui, que é da Orquestra Sinfônica. Então, a gente contou um pouco da parte que talvez as pessoas mais conhecem, que são as apresentações que tem no Teatro Guaíra, mas existe uma série de outras coisas. A gente vai falar, começando pela Orquestra Sinfônica. Qual a relação da Orquestra Sinfônica com o Teatro Guaíra? Como é que isso funciona ali nos bastidores?
0: Então, a Orquestra Sinfônica, ela faz parte de um corpo artístico, né? O Teatro Guaíra tem 4 corpos artísticos. É a Orquestra Sinfônica do Paraná, é o Balé Teatro Guaíra, a Companhia G2 de Dança, que é a Companhia Master, que é a única companhia da América Latina em atividade, e temos a escola de Danças do Teatro Guaíra, tudo ali dentro desse espaço, né, maravilhoso de 17 mil metros, que é o Teatro Guaíra. Então, colocar a orquestra ali é um jogo de xadrez, né? Na verdade, você fica ali montando esse Lego de atividades, e a orquestra ensaia no palco todos os dias. É importante a gente lembrar que a orquestra faz um trabalho, espetáculos quinzenais, né? Cada 15 dias tem um espetáculo. Normalmente os espetáculos da orquestra são espetáculos aos domingos pela manhã, isso já é uma tradição, né, da orquestra. São espetáculos aí normalmente muito lotados, é uma coisa assim, para nós isso é um orgulho, né, de saber que as pessoas gostam muito de assistir orquestra. Então a orquestra faz os ensaios no período da manhã e a gente equaliza, né, essa programação da orquestra junto com as programações que entram dentro do Teatro Guaíra. Então a orquestra é uma produção da casa, como as outras produções, como o Ballet do Teatro Guaíra, que também apresenta ali dentro do palco, mas o Ballet Teatro Guaíra tem o seu estúdio próprio, onde ele forma os espetáculos, onde ele produz e ele cria, né, seus espetáculos. Nesse estúdio ele vem para o palco na semana da apresentação, onde é feita essa criação. A orquestra, ela trabalha diariamente, onde ela monta e desmonta. Então o trabalho técnico que é feito ali é uma fábrica, né? É uma fábrica. E o Teatro Guaíra, pela própria estrutura dele, pela carpintaria que ele tem, cênica, ele ajuda muito nesta mudança. E a gente tem também aí as produções, quando a gente monta a programação, a gente monta a pauta, a gente também procura estabelecer esse ajuste de montagem com as produções que estão entrando, né? Você vai entrar lá com Zezé de Camargo, Luciano, Edson Hudson, ou o espetáculo do Antônio Fagundes, enfim, você ajusta essa montagem de acordo com que você possa colocar as produções em pé sem que uma seja prejudicada em relação à outra. Então, é um joguinho de xadrez. A equipe que faz essa programação, que é essa equipe ali da comissão, ajuda muito nesse processo. E a equipe técnica, né, que são os grandes protagonistas dessa história. Então, a orquestra, ela faz ali cada 15 dias, e aí, quando ela não está, nós fazemos outros projetos com a orquestra fora do Teatro Guaíra, que é isso, é um outro projeto bem interessante que a gente vai falar aí depois, né? a sequência.
1: E tem um, eu já vi, então eu vendo, eu achei encantadora a maneira que é feita, e eu queria que você contasse um pouco disso. São feitas algumas apresentações da orquestra para escolas, escolas públicas, e a dinâmica ali não é só tocar, né? Para, mostra como é que é determinado corpo de instrumento, depois como é que é o outro. Como é que é pensado isso para essa iniciação das pessoas à música?
0: É, então, a gente tem um projeto, né, onde a gente faz, estende, né, a programação da orquestra para espetáculos didáticos, né, espetáculos onde a gente apresenta os instrumentos para as crianças que vêm. Então, a gente faz além da programação, a gente estende a programação para esses espetáculos didáticos, e aí é feito um arranjo, né, uma forma aí de orquestração, onde você consiga mostrar a cada naipe dos instrumentos, as cordas, né, o violino, a naipe de violinos, as violas, os cellos, cada um dá o seu protagonismo e é apresentado cada instrumento, né, os baixos aí que são, daí vem as madeiras, né, que é os outros instrumentos, os metais que tem lá, né, as trompas, enfim, a tuba. E cada uma delas exemplifica musicalmente como elas funcionam separadamente. E é engraçado, porque você tem lá a música da Pantera, por exemplo, na tuba. As crianças não imaginam que aquele instrumento que é o instrumento que produz a sonoridade da Pantera, né? Taran, taran, né? E aí é curioso, as crianças se divertem muito com isso. Daí tem os tímpanos lá atrás, né? Tem os Blockspiel, tem todo esse material que fica lá no fundo do palco, que são os materiais de percussão. Então, isso é um projeto que a gente faz, além de fazer isso no Teatro Guaíra com as escolas, a gente também leva aí, circula com esses espetáculos, né, para a região, aí pela região metropolitana e pelo estado do Paraná. Eu acho que isso também é uma coisa muito importante, porque a orquestra, assim como o balé e as nossas produções, elas são do Estado, né? Ele é um órgão do Estado e ele precisa mostrar para o Paraná, claro, para além, inclusive, do Paraná, essa força artística que tem o Teatro Guaíra. E a gente criou esse projeto que chama-se Guaíra para Todos, que é um projeto que já é um sucesso, onde a gente leva esses espetáculos e apresentamos para as na região metropolitana, as cidades aqui do Paraná, é um espetáculo para criança, um espetáculo durante o dia para criançada e à noite, no outro dia, para a comunidade. E é um sucesso danado, a gente tem atingido um público muito grande com isso.
1: Os números até do Teatro Guaíra são bem altos nos últimos anos, né? Bateu recorde de público e tudo mais. Até quando você assumiu, uma das declarações tuas era que a meta da tua gestão era tornar o Teatro Guaíra cada vez mais conhecido no Paraná e no Brasil. E acho que valeria explicar um pouco disso, né? Qual que é a diferença de um complexo como o Teatro Guaíra, que até um pouco já estava na tua resposta, com uma casa de shows, né? Então, não é uma casa de shows, é uma produção cultural própria, além de ter espaço para shows, né?
0: Exatamente, isso é isso mesmo, Felipe. A gente ele produz, né? É um espaço de produção, é um espaço onde se pesquisa a arte, onde se faz, né, o fazer cultura. Então, nós temos a orquestra que produz, né? Então, é uma produção nossa, é uma produção do Teatro Guaíra. O Balé Teatro Guaíra também é uma produção, assim como o G2. Também temos aí a escola que produz. E aí a gente tem os modelos, né, de produção. A gente produz espetáculos onde a gente apresenta a excelência dos espetáculos nos auditórios e também circula com eles, né? A gente tem feito muitos espetáculos, inclusive é interessante essa abordagem, porque o Teatro Guaíra acabou meio que sendo um modelo para outros espaços, né? Claro que não é o primeiro palco italiano, né, que existe no mundo, mas ele acaba sendo uma referência de tamanho e muitas cidades no Paraná têm feito essa referência, inclusive para poder fazer com que os espetáculos que apresentam o Guaíra possam circular aí, fazer um tour, né, fazer uma turnê pelos municípios do Paraná. Então a gente aprendeu muito, né? Então, essa expertise de produzir acabou nos ensinando, né? Criou uma equipe técnica, uma equipe de produção, né? Os próprios funcionários profissionais, né, nesta área do fazer. Então, quando a gente recebe uma produção de fora ali no Teatro Guaíra, acaba sendo uma relação bem interessante, porque já tem o hábito de fazer isso, né, existe uma relação bem profissional, e isso ele soma na hora de você até trazer um espetáculo de fora, né, para cá. Essa relação técnica, ela é muito importante. E quando a gente também sai daqui para fora, né, a gente produz para além do teatro. Quando você fala que a gente queria fazer com que o Teatro Guaíra ficasse mais conhecido, né, Felipe? Na realidade, a gente, ele é uma construção. Não é de hoje que vem pessoas que gostam muito do teatro, gestores que querem muito que esse teatro vá para frente, enfim, isso era um desejo meu. Talvez eu, pelo fato de eu estar ali muito tempo, né, e conhecer bem a casa e assim, saber como, pegando um pouquinho, né, um cadinho desse aqui, um cadinho dali, outro cadinho de lá, e fazendo essa junção de coisas, colocando num pote só para a gente fazer um tempero bacana. Eu acho que a gente criou alguns projetos que fizeram com que o teatro tivesse um pouco mais impulso. Sobretudo com a questão da programação, né? A gente impulsionou a nossa programação das produções da nossa que temos aqui, né? Que são a orquestra, enfim, os corpos artísticos, aumentou eles na programação e colocou uma programação, a gente fala lá um termo, que é uma programação não espelhada. E assim, tentar fazer a programação do teatro que ela não seja só música, só teatro, né, só dança. Claro, temos o festival de teatro, temos o festival de etnias, que daí é uma programação, é um nicho específico. Mas de uma maneira geral, quando a gente monta com a comissão a programação do teatro, a gente não faz programações parecidas. Então, o que aconteceu com isso? Além da gente variar muito essa programação, Felipe, a gente trouxe um público diferente, né? A gente colocou o público furando um pouco essa bolha, né? Que às vezes fica um pouco, o teatro é elitista, enfim. A gente aumentou a nossa programação, criando uma política pública de ingressos acessíveis, ou seja, barato, para que as pessoas possam assistir uma orquestra e tirar da cabeça que o teatro é caro, que o teatro não é acessível. E aí, quando você varia a programação, o público que vem é muito maior. Você dá acesso para todo mundo. Então, no ano passado, a gente atingiu mais de 400 mil pessoas, 413 mil pessoas, que foi o maior público da história do teatro, longe, né? E para a gente é muito legal, porque independente de tá, é a variedade de público que está frequentando o teatro, né? O tipo, né? Todos estão tendo acesso. E aí também a questão de inclusão, né? De você trazer espetáculos diferentes, com temáticas diferentes e sempre respeitando, claro, isso é uma coisa importante, é o foco na qualidade do que está trazendo, né? Na questão técnica. Então, entrando nessa questão mais, sem entrar às vezes no mérito, mas enfim, trazendo esse foco como objetivo para você montar uma programação muito diversificada e muito bacana para que todos possam frequentar.
1: E olhando esse tamanho todo, essa quantidade de coisas que você falou que acontecem lá, quantas pessoas trabalham diretamente hoje no Teatro Guaíra e se é possível precisar indiretamente também?
0: Assim, diretamente são entre artistas e ali os servidores, né, os administrativos, produção e técnicos, a gente tem em torno ali de 180 pessoas, né, que daí temos uma orquestra que é o grande, né, a orquestra, ela está aí um número de mais de 80 integrantes, né, então ela está super importante, está entre aí as grandes orquestras do país, a gente tem circulado, isso é um tema importante, né, um tema bacana a gente falar. Mas trabalha em torno, isso diretamente. Aí você tem o povo, o pessoal que trabalha indiretamente, mas no evento, que é desde o carrier, né, do carregador, ao técnico de montagem, dos grids, ao técnico de luz, ao som que vem de fora, que aí você gera aí mais uma gama de trabalho que é bastante grande, e aí a rede em torno, né? Então aí você diretamente, às vezes ali a gente está trabalhando dentro do teatro em torno de 200 e 50 pessoas, e a rede toda ali, você gera um fluxo de trabalho muito grande, desde os hotéis, estacionamentos, restaurantes próximos, né? Então, é uma rede que depende. Inclusive, quando a gente falou da reforma, né? Quando surgiu, aí começou a ser... Todos os comerciantes em torno ficam preocupados, né? Como que a gente vai fazer? Como que isso vai acontecer? Então, a importância do teatro dentro do desenvolvimento da economia também é um fator super importante, porque ele gera aí dentro dessa rede é uma gama de serviços que sustentam muitas famílias, né? São milhares de empregos ali indiretos que estão ali dentro.
1: E aí a gente até falou, inclusive, das obras da frente, né? Que a gente começou o programa falando sobre isso, mas há também as reformas do teatro, né? A gente entrevistou a própria secretária de Cultura aqui no fim do ano passado, ela falando um pouco disso. Como são essas obras e como é que é possível fazer a obra respeitando o patrimônio, né? Que é tombado e tudo mais?
0: Então, quando a gente começou a desenvolver esse processo da reforma do teatro, que já é um vovô, né? Já é um senhor de idade, né? Tem 70 anos, e ele precisava de algumas alterações, realmente, ele mudou muito, né? Você precisa avançar, né? Você precisa modernizar, tem muita coisa que ele, apesar de ser um teatro robusto estruturalmente, é um teatro que sempre é moderno, ele sempre é atual, mas aí ele estava precisando mesmo desse olhar. E aí a gente contratou, né? Nós trouxemos aí o Fábio, que ele é um especialista em Rubens Meister, chancelado pela família Meister, inclusive, e a gente fez aí esse desenho de toda a reforma do teatro e respeitando o tombamento dele, né? Porque é um espaço tombado, então você tem que tomar muito cuidado com cada passo que você vai dar. Então, foi feito um levantamento aí, inclusive, de um raio-x no teatro todo. Foi feito um processo bastante elaborado. E aí que agora a gente já está aí nos finalmentes aí. E a ideia, nos finalmentes do projeto, já está indo aí no processo aí para iniciar as licitações. Mas a ideia é fatiar, né? A gente sempre fala assim, fazer ele em etapas, fazer uma parte, primeiro um dos auditórios, depois fazer uma outra parte que é a parte dos estúdios, né? Para dar segurança para os funcionários, né? Para os bailarinos, para a equipe que está trabalhando lá dentro, e depois entrar na outra parte que é o Guairão, né? E aí tentando fazer com que o teatro continue funcionando a sua programação, claro, aí um pouco, sobretudo na questão mais de bastidores ali, talvez fazer alguns ajustes técnicos para que as produções venham, mas continuar assim com a excelência dos espetáculos que vêm lá e para que a gente consiga permanecer com o teatro aberto para que o público possa aí assistir o que tem dentro da nossa programação.
1: Tem uma expectativa de quando começam as obras e quanto tempo deve durar?
0: Assim, é que é um processo, por ser tombado, né? Então ele está agora num processo, ele vai para um período de licitação, né? Então ele fica ali, depois tem uma compatibilização do projeto, porque como é tombado e tem várias áreas que eles precisam ser linkadas, então tem uma compatibilização desse processo. Aí você precisa colocar aí os termos de referência, o projeto executivo alinhado com a questão dos valores. Então é bem assim, a gente está aí bem minucioso nesse processo para que quando a gente parar o teatro, ele não fique parado, ele já execute e a coisa vá acontecendo.
1: Então, mas deve chegar a não ter espetáculo, por exemplo, que você falou desse realinhamento, ou vai ter que parar em determinado momento?
0: Em algum momento não é possível que aconteça, porque em algum momento você vai precisar desligar a chave geral do teatro, da parte elétrica, para poder conectar. Eu estou dando um exemplo mais simples, mas vai precisar conectar, emendar os fios lá, então você vai ter que desligar. Então a gente acredita que vai ter um período ali que o teatro não funcione. Mas a gente está tentando deixar cada vez menor esse espaço para que a gente não pare o teatro e continue com a programação. As pessoas, né, os artistas locais, né, e do Brasil, eles precisam muito fazer a programação, e Curitiba hoje é um polo cultural muito forte, né, dentro da programação aí do Brasil e até do Estado. Então, a gente tem essa consciência, sabe que isso é importante, então a gente vai tentar mexer minimamente para que o teatro continue funcionando.
1: E aí, a gente indo para uma fase final, vamos voltar a relacionar a tua história com o Teatro Guaíra. Não tem como a gente não olhar para essa história, da tua história com o Teatro Guaíra. Em que momento que você virou a chave, que você percebeu, assim, dentro do Teatro Guaíra, nesses atalhos que você conhece lá, que você pensou assim, aquela pessoa que começou lá atrás como estagiário voluntário, passou por cargos e hoje é o diretor do Teatro Guaíra?
0: Então, Felipe, você pega, né? Você gosta. Eu acho que assim, quando a gente falou lá no início da curiosidade, eu sempre fui muito curioso e eu sempre tive a sorte de conhecer pessoas nas gestões, né, que sempre me deram oportunidade. Talvez por essa maneira que eu vivo o teatro, que eu penso e que eu trago para mim, essa dedicação, muitas vezes... não tinha o conhecimento técnico, mas eu suava muito e transpirava muito para eu queria muito estar participando de todos os processos. Eu acho que isso criava uma certa relação com os gestores que estavam ali. Poxa, o menino, né? O Cleverson é um cara curioso, é um cara que tem muita vontade, então vamos colocar ele aqui junto com, sei lá, com um grande diretor, então fazia assistência, tive a oportunidade de conhecer algum, por exemplo, Beto Bruel, que é um grande iluminador daqui da cidade, aí, do Brasil e aqui do Paraná, outros diretores acabei conhecendo, e a relação com esses gestores, inclusive com diretores, faziam com que as pessoas me dessem a oportunidade, vá visitar o teatro lá em Cascavel para ver como é que está indo lá, e eu, né, ia aprendendo, inclusive... Eu acho que isso é interessante também de falar. Eu fui diretor técnico do teatro por mais de 20 anos. E a gente viajava muito com os espetáculos grandes, né? Tivemos o Grande Circo Místico, onde eu viajei muitos anos com esse espetáculo. E a gente viajou o Brasil todo. E eu conheci os grandes teatros do Brasil. E eu ia também, era muito curioso nesses espaços. E eu trazia um pouco dessa ferramenta que eles tinham e que dava certo... Né, nos outros lugares, nos teatros, Teatro Municipal do Rio, São Paulo, Bahia, enfim, Palácio das Artes em Minas, todos, e eu trazia um pouco essa ideia, esse pensamento para dentro do Teatro Guaíra, num primeiro momento para gestão técnica. E aí acabava dando meio funcionando e um pouco dessa maneira curitibana de trabalhar, né? Porque a gente é tudo muito, né? Vamos lá, muito sério, enfim e tal. E isso foi funcionando e aí eu fui também me aprimorando com a questão da gestão pública, né? A gestão administrativa, fui fazendo algumas pós e também nesta área. E aí chegou um ponto que eu já estava... como a gente fala no palco, mais azeitado em vários setores e comecei a trabalhar em cima da pauta, da programação do teatro, aliás, né, há bastante tempo isso, e aí comecei a trabalhar muito em áreas administrativas, de gestão administrativas específicas. Então, comecei a associar, trazer essa coisa do palco, né, que é do dia a dia, do palco ali, do chão de fábrica que a gente faz, junto com os produtores, e trazer um pouco isso para o administrativo. E isso funciona bem, porque hoje, lá dentro do teatro, quando fui convidado para estar na direção, ele funciona muito no sentido transversal, porque você sabe o que está acontecendo lá embaixo, então você vai direto e tem essa relação. Ao mesmo tempo, você tem que saber em qual... como que você encaixa dentro desse organograma, os cases, né, aqui, que funciona assim, para que você consiga tirar, né, que você consiga o melhor de cada um que está trabalhando dentro das funções. Então, é um pouco de cada que eu fui ali, e aí está esse resultado que a gente tem feito, e eu acho que também essa questão da gente sair um pouco, né? Eu sempre falava, temos que sair daqui, da bolha, né? Temos que sair daqui, mostrar esse trabalho que a gente faz aqui no Paraná, fora. Eu acho que tudo isso deu no liquidificador, deu esse aqui, que é o Cleverson.
1: E com toda essa história, para a gente fechar, o que é o Teatro Guaíra para você?
0: Ah, o Teatro Guaíra é um símbolo, né? O símbolo da cultura paranaense. Eu acho que ele é muito importante, é muito significativo. Ele, quando você tem aí esses corpos artísticos, né, quando você produz arte, eu acho que você está num ápice, né? Então, eu acho que o Teatro Guaíra, ele é um símbolo do que a arte e a cultura representam no nosso país.
1: Com essa definição, a gente fecha o programa Cidade é Sua de hoje. Para você que pegou no meio do caminho, a gente conversou com o diretor-presidente do Centro Cultural Teatro Guaíra, o Cleverson Cavalheiro. A gente contou um pouquinho da história do Teatro Guaíra, esses mais de 140 anos, também misturando com a história dele ao longo dessa jornada. Cleverson, muito obrigado pela entrevista, compartilhar essa história com a gente aqui na TMC.
0: Obrigado, obrigado mesmo. Você me deixou muito à vontade, Felipe, para conversar. Obrigado para vocês. Parabéns aí para a TMC.
1: Até.
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3: 2:01, bom dia. No Dinheiro TMC desta semana, o tema é reinvenção profissional e qualidade de vida. Vamos falar sobre como planejar uma transição de carreira, organizar as finanças, calcular os riscos e identificar o momento certo para dar um novo passo. Para falar sobre o assunto, Thiago Matheus conversa com Alfredo Caseiro. Depois de muitos anos no jornalismo, ele encarou um novo desafio e decidiu mudar de vida. Vamos falar um pouco da história dele e entender como foi esse processo de transformação profissional. Já na segunda reportagem, Estela Ribeiro apresenta a história de Karina Lara, uma empreendedora que deixou o mundo corporativo para dedicar a um talento que já cultivava há muitos anos. Ela conta como tomou a decisão de mudar de carreira e transformar esse talento em uma nova oportunidade profissional. Você acompanha esse bate-papo agora.
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5: Olá, sejam todos muito bem-vindos ao Dinheiro TMC, esse cantinho aqui da nossa programação dedicado a fazer você entender melhor, ter um jeitinho melhor de lidar com o seu din-din. Eu sou a Estela Ribeiro, estou aqui, claro, dividindo essa bancada com meu parceiro Thiago Matheus. Fala, Thiago, tudo bem?
6: Tudo bem, Estela. Um abraço para você, um abraço para todo mundo que vai acompanhando aqui a TMC nesse fim de semana. Para você que está nas plataformas, para você que está no Dial, no FM, obrigado pela companhia, pela carona. E, aliás, a gente sempre fala aqui que o Dinheiro TMC é um programa que faz você ser o melhor amigo, melhor amiga do seu bolso. Mas o programa de hoje, Estela, a edição de hoje, ela vai ao encontro do que muita gente talvez já tenha pensado em determinado momento da sua vida, da sua carreira, que é a troca de profissão. A troca de carreira, uma mudança, uma troca na chavinha. Quem nunca passou por isso ao longo da sua jornada profissional? Então, esse programa é para você que já mudou ou para você que ainda pensa em mudar de profissão.
5: Pois é, e o que isso tem a ver com dinheiro? Tudo, né?
6: Muita
5: porque
6: coisa.
5: Muitas das nossas decisões são a partir das nossas expectativas de como a gente vai fazer para ganhar a vida. E aí mudar de emprego, mudar de carreira, mudar de ramo, dá aquele medinho, será que dá? Será que não dá? Qual que é o melhor caminho? É empreender, é começar, é fazer uma faculdade nova, começar uma coisa nova, enfim. A gente vai falar um pouquinho sobre tudo isso e dicas de quem já fez isso, histórias que deram certo, de pessoas que resolveram mudar para ter mais qualidade de vida, né?
6: Pessoas que se organizaram, né? Financeiramente falando, profissionalmente falando, mas tem aquelas também que vão no impulso, até porque é aquele momento em que a maré sobe, em que as finanças baixam e a pessoa fica desesperada e já pensa em mudar da noite para o dia. Vamos falar disso? E já convido você a participar pelo WhatsApp. Manda aí para a gente. Se você já mudou de profissão, você é mais um desses? 11972211001. Dê o seu depoimento que a gente coloca aqui no ar.
5: Bom, e para começar, a gente fala logo de uma personagem, alguém que, assim como nós, jornalista, resolveu, depois de muitos anos, mudar de carreira. Você foi lá, né, Thiago, conversou com o Alfredo Caseiro e ele vai contar um pouquinho dessa história para a gente, né?
6: Mudar de vida, reinventar a carreira, buscar mais qualidade de vida. Muita gente já passou por essa situação. Já chegou naquele momento da vida, da profissão, da carreira, que falou, opa, eu preciso mudar, eu preciso me reinventar. Mas como fazer isso sem ser por impulso, com o pé no chão, com o planejamento? É o tema do Dinheiro TMC desta semana. E o nosso programa veio até a Pé de Meia, que é uma livraria infantil aqui na zona oeste de São Paulo, onde a gente vai contar mais do que boas histórias, como existem dentro dos bons livros, mas vamos contar também bons projetos de vida e também um exemplo para quem escolheu arriscar tudo e mudar também de carreira. E depois de 25 anos de carreira no jornalismo, na comunicação, no mundo corporativo, o Alfredo Caseiro construiu esse espaço aqui lindo, maravilhoso, que guarda muitas histórias. Falando de história, a gente vai conhecer a história dele e da livraria a partir de agora. Tudo bem? Alfredo, obrigado novamente por receber a gente aqui no Dinheiro TMC. O espaço é lindo, é maravilhoso, é inspirador. Falando em inspiração, como é que foi a sua inspiração para chegar até aqui esse resultado? Muita gente, já é a primeira pergunta que eu faço, talvez seja a pergunta mais difícil, muita gente coloca na balança o dinheiro e a carreira, de um lado, com o sonho e a realização profissional, de um outro lado. Essas coisas, elas estão divididas mesmo? Não dá para associar você fazer o seu sonho, ganhar dinheiro, ou seja, chega um determinado momento da vida que você precisa decidir para um lado ou para o outro. Dá para desassociar uma coisa da outra?
7: Eu acho que não. É essencial você considerar todos esses elementos. E eu acho que o sonho tem que ser sempre o ponto de partida. Eu acho que quando você se dispõe a fazer uma mudança de carreira, nunca é uma trajetória simples. Então, você tem que estar motivado por uma coisa maior, por um propósito. E eu acho que é importante você enxergar e sobretudo, dar os pesos corretos para cada coisa. Então, se para você ser muito bem remunerado, ganhar muito dinheiro, você vai ter que se planejar de um jeito. Eu fiz uma escolha que foi de saída, norteada por um prazer pessoal. Eu sabia que ter uma livraria no Brasil é uma coisa desafiadora e que dá pouco dinheiro, objetivamente. Qualquer coisa que eu fosse fazer diferente, pensando no resultado financeiro, se eu montasse qualquer outra coisa, eu me daria melhor. Mas o essencial, eu não queria ter um negócio, eu não tenho vocação empreendedora, eu queria ter uma livraria infantil. Então, eu já entrei com essa diretriz. E essencial, quando você considera todos esses elementos que você citou, eu acho que, infelizmente, ainda muitas pessoas acabam sendo movidas exclusivamente pelo sonho e esquecem de planejar. Então, como eu queria ter uma livraria e morria de medo de ter um negócio, eu tomei muito cuidado e me cerquei de tudo que eu podia. Então, eu fiz um plano de negócios seguindo o modelo tradicional. Eu conversei com donos de outras livrarias que estão há muito tempo no mercado. Tive muita sorte que encontrei pessoas generosas que me compartilharam comigo informações relevantes que me ajudaram muito. E fiz algumas escolhas para ter o mínimo de sustos possível.
6: Tá certo. No seu caso, então, foi planejado, foi organizado, buscando profissionais. Muita gente não tem essa oportunidade, né, Alfredo? Muita gente é naquele momento onde a água bate, onde as finanças já estão no limite e a pessoa se esgota e fala assim, poxa vida, isso aqui não é mais para mim. Eu preciso mudar urgentemente porque a conta não está fechando. Em algum momento da sua vida, você já tinha parado para pensar em mudar também, mas sem fazer o planejamento? Ou não, desde o princípio, desde o começo, quando você focou, opa, essa vai ser a minha mudança de chavinha. Você já buscou ajuda de profissionais? Já fez com segurança, com uma quantia reservada para o seu investimento? Ou em determinado momento deu aquele sufoco, também você falou assim, chega, vou jogar tudo para o alto, quero empreender, quero mudar de vida?
7: Eu acho que isso está muito relacionado ao perfil da pessoa, né? Eu sou uma pessoa por natureza conservadora, assim, então, do ponto de vista de investimento, eu sou aquele cara que arrisca o mínimo possível e tal. E aí todo mundo diz, pessoas como eu, dificilmente vão ter um êxito financeiro exuberante e tal, mas é da minha natureza, eu não convivo com dívidas. Então, para você ter uma ideia, eu não habilito o cartão de crédito, eu uso só o cartão de débito. Dizem que eu sou maluco.
6: Não, e muitos educadores financeiros vão elogiar, não é maluco não. Até porque muita gente fala que o perigo, né, das finanças familiares é justamente o cartão de crédito, que é o grande vilão, né? Porque você acaba comprando no crédito e tudo mais, então desse mal, você não vai ser acometido, vamos dizer. Né?
7: Então, e é isso. No meu caso, eu acho que eu nunca fiz essas escolhas baseadas na necessidade, no imediatismo, por medo, talvez, a minha natureza. Então, eu fiz duas transições na vida. A minha primeira formação é odontologia. Foi uma escolha completamente equivocada e eu me formei, trabalhei 7 anos e tinha uma angústia. Eu não queria aquilo para mim e tal, mas aí eu fui planejando um jeito de mudar. Então, eu fiz uma reserva financeira que me permitiu... Eu fiz uma conta, se eu ficar dois anos sem receber nada, eu consigo me manter com a minha reserva? E aí isso te dá uma tranquilidade para fazer essa transição de uma forma mais equilibrada. Mas como você disse, não é todo mundo que pode se dar o luxo de fazer isso.
6: Bom, então essa é a sua segunda mudança, né, Alfredo? Porque a primeira foi da odontologia para o jornalismo, depois jornalismo para livraria, para literatura, que são até coisas que conversam entre si. Mas bateu essa curiosidade, por que odontologia e por que da mudança do jornalismo? São áreas bem distintas, né, Alfredo?
7: Na verdade, foi uma escolha completamente equivocada e que eu acho ainda surpreendente que nos dias de hoje as escolas não tenham uma orientação para escolha de carreira mais enfática. Eu fui, aos 17 anos, obrigado a fazer uma escolha de profissão e aí dois indicadores me levaram para um caminho equivocado. Eu queria, desde os 10 anos, fazer jornalismo, mas aí na beira do vestibular eu tive dois maus conselhos que podem até ter sido bem intencionados, mas me desviaram do rumo. Então, um melhor amigo na época falava, jornalismo é uma profissão decadente, não dá dinheiro. Enfim, eu vou fazer 58 anos, então isso faz bastante tempo, tá? E aí o meu pai, por outro lado, dizia que a pior coisa na vida era ser empregado, que eu tinha que ter um negócio. E aí, naquela dúvida, eu queria fazer jornalismo, mas tinha medo. Aí eu comecei a fazer tratamento com uma dentista, que era pessoas como eu, dificilmente vão ter um êxito financeiro exuberante e tal, mas é da minha natureza, eu não convivo com dívidas. Então, para você ter uma ideia, eu não habilito o cartão de crédito, eu uso só o cartão de débito. Dizem que eu sou maluco.
6: Não, e muitos educadores financeiros vão elogiar, não é maluco não. Até porque muita gente fala que o perigo, né, das finanças familiares é justamente o cartão de crédito, que é o grande vilão, né? Porque você acaba comprando no crédito e tudo mais, então... Desse mal, você não vai ser acometido, vamos dizer. Né?
7: Então, e é isso. No meu caso, eu acho que eu nunca fiz essas escolhas baseadas na necessidade, no imediatismo, por medo, talvez, a minha natureza. Então, eu fiz duas transições na vida. A minha primeira formação é odontologia. Foi uma escolha completamente equivocada e eu me formei, trabalhei 7 anos e tinha uma angústia. Eu não queria aquilo para mim e tal, mas aí eu fui planejando um jeito de mudar. Então, fiz uma reserva financeira que me permitiu... Eu fiz uma conta, se eu ficar dois anos sem receber nada, eu consigo me manter com a minha reserva? E aí, isso te dá uma tranquilidade para fazer essa transição de uma forma mais equilibrada. Mas, como você disse, não é todo mundo que pode se dar o luxo de fazer isso.
6: Bom, então essa é a sua segunda mudança, né, Alfredo? Porque a primeira foi da odontologia para o jornalismo, depois jornalismo para livraria, para literatura, que são até coisas que conversam entre si. Mas bateu essa curiosidade, por que odontologia e por que da mudança do jornalismo? São áreas bem distintas, né, Alfredo?
7: Na verdade, foi uma escolha completamente equivocada e que eu acho ainda surpreendente que nos dias de hoje as escolas não tenham uma orientação para escolha de carreira mais enfática. Eu fui, aos 17 anos, obrigado a fazer uma escolha de profissão e aí dois indicadores me levaram para um caminho equivocado. Eu queria, desde os 10 anos, fazer jornalismo, mas aí na beira do vestibular eu tive dois maus conselhos que podem até ter sido bem intencionados, mas me desviaram do rumo. Então, um melhor amigo na época falava, jornalismo é uma profissão decadente, não dá dinheiro. Enfim, eu vou fazer 58 anos, então isso faz bastante tempo, tá? E, E aí, o meu pai, por outro lado, dizia que a pior coisa na vida era ser empregado, que eu tinha que ter um negócio. E aí, naquela dúvida, eu queria fazer jornalismo, mas tinha medo. Aí eu comecei a fazer tratamento com uma dentista que era super simpática e legal. Eu falei, poxa, essa é uma profissão legal, ela não tem patrão. Então, eu fiz a escolha mais equivocada do mundo por total falta de orientação.
6: A gente estava até conversando, um pouquinho antes de começar aqui a nossa gravação, né, Alfredo, que você ter sucesso na carreira, na profissão, você dar certo em alguma coisa é muito relativo. Tem muita gente que usa essa régua para medir pelo dinheiro. Nos dias atuais, pela quantidade de seguidores nas redes sociais, pelo volume do caixa e tudo mais, mas a gente sabe que tudo isso é muito relativo. Olhando para a sua livraria hoje, o jovem Alfredo Caseiro, de 10 anos de idade, a criança Alfredo, ficaria muito orgulhoso do Alfredo de hoje, com 58 anos de idade, do que com o Alfredo jornalista, do que com o Alfredo dentista, né? O Alfredo que fez odontologia. O que a criança Alfredo pensaria ao olhar entrar nessa livraria, no Pé de Livro, livraria Pé de Livro, e observar essas unidades, né? Essas edições tão lindas e essa disposição tão bonita que se apresenta para quem entra aqui para comprar?
7: Sua pergunta é excelente, é até emocionante para mim, porque, na verdade, o gatilho para essa mudança, eu resolvi montar a minha livraria na pandemia, tá? Então, estávamos todos trancados em casa naquele momento, e eu acho que a pandemia, apesar de ter sido uma coisa profundamente perturbadora, para quem soube fazer as leituras, ela foi libertadora. Então, eu me vi ali num trabalho que não me acrescentava mais, com mais de 50 anos, e senti uma urgência de fazer essa mudança. E aí o desejo de ter a livraria era uma coisa que me acompanhava há muitos anos, porque desde pequeno eu tinha uma tia que me dava livros, e isso foi essencial na minha formação, não só como leitor, mas também como ser humano. Então, a perspectiva de ter uma livraria era uma coisa que fazia muito sentido, que me dava um propósito que eu buscava naquele momento de vida. Então, foi casou perfeitamente.
6: Eu sei que é muito mais fácil a gente falar da nossa vida, da nossa experiência, das nossas decisões. Mas tentando olhar de uma maneira mais macro, mais geral, Alfredo, como que você enxerga as pessoas que acabam mudando de profissão? Você acredita que muitas pessoas tiveram a mesma experiência que você? Foi por uma orientação familiar, um impulso na escolha da carreira ou condição do nosso país, da economia atual, que faz com que as pessoas fiquem pulando de galho em galho, tentando empreender? O quanto que isso também é ruim, a pessoa dá tiro para todo quanto é lado, né? Sem saber exatamente qual que é o seu foco, o que, que você gosta de fazer. Como é que você enxerga a tomada de decisão das pessoas que decidem sair de uma profissão e para outra, sair da zona de conforto e empreender?
7: Eu acho que hoje tem um ponto muito favorável. Não tem mais aquela cultura que tinha, eu vou fazer 58 anos, então na minha época de escolha era aquilo, você escolher uma profissão para a vida. Isso felizmente acabou. Porque as pessoas estão entendendo, primeiro, que tem múltiplos talentos. A gente não é nada. Então, está cheio de arquiteto que gosta de música. Enfim, a gente tem múltiplos talentos e tem que se permitir buscar o que vai fazer mais sentido. No momento atual, eu acho que esse estímulo excessivo ao empreendedorismo é um pouco perigoso. Porque a gente percebe que é muito desafiador, sobretudo no Brasil, você ter um negócio. Então eu vejo muita gente que fica empolgada com o sonho e sai fazendo. Então talvez por isso tenha muito essa coisa da tentativa e erro. Eu acho que em alguma medida isso pode ser aceitável, mas eu acho que a gente tem que ter mais cautela. Primeiro, não é todo mundo que tem vocação para empreender. E segundo, nada vai dar certo sem um bom planejamento. E para mim é sofrido isso, eu sou um jornalista e a planilha de Excel existia para me humilhar. Então foi muito difícil, mas isso me resolveu muita coisa e me evitou muitas ciladas. Então eu cheguei agora em agosto ao 5º ano da livraria e assim, eu considero o que você falou de êxito. Na minha visão, no que eu me propus a fazer, eu tenho orgulho da minha trajetória nesses 5 anos. tanto do ponto de vista financeiro, assim, como eu disse no começo, livraria é uma coisa que dá pouco dinheiro, mas eu vivo da minha livraria e eu tenho uma satisfação pessoal que tem que entrar nessa conta também.
6: E é o que importa no final das contas, né? Claro, a conta precisa fechar, mas fazer aquilo que gosta, acho que ajuda bastante, né, Alfredo? A gente falou aí do seu êxito, do seu planejamento e tudo mais, já 5 anos se passaram, né? Desde a pandemia até esse ano de 2026, com a sua livraria completando 5 anos agora no mês de agosto. A gente falou do êxito, das coisas que deram certo, mas vamos dar aquelas dicas também, caminho das pedras? Porque acredito que muita água passou também desde então. Até pegando o gancho, né? Numa semana chuvosa que nós estamos aqui em São Paulo, mas nesses 5 anos muita água rolou. E quais foram as dificuldades? O que você aprendeu também? O que você aprendeu com os erros? E a gente sabe que no mundo do empreendedorismo, os erros servem demais, né? Como uma grande escola, faculdade, como aprendizado. Tem algum que você se lembra que serviu e mudou a sua chavinha de vez na visão agora de um empreendedor?
7: Então, todo aprendizado tem um preço, né? E eu lembro um dos meus bons conselheiros quando eu estava planejando a livraria foi o Aldo Bottini, que foi o criador da Livraria da Vila. O Aldo me falou uma coisa assim: você vai e deve planejar a sua livraria, só que esteja preparado para adaptá-la. Cada livraria, cada lugar funciona de um jeito. Então, esteja preparado para se ajustar. E eu cometi alguns pequenos equívocos no começo. Por exemplo, a maioria das livrarias trabalha com consignação. E a consignação é uma coisa chatíssima, a gestão disso é muito complexa e tal. E aí eu resolvi adotar um caminho menos convencional. Desde o começo, e agora o percentual é ainda maior, eu tenho uma parcela grande de títulos que eu compro aqui. Por quê? Desde o começo, eu me dediquei 8 meses antes de abrir a livraria a fazer pesquisas e a escolher o meu acervo. E eu acho que eu fiz isso, modéstia à parte, com muita eficiência, né? Então, comprei livros que eu vendi e a coisa funcionou. Mas aí tem o preço do principiante. Então, no começo, eu vendia, sei lá, 10 exemplares de um determinado livro. Vou comprar 20 da próxima vez. E aí eu passava 6 meses sem vender aquele livro. Então, são coisinhas que você tem que estar permanentemente observando e ajustando.
6: Alfredo, vamos falar agora de qualidade de vida com renda, porque muita gente acaba desassociando as duas coisas. Parece que uma coisa não combina com a outra. Você não pode ter qualidade de vida, ganhar seu dinheiro, pagar suas contas, viver em paz. Parece que hoje em dia a profissão é sinônimo de ganhar dinheiro a qualquer custo e ter uma vida muito atarefada. Como foi para você? Essa vida atarefada foi que acabou fazendo você virar chavinha também, você desistir da comunicação, desistir de outras áreas, apesar da pandemia que a gente já tratou anteriormente. Como que a pessoa concilia isso, quem está ouvindo e assistindo a gente agora? Como você concilia a qualidade de vida com a renda também? Dá para ter as duas coisas na mesma proporção?
7: Esse é o ideal, mas é desafiador. Como eu te disse, quando eu escolhi uma livraria como negócio, eu sabia que esse ia ser um dos maiores desafios. Eu tenho hoje um nível de renda que é de 15% a 20% menor do que eu teria se eu tivesse continuado a minha carreira na comunicação. Mas nessa conta, como eu já disse antes, tem que entrar a satisfação pessoal também. Então, eu acho que depende do que a pessoa espera. Eu estava num momento de vida já que eu... E eu acho que eu fiz isso, modéstia à parte, com muita eficiência, né? Então, comprei livros que eu vendi e a coisa funcionou. Mas aí tem o preço do principiante. Então, no começo, eu vendia, sei lá, 10 exemplares de um determinado livro. Vou comprar 20 da próxima vez. E aí eu passava 6 meses sem vender aquele livro. Então, são coisinhas que você tem que estar permanentemente observando e ajustando.
6: Alfredo, vamos falar agora de qualidade de vida com renda, porque muita gente acaba desassociando as duas coisas. Parece que uma coisa não combina com a outra. Você não pode ter qualidade de vida, ganhar seu dinheiro, pagar suas contas, viver em paz. Parece que hoje em dia a profissão é sinônimo de ganhar dinheiro a qualquer custo e ter uma vida muito atarefada. Como foi para você? Essa vida atarefada foi que acabou fazendo você virar chavinha também, você desistir da comunicação, desistir de outras áreas, apesar da pandemia que a gente já tratou anteriormente. Como que a pessoa concilia isso, quem está ouvindo e assistindo a gente agora? Como você concilia a qualidade de vida com a renda também? Dá para ter as duas coisas na mesma proporção?
7: É, esse é o ideal, mas é desafiador. Como eu te disse, quando eu escolhi uma livraria como negócio, eu sabia que esse ia ser um dos maiores desafios. Eu tenho hoje um nível de renda que é de 15% a 20% menor do que eu teria se eu tivesse continuado a minha carreira na comunicação. Mas nessa conta, como eu já disse antes, tem que entrar a satisfação pessoal também. Então, eu acho que depende do que a pessoa espera. Eu estava num momento de vida já que eu tinha viajado o mundo inteiro, eu tinha feito coisas. Então, eu estabeleci um modo de vida um pouco mais franciscano, eu diria. Sim, né? Eu acho que não me arrependo.
6: E falando ainda em dinheiro, muita gente confunde preço com valor, né? Preço é quanto custa esse livro aqui que eu quero comprar, do Alfredo. Agora, qual o valor que você dá para tudo isso que você tem aqui ao seu entorno? E mais do que isso, qual o valor você dá para a sua vida atual com as escolhas que você fez com a sua atual carreira?
7: Eu acho que é o ponto que me faz olhar no espelho todo dia e falar, pô, que legal que você está fazendo. Acho que as escolhas que eu fiz até agora...

0: A dica que você pode passar com a sua experiência aí de duas trocas de carreira, já 5 anos aqui da livraria, para quem tem aquele friozinho na barriga, acredito que você teve também, porque qualquer mudança, qualquer troca, qualquer movimentação que a gente faz na nossa vida, bate aquela incerteza, aquela insegurança. Mas para quem está precisando ou pensando em trocar de carreira, profissão, dar uma guinada na vida, mudar a chavinha de vez. O que vem na sua cabeça de imediato que você fala? Ouça isso, vá por aquele lado, vá por outro lado, pense mais nessa forma. O que você aconselha pra gente aqui no nosso Dinheiro TMC?
1: Em primeiro lugar, eu diria que quem não tem o friozinho na barriga tem que parar e pensar de novo, porque não entendeu direito. O negócio dá muito frio na barriga em vários momentos. E eu não contei uma coisa aqui. Eu acho que o conselho principal é não banalize planejamento. Gaste tempo, energia, porque isso vai te ajudar muito. E saiba que por mais que você vá planejar, vai se organizar, vão ter as surpresas. Então, eu fiz todo o planejamento, tá? Eu estava pronto para inaugurar minha livraria em fevereiro, em dezembro de 2020, e abri em fevereiro. E aí me deu um estalo, eu fui fazer um check-up de saúde. Encurtando a história, eu descobri que eu estava com um tumor no cérebro. E aí eu tive que fazer uma cirurgia muito delicada. Parte do recurso que eu tinha disponibilizado para a montagem da livraria, eu tive que investir no pagamento do médico que me operou. Então foi uma coisa, mexeu comigo tanto financeiramente, como eu falei, poxa, eu demorei tanto tempo para fazer uma escolha, e a hora que eu tenho coragem, vem uma coisa dessa. Mas isso, de certa forma, acabou me fortalecendo. Foi um desafio extra e eu estou aqui. 5 anos se passaram. Então, o meu conselho enfático é isso. Não banalize planejamento, faça suas escolhas com cautela. Ousadia é essencial. Você também não pode ficar pensando. Uma hora você tem que arregaçar as mangas e fazer. Mas seja cauteloso que você vai ser bem recompensado.
0: Alfredo Caseiro, empreendedor, dono da livraria Pé de Livro. Muito obrigado pela participação aqui no Dinheiro TMC.
1: Eu que agradeço.
0: E antes da gente continuar por aqui, viu, Estela Ribeiro, com as nossas leituras infantis, muitas compras também, a gente volta para o estúdio, mas com essa bela mensagem daquela pessoa que se planejou e transformou o sonho numa profissão na sua realidade. É com você.
2: História legal, Thiago.
0: Bacana, né?
2: Que bacana que é.
0: Eu me diverti a beça.
2: Realizar sonhos, né?
0: Pois é. História bonita e história que pode, talvez, influenciar, emocionar, né? E trazer a esse empurrão para aquelas pessoas que também sonham em mudar de profissão, de carreira, mas estão com aquele friozinho na barriga. Mas agora a gente vai saber como o brasileiro, nos quatro cantos aí do nosso Brasilzão, do nosso país, observam essas mudanças. Vamos começar pelo estado do Paraná, já que a busca por realização profissional e ascensão profissional também exige mais do que coragem, né? Exige demanda, planejamento financeiro e até qualificação na maioria das vezes. Hoje a gente vai conhecer a história de uma mulher que começou a carreira, viu, Estela, como faxineira em uma fábrica de massas na Grande Curitiba. E após 30 anos aí de dedicação e também de estudos, obviamente, ela se tornou sócia desse empreendimento. Olha que bela história de vida e profissional. Nosso repórter Luiz Fernando Ranis, ele conversou com ela e mostra como o planejamento é a chave para a expansão do negócio.
3: O empreendedorismo tem sido uma das principais escolhas de quem busca novas formas de ganhar dinheiro. E o que muitas vezes começa na informalidade ou como uma renda extra, acaba se tornando a principal fonte de sustento. E é nesse ponto de virada que surge a necessidade de buscar mais qualificação e de dominar conceitos essenciais para manter as finanças e a gestão do caixa. Essa busca por mais capacitação marca a trajetória da Maritânia Figueiredo. Aos 15 anos, ela começou a trabalhar como faxineira em uma fábrica de massas da Grande Curitiba. Com persistência e foco no aprendizado, ela cursou a administração e passou pela produção, assumindo cargos de liderança. No final da história, a Maritânia se tornou sócia e CEO da indústria onde deu os primeiros passos. A empresária destaca que essa transição exige preparo financeiro e a busca contínua por conhecimento.
4: Eu comecei como faxineira, mas eu busquei conhecimento. Ou seja, eu busquei me fortalecer para aquela decisão que eu tinha tomado de realmente mudar, né? Então, eu estava como faxineira, mas os meus objetivos eram muito maiores.

0: maiores. E foi dessa forma que eu, aprendendo todos os processos da fábrica, em 6 meses eu consegui uma promoção e fui crescendo na empresa.
1: Com 30 anos no mercado, a empresa da Maritânia produz massas frescas e pratos prontos para o varejo e para o food service. Ao assumir o comando do negócio, a empresária identificou que vender mais não era o único requisito para garantir a saúde financeira. Era preciso descentralizar a gestão e também estruturar processos operacionais.
0: É inevitável ter um olhar totalmente voltado para pessoas, pois eu não acredito que seja possível ter um crescimento pensando somente na parte financeira.
1: Ao reduzir a dependência da gestão centralizada, o novo modelo garantiu mais maturidade nas operações. Essa estrutura agora sustenta as metas do negócio para o futuro: estar entre as duas maiores indústrias do setor no Paraná até 2028 e expandir a atuação comercial para o estado de Santa Catarina. Maritânia dá detalhes sobre os objetivos e a expansão dessa empresa, além de avaliar o impacto pessoal desse crescimento para a caminhada dela.
0: Hoje a Cristal Massas produz 120 toneladas de massa por mês. São mais de 100 famílias impactadas. Com planejamento e coragem, é possível ir muito longe.
1: A trajetória da Maritânia reforça que transformar uma oportunidade de renda em um negócio duradouro depende do equilíbrio entre a prática, o estudo constante e uma gestão financeira rigorosa.
2: Boa, Luiz Fernando, que legal essa história. Bom, a gente vai para Belo Horizonte com o repórter Júnior de Castro, porque por lá tem uma atriz, assim como eu, só que famosa, que não é o meu caso. Uma atriz famosa que se tornou psicóloga e também uma jornalista que decidiu empreender. Vamos ver.
3: Mudar de profissão, principalmente quando se tem uma carreira estável, pode parecer difícil. Mas quando essa busca está ligada à qualidade de vida, à realização pessoal e até à melhoria financeira, não existem obstáculos. E nada melhor do que quem já passou por uma transição de carreira para dar dicas de como passar por esse processo de forma mais segura e tranquila. E por isso eu bati um papo com Suzy Camacho, grande atriz, que ainda nos anos 90 resolveu mudar de profissão e se tornar psicóloga.
4: Primeira coisa é avaliar qual realmente é a sua razão da mudança de carreira. Você realmente quer ter uma outra função, uma outra habilidade que você pretende desenvolver, ou você está saturado, cansado do teu ambiente de trabalho e é isso que está te levando à mudança? Segundo lugar, que é muito importante, é saber que ao você privilegiar a questão da qualidade de vida, você vai ter que abdicar de muitas outras coisas que hoje fazem parte da sua vida. Veja se você está preparado para esta modificação nas coisas que você tem, naquilo que você pode desfrutar com o salário que você já possui. Portanto, não esqueça de que é muito importante você fazer um planejamento financeiro para que você consiga se sustentar nesses meses em que você está fazendo essa transição.
3: Eu também conversei com Iana Coimbra, que por 15 anos foi repórter e apresentadora da TV Globo e que também resolveu virar a chave profissional em busca de mais liberdade e de realização financeira.
5: O processo de desconstruir uma vida sem um crachá, sem um microfone muito relevante, muito importante, e construir as minhas pautas e a vida que eu queria ter. E nesse processo, eu descobri o caminho do empreendedorismo, onde eu crio as coisas que eu quero realizar. Hoje eu sou mentora de escritora, sou ghostwriter, eu tenho os meus próprios livros, eu apresento eventos como mestre de cerimônia, mas também num lugar até para além da mestre de cerimônia. Hoje eu consigo ter um retorno financeiro muito maior do que eu tinha quando eu era repórter, porque antes eu tinha um salário fixo e quando você olha o piso, né, do jornalista, você já tem uma ideia mais ou menos de como que é o cenário dentro dessa profissão. Dentro do empreendedorismo pautado pela comunicação, o céu é o limite.
3: O céu é o limite para quem tem coragem de mudar, recomeçar e buscar novos caminhos. Na vida profissional, às vezes o melhor destino começa justamente quando a gente decide mudar a direção.
6: Legal, mais uma bela história de BH. A gente vai para o Rio de Janeiro. A repórter Júlia Novaes conta a história de um criador digital que buscou a mudança de carreira também.
7: Mudar de profissão em busca de mais qualidade de vida, realização pessoal e novas formas de ganhar dinheiro virou objetivo para muita gente. Mas fazer essa transição sem comprometer as finanças exige planejamento. É preciso entender quanto custa essa mudança, organizar o orçamento e, quando possível, criar uma reserva antes de deixar a carreira antiga. Um exemplo é o criador de conteúdo digital Heitor Rodrigues, que hoje tem mais de 160 mil seguidores nas redes sociais. Em conversa com a reportagem da TMC, ele contou como foi o processo de mudança de carreira e a busca por mais realização pessoal.
8: E aí, quando eu tive minha experiência no estágio, ali, apesar de gostar até das pessoas e do ambiente e tal, eu vi que não era aquilo, não era aquilo que eu queria fazer pro resto da minha vida, assim. E aí, quando acabou o contrato de estágio, eu comecei a testar essa coisa dos vídeos e começou a dar certo, mas de uma forma ainda muito, muito pouco, assim, né? Até financeiramente, na época, era um valor muito baixo, mas também não era como se eu ganhasse muito no estágio. E era algo, assim, né? A gente sabe como é difícil, ainda mais no mercado de publicidade, é um mercado difícil pra caramba, de conseguir outras oportunidades e tal. Então, eu vi que eu tinha um potencial ali e eu acabei investindo ali.
7: Antes de dar esse passo, ele também precisou olhar para o bolso. Heitor conta que se organizar financeiramente com antecedência foi fundamental para fazer a transição com mais segurança.
8: E já desde esse início, mesmo ganhando pouco, ir me organizando para depois, quando as coisas começaram a melhorar, eu também já tenho um pouco esse hábito, já ter assim, uma organização financeira. E isso me ajudou muito, porque quando você trabalha em algo, né, independente, como é o meu caso, você nunca tem essa certeza absoluta de quanto você vai ganhar no próximo mês e qual vai ser exatamente, né, no outro. Então, você tem que ter já uma reserva, você tem que ter uma visão de que não tem a segurança que você teria num mercado tradicional ou, né, num concurso público ou qualquer coisa assim que você vai ter aquela garantia daquele salário ali, né?
7: A história de Heitor levanta um ponto importante. Mudar de carreira pode abrir novos caminhos profissionais, mas a transição precisa caber no orçamento. Planejamento financeiro, reserva de emergência e uma avaliação realista da nova fonte de renda podem ajudar a fazer essa mudança com mais segurança.
2: Que bacana! E a gente fala que o empreendedorismo é realmente uma alternativa para quem quer mudar de carreira, né? Ou para quem quer melhorar a sua renda, muitas vezes, manter ali as duas coisas, plano A, plano B, também pode ser uma opção, né, Thiago?
9: Sim.
2: E quem traz as informações lá da capital pernambucana de Recife é o repórter Kennedy Lacerda.
10: Em Pernambuco, os pequenos negócios ganharam força neste ano. Cerca de 112 mil empresas desse porte foram abertas no estado, de janeiro a agosto. Um crescimento de 2,8% em relação ao mesmo período do ano anterior. Os dados são de um levantamento do Sebrae, com base em informações da Receita Federal. O desafio, segundo especialistas, é a taxa ainda muito baixa de empreendedorismo entre os jovens pernambucanos, sinal de que a mudança parte, sobretudo, de quem já tem experiência profissional no mercado. E cada vez mais brasileiros empreendem por escolha, e não só por falta de emprego. A motivação desemprego caiu para 71%. O menor índice já registrado. Ou seja, uma parcela maior está empreendendo por oportunidade e não exclusivamente por necessidade.
9: Valeu, Kennedy. Um abraço para você. Bem, a gente já rodou, né, Estela? Pelo Rio de Janeiro, Recife, Curitiba, Belo Horizonte. Só que agora a gente vai para as ruas de São Paulo para saber se o paulistano também pensa em mudar de carreira e está se planejando para isso.
11: Com certeza. É fundamental a qualidade de vida nos dias de hoje.
12: Com certeza. Trocaria porque eu acredito que hoje em dia a gente pode escolher uma profissão bem melhor, que a gente possa ter uma qualidade de vida bem melhor e pensar bem melhor no nosso futuro. Porque a minha profissão hoje é diarista, então com certeza eu trocaria minha profissão.
13: Ah, eu acho que no momento não. Eu sou novo, tenho 21 anos, eu comecei agora ali a estagiar ali na área que eu queria buscar para crescer na vida. Então acho que eu tô no momento de crescer profissionalmente para futuramente pensar mais ali e ter uma qualidade de vida maior, sabe? Juntar uma grana, investir um dinheiro para viver de renda e ficar mais tranquilo.
14: Ah, acho que pensando no futuro, mas acho que trocaria sim, mano.
15: Na fase que eu tô hoje, tipo, a idade, né? Eu acho que não. Tipo, acho que como tô na fase de ir atrás, né? Tipo, de fazer dinheiro mesmo, de... Minha família mesmo, ninguém tá em São Paulo. Eu tô em São Paulo sozinho. É, minha família tá todo mundo em Pernambuco, todo mundo de lá. E aqui eu dou aula de Muay Thai, então em São Paulo é um lugar onde eu consigo, esse trabalho é muito valorizado, né? Consigo fazer um dinheiro bom. E eu tô aqui só por isso mesmo, pra fazer esse dinheiro agora, aproveitar a idade enquanto eu tô conseguindo ir atrás.
16: Eu acho que não. Teria que ter os dois ao mesmo tempo, conseguir auxiliar os dois, no caso. Se fosse o caso, né? Mas eu não... Falar a verdade, eu gosto de trabalhar, então eu não... Não trocaria não, pra ser bem sincero.
17: Eu acho que sim, viu? Porque tem algumas coisas, né, que eu acho importante, pelo menos pra mim, assim, ter que considerar, que é ter uma qualidade, assim, de vida melhor associada com a questão de saúde mental, com a saúde também, assim, do meio ambiente, né? Então, você ter contato com um lugar com aspectos melhores, então, acho que eu trocaria, sim.
18: Não, para mim, eu tenho a qualidade de vida e mesmo mantendo meu emprego.
19: Eu não tenho aquela condição de ganhar muito e não ter família, entendeu? Eu, pelo menos, tenho filha. Eu prefiro mil vezes ter um tempo com minha filha que ganhar mais dinheiro.
20: Queria para ter mais... viver melhor, né? Porque a correria daqui é muito grande. Você não vive bem.
9: Tá aí a opinião e a participação dos paulistanos pelas ruas de São Paulo. Mas você, ó, em qualquer canto do Brasil, você pode participar. Você pode opinar também. Manda aí no WhatsApp 11972221, que a gente quer ouvir, né, Estela?
2: Claro.
9: Ainda muitas histórias inspiradoras, pessoas que mudaram de carreira. E falando em histórias inspiradoras, Estela...
2: Eu fui conhecer. Fui conhecer uma pessoa que usou um talento...
9: É.
2: Para mudar de carreira. Ela largou aquele mundo corporativo que muitas vezes pode ser sobrecarregado, né?
9: Sim.
2: Com estresse. Muita gente hoje em dia fala até de burnout por causa das carreiras corporativas, mas ela usou um talento dela para mudar de carreira. Vamos ver que talento é esse? Organização. Esse é um talento que pouca gente dá tanto valor, que o que merece, né, Karina? Que largou uma vida corporativa, uma história dentro das relações públicas para usar o seu talento para organização, é isso?
21: Exatamente. Eu nem sabia que eu tinha esse dom. Eu acho que eu sempre fui uma pessoa organizada por natureza, mas quando eu descobri que a organização era uma profissão, que eu poderia levar leveza, conforto para as pessoas, eu assim realmente me encantei com essa profissão e, de fato, mudei de carreira.
2: Conta, você pequenininha, organizando bonecas, coisas?
21: Com certeza, eu gostava de arrumar a casa das... A minha brincadeira era organizar as casas. Sim. Depois eu gastava horas, né? Organizando as roupinhas, as bonecas, a cozinha. Essa era a diversão. Depois que eu acabava, eu já não queria mais. Então, assim, eu sempre fui realmente uma pessoa organizada, né? No escritório eu gostava de organizar o armário de escritório. Aquilo me desestressava, assim, de organizar papelaria. O meu quarto sempre foi organizado, que pra mim, o ambiente organizado me trazia, assim, a leveza pra eu produzir, pra eu pensar melhor naquilo que eu queria fazer. Então, realmente, a organização na minha vida, ela sempre esteve presente.
2: Você sabe que eu sou atriz? E uma vez eu fiz uma peça que tinha um texto que falava assim: hoje eu resolvi arrumar a minha vida começando pelo meu armário. E era a trajetória dessa mulher que, ao visitar o seu armário, além de ter as lembranças e as vivências, ela vai colocando os pensamentos em ordem.
21: Certeza. Eu digo e vejo na prática, na casa dos meus clientes, o quanto o ambiente influencia a nossa vida, a nossa produtividade, o nosso humor e até as relações, né? Então, a nossa casa, ela é um reflexo da nossa vida. Naquele momento que a gente está precisando parar, refletir, refazer rotas. Então, realmente, aquela máxima que a gente diz, comece o dia arrumando a cama, é verdadeira, porque a gente começa colocando em ordem nossos pensamentos, a gente fica num ambiente limpo, organizado, né, claro, e isso realmente mexe com a nossa vida, né? Assim como no trabalho, uma mesa de trabalho muito bagunçada, a gente começa o dia, não sabe onde as coisas estão, né, perde às vezes um horário de reunião. Enfim, quantas pessoas já não perderam um compromisso importante ou esqueceram uma data importante por conta de uma desorganização, né? Então, realmente, a organização está em tudo e o ambiente físico, ele realmente interfere na nossa vida.
2: Você vem do mundo corporativo, trabalhou muito tempo como relações públicas. Eu quero que você fale um pouquinho dessa experiência dentro do mundo corporativo. Uhum. E quando você se deu conta de que o talento da organização podia melhorar a sua qualidade de vida.
21: Sim, realmente eu, né, venho de uma trajetória corporativa desde a faculdade. Eu tinha o desejo de trabalhar em grandes empresas. Acho que o Brasil, né, a gente é um país capitalista e a gente, né, eu fiz a minha vida e a minha jornada e fui muito feliz no corporativo. Eu aprendi muito sobre processos, sobre as relações com as pessoas, né? Mas em determinado momento da minha carreira, eu tive experiências que foram difíceis para mim, crises corporativas, onde eu aprendi muito como relações públicas, como alguém da área de comunicação, mas aquilo também me despertou um olhar para possibilidades diferentes, né? Porque realmente o mundo corporativo tem desafios, todas as empresas têm. Então, as crises que eu vivenciei dentro da empresa me fizeram questionar a minha trajetória, né? Assim, será que eu poderia olhar para fora, descobrir, né, outras oportunidades além da minha carreira corporativa? E aí, realmente, eu digo que, às vezes, a gente se depara com coisas que a gente não espera e a gente encontra um novo propósito. Então, eu fui muito feliz nos meus quase 20 anos nessa carreira. E aí, foi realmente muito inesperado que eu descobri que organização era algo que já existia no Brasil como profissão. Aí eu fui estudar, mas tudo isso ainda na carreira corporativa, porque eu queria experimentar esse mercado. E quando eu realmente comecei a trabalhar e ver na prática que o meu trabalho poderia interferir positivamente na vida das pessoas na hora ali, né? Assim, muito real time, as coisas acontecendo, eu realmente me senti muito realizada também. Então aquilo começou a preencher muito assim o meu coração no sentido, putz, isso é uma carreira e eu posso ser feliz, eu posso ganhar dinheiro, eu realmente posso ser dona do meu tempo, mais do que numa carreira corporativa. E aquilo foi tomando conta de mim. E aí eu realmente planejei, como uma boa personal organizer, eu também organizei a minha saída dentro da empresa, né, para que eu pudesse planejar a minha transição de carreira. E aí eu pedi demissão e aí realmente abri a minha empresa e segui minha carreira. Mas realmente as coisas aconteceram, acredito que no momento certo.
0: E a sua rentabilidade dentro do novo negócio, deu um friozinho na barriga na hora que você viu, ai, talvez eu não ganhe tanto quanto eu ganhava antes? Essa reserva durou um tempo até você se estruturar?
21: Com certeza, foi fundamental eu ter feito essa reserva, esse planejamento financeiro, porque empreender, ele te, né, assim, exige de nós uma resiliência. Tem meses que eu faturo mais, tem meses que eu faturo menos, existe uma sazonalidade, né, dentro do nosso calendário. Então, a reserva que eu tinha, ela me ajudou muito a segurar e equilibrar e trabalhar o meu emocional, né? Porque, infelizmente, o dinheiro, ele é uma parte importante, eu digo, felizmente ele é, e a gente pode ganhar dinheiro sim, mas se a gente não se planeja, realmente é difícil empreender e você conviver com esses momentos de altos e baixos, no sentido de meses eu faturo mais, meses eu faturo menos, porque eu vim de uma realidade de 20 anos trabalhando num formato CLT, onde todos os meses eu tinha o mesmo salário, né? Então, a organização financeira também é muito importante. A gente entender os nossos custos fixos, as minhas despesas, o meu prolabore e trabalhar muito para que eu consiga também superar as minhas metas, porque esse é o mais legal do empreender, né? A gente pode superar. O teto sou eu que faço. Uhum. Então, eu posso ganhar muito mais do que eu ganhava no ambiente corporativo.
0: Você, além de organizar, você ensina pessoas a organizarem. O que você leva em consideração na hora de fazer as suas mentorias?
21: Olha, eu vejo assim, cada profissional é uma, né? Então, a minha mentoria hoje, ela é muito individualizada, né? Quase que uma mentoria boutique, eu diria assim, porque eu vejo que cada profissional tem uma deficiência. Nós, organizers, nós viemos de muitos mercados diferentes. Eu brinco que um dia, talvez, quando criança, alguém vai dizer, eu quero ser personal organizer. Mas hoje ainda, nós, a maioria somos mulheres, temos homens também, mas a maioria é mulher. Nós ainda viemos de outras carreiras, mulheres que se aposentaram, como eu, que trabalhei no corporativo. Então, cada uma de nós tem uma deficiência e coisas boas. Então, a minha mentoria, eu levo muito em consideração o momento que aquela organizer está. Por exemplo, eu preciso viver 100% disso e as minhas contas são pagas desse trabalho. Outras colegas do qual eu mentoro, elas têm uma vida familiar melhor, no sentido de terem um marido, dividem as contas. Então, o valor que elas, né, o trabalho da organização não é a primeira renda da casa. Ou seja, se eu tenho, né, se eu trabalho mais ou menos, tá tudo bem também. E outras não. Então, para mim, a mentoria ou quando eu vou ensinar alguém, eu acredito que nesse momento da minha carreira eu não vejo algo de massa. Ah, tudo igual para todo mundo. Não, a gente precisa entender a deficiência e as qualidades de cada uma. Então, alguém é bom em vendas, outro não é, outro é bom de comunicação. E a gente, então, eu desenho a mentoria com alguns pilares, mas muito olhando para dentro daquela pessoa, o que ela precisa realmente desenvolver.
0: Então, para os nossos ouvintes espectadores do Dinheiro TMC, se você pode dar um conselho geral. A pessoa quer mudar de emprego, quer mudar de carreira, quer ir atrás de um talento. Qual que é a dica que você dá para essa pessoa agora?
21: Olha, eu diria que a gente precisa primeiro refletir e se conhecer. A gente precisa entender aquilo que faz a gente feliz né? Além do dinheiro, o dinheiro é importante, mas não é só ganhar o dinheiro. A transição de carreira precisa ter um sentido, né? Um propósito maior, onde a gente vai entender aquilo que faz bem para a gente e o nosso talento vai ajudar outras pessoas, seja a organização, seja, de repente, abrir um novo negócio, oferecer um produto. Mas o primordial, para mim, é a gente tem que se conhecer para dar um passo maior, empreender, né? Assim, poder ajudar alguém, porque empreender também é resolver uma dor, né? Então, eu digo que se a gente não se conhece, a gente não consegue dar com clareza e com confiança um próximo passo para mudar de carreira.
0: Bom, eu que não sou boba nem nada, vou aproveitar que estou aqui do lado de uma especialista e vou pedir dicas de organização. A gente vai começar aqui pelo escritório e você vai dar umas dicas pra gente.
21: Ah, com certeza. Isso é o que eu mais gosto de fazer. Vamos lá.
0: Então, vem com a gente. Karina, por exemplo, livros no escritório ou numa estante em casa. A gente organiza por cor, por ordem alfabética, por tema. Como é?
21: Olha, uma orientação que eu gosto de dar para tudo na organização. Não tem certo ou errado. Isso vai depender muito do teu estilo, de como você consome os livros, de como você encontra aquilo, ou roupas, enfim. Então, eu sempre oriento o seguinte, a gente pode fazer, né, o céu é o limite. O mais fácil, claro, é fazer por ordem alfabética. Mas, às vezes, tem gente que não se acha assim, ou tem gente que tem um olhar estético muito apurado, então prefere por cor. Então, gente, eu falo assim, o cliente que manda. Tá? Não tem regra. Então, aqui a gente pode fazer das duas formas. A gente pode pensar em fazer por cor, né? Então, normalmente eu faço sempre da mais clara para mais escura, mas tem gente que gosta ao contrário. Mas, enfim, eu acho que esteticamente, dependendo do ambiente, fica mais bonito. Então, a gente vai montando, né, uma escala de cores, tá? E aí, na hora de colocar na prateleira, eu posso tanto colocar eles né, assim, que para uma estética mais bonita e tal, né? Posso deixar eles na horizontal ou também posso colocá-los na vertical e a gente vai utilizar um separador de livros, algum apoio para que eles não caiam, né? Mas a gente pode fazer assim, pode até brincar, né? E colocar alguns deitados, tudo vai depender do espaço que a gente tem. Eu sou uma pessoa muito visual, né? Então, eu também gosto de alinhar a estética com a marcenaria, com o ambiente todo, seja por ordem alfabética ou por cor. Como eu falei, a cor, ela traz uma harmonia visual maior, tá? Mas tudo vai depender do cliente. Então, quando é criança, por exemplo, a gente, às vezes, tem as coleções dos livrinhos. Então, eu gosto de fazer por coleção, né? Então, a gente precisa deixar o ambiente prático. Esse é o objetivo da organização. Os demais elementos, estética, se vai colocar deitado, em pé, enfim, isso tudo a gente vai compondo ali na hora. Por isso que não tem regra. E cada casa é uma casa, né? Então, aqui a gente poderia fazer assim, ou então eu poderia realmente fazer por ordem alfabética. Ou por autor. Tem gente que também prefere organização por autor, tá? Então, a gente tem essas variações aqui, mas nesse caso, ó, como esse aqui é muito grande, uma outra possibilidade é fazer por tamanho. Tem gente também que gosta, né? Que fique ali realmente bem. Então, tá vendo? Esse é um pouco menor. Então, não importa muito a cor, mas ele vai ficando, né? Assim, com uma harmonia visual, né? Melhor, tá?
0: Ai, dá até um quentinho no coração quando a gente vai vendo as coisas arrumadinhas, né? As pessoas que têm... tem gente que tem mais... não é aflição a palavra. Tem gente que é mais perfeccionista e aí você precisa ter um cuidado maior com essas pessoas.
21: Com certeza, né? Assim, a gente lida com todo tipo de perfil de pessoas. Isso que é muito legal da nossa profissão. A gente também aprende muito. Então, cada perfil tem pessoas que são um pouco mais metódicas, tem pessoas que trabalham, de repente, assim, médicos ou advogados que têm uma necessidade de leitura, no caso de escritório, diferente, né, do que as crianças, por exemplo. Então, realmente, a gente precisa... é estar atento, né, ao estilo de vida daquela pessoa, como que aquela casa funciona, se tem funcionários que trabalham lá, para que realmente essa organização faça sentido. Porque senão eu vou lá, deixo tudo harmônico. No dia seguinte, sei lá, alguém pegou um livro, ninguém vai voltar pro lugar. Uhum. Então precisa ficar fácil, por exemplo, na sua casa, tem que ser fácil para você, não para mim. Né? Então eu tenho que ser uma boa ouvinte para que eu possa propor um sistema de organização que faça sentido.
0: E se a dica é arrumar seu guarda-roupa num pequeno espaço, a gente não tá falando aqui de grandes closets, né? É um armário comum de uma pessoa comum. Como é que você organizou o seu?
21: Aqui, pra mim é mais fácil, eu sou muito visual. Então, eu prefiro fazer por cor, né? Então, das mais claras para as mais escuras. E dentro da cor é que eu vou classificando de alcinha, manga curta, manga longa. Mas também poderia ser só regatas, manga curta, manga longa, jaquetas. Então, como eu falei, a gente precisa entender como é que o nosso cérebro funciona, como é que a gente utiliza aquela roupa ou aquele espaço para a gente propor uma organização. Então, aqui, realmente, para mim, a cor é predominante, é como eu me acho. Então, na hora de escolher uma roupa, eu vou sair, eu já penso em que cor que eu quero usar. E aí, para mim, é mais fácil encontrar, então eu gasto menos tempo procurando uma roupa. E na hora de voltar, é mais fácil, porque eu vou guardar uma roupa, que cor? É mais pro verde, pro azul? Eu já encaixo aqui. E também não precisa ser aquela coisa milimetricamente. Uhum. E até para as funcionárias, quando eu oriento na casa dos clientes, a funcionária vai guardar a peça, ela vai entender, olha, mais ou menos verde, tá mais clarinho, mais escuro, então fica mais fácil para ela guardar. Ou se é por tipo de peça, veja onde tem as regatas, e aí encaixa na cor. Se é manga curta, se é manga longa. Então, para mim, hoje funciona dessa forma. Mas eu gosto de mudar. Então, tem hora que eu resolvo fazer por tipo de peça. Enfim, mas hoje por cor.
0: E acho uma delícia ver os cabides todos iguaizinhos, ó, claros aqui, escuros aqui, porque às vezes a gente tem uns armários que tem aquele cabide que a gente foi juntando ao longo da vida, e isso aqui dá uma harmonia visual, né?
21: Exato. A padronização, ela tem, para mim, duas funções. Realmente a estética, né, porque quando você olha e tá padronizado, você presta atenção na roupa. Quando a gente tem aquele da lavanderia, de madeira, de plástico, é uma poluição visual. E também porque você tem mais espaço para colocar mais cabides. Então, quando eles são padronizados, eu ocupo menos espaço. Eles todos se encaixam, né? Então, quando é um de madeira, um de plástico, eles não têm uma harmonia entre eles. E aí, eu perco espaço, né? Então, a padronização tem esses dois benefícios. Uma outra orientação que eu faço na minha casa e também na casa dos clientes é a substituição de um cabide comum para um cabide infantil para as calças. E por que isso? É uma dica, assim, super básica, que parece boba, mas quando eu tenho um cabide tamanho adulto, além desta altura aqui, que eu perco, então, normalmente, as calças ficam arrastando, eu também deixo a calça bem certinha, ganho altura no cabideiro e aí eu posso utilizar a parte de baixo com caixas, posso colocar sapatos, né? Então a gente tem um aproveitamento de espaço e a calça fica bem certinha no cabide infantil. Mas isso para calças femininas, tá? Calças masculinas são mais largas, normalmente não funciona. Mas para nós mulheres, veja a diferença, né? Que a gente tem de um cabide para outro, né? Então são essas orientações que a gente traz na organização para trazer essa facilidade.
0: Olha, já aproveitei e invadi a casa da Karina, ela já deu dicas de arrumação no armário, já ensinou a gente como arrumar os livros. Obrigada por esse espaço e por dar esse exemplo para quem quer mudar de vida.
21: Eu que agradeço, eu digo que eu sou uma entusiasta, né, da transição de carreira, eu acho que a gente tem que ser feliz e ganhar dinheiro. E eu tenho um prazer e orgulho imenso de mostrar o meu trabalho, de falar do que eu tenho vivido. Então, eu que agradeço. Muito obrigada.
0: E a gente agradece a participação do Fred também. Pega ele lá.
9: Ah, bacana. Mais uma história inspiradora, né, Estela? A gente vem observando ao longo aqui do Dinheiro TMC, das mensagens que vão chegando e dessas histórias que a gente ajudou a contar aqui na programação, de que é isso, né? Com planejamento você pode, sim, você pode dar aquela guinada na sua carreira profissional, você pode sair daquela zona de conforto, daquela infelicidade, buscar uma melhoria financeira também, por que não? Tem muita gente que vai no impulso, tem gente que vai se organizando. À sua maneira, você consegue se recolocar, você consegue contar a sua história, é claro, você conta sempre com a gente, dando aquela força e trazendo aqui muitos personagens importantes no nosso Dinheiro TMC.
0: É isso, e vou a gente pensar que nunca é tarde para correr atrás dos nossos sonhos. Independente da maneira como você faça isso, se é de uma vez assim no sopetão, vamos lá, respira fundo e vai, ou se é passando por um momento de transição, é levando duas carreiras ao mesmo tempo até você se decidir qual você gosta mais, não importa, o importa é que você vá atrás dos seus desejos e realize as suas expectativas. E o dinheiro está aqui para te ajudar. Muito obrigada pela sua audiência e a gente se encontra na próxima semana. Um beijo para você.
9: Um abraço,
0: até
9: gente.
0: Mais. Tchau. Tchau.
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3: 3 e 1, bom dia. Bora dar umas risadas? Sim, vai ao ar agora seu programa favorito. Eu tô falando do Sobremesa. 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
5: Pra você começa agora o Sobremesa, o seu programa favorito. Ó, o bom humor e a resenha continuam com a gente, não é mesmo, Batista?
6: Opa, se é o seu programa favorito, eu não sei, mas a gente tem uma pergunta pra você responder hoje. Eleição, né? Qual a fake news mais absurda que você já viu ou ouviu? Você vai contar pra gente daqui a pouquinho.
5: E a gente também vai falar sobre notícias. Vamos te explicar tudo o que está acontecendo com o mundinho de meu Deus. E ó, tudo isso e muito mais agora no Sobremesa. Vai, Cuca!
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5: Caro ouvinte que nos ouve com o seu ouvido, pra você que tá sintonizado na TMC, muito obrigado pela sua audiência. Boa tarde. Começa agora o Sobremesa, o seu programa favorito. E o nosso programinha de meu Deus está muito especial hoje. A gente vai ter sua participação na nossa enquete do dia.
6: Opa, você tá bebendo água aqui, você me pegou de distraído. É o seguinte, ó, hoje só eu e o Lucas.
5: Mais uma vez.
6: Mais um convidado. Eu quero dizer, a Mini Ruth também não apareceu, né? Mas não ia nem falar da Mini Ruth, que ela não tá fazendo falta alguma, né? Mais um convidado, uma convidada que deu cano na gente.
5: É verdade.
6: E a gente tem uma lista que a gente vai divulgar. No dia 13.
5: Boa.
6: Porque dia 13, o que que acontece, Lucas?
5: Dia 13 de outubro é aniversário da TMC. Vamos fazer o nosso primeiro ano de vida e você vai receber esse presente. Uma programação especial, desde o start da TMC até o resumo. E é claro que vai ter sobremesa, edição de colecionador.
6: Sim, sim. E a gente vai divulgar todo mundo que a gente convidou e não quis vir. E aqueles que deram cano. E também vamos jogar praga em quem abandonou o estúdio no meio da entrevista. Vai sobrar pra todo mundo, mas vamos lá pra enquete, ó. 11 97221 1001 é o WhatsApp, ou tem também o nosso YouTube. Eu sei que você assiste pelo YouTube, TMC News BR. Você pode comentar, responder a enquete por lá, deixa o seu joinha, se inscreve no canal e ative o sininho. A gente vai pro segundo turno das eleições. Sim. Né? E toda vez que tem eleição, os caras começam: ah, tem que tomar cuidado com fake news.
5: É, sim,
6: tem que ver aí de onde vem a informação. Tem que checar na TMC para ver se é verdade.
5: Boa.
6: Né? Então, a pergunta que a gente faz hoje para você, mortal ouvinte, é a seguinte: qual a fake news mais absurda que você já viu ou ouviu? Manda aí.
5: Manda pra gente aí. Eu vou tentar lembrar de alguma agora.
6: Mas é só de eleição que vale?
5: Pois é, te perguntar isso agora, porque eu lembro daquele vídeo que era um menino rezando pra sair do elevador. Eu acreditei naquilo plenamente. Era vídeo feito com IA, inteligência artificial. Era uma fake news, né? Era uma notícia falsa.
6: Aliás, o que a gente vê de negócio de IA hoje, tá, né, na internet,
5: tá problemático.
6: Você sempre
5: demais.
6: Vai nos comentários, vai ter um cara lá falando: ah, IA tá acabando com o mundo. Porque tem coisa muito, muito,
5: muito
6: real.
5: Feita, cara, muito
6: real.
5: Muito
6: mas talvez, acho que é fake news, assim, que a maior fake news que eu já ouvi. Ah, então, tem que ser de política, o diretor falou. De política, então vem você falar aqui, diretor.
5: Fake news de política, eu vou fazer o seguinte, eu já sei. Ó, peraí. Teve uma do Lula abraçado com Flávio em cima de um cavalo com asas. Assim, cavalo com asas não existe, né, gente? Isso aí é da mitologia, isso é folclore, isso é lenda. Não existe nenhum cavalo com asas. Eu já vi gente falando que acreditou naquela imagem. Então, essa aí realmente é uma boa fake news que eu lembrei agora.
6: Eu ia falar que é depois que a gente casa, a gente acha que vai fazer mais amor.
7: Que todo mundo fala.
8: Aí, ó. É boa fake news.
7: Né? Não é?
8: Ser político
7: todo aí. Mundo fala. Fala, ó, quando namora é aquela burocracia, não se vê toda hora e fala, hora que casar, o corpo vai comer. Não. É aí que você ouve a maior fake news da história.
8: E ó, eu gostaria de ler um comentário que acabaram de mandar aqui no nosso YouTube, @TMCNewsBR, é do Cristiano Albuquerque. E ele deu uma ideia. Quando faltar alguém, minha sugestão é entrevistar a Maiara, Maiara Bachanello, que apresenta o Link TMC, o programa que vem coladinho com a gente também.
7: Sim.
8: Agora eu fiquei pensando, a Maiara aqui ia ser uma desgraça pra gente.
7: Sim, relacionamento. A gente poderia abordar o tema relacionamento, que ela seria uma boa entrevistada.
8: Seria perfeito.
7: Falando em relacionamento, tinha um cara que tinha muitos relacionamentos.
8: Isso. Né?
7: E hoje a papuda está em festa. para tudo, porque hoje a papuda está em festa. Porque nós, o nosso jornalismo, nós fomos atrás e descobrimos que hoje é aniversário de um cara que movimentou o Brasil, quiçá o mundo.
8: Exatamente.
7: Com as suas festas, as suas regalias, não é mesmo, Lucas?
8: Muito bem, Batista. É. Os Estados Unidos tem o lobo de Wall Street, o cara que meteu um golpe aí e fez muita festa com muito dinheiro. Mas esse cara não chega nem aos pés. Ô, Cuca, põe um parabéns aí especial pra gente desejar esses 6 de outubro, a data comemorativa do aniversário de quem?
7: Dia 6 de outubro é aniversário do Vorcarinho!
10: Parabéns! Parabéns! Hoje é o seu dia, que dia mais feliz!
8: Daniel Vorcaro, feliz aniversário! Você tá duvidando da gente? Bota no Google agora! Aniversário Daniel Vorcaro. Ele nasceu no dia 6 de outubro.
7: Acho 43 anos ele tá fazendo, não é isso?
8: Exatamente, nasceu dia 6 de outubro. Lá nos anos 80, ô Daniel.
7: Minas, é mineiro,
8: né? É mineiro, rapaz. É mineiro. Ele é bom demais na conta.
7: Parabéns. Olha, e eu tava vendo aqui na pauta, coincidentemente, no dia em que ele faz aniversário, é o nosso programa 171.
8: Mentira. Peraí.
7: É, aqui tá Deus. Na pauta.
8: Pera tá aí, fecha aqui, mostra aqui que não é mentira. Ó, notícias e sobremesa, PGM, que é a sigla de programa 171. 6 do 10 de 2026. Olha que loucura.
7: E você não sabe o que eu fiz.
8: O que que você fez?
7: Hã?
8: Que você fez?
7: Eu preparei um negócio.
8: Você preparou?
7: Claro, gente. Eu acho que o Vorcaro merece uma comemoração.
8: Claro. Até porque é bom lembrar que ele está preso na papuda, mas merece dignidade sempre.
7: Sim. E eu liguei para um lugar pra tentar fazer uma festa pro Vorcaro.
8: Jura?
7: Sim.
8: Que legal, Batista.
7: Daqui a pouco vocês vão ver pra onde eu liguei pra tentar armar uma festinha nos mesmos moldes daquelas festinhas que ele fez.
8: Poxa, Batista, que legal da sua parte. Isso é muito bacana. Tá vendo? Claro. Então daqui a pouquinho você vai ouvir essa festa que o Batista tentou armar para o Vorcaro no dia de hoje, 6 de outubro de 2026, aniversário de Daniel Vorcaro. Olha que legal. Parabéns, Batista.
7: E já que nós estamos falando de Vorcaro, vem à mente aí, vem à tona a coisa do Banco Master, né?
8: Sim, é o banco do Daniel Vorcaro.
7: Tem a ver com a nossa primeira notícia de hoje, né, Lucas?
8: Pois é, que tem o seguinte. Ó,
7: é só no Brasil, hein?
8: É só no Brasil. Presta atenção, o Daniel Vorcaro, ele é dono do Banco Master, o banco que esteve envolvido com corrupção, com desvio de dinheiro, com tudo isso. Esse banco também envolve outros nomes, nomes de políticos. Apareceram nomes de políticos de vários partidos e também da esquerda quanto da direita.
7: Fala autoridade.
8: Autoridade.
7: Muitas autoridades envolvidas.
8: Muito bem.
7: 43 anos ele está fazendo, não é isso?
8: Exatamente. Nasceu dia 6 de outubro, lá nos anos 80. Ô,
7: Minas, é mineiro.
8: É mineiro, rapaz. É mineiro. Ele é bom demais na conta.
7: Parabéns. Olha, e eu estava vendo aqui na pauta, coincidentemente, no dia em que ele faz aniversário, é o nosso programa 171.
8: Mentira, peraí.
7: Meu Deus. Pauta.
8: Pera aí, fecha aqui, mostra aqui que não é mentira. Ó, notícias e sobremesa, PGM, que é a sigla de programa 171.
7: 171.
8: 6 do 10 de 2026. Olha que loucura.
7: E você não sabe o que eu fiz.
8: O que que você fez?
7: Hã?
8: O que você fez?
7: Eu preparei um negócio.
8: Você preparou?
7: Claro, gente. Eu acho que o Vorcaro merece uma comemoração.
8: Claro. Porque é bom lembrar que ele está preso na papuda, mas merece dignidade sempre.
7: Sim. E eu liguei para um lugar pra tentar fazer uma festa pro Vorcaro.
8: Jura?
7: Sim.
8: Que legal, Batista.
7: Daqui a pouco vocês vão ver pra onde eu liguei para tentar armar uma festinha nos mesmos moldes daquelas festinhas que ele fez.
5: Poxa, Batista, que legal da sua parte. Isso é muito bacana. Tá vendo? Claro. Então, daqui a pouquinho, você vai ouvir essa festa que o Batista tentou armar para o Vocaro no dia de hoje, 6 de outubro de 2026, aniversário de Daniel Vocaro. Olha que legal. Parabéns, Batista.
7: Oh, e já que nós estamos falando de Vocaro, vem à mente aí, vem à tona a coisa do Banco Master,
5: sim,
7: né?
5: Sim, é o banco do Daniel
7: Vocaro. Tem a ver com a nossa primeira notícia de hoje, né,
5: pois
7: Lucas?
5: Pois é, que tem o seguinte.
7: Ó, só no Brasil, hein?
5: É só no Brasil. Presta atenção, o Daniel Vocaro, ele é dono do Banco Master, o banco que esteve envolvido com corrupção, com desvio de dinheiro, com tudo isso. Esse banco também envolve outros nomes, nomes de políticos, apareceram nomes de políticos de vários partidos e também da esquerda quanto da direita.
7: Fala autoridade.
5: Autoridade.
7: Muitas autoridades envolvidas.
5: Muito bem, né? Várias autoridades envolvidas. Só que olha que loucura, a maioria dos principais políticos que estão sendo citados no caso do Banco Master conseguiram se reeleger. Olha que loucura. Aí, tá vendo? De 9 principais políticos citados no caso Banco Master, 7 conseguiram ser eleitos no último domingo. Olha que loucura! Os registros de envolvimento dos políticos incluem relatos sobre festas promovidas pelo ex-banqueiro e também negócios privados e suspeitas de favorecimento ao banco. O nome que me veio agora na cabeça foi o de Jacques Wagner, do PT, que estava concorrendo à vaga no Senado e conseguiu o Jacques Wagner. E ele também é citado lá no caso do Banco Master. É isto, né? Isto é Brasil! Oh, oh. Isto aqui é um pouquinho do Brasil, iaiá!
7: O brasileiro tá votando bem, né?
5: Tá, rapaz? Votando.
7: Tem o brasileiro votando muito bem. Bom, podemos dar continuidade ao nosso programa?
5: Por favor, por favor.
7: Ó, hoje, atenção, você que gosta de futebol, está se encerrando uma série de um dos maiores atletas da seleção argentina. Eu acho que ele fica atrás do Maradona, na minha opinião.
5: Eu acho que ele é maior que o Maradona.
7: Eu acho que o Maradona é muito maior pro argentino do que o Messi.
5: Não é.
7: Eu acho que é.
5: Te juro, não? Já falei com os argentinos. Te juro.
7: Você foi o quê? Você foi pra Argentina fazer uma pesquisa. Instituto Lucas Salles de Pesquisa. Não, eu foi pra Buenos Aires falando, você é time Messi ou time Maradona?
5: Não,
7: Maradona tem igreja maradoniana na Argentina.
5: Tá, mas peraí, calma aí. Eu fui à Argentina e perguntei para os argentinos quem eles gostavam mais, do Maradona ou do Messi. E eles sempre respondem, gostamos dos dois. Eu falo, mas entre um e outro, tem que escolher, quem você escolhe? Eles sempre escolhem o Messi.
7: Será?
5: Então, Messi maníaco, né?
7: Então, porque hoje tem um jogo entre, ó, clássico, hein? Um clássico do futebol. Argentina e Benin.
5: Clássico!
7: Você sabe onde fica Benin?
5: Não faço
7: a país
5: ideia.
7: Africano, deve estar lá no número 100 quase do ranking da FIFA, mas é a despedida do Lionel Messi.
5: Pô, legal
7: da seleção argentina. O jogo acontece às 8 da noite. Ele que é o maior artilheiro, né, da Argentina, tem 6 títulos, considerando a seleção principal e também a seleção de base.
5: Tá vendo?
7: Ele que levou a Argentina a ganhar a Copa de 2022, mas em 2026, ó.
5: Que chupa, isso, Messi. Batista!
7: Chupa,
5: que
7: Messi! Isso. Chupa!
5: Não, os argentinos amam muito, então se você gosta de futebol, aproveite aí para ver essa despedida do craque Messi pela seleção argentina. Uma despedida que vai ser muito emocionante, afinal de contas vai ser com um jogaço, né?
7: Contra vai ser, Benin. Acho que naquele Monumental, né? Monumental de Núñez, acho, né?
5: Vai ser, acredito.
7: Ingressos totalmente esgotados, então você que gosta de futebol, ele vai continuar jogando no timinho lá
5: de Miami.
7: Da Major League Soccer lá nos Estados Unidos, sim. Mas você que é argentino como Lucas, não terá mais Messi na seleção argentina, assim como nós não teremos mais o menino Ney.
5: Né? aí é vacilo, eu não gostei não. Pera aí, ó, opa, isso que eu gosto da audiência do Sobremesa. Batista, você acabou de falar que a seleção de Benin, né, que ela deve estar lá pro número 100.
7: Quase
5: classificação 100 da
7: FIFA, ranking,
5: né?
7: Da FIFA.
5: Não, o Danilo Bastos, 3270, acabou de mandar pra gente. A seleção do Benin ocupa a... A 93ª posição aí, no ranking masculino da FIFA. O Brasil inventou a poderosa seleção masculina da Índia, que ocupa a 138ª posição no ranking mundial da FIFA. Ou seja, eles estão com um jogo muito mais difícil do que a gente fez com a Índia, tá?
11: É. Só pra deixar bem claro. Não, e a Índia botou o Brasil na roda. Você assistiu o jogo? Teve uns lances lá que parecia que a Índia era o Brasil jogando, metendo caneta. E... ó, tirem o Carlo Ancelotti da seleção, hein? Ele vai acabar com o futebol brasileiro, que já não tá essas coisas, hein? Cara, tira esse senhor de lá.
5: Danilo, obrigado por fazer esse chat GPT ao vivo aqui com a gente. Muito obrigado.
11: Porque Danilo também deve ser um desocupado pra estar assistindo o nosso programa. Pra estar assistindo o nosso programa.
5: 2 da tarde, 14,
11: e ainda 14. Ter tempo pra ficar pesquisando e mandando mensagem.
5: Mas eu vou te falar uma coisa,
11: esse Danilo. Esse não tá... aumentou o número de ocupados no Brasil, mas esse, o Danilo, não é um deles, não.
5: Danilo, muito obrigado. Enquanto houver audiência, nós estaremos sempre aqui. Pode ser que tenha somente uma pessoa, mas faremos o Sobremesa pra essa uma pessoa.
11: Sim.
5: Falando em uma pessoa, me lembrou o caso da Duda Salaberti, que pela segunda vez teve somente um voto na cidade de Pintópolis.
11: É. Cacete.
5: Acho, né?
11: Vai ser, ingressos totalmente esgotados. Então, você que gosta de futebol, ele vai continuar jogando no timinho lá
5: de Miami.
11: É, da Major League Soccer lá nos Estados Unidos. Sim. Mas você que é argentino como Lucas, não terá mais Messi na seleção.
5: Buenos Aires falando, você é time Messi ou time Maradona?
11: Não, Maradona tem igreja maradoniana na Argentina.
5: Tá, mas peraí, calma aí. Eu fui à Argentina e perguntei para os argentinos quem eles gostavam mais, do Maradona ou do Messi. E eles sempre respondem, gostamos dos dois. Eu falo, mas entre um e outro, tem que escolher, quem você escolhe? Eles sempre escolhem o Messi.
11: Será?
5: Então, Messi maníaco, né?
11: Então, porque hoje tem um jogo entre, ó, clássico, hein? Um clássico do futebol, Argentina e Benin.
5: Clássico!
11: Você sabe onde fica Benin?
5: É,
11: o país africano deve estar lá no número 100 quase do ranking da FIFA, mas é a despedida do Lionel Messi.
5: Pô, legal
11: da seleção argentina. O jogo acontece às 8 da noite. Ele que é o maior artilheiro, né, da Argentina, tem 6 títulos, considerando a seleção principal e também a seleção de base.
5: Tá vendo?
11: E ele que levou a Argentina a ganhar a Copa de 2022, mas em 2026, ó.
5: Que chupa, isso, Messi. Batista.
11: Chupa, que Messi. Isso. Chupa.
5: Não, os argentinos amam muito. Então, se você gosta de futebol, aproveite aí para ver essa despedida do craque Messi pela seleção argentina. Uma despedida que vai ser muito emocionante. Afinal de contas, vai ser com um jogaço, né?
11: É, contra vai ser, Benin. Acho que naquele Monumental, né? Monumental de Núñez, acho, né?
5: Vai ser.
11: Ingressos totalmente esgotados. Então, você que gosta de futebol, ele vai continuar jogando no timinho lá
5: de Miami.
11: É, da Major League Soccer lá nos Estados Unidos. Sim. Mas você que é argentino como Lucas, não terá mais Messi na seleção argentina, assim como nós não teremos mais o menino Ney.
5: Né? Ah, não, é vacilo, aí eu não gostei, não. Pera aí, ó, opa, isso que eu gosto da audiência do Sobremesa. Batista, você acabou de falar que a seleção de Benin, né, que ela deve estar lá pro número 100.
11: Quase 100, acho.
5: Quase classificação 100 da FIFA,
11: ranking,
5: né?
11: Da FIFA.
5: Não, o Danilo Bastos, 3270, acabou de mandar pra gente. A seleção do Benin ocupa a... A 93ª posição
11: aí,
5: no ranking masculino da FIFA. O Brasil inventou a poderosa seleção masculina da Índia, que ocupa a 138ª posição no ranking mundial da FIFA. Ou seja, eles estão com um jogo muito mais difícil do que a gente fez com a Índia, tá?
11: É.
5: Só pra deixar bem claro.
11: Não, e a Índia botou o Brasil na roda. Você assistiu o jogo? Teve uns lances lá que parecia que a Índia era o Brasil jogando, metendo caneta.
5: E...
11: ó, tirem o Carlo Ancelotti da seleção, hein? Ele vai acabar com o futebol brasileiro, que já não tá essas coisas, hein?
5: Cara,
11: tira esse senhor de lá.
5: Danilo, obrigado por fazer esse chat GPT ao vivo aqui com a gente. Muito obrigado.
11: Porque Danilo também deve ser um desocupado pra estar assistindo o nosso programa. Pra estar assistindo o nosso programa.
5: 2 da tarde, 14.
11: E ainda 14. Ter tempo pra ficar pesquisando e mandando mensagem.
5: Mas eu vou te falar uma coisa,
11: esse Danilo. Não tá... aumentou o número de ocupados no Brasil, mas esse, o Danilo, não é um deles, não.
5: Danilo, muito obrigado. Enquanto houver audiência, nós estaremos sempre aqui. Pode ser que tenha somente uma pessoa, mas faremos o Sobremesa pra essa uma pessoa.
11: Sim.
5: Falando em uma pessoa, me lembrou o caso da Duda Salaberti, que pela segunda vez teve somente um voto na cidade de Pintópolis.
11: É. Cacete. Um voto. Isso parece humor, parece texto de roteirista, isso aí, não é?
5: É. Ó, a Duda Salabert.
11: Se concentra, por favor.
5: Por favor. A Duda Salabert é deputada federal e foi reeleita. É. E ela recebeu somente um voto na cidade de Pintópolis, em Minas Gerais, tá? O curioso é que esta é a segunda eleição em que ela recebe somente um voto na cidade de Pintópolis. A deputada postou nas redes: procuro a pessoa de Pintópolis que votou em mim.
11: Rapaz, mas como é que é eleito com um voto só?
5: Não, foi só nessa cidade. Minas é um dos maiores estados.
11: Mas como que ela foi eleita com um voto?
5: Não, são vários votos de outras cidades. Ela é deputada federal.
11: Ah, nesse voto? É. Ah, tá. Agora
5: só nesse município ela teve um voto.
11: Ah, agora
5: mas
11: que entendi.
5: Mas em outros municípios ela teve mais votos.
11: Ah, agora entendi.
5: A Duda Salabert. Um abraço, meu, Duda. Cara. E tomara que você ache esse um cidadão de Pintópolis aí, por favor.
11: É, tem que sair atrás aí.
5: Qual o nome? Quem nasce em Pintópolis é o quê?
11: Deve ser Pintopolense, deve
5: Pintopolense,
11: ser.
5: Pintopolense, ou Pintopolitano,
11: sei lá. Deve ser Pintopolense,
5: deve
11: acho.
5: Ser. Bom, deve ter Pinto no nome. Vai, próxima notícia. Vai,
11: ai, meu Deus do céu, ó, 14 horas e 15 minutos. Né? Estamos ao vivo com sobremesa na TMC. Ó, daqui a pouco, né? Hoje é aniversário do Daniel Vorcaro. E daqui a pouco vocês vão ver para onde eu liguei. Eu fiz um telefonema que eu quis armar uma nova festa. Uma nova festa.
5: Cara, boa ideia essa.
11: É. Vocês vão ver o que aconteceu.
5: Daqui a pouquinho, sobremesa edição de colecionador. Em comemoração ao aniversário de Daniel Vorcaro, Batista preparou...
11: É atrás aí.
5: Qual o nome? Quem nasce em Pintópolis é o quê?
11: Deve ser Pintopolense, deve
5: Pintopolense,
11: ser.
5: Pintopolense, ou
11: Pintopolitano, sei lá. Deve ser Pintopolense,
5: deve
11: acho.
5: Ser. Bom, deve ter Pinto no nome. Vai, próxima notícia. Vai,
11: ai, meu Deus do céu. Ó, 14 horas e 15 minutos, né? Estamos ao vivo com sobremesa na TMC. Ó, daqui a pouco... Né? Hoje é aniversário do Daniel Vorcaro. E daqui a pouco vocês vão ver para onde eu liguei. Eu fiz um telefonema que eu quis armar uma nova festa. Uma nova festa.
5: Cara, boa ideia essa.
11: É. Vocês vão ver o que aconteceu.
5: Daqui a pouquinho, sobremesa edição de colecionador. Em comemoração ao aniversário de Daniel Vorcaro, Batista preparou uma surpresa. Daqui a pouquinho a gente vai entender que surpresa é essa.
11: Daqui a pouquinho. Dia 6 de outubro, aniversário de Daniel Vorcaro. E você sabe que há 16 anos, nesta mesma data, você sabe o que acontecia, Lucas?
5: Não faço a mínima ideia, meu querido.
11: É? Não sabe?
5: Não sei o que aconteceu.
11: Foi criado um Instagram.
5: Ah, que legal!
11: Olha aí, o Instagram foi lançado, né? Que é aquela plataforma, né, que tem, você fica postando foto, né? Essas coisas.
5: Ou seja, desde então nossa vida nunca mais foi a mesma.
11: É um negócio que você posta foto quadrada, você põe filtro, né? E aí você organiza em ordem cronológica, né?
5: É tipo álbum de família, né? Álbum de
11: fotos. E aí depois foi incorporando um vídeo, aquela coisa de stories, fazer live, né? E depois o Instagram foi vendido. O cara que teve essa ideia simples, né? Você falou,
5: brasileiro.
11: Não, Instagram não.
5: Te juro, um dos criadores do Instagram é brasileiro.
11: Não.
5: Te juro.
11: Não, olha.
5: Te juro, pode conferir.
11: Até cadê o Danilo que não tá fazendo porra nenhuma no chat aí?
5: Ele falou, o Danilo. Cara, o Danilo tá respondendo a gente. O Danilo falou: quem nasce em Pintópolis, município no estado de Minas Gerais, é chamado de Pintopolense ou Pintopolitano.
11: Aí.
5: Acertamos. Obrigado,
11: tá
5: Danilo.
11: Vendo?
5: Muito obrigado.
11: Mas eu acho. E aí o Instagram hoje é da Meta, que
5: é da Meta do Facebook.
11: Os caras venderam por mais de um bi de dólar.
5: Cara, muito, né? Caro,
11: uma
5: né?
11: ideia. O que você gosta de ficar no Instagram, Lucas?
5: Eu não gosto muito, não, mas eu queria lembrar que ideias de aplicativo são muito bem-vindas. Mini Root deu uma ideia ao vivo de um aplicativo que eu acho que ia ser sensacional. Ela queria fazer o Tinder, né? O aplicativo
11: que era envolvido com o negócio de política.
5: De política. Um Tinder só pra quem é de esquerda e um Tinder só pra quem é de direita.
11: Sim.
5: Eu achei genial essa ideia. Team PT, ou Team DP. Nossa, dá pra... Tem umas ideias de nome na cabeça agora. Ou o right, ou direita sempre, sei lá. dá pra fazer um aplicativo desse, esse é bom. Que aí você se envolve com pessoas que você quer, com pessoas com a mesma ideologia que a sua.
11: Mas Instagram, você fica com essa... Nossa, tem dia que você fica o dia inteiro nessa porcaria, né?
5: Tem um pessoal
11: que... E você fica lá, e aí o algoritmo fica te mandando coisa, né? Oh. Aí o cara tá numa bad, aí ele vê um negócio, e aí começa a vir um monte,
5: Sempre que eu vejo um vídeo muito engraçado, eu mando pro Batista sempre. Falando em vídeo engraçado, olha aí, poderia ser engraçado, mas foi bem sinistro o que aconteceu lá nos Estados Unidos e tem a ver com brasileiro. Você sabe o que é o ICE, Batista?
11: Sim, é o Immigration and Customs Enforcement.
5: Exatamente, que nada mais é do que a polícia que cuida de imigrantes ilegais, entendeu? Aqui no nosso Brasil a gente tem Polícia Federal, Polícia Civil, tudo, Polícia Municipal, mas lá nos Estados Unidos tem a polícia para imigrantes ilegais que cometeram algum tipo de crime. E aí, um

0: que é isso? E sabe o que é o pior? Eu morei fora. É, essa parada, pra quem não tá numa situação ilegal, mexe muito, cara. Tem gente que não sai de casa, sabia? Tem gente que fica só vai pro trabalho e volta, tem medo de acontecer qualquer coisa. Pô, não tem graça isso não, pô. O pessoal tá lá fora tentando uma vida melhor, mais digna, e você querendo meter medo.
1: E tem muita gente que é X9, dedura, cara, que tá ilegal, né?
0: Faz brasileiro muito, faz muito isso.
1: É, brasileiro faz muito isso, porque vai brasileiro pra lá, vira concorrência. É. Ó, esse cara vai vir aqui concorrer comigo, aí o cara liga e dá umas deduradas, o ICE bate na porta.
0: Você sabia que a comunidade aqui, a comunidade dos outros países dos Estados Unidos é muito unida, menos a do Brasil. Ah.
1: E dizem que o ICE, hora que chega lá, você não pode pegar nada, os caras, você vai embora com a roupa do corpo direto pra Guantánamo.
0: Eu vou te contar depois, me lembro de contar uma história de uma amiga minha, Isabela, que filme.
1: Aí você faz no Conta Comigo, é, que a sobremesa é outra coisa. Ó, atenção, daqui a pouco, tome, Lucas, tá? Você quer contar a historinha? Não conta comigo às 10 da noite.
0: Boa.
1: Tá? Ó, é o seguinte, eu liguei. Você lembra onde foi aquela festa?
0: Do Vorcaro?
1: Do Vorcaro que, claro, teve, óbvio, na cidade de São Paulo.
0: Que supostamente foram ministros até, pessoas políticas.
1: Exato, a Suíça, 120 mulheres.
0: Eu sei, foi aqui em São Paulo,
1: sim,
0: na casa Madame Satã.
1: Exatamente.
0: Uma casa de show de festas.
1: Sim, uma casa de eventos. De eventos. Tem show e tal, é uma balada, é uma balada.
0: Sim.
1: E aí o que eu fiz? Eu, Marcelo Batista, usei o pseudônimo de José Júnior.
0: Mentira.
1: José Júnior. Eu não sei se foi uma boa ideia usar esse nome. Agora que eu tô pensando. E eu liguei na casa tentando fazer uma festa nos mesmos patamares da que o Vorcarinho fez.
0: Você ligou no Madame Satã para fazer um orçamento de uma festa, sim, igual a do Daniel Vorcaro?
1: Sim, perguntei. Vocês vão ver e ouvir daqui a pouco o que eu falei. Eu queria fazer uma festa temática.
0: Para comemorar o aniversário dele.
1: Sim, de 43 anos.
0: Hoje é aniversário do Daniel Vorcaro e o Batista tá aqui dizendo que ligou pro Madame Satã para organizar uma festa surpresa. Mas ele não pode, ele tá preso.
1: Você vai ver, calma, mas ele tem que comemorar, ué. Tem que comemorar.
0: Entendi. Tá bom, faz sentido, sim. Quem quiser ir lá comemorar... Bom, então a gente vai entender essa história daqui a pouquinho.
1: Daqui a pouquinho.
0: A gente vai ouvir essa ligação aí. Achei sensacional. José Júnior ligando.
1: Falando José Júnior.
0: Tá.
1: É o seguinte, falando
0: posso
1: em...
0: Posso só te corrigir? Você falou, na hora que veio dar notícia dos 16 anos do Instagram, você falou, que foi um americano que inventou, eu falei, não, foi um brasileiro, né?
1: Diga.
0: Danilo Bastos, o desocupado, mais desocupado do Brasil, acabou de mandar no nosso YouTube. O Instagram foi criado pelo americano Kevin Systrom e também pelo brasileiro Mike Krieger. Então, falei pra você,
1: brasileiro. Não, mas esse cara não é brasileiro com esse nome.
0: Claro que é, às vezes
1: não. Não, esse cara deve ter nascido, nasceu no Brasil com 6 meses e foi morar fora.
0: Brasileiro. Falei pra você que era brasileiro, que tinha criado, pelo amor de Deus. É um brasileiro que criou o Instagram, tá? Só pra vocês saberem.
1: Tá bom.
0: Vai, continua aí.
1: Bom, a gente tava falando do Vorcaro e eu lembrei só do quê? De traição, né? Porque o Vorcaro tinha 18 mulheres ao mesmo tempo.
0: Sim, todas.
1: Você sabe que foi feita uma pesquisa, né? Por um site inglês que revelou as formas mais comuns de se descobrir uma traição.
0: Ah, já sei, pelo Instagram, WhatsApp, né?
1: Não, mais de um quarto dos adúlteros afirmam que é aquela obsessão com a roupa, que é a roupa com mancha de batom, suja de maquiagem.
0: Entendi.
1: Esse tipo de situação denuncia, né, os parceiros, tá vendo? Só
0: é tipo, o cara chega e já vai lavar a roupa.
1: Já vai pra máquina de lavar com receio de que tem alguma marca de batom, entendeu? Aquele fiozinho de cabelo.
0: Entendi.
1: Né? Aquele, o cheirinho de perfume.
0: Então,
1: que
0: às vezes
1: tem uns caras aí que saem, né? E as mulheres pegam, a mulher pega aqueles caras que usam uns perfumes ruins, que fica, nossa,
0: que preguiça, né?
1: Né? Ó, outro meio que se usa muito é levar o celular para o banheiro para enviar mensagem,
0: claro,
1: né,
0: mensagem
1: pro parceiro, voz,
0: sim,
1: né? E aí, ou mandar mensagem e além de deixar o celular ali marcando bobeira, que o outro pode saber a senha.
0: Caraca.
1: Aí a casa cai.
0: Então, o pessoal foi bem nessa pesquisa, hein, mano?
1: Então tem uma lista aqui, ó, Lucas, dos hábitos mais comuns de traidores. Minha senhora, meu senhor, fiquem atentos agora, porque isso é serviço de utilidade pública aqui.

0: do Sobremesa TMC, tá certo?
1: Muito bom.
0: Lavar as próprias roupas.
1: É coisa de quem trai.
0: É coisa de quem trai.
1: Vai.
0: É coisa de quem trai.
1: Sim.
0: Levar o celular para o banheiro.
1: É coisa de quem trai.
0: Tá. É, ter um estoque de loção pós-barba e desodorante.
1: É coisa de quem trai.
0: Manter o interior do carro limpo.
1: É coisa de quem trai.
0: É coisa de quem trai. Estacionar mais longe de casa.
1: Que é isso? Não sabia. É coisa de quem trai.
0: Eu não consegui entender. Por que o cara estaciona longe de casa?
1: Não sei.
0: É? Ó, isso aqui, tá vendo? Eu falo do Ivorcar, ó. Ter um segundo celular.
1: É coisa de quem trai.
0: Coisa de quem trai.
1: Dá pra descobrir também através de quem você segue no Instagram, tá? Tome muito cuidado. Se você segue a sua amante no Instagram, tome cuidado.
0: Ah, mas aí não pode seguir mais ninguém no Instagram?
1: Tem que estar a boca, meu Deus. Ué. Falando em Instagram, aqui, ó. Você trouxe a dúvida se o Mike Krieger, ele era realmente americano ou brasileiro. Eu falei que era brasileiro. O Mike Krieger nasceu em São Paulo em 1986 e se mudou para Califórnia em 2004 para estudar ciências da computação na Universidade de Stanford. Ele se mudou aos 18 anos, ou seja, ele é brasileiro, Mike.
0: Mas com esse nome aí não deve ser pai brasileiro. Como é que é o nome?
1: É Mike Krieger.
0: Então, você acha que o pai e a mãe desse menino é brasileiro?
1: Não importa. Ele é brasileiro. Amigo, nasceu no Brasil. É brasileiro. Nasceu em São Paulo, dia 4 de março de 86. Quase no mesmo ano que o Vocar, hein? Vocarão, inclusive, hoje.
0: Tá certo, tá bom.
1: 6 de outubro, olha aí, seu aniversário. Ô, Cuca, põe uma musiquinha aí da Xuxa, parabéns, pra gente mandar esse parabéns especial para ele.
0: O Instagram.
1: Daniel Vocar, ó, beijo pra você, feliz aniversário, que seja o início de um ciclo maravilhoso, repleto de bênçãos, de muitas conquistas, de muita paz, de muito amor e também de muita prosperidade, tá bom? É o que eu, Lucas Salles, te desejo nesse dia 6 de outubro, tudo que há de melhor. E você achou que fosse passar em branco? Que ninguém fosse lembrar? Claro que não. Nós aqui do Sobremesa lembramos. E o Batista preparou uma surpresa, né, Batista?
0: Eu liguei na casa onde ele fez aquela festa maravilhosa, matando Satã, não é mesmo? Pra tentar organizar uma outra festa de comemoração.
1: Claro,
0: vamos. Daqui a pouco vocês vão ouvir o que aconteceu.
1: E você ligou pra lá e pra pedir tudo, né? Pra pedir pra fazer uma festa igual.
0: É, eu falei, ó, queria fazer. Dá pra fazer uma festa temática, assim? Aí vocês vão ver o que eu queria.
1: Então tá bom, eu vou. Ô, Batista, antes da gente falar da surpresa que você fez, vamos dar uma olhadinha na nossa enquete do dia?
0: Opa, ó, tamo indo pro segundo turno de eleição presidencial, todo mundo preocupado com aquelas notícias falsas, as fake news, e eu quero saber qual a maior fake news que você já ouviu. Por exemplo, a Maria Aparecida tá falando aqui, ó, disseram que o brasileiro vai ser obrigado a dividir até o Wi-Fi com o vizinho.
1: Isso é fake news. Mano,
0: como é que é?
1: Você não acredita
0: no negócio desse, tia. João Batista, eu vi uma fake news que dizia que o pobre vai ter que fazer uma tatuagem pra se diferenciar dos ricos.
1: Ah, gente, é fake news.
0: É falso isso aí, hein? Neide Mendes, eu ouvi uma que dizia que você vai ser obrigado a deixar dois desconhecidos morarem de graça na sua casa.
1: É fake news.
0: Na minha casa não cabe nem eu. Como é que vai entrar mais dois desconhecidos? É só a senhora pensar, né? E o último pra este bloco, Paulo Henrique, minha tia, me mandou uma matéria que falava que iam acabar com o fim de semana e iam ser duas segundas seguidas. Já pensou? Porra, meu, que escala que é essa aí?
1: Que isso, não. Olha, manda pra gente qual foi a maior fake news que você já ouviu nessa época de eleição. Eu quero saber. Manda pra gente no 011-97221-1001. Manda pra gente.
0: Agora é o seguinte. Dia 6 de outubro, a gente fez um trabalho de pesquisa. Descobrimos, né, que hoje é aniversário de Daniel Vorcaro. Coincidiu de seu programa 171, qualquer semelhança é mera coincidência. E aí o que eu fiz? Que ele fez aquela festa, que levou lá um monte de gente famosa, que a gente fez o cálculo, dava 20 mulheres para cada homem, não era um negócio assim? 6 mulheres para cada homem, era um negócio absurdo, cheio daqueles whisky caro lá, aquelas coisas. Então eu falei, por que não organizar uma segunda festa no mesmo local?
1: Boa, ótima ideia, genial.
0: E aí eu sugeri até durante a ligação uma festa temática, né? Perguntei se podia levar meu DJ, porque, né? Porque o Vorkar era assim. Ele
1: era, contratava o DJ lá de fora.
0: Ele levava o que ele queria.
1: Sim, sim.
0: Então, será que eles toparam fazer essa segunda festinha?
1: Porra, eu fiquei interessado. Boa ideia, hein? É uma boa forma de comemorar o aniversário do Daniel Vorkar. Adorei, sim. Genial.
0: Então agora vocês vão ouvir essa minha ligação que eu fiz, inclusive, que era pro Madame Satã. O mesmo lugar onde ele fez a festa. Pode soltar aí, Cuca. Alô, boa tarde.
2: Pois não?
0: Quem me passou seu contato foi o Alan, lá da turma da tecnologia da informação. Você tá bom?
2: Tudo bem, beleza.
0: Eu tava procurando, eu preciso de um local para fazer uma festa fechada.
2: É o Madame que você tem interesse?
0: Isso, isso, exatamente esse. É porque é um aniversário que a gente vai comemorar e não poderia... E a pessoa tá fazendo anos agora esses dias, então não queria deixar muito para frente, entendeu?
2: Aham. Uhum.
0: E a gente poderia fazer assim, tipo uma decoração temática, tipo fauna brasileira, porque o Dani gosta muito de peleleca.
2: Desde que não interfira na mobiliário, na estrutura da casa.
0: E em relação aos uísques, assim, eu posso levar os meus Macallan?
2: Sim, até é possível, né?
0: Eu posso levar o meu DJ, se eu preferir? Ou tem algum problema?
2: Isso é um tema também que tem que ser abordado, né?
0: Quer dizer que se eu quiser levar o Alok, eu não posso?
2: Olha, vai ser meio complicado, assim, eles aprovarem.
0: Entendi, entendi. Estarão presentes algumas personalidades internacionais. Segurança bilíngue você tem?
2: Eu desconheço essa possibilidade, mas você pode levar uma parte de segurança também para ficar na recepção, para
0: atender
2: essa demanda.
0: Tá. Chapelaria para guardar celulares, se eu precisar, tem?
2: Tem também.
0: Porque hoje em dia, você sabe, né? Vaza tudo. Um lounge, um espaço mais reservado para algumas personalidades, assim, tipo um camarote, teria?
2: Não, camarote a gente não tem.
0: Não tem camarote, né? E quanto ao sigilo dos convidados, certeza que isso não vai vazar nada, né?
2: Olha, a casa não tem interesse em divulgar nada. Isso aí não faz o menor sentido, né?
0: Então, deixa eu te falar uma coisa. Eu vou abrir o jogo para você agora. Porque nós queremos fazer uma festa porque o Daniel Vorkaro está fazendo aniversário. E a gente queria fazer uma festa de comemoração. Você entendeu?
2: Uhum.
0: Mas ele
2: não está preso?
0: Ele está preso. Mas a gente queria celebrar esse momento mesmo sem a presença dele, né? A gente vai convidar aquelas garotas. Vão vir as meninas do exterior, as suecas, as suíças.
2: Eu não sei aí exatamente quem participou do evento, né? Na ocasião, porque eu não estava presente, mas... Teve presença VIP, né? De algumas
0: sim,
2: mulheres,
0: você não estava mesmo presente, mas gostaria, né?
2: Não me abala, não.
0: Já está acostumado, né? E aí eu fiquei incumbido de fazer essa festa, cujo tema será Free Vorkaro.
2: E, assim, aí, sinceramente, pra gente não é interessante.
0: Sim.
2: Sem julgamento de valor.
0: Sim, mas... claro, eu te entendo perfeitamente. Mas a casa ficou famosa, hein? Eu mesmo não a conhecia antes dessa balbúrdia toda, hein? Mas nem se a gente pagar, tipo, dobrado para fazer esse evento?
2: Não, cara, aí nesse caso nem dobrado, nem triplicado, porque não é a grana que a gente está falando.
0: Entendi.
2: Entendeu,
0: né? Tá bom, então. Muito obrigado,
2: tá
0: viu?
2: Tá bom, Júnior. Valeu, cara.
0: Tá certo. Um abraço, hein?
2: Obrigado, um abraço. Tchau, tchau.
0: Dani, eu tentei, né? A gente tentou aqui no Sobremesa fazer uma festinha para você, mas não vai ser dessa vez.
1: Parabéns, Batista. Parabéns.
0: Você gostou, não?
1: Adorei.
0: Você gostou?
1: Você tentou.
0: Sim.
1: Fazer uma festa surpresa pro Daniel Vorkaro.
0: Sim.
1: Afinal de contas, hoje é aniversário dele.
0: Sim.
1: Eu gostaria de deixar bem claro que o pessoal do Madame Satã são pessoas totalmente íntegras, queridíssimas. É uma casa de shows aqui em São Paulo que existe há mais de 40 anos.
0: Sim.
1: E já teve shows do Titãs, do Ira.
0: Sim,
1: do
0: grandes RPM, bandas começaram lá.
1: Muitas. Assim, é uma casa muito boa. Muito boa mesmo.
0: É isso aí.
1: E sobre o Daniel
0: Inclusive,
1: Machado.
0: Eu ofereci o triplo, ele falou, nem o quádruplo. Eu
1: não
0: quero,
1: é sobre dinheiro, não é sobre dinheiro.
0: E Vorcaro, ó, Vorcaro, você errou, agora você que pague aí os seus BO, né?
1: É verdade, é verdade. É
0: você que assuma os seus BO.
1: Com certeza, que a justiça seja feita e mantida. A grande questão é um aniversário e a gente não queria deixar passar em branco.
0: Sim.
1: É simples, e por mais que o Vorcaro esteja preso, ele não pode ser privado da dignidade.
0: Sim, até porque festa pra mim, convidou pra festa não quer dizer nada, tem que levar presente, tem que dar presente.
1: Exatamente, foi o que eu, Lucas, fui atrás.
0: Ah, é?
1: É, claro. É claro, você acha que eu ia deixar essa data passar em branco?
0: Não.
1: Eu fui atrás e eu pesquisei, porque o Daniel Vorcaro está preso.
0: Sim.
1: A justiça está sendo feita. Agora, ele vai passar aniversário, você ganhar um presentinho? Não. O que eu fiz? Eu entrei em contato com o pessoal da Loja do Preso. É uma loja que manda coisas, kits para os presos, entendeu? Muito simples. E aí, muito simples mesmo, porque eu fui lá, liguei para eles. E aí a gente vai acompanhar agora o presente que eu, Lucas, fui fazer. Mas daqui a pouquinho, agora não. Calma, daqui a pouquinho você vai ver o presente que a gente armou para dar pro Daniel Vorcaro, tá bom? Daqui a pouquinho você vai ver, já que a festa não deu certo, será que o presente vai funcionar? Daqui a pouquinho você vai
0: daqui
1: ver.
0: Daqui a pouco, né? Porque não pode entrar qualquer coisa, né?
1: Não.
0: É, tem que ser produto selecionado.
1: Eu aprendi muito com o pessoal. A pessoa que me atendeu me ensinou. É. Eu não sabia, aprendi com ele. Daqui a pouquinho você vai ver o presente que a gente mandou para o Daniel Vorcaro. Já, aniversário dele. Vamos agora voltar para as nossas notícias.
0: Futebol, já falamos do Messi.
1: Já falamos do Messi,
0: né, que encerrou a carreira dele, encerra hoje a carreira dele jogando contra a fortíssima Benin. Vai ser um espetáculo do esporte bretão, né? Encerra a carreira hoje o Messi.
1: Sim.
0: E outro que parece que encerrou a carreira na seleção, pelo menos se depender do técnico, é o CR7, o Cristiano Ronaldo.
1: Jura também?
0: É, ele deu uma entrevista, ele falou, ó, eu volto para a seleção portuguesa, desde que Jorge Jesus não esteja mais lá.
1: Caramba!
0: É, que Jorge Jesus foi o técnico que deu BO lá com ele, que botou ele no banco, né?
1: Que loucura.
0: E aí ele pegou as malinhas, foi para o aeroporto, e aí ele deu uma entrevista e falou, ó, eu volto, né? Se tiver um pedido de desculpas público, né, por parte do Jorge Jesus, e aí ele falou que não volta.
1: Caramba, que coisa boa, hein, Cristiano? Causando demais com a seleção portuguesa.
0: Eu acho que ele tá certo.
1: Gente, olha só, se fosse no Brasil, não sei se a gente falaria a mesma coisa com o Neymar. Nem o Neymar fez isso. Nem o Neymar meteu essa onda.
0: Não, mas eu acho que ele tá certo. Cristiano,
1: cara, acho que não.
0: Cristiano Ronaldo é maior que a seleção de Portugal. A seleção de Portugal,
1: cara,
0: só
1: não
0: ganhou.
1: Dá, não dá.
0: A seleção de Portugal, tudo que ganhou, só ganhou por causa do Cristiano Ronaldo. Ah, teve o Eusébio lá atrás e tal. Mas o Cristiano Ronaldo é maior que a seleção.
1: Cara, eu pelo menos, eu não acredito nisso. De alguém que seja maior do que o time ou da.
0: Não, do.
1: Não tem ninguém maior. Por exemplo, a TMC é maior. Não tem ninguém, nenhum apresentador que é o maior que a TMC. Batista.
0: Não, mas o Cristiano Ronaldo, você não venha discutir comigo, Lucas. O Cristiano Ronaldo é maior que a seleção portuguesa. A seleção portuguesa não existe. Se não fosse o Cristiano Ronaldo, não existiria. Ganhou Euro lá por causa do Cristiano Ronaldo. Euro não, a Nations League, sei lá o que ele ganhou também.
1: Mas,
0: não lembro.
1: Por outro lado...
0: O Pelé não é maior que a seleção brasileira?
1: Isso agora. Eu não acho que o Pelé seja maior. É o maior. Mas não acho que ele seja maior que a seleção brasileira.
0: Eu acho que é.
1: Não sei.
0: Acho que é.
1: Ele é o maior de todos, é o melhor. Pelé é o maior do mundo. Mas maior que a seleção. Maior que uma seleção, tem outros jogadores que jogam tão bem quanto o Pelé e que tiveram também esse triunfo.
0: E o Cristiano Ronaldo, quem de Portugal que joga melhor que o Cristiano
1: Ainda
0: Ronaldo?
1: Não veio. É isso
0: não,
1: que eu tô
0: nem vai vir. E nem
1: que
0: vai vir.
1: Isso. A gente teve Pelé, perfeito. É. Mas aí a gente também teve Ronaldo Fenômeno, Ronaldo Dinho Gaúcho. Tivemos outros grandes jogadores. Então deixa. Às vezes tem que deixar os outros jogarem também, pelo amor de Deus. E estão dizendo aqui no nosso chat do YouTube, @TMCNewsBR, que o Romário é o maior.
0: O Romário eu acho bom também.
1: É muito bom.
0: Bom.
1: O Romário é muito bom.
0: Mas
1: no futebol, o Romário é sinistro, cara. É que ele mete a banca, né? Ele sabe que ele é bom, ele mete a banca.
0: É o que falta na seleção de hoje.
1: É, falta mesmo.
0: Que é só menino, né?
1: E ele só queria pegar mulher. A parada dele era mulher, irmão. Era mulher e fazer gol.
0: É isso.
1: Da saudade dessa
0: hoje
1: época.
0: Hoje em dia, passa um hidratante pra entrar em campo. Jogador faz. Hoje em dia da seleção, o cara passa perfume pra entrar em campo.
1: Isso daí não é nada. A parada é o fominho. O cara quer fazer gol, pegar a mulher e se divertir, entendeu? É isso. É a mentalidade do Romário, que é só do Romário. Ó, daqui a pouquinho tem um presente para o Daniel Vorkaro. Sim, você ouviu direito. Um presente. Por quê? Porque hoje, dia 6 de outubro, é aniversário dele, do Daniel Vorkaro, o que comandou todo o esquema do Banco Master e que está preso. A gente não esqueceu essa data e preparamos um presente para ele. O Batista tentou preparar uma surpresa.
0: Uma festa.
1: Uma festa, mas não deu certo. E eu fui atrás de preparar um presente. A gente vai entender se deu certo ou não daqui a pouquinho. Daqui a pouquinho, tá bom? Agora, falando em pessoas que são maiores do que suas profissões, você estava citando aí o Cristiano Ronaldo, e professor, hein? Professor, você acha que o professor, ele pode meter banca na turma? Meter medo, fazer que ele é o maioral, ou até mesmo...
0: Não, meter medo não, mas eu acho que tem que ser respeitado. Ali dentro da sala de aula, ele é a entidade máxima, não é?
1: E tá bom. E se ele abusar desse poder? Por exemplo,
0: não,
1: é o caso...
0: Não pode.
1: É o caso dos Estados Unidos. Uma professora foi demitida porque ela deu pontos extras aos alunos que doassem dinheiro para a viagem dela.
0: Sou a favor.
1: A favor, Batista?
0: Sou a favor, pô. Ela tá ali dividindo todo o conhecimento que ela adquiriu ao longo de tanto tempo com seus pupilos. Nada melhor do que os alunos presentear a professora.
1: Okay. Batista, ela
0: foi... É uma troca de favores.
1: Isso se chama corrupção, Batista. Ela vendeu. É. Ela vendeu ponto. O ponto é o que o aluno conquista. Ele estuda, faz prova, faz trabalho pra passar de ano na escola. Ela trocou tudo isso por dinheiro. Isso se chama corrupção. Corrupção é o nome disso. Ela ensinou os alunos a serem corruptos. Eu compraria. Na minha época, eu teria
0: também
1: financiado a viagem.
0: Eu falava, dona Ana, pra onde que a senhora quer ir? A senhora já foi pra Cancún?
1: vamos ver férias de ano novo?
0: Não tem aquelas empresas que... Eu ia fundar uma empresa dentro do colégio e aquelas empresas que organizam festa de formatura, eu ia fazer uma de festa de viagem pra professor.
1: Cara, ia ser genial, a gente...
0: Quem quer passar de ano aí? Quem quer passar de ano?
1: Como é que tá? Cara, dá pra fazer carnezinho dos alunos?
0: Sim, os alunos.
1: Já contribuiu esse mês?
0: E que o aluno burro paga mais caro. Que vai precisar de mais pontos. Tem vários planos.
1: Cara, genial,
0: né?
1: É corrupção. Tá totalmente errado. Eu faria. Na minha época, se isso existisse, eu teria o plano Master, o Platinum, fidelidade, pagaria tudo pra passar.
0: Você já ficou de recuperação alguma vez?
1: Já, essas coisas? Fiquei em recuperação.
0: Eu passei desde o meu. Quando eu comecei a estudar, eu só fiquei de recuperação. Uma vez na minha vida, não era recuperação, era exame na faculdade.
1: Parabéns.
0: Na matéria de estatística, porque eu sou burro em matemática, por isso que eu sou jornalista, radialista e ignorante. E aí, foi a única vez. O resto eu passei tudo direto.
1: Tá vendo? Tá vendo? Esse é um homem inteligente. É o cabeça.
0: Tem o QI avassalador.
1: Agora, se você tem o QI avassalador... Eu não sei o pessoal.
0: Essa aqui
1: aí,
0: não,
1: né?
0: Tem. Essa não, aqui não tem, porque até errar o número do candidato, a senhora errou. Né? Teve uma eleitora, onde é que foi isso aqui, hein? Em Franca, interior de São Paulo. Ela se recusou a deixar. É cabina ou cabine?
1: Cabine.
0: Cabine?
1: É cabine.
0: É cabine. Ô Danilo, o desocupado do chat, vê aí, confere pra nós. Que tá lá no TMC News BR no YouTube. Viu?
1: É cabine.
0: Tá
1: aqui
0: vendo?
1: No texto tá cabine. Eu falei cabine, perdão, desculpa.
0: O nosso redator não pagou pra professora. Viajar deu nisso aí, o nosso roteirista. Então, ó, lá em Franca, uma mulher falou: eu não vou sair da cabina de votação, eu não vou sair. Aí os caras falaram: por que a senhora não quer sair? Porque ela errou, ela disse que errou o número do candidato. E aí, depois que fez, ela queria votar de novo. Ela queria votar de novo. Ela falou: não vou sair. Aí o que fizeram? Chamaram a polícia.
1: Claro.
0: Falaram: a senhora se retire, por favor. Né? Eu nunca vi uma pessoa se arrepender no candidato tão rápido assim. Geralmente você vota, espera uns 4 anos, você fala: putz, que merda que eu fiz. Agora essa aí se arrependeu em questão de segundos. Né?
1: Arrependimento express. E o problema, cara, o problema é isso, né? A pessoa vai lá, se equivocou. E aí faz aquela fila pra votação.
0: Sim.
1: Olha que loucura.
0: Como é que a pessoa erra o número do candidato? Será que tem número tão parecido assim que a pessoa vai digitar e erra o número do candidato?
1: E ó, eu só queria deixar claro uma coisa. Tanto cabina quanto cabine estão corretos, tá bom? Vendo? No Rio de Janeiro a gente fala cabine de votação. E aqui em São Paulo eu acho que algumas pessoas falam cabina de votação. Eles estão dizendo aqui pra mim que as duas palavras, tanto cabine quanto cabina, elas constam no vocabulário ortográfico da língua portuguesa. Coisa bonita, hein? Então você pode falar cabine ou cabina. Vai só fazer a sua votação. Vote lá, tá bom? Bom,
0: festa sem presente não é festa, né?
1: O Batista tá falando do aniversário do Daniel Vorcaro. Pois é. O Batista tentou fazer uma festa surpresa. Ligou pra casa de shows, tentou marcar, mas não deu certo. Não aceitaram. Bom, eu, Lucas, fui atrás de conseguir um presente pro Vorcaro, para que ele não passasse essa data em branco. Eu liguei pro pessoal da Loja do Preso e eles me ajudaram. Você vai ouvir agora essa ligação em busca do presente para o Vorcaro. Então, ouça com bastante atenção agora, no Sobremesa.
3: Loja do Preso, boa tarde.
1: Boa tarde, com quem eu falo?
3: Com Pericles.
1: Pericles, prazer, Pericles. Meu nome é Lucas, tudo bem com você?
3: Graças a Deus, Lucas. O que eu posso te ajudar, meu amigo?
1: Eu tô ligando pra fazer um pedido. Hoje, dia 6 de outubro, é aniversário de uma pessoa. Ele tá preso e eu queria que ele recebesse um presente pra não passar em branco.
3: Tá, ele se encontra em qual unidade prisional?
1: Ele tá na Papudinha, que fica em Brasília.
3: Tá. E o que, que a gente pode estar fazendo é tá mandando pra ele aí, no caso aí, um kit emergencial.
1: Eu pensei em mandar pra ele, como é aniversário dele hoje, né? Pensei em mandar um whisky, um Macallan, um de 30 anos de preferência.
3: Não, não. Bebida alcoólica nenhuma entra na unidade prisional.
1: Ah, não. E o que, que você teria então, assim, não, sei lá, uma parecida com isso? O que, que dá pra mandar?
3: Podemos mandar pra ele um suco. Suco em pó. E eu tenho aqui, no caso aqui, eu tenho um que o pessoal gosta muito, que é o Provix, que ele faz 10 litros de suco.
1: Ah, então tá bom. Não, pode ser. Por favor, vai anotando aí, tá? Caviar. Ele gosta muito. Ele mandou pra um amigo dele, o Alexandre, pra ele comer caviar. E aí eu queria mandar caviar, não pode também?
3: Não pode, não pode. Caviar também não pode. Aí, no caso do caviar, você, no caso do dia da visita presencial, você pode estar levando para ele um frango desfiado ou uma carne de boi, a carne. Agora, caviar não pode.
1: Ao invés de caviar, o que, que eu posso botar no kit para ele?
3: No kit você pode estar mandando assim, um biscoito, uma barra de doce de leite.
1: Pode ser. Dá para mandar charuto? Que ele adora charuto.
3: Não, charuto não. A gente pode estar mandando cigarro.
1: Eu não sei se ele gosta de cigarro. Mas manda. Manda que às vezes dá até pra usar como moeda de troca, né? Agora, esse eu não sei se você vai conseguir, assim. Ele gosta muito de festa. Ele adora. E eu não sei se tem algum álbum, sei lá, disco aí na Loja do Preso que dê pra mandar pra ele ouvir. Dá pra mandar MP3, alguma coisa assim?
3: A gente pode estar mandando um rádio. Rádio a pilha.
1: Ah, pode botar. Boa. Pode mandar esse rádio a pilha. Pode botar no kit. Pode pôr, por favor. Tá ótimo. Agora, o Pérez. Okay. É foie gras. Sim. Foie gras, você tem aí? Que é aquele patê de fígado de pato, sabe?
3: No lugar dele, eu vou mandar Nutella. Aí dá pra fazer.
1: Pode Nutella, é verdade. É caro também. E agora sim, ele gosta muito de mulher, né? Ele é um mulherengo. Esse meu amigo aí, ele é mulherengo. Tá, inclusive, pô, coitado, tá preso, não recebeu visita nenhuma de mulher dele até agora. Tinha muita mulher. Será que a gente não podia mandar um divertimento adulto? Pensei em mandar uma revista, sabe? Sabe, uma Playboy da Suíça, que ele adora mulher da Suíça e da Suécia, ele adora. Dá pra gente mandar alguma coisa disso?
3: Não. Não, a gente pode estar mandando pra ele. É uma Bíblia, mandando pra ele, é uma palavra cruzada. É, livro, coisa do tipo. Agora, Playboy, não pode mandar, não.
1: Pode ser Bíblia. Pode botar Bíblia e palavra cruzada. Pode botar, não tem problema, não. E assim, ele gosta muito também de avião. Será que eu consigo mandar uma miniatura de um jatinho? Só pra ele matar a saudade?
3: Ah, isso aí é impossível, tá? Isso aí. Você não tem nem como eu falar pra você que mandar alguma coisa parecida, que não tem como, não.
1: Tá, não. Tudo bem. Pra fechar o kit, pra fazer um kit bem bonito, assim, será que você consegue mandar, por favor, junto com tudo isso que eu te pedi, uma semente de árvore tamareira? É uma árvore que demora de 70 a 100 anos pra crescer. Porque a gente quer que ele plante essa árvore, que ele evolua com essa árvore, que ele cuide dessa árvore, que ele regue todo dia essa árvore. Daria pra mandar pra ele?
3: Ô, Lucas, o que, que a gente pode estar fazendo é o seguinte, né? Pedir o advogado dele pra tentar ele um serviço dentro da unidade prisional e para ele tentar conseguir plantar essa, também essa semente, né?
1: Não, tá bom. Ô Périx, você pode fazer um kit bem bonito aí na loja do preso e mandar com um recadinho?
3: Com certeza. Esse telefone aqui, o meu número aqui é do WhatsApp, você pode estar mandando para mim o que, que você quer que eu escreva na carta com os nomes das pessoas.
1: Ah, pô, maravilhoso, maravilhoso.
3: Eu imprimo aqui, põe no kit e mando entregar para ele lá.
1: Maravilhoso. Ih, dá para botar o nome de muita gente. Tá ótimo. Você acha que dá para chegar rápido? Porque o aniversário dele é hoje, 6 de outubro. Queria que ele...
3: Não, a gente manda hoje e já chega lá amanhã. Manda via Sedex, correr, recolhe aqui e entrega.
1: Maravilhoso. Então, perfeito, Périx. Então, tá resolvido esse presente. Obrigado, tá? Valeu mesmo.
3: Obrigado eu. A loja do preso tá aqui pra auxiliar.
1: Valeu, meu querido. Parabéns pelo serviço aí da loja do preso.
0: Tá vendo? Valeu, pessoal aí da loja. Ajudou. O que é essa árvore aí que você falou, esse negócio? Da semente do quê mesmo?
1: É semente de tamareira.
0: Ela tamareira? Demora... É pode... do que? De tamarindo?
1: Não, ela pode demorar até 70 anos pra ela começar a crescer. Então ela vai de 50 até 70 anos. É o que a gente deseja pro Vocaro plantar essa árvore e ver ela crescer lá na Papuda, tá bom?
0: É, isso que a gente agora deseja. Você falou o quê? Mandar uma lista. Mandar uma lista de
1: pessoas.
0: Porra, aí tem que meter uma planilha Excel.
1: Pois é, eu falei.
0: Dando parabéns.
1: Eu falei, não, é muito grande essa lista. É? Aí eu tô pegando os nomes ainda. Tô na quarta página ainda. Pelo que eu vi, faltam 12 ainda.
0: Pô, mas você viu, não pode entrar na... Olha, pro cara que bebia uma cala, agora vai receber um suquinho em pó.
1: É, mas é.
0: Faz
1: é
0: 10 isso. litros. É só isso. Ó, pelo tempo que ele vai ficar em cana... O uísque é o quê? 30 anos?
1: 30 anos.
0: Você imagina esse suquinho em pó envelhecido 30 anos. Que delícia que deve ficar.
1: Muito
0: hein?
1: Bom.
0: Já muito pensou?
1: Bom. Muito bom. Né? Olha, tem um aniversário que vale a pena e que você vai amar.
0: O meu.
1: Não. 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
1: 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Nossa enquete aí, o pessoal mandou a resposta, Batista.
0: Enquete, a fake news maior que você já viu aí, ó. Aqui, ó. O Marcos Vinícius. Meu pai caiu em uma que falava que até o cachorro ia precisar declarar imposto de renda.
1: Ah, não. É fake news.
0: É. Fernando Alves. Minha avó me mandou uma que falou que o governo ia cobrar imposto de quem tivesse mais de duas galinhas.
1: Isso.
0: E a Ana Lúcia disseram que o governo ia colocar câmera dentro da geladeira pra fiscalizar quem comprasse picanha.
1: Que aí? É fake news, galera. Calma aí.
0: É falso. É falso.
1: 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Valeu, pessoal. Tchau, tchau. 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
4: 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Muito bom dia, uma ótima quarta-feira para você que sintoniza a TMC. Hoje é dia 7 de outubro, seja muito bem-vindo, muito bem-vindo ao Amanhã TMC. Eu sou Diego Andrade, te faço companhia ao vivo até às 5 da manhã. Aqui no Amanhã TMC você fica por dentro de tudo que aconteceu de mais importante no noticiário do Brasil e do mundo, além de saber das primeiras notícias que vão impactar aí a sua quarta-feira. 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Meu muito obrigado a você que sintoniza a TMC. O WhatsApp está aberto para você participar. Manda sua mensagem, seu áudio, comenta sobre as principais notícias do programa no 119-7221-1001. 119-7221-1001. Vamos às principais manchetes do programa de hoje. O candidato à presidência, Flávio Bolsonaro, afirmou que pretende aproveitar uma possível maioria da direita no Congresso para promover mudanças na Constituição. Durante evento em Goiânia, Flávio defendeu que essa maioria seja usada também para escolher os presidentes da Câmara e do Senado. O senador não detalhou quais pontos da Constituição pretende alterar. Ministro Gilmar Mendes, do Supremo Tribunal Federal, arquivou o pedido para investigar o deputado Alfredo Gaspar, do PL de Alagoas, candidato a vice na chapa de Flávio Bolsonaro. A Polícia Federal queria apurar uma denúncia de estupro de vulnerável, mas a Procuradoria-Geral da República concluiu que não havia elementos suficientes para abrir o inquérito. Gaspar nega as acusações e afirma que a denúncia tem motivação política. O presidente Lula voltou a defender o fim da escala 6x1 com 5 dias de trabalho e 2 dias de folga sem redução de salário. A proposta está em análise no Senado e ainda precisa passar por debates e votações no plenário. Lula também cobrou que os partidos se posicionem sobre a medida. Procurador-Geral da República Paulo Gonê deu parecer favorável à liberação das visitas de Flávio Bolsonaro ao pai Jair Bolsonaro, que cumpre prisão domiciliar. A manifestação foi enviada ao Supremo Tribunal Federal após pedido da defesa. Flávio está proibido de visitar o pai desde julho, após publicar nas redes sociais uma carta escrita pelo ex-presidente. O senador Flávio Bolsonaro afirmou que pretende enfrentar Lula em debates no segundo turno das eleições. Ele disse que quer comparar as propostas e os governos dos dois candidatos. Flávio também criticou a atuação de ministros do governo Lula em debates anteriores e apresentou propostas como a liberdade para o trabalhador escolher a jornada e um voucher para creches privadas. O ex-governador de Goiás, Ronaldo Caiado, anunciou apoio a Flávio Bolsonaro no segundo turno das eleições presidenciais. Caiado terminou o primeiro turno em quinto lugar e, durante a campanha, havia feito críticas à candidatura de Flávio. Nos bastidores, os dois também negociam a possibilidade de Caiado assumir um ministério em um eventual governo do senador. Já o ministro Alexandre de Moraes, do Supremo Tribunal Federal, arquivou a investigação contra os jornalistas Oswaldo Eustáquio e Alan dos Santos e o senador Marcos Duval. A investigação apurava ataques contra um delegado da Polícia Federal, mas a Procuradoria-Geral da República concluiu que não havia provas suficientes de crimes, como incitação ao crime e obstrução de justiça. A coligação de Eduardo Paes pediu ao Tribunal Superior Eleitoral que rejeite a desistência de Antony Garotinho em um processo sobre o registro da candidatura ao governo do Rio. A defesa de Paes afirma que os votos de Garotinho devem continuar no cálculo do resultado e pede que o TSE confirme o segundo turno entre Eduardo Paes e Douglas Ruas. Já a Advocacia Geral da União defendeu no Supremo a medida que proíbe o funcionamento, a oferta e a publicidade das bets no Brasil. Segundo a AGU, o setor apresenta dificuldades de controle e tem causado impactos econômicos e de saúde. Dados citados pelo governo apontam aumento de 140% dos registros de vício em apostas no SUS entre 2018 e 2025. O presidente do Banco Central, Gabriel Galípolo, prestou depoimento à Polícia Federal como testemunha no inquérito que investiga a relação de servidores do BC com o ex-dono do Banco Master, Daniel Vorcaro. Galípolo foi questionado sobre dois ex-servidores suspeitos de favorecer Daniel Vorcaro. A PF também deve ouvir o ex-presidente do BC, Roberto Campos Neto, nesta quarta-feira. Vamos ao noticiário internacional. O presidente dos Estados Unidos, Donald Trump, afirmou que o Irã poderia destruir as cidades de Los Angeles e San Diego durante um evento de campanha. A declaração provocou reações de autoridades da Califórnia, que criticaram a possibilidade de as cidades serem atingidas em um conflito. Segundo autoridades de defesa dos Estados Unidos, o Irã não tem atualmente capacidade militar para atacar diretamente o território americano. Um excelente dia para você que sintoniza a TMC. Vamos à previsão do tempo para todo o país nesta quarta-feira. Em Curitiba, o dia de sol com pancadas de chuva de manhã e muitas nuvens à tarde, máximas de 25 e mínimas de 14 graus. Em São Paulo, a quarta é de sol com nuvens, pancadas de chuva à tarde e à noite, máximas de 25 e mínimas de 18 graus. No Rio de Janeiro, dia de sol com nuvens, chove rápido durante o dia e à noite, máximas de 27 e mínimas de 22 graus. Em Belo Horizonte, dia de sol com muitas nuvens e pancadas de chuva durante a tarde, máximas de 30 e mínimas de 19 graus. Em Brasília, o sol aparece entre nuvens, pancadas de chuva à tarde, máximas de 30 e mínimas de 19 graus. Para fechar em Recife, o dia de sol com nuvens, chove de madrugada e de manhã, máximas de 29 e mínimas de 22 graus. Ronaldo Caiado declarou apoio a Flávio Bolsonaro no segundo turno da eleição presidencial. O anúncio foi feito nesta terça-feira em Goiânia durante um ato com aliados e governadores reeleitos. Os detalhes chegam com o Murilo Hernandes.
6: Ronaldo Caiado, que terminou o primeiro turno em quinto lugar com 2,18% dos votos válidos, anunciou apoio a Flávio Bolsonaro na disputa pelo Palácio do Planalto. O anúncio foi feito em Goiânia durante um ato que contou com a presença do governador reeleito do estado de Goiás, Daniel Vilela, e do governador reeleito de São Paulo, Tarcísio de Freitas. Caiado afirmou que o apoio é coerente à sua trajetória política e prometeu mobilização em tempo integral pela candidatura de Flávio em Goiás.
7: Entrega! Você vai poder contar com todo o nosso apoio. Fala aqui em nome do Daniel Vilela, da nossa tropa. Nós estamos à disposição sua para entrar onde for nesse país, para dizer que o Estado brasileiro não se ajoelha por crime nem para bandalheira. Esse é o ritmo do nosso governo.
6: O ex-governador também defendeu que Flávio Bolsonaro adote uma posição favorável à anistia de Jair Bolsonaro e dos condenados pelos atos de 8 de janeiro. Na sequência, Flávio Bolsonaro agradeceu o apoio de Caiado e destacou a convergência entre as propostas dos dois.
8: Esse apoio que eu estou recebendo agora do Caiado, que para mim é muito importante, eu vou explicar por quê, é muito mais do que política, é sentimental, de verdade. Vocês gritam a possibilidade de ministro, pedindo que ele seja ministro, porque nós temos vários pontos convergentes. Esse rol de critérios programáticos que ele me entregou aqui, ele sabe que nem precisava de pegar de papel, porque a gente concorda em praticamente 115% do que está aqui.
6: O candidato do PL afirmou que pretende se inspirar nas políticas de segurança pública adotadas em São Paulo e em Goiás. Flávio também prometeu construir novas vagas no sistema prisional e aumentar as penas para chefes de organizações criminosas. O apoio de Ronaldo Caiado ocorre apesar das críticas feitas pelo ex-governador a Flávio Bolsonaro durante a campanha do primeiro turno. Na reta final da campanha, Caiado questionou declarações do candidato do PL sobre Daniel Vorcaro, ex-dono do Banco Master, e afirmou em peças da campanha que Flávio não tinha compromisso com a verdade. Caiado é o segundo candidato derrotado no primeiro turno a declarar apoio a Flávio Bolsonaro. Na segunda-feira, o ex-governador de Minas Gerais, Romeu Zema, também anunciou apoio ao candidato do PL. O PSD, partido de Caiado, decidiu não adotar uma posição oficial na disputa nacional e liberou seus filiados para escolherem entre os candidatos do segundo turno.
4: A Câmara dos Deputados vai começar a próxima legislatura com 183 parlamentares de primeiro mandato. A renovação representa 35% das cadeiras da Câmara dos Deputados. O repórter Rodrigo Vicente traz todos os detalhes direto de Brasília.
9: Pois é, dos 513 deputados federais eleitos, 183 vão exercer mandato pela primeira vez no parlamento brasileiro. Essa é a menor taxa de renovação das últimas quatro eleições. Em 2014, o índice foi de 38,6%. Em 2018, subiu para 47%, a maior renovação registrada desde a redemocratização. Em 2022, caiu para 39% e agora chegou aos 35%. O número deste ano também fica abaixo da média registrada entre 94 e 2014, que era de cerca de 37%. Ao mesmo tempo, 301 deputados conseguiram se reeleger. Eles representam 58%. Da Câmara atual, outros 29 são ex-deputados que já passaram aqui pela casa em legislaturas anteriores e agora estão de volta. Bem, o PL se destaca nos três grupos. O partido elegeu 63 deputados para um novo mandato, 46 parlamentares que vão exercer o primeiro mandato e 12 ex-deputados que retornaram à Câmara. Na prática, apesar da entrada de 183 novos parlamentares, nem todos são novatos aqui no parlamento. Cerca de dois em cada três deputados da próxima legislatura já passaram pela Câmara em algum momento. Os eleitos tomam posse, a gente lembra, em 1º de fevereiro de 2027, quando começa a nova legislatura.
4: O presidente do Supremo Tribunal Federal, Edson Fachin, afirmou que nenhuma pretensão de poder pode prevalecer sobre a soberania popular, a Constituição e a democracia. A declaração foi feita em meio a tensões internas dentro do Supremo. De Brasília, o Rodrigo Vicente traz todos os detalhes.
9: Pois é, Fachin fez essa declaração durante a abertura da Semana da Constituição, realizada no Supremo Tribunal Federal. No discurso, o presidente do STF defendeu a colegialidade e afirmou que o tribunal é maior do que tudo e do que todos, de acordo com ele. Fachin disse ainda que os 38 anos da Constituição Federal representam o mais longo período de vigência democrática ininterrupta da história republicana brasileira. Bem, ele ressaltou também que a democracia, ela não se conserva, de acordo com Fachin, por inércia, e que a Constituição estabelece as regras para que as divergências sejam resolvidas dentro das instituições. O presidente do STF também citou os ataques de 8 de janeiro de 2023, disse que o Supremo teve um papel essencial na preservação do Estado Democrático de Direito diante da tentativa de ruptura institucional. Bem, a fala ocorre depois de uma série de embates entre ministros e em meio aos desdobramentos do Banco Master. Nas últimas semanas, Fachin também adotou medidas para reforçar as regras de distribuição de processos e tentar reduzir as disputas internas na corte. Bem, o presidente do STF também já defendeu que eventuais fatos, sejam eles quais forem, envolvendo ministros, no caso Master, sejam investigados sem exceção de pessoa. E, ao falar sobre a manutenção da democracia ao longo desses 38 anos, Fachin disse que essa estabilidade não é obra do acaso, nem de uma única geração.
4: Depois de um primeiro turno com um resultado que surpreendeu muita gente, a esquerda brasileira enfrenta um cenário cada vez mais difícil. Enquanto isso, a direita amplia o espaço no Congresso e fortalece sua presença na política nacional. Esse é o assunto do escritor e filósofo Luiz Felipe Pondé na coluna Sem Dó de hoje.
10: Eu acredito que a situação que a esquerda se encontra hoje, pós primeiro turno, é uma situação bastante delicada, né? Ela é delicada não só pelo fato evidente de que a direita devastou a esquerda nesse primeiro turno, que ainda que o Lula consiga virar o jogo por alguns votos no segundo turno, que não é fácil, mas não é impossível, ele vai ter, digamos assim, um Congresso em grande parte que lhe será hostil. Alcolumbre, seu grande aliado, também está fragilizado, né? A maior parte dos governadores eleitos nos estados também não estão, digamos assim, sintonizados com o projeto do PT, ou mesmo o PT, além do fato de que talvez o Flávio Bolsonaro continue navegando no crescimento que mostrou no primeiro turno e venha ganhar a eleição. Mas para além disso, desse fato, né, me parece que a esquerda ela está em dificuldade aqui no Brasil. Primeiro, o Lula é um candidato, um político antigo, de certa forma ultrapassado, né, populista, muito pouco sintonizado com o que seria, digamos, as pautas da esquerda, da moda, ou da esquerda americana, que no Brasil é um tanto mais representado pelo PSOL. Só que o Brasil é uma sociedade profundamente conservadora e o alcance que o PSOL tem ainda é muito restrito para que ele pudesse vir ocupar o lugar do PT, que aparentemente parece ser um partido em recuo, datado, né? E não tem nem herdeiros para o Lula, inclusive pelo próprio Lula, quer dizer, centralizador, o PT virou uma espécie assim, de cenário de irrelevantes, onde só o Lula é a única opção. E o ciclo do Lula acabou. Mesmo que ele venha a ser eleito no segundo turno agora, ainda assim ele vai estar num ambiente que ele será bastante hostil. A gente sabe do enfraquecimento do executivo aqui no Brasil desde o impeachment da Dilma. Portanto, para além do resultado imediato, a esquerda precisa pensar quem ela tem como candidato para 2030. Como ela vai se articular para apresentar opções? Que discurso ela vai assumir? Ela vai continuar no populismo petista, lulista, que acabou, né? Inclusive por conta de que o Lula já é um candidato de uma certa idade, e o PSOL não parece falar com a população brasileira, fala com guetos, com nichos, discute temas que a maioria dos brasileiros não estão nem aí, não toca, não os toca. Então, acho que a esquerda deveria usar o que aconteceu, ao invés de ficar xingando todo mundo que votou no Flávio Bolsonaro na direita de fascista, deveria procurar reunir seus quadros e buscar talvez uma opção mais concreta. Porque no momento que a gente está, a direita está com a faca e o queijo na mão, inclusive tem muito mais opções de quadros do que a esquerda do PT.
11: O presidente do Senado, Davi Alcolumbre, pretende levar a proposta que acaba com a escala 6-1 à votação em primeiro turno na próxima semana. Antes disso, os senadores precisam cumprir as sessões de discussão previstas no regimento. O repórter Bruno Tibério tem todos os detalhes.
12: Davi Alcolumbre afirmou que pretende cumprir integralmente o rito de discussão da proposta antes de colocar o texto em votação. Nesta semana, estão previstas sessões nesta terça, quarta e quinta. A partir de sexta, segundo o presidente do Senado, será organizada a pauta da próxima semana para completar a discussão e levar a PEC à deliberação em primeiro turno. Alcolumbre disse que decidiu não votar a proposta antes das eleições, justamente depois de ouvir senadores preocupados com o uso eleitoral do tema. Segundo ele, a decisão de colocar a matéria em pauta agora não ocorreu por uma demanda do presidente Lula. A PEC reduz a jornada máxima de 44 para 40 horas semanais sem redução salarial e prevê 2 dias de repouso remunerado por semana. A mudança seria gradual. 60 dias depois da promulgação, o limite cairia primeiro para 42 horas semanais. Um ano depois, chegaria às 40 horas. Para ser aprovada, a proposta precisa de pelo menos 49 votos dos 81 senadores em dois turnos. Alcolumbre afirmou que cabe a ele colocar a matéria em votação e que cada senador terá liberdade para decidir como votar. Depois do primeiro turno, ainda serão necessárias 3 sessões de discussão antes da votação em segundo turno. Se o Senado aprovar o texto sem alterações, a proposta poderá ser promulgada sem precisar voltar para a Câmara dos Deputados.
4: O senador Paulo Paim, do PT, deu entrevista ao TMC 360 e falou sobre a expectativa do fim da escala 6x1. Vamos ouvir como foi.
13: Olha, é mais do que natural, né? Esse debate da redução de jornada, ele vem desde a época de Getúlio Vargas. Na época de Getúlio, não havia limite. E lá foi fixado, então, as 48 horas semanais numa forma de combater o trabalho escravo. Se você não regulamenta por legislação, e aí o mais adequado, de fato, é a Constituição, bom, vai voltar o tempo da escravidão. Ora, eu fui constituinte, e lá na constituinte nós conseguimos diminuir de 48 para 44. E 40 anos depois, não que o debate não continuou, o debate continuou, e somente 40 anos depois que está na pauta, então, a redução da jornada de 44 para 40. Só como exemplo, né? Eu apresentei essa proposta em 1995, apresentei em 2015 de novo. A de 2015, que era a PEC 148, ela está aprovada no plenário há quase um ano e está pronta para ser votada, já foi aprovada na CCJ. Mas, por entendimento, eu sou sempre a favor do acordo, essa da Câmara, da Érica Hilton e do Reginaldo, que foi aprovada recentemente, depois de um amplo debate, inclusive reuniões nos estados, ela foi aprovada na Câmara de 509, de 513 deputados, somente 19 votaram contra. Não falta debate. Aqui no Senado, só eu fiz mais de uma dezena de audiências públicas em comissão sobre o mesmo tema e com o mesmo eixo de entendimento para chegar nas 40 horas e fiz 2 sessões temáticas no plenário. Então ninguém pode dizer que esse tema veio agora. Esse tema está em debate há 40 anos, mas acelerado de 2015 para cá, quando o Senado começou a debater esse tema e depois a Câmara entrou, aprovou primeiro lá, e agora está pronta para aprovar aqui no Senado. Eu tive uma conversa no plenário com o presidente Davi Alcolumbre e eu fiz um pronunciamento forte, e claro, querendo que botasse a PEC em votação. Ao terminar, ele, ali mesmo no plenário, deixou bem claro que nós íamos votar essa matéria ainda nesse ano. E provavelmente, então, pela conversa que tivemos depois com os outros setores, seria entre o primeiro e o segundo turno. Então, ninguém foi pego de surpresa. Todos estão sabendo que essa PEC já está há quase 3 meses aqui no plenário, pronta para ser votada, já foi aprovada na CCJ e agora está no plenário. Não tem por que não votar. Tanto que está marcado 3 sessões de debate, 5 sessões de debate, né? Começaria hoje, terça, quarta e quinta, depois mais a semana que vem, mais 2 sessões, e daí ela estaria pronta para votar.
14: Então, apenas rapidamente aqui, senador, qual é exatamente o impacto econômico?
13: O impacto econômico é super positivo. Todos os dados mostram isso. Não teve uma pessoa que conseguiu me mostrar. Olha, eu fiz uma sessão temática, falaram 56 pessoas, metade empresário, metade trabalhador, que defendeu cada um seu ponto de vista, né? Na verdade, eu diria que dos que falaram, 90% apenas estavam ali querendo ajustar a regra de transição. Porque se você tem um trabalhador que estava em 44 horas, passa para 40 horas, com certeza está comprovado, e são dados que não é só do Brasil, aumenta a produtividade, menos acidente no trabalho, menos doença no trabalho, mais tempo para que o trabalhador possa ficar com sua família, se preparar para os novos tempos em que o ensino técnico é cada vez mais fundamental. Não dá para, em tempos de IA, inteligência artificial, né? De pejotização, de MEI, o mundo está mudando, a forma do trabalho está mudando, né? E se está mudando, também nós temos que fazer que o trabalhador tenha um horário de trabalho adequado que permita a ele estudar, conviver com a família, cuidar da saúde, aumentar a produtividade e, com isso, todos ganham. Lá atrás, de 40, na Constituinte, a produtividade aumentou quase 80%, quando nós diminuímos de 48% para 44%.
15: Agora, senador, uma última questão, e essa eu vou pedir até mais a sensação do senhor, que propriamente o fato, é que já se fala que depois dos resultados legislativos dessas eleições, Davi Alcolumbre estaria de olho em outros temas e não só essa lealdade à promessa feita para o presidente da República. O senhor sente que isso pode pesar num agendamento ou não dessas 5 sessões e do andamento dessa discussão?
13: Entendo que não, porque, olha, eu estou no Congresso há 40 anos. Eu estou há 40 anos aqui dentro e nunca vi nada anormal do que pautas que possam ser encaminhadas mediante entendimento da casa. Claro, e sobre a maestria do presidente, no caso do Senado. O Senado eu tenho 3 mandatos, na Câmara foi 4, né? Aí foi desde a Constituinte. Eu não vejo problema nenhum de tanto essa matéria e outras tantas continuarem andando, porque se cada vez que tiver um processo eleitoral a gente trava todo o Congresso e não produz, não entrega aquilo que a população quer, e hoje mais de 80% da população, as pesquisas mostram, querem que seja aprovada o fim da 6-1 e que a gente tenha daqui para frente a 5-2. Ainda com 14 meses de transição, que é nos primeiros 2 meses você passaria de 44 para 42, e agora só as 44 para 40, só daqui a 14 meses, para que haja adaptação dos setores da sociedade. Claro que a PEC aí da segurança pública e há outros temas que também deverão ser votados. Eu sempre digo que nós, no governo, fizemos muito.

0: 192.409 votos nas eleições do último domingo, se tornando o sétimo mais votado em todo o país em números absolutos.
1: É o Nicolas Ferreira, que já conhecia a gente, conhecia o nosso coração, foi o nosso cabo, o maior cabo eleitoral também, puxando a gente para as redes sociais aí, para as pessoas conhecerem o que a gente vai fazer nos bastidores e agora trazer esse trabalho mais forte. Então, hoje eu acho que é o político mais influente a nível nacional, porque ele representa a indignação do povo que não quer mais essa política tradicional. Então, mesmo ele sendo de Minas, eu acho que ele atinge o coração de todo o brasileiro que está cansado desse país que sempre promete ser o Brasil do futuro e nunca chega. E a gente teve essa aproximação. Eu fui diversas vezes para Minas Gerais, para Brasília. A gente começou a construir realmente um grupo político a nível de Brasil, porque ele entendeu que com 1.400.000 votos, sendo o mais votado do Brasil na última eleição, sozinho ele não consegue mudar o país. Então ele falou, vamos fazer um time a nível nacional.
0: Paulo Melo também esclareceu alguns dos principais objetivos que terá a partir de 2027 na Assembleia Legislativa do Paraná.
1: A gente tem desafios importantes aqui no Paraná. O primeiro é montar a Assembleia Legislativa ali, ter uma boa base para a gente conseguir ter tranquilidade para aprovar bons projetos para o Paraná. A gente tem uma linha de proteção de crianças, de valores e princípios, que a gente quer aprovar alguns projetos contra ideologias, deixando realmente a família protegida aqui no Paraná. A criança não é do Estado, a criança é da família. Eu acredito que tem que proteger mais essa autonomia das famílias, mas também a gente quer levar essa parte estrutural, porque se o Paraná não avançar rápido, que nem ferrovia, estradas, assim, o Paraná não avança, o investimento vai para outro Estado, o ICMS de Santa Catarina é melhor que o nosso. Então eu acho que a gente tem que fazer essa base boa já no início para conseguir fazer um bom governo, que sem primeiro dia vai definir muito do como vai ser o governo.
0: Segundo Melo, o foco neste momento também será a campanha de Flávio Bolsonaro do PL no segundo turno. Ele afirmou que pretende atuar no Paraná e, se necessário, percorrer outras regiões do país para fortalecer a campanha.
2: Vamos às principais manchetes do programa de hoje. Morreu aos 80 anos o dentista Carlos Boulos, tio do ministro da Secretaria de Geral da Presidência, Guilherme Boulos. Ele estava internado no Hospital das Clínicas em São Paulo desde sábado, quando foi atropelado durante uma discussão de trânsito. Segundo a polícia, Carlos desceu do veículo para discutir com o motorista de outro carro que teria avançado contra ele. O idoso sofreu ferimentos graves e bateu a cabeça. O motorista foi indiciado por homicídio doloso. A defesa afirma que ele tentou deixar o local porque teria se sentido ameaçado e nega a intenção de atingir Carlos. Ministro Alexandre de Moraes, do Supremo Tribunal Federal, autorizou a progressão de regime de Débora Rodrigues dos Santos, condenada a 14 anos de prisão pelos atos de 8 de janeiro de 2023. Conhecida como Débora do Batom, ela passa do regime fechado para o semiaberto. Apesar da mudança, Débora continuará em prisão domiciliar com tornozeleira eletrônica. A decisão reconheceu 212 dias de remissão de pena por trabalho, estudo e leitura. A progressão teve parecer favorável da Procuradoria-Geral da República. O candidato à presidência, Flávio Bolsonaro, do PL, confirmou que vai participar dos debates do segundo turno contra o candidato do PT. Em conversa com jornalistas no comitê de campanha, Flávio disse que pretende apresentar e comparar as propostas de governo durante os confrontos. Sobre a jornada de trabalho, o candidato defendeu que a organização das horas trabalhadas seja negociada entre empregados e empresas. E olha, mais de 204 mil eleitores do Rio de Janeiro anularam o voto para governador no primeiro turno das eleições, ao digitar o número 13 na urna. Os dados são dos registros digitais de votos das sessões eleitorais do estado. O resultado não foi contabilizado para nenhum candidato. O número 13 ficou atrás apenas de 00 entre as escolhas que resultaram em votos nulos para o governo do Rio.
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2: Candidato ao governo do Rio, Eduardo Paes, entrou com um pedido no Supremo Tribunal Eleitoral para que não seja aceita a desistência apresentada por Antony Garotinho no recurso contra o indeferimento de sua candidatura. Na petição, a coligação de Paes afirma que a desistência apresentada depois de conhecidos os resultados nas urnas alteraria a definição do segundo turno. Leonardo Rezende atualiza esse imbróglio envolvendo a legitimidade da candidatura de Garotinho.
4: O Ministério Público Eleitoral se manifestou a favor da

0: desistência de Antony Garotinho, do Republicanos, do recurso apresentado por ele ao Tribunal Superior Eleitoral contra o indeferimento de sua candidatura ao governo do Rio. Antes do primeiro turno das eleições, o ex-governador brigava na justiça para que viesse candidato. Já após a derrota nas urnas, abriu mão de questionar a própria inelegibilidade. A manifestação, assinada pelo vice-procurador-geral eleitoral Alexandre Espinosa, pondera que, apesar da orientação do TSE ser pela impossibilidade de desistir de um recurso depois da realização do pleito, justamente pela potencial interferência no resultado da eleição, o caso em questão permite a exceção à regra, porque o julgamento do recurso levaria ao mesmo resultado prático da desistência. Ou seja, o MPE conclui, portanto, que a Justiça Eleitoral deveria derrubar a candidatura de Antony Garotinho e anular os votos conquistados por ele. Garotinho foi condenado em 2018 em um processo que apura o desvio de verbas na Secretaria Estadual de Saúde do Estado. O processo o tornou inelegível por 8 anos. A decisão defendida pelo MPE, no entanto, definiria a eleição no Rio de Janeiro em primeiro turno, com a vitória de Douglas Ruas, do PL. O candidato fez 49,28% dos votos válidos, contra 42,75% de Eduardo Paes, do PSD. Antony Garotinho foi votado por mais de 274 mil eleitores, o equivalente a pouco mais de 3% dos votos. A anulação desse percentual provocaria, então, a recontagem dos votos válidos, o que possibilitaria que Ruas vencesse em primeiro turno. Em entrevista à TMC, Garotinho negou que pretende ajudar Ruas ao sair do processo e afirmou que o recurso apresentado por ele é apenas sobre o mérito da candidatura e não sobre a condenação de inelegibilidade.
1: Não, o recurso dessa eleição.
2: Ah, então não é irretratável.
1: Não, e retratar dessa eleição.
2: Entendi, agora eu entendi.
1: Eu estou recorrendo do mérito.
3: Mas o senhor pensa em voltar a se candidatar, então?
1: Não, posso. Não estou dizendo que vou. Eu posso. Né? Eu terei esse direito, claro, na hora que toda a verdade for esclarecida, porque toda mentira um dia cai. Não adianta que nada dura para sempre.
0: O diretório do PSOL do Rio também ingressou no processo no TSE e apresentou um recurso para contestar a desistência de Garotinho. No entendimento do partido, o tribunal deveria ter concluído os processos de registro antes da votação e a anulação dos votos após a eleição é uma forma de interferência direta no resultado do primeiro turno. A equipe de Eduardo Paes tem o mesmo entendimento e o ex-prefeito do Rio manteve a campanha normalmente nesta terça-feira. Paes acusa Garotinho de ser o candidato laranja de Douglas Ruas para favorecê-lo nas eleições.
4: Curitiba pode ficar sem vice-prefeito pelos próximos 2 anos caso Paulo Martins, do Novo, deixe o cargo após ser eleito como deputado federal. Os detalhes chegam de com Leonardo Gomes.
5: Uma mudança que já tem data para ocorrer, 1º de fevereiro de 2027, com a posse dos deputados federais em Brasília, entre eles Paulo Martins, vice-prefeito de Curitiba. E a legislação não permite que ele acumule essas duas funções. Com isso, ele deverá ter que deixar o cargo de vice-prefeito aqui na capital paranaense depois de 2 anos. Quem assume, não existe um suplente para isso, diferente de outros cargos, como, por exemplo, de deputados, senadores e por aí vai. Na verdade, a próxima pessoa na linha de sucessão estará sempre o presidente da Câmara Municipal. Hoje, nesse momento, é o Tico Kuzma, vereador do PSD. Mas em janeiro, fevereiro, ali no início do ano que vem, deverá ter uma mudança, né? Uma eleição para um novo presidente ou uma nova presidente da Câmara Municipal que poderá estar à disposição sempre para ocupar o lugar do prefeito Eduardo Pimentel em caso de ausência, uma viagem internacional, por exemplo, ou seja lá, outro motivo em que o Pimentel tenha que deixar o cargo. É uma situação bastante inusitada. A gente procurou a Prefeitura de Curitiba, que disse que não vai se manifestar. Já a assessoria de Paulo Martins ainda não respondeu os questionamentos da reportagem.
4: Transamérica, 204 mil eleitores do Rio de Janeiro votaram 13 para governador e tiveram seus votos anulados. Panfletos falsos também são utilizados como objetos da denúncia. A Rebeca Renzi traz todos os detalhes direto do Rio.
6: Eduardo Paes, do PSD, denunciou na tarde desta terça-feira uma estratégia coordenada pela campanha de Douglas Ruas para a produção e distribuição de materiais que confundem os eleitores sobre a candidatura do ex-prefeito do Rio de Janeiro. A denúncia foi encaminhada à Justiça Eleitoral e foi feita em participação com a coligação Juntos para Mudar, Coragem para Reconstruir, e apresenta panfletos que associam Paes aos números 13 e 22. Apesar do apoio de candidatos do Partido dos Trabalhadores, Eduardo Paes é candidato pelo PSD e concorreu através do número 55. Além disso, a nota do candidato do PSD ressalta que 204 mil eleitores anularam seus votos ao digitar 13 para o cargo de governador nas urnas, número considerado inválido, já que o PT não tem nenhum candidato ao Palácio Guanabara. Esse número corresponde a 30% dos votos nulos no estado. A coligação pede busca e apreensão na gráfica responsável pela produção de parte do material, além de perícia nos equipamentos para identificar toda a cadeia de produção e distribuição, a suspensão imediata da circulação das peças e a apuração dos fatos pelo Ministério Público Eleitoral.
4: Os dois senadores eleitos pelo Paraná defenderam a revogação da prisão de Jair Bolsonaro. Em entrevista à TMC, Felipe Barros e Deltan Dallagnol se comprometeram em trabalhar pela soltura do ex-presidente.
7: A possibilidade do ministro do STF e presidente do TSE, Nunes Marques, de revogar a prisão de Jair Bolsonaro começa a repercutir no meio político. Inclusive, os dois senadores eleitos pelo Paraná no último domingo já se manifestaram a favor da soltura de Jair Bolsonaro. Deltan Dallagnol considerou que não há motivos para manter Jair Bolsonaro preso e que essa medida já deveria ter sido revogada há muito tempo.
8: Tem que acontecer, é abuso de poder. Jair Bolsonaro não deveria ter sido preso jamais da forma que foi, ele não tem foro privilegiado. Aí o Supremo, no meio do jogo, ele muda a regra do jogo para estabelecer o foro privilegiado para pessoas que saíram do cargo. Como assim? Aí ele tinha ter sido julgado pelo plenário, foi julgado pela turma. O ministro Luiz Fux, na decisão dele, apontou uma série de violações do devido processo legal, da ampla defesa. Mais ainda, quando você olha o mérito do caso, se você seguisse a lei, a jurisprudência, as decisões e a doutrina dos grandes doutrinadores, a decisão é do Fux. Você não pode punir por golpe de Estado algo que não passa de intenção, de planejamento, jamais. Tá tudo errado. A grande verdade é, houve uma grande perseguição à direita que passou pelo 8 de janeiro.
7: E Felipe Barros, que inclusive é próximo da família Bolsonaro, mantém a mesma posição. Disse que vai trabalhar não só pela soltura de Bolsonaro, como de todos os envolvidos no 8 de janeiro de 2023. Ele destacou que é preciso que haja uma anistia aos condenados e reforçou que nem crimes violentos pegam penas tão altas quanto às que foram dadas aos condenados do 8 de janeiro.
9: A prisão dele é completamente ilegal, injusta. Foi uma vingança feita pelo ministro Alexandre Moraes, que prendeu o presidente Bolsonaro. Não houve qualquer tipo de tentativa de golpe, não houve qualquer razão para prender o presidente Bolsonaro. Né? E, com base nisso, eu espero muito que o ministro Nunes Marques acate o pedido da defesa do presidente Bolsonaro, libertando o presidente Bolsonaro dessa prisão injusta, arbitrária e ilegal a que ele está submetido já há alguns meses. Né? Para além disso, no Senado Federal, nós vamos trabalhar para que a anistia seja finalmente aprovada.
7: E com o Senado com a maioria conservadora, essa possibilidade ficou ainda mais provável, principalmente porque já há uma articulação entre partidos alinhados a Flávio Bolsonaro para eventualmente conseguir a diminuição da pena dos envolvidos no 8 de janeiro, e os dois senadores eleitos pelo Paraná e também o suplente de Sérgio Moro, Luiz Felipe Cunha, já se comprometeram com essa pauta.
4: O presidente nacional do PL fala em eleição ganha para Flávio Bolsonaro no segundo turno. Em entrevista exclusiva para a TMC, Valdemar Costa Neto garantiu que os partidos de direita que antes não assumiram compromissos com o PL estarão juntos nesta etapa. Ele também projetou a possibilidade de o partido ficar sem a presidência do Senado a partir de 2027. Quem conversou com ele foi o apresentador Felipe Bueno, e você confere agora.
10: Aqui na programação da TMC, nós conversamos a partir de agora com o presidente nacional do PL, Valdemar Costa Neto. Presidente, prazer falar com o senhor. Como vai? Tudo bem?
11: Prazer para mim, Felipe. Exposição, viu?
10: Presidente, primeiro quero começar falando da sua avaliação sobre o desempenho do PL nesse primeiro turno.
11: Bom, a melhor explicação que eu tenho para isso é a base que o Bolsonaro criou. Bolsonaro é um fenômeno. E nós temos aí um número muito grande de gente qualificada, esse pessoal da direita. Não é que eu quero... Tem gente na esquerda boa também, mas tem um pessoal muito qualificado, gente preparada, gente disposta a trabalhar e gente que pensa a cabeça, querem tocar o país para frente. E eles ajudaram muito, a nossa base ajudou muito o Flávio Bolsonaro. Olha que interessante. Todas as pesquisas davam que o Flávio Bolsonaro, que o Lula chegaria na frente do Flávio Bolsonaro para o segundo turno. Veja que surpresa. O Flávio Bolsonaro passou. Sabe por quê? Por causa da base, dos deputados federais, dos senadores. Eles entraram na campanha a valer. Então, isso teve. Essa foi a razão dessa mudança, dessa surpresa. Quanto aos deputados, nós achávamos que iam aumentar a bancada, mas acontece que fizemos 121 e batemos o recorde. Aí você tem gente muito boa no partido, temos grandes políticos. E esse foi o motivo do nosso crescimento, tanto para senador como para federal.
10: E aí eu tenho uma pergunta que é derivada dessa sua resposta, presidente, porque a gente já conversou em outras oportunidades aqui na TMC ao longo do ano, e no início do ano havia uma dúvida, né, sobre a direita estar, de certa forma, dividida, tanto em acordos estaduais, em palanques estaduais, como no próprio apoio a Flávio Bolsonaro. Então, o senhor identifica em algum momento o ponto em que a estratégia teve que ser mudada para se consolidar uma unificação da direita e esse movimento que culminou agora no dia 4 de outubro?
11: Veja bem, eu sempre me preocupei em ter o PP, União Brasil, com a gente, o Recurso, porque esse pessoal, essa gente, é gente preparada. E eles votam com a direita. O PP não veio com a gente. O Rueda não veio com a gente, o Ciro não veio com a gente. Mas o deputado dele votou no Flávio. Então, nós temos mais facilidade, agora vamos negociar, agora no segundo turno, para trazer eles de vez. O único prejuízo que nós tivemos isso foi no tempo de televisão. Eles não coligaram com a gente oficialmente, mas o Marcos Pereira, por exemplo, que é presidente do Republicano, em todas as reuniões que ele falava no nome do Flávio Bolsonaro. Então, eles apoiaram a gente. Agora, não quiseram fazer coligação. Eles ficaram, num primeiro momento, teve um acontecimento que hoje é uma bobagem, porque é tanta denúncia que sai que o povo já não está nem ligando mais para isso, que é um exagero. Mas no começo teve aquele problema que nós tivemos com o Flávio. E isso tirou muitos pontos da gente, muitos. Mas o Flávio se recuperou, explicou ela e o povo entendeu que quando ele pediu o dinheiro para o Forcado, o Banco Master, financiar o filme, o Banco não tinha problema com o Poder Judiciário, estava tudo em ordem. Então foi tudo explicado e isso nós ultrapassamos esse ponto difícil e agora o Flávio está bombando.
10: Agora, então, eu pergunto para o senhor sobre o futuro. O futuro, digamos, no curto prazo, né? Duas coisas. Primeiro, estratégias para segundo turno com relação a Flávio Bolsonaro. E segundo, Congresso Nacional para 2027. Quais que são os planos, presidência de Senado, eventual presidência de Câmara também, negociações para compor a mesa diretora? Vamos começar com o que é mais próximo, que é o segundo turno, que tem aí 20 dias para acontecer, presidente. Quais que são as estratégias?
11: Veja bem. Então, agora nós temos que fazer um entendimento com os partidos para eles entrarem para valer na campanha. E eu não tenho dúvida que nós vamos conseguir apresentarem para valer na campanha. União Brasil, PP, Republicanos, Podemos, Avante, vamos conversar com esse pessoal todo. Então, trazendo esse pessoal, já tranquiliza um pouco a nossa base também. E aí nós teríamos uma condição mais fácil eu acho que a eleição ficou decidida no momento em que o Flávio chegou na frente do Lula. Aquilo não era esperado por ninguém. Nós, um dia antes, o Murilo me ligou da Paraná Pesquisa e falou para mim: Valdemar, acho que nós podemos chegar um ponto na frente, hein? Acho que nós podemos chegar um pouquinho na frente. Chegamos 3, 4. Quer dizer, fomos muito bem.
10: Com relação a pautas, agenda de pautas, para terminar, presidente, a gente tem, por exemplo, em andamento aí uma 6x1, a gente não sabe se o timing político é adequado ou não, tudo vai dizer, né? Os próximos momentos vão dizer, mas uma pauta econômica de reforma administrativa, tem as reformas tributárias entrando em agenda aí nos próximos meses. O senhor tem uma ideia de prioridades que o PL conduzirá no Congresso Nacional?
11: Olha, bem, nós temos no Senado Federal, nós temos o Rogério Marinho, na Câmara nós temos o Sóstenes Cavalcante. O Rogério é muito habilidoso, nós vamos discutir muito essas pautas, inclusive tem uma proposta dele para o 6x1, para atender o empregador e para atender o empregado. Porque veja bem, um camarada que tem uma barraquinha, tem 2 funcionários. Se ele for trabalhar 5 dias por semana, ele mata o cara. O cara não é um grande empresário. Agora, então, tem que ter um ponto de equilíbrio para atender o cidadão, para atender o trabalhador e para atender o empresário também. Tem jeito para tudo. Não pode ser 8 ou 80.
12: Nas urnas do primeiro turno, o PL elegeu a maior bancada da Câmara dos Deputados. O partido conquistou mais 23 cadeiras e alcançou a marca de 121 deputados federais eleitos para a próxima legislatura. Avanço na nova composição do Congresso mexe de forma direta com o equilíbrio de forças em Brasília. O cientista político Leonardo Barreto, em entrevista ao TMC 360, explica o impacto do novo desenho parlamentar e tendências para os próximos anos.
13: Essa eleição ela produziu uma quantidade tão grande de mudanças que a gente precisa compreender que ela tem camadas, né? E a gente precisa fatiar esse processo de análise para a gente conseguir ter uma boa compreensão. Por exemplo, claramente você tem um realinhamento ideológico, né? E esse realinhamento ideológico ele está expresso na diminuição do Centrão, né? Lá no Senado, por exemplo, que você estava citando, a direita avançou com o PL. E quem perdeu o espaço não foi a esquerda, quem perdeu o espaço foi o centro, né? foi o centrão. No caso da Câmara, também, o PL avançou, e aí quem perdeu um pouco de espaço é uma parte da esquerda não ligada ao PT, que aí foi principalmente o PDT, e no caso do centrão, quem perdeu o espaço foi o União/PP, que tem ali uma aliança, o PSDB. Então, assim, acho que talvez a gente esteja às portas de um realinhamento ideológico que pode durar algum tempo, né, na nossa história. Um outro aspecto que me chama muita atenção, e acho que se conecta com o seu comentário anterior, é a mudança geracional, né? Então, assim, a gente viu a aposentadoria de uma geração do final dos anos 60, né? E aí eu posso falar do senador Paim, do Rio Grande do Sul, que se aposentou, do Zé Dirceu, que não conseguiu a reeleição. E a entrada de líderes que provavelmente vão ficar aí pelos próximos 20, 30 anos. Né? Então a gente tem na esquerda, por exemplo, a Marília Campos, de Minas Gerais, a gente tem a Marília Reis, lá de Pernambuco, e na direita você tem o Nicolas, tem o Pavanato, tem a Carol de Tone, que teve que se impor ao PL de Santa Catarina para conseguir ser candidata, ou o Marcel Van Hatten. Então a gente está vendo aí uma mudança ideológica, mas também a gente está vendo uma mudança de geração.
10: Eu queria entrar nesse aspecto da discussão, aproveitando essa última parte da sua resposta e aproveitando também essa pergunta, esse comentário que a Joana trouxe, essa observação que a Joana trouxe antes da própria pergunta sobre a deputada estadual eleita aqui em São Paulo, que é antifeminista, mas só é cidadã, não é nem deputada, só é cidadã por conquistas feministas lá atrás, para fazer uma pergunta com relação a essa questão que, das gerações que vão perdendo referências históricas. E não só com relação a conquistas sociais, mas também conquistas econômicas. Por exemplo, o Plano Real. Né? É muita gente que não viveu aquela inflação de 2 dígitos por mês, de 3 ou 4 dígitos por ano. Quer dizer, depois de 94, houve uma revolução econômica no país e como isso se normalizou, ninguém mais fala de Plano Real e esquece a importância. Esquece também de todas as conquistas sociais. Ou seja, a agenda muda quando a geração muda? Isso é obrigatório, professor?
13: Eu acredito que sim. Eu acho que faz muito sentido, e essa é uma análise talvez das mais interessantes que a gente pode fazer. Né? Por exemplo, a gente está chegando nessa eleição, acho que semana passada, o Lula estava reclamando que os jovens não conheciam ele. Né? E faz parte, assim, desde a Elis Regina a gente sabe que o novo sempre vem. Né? Agora, essa conexão com as pautas, eu acho que essa ressignificação é um pouco do que vai definir o que a gente vai viver para frente. Né? E aí, por exemplo, vamos pegar essa questão do feminismo. Essa questão do feminismo ela está sendo completamente rediscutida dentro da direita. Né? A Michelle Bolsonaro, por exemplo, Damaris Alves, começou a fazer uma crítica do feminismo de que essa agenda ela foi sequestrada pelos homens no sentido em que virou uma pauta de gênero mais ampla e as mulheres passaram para um segundo plano. Então, eu acho que a gente está vendo aí também uma rediscussão de velhos paradigmas que orientaram a atuação política durante muito tempo. A direita do PL nem de longe era a direita do Democratas, ou uma direita que talvez possa ter sido representada ali pelo PSDB. Hoje, a esquerda está em crise, porque ela tinha o velho paradigma da luta de classes, achou que esse paradigma podia ser substituído pela pauta identitária, e hoje a pauta identitária ela mostrou que ela não tem potência eleitoral para bancar um projeto majoritário. Então, hoje, eles estão perdidos, eles não sabem para onde vão. Então, assim, eu acho que a gente precisa estar aberto. É claro, né? Aberto não significa vazio, né? Mas a gente precisa estar aberto para esse processo de ressignificação que vai acontecer a partir da ascensão dessas novas gerações, que eu concordo. Assim, a maioria dessa turminha, ela não tá madura, não está pronta, né? Mas é o pessoal que chegou e é o pessoal que vai ocupar as cadeiras e que vai iniciar um processo de aprendizado que vai ser importante para a estrutura política do nosso país.
14: Agora, por mais que nós precisemos questionar e até apontar o dedo para essas tendências, que são tendências muito infantis, como criticar movimento feminista, é absolutamente infantil. Não tem o que ser criticado dessa forma. Há vertentes que podem ser questionadas, há formas que podem ser questionadas, mas você questionar algo como voto feminino não está em pauta. Isso aqui nunca será discutido. Agora, quando a gente olha para uma questão mais ampla, por exemplo, o conservadorismo feminino no Senado, a gente precisa entender que há grupos de mulheres que, por convicção, são grupos conservadores. Isso é uma coisa que nós, aqui nessa discussão, precisamos entender, colocar e perceber de onde vem esse incômodo, de onde vem essa presença, de onde vem essa vontade de levar pautas que talvez remetam a épocas passadas, mas que voltam com força, com tudo. De onde vem isso? É uma força que vem do eleitor, que vem das eleitoras e que se mostra com uma representação no Senado, no Congresso, de forma geral. Não pode ser descartada.
13: Eu acredito que uma parte dessa pauta ela é um debate orgânico que acontece na sociedade, e a outra parte é estratégia política, né? Porque aí o que acontece, especialmente numa eleição proporcional, onde você está competindo com inúmeras pessoas e o tempo de atenção é muito pequeno, né? A mídia, por exemplo, tem muita dificuldade de cobrir uma eleição para deputado, para vereador, porque ela não consegue dar atenção para todo mundo, né? Sempre uma agenda muito grande, mas muitas vezes uma parte da agenda do projeto é chocar, né? É chocar. Agora, eu acho que você trouxe uma questão muito relevante que me preocupa bastante para essa nova geração, que é um certo radicalismo, e eu acho que esse radicalismo ele é gerado pelas redes sociais. E por quê? Antigamente, o cara era eleito no interior de São Paulo, e aí ele vinha para Brasília, ele passava a semana inteira aqui, e ele voltava, né, para a sua base. Nesse período que ele ficava em Brasília, ele tinha liberdade para poder mudar de opinião, de transigir, de discutir, de debater. Eu acho que hoje, em função, a gente tem muitos deputados de redes sociais que ficam se mostrando 24 horas para os seus eleitores, e esses deputados não podem mudar de opinião. Se eles mudarem de opinião, eles são linchados. Se eles votarem com o governo, se eles são de oposição, se eles votarem com o governo em algum tema, mesmo que fosse um tema relevante, etc., eles são linchados.
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33: 5:01, muito bom dia para você. Start TMC no ar, com as principais notícias para você ficar muito bem informado. Você de São Paulo, Brasília, Rio de Janeiro, Curitiba, Belo Horizonte, muito bom dia, obrigada por ser a nossa companhia, a minha companhia. Você está comigo, Fernanda Câmara, e também com Rafael Tebas. Bom dia!
34: Muito bom dia, Fernanda. Muito bom dia para você que nos acompanha, então, aqui na TMC. Ó, até esqueci de tirar minha blusa de chuva, viu? Tá chovendo aqui em São Paulo. Enfim, mas
33: tava garoando,
34: mas
33: né?
34: Tá aconchegante também. Muito bom dia para você em Brasília, em Belo Horizonte, no Rio de Janeiro, no Recife, em Curitiba. Fique à vontade, venha com a gente, o dia começando, você sempre muito bem informado. Hoje é dia 7 de outubro de 2026, 7 de outubro já. E muita gente sai de casa aí por volta das 5 da manhã, 5 horas e 30 minutos da manhã. Muita gente volta para casa também nesse horário. Você chega mais, então vem com a gente aqui no Start TMC. Vamos para as manchetes então? 5 horas e 3 minutos.
0: Flávio Bolsonaro diz que pretende mudar a Constituição com um novo Congresso. O candidato afirma que direita terá maioria para definir os comandos da Câmara e do Senado.
34: Senador não detalhou quais pontos da Constituição pretende alterar em eventual governo. E esse é um dos destaques que o Start TMC traz nesta quarta-feira, dia 7 de outubro. E tem mais.
0: Gilmar Mendes arquiva investigação contra Alfredo Gaspar.
34: A apuração envolvia acusação de estupro de vulnerável contra candidato a vice na chapa de Flávio Bolsonaro.
0: Justiça condena igreja e pastor por discriminação de gênero.
34: Decisão da Justiça de Minas Gerais também aponta incitação à violência em caso envolvendo a Igreja Batista de Belo Horizonte.
0: Torcedor do Corinthians é condenado a mais de 16 anos por morte de palmeirenses.
34: Réu foi responsabilizado pela briga que terminou com a morte de dois palmeirenses, isso em 2012.
0: Menina de 11 anos desaparece a caminho da escola em Nova Iguaçu.
34: Polícia Civil investiga o desaparecimento de criança que não foi mais vista desde a última sexta-feira.
0: Suplente de Sérgio Moro deixa partido e migra para o PL.
34: Mudança ocorre após a eleição de Moro para o governo do Paraná.
0: Raquel Lira mantém neutralidade no segundo turno presidencial.
34: Governadora reeleita de Pernambuco evita declarar apoio a Lula ou a Flávio Bolsonaro. Diz que vai continuar priorizando o Estado.
0: E no Esporte, Brasileirão volta nesta quarta com 6 jogos pela 29ª rodada.
34: Após a pausa para a data FIFA, a competição então volta com os destaques aí para Internacional e Corinthians, Botafogo e Vasco e Cruzeiro e São Paulo. 5 horas e 5 minutos.
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0: 5 horas e 5 minutos, hora de previsão do tempo, região sul, em Curitiba, no 100.3, é dia de sol com pancadas de chuva de manhã e muitas nuvens à tarde, máxima 25 e mínima 14.
34: No sudeste, São Paulo, a quarta é de sol, com nuvens inclusive, pancadas de chuva à tarde e à noite, máxima de 25, mínima de 18 graus.
0: No Rio de Janeiro, dia de sol entre nuvens, chove rápido durante o dia e a noite, máxima 27, mínima 22.
34: Em Belo Horizonte, o dia de sol com muitas nuvens e pancadas de chuva à tarde, máxima de 30, mínima de 19.
0: Em Brasília, no Centro-Oeste, também no 100.1, o sol aparece entre nuvens, pancadas de chuva à tarde, máxima 30, mínima 19.
34: Pra gente fechar aqui, Recife, dia de sol com muitas nuvens, chove ao longo da madrugada também na manhã de hoje, máxima de 29, quase 30 graus, máxima 29, mínima de 22 graus, portanto você aí no Recife, 92.7 na capital pernambucana. Mais um dia de muito calor abafado no Recife, 5 e 6.
0: O ministro Gilmar Mendes do Supremo Tribunal Federal arquivou uma investigação contra Alfredo Gaspar, candidato a vice-presidente na chapa de Flávio Bolsonaro. A apuração envolvia uma acusação de estupro de vulnerável negada pelo deputado. O repórter Bruno Tibério tem as informações.
2: O parecer do Procurador-Geral da República, Paulo Gonet, foi enviado ao Supremo Tribunal Federal. Quem pediu a opinião da PGR foi o ministro Alexandre de Moraes, depois que a defesa de Bolsonaro solicitou a liberação das visitas. Para Gonet, não há motivo para manter a proibição, já que não surgiu nenhum sinal de que as regras impostas ao ex-presidente foram desrespeitadas. A defesa também lembra que a suspensão das visitas determinada por Moraes vale por 90 dias e termina no próximo domingo. Flávio foi proibido de visitar o pai em julho, depois de publicar nas redes sociais uma carta escrita pelo ex-presidente. Isso porque Jair Bolsonaro não pode usar a internet nem mesmo com a ajuda de outras pessoas. Então, no ano passado, ele foi condenado a 27 anos e 3 meses de prisão no processo sobre a tentativa de golpe de Estado. Depois de passar por uma cirurgia, o ex-presidente conseguiu o direito de cumprir a pena em casa. Ele se recupera de uma pneumonia. Agora, a decisão sobre a volta das visitas fica com o ministro Alexandre de Moraes.
34: Muito obrigado pelas informações, nossa reportagem acompanhando tudo. E, aliás, a gente vai também trazer vários destaques com o nosso colunista, o Bruno Rizzi, porque, afinal de contas, existem aí várias decisões do Supremo Tribunal Federal nas últimas horas, beneficiando, então, figuras ali que tiveram algum tipo de envolvimento, por exemplo, com o chamado 8 de janeiro, segundo as investigações dos últimos tempos. Então, a gente vai acompanhar e entender qual a razão dessa mudança de comportamento do STF nas últimas horas. Tem a ver com a eleição ou não? 5 horas e 8 minutos, a gente agora vai para a capital mineira, Belo Horizonte. Uma decisão da Justiça de Minas obriga a Igreja Batista de BH, assim como o pastor, por discriminação de gênero e incitação à violência. Bruno Maron tem mais informações sobre esse assunto.
3: A tradicional Igreja Batista da Lagoinha, aqui em Belo Horizonte, e o pastor Lúcio Barreto Júnior foram condenados pela justiça a pagar R$150 mil por danos morais coletivos. A decisão é da 17ª Vara Cível aqui de Belo Horizonte, após uma ação que foi movida pelo Ministério Público aqui de Minas Gerais. A condenação ocorreu devido a um discurso discriminatório de gênero e de incitação à violência sexual contra meninas, proferido durante um evento religioso para mais de 1.000 homens. Na ocasião, ouçam bem, o pastor relatou ter beijado a própria filha na boca quando ela tinha 11 anos de idade e feito comentários de teor sexual sobre a garota. As falas foram transmitidas e divulgadas nas redes sociais oficiais da Igreja Batista da Lagoinha. Na sentença, a juíza, a doutora Miriam Vaz Chagas, ressaltou que a liberdade religiosa não dá direito a discursos que violem os direitos humanos ou que objetifiquem o corpo feminino. Além da indenização, o pastor terá que fazer um novo sermão de retratação e a igreja deverá publicar este vídeo na íntegra em suas redes sociais, mantendo o conteúdo no ar por pelo menos 1 ano. A defesa da igreja, que é a mesma do pastor, alegou que as declarações ocorreram dentro da liberdade de expressão e sem conotação sexual. Vale destacar que essa decisão do Tribunal de Justiça aqui de Minas Gerais ainda cabe recurso.
33: Nós vamos acompanhar então todos os desdobramentos. 5 horas e 10 minutos, mais de 16 anos de prisão. Essa é a condenação dada pelo Tribunal do Júri a um dos torcedores do Corinthians envolvidos na briga que terminou na morte de 2 torcedores palmeirenses. Marcos De Pato tem todas as informações.
4: Depois de 2 dias de júri no Fórum Criminal da Barra Funda, Carlos Roberto de Brito Júnior foi condenado a 16 anos e 4 meses em regime fechado por homicídio doloso pela morte do torcedor do Palmeiras, Guilherme Vinícius Giovanelli. A briga entre corintianos e palmeirenses, que ficou conhecida como a Batalha da Inajá de Souza, aconteceu na Zona Norte de São Paulo e também vitimou André Alves Leso. Mas ninguém foi condenado pela morte dele. Os dois foram mortos com golpes de barras de ferro na cabeça em 2012. O torcedor do Corinthians, Mário Batista, conhecido como Magu, foi condenado por rixa, briga generalizada, mas vai ficar em liberdade por conta da prescrição do crime. Outros 8 corintianos, que eram réus no processo, foram absolvidos a pedido do Ministério Público. Ao todo, 5 testemunhas foram ouvidas, entre elas a delegada Margarete Barreto, que investigou o caso.
34: 5 horas e 11 minutos, a gente continua aqui movimentando nossos assuntos no Start TMC. Lembrando que você participa no nosso WhatsApp no 119-7221-1001. São muitas mensagens chegando pra gente por aqui, mensagens de todo o país. É o caso, por exemplo, Olha essa mensagem que legal no YouTube. O John Elton Rodrigues, bom dia Fernanda, bom dia Tebas. Imparcialidade, ótimo dia. E o café de Teresina nos acompanha, portanto, no YouTube em Teresina. Valeu, obrigado pela sua mensagem, hein? Também aqui a Cláudia participando no Recife, falando que mais um dia quente por lá. E o Henrique de São Paulo indo trabalhar já de manhãzinha, escutando o Start TMC. Ele fala o seguinte, ó, tem dias que eu saio para trabalhar às 5 da manhã, tem dias que eu saio às 6, mas sempre no Start. Valeu, obrigado. Bom, vamos girar aqui. O setor de descoberta de paradeiros da Delegacia de Homicídios da Baixada Fluminense investiga o desaparecimento de uma menina de 11 anos que sumiu a caminho da escola na última sexta-feira em Nova Iguaçu. Larissa Cardoso.
5: Mariana Queiroz de Carvalho, de 11 anos, tinha o hábito de ir sozinha para a escola que ficava próxima à casa onde morava. A mãe e o irmão costumavam buscá-la na saída. Na última sexta-feira, por volta das 4 horas da tarde, o irmão foi até o colégio para buscá-la e recebeu a informação de que a menina não havia comparecido à escola. Fontes afirmam ainda que no sábado, um dia após o desaparecimento, os responsáveis por Mariana retiraram os móveis da casa. Na segunda-feira, a mãe da menina teria ateado fogo no imóvel. Desde então, segundo as fontes, não há informações sobre o paradeiro dos responsáveis. De acordo com a Polícia Civil, os pais de Mariana prestaram depoimento na DHBF e outras testemunhas ainda serão ouvidas durante a investigação. O Corpo de Bombeiros também auxilia nas buscas pela menina. Nesta terça-feira, policiais civis, com o apoio de cães farejadores e do Corpo de Bombeiros, realizaram buscas em um terreno que pertence ao avô materno de Mariana. Os tios e o avô materno também foram encaminhados à delegacia para prestarem esclarecimentos. Nas redes sociais, vizinhos passaram a questionar o desaparecimento dos familiares da menina. Segundo relatos publicados, moradores entraram na casa e fizeram escavações no entorno da construção, onde teriam encontrado tranças de cabelo enterradas semelhantes às que Mariana usava. O caso ganhou repercussão nos últimos dias e provocou questionamentos entre moradores da comunidade onde Mariana vive.
33: 5 horas e 15 minutos, a gente continua girando os nossos assuntos e a nossa reportagem. Com a eleição de Sérgio Moro como governador, o suplente no Senado decidiu trocar de partido e migrar para o PL. Com isso, 100% da bancada paranaense no Senado Federal vai estar alinhada com o novo governador, Brian Valêncio.
6: Pela primeira vez na história, os três senadores do Paraná vão estar alinhados ao governo estadual. Isso porque os três agora vão ser do PL ou do Partido Novo. O Paraná foi às urnas e elegeu Felipe Barros, do PL, e Deltan Dallagnol, do Novo. Mas Sérgio Moro, que foi eleito governador e assume a partir de 2027, também é senador. E aí vai ter que renunciar ao cargo e quem assume é o suplente, Luiz Felipe Cunha, atualmente no União Brasil. Mas o deputado e também futuro senador Felipe Barros, que é o presidente do PL no Paraná, confirmou que Luiz Felipe Cunha vai ter uma transição de partido. Deve sair do União Brasil e migrar para o PL para formar esse grupo de apoio ao governador eleito Sérgio Moro. Então a ideia é que a partir de 2027 o Paraná tenha três novos senadores, dois então do PL e um do Partido Novo, e lembrando que Sérgio Moro também é do PL. Com isso o governo vai ter uma maior proximidade com os parlamentares que representam o Estado lá em Brasília. Aconteceu isso também na Assembleia Legislativa e na Câmara Federal, onde a maior bancada faz parte do PL e também do Partido Novo, inclusive com novos nomes que nunca foram da política. Por exemplo, o deputado federal mais votado do Paraná é um advogado ex-defensor de Felipe Martins, um dos presos no 8 de janeiro, Jeffrey Chiquini. Inclusive, ele bateu boca já em algumas sessões com o Alexandre de Moraes e recebeu mais de 400 mil votos. Ele que é advogado agora, então, passa a ser deputado federal aqui pelo Paraná. E Sérgio Moro disse que vai dar para trabalhar pelo Estado com essas novidades e com o foco em ter 3 senadores atuantes e muito ligados a ele. Então, o ex-procurador da Força-Tarefa da Lava Jato ao lado dele, o seu primeiro suplente, que era seu advogado pessoal, e também Felipe Barros, que é próximo, que é um amigo pessoal de Flávio Bolsonaro e também esteve caminhando com Jair Bolsonaro desde 2018. Então agora o Paraná se fecha aí em um grupo muito próximo e muito restrito da política paranaense, tanto no Palácio Iguaçu, que é a sede do governo, quanto nas 3 cadeiras de senador.
34: A gente passando então as informações da composição do Senado Federal agora no estado do Paraná e também a eleição de Sérgio Moro para o governo do estado do Paraná. Agora vamos para Brasília. Ronaldo Caiado declarou apoio a Flávio Bolsonaro no segundo turno. A nossa equipe de Brasília foi até Goiânia e acompanhou essa decisão de Ronaldo Caiado. Murilo Hernandes.
7: Ronaldo Caiado, que terminou o primeiro turno em quinto lugar com 2,18% dos votos válidos, anunciou apoio a Flávio Bolsonaro na disputa pelo Palácio do Planalto. O anúncio foi feito em Goiânia durante um ato que contou com a presença do governador reeleito do estado de Goiás, Daniel Vilela, e do governador reeleito de São Paulo, Tarcísio de Freitas. Caiado afirmou que o apoio é coerente à sua trajetória política e prometeu mobilização em tempo integral pela candidatura de Flávio em Goiás.
8: Entrega! Você vai poder contar com todo o nosso apoio. Fala aqui em nome do Daniel Vilela, da nossa tropa. Nós estamos à disposição sua para entrar onde for nesse país para dizer que o Estado brasileiro não se ajoelha por crime nem para bandalheira. Esse é o ritmo do nosso governo.
7: O ex-governador também defendeu que Flávio Bolsonaro adote uma posição favorável à anistia de Jair Bolsonaro e dos condenados pelos atos de 8 de janeiro. Na sequência, Flávio Bolsonaro agradeceu o apoio de Caiado e destacou a convergência entre as propostas dos dois.
9: Esse apoio que eu estou recebendo agora do Caiado, que para mim é muito importante, eu vou explicar por quê, é muito mais do que política, é sentimental, de verdade. Vocês gritam a possibilidade de ministro, pedindo que ele seja ministro, porque nós temos vários pontos convergentes. Esse rol de critérios programáticos que ele me entregou aqui, ele sabe que nem precisava de pegar de papel, porque a gente concorda em praticamente 115% do que está aqui.
7: O candidato do PL afirmou que pretende se inspirar nas políticas de segurança pública adotadas em São Paulo e em Goiás. Flávio também prometeu construir novas vagas no sistema prisional e aumentar as penas para chefes de organizações criminosas. O apoio de Ronaldo Caiado ocorre apesar das críticas feitas pelo ex-governador a Flávio Bolsonaro durante a campanha do primeiro turno. Na reta final da campanha, Caiado questionou declarações do candidato do PL sobre Daniel Vorcaro, ex-dono do Banco Master, e afirmou em peças da campanha que Flávio não tinha compromisso com a verdade. Caiado é o segundo candidato derrotado no primeiro turno a declarar apoio a Flávio Bolsonaro. Na segunda-feira, o ex-governador de Minas Gerais, Romeu Zema, também anunciou apoio ao candidato do PL. O PSD, partido de Caiado, decidiu não adotar uma posição oficial na disputa nacional e liberou seus filiados para escolherem entre os candidatos do segundo turno.
33: 5:21, a gente continua girando os nossos assuntos e tem muita gente aqui mandando bom dia pra gente. Daqui a pouquinho eu vou falar todo mundo que tá aqui no YouTube já tão cedinho, no WhatsApp também tem mensagem do pessoal falando bom dia. Mas antes nós vamos lá pro Recife. Governadora reeleita de Pernambuco indica neutralidade no segundo turno da disputa presidencial. Então as informações com Kennedy Lacerda, do Recife.
10: Raquel Lira, do PSD, disse que vai manter a coerência nesta segunda etapa das eleições, mas destacou a boa relação institucional com o presidente e agradeceu a ele pela parceria em obras no estado. Reeleita com 53% dos votos, a governadora venceu João Campos, do PSB, que teve 44%. O ex-prefeito do Recife contou com o apoio de Lula no primeiro turno. A estratégia de neutralidade indicada pela Raquel Lira vem em um momento de pressão de setores da esquerda em Pernambuco, para que ela apoie Lula no segundo turno. 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
34: Obrigado, Kennedy Lacerda. Então, a gente vai, claro, continuar acompanhando, porque os impactos na região Nordeste, obviamente, são muito importantes. A gente sabe que o presidente Lula, candidato à reeleição, obteve, como já é uma tradição, uma ótima votação na região Nordeste do Brasil, enquanto Flávio Bolsonaro também tem sido assim, né? O campo da direita foi muito bem na região Sul e Sudeste. A gente vai continuar movimentando os assuntos ainda com a pauta eleição. Nas urnas do primeiro turno, o PL elegeu a maior bancada da Câmara dos Deputados, realmente impressionante. 121 deputados federais eleitos, então, para o próximo ano. É impressionante esse dado. É um avanço na nova composição do Congresso que mexe de forma direta com o equilíbrio de forças em Brasília. O cientista político Leonardo Barreto, numa entrevista ao TMC 360, explicou esse novo desenho do Congresso Nacional. Vamos acompanhar.
11: Essa eleição ela produziu uma quantidade tão grande de mudanças que a gente precisa compreender que ela tem camadas, né? E a gente precisa fatiar esse processo de análise para a gente conseguir ter uma boa compreensão. Por exemplo, claramente você tem um realinhamento ideológico, né? E esse realinhamento ideológico, ele está expresso na diminuição do Centrão. Né? Lá no Senado, por exemplo, que você estava citando, a direita avançou com o PL e quem perdeu o espaço não foi a esquerda, quem perdeu o espaço foi o centro, né? foi o Centrão. No caso da Câmara, também, o PL avançou, e aí quem perdeu um pouco de espaço é uma parte da esquerda não ligada ao PT, que aí foi principalmente o PDT, e no caso do Centrão, quem perdeu espaço foi o União barra PP, que tem ali uma aliança, o PSDB. Então, assim, acho que talvez a gente esteja às portas de um realinhamento ideológico que pode durar algum tempo, né, na nossa história. Um outro aspecto que me chama muita atenção, e acho que se conecta com o seu comentário anterior, é a mudança geracional, né? Então, assim, a gente viu a aposentadoria de uma geração do final dos anos 60, né? E aí eu posso falar do senador Paim, do Rio Grande do Sul, que se aposentou, do Zé Dirceu, que não conseguiu a reeleição, e a entrada de líderes que provavelmente vão ficar aí pelos próximos 20, 30 anos, né? Então a gente tem na esquerda, por exemplo, a Marília Campos, de Minas Gerais, a gente tem a Marília Reis, lá de Pernambuco, e na direita você tem o Nicolas, tem o Pavanato, tem a Carol de Tone, que teve que se impor ao PL de Santa Catarina para conseguir ser candidata, ou o Marcel Van Hatten. Então a gente está vendo aí uma mudança ideológica, mas também a gente está vendo uma mudança de geração.
12: Eu queria entrar nesse aspecto da discussão, aproveitando essa última parte da sua resposta e aproveitando também essa pergunta, esse comentário que a Joana trouxe, essa observação que a Joana trouxe antes da própria pergunta sobre a deputada estadual eleita aqui em São Paulo, que é antifeminista, mas só é cidadã, não é nem deputada, só é cidadã por conquistas feministas lá atrás, para fazer uma pergunta com relação a essa questão das gerações que vão perdendo referências históricas, e não só com relação a conquistas sociais, mas também conquistas econômicas. Por exemplo, o Plano Real, né? É muita gente que não viveu aquela inflação de 2 dígitos por mês, de 3 ou 4 dígitos por ano. Quer dizer, depois de 94, houve uma revolução econômica no país e como isso se normalizou, ninguém mais fala de Plano Real e esquece a importância. Esquece também de todas as conquistas sociais. Ou seja, a agenda muda quando a geração muda? Isso é obrigatório, professor?
11: Eu acredito que sim. Eu acho que faz muito sentido, e essa é uma análise talvez das mais interessantes que a gente pode fazer, né? Por exemplo, a gente está chegando nessa eleição, acho que semana passada, o Lula estava reclamando que os jovens não conheciam ele, né? E faz parte, assim, desde a Elis Regina a gente sabe que o novo sempre vem, né? Agora, essa conexão com as pautas, eu acho que essa ressignificação é um pouco do que vai definir o que a gente vai viver para frente, né? E aí, por exemplo, vamos pegar essa questão do feminismo. Essa questão do feminismo, ela está sendo completamente rediscutida dentro da direita. Né? A Michelle Bolsonaro, por exemplo, Damares Alves, começou a fazer uma crítica do feminismo, de que essa agenda ela foi sequestrada pelos homens, no sentido em que virou uma pauta de gênero mais ampla e as mulheres passaram para um segundo plano. Então, eu acho que a gente está vendo aí também uma rediscussão de velhos paradigmas que orientaram a atuação política durante muito tempo. A direita do PL nem de longe era a direita do Democratas, ou uma direita que talvez...

0: esse processo de ressignificação que vai acontecer a partir da ascensão dessas novas gerações, que eu concordo, assim, a maioria dessa turminha, ela não tá madura, não tá pronta, né? Mas é o pessoal que chegou e é o pessoal que vai ocupar as cadeiras e que vai iniciar um processo de aprendizado que vai ser importante para a estrutura política do nosso país.
1: Agora, por mais que nós precisemos questionar e até apontar o dedo para essas tendências, que são tendências muito infantis, como criticar movimento feminista, é absolutamente infantil. Não tenho que ser criticado dessa forma. Há vertentes que podem ser questionadas, há formas que podem ser questionadas, mas você questionar algo como voto feminino não está em pauta. Isso aqui nunca será discutido. Agora, quando a gente olha para uma questão mais ampla, por exemplo, o conservadorismo feminino no Senado, a gente precisa entender que há grupos de mulheres que, por convicção, são grupos conservadores. Isso é uma coisa que nós, aqui nessa discussão, precisamos entender, colocar e perceber de onde vem esse incômodo, de onde vem essa presença, de onde vem essa vontade de levar pautas que talvez remetam a épocas passadas, mas que voltam com força, com tudo. De onde vem isso? É uma força que vem do eleitor, que vem das eleitoras e que se mostra com uma representação no Senado, no Congresso, de forma geral. Não pode ser descartada.
0: Eu acredito que uma parte dessa pauta ela é um debate orgânico que acontece na sociedade, e a outra parte é estratégia política, né? Porque aí o que acontece, especialmente numa eleição proporcional, onde você está competindo com inúmeras pessoas e o tempo de atenção é muito pequeno, né? A mídia, por exemplo, tem muita dificuldade de cobrir uma eleição para deputado, para vereador, porque ela não consegue dar atenção para todo mundo, né? É sempre uma agenda muito grande, mas muitas vezes uma parte da agenda do projeto é chocar, né? É chocar. Agora, eu acho que você trouxe uma questão muito relevante que me preocupa bastante para essa nova geração, que é um certo radicalismo, e eu acho que esse radicalismo ele é gerado pelas redes sociais. E por quê? Antigamente, o cara era eleito no interior de São Paulo, e aí ele vinha para Brasília, ele passava a semana inteira aqui, e ele voltava, né, para a sua base. Nesse período que ele ficava em Brasília, ele tinha liberdade para poder mudar de opinião, de transigir, de discutir, de debater. Eu acho que hoje, em função, a gente tem muitos deputados de redes sociais que ficam se mostrando 24 horas para os seus eleitores, e esses deputados não podem mudar de opinião. Se eles mudarem de opinião, eles são linchados. Se eles votarem com o governo, se eles são de oposição, se eles votarem com o governo em algum tema, mesmo que fosse um tema relevante, etc., eles são linchados.
2: Nós ouvimos, então, agora, 5 horas e 32 minutos, a gente ouviu o cientista político Leonardo Barreto, então, que explicou aí o impacto do novo desenho parlamentar e tendências para os próximos anos. Agora, 5 horas e 32 minutos, TMC, compromisso com a verdade.
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6: 5 horas e 33 minutos. A gente continua aqui com o Start TMC. Você acordando. Algumas pessoas naquela preguiça, acordando, tomando aquele cafezinho. Olha o urso aí. O urso tá. Ó.
2: O urso se espreguiçando.
6: Quarta-feira já deve estar naquela. Enfim. Bem, te vi também. Opa, como é que tá o galo no.

0: Animadão, animadão.
1: Boa, animado. Mas, bom, eu tava dizendo o seguinte, né? Tem muita gente que acorda naquela preguiça, liga ali e vai ali tomando café e já tem gente no carro indo trabalhar, enfim, já se deslocando aí pelas principais capitais do Brasil e acompanhando aqui o Start TMC. Olha, um dos principais assuntos do dia certamente é esse aqui, ó. O presidente do Senado, o Davi Alcolumbre, ele pretende levar então a proposta que acaba com a escala 6x1, a PEC, a votação na próxima semana. O Bruno Tibério tem muitas informações, ele que acompanha o dia a dia no Senado Federal.
2: Davi Alcolumbre afirmou que pretende cumprir integralmente o rito de discussão da proposta antes de colocar o texto em votação. Nesta semana estão previstas sessões nesta terça, quarta e quinta. A partir de sexta, segundo o presidente do Senado, será organizada a pauta da próxima semana para completar a discussão e levar a PEC à deliberação em primeiro turno. Alcolumbre disse que decidiu não votar a proposta antes das eleições, justamente depois de ouvir senadores preocupados com o uso eleitoral do tema. Segundo ele, a decisão de colocar a matéria em pauta agora não ocorreu por uma demanda do presidente Lula. A PEC reduz a jornada máxima de 44 para 40 horas semanais sem redução salarial e prevê 2 dias de repouso remunerado por semana. A mudança seria gradual. 60 dias depois da promulgação, o limite cairia primeiro para 42 horas semanais. Um ano depois, chegaria às 40 horas. Para ser aprovada, a proposta precisa de pelo menos 49 votos dos 81 senadores em 2 turnos. Alcolumbre afirmou que cabe a ele colocar a matéria em votação e que cada senador terá liberdade para decidir como votar. Depois do primeiro turno, ainda serão necessárias 3 sessões de discussão antes da votação em segundo turno. Se o Senado aprovar o texto sem alterações, a proposta poderá ser promulgada sem precisar voltar para a Câmara dos Deputados.
3: Claro que a gente vai continuar acompanhando este assunto também, 5 horas e 36 minutos. Os 2 senadores eleitos pelo Paraná defenderam a revogação da prisão de Jair Bolsonaro. Em entrevista à TMC, Felipe Barros e Deltan Dallagnol se comprometeram em trabalhar pela soltura do ex-presidente.
4: A possibilidade do ministro do STF e presidente do TSE, Nunes Marques, de revogar a prisão de Jair Bolsonaro começa a repercutir no meio político. Inclusive, os 2 senadores eleitos pelo Paraná no último domingo já se manifestaram a favor da soltura de Jair Bolsonaro. Doutor Dallagnol considerou que não há motivos para manter Jair Bolsonaro preso e que essa medida já deveria ter sido revogada há muito tempo.
5: Tem que acontecer, é abuso de poder. Jair Bolsonaro não deveria ter sido preso jamais da forma que foi, ele não tem foro privilegiado. Aí o Supremo, no meio do jogo, ele muda a regra do jogo para estabelecer o foro privilegiado para pessoas que saíram do cargo. Como assim? Aí ele tinha ter sido julgado pelo plenário, foi julgado pela turma. O ministro Luiz Fux, na decisão dele, apontou uma série de violações do devido processo legal, da ampla defesa. Mais ainda, quando você olha o mérito do caso, se você seguisse a lei, a jurisprudência, as decisões e a doutrina dos grandes doutrinadores, a decisão é do Fux. Você não pode punir por golpe de Estado algo que não passa de intenção, de planejamento jamais. Tá tudo errado. A grande verdade é, houve uma grande perseguição à direita que passou pelo 8 de janeiro.
4: E Felipe Barros, que inclusive é próximo da família Bolsonaro, mantém a mesma posição. Disse que vai trabalhar não só pela soltura de Bolsonaro, como de todos os envolvidos no 8 de janeiro de 2023. Ele destacou que é preciso que haja uma anistia aos condenados e reforçou que nem crimes violentos pegam penas tão altas quanto as que foram dadas aos condenados do 8 de janeiro.
6: A prisão dele é completamente ilegal, injusta. Foi uma vingança feita pelo ministro Alexandre de Moraes, que prendeu o presidente Bolsonaro. Não houve qualquer tipo de tentativa de golpe, não houve qualquer razão para prender o presidente Bolsonaro, né? E, com base nisso, eu espero muito que o ministro Nunes Marques acate o pedido da defesa do presidente Bolsonaro, libertando o presidente Bolsonaro dessa prisão injusta, arbitrária e ilegal a que ele está submetido já há alguns meses, né? Para além disso, no Senado Federal, nós vamos trabalhar para que a anistia seja finalmente aprovada.
4: E com o Senado com a maioria conservadora, essa possibilidade ficou ainda mais provável, principalmente porque já há uma articulação entre partidos alinhados a Flávio Bolsonaro para eventualmente conseguir a diminuição da pena dos envolvidos no 8 de janeiro e os dois senadores eleitos pelo Paraná e também o suplente de Sérgio Moro, Luiz Felipe Cunha, já se comprometeram com essa pauta.
1: É, e realmente a gente vai observar ao longo dos próximos meses, independentemente de quem seja eleito presidente da República, claro, no caso de Flávio Bolsonaro, a pauta vai ganhar tração, mas evidentemente que o assunto relacionado a Jair Bolsonaro, qual o futuro do ex-presidente, esse assunto vai ganhar corpo ao longo dos próximos meses. Bom, a gente vai para o Rio de Janeiro agora. O candidato ao governo do Rio, Eduardo Paes, entrou com um pedido no TSE para que não seja aceita a desistência apresentada por Antony Garotinho no recurso contra o indeferimento de sua candidatura. Leonardo Rezende tem um panorama completo dessa confusão no Rio. Conta pra gente, Léo.
0: O Ministério Público Eleitoral se manifestou a favor da desistência de Antony Garotinho, do Republicanos, do recurso apresentado por ele ao Tribunal Superior Eleitoral contra o indeferimento de sua candidatura ao governo do Rio. Antes do primeiro turno das eleições, o ex-governador brigava na justiça para que viesse candidato. Já após a derrota nas urnas, abriu mão de questionar a própria inelegibilidade. A manifestação, assinada pelo vice-procurador-geral eleitoral Alexandre Espinosa, pondera que, apesar da orientação do TSE ser pela impossibilidade de desistir de um recurso depois da realização do pleito, justamente pela potencial interferência no resultado da eleição, o caso em questão permite a exceção à regra, porque o julgamento do recurso levaria ao mesmo resultado prático da desistência. Ou seja, o MPE conclui, portanto, que a Justiça Eleitoral deveria derrubar a candidatura de Antony Garotinho e anular os votos conquistados por ele. Garotinho foi condenado em 2018 em um processo que apura o desvio de verbas na Secretaria Estadual de Saúde do Estado. O processo o tornou inelegível por 8 anos. A decisão defendida pelo MPE, no entanto, definiria a eleição no Rio de Janeiro em primeiro turno, com a vitória de Douglas Ruas, do PL. O candidato fez 49,28% dos votos válidos, contra 42,75% de Eduardo Paes, do PSD. Antony Garotinho foi votado por mais de 274 mil eleitores, o equivalente a pouco mais de 3% dos votos. A anulação desse percentual provocaria, então, a recontagem dos votos válidos, o que possibilitaria que Ruas vencesse em primeiro turno. Em entrevista à TMC, Garotinho negou que pretende ajudar Ruas ao sair do processo e afirmou que o recurso apresentado por ele é apenas sobre o mérito da candidatura e não sobre a condenação de inelegibilidade.
7: Não, o recurso dessa eleição.
8: Ah, então não é irretratável.
7: Irretratar dessa eleição.
8: Entendi, agora eu entendi.
7: Eu estou recorrendo do mérito.
9: Mas o senhor pensa em voltar a se candidatar, então?
7: Não, posso. Não estou dizendo que vou. Eu posso. Né? Eu terei esse direito, claro, na hora que toda a verdade for esclarecida, porque toda mentira um dia cai. Não adianta que nada dura para sempre.
0: O diretório do PSOL do Rio também ingressou no processo no TSE e apresentou um recurso para contestar a desistência de Garotinho. No entendimento do partido, o tribunal deveria ter concluído os processos de registro antes da votação e a anulação dos votos após a eleição é uma forma de interferência direta no resultado do primeiro turno. A equipe de Eduardo Paes tem o mesmo entendimento e o ex-prefeito do Rio manteve a campanha normalmente nesta terça-feira. Paes acusa Garotinho de ser o candidato laranja de Douglas Ruas para favorecê-lo nas eleições.
1: Leonardo Rezende, então, é uma confusão absurda no Rio de Janeiro.
3: Cada
1: vamos aguardar
3: hora é uma
1: o
3: coisa.
1: TSE, né? Se a eleição realmente vai terminar em primeiro turno, ou não, ou se teremos segundo turno entre o Ruas e o Paes no Rio. Vamos para as capas?
3: As principais capas. Nacionais, né?
1: Nacionais aqui dos principais jornais e portais brasileiros. Eu vou começar com a TMC aqui, o nosso portal, tmc.com.br, tmc.com.br. Flávio promete mudar a Constituição com maioria no Congresso. Foi uma declaração dele ontem repercutindo muito, porque ele não apontou como vai fazer isso, quais as mudanças que ele pretende impor em relação à Constituição, e o PL vai ter uma bancada significativa, ele vai ter apoio no Congresso.
3: Esse também é o foco da capa da Folha de São Paulo. Flávio Bolsonaro fala em mudar a Constituição para redemocratizar o país. Candidato do PL diz também que vai, abre aspas, vai arregaçar com vagabundo, fecha aspas.
1: E a gente vai agora para o destaque do jornal O Globo, mirando coalizão para mudar Constituição. Flávio avança para fechar apoios no Centrão. Esse é o destaque do jornal O Globo, todo mundo repercutindo então essa declaração de Flávio Bolsonaro.
3: E o destaque do UOL, documento dos Estados Unidos sobre aporte de Trump a grupos anti-STF, cita Eduardo. Lobby do ex-deputado é mencionado em trecho que explica fundo de US$1 milhão.
1: E também, Fê, um destaque que é internacional no mundo esportivo, Messi.
3: Exato. Messi chora, comanda a Argentina e se despede com vitória, gol e assistências.
1: Messi ontem fez o último jogo com a camisa da seleção argentina, se despediu em solo argentino, tá? Em solo argentino. Deu adeus à seleção argentina no Monumental de Núñez.
3: A gente vai repercutir mais Messi, vamos, né? Já que foi o último jogo dele, esse adeus. Agora 5 horas e 45 minutos, chegou a hora da coluna de João Faria. Olha, ele vai falar sobre queijo, gente. Vamos ver.
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11: Olá, nesta semana aqui nos boletins diários da coluna Marcas e Consumidores, você já sabe, estamos falando sobre o mercado brasileiro de queijos e as estratégias das marcas para criar um diálogo, uma conexão com os consumidores. O segmento de queijos que tem um forte potencial de crescimento aqui no Brasil e, como todos já percebemos, tem muitas novidades lá no ponto de venda. Scala e Faixa Azul já participaram com a gente e hoje é a vez da Vigor. A Carolina João, executiva de marketing da Vigor Alimentos, conta para a coluna justamente sobre os brasileiros estarem abertos a essa experimentação, transformando um momento simples em ocasiões especiais.
12: Quando olhamos para o mercado de queijos no Brasil, vemos um consumidor cada vez mais aberto a experimentar. As pessoas estão em busca de novas experiências gastronômicas, querem descobrir sabores, combinações e transformar momentos simples em ocasiões mais especiais dentro de casa. Nesse cenário, os queijos especiais têm um enorme potencial de crescimento, embora o consumo no Brasil ainda tenha espaço para evoluir quando comparado a mercados mais maduros. A gente percebe sim um interesse crescente por produtos que entregam qualidade, experiência e versatilidade. Os queijos especiais estão deixando de ser uma escolha restrita a celebrações e passando a fazer parte do dia a dia, seja para compartilhar com os amigos, combinar com diferentes bebidas ou trazer mais sabor para receitas e momentos cotidianos. Na Vigor, o nosso papel é tornar o universo dos queijos especiais mais acessível, mostrando nossas novas possibilidades de consumo e ajudando as pessoas a explorarem combinações e ocasiões que muitas vezes ainda não fazem parte da sua rotina. Um exemplo disso foi o lançamento do trio Happy Hour de Queijo de Vigor, que criamos para incentivar a experimentação e ampliar ocasiões de consumo. Essa mesma visão está presente na campanha Não Importa a Aula, com Vigor é Happy Hour, que reforça a ideia de que sempre existe uma oportunidade para transformar um momento comum em uma experiência saborosa.
11: Os consumidores de queijo, confesso até que eu sou um deles, buscando qualidade, experiência e versatilidade. Inclusive, versatilidade tem tudo a ver com o universo dos queijos, já que o alimento pode ser consumido de diferentes formas, na pizza, em diferentes receitas e, claro, sem nenhum acompanhamento. Amanhã, aqui na coluna, nós vamos saber mais sobre o mercado brasileiro de queijos com a participação da ABIC. A ABIC, que é a Associação Brasileira das Indústrias de Queijo. Até amanhã.
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1: São 5 horas e 48 minutos. Deixa eu dar uma passada aqui nas mensagens. São muitas mensagens chegando pra gente em todo o Brasil. A gente movimentando os principais assuntos do dia, apontando pro futuro. Você que tá saindo de casa vai sair, como sempre, muito bem informado. Caio Schmidt em Florianópolis, nos acompanhando pelo aplicativo da TMC. Café passado por aqui, Tebas e Fernanda, bom dia. Também o Elcio mandando uma mensagem de Curitiba. Fofo ele aqui, ó. A melhor dupla, adoro vocês.
3: Olha, obrigado, valeu. Elcio.
1: Bom demais, valeu. Augusto também lá em Belo Horizonte. E para fechar aqui em Brasília, o Murilo também mandando mensagem pra gente aqui, dizendo que vai trabalhar daqui a pouquinho. Tá saindo da Asa Sul agora e escutando aqui o Start TMC. Bom demais. Vamos para Brasília, a Câmara vai começar a próxima legislatura, olha essa, olha esse dado interessante aqui, com 183 parlamentares de primeiro mandato. A renovação representa 35% das cadeiras na Câmara, 35% não é pouco. Rodrigo Vicente tem os detalhes.
13: Pois é, dos 513 deputados federais eleitos, 183 vão exercer mandato pela primeira vez no Parlamento Brasileiro. Essa é a menor taxa de renovação das últimas quatro eleições. Em 2014, o índice foi de 38,6%. Em 2018, subiu para 47%, a maior renovação registrada desde a redemocratização. Em 2022, caiu para 39% e agora chegou aos 35%. O número deste ano também fica abaixo da média registrada entre 94 e 2014, que era de cerca de 37%. Ao mesmo tempo, 301 deputados conseguiram se reeleger. Eles representam 58%. Da Câmara atual, outros 29 são ex-deputados que já passaram aqui pela casa em legislaturas anteriores e agora estão de volta. Bem, o PL se destaca nos três grupos. O partido elegeu 63 deputados para um novo mandato, 46 parlamentares que vão exercer o primeiro mandato e 12 ex-deputados que retornaram à Câmara. Na prática, apesar da entrada de 183 novos parlamentares, nem todos são novatos aqui no Parlamento. Cerca de 2 em cada 3 deputados da próxima legislatura já passaram pela Câmara em algum momento. Os eleitos tomam posse, a gente lembra, em 1º de fevereiro de 2027, quando começa a nova legislatura.
1: É um menor índice de renovação na comparação aí com os últimos pleitos. No entanto, são 183 novos parlamentares, então, vão ter aí a primeira oportunidade de trabalhar no Congresso Nacional como deputados federais. E então é um novo jogo de forças ali no Salão Verde da Câmara, uma nova composição e com a direita, nesse caso especificamente com o PL, com uma força muito grande no Parlamento do Brasil.
3: E agora a gente gira o assunto, 5 horas e 51 minutos, uma nova análise do processo que pode levar à caducidade da Enel deve ser agendada em breve pela diretoria da ANEEL. Na votação realizada nesta terça, o diretor Gentil Nogueira fez um pedido de vista para aprofundar conhecimento sobre o voto que pode encerrar o contrato com a concessionária de energia. O Marcos De Pato tem todos os detalhes.
14: Durante a análise do processo, a diretoria da Agência Nacional de Energia Elétrica chegou a votar pela caducidade, ou seja, o rompimento antecipado do contrato de concessão da Enel Distribuição São Paulo. Esse processo foi motivado por falhas graves e recorrentes no fornecimento de energia elétrica na região metropolitana de São Paulo ao longo dos últimos meses, com destaque para o apagão de dezembro do ano passado, provocado por um ciclone extratropical que deixou centenas de milhares de clientes sem luz por 8 dias. A empresa argumenta que cumpriu as metas contratuais, questiona a metodologia de avaliação da agência e aponta que obteve melhorias operacionais recentes. Segundo o diretor da ANEEL, Gentil Nogueira, o pedido de vista é para que ele possa aprofundar o conhecimento do voto.
1: Marcos De Pato na Avenida Paulista, então, trazendo a informação que impacta o dia a dia aqui em São Paulo, toda essa situação envolvendo a caducidade da Enel, né? O processo que pode levar à caducidade da Enel, a gente vai continuar acompanhando o que vai acontecer nesse caso.
3: Rafael Tebas,
1: diga lá.
3: Eu já tô aqui com o meu cafezinho.
1: Tá aqui também, ó.
3: E o pessoal aqui do YouTube... Ah, não, esse não, Paco, calma. Esse daí é a latinha de água tônica.
1: Essa câmera é legal, né? Tem
3: essa
1: uma câmera aqui.
3: Essa câmera aqui é muito
1: ela
3: legal.
1: Pega...
3: Adorei.
1: É isso aí, bora.
3: A Mariana Alves, da Vila Mariana, de São Paulo, tá dizendo que já tá preparando o café dela para sair pro trabalho e ela já tá falando aqui de eleição também. Essa eleição ainda vai render muita conversa até o dia 25. Eu acho que agora é hora de olhar as propostas com calma. A opinião, então, da Mariana de São Paulo. Deixa eu mandar um bom dia aqui para o pessoal do Rio de Janeiro, também representado aqui pelo Carlos Menezes da Tijuca. Falou que já está de pé, saindo para trabalhar. Também está de olho aí no segundo turno. Bom dia, Tebas e Fernanda. Estou ouvindo o Start para ficar muito bem informado. Muito bom, Carlos. Muito bom. Renata Duarte, de Belo Horizonte, dando bom dia. João Almeida, do Recife, dando bom dia para a gente também. Patrícia Nascimento, também do Recife. Marcelo Silveira, de Brasília. Bom dia, Tebas e Fernanda. Não perco um Start TMC. Muito bom, gente. Obrigada pela audiência aqui nas redes sociais também.
1: É, e tem aqui mensagem também no YouTube. Algumas você citou, outras não. Tem o Rui lá em Portugal acompanhando. Ele faz críticas à confusão aí na eleição no Rio de Janeiro.
3: Assim, o Rui sempre tá, né?
1: O Rui, ele é assíduo, né? Lá em Lisboa. Também o Renato, ele fala o seguinte: bora encarar Raposo Tavares até o centro de São Paulo. É, Raposo nesse horário começa a ficar ruim, então se você puder sair o quanto antes aí, Renato, faça isso para escapar daquele trânsito absurdo na chegada ao centro de São Paulo, na Raposo. E também o Alex aqui mandando um bom dia, a Eneida também, enfim, nossa audiência é muito grande. Vamos falar de futebol, esporte, os destaques dos últimos jogos, a data FIFA, quem traz é Marco Belo. Fala, Belo!
15: Pessoal do Start TMC, muito bom dia para você. A Espanha venceu a Croácia ontem por 2-1, fora de casa, pela Liga das Nações da Europa. A Croácia saiu na frente ainda no primeiro tempo, com gol de Ivan Perisic. Mas a Espanha virou a partida na segunda etapa. Merino saiu do banco de reservas e marcou os dois gols da virada espanhola, o segundo já no final da partida. Com resultado, a Espanha mantém 100% de aproveitamento na Liga das Nações e já, inclusive, garantiu a classificação para as quartas de final da competição.
1: Valeu, Belo. Também o Messi se despedindo ontem em solo argentino. A Argentina venceu o Benin por 3-0. Ontem ele fez o último jogo, Monumental de Núñez, abarrotado, mais de 80 mil pessoas acompanhando lá no estádio do River Plate em Buenos Aires.
3: Ô, Tebas.
1: Diga.
3: E o Campeonato Brasileiro retorna hoje, então, é isso?
1: É isso que eu ia citar.
3: O pessoal
1: citar
3: tá perguntando aqui.
1: Eu tava com saudade, já mudei, viu? Já não tô com saudade, já tô mais preocupado.
3: Por quê?
1: Porque hoje o Coringão entra em campo contra o Internacional em Porto Alegre, não estou com um bom pressentimento, viu? Prenúncio de uma tragédia, vamos ver. Olha só, vários jogos hoje, então, pelo Brasileirão. Remo recebe o Grêmio no Mangueirão às 7h30 da noite. Nesse mesmo horário também, o Corinthians entra em campo contra o Internacional em Porto Alegre. A gente vai também, nesse horário, acompanhar Bragantino e Mirassol, jogo em Bragança Paulista. Hoje, às 8 horas da noite, tem também no Barradão Vitória e Chapecoense. Um pouquinho mais tarde, às 8h30, clássico no Rio de Janeiro. Você que está aí no 101.3, ó, transmissão da TMC para Botafogo e Vasco da Gama. E às 21h30, em BH, tem Cruzeiro e São Paulo. Você
3: só que
1: não
3: amanhã...
1: perde. Ah,
3: amanhã
1: não, é
3: tem
1: hoje.
3: Mais.
1: Não, mas ó, hoje ainda tem Cruzeiro e São Paulo, jogaço em BH, também a transmissão da TMC, às 21h30. E amanhã...
3: Tem quatro jogos amanhã.
1: Amanhã são quatro jogos. Tem Santos e Flamengo na Vila, Atlético Paranaense e Atlético Mineiro no Paraná, Fluminense e Coritiba jogam no Maraca, no Maracanã, e aqui em São Paulo, Palmeiras recebe o Bahia, também às 21h30, Fernanda Câmara aqui...
3: Torcer, né, gente?
1: É, o Verdão que tá tentando caçar o Flamengo ali.
3: Nós que somos porquinhos, a gente tem que torcer, né?
1: Inclusive, já que você falou do Palmeiras e eu falei do Flamengo, a diferença é só de 3 pontos. Então, a gente deve ter uma disputa acirrada até o fim do ano. Você não perde nada aqui na TMC, a cobertura completa do Campeonato Brasileiro. O Flamengo tem 60 pontos, o Palmeiras tem 57. Então, realmente... A diferença mínima aí, uma vitória só de diferença que o Flamengo tem sobre o Palmeiras. E lá embaixo, meu Deus, já tô preocupado aqui, só de olhar já fico tremendo aqui,
3: ele
1: ó.
3: Já tá na tabela lá embaixo, gente.
1: Ixi, mano, na boca do rebaixamento, o Corinthians é o 14º com 32. Ixi. O Mirassol tem 32 e o Vasco tem 31. Aí os últimos quatro colocados que estariam rebaixados se o campeonato terminasse hoje. Grêmio com 29, Internacional, os dois gigantes gaúchos aí caindo, o Inter tem 28 pontos, Remo com 23 e a Chapecoense tem 18 pontos. Então ali, a partir do Corinthians, que é o 14º colocado, talvez até do Vitória, que tem 33 pontos, é o 13º, todo mundo ali tem chance de cair para a segunda divisão. Já tô até tremendo aqui, Fernanda.
3: Calma, vou tomar uma água aqui, viu?
1: Vou tomar uma aguinha. 5 horas e 59 minutos.
3: E eu vou no café.
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3: 6 horas em ponto, já foi uma hora de Start TMC. Temos mais uma hora pela frente, daqui a pouquinho com o Bruno Rizzi, que já está chegando aqui. Daqui a pouco a gente vai acionar eles, mas antes, os destaques, os principais destaques do dia. Senado abre discussão para reduzir a jornada de trabalho.
1: PEC, que prevê mudanças na escala 6x1, avança no plenário, mas enfrenta a ausência da maioria dos senadores do PL.
3: Lula cobra posição do PL sobre mudança na escala de trabalho.
1: Presidente defende 5 dias de trabalho e 2 de descanso, sem redução salarial, e chama votação de primeiro teste para o partido de Flávio Bolsonaro.
3: Flávio Bolsonaro defende maioria no Congresso para mudar a Constituição.
1: Candidato diz que pretende usar força do Legislativo para promover mudanças no texto constitucional, na Constituição, mas não detalha quais pontos quer alterar.
3: Eduardo Paes pede ao TSE garantia de segundo turno no Rio de Janeiro.
1: Prefeito recorre à corte após garotinho desistir de contestar o indeferimento da candidatura. O tribunal ainda precisa definir o resultado da eleição estadual.
3: Médium João de Deus é condenado a pagar R$20 milhões por abusos sexuais.
1: Justiça responsabiliza médium e centro espírita Dom Inácio por danos morais coletivos e determina indenização individual às vítimas que comprovarem os abusos.
3: E nos destaques internacionais, Rússia lança ataque com drones e mísseis contra a Ucrânia e deixa 11 mortos.
1: Ofensiva atingiu Kiev e outras regiões com danos a prédios residenciais, instalações industriais e também infraestrutura.
3: Moscou afirma que a operação teve como alvo instalações da indústria militar ucraniana, incluindo locais ligados à fabricação de mísseis e drones.
1: Messi dá adeus à seleção argentina em solo argentino com gol e 2 assistências.
3: Olha, o camisa 10 é homenageado após vitória sobre Benin e agradece pela trajetória com a Argentina marcada pelo título da Copa de 2022. 6 horas e 2 minutos.
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3: 6 horas e 2 minutos. Gente, Bruno Rizzi tá aqui se preparando, teclando. Cadê o barulhinho dos teclados? Bom, tudo bem. A gente faz aqui, ó. Aí, barulhinho dos teclados, porque embora o primeiro turno já tenha passado, né, a gente tem o segundo turno, portanto, temos muitas análises de Bruno Rizzi. Muito bom dia para você.
20: Bom dia, Fernanda Câmara, Rafael Tebas, bom dia a todos aqui com a gente no Start TMC. Pois é, o clima já agitado nos bastidores de Brasília. A gente já teve aí o início de uma discussão que é uma discussão que vem a ser talvez até mais importante do que se imaginava algumas semanas atrás, que é a questão da escala 6x1. Esse é um dos pontos que a gente vai trazer aqui. Lula cobrou a posição do PL em relação a isso. Alguns parlamentares já deram algumas declarações que estão repercutindo. Isso já vai começar a ser usado favoravelmente à campanha de Lula para si próprio, para tentar puxar e usar isso como uma possível bala de prata. Como eu já falei, eu não acredito em bala de prata nesse momento, não consigo enxergar o que seria uma bala de prata. Mas o trabalho de Lula, a dura tarefa de Lula de virar esse jogo, vai passar por uma série de etapas, uma construção, o famoso de grão em grão, a galinha enche o papo, e haja grão para essa galinha, mas tudo está em aberto ainda e Lula vai estar trabalhando com essas construções. A construção não necessariamente só o grão em grão, mas também de tirar uns grãos de Flávio Bolsonaro.
1: Mas é possível fazer isso? Porque, em tese, muita gente pensa, bom, a pessoa que vota em Flávio dificilmente vai para Lula, assim como a pessoa que vota em Lula dificilmente vai para Flávio. É possível?
3: E tem os apoios, né, de Ronaldo, enfim.
20: Enfim, é uma tarefa muito árdua. Até falei aqui na segunda-feira, né, que hoje o que eu acredito é de uma chance de 95% de vitória de Flávio Bolsonaro.
3: Mesmo com as abstenções.
20: Mesmo, até porque isso, trazendo um dado aqui para vocês, a gente vê uma abstenção na casa dos 21 e poucos por cento. Historicamente, a abstenção é essa no Brasil, tá? É sempre na casa dos 20, 20 e poucos. Entre 20 e 22, fazendo uma média muito alta aí. Exceto em 2006, que a gente teve uma abstenção na casa dos 18, 17, 18. E pior, no segundo turno, historicamente, a abstenção aumenta, exceto em 2022, que ela foi um pouquinho menor na vírgula ali. Tá? Então foi 20,8 no primeiro turno e 20,6 no segundo, alguma coisa assim, na vírgula ali, mas foi um pouquinho melhor. Isso também é uma das coisas que a campanha tem usado e tem considerado importante.
1: E, né? Rizzi, me parece que depende da região onde a abstenção é maior, pode prejudicar mais o Flávio ou mais
20: exatamente.
1: O Lula.
20: Exatamente. Esse ponto é perfeito. Até porque, assim, a gente fala de abstenção, que tem 30 milhões de votos, etc.
3: Exato.
20: Mas, ok, mas se quem não foi votar for votar, esse voto não é necessariamente do Lula.
3: Exato.
20: É que a abstenção, ela pega muita gente. Se você olhar pelas regiões, pelos perfis, ele é um perfil majoritariamente de eleitores de Lula. Mas não é uma maioria absoluta e esmagadora. É uma maioria. Então, a cada voto que vai para o Lula, você tem também a cada que seja dois votos para Lula, um vai para Flávio. Então, e Lula precisa tirar essa vantagem. Então, a abstenção por si só não vai resolver. Mas é o que eu falo. A abstenção por si só não vai resolver, mas pode ser um dos elementos. A questão da escala 6x1 não vai resolver, mas pode ser um dos elementos.
3: Nesse primeiro turno da eleição, então, contava com 158 milhões de eleitores aptos a votar. Desses, 125 milhões compareceram aos colégios eleitorais. Então, de cada 10 eleitores, 2 não foram às urnas. E considerando, então, o primeiro turno das eleições gerais, a abstenção desse domingo, né, que a gente votou para primeiro turno, só foi menor do que a de 1998, quando 21,49% do eleitorado não compareceu aos colégios eleitorais.
20: Exato, exato. Mas, de novo, assim, realmente, se a gente olha no percentual ali, mas mesmo assim a gente está olhando números muito na vírgula ali, né? Uhum. A gente está olhando números, ó, só para trazer aqui rapidamente para vocês, a gente teve em 2022 79,1% de abstenção, de presença, ou seja, 21,9% de abstenção, 79,1% de presença, 79,5% de presença, né? Ou seja, 20,5% de abstenção no segundo turno. Em 2018, também a presença foi 79,7%, 78,7%. Em 2014, 80,6%, 79,8%. Em 2010, 81,9%, 78,5%. Isso é a taxa de comparecimento, tá? Você pegar 100 menos isso, é abstenção. Exceto em 2006, que aí um número já é interessante. Já teve um comparecimento de uma abstenção de 16,8%.
1: Bem menor.
20: Bem menor. O comparecimento foi de 83,2. Né? Então, o comparecimento em 2002 foi de 79,1. Em 2006, de 83,2. Tá? Então, o brasileiro tem esse potencial. Só que 20 anos atrás ele mostrou esse potencial de votar. Uhum. O clima na política era outro. Posso dizer que nem existia polarização.
1: Certamente, né? É.
20: Então, o cansaço da política era diferente. São N elementos que a gente ia construindo. Mas assim, de novo, o objetivo da campanha do presidente Lula agora é uma série de construções para conseguir virar esse voto e conseguir aí, enfim, tirar a diferença. Não só tirar a diferença, mas ganhar espaço e tirar espaço de Lula.
1: Um outro assunto que eu quero abordar com você aqui no Start TMC, não agora, mas daqui a pouquinho. Impressionante como, de repente, o Supremo Tribunal Federal começou a proferir decisões positivas politicamente ao campo bolsonarista. Tivemos o arquivamento do caso das denúncias envolvendo o vice na chapa do Flávio Bolsonaro e também o Alexandre de Moraes arquivando investigação contra Marcos Duval, Alan dos Santos, Oswaldo Eustáquio também.
20: Mais do que isso, domiciliar para Débora do Batom?
1: Verdade, bem lembrado, né? Sim. Verdade.
20: Mais do que isso, também teve a sinalização à PGR que para autorizar Flávio Bolsonaro a visitar seu pai Jair antes do segundo turno.
1: O humor muda tudo, né? O humor político.
20: É, exato. Talvez humor não seja a palavra, né? É isso aí. Então, o
1: clima.
20: É, uma série de decisões aí que a gente já vai sentindo um pouco o clima. Mas enfim, também tem um bastidor ali. A conta não é... Esse tratoraço em cima do STF, que acabou sendo, inclusive, a principal bandeira de campanha de senadores.
1: Uhum.
20: E talvez justamente isso que fez o PL eleger uma bancada tão grande, mas na prática existem algumas questões. E essas algumas questões são justamente passando por isso. Então você tem ainda nas mãos do STF situações como os condenados presos no 8 de janeiro, como Débora do Batom, e principalmente como Jair Bolsonaro.
1: Uhum.
20: Por mais desgastado que esteja o STF ainda tem a chave da cela da prisão domiciliar de Jair Bolsonaro, e isso pode ser decisivo no desenho de acordos. Todo mundo vai ter que ceder um pouco. Vamos ver como é que vai ficar esse desenho, a gente vai comentar isso aqui hoje.
1: Boa, vamos para BH, vamos conversar com o Júnior de Castro em Minas Gerais. A votação de Nicolas Ferreira teve impacto direto na composição da bancada no estado na Câmara. A gente lembra aqui, mais de 3 milhões de votos teve o Nicolas. Isso fez com que ele ajudasse a eleger 15 dos 16 parlamentares mineiros. É um número realmente impactante, Júnior de Castro.
2: Exatamente, Rafael. Ótimo dia para você, ótimo dia, Fernanda, Bruno. Excelente quarta-feira para todo mundo ligado com a gente aqui na TMC. Então vamos entender um pouquinho desses números. O Nicolas recebeu aí 3 milhões e 100 mil votos. Essa é a maior votação já registrada por um deputado federal aqui no Brasil, não só em Minas, no país todo. Esse resultado justamente ajudou a eleger vários outros candidatos do Partido Liberal, que é o partido do Nicolas, aqui em Minas Gerais. Dos 16 deputados eleitos aqui no estado com as menores votações, 15 são justamente do PL. 8 deles tiveram menos de 46 mil votos. O caso extremo é do sargento Melo Casal. Ele foi eleito com cerca de 25 mil votos, muito abaixo do coeficiente eleitoral. Mas como que isso funciona na prática? Vamos entender um pouquinho melhor então. Isso é justamente por causa do sistema proporcional. Primeiro, os votos são contabilizados para cada partido ou federação e depois de atingir o número de votos necessário para conquistar aquela cadeira de deputado, as vagas são distribuídas entre os candidatos que foram votados naquela legenda. Então, os votos, você atingiu aquele teto para você se eleger, os votos são redistribuídos dentro do próprio partido dos outros candidatos. Aqui em Minas, o chamado coeficiente eleitoral ficou em cerca de 214 mil votos. Então, para você se eleger, você precisaria dessa média, 214 mil votos. Mas, sozinho, Nicolas teve o suficiente, o equivalente, para eleger aproximadamente 14 candidatos, 14 deputados federais aqui no estado. Na prática, então, essa votação gigantesca do Nicolas elegeu outros nomes que muito dificilmente seriam eleitos aqui na Câmara com essa votação individual. O PL elegeu 21 dos 53 deputados federais aqui de Minas Gerais, o maior resultado da história do partido aqui no estado. 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
3: Obrigada, viu, Júnior de Castro, de Belo Horizonte, agora 6 horas e 14 minutos. Nós vamos para Brasília agora. Flávio Bolsonaro defendeu o uso da nova composição do Congresso para promover mudanças na Constituição. Durante o evento em Goiânia, o candidato destacou a maioria da direita e citou a escolha dos presidentes da Câmara e do Senado como estratégia para viabilizar as alterações. Rafael Felitti está conosco ao vivo com todas as informações. Rafael.
5: Oi, Fernanda. Oi, Rafa. Bom dia para vocês. Bom dia também para o Bruno. Bom dia para todo mundo que está com a gente aqui no Start TMC. Pois é, né? Flávio Bolsonaro deu essas declarações durante um evento em Goiânia, ao lado de Ronaldo Caiado. Foi nesse evento que o Ronaldo Caiado declarou apoio oficial à campanha, à candidatura de Flávio Bolsonaro no segundo turno das eleições. Flávio Bolsonaro, que teve uma boa vantagem ali, uma curta vantagem, é verdade, mas diante das projeções de pesquisa, diante dos outros candidatos que ganharam votos nessa eleição, ele acabou tendo uma boa vantagem contra o presidente Lula no segundo turno, e agora com essa boa vantagem ele já vem falando um pouco dos seus planos, né, de governo. Já, por exemplo, criticou o fim da escala 6x1 e agora ele diz que pretende fazer uma nova Constituição. Disse que o Brasil deu um Congresso ainda mais à direita do que nas últimas eleições, que o Brasil deu a ele, no caso, né, ele falou que o Brasil me deu um Congresso muito mais à direita e que é o suficiente para ele emplacar o presidente da Câmara e presidente do Senado para mudar a Constituição. Flávio afirmou, não deu muitos detalhes sobre o que ele iria mudar, quais pontos da Constituição Federal ele gostaria de alterar, né? Ou se ele iria fazer apenas propostas de emenda à Constituição, se ficou um pouco no ar, mas ele afirmou, né, que o Brasil deu esse Congresso à direita para ele fazer essas alterações. Segundo ele, ele pretende fazer uma redemocratização no Brasil para que o país volte a respeitar a Constituição. Nas palavras do senador e candidato do PL à presidência da República. Volto com vocês.
1: Obrigado, Felitti. Bruno Rizzi, é uma declaração que causou enorme repercussão e preocupa ou não diante do fato de que ele não pontuou o que ele pretende mudar na Constituição?
20: A gente tem, assim, qualquer democracia, né, qualquer funcionamento de estruturas de Estado, independente se é no Brasil ou não, a gente conta com aquele famoso sistema de freios e contrapesos, né? Então você tem sempre alguém ali balanceando o negócio e freando na hora que for necessário. O que a gente tem hoje é um Flávio Bolsonaro favoritíssimo para a vitória no segundo turno e também, mais do que isso, com uma bancada da Câmara e do Senado, aí, não estou falando de direita, é uma bancada bolsonarista. Então é uma bancada só dele diretamente, já é enorme. E aí, quando a gente ouve algumas declarações assim, a gente fica minimamente pensativo, porque falar em mudar a Constituição, né, falar em qualquer tipo de mudança, por mais que existam cláusulas pétreas ali que você não pode reduzir direitos numa mudança e sim aumentar, quando a declaração vem assim, com poder tão grande na mão de basicamente uma pessoa, de um grupo específico, a gente sempre tem que acender um alerta, independente se esse grupo específico é o grupo de Bolsonaro ou se esse grupo é o de Lula. Se fosse Lula na mesma situação, seria tão preocupante quanto. Mas eu acho que, assim, para além das declarações, e com certeza Flávio vai vir hoje, vai dizer que essas mudanças que ele está falando se referem à maioridade penal, etc e tal, né? Vai dizer, até porque ele vai ter uma instrução da campanha, porque não pegou bem soltar isso sem muito detalhe, né? E nesse momento ele não pode tropeçar em nada, né? De novo, ele precisa manter e se sustentar na vantagem. Mas essa declaração, somada a algumas declarações do núcleo de apoio sobre a escala 6x1, somados à declaração de Valdemar Costa Neto na entrevista à Globo News na segunda-feira, que fala que Jair Bolsonaro vai ser candidato e pode ser candidato...
1: E vai participar ativamente do governo Flávio.
20: E vai participar ativamente do governo Flávio. Aí, tudo isso nos faz concluir o seguinte. Lula tem como principais aliados nesse momento o clima de já ganhou de Flávio Bolsonaro e a língua de Flávio Bolsonaro, Valdemar e talvez Eduardo. São aliados do presidente Lula agora. Inclusive, as declarações de Valdemar na segunda pegaram mal na campanha. Eu conversei com pessoas que disseram, não é a hora, não é para ficar falando isso. Isso traz uma sensação de perpetuação no poder da família Bolsonaro e não é essa a impressão que a campanha quer passar. Portanto, as declarações devem ser evitadas. Portanto, recomendaremos que Valdemar e Eduardo Bolsonaro não fiquem fazendo declarações, porque quando fazem, são declarações no mínimo polêmicas. E isso pode afetar Flávio. Mas, de novo, o clima de já ganhou, e eu repito aqui, para mim, Flávio tem 95% de chances de ser eleito agora no segundo turno. Mas ainda existem 5% para Lula. E esse 5% é o que Lula vai se apegar. E para ele conquistar, é como eu falei, ele vai, ao mesmo tempo que vai tentando conquistar eleitores, ele vai jogando cascas de banana para Flávio Bolsonaro tropeçar. E a própria, talvez, soberba de Flávio Bolsonaro nesse momento de ter esse favoritismo de 95% que eu estou falando, e ele sabe que tem. E se alguém falar que é mais do que isso, pode até ser. E eu não vou questionar. Só vou questionar se falarem que é 100%. Aí eu vou questionar, porque aí a gente não sabe. Mas esse favoritismo, aliado a esse clima de já ganhou, aliado a uma força tão grande, tá fazendo ele ter alguns comportamentos e fazer algumas falas que seriam esperadas depois do pleito, né? E aí a gente tem que relembrar que é a menor diferença conquistada entre os candidatos de primeiro para segundo turno, é a menor diferença.
1: Isso é bem interessante, Rizzo, porque a dificuldade se dá diante do cenário, né? Existem eleitores de outros candidatos que são conservadores, é o caso do Caiado, é o caso do Renan Santos e por aí vai. Agora, a distância em si, ela é muito pequena.
20: Muito pequena. A gente tem a menor vantagem na virada de primeiro para segundo turno, é a menor vantagem conquistada por um candidato. Óbvio que a transferência de votos no segundo turno é muito favorável para o Flávio. O simples fato de ter uma vantagem já é algo super considerável. Por quê? Porque a gente está falando de um teto de Lula que se chama antipetismo, né? E isso o impede de ganhar mais votos. Então, essa construção, essa conjuntura toda é algo para a gente analisar. Mas, de novo, nunca também nenhum candidato que perdeu no primeiro turno ganhou no segundo. Mas nunca um candidato que passou para o segundo turno passou com tão pouca diferença. Por isso que é isso, é balancear a análise, mas é óbvio que o favoritismo de Flávio é muito maior. Mas Lula ainda tem chance. E lembrar que ele tem um capital eleitoral, um capital político, uma força que é inegável. Afinal, ele está na política aí há 40 anos, 30, 40 anos, e já seria a quarta eleição, a quarta candidatura dele, o quarto mandato dele. Né? Se considerar quantas vezes ele já foi candidato e ainda perdeu...
1: 89, 94, 98... 8,
20: exato, além das seguintes que ele ganhou.
1: Exatamente.
20: Né? Então, assim, campanha ele sabe fazer, é inegável. Né? Se isso vai ter sucesso ou não é outra história. Mas, então, eu repito, um dos aliados de Lula nesse momento pode ser a língua de Flávio Bolsonaro e seu clã.
6: Porque o Flávio Bolsonaro, por exemplo, falando que vai mudar a Constituição, fica jogado, por exemplo, reduzir a maioridade penal, mas aí para onde iriam, então, os infratores de 16, 14 anos devido à infraestrutura? É isso que a gente estava comentando aqui.
20: É, exato. Sim, acho que a discussão ela é muito mais profunda e mesmo que ele fale, de novo, ele vai vir a público aí entre hoje e amanhã ou alguém da campanha dizer, gente, eu estou falando isso sobre... reduzir a maioridade penal, etc e tal, é disso que eu tô falando e tudo mais. Mas mesmo quando você fala de reduzir a maioridade penal, e aí a gente tem que ficar aberto ao debate, à discussão sempre, vai ter pontos prós e pontos contra. Eu não acho que eleitoralmente vai ser um impacto ruim de falar de maioridade penal, tá? essa questão estrutural que a gente discute, ela não é discutida na mesa de bar,
6: uhum,
20: tá? No almoço de família. A questão é, vai diminuir ou não vai?
1: Uhum.
20: Os pós disso já são outra questão.
1: Vamos para o Rio de Janeiro agora. A disputa ao governo continua ainda no meio desse impasse, né, em relação ao TSE. A campanha do Eduardo Paes pediu que o segundo turno seja mantido, mesmo após a desistência de Anthony Garotinho. Fato é que é uma confusão inacreditável. Gustavo Sleman, em que pé estamos no meio dessa confusão aí no Rio?
4: Pois é, mais uma daquelas longas novelas que envolvem o Rio de Janeiro, principalmente no Poder Judiciário, né, que é o caso dessa vez. A gente está no pé de amanhã termos, pelo menos essa é a previsão que foi marcado pelo órgão, uma decisão no plenário do Tribunal Superior Eleitoral, justamente para poder analisar, né, tanto o pedido de homologação da desistência de Anthony Garotinho do recurso apresentado por ele mesmo contra a decisão que tinha indeferido a candidatura dele ao Palácio Guanabara, como também os pedidos apresentados por diferentes partidos e coligações. Uma das coligações é a ligada a Eduardo Paes, né, que tem muito interesse, obviamente, em um segundo turno disputado contra Douglas Ruas. E por que, né, esse interesse? Afinal de contas, existe a possibilidade de que, caso os votos de Anthony Garotinho sejam de fato anulados, né, a contagem seja alterada, a contagem em relação ao que tivemos no último domingo durante a apuração do Tribunal Superior Eleitoral dos votos aqui no Rio de Janeiro. Com isso, existe, então, a possibilidade de Douglas Ruas vencer a eleição ainda no primeiro turno, sem a possibilidade de um segundo turno, como é que foi marcado oficialmente até o momento, né? Enquanto isso, a gente segue acompanhando as agendas dos candidatos, já ainda nesse pensamento de um eventual segundo turno, né? Pelo menos é o que está marcado oficialmente, até a decisão do TSE. Hoje, por exemplo, Eduardo Paes vai até a Rocinha, na zona sul da capital fluminense, para poder conversar, né, em um dos locais em que ele teve vantagem contra o presidente da Assembleia Legislativa do Rio de Janeiro e candidato do PL, que é o Douglas Ruas. Já o próprio Douglas Ruas esteve em Brasília, já em articulações com Flávio Bolsonaro, que é do mesmo partido e concorre ao segundo turno à presidência da República contra Luiz Inácio Lula da Silva, do PT. A gente, claro, vai acompanhar então essa movimentação no Tribunal Superior Eleitoral. Interessa muito a não apenas a nossa equipe de reportagem e a imprensa, como também a toda a população. Afinal de contas, define o futuro do Rio de Janeiro. Ontem, inclusive, conversamos com fontes, né, que já informaram que o Ricardo Couto de Castro, governador em exercício do Rio de Janeiro, teria um encontro marcado com Douglas Ruas nos próximos dias. O assunto, o teor, né, da discussão não foi revelado. No entanto, né, com essa questão de uma tendência a não termos segundo turno, um dos assuntos que pode ser tratado nesse encontro é a questão de transição. Mas, claro, a gente vai acompanhar tudo de perto e trazer todas as atualizações aqui na nossa programação.
6: Por gentileza, viu, Sleman? A gente está esperando aqui as novidades e as atualizações. Muito obrigada. 6:26. O Ministério Público do Trabalho já registrou 75 denúncias de assédio eleitoral no Paraná. Os dados foram divulgados pelo órgão nesta terça-feira. E o Leonardo Gomes tem mais detalhes ao vivo para a gente. Leonardo. Leonardo, me ouve?
21: É isso, a gente destaca aqui porque é um número que parece muito pequeno e de fato é, até mesmo o próprio Ministério Público.
6: Daqui a pouquinho a gente volta então com o Leonardo para a gente falar dessas denúncias de assédio eleitoral no Paraná. Vamos para Brasília agora então, Tebas?
1: Vamos nessa, Lívia Brás já está conectada pelo seguinte, né? O ministro Gilmar Mendes arquivou o pedido de investigação contra Alfredo Gaspar, ele que é vice na chapa de Flávio Bolsonaro. Lívia, direto de Brasília, então, tem as informações. Qual foi exatamente, então, essa decisão do Gilmar, Lívia?
22: Oi, Rafa, bom dia para você, para a Fernanda, todo mundo que acompanha a gente. Essa investigação ela tinha sido pedida pela Polícia Federal depois que foram apresentadas notícias crimes pelo deputado Lindbergh Farias, do PT, e também pela senadora Soraya Tronic. Essas acusações envolviam um suposto estupro de uma adolescente de 13 anos. E segundo as denúncias que foram feitas, Alfredo Gaspar ele teria engravidado essa menina e contado com a ajuda de outras pessoas para poder esconder todo esse caso, inclusive com pagamentos e mudanças de endereço. Antes de decidir se ele autorizaria ou não a abertura desse inquérito, o ministro Gilmar Mendes, ele tinha determinado algumas diligências preliminares. Polícia Federal, então, chegou até a consultar dados de empresas de tecnologia, de telefonia, chegou a analisar alguns áudios, ouviu, inclusive, os autores dessa denúncia. Mas, segundo a Procuradoria-Geral da República, essas medidas, né, essas diligências, investigações, não encontraram nenhum elemento suficiente para confirmar todas essas acusações, nem para identificar...

0: arquivamento ela acabou sendo tornada pública, então, que a gente tem nesse momento foi essa decisão do ministro Gilmar Mendes a respeito desse caso, Rafa e Fê.
1: Valeu, Lívia Brás. Rizzi, vamos analisar também essa questão, porque, como nós citamos aqui, são vários casos, né? A gente trouxe aqui o caso, então, dessa decisão do Gilmar, tem em relação à Débora do Batom. Eu trouxe aqui a informação de que Alexandre de Moraes arquivou a investigação contra Marcos Duval, Alan dos Santos, Oswaldo Eustáquio também,
2: Deu
1: quer dizer,
2: domiciliar para Débora do
1: domiciliar
2: Batom,
1: para
2: né? Que
1: Débora
2: a
1: do
2: gente
1: Batom. Então,
2: comentou.
1: são várias decisões em sequência.
2: Isso.
1: Pós primeiro turno.
2: Posso primeiro turno. Acho que assim, de novo, a principal bandeira de campanha de senadores, isso o resultado nos mostra, que a questão de impeachment do STF, de ministro, foi o grande mote de campanha ali para muitos deles. Bom, fato é que o que aconteceu é que, a partir de agora, o STF, eu sempre falava isso na época ali da crise do STF, o STF é formado por 11 ilhas, né? Hoje são 10 ilhas. Essas 10 ilhas, essas 11 ilhas, elas viram um continente quando os ataques vêm de fora, tá? Essa é uma característica histórica do STF. Por mais que tenha os conflitos internos, da porta para dentro, a crise institucionalizada é igual briga de família, a gente falava aqui antes. Briga de família é dentro de casa, com portas fechadas, e aí é briga, é xingamento, é tudo, da porta para dentro. Mas não queira vir o vizinho entrar nessa briga. Não queira vir o vizinho se meter. É, tem limite, por mais que a gente queira se matar ali dentro.
1: Esse é o raciocínio,
2: Esse é
1: né?
2: o raciocínio. Então, por que que eu tô falando isso? Porque, pelo lado do STF, eles têm as decisões a favor deles. Ou seja, eles têm a decisão final, o próprio perdão.
1: Ou seja, enquanto você respira aí que tá com tosse, eles internamente podem ter vários tipos de atrito. Vários tipos de atrito, mas evidentemente eles vão ficar bastante incomodados, já estão com uma decisão que venha de fora para
2: É
1: dentro.
2: isso, porque aí passa o boi, passa a boiada, porque aí você abre uma brecha, você abre uma porta para fazer impeachment. Em massa de ministros, né? Ou o simples fato de fazer um impeachment de ministro é uma brecha, é um precedente muito perigoso para o STF, porque aí, de novo, viram algo com precedentes, né? Algo que é sem precedentes virar algo com precedentes, e aí você já tem esse direcionamento. Então, lembrando também que, mesmo que Flávio Bolsonaro assine a carta de perdão, anistia para Jair Bolsonaro, pelo fato de ser uma condenação por golpe de Estado, vai ser declarado inconstitucional. E aí vai depender do acordo, do desenho e de sentar para conversar com o STF. Aí sim as coisas podem se desenhar de maneira um pouco mais suave, porque ambos têm interesses. Então, o STF tem seus interesses de deixar essa poeira baixar e de não sofrer esse tratoraço vindo do Senado, mas por outro lado, alguns senadores aliados e o próprio Flávio Bolsonaro têm interesse na soltura de seu pai e também os condenados no 8 de janeiro. E aí dependeria do STF. Então, já há conversas do núcleo de campanha de Flávio Bolsonaro, já há conversas de Rogério Marinho com Fachin, por exemplo, para começar a entender como seriam as relações. Então, assim, não duvidem, vou deixar aqui uma provocação, não duvidem, por exemplo, que o próprio Alexandre de Moraes, no ano que vem, em setembro, quando vira a presidência, e ele é o próximo na sucessão, assuma a presidência em setembro do ano que vem, num governo Flávio Bolsonaro, mas depois, lá por dezembro ou janeiro de 28, resolva se aposentar. Mas essa construção do negócio é o seguinte, ó, eu solto seu pai, eu fico até setembro, assumo a presidência, fico presidente, depois eu me aposento, eu saio da STF como presidente. Então, não mancha a minha história, mas solta o seu pai. Então, existem diversos acordos, estou trazendo alguns bastidores aqui para vocês, que a coisa não vai ser tão simples assim, não. Ninguém quer estressar muito a relação, porque para os dois lados, romper a corda é ruim.
1: Olha só, interessante essa análise do Rizzi, inclusive com bastidores aqui. 6 horas e 34 minutos, TMC, compromisso com a verdade.
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17: 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Quem escuta, sabe. 6h41, a gente continua falando, claro, sobre eleições, segundo turno está aí Lula e Flávio Bolsonaro, e agora Flávio tem, por exemplo, o apoio de Ronaldo Caiado, Bruno Risi.
22: Pois é, a matemática, como a gente falou, ela é favorável para Flávio Bolsonaro, uma vez que esses apoios vão sendo construídos e os votos tendem a migrar para Flávio. Mas vou trazer um dado aqui para vocês, que assim, não é a declaração de apoio necessariamente que vai mudar alguma coisa, tá? O eleitor, nesse momento, ele não tá apegado à instrução de cada candidato, né? Quem realmente tem força como personagem, como elemento político, em que a influência da decisão e da fala é muito grande, é Lula e Flávio, Jair, né? Os Bolsonaro. Então, assim, o que Caiado nesse momento... Caiado tem uma representação, tem voto e tudo mais, mas ele não é uma figura que vai ser seguido. Então, se Caiado amanhã fala que não vai apoiar ninguém, a transferência de votos não seria menor para Flávio. A transferência já está dada. Esse eleitor já foi no primeiro turno pensando que ia votar a maioria desse eleitor, né? Sei lá, 70%, 80% desse eleitor pelas pesquisas. Vão migrar esse voto para Flávio Bolsonaro. Então não depende dessa construção. Essa construção de apoios agora, como era no primeiro turno, que também não ia ser o grande divisor de águas, é muito mais relacionado à montagem de um governo.
23: Uhum.
22: Né? Isso já é uma preparação para a montagem de um governo para a famosa coalizão. Né? Então já é o PL se organizando para formar alianças mais fortes. Por exemplo, Romeu Zema conseguiu eleger senadores, conseguiu ter a representação partidária ali, conseguiu, apesar do fracasso que foi as urnas para Romeu Zema, consegue ter uma barganha mínima ali para se tornar minimamente interessante. Então também deve declarar esse apoio. Mas, de novo, não são as declarações de apoio que vão fazer diferença nesse momento.
24: O Renan Santos, que ficou neutro, pelo menos nesse instante, não declarou apoio a ninguém, ele fez uma live, né, na rede social dele, e ele falou algo próximo disso que você está colocando aqui. Ou seja, ele dizia algo no seguinte sentido: não sou eu apoiando o A ou B que vai fazer com que vocês que estão me assistindo votem no A ou B.
22: Exatamente.
24: Meus eleitores vão votar ou no Flávio ou no Lula por consciência própria.
22: Própria, e que já estava tomada essa decisão desde antes e já está no sangue ali da pessoa, né? Já tá aquele, a pessoa já foi no primeiro turno sabendo quem vai votar. Tanto é que se você perguntasse antes, a pessoa ia te falar: não, eu vou no fulano no primeiro turno e no segundo, se der Lula e Flávio, eu vou no ciclano. Então... já existe essa tendência, então não é essa construção de apoio. De novo, isso é a construção desses apoios agora, ela é mais política do que eleitoral. Tá? Já é a formação da famosa coalizão, já é a formação de um governo. Agora, É evidente que, de novo, a matemática é favorável para Flávia. A tendência de migração desses votos, ela é muito mais favorável para Flávia Bolsonaro. Por isso que eu atribuo esses 95%, porque a diferença, na verdade, não é de 1,82%. A diferença, na verdade, é de a diferença que foi mais grande parte dos votos que irão migrar. Agora, Augusto Cury e Renan Santos não declararam apoio, apesar de não fazer diferença, eles têm sido muito críticos a ambos. Né? Isso pode vir num volume ali de brancos e nulos, pode ser, mas de novo, isso também é favorável para Flávio. Né?
24: Porque... Augusto Cury foi para a Europa, inclusive.
22: Exato, né? Exato.
17: Estratégia de campanha, de repente, também pode favorecer mais um lado ou outro, visto que as redes sociais movimentaram muito também esse primeiro turno e Lula, de repente, não fez uma campanha tão intensa nas redes sociais.
22: Até um dos quando a campanha de Lula passa régua nesse primeiro turno, uma das estratégias do segundo turno é justamente trazer nomes que foram muito fortes nas redes sociais, né? Como a Ana, vou pedir perdão porque esqueci o sobrenome, mas é uma deputada federal, super jovem, teve uma votação muito expressiva e que é um fenômeno de redes sociais. Ela já foi convidada para participar.
17: Ana Elisa Santos Silva, do
22: exato,
17: PT.
22: Exato. Já foi chamada para fazer parte da campanha justamente por isso. Então, serão usados esses atributos aí. Então, vai ser de novo, já estamos vendo um segundo turno com questões políticas além, né, para além das questões eleitorais.
24: 6:46, Bruno Rizzi, que estará também no TMC 360. Obrigado, como sempre, Rizzi. E a gente continua movimentando os principais assuntos que importam para você que nos acompanha em Brasília, em BH, no Rio de Janeiro, também no Recife, em Curitiba, em São Paulo, no YouTube com imagem. Vamos para o Rio de Janeiro agora. O TRE do Rio esclarece relatos de eleitores apontados como ausentes nas eleições. O tribunal explica que o status faz parte do processamento dos votos e é atualizado ao longo da apuração. Rafael Alves, conectado, conta pra gente, explica essa pauta pra gente, Rafa.
0: Isso aconteceu depois de eleitores acessarem o autoatendimento eleitoral e verem lá que a mensagem atribuída a ele era de ausente, tá? Parecia faltou ali no aplicativo do TRE aqui do Rio de Janeiro. E isso acabou gerando uma confusão, porque as pessoas ficaram horas na fila aqui no Rio de Janeiro para conseguir votar e depois tinha essa mensagem de ausente ali por parte do Tribunal Regional Eleitoral, né? A gente sabe também, de descer o voto democrático, ao faltar as eleições, geram consequências junto à Justiça Eleitoral, junto à emissão de documentos e viagens internacionais. Então as pessoas ficaram preocupadas, a gente foi procurar o Tribunal Regional Eleitoral, que explicou que esse processo ainda está sendo finalizado. Começou no último domingo, depois das eleições, e vai até o dia 11 de outubro. Então, as pessoas que tiveram essa mensagem não precisam se preocupar, não precisam tomar nenhuma providência, segundo o Tribunal Regional Eleitoral, e afirmou que os dados de comparecimento, ausência e justificativa do primeiro turno ainda estão em processamento, e por isso a informação exibida no autoatendimento eleitoral pode ser atualizada a qualquer momento. A orientação é... Para quem votou, guardou o comprovante e separou, se surpreendeu com essa mensagem, deve aguardar o sistema atualizar. Em alguns casos, por exemplo, o registro já foi alterado para deixar claro que as informações ainda estão em processamento. E para os nossos ouvintes terem uma dimensão, vários relatos chegaram através do WhatsApp aqui da rádio, também pelas redes sociais de pessoas destacando essa necessidade de atualização por parte do Tribunal Regional Eleitoral e a primeira fase aí do primeiro turno vai ser finalizada no próximo domingo, depois também a atualização vem para o segundo turno, pessoal.
17: Obrigada pelas atualizações, Rafael Alves, diretamente do Rio de Janeiro, e agora a gente vai para Belo Horizonte. 3 fazendas do sul de Minas entram na lista suja do trabalho escravo após resgate de 13 trabalhadores. Júnior de Castro, conta essa informação para a gente.
5: Informação tristíssima, viu, Fernanda? 13 trabalhadores em condições análogas à escravidão. Esses casos eles foram registrados em Cássia, Conceição da Aparecida e Passos, todas cidades do sul de Minas. E Minas Gerais foi o estado, infelizmente, com o maior número de novos empregadores incluídos nessa atualização, que faz parte do cadastro do Ministério do Trabalho. Ao todo, são 19 cidades. Mas para o nosso ouvinte, para o nosso espectador entender o que é essa chamada lista suja, é justamente um cadastro do governo federal que reúne empregadores que foram responsabilizados depois da conclusão de processos administrativos por submeter trabalhadores a condições semelhantes à escravidão. E nessa atualização, nessa última atualização, foram incluídos 82 empregadores em todo o Brasil relacionados ao resgate de 553 trabalhadores. Olha só, gente, números altíssimos. E entre as atividades com mais registros estão a criação de gado, o trabalho doméstico, a produção de carvão e também o cultivo de café. E com esses três novos casos, Minas passa a ter 106 empregadores no cadastro relacionados ao resgate de 273 trabalhadores. A lista, ela é atualizada duas vezes por ano e os nomes ficam, isso em regra, por 2 anos, mas podem ser retirados antes em situações previstas, como assinatura de um termo de ajustamento de conduta com medidas de reparação às vítimas. Uma notícia realmente muito triste, inacreditável, existe hoje em dia, né, em pleno século XXI, ainda empregadores com trabalhadores aí em serviços análogos à escravidão. Eu volto com vocês.
24: É triste, muito, é inacreditável, lamentável. E é revoltante também, Júnior de Castro, com as informações, e a gente continua nesse assunto, infelizmente, aqui no Start TMC, pelo seguinte: mais de 800 trabalhadores foram encontrados em situações precárias em Pernambuco. A Joely Santos está ao vivo aqui com a gente, tem mais detalhes, Joely.
7: Bom dia, Rafael. Bom dia, Fernanda e todos que acompanham o Start TMC. Pois é, a operação foi realizada pelo Ministério do Trabalho e Emprego em cerca de 70 frentes de corte de cana distribuídas por mais de 20 municípios da Zona da Mata, norte e sul do estado. Entre as irregularidades encontradas estão a falta ou insuficiência de água potável, ausência de banheiros e de locais adequados para refeições, além da falta de equipamentos de proteção. Pelo menos 230 trabalhadores foram identificados sem proteção para o rosto durante o corte de cana. Também houve relatos de ferimentos provocados pelo uso de facões. Na parte trabalhista, pelo menos 166 trabalhadores estavam sem registro formal e outros 204 ainda têm a situação contratual investigada. A fiscalização foi realizada entre os dias 21 e 25 de setembro e a análise dos documentos e das responsabilidades dos empregadores continua. O Ministério do Trabalho informou que as condições encontradas podem ser analisadas à luz da legislação sobre trabalho em condições análogas à escravidão, mas a caracterização depende da apuração de cada caso. É com vocês.
24: Obrigado pelas informações, Joely Santos, no Recife. A gente primeiro conversou com o Júnior de Castro. Realmente, informações muito tristes, né? A gente espera que as autoridades competentes, enfim, em cada estado possam agir, possam fiscalizar, principalmente investigar, para que esse tipo de situação não aconteça, e a gente vai ficar ligado ainda nesse assunto. A gente continua girando agora com São Paulo.
17: Com São Paulo, nós vamos com a Giovana Giuga para a gente saber como está o movimento aí em São Paulo, a situação, onde você está exatamente. Conte-nos tudo, Giovana Giuga.
8: Oi, Fernanda, Rafael, bom dia para vocês, para todo mundo que está acompanhando o Start. Nesse momento, eu estou aqui na Barra Funda, Zona Sul de São Paulo, Rua Antônio Loureiro, onde um incêndio tomou conta de uma fábrica de vela na noite desta terça-feira. Para quem está acompanhando a gente no YouTube, consegue ver que tem um super muro verde aqui atrás de mim, que é essa fábrica aqui na Barra Funda. Dentro desse local ficavam armazenados parafina, papelão, plástico também, tudo que tem alto poder de combustão e que facilitou para que as chamas se alastrassem de uma forma muito rápida. O Corpo de Bombeiros foi acionado para vir até aqui pouco depois das 8 horas da noite, mas foram mais de 3 horas de combate. Ainda não se sabe o que levou ao incêndio, mas os próprios moradores que acionaram a corporação conversaram, contaram para os bombeiros que sabiam que nesse horário não tinha nenhum trabalhador, não tinha ninguém aqui dentro dessa fábrica. A Defesa Civil também foi acionada no atendimento inicial dessa ocorrência.
9: eles já perceberam que existe um dano estrutural, todo o teto dessa fábrica de velas, ele colapsou completamente, foi tudo consumido pelas chamas. O pessoal da CET, né, que cuida do trânsito aqui em São Paulo, ainda permanece por aqui, porque os bombeiros saíram há pouco tempo. Então, hoje o trabalho não acontece aqui na fábrica, alguns trabalhadores até ainda estão chegando por aqui, alguns descobrindo, alguns já viram nas notícias, né, ao longo dessas últimas horas, mas agora a gente aguarda um laudo, de fato, para entender o que aconteceu, o que causou esse incêndio de grandes proporções. Inclusive, moradores de prédios aqui nesse bairro, né, perto da rua Antônio Loureiro, fizeram imagens impressionantes, uma grande cortina de fumaça que se formou no céu, isso tudo ontem à noite ainda, muito clarão, muito fogo, e que destruiu tudo que estava dentro dessa fábrica. Eu ainda continuo por aqui acompanhando e atualizando ao longo da nossa programação. É com vocês.
24: É muito grave realmente esse incêndio, então a gente vai continuar acompanhando, né, como foi feito o trabalho das viaturas do Corpo de Bombeiros no Jabaquara, zona sul de São Paulo, onde está a Giovana Giuga. 6 horas e 55 minutos, a gente muda de assunto aqui, ou você tem mais um...
17: Não, eu ia falar que esse incêndio aí de grandes proporções, sim, né, sim. Que a gente vai continuar acompanhando, menos mal que ninguém se feriu, mas claro que houve muitos prejuízos e a gente vai falar ao longo da nossa programação aqui na TMC. Boa. Agora a gente está aqui com...
24: Vamos falar do site Marina. Da TMC, a Marina Fornazieri, no tmc.com.br, com os principais destaques. E aí, Marina, bom dia para você, hein?
17: Bom dia. Será que é notícia boa ou ruim?
10: Notícia boa, né? Notícia de política. E vou falar hoje aqui do destaque do nosso site, que é sobre o fim da escala 6x1, né? Porque o Senado Federal realiza hoje a segunda sessão para discutir a PEC, né, a proposta de emenda à Constituição, que acaba com a jornada de trabalho 6x1. Lembrando que essa proposta começou a tramitar ontem no Senado e o presidente da casa, Davi Alcolumbre, afirmou que não vai acelerar a tramitação e deve seguir integralmente com o rito constitucional, que demanda 5 sessões de discussão antes da primeira votação. E claro que nossa redação aqui em São Paulo e também em Brasília está empenhada e acompanhando para trazer todos os destaques no nosso site tmc.com.br e também aqui para vocês no Dial.
17: A gente vai acompanhar essa nova etapa então, né, da discussão. Mas tem outro destaque.
10: Tem sim, ó, o segundo destaque que eu trago aqui é uma notícia que saiu agora há pouco, que o ex-líder religioso João Teixeira de Faria, conhecido como João de Deus, e o Centro Espírita Dom Inácio de Loyola foram condenados a pagar uma indenização de R$20 milhões por danos morais coletivos referente aos casos de abuso sexual que esse homem, né, foi condenado por cometer. A gente lembra que mais de 320 mulheres levaram seus relatos às autoridades, né, de abusos sexuais e casos de estupro, né,
17: Exato, né, ligados aí em atendimentos espirituais.
10: E essa indenização de R$20 milhões para essas vítimas.
17: Obrigada, Marina. Obrigada, e a gente já está se encaminhando.
24: Reta final, acréscimos aqui. Pois vem aí o TMC 360. Valeu, pessoal.
17: Tchau,
24: até amanhã.
17: Gente, beijo.
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1: Em ponto 7 horas. Bom dia, boa quarta-feira para você que está nos acompanhando. Seja bem-vinda, seja bem-vindo. Hoje é dia 7 de outubro de 2026. Começa mais um TMC 360 comigo, Felipe Bueno. Com ela, Joana Trepto. Bom dia para você, Joana.
2: Bom dia, Felipe Bueno. Bom dia a todos que acompanham a TMC. Uma ótima quarta-feira a todos. A semana já vai na metade, Felipe Bueno. Quando você menos esperar, meu caro amigo, quando você menos esperar, você que acompanha aqui a TMC todos os dias, já estaremos ali na urna de novo. Plim, plim, plim. É, a gente vai votar de novo, já, já. Faltam 18 dias? Ou 17? Eu tenho aqui a minha colinha, preciso ver.
1: Tá por aí, tá. Vamos arredondar 20 dias até chegar nos 10. Daí a gente fala que são 10 dias. Mas o que importa é, apareça, viu? Se você que não apareceu, faça parte dessa festa da democracia, do processo democrático brasileiro. Vote. E a gente tem muita coisa para falar hoje, né, Joana?
2: Temos muita coisa para falar. Vamos direto às principais notícias dessa manhã. A Polícia Federal realiza uma operação contra um grupo suspeito de realizar comércio ilegal de armas e lavagem de dinheiro para uma ação criminosa do Complexo de Israel, zona norte do Rio de Janeiro. Apurações da PF revelaram que o esquema movimentou mais de 100 milhões de reais.
1: O Senado volta a analisar hoje o fim da escala 6x1. Davi Alcolumbre, presidente, sinaliza que a votação deve ficar para a próxima semana.
2: Se eleito, Flávio Bolsonaro fala em mudar a Constituição para redemocratizar o país. Lívia Braz.
3: Durante um ato político junto a Ronaldo Caiado, Flávio disse ainda que pretende aproveitar uma eventual maioria da direita no Congresso para fazer essas alterações.
1: Alexandre de Moraes se reúne com chefes da Polícia Federal no STF em meio às investigações do caso Master. O encontro não foi registrado oficialmente na agenda do magistrado.
2: Tribunal Superior Eleitoral deve analisar casos sobre Antony Garotinho nesta quinta-feira. Do Rio de Janeiro, Rafael Alves.
4: A data foi marcada depois de o Ministério Público Eleitoral se manifestar de maneira favorável à desistência de Antony Garotinho no processo. Caso a candidatura dele seja indeferida, a eleição no Rio de Janeiro pode ser definida ainda no primeiro turno.
1: Temporais não dão trégua no Rio Grande do Sul e a previsão indica a formação de ciclone. De Curitiba, Leonardo Gomes.
5: Segundo os institutos de meteorologia, existe a possibilidade de queda de granizo e rajadas de vento que podem superar os 90 km por hora.
2: Rússia faz nova onda de ataques contra a Ucrânia. A ofensiva com 130 drones e 48 mísseis deixou ao menos 15 mortos e dezenas de feridos.
1: Israel faz atos em homenagem aos ocorridos em 2023. O episódio conhecido como Massacre de 7 de outubro resultou na morte de 1.200 pessoas.
2: Esporte, fim de uma era. Lionel Messi se despede da seleção argentina diante de 85 mil pessoas no Monumental de Núñez, em Buenos Aires. Camisa 10 marcou um dos gols da vitória por 3-0 contra o Benin e disse que vestir a camisa da seleção foi o maior orgulho.
1: Agora, 7 horas e 4 minutos, TMC 360 está no ar.
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1: Notícia de última hora no Rio de Janeiro. Para a gente começar o TMC 360, portanto, a Polícia Federal deflagra uma operação contra um esquema de tráfico de armas, lavagem de dinheiro também. Até o momento, 5 alvos foram presos. Vamos às informações da nossa reportagem, da nossa equipe na capital fluminense. Com você, bom dia, repórter Luísa Rodrigues.
6: Bom dia a todos que nos acompanham. Pois é, essa ação então iniciada pela Polícia Federal nesta quarta-feira é uma operação então para desarticular um grupo formado por policiais e ex-policiais militares suspeitos, né, de negociar armas e também vazar informações sigilosas e levar e lavar dinheiro para uma facção criminosa que atua no Complexo de Israel, né, para então o Peixão, né, um dos principais lideranças do Complexo de Israel, zona norte aqui do Rio. Até agora, de acordo com a Polícia Federal, 5 pessoas foram presas e 2 pessoas seguem foragidas, né, consideradas foragidas. Essa operação, nomeada como Operação Margem, cumpre então 7 mandados de prisão preventiva e 18 de busca e apreensão em bairros aqui do Rio e também em cidades da região metropolitana e do sul fluminense. Também são cumpridas, então, medidas cautelares contra outros investigados, incluindo também o uso de tornozeleira eletrônica. Segundo as apurações da PF, o grupo negociava fuzis, pistolas, revólveres, carregadores e munições. Em uma das transações, os criminosos teriam então fornecido 10 fuzis AR-15 para uma das principais lideranças da facção que atua no Complexo de Israel, ou seja, né, o Peixão. E essa investigação da PF também identificou a participação de agentes da segurança pública, incluindo, né, um policial civil, um policial militar da ativa e também ex-policiais. Eles são suspeitos, então, de usar o acesso a sistemas restritos para obter informações sobre aí mandados de prisão, endereços, veículos e operações policiais e repassar esses dados aos criminosos. Ainda segundo a PF, o grupo movimentou mais de 100 milhões de reais em 4 anos, usando contas pessoais e empresas de fachada para ocultar a origem do dinheiro. E lembrando também, esses investigados eles foram denunciados pelo Ministério Público aqui do Rio e podem responder por organização criminosa armada, comércio ilegal de armas e munições, além de violação de sigilo funcional, usura e lavagem de dinheiro. Essa operação, então, iniciada pela Polícia Federal em parceria com o Ministério Público nesse início de quarta-feira, 5 presos até o momento.
2: Luiz, a qualquer momento você volta com mais informações. Vamos falar de política agora, vamos falar de fim da escala 6x1. O presidente do Senado, Davi Alcolumbre, pretende levar a proposta que acaba com a escala 6x1 à votação em primeiro turno na próxima semana. Votação em primeiro turno no Senado, depois da votação de primeiro turno das eleições presidenciais. Bom, antes disso, os senadores precisam, claro, cumprir as sessões de discussão que estão previstas no regimento, mas aqui nós já vemos que Davi Alcolumbre, então, pretende reforçar algo que pode ser importante para o presidente Lula neste espaço entre o primeiro e o segundo turno. O repórter Bruno Tibério tem os detalhes. Fala, Bruno.
7: Davi Alcolumbre afirmou que pretende cumprir integralmente o rito de discussão da proposta antes de colocar o texto em votação. Nesta semana, estão previstas sessões nesta terça, quarta e quinta. A partir de sexta, segundo o presidente do Senado, será organizada a pauta da próxima semana para completar a discussão e levar a PEC à deliberação em primeiro turno. Alcolumbre disse que decidiu não votar a proposta antes das eleições, justamente depois de ouvir senadores preocupados com o uso eleitoral do tema. Segundo ele, a decisão de colocar a matéria em pauta agora não ocorreu por uma demanda do presidente Lula. A PEC reduz a jornada máxima de 44 para 40 horas semanais sem redução salarial e prevê 2 dias de repouso remunerado por semana. A mudança seria gradual. 60 dias depois da promulgação, o limite cairia primeiro para 42 horas semanais. Um ano depois, chegaria às 40 horas. Para ser aprovada, a proposta precisa de pelo menos 49 votos dos 81 senadores em 2 turnos. Alcolumbre afirmou que cabe a ele colocar a matéria em votação e que cada senador terá liberdade para decidir como votar. Depois do primeiro turno, ainda serão necessárias 3 sessões de discussão antes da votação em segundo turno. Se o Senado aprovar o texto sem alterações, a proposta poderá ser promulgada sem precisar voltar para a Câmara dos Deputados.
1: Seguimos falando sobre esse tema aqui. São 7h09. Presidente Lula fez um pronunciamento à imprensa para falar sobre a votação do fim da escala 6x1. Vamos continuar na capital do país. Agora é com você, repórter Rafael Felitti. Conta para a gente os detalhes. Bom dia.
8: Bom dia, Felipe. Bom dia, Joana. Bom dia para todo mundo que nos acompanha no TMC 360. Ontem o presidente Lula fez essa declaração em um evento no QG de campanha do presidente, que fica no Lago Sul, área nobre aqui de Brasília. Estava com alguns aliados políticos, como o governador do Piauí, Rafael Fonteles, o candidato ao governo aqui do Distrito Federal, Leandro Graxa, e também o senador eleito Rui Costa, que foi ministro da Casa Civil do governo Lula. Durante essa declaração, o presidente falou sobre a votação da PEC do fim da escala 6x1, diz que é uma medida importante para o país e disse que é o momento do PL mostrar o que ele quer de verdade para o país e afirmou que ao longo dessa votação as máscaras vão cair. A gente separou uma fala do presidente a respeito disso, vamos ouvir agora.
9: Na hora que o Senado começar a votar, a máscara vai começar a cair. A gente vai ver quem efetivamente quer que o povo tenha uma vida mais digna, que descanse mais, que possa cuidar mais da família, ou se vai estabelecer essa jornada em que as pessoas só têm um dia para descansar e, se for mulher, o dia que ela tem que descansar, o dia que ela mais trabalha, porque ela tem que limpar casa pela semana inteira.
8: Então, segundo o presidente Lula, o adversário dele no segundo turno, o candidato Flávio Bolsonaro, ele desafiou Flávio Bolsonaro a explicar, por exemplo, para uma mãe de família por que ele é contra o fim das calças por um, dizendo que a família precisa de mais tempo junta, né? Que o trabalhador precisa de um dia a mais de descanso, e bateu nessa tecla ali ao longo desse discurso ali, que durou cerca ali de 10 minutos, para tentar fazer uma estratégia para uma virada no segundo turno. O presidente Lula ainda não fez uma campanha pública, né? um evento público desde o primeiro turno das eleições, tem se reunido com aliados para tentar traçar uma estratégia para essa virada que ainda é um pouco improvável, e também a campanha informou o próprio presidente nessa declaração que ele fez, apenas os profissionais, os repórteres cinematográficos puderam entrar para filmar essa fala do presidente Lula, mas existe uma promessa de que a partir de hoje o presidente vai começar a responder mais perguntas dos repórteres durante...
2: Uma mudança de estratégia, então, o Rafael Felitti estava falando justamente sobre isso. Já que a gente está falando do presidente Lula, candidato à reeleição, vamos falar do candidato Flávio Bolsonaro, do PL, que esteve em Goiânia para receber apoio de Ronaldo Caiado, do PSD, agora para o segundo turno. Durante o evento, Flávio disse que quer mudar a Constituição, não disse exatamente o que pretende alterar, mas a Lívia Braz vai chegar ao vivo para nos ajudar a entender o contexto. E qual é essa, então, promessa? Uma promessa de campanha. Bom dia, Lívia.
3: Oi, Joana, bom dia para você, para o Felipe, todo mundo que acompanha a gente. Pois é, uma fala grande, né, dessa magnitude, sem dar grandes detalhes. Você estava perguntando há quantos dias estamos aí do segundo turno? 18 dias, viu, Joana? Então, uma fala grande, há apenas 18 dias do segundo turno das eleições. Candidato à presidência pelo PL, Flávio Bolsonaro, ele voltou a defender essas mudanças na Constituição, disse que pretende aproveitar uma eventual maioria da direita no Congresso justamente para fazer todas essas alterações. Declaração foi dada durante esse evento em Goiânia ontem, onde Flávio também recebeu o apoio de Ronaldo Caiado, ex-governador e ex-candidato à presidência, né, que foi derrotado agora no primeiro turno. O candidato, Flávio Bolsonaro, ele não deu detalhes sobre essa mudança que ele propõe na Constituição. Vamos ouvir um trechinho do que ele falou.
10: O Brasil já me deu, Caiado, um Congresso muito mais à direita do que ele já é hoje. Com maioria no Senado para fazer o presidente do Senado. Com maioria na Câmara para fazer o presidente da Câmara. Para a gente mudar a Constituição, para a gente redemocratizar esse país, para as instituições voltarem a respeitar a Constituição. Porque a gente, que é democrata, e cada dia que passa, o brasileiro enxerga melhor que o que está entre o que nós temos hoje e o Brasil virar uma barbárie, chama-se Flávio Bolsonaro na presidência da República. Eu sou um empecilho hoje para esse país não virar uma Venezuela. Eu sou um empecilho hoje para o Brasil não cair nos braços e nas mãos de grupos terroristas como Hamas e Hezbollah.
3: Bom, nesse evento de ontem lá em Goiânia, Flávio Bolsonaro ele também falou sobre a formação de um eventual governo e disse que o pai, o ex-presidente Jair Bolsonaro, não vai ter uma participação direta na administração caso ele se torne presidente. Segundo o Flávio, Jair Bolsonaro nunca pediu espaço no governo e caso ele seja eleito, ele deve funcionar, ele deve atuar apenas como um conselheiro. Declaração representa uma mudança grande em relação ao que Flávio dizia alguns meses atrás, né, quando ele chegou a admitir a possibilidade do pai ocupar um cargo no governo. Flávio também disse que Jair Bolsonaro não pretende disputar novamente a presidência em 2030. Além do apoio de Ronaldo Caiado, Flávio também já recebeu o respaldo da Federação União Brasil e Progressistas agora para o segundo turno.
1: Pois é, e você que está nos acompanhando, note o uso da expressão redemocratização, que é uma expressão que se usa no período pós-1985, quando se encerraram 21 anos de ditadura militar. E dois anos depois, em 1987, é convocada a Assembleia Constituinte, que gera a Constituição de 1988, que nós seguimos até hoje. Bom, dando sequência aqui, ainda falando do candidato do PL, Flávio Bolsonaro, ele acusou os ministros do STF de Lula, entre aspas, né, de interferência nas eleições. O candidato à presidência pelo PL falou ainda que Lula dividiu o governo federal com o ministro Alexandre de Moraes. Você acompanha?
11: Vocês imaginam o Lula indicando mais quatro ministros do Supremo Tribunal Federal? Os ministros do Lula é que tentam interferir nas eleições toda hora. Eles é que perseguem adversários políticos. É por isso que o Brasil está sem presidente, Caio. Porque o Lula deve o seu mandato ao Alexandre de Moraes. Ele compartilhou a presidência com ele. Resultado, o Brasil está completamente descontrolado.
1: Lembrando também, como a gente trouxe aqui ontem, né, que Alexandre de Moraes foi encaminhado, indicado ao STF pelo então presidente da República, Michel Temer, que ontem pronunciou-se apoiando no segundo turno Flávio Bolsonaro.
2: O ex-candidato Ronaldo Caiado, do PSD, que foi derrotado no primeiro turno, declarou apoio a Flávio Bolsonaro, do PL, para o segundo turno da disputa para a presidência da República. Caiado entregou a Flávio um plano de governo, citando compromissos combinados no apoio do ex-governador de Goiás. Vamos ouvir.
12: A decisão política não é apenas uma declaração de apoio. Ela é feita dentro de compromissos de que a gente faz com programas, compromissos programáticos a quem eu faço chegar aqui, às mãos do presidente, do próximo presidente, uma agenda de compromisso para o Brasil, dentro de uma convergência de ideias que nós temos em comum, presidente Flávio Bolsonaro, para que possa lhes dizer os rumos que nós acreditamos e que você, sem dúvida nenhuma, vai pautá-lo.
2: Bom, e nessa divergência de ideias que foi bastante explorada para o primeiro turno, numa tentativa de conseguir mais votos, Ronaldo Caiado chamou até Flávio Bolsonaro de bandido. Mas ontem Caiado minimizou essas críticas, vamos colocar como críticas feitas por ele a Flávio durante a campanha do primeiro turno. Vamos ouvir.
12: Ah, mas o Caiado foi duro com o Flávio. Minha gente, eu sou duro com todos. Quando eu disputei com o Daniel Vilela, eu fui duro. Eu não entro na campanha mole, eu entro na campanha duro. Eu sim, excedi nas minhas críticas, mas você sabe que eu queria ser presidente. Você foi eleito, acabou. Você está no segundo turno, você tem o meu respeito. Eu tô agora para frente, você sabe. Eu vou entrar com você de corpo inteiro, mas com convicção.
1: Bom, dando sequência aqui aos discursos, aos pronunciamentos, especialmente do lado da direita, dessa disputa de segundo turno nas eleições presidenciais. Valdemar Costa Neto, presidente do PL, concedeu uma entrevista exclusiva à TMC para falar sobre o primeiro turno das eleições e comentou sobre como a base de Jair Bolsonaro ajudou o filho na eleição.
13: A melhor explicação que eu tenho para isso é a base que o Bolsonaro criou. Bolsonaro é um fenômeno. E eles ajudaram muito, a nossa base ajudou muito o Flávio Bolsonaro. Olha que interessante. Todas as pesquisas davam que o Flávio Bolsonaro, que o Lula chegaria na frente do Flávio Bolsonaro para o segundo turno. Veja que surpresa. O Flávio Bolsonaro passou. Sabe por quê? Por causa da base.
1: Bom, Valdemar também garantiu que os partidos de direita, que antes não assumiram um compromisso com o PL, estarão juntos nessa etapa.
13: Esse pessoal, essa gente, é gente preparada. E eles votam com a direita. O PP não veio com a gente. O Rueda não veio com a gente. O Ciro não veio com a gente. Mas o deputado dele votou no Flávio. Então, nós temos mais facilidade, agora vamos negociar, agora no segundo turno, para trazer eles de vez.
1: E o presidente nacional do PL, em entrevista exclusiva aqui à nossa TMC, minimizou as denúncias do caso Banco Master, disse que foi um problema superado por Flávio Bolsonaro.
13: Num primeiro momento teve um acontecimento que hoje é uma bobagem, porque é tanta denúncia que sai que o povo já não está nem ligando mais para isso, que é um exagero. Mas no começo teve aquele problema que nós tivemos com o Flávio, e isso tirou muitos pontos da gente. Muitos. Mas o Flávio se recuperou, explicou o que era, e o povo entendeu que quando ele pediu o dinheiro para o Forcado, o Banco Master, financiar o filme, o banco não tinha problema com o Poder Judiciário. Estava tudo em ordem.
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2: Bruno Rizzi, bom dia para você. Como é que nós podemos analisar essas falas do presidente do PL, Valdemar Costa Neto, que deve estar muito feliz nesta semana?
15: Pois é, Joana, bom dia. Felipe, a todos com a gente no TMC 360. Valdemar, é sempre interessante assistir as entrevistas dele, porque ele tem aqueles ataques de sincericídio, né?
2: Sincericídio, ótima palavra.
15: E acaba, enfim, falando talvez até demais. Então, se a gente olha a entrevista dele na segunda-feira, ele acaba falando que Jair Bolsonaro pode ser candidato em 2030. Já foi até um tiro no pé ali, porque já deu uma sensação de que mesmo que Flávio trabalhe para acabar com a reeleição, o que, enfim, é algo muito complexo para se acabar, porque não está falando da reeleição. Acabar com a reeleição de presidente da República não se trata de acabar com a reeleição só de presidente. Se trata de acabar com a reeleição do Poder Executivo. Isso contempla presidente, governadores e mais, prefeitos. Então é só fazer as contas de quantos municípios a gente tem no Brasil. Pense para chegar a um acordo com toda essa turma. Mas fato é que quando Valdemar Costa Neto faz essa declaração, ele acaba trazendo uma sensação de que, mesmo se passe o fim da reeleição, só vai trocar o personagem, o sobrenome permanece, vai trocar o responsável ali por guiar esse barco chamado Brasil. Outra questão interessante que a gente também tem que analisar na sala de Valdemar é o seguinte: quando ele fala dessa construção dos apoios para o segundo turno, vale a gente salientar aqui que o direcionamento dado por Ronaldo Caiado, por qualquer outro candidato no primeiro turno, que agora saiu derrotado, é muito mais um acordo, uma construção política de partidos do que uma construção eleitoral. Porque para o eleitor, não interessa se Ronaldo Caiado falar eu estou apoiando X, Y ou Z. Vejam, em 2022, Simone Tebet, que ficou em terceiro lugar, apoiou declaradamente o presidente Lula naquele ano. Mesmo assim, tendo um apoio também natural, uma inércia de transferência de votos de Ciro Gomes, que não declarou apoio a ninguém, mas que teria uma transferência mais para Lula, mesmo assim, dos 10 milhões de votos órfãos do primeiro para o segundo turno, 7 milhões de votos foram para Jair Bolsonaro. Só 3 milhões foram para Lula. Então, esse anúncio, essa declaração de apoio tem pouco valor eleitoral, mas já é muito sintomático do apoio político, da construção da famosa coalizão. Valdemar, que é um grande articulador, já está montando essa sua base, já pensando mais do que na eleição agora, num eventual governo Flávio a partir de 2027.
1: Tanto, Rizzi, que ele fala na entrevista em não só em ter a presidência do Senado, né, que parece que desenha-se essa situação para o começo de 27, mas negociar uma eventual presidência da Câmara também. Ou seja, as duas casas estão... O PL está de olho nas duas casas. Esse bloco que está se formando aí tem tudo, todo o potencial político, né, de governar as duas casas, né?
15: Tem até um bastidor interessante, porque as conversas com Tarcísio têm acontecido. Tarcísio já se colocou à disposição, mas as conversas com republicanos, ontem conversando com uma fonte do Republicanos, o que tem sido conversado é do PL apoiar Hugo Mota para a presidência da Câmara a partir do ano que vem. Então, esse impasse do apoio formal do Republicanos passa por isso. Mas, de novo, a gente volta para a questão política. Para encerrar aqui, eu quero só fazer um comentário, que as falas do próprio Flávio Bolsonaro ontem em relação a mudar a Constituição, as próprias falas de Valdemar dando a entender uma continuidade de poder através de Jair Bolsonaro, as falas de alguns aliados sobre a escala 6x1, teve um apoiador que falou que o brasileiro pode trabalhar até 16 horas por dia, como faz fora do Brasil, enfim. Essas declarações acabam trazendo uma conclusão que é o seguinte: um dos grandes aliados de Lula para o segundo turno é a língua de muita gente. A soberba de muita gente de achar que o jogo tá ganho. Eu já falei aqui na segunda-feira. Flávio Bolsonaro hoje tem 95% de chance de ser reeleito. Mas não é 100%. E esse 5% é o que a campanha de Lula está se apegando. E essa campanha de Lula pegada a 5% envolve conquistar votos e torcer por escorregões. As cascas de banana estão ali. Tem gente que já está escorregando. Isso vai mudar o jogo? Não. Mas uma soma de fatores assim pode mudar. É acompanhar.
2: Ou seja, o que aconteceu com Lula em toda a campanha para o primeiro turno, que envolveu muita soberba e até eu acho que diria subestimar Flávio Bolsonaro e toda a força da direita, não vou falar nem do bolsonarismo, da direita, de querer mudança, pode acontecer então em relação a Flávio Bolsonaro. A ver, vamos acompanhar dia após dia, minuto após minuto. Rize, até amanhã.
15: Até amanhã, gente. Valeu, um abraço.
1: Agora são 7 horas e 26 minutos. Vamos para Minas Gerais agora. Em Minas Gerais, os 10 maiores colégios eleitorais do estado registraram cenários distintos no primeiro turno deste domingo agora. Flávio Bolsonaro, do PL, venceu em 9 das 10 cidades com o maior número de eleitores. Lula, do PT, garantiu a liderança apenas em Juiz de Fora. E ao vivo de Belo Horizonte, o Júnior de Castro vai contar essa história para a gente. Seja bem-vindo, bom dia.
16: Ótimo dia para você, Felipe. Ótimo dia, Joana. Excelente quarta-feira para todo mundo ligado com a gente aqui na TMC. Pois é, Minas Gerais começou esse segundo turno com um cenário bem dividido e bem difícil aqui em Minas Gerais. Como você bem disse, Felipe, dos 10 maiores colégios eleitorais aqui do estado, Flávio venceu como mais votado em 9. A única exceção foi Juiz de Fora, na Zona da Mata, onde Lula venceu com 49,58% dos votos contra 41,53% de Flávio. Aqui em Belo Horizonte, Flávio teve 48,30% contra 41,39% de Lula. Em Uberlândia, a diferença foi de pouco mais de 10 pontos, 50,45% para Flávio e 39,98% para o Lula. Flávio também venceu em Contagem, Betim, Montes Claros, Uberaba, Governador Valadares, Ribeirão das Neves e Ipatinga. E alguns desses resultados, para o nosso ouvinte, para o nosso espectador entender um pouco melhor, chamam bastante atenção. Em Ipatinga, Flávio chegou a 61,11% dos votos contra 31,47% do Lula. Em Governador Valadares, foram 59,59% de Flávio contra 34,27% de Lula. No resultado geral do primeiro turno, a gente recorda aqui, Flávio terminou à frente aqui no Brasil com 47,03% dos votos válidos, enquanto Lula teve 45,16%. E a gente destaca que sempre durante a nossa programação, Minas é um estado considerado muito importante para a disputa, porque historicamente, isso desde 1989, o candidato que vence aqui no estado vence também a eleição presidencial no Brasil. Agora a gente continua atualizando, trazendo mais informações até o dia 25, né? Segundo turno, durante a nossa programação aqui

0: decisão no TSE, no Tribunal Superior Eleitoral, que pode fazer com que os votos que foram computados no primeiro turno mudem. Então, Eduardo Paes acionou o Tribunal Superior Eleitoral para validar os votos dados a Antony Garotinho, do Republicanos, para garantir que existirá segundo turno na disputa ao governo do Rio. Esse pedido, ele vem depois do Ministério Público Eleitoral apoiar a desistência de recurso do ex-governador, medida que faria com que o total de votos diminuísse e então Douglas Ruas levasse o governo do estado do Rio de Janeiro em primeiro turno. Rafael Alves, bom dia para você. Me conta assim, antes da notícia, antes do fato em si, como é que tem sido viver com essa instabilidade? O que, que você ouve na rua em relação a isso? Acho interessante a gente colocar aqui.
1: Instabilidade que a gente vive desde o começo do ano, né, Joana? Quando a gente... O ex-governador Cláudio Castro pediu renúncia do cargo, depois veio o governador em exercício, Ricardo Couto de Castro, depois Douglas Ruas assumiria como presidente da Alerj, o que não aconteceu. Então, instabilidade que a gente vive desde o começo do ano e agora, mais uma vez, se soma a essa questão envolvendo o primeiro turno das eleições. O que a gente ouve aqui no Rio de Janeiro é a incerteza do que vai acontecer, as pessoas em dúvida se vai ter ou não o segundo turno e que, já que aqui na capital, o ex-prefeito da capital, Eduardo Paes, acabou vencendo, mas no interior do estado, na Baixada Fluminense, região metropolitana, Douglas Ruas sobressaiu no primeiro turno das eleições. E é justamente esse o ponto. No interior, foi o que deu mais votos para Douglas Ruas, que garantiu ele um pouco mais de 49% das intenções de votos, das intenções não, dos votos válidos aqui no Rio de Janeiro, e Eduardo Paes acabou ficando com um pouco mais de 42%. E Antony Garotinho ficou na terceira colocação, um pouco mais de 3%. E caso os votos dele sejam realmente invalidados, aí Eduardo Paes, na verdade, Douglas Ruas, pode acabar sendo eleito em primeiro turno pelo PL. E isso tudo vai ser definido amanhã em uma sessão do Tribunal Superior Eleitoral, sessão plenária, onde os ministros vão votar para se aceitam ou não a desistência de Antony Garotinho do recurso que ele havia impetrado ali para tentar garantir os votos dele. Depois do primeiro turno, Antony Garotinho acabou desistindo desse recurso e que acabaria invalidando os votos dele. Ontem, em entrevista ao Link TMC, ele voltou a afirmar que é inocente no processo em relação às acusações feitas contra ele, já que Antony Garotinho foi condenado por improbidade administrativa e também disse que vai entrar com uma representação no Conselho Nacional de Justiça contra o relator do processo que barrou a candidatura dele aqui no Tribunal Regional Eleitoral.
2: O que eu vou fazer é denunciar à Justiça do Rio, o senhor Bruno Bonar, ao Conselho Nacional de Justiça. Porque eles fizeram tudo para impedir que o povo pudesse mudar através do único que estava independente na campanha e que não há nada que se prove contra mim.
3: Governador.
2: Certo.
1: Nesse momento, os votos deles estão sob júdice. E aí isso tudo vai ser definido a partir de amanhã. Nesse momento, são dois recursos apresentados também ao Tribunal Superior Eleitoral, da coligação Juntos para Mudar, Coragem para Reconstruir, do PSD, de Eduardo Paes, e um segundo recurso apresentado pelo PSOL, os dois pedindo para que o segundo turno seja mantido aqui no Rio de Janeiro. Além disso, também, a gente teve o parecer do Ministério Público Eleitoral favorável para a desistência de Antony Garotinho, abrindo então brecha aí para os votos dele serem invalidados e não termos mais segundo turno com a eleição de Douglas Ruas do PL. Joana e Felipe.
4: Denunciar a justiça, entendeu? Bom, a gente explica depois. Daqui a pouquinho no TMC 360 a gente fala um pouco de esporte, afinal de contas Messi vestiu a camisa 10 da seleção argentina pela última vez. Agora 7h34.
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2: Olá, ouvinte TMC, uma excelente quarta-feira, dia começando e a movimentação vai ficando cada vez mais intensa nas principais vias do Recife e região metropolitana. Quem chega do litoral ou Mata Sul do estado em direção ao Recife encontra a movimentação intensa e lentidão na 101. Isso nas imediações de Comportas devido a uma ocorrência no trecho. Quem sai do Cabo de Santo Agostinho em direção ao Recife Antigo deve evitar a 101 Nova, desviando e seguindo o trajeto pela 101 Antiga. Depois pega Mascarenhas de Moraes e Avenida Sul para chegar ao Recife Antigo. 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
5: Olá, muito bom dia a você que acompanha a TMC Pernambuco nesta manhã de quarta-feira, dia 7 de outubro. Às 7h36 da manhã, 37 agora, e eu sou Joely Santos e estou chegando na TMC Pernambuco para te informar dos principais destaques desta manhã. Olha só, mais de 800 trabalhadores foram encontrados em situação irregular durante uma fiscalização em canaviais de Pernambuco. A operação foi realizada pelo Ministério do Trabalho e Emprego em cerca de 70 frentes de corte de cana distribuídas por mais de 20 municípios da Zona da Mata Norte e Sul do estado. Entre as irregularidades encontradas estão a falta ou insuficiência de água potável, a ausência de banheiros e de locais adequados para refeições, além da falta de equipamentos de proteção. Pelo menos 230 trabalhadores foram identificados sem proteção para o rosto durante o corte da cana. Também houve relatos de ferimentos provocados pelo uso de facões. Na parte trabalhista, pelo menos 166 trabalhadores estavam sem registro formal e outros 204 ainda têm a situação contratual investigada. A fiscalização foi realizada entre os dias 21 e 25 de setembro e a análise dos documentos e das responsabilidades dos empregadores continua. O Ministério do Trabalho informou que as condições encontradas podem ser analisadas à luz da legislação sobre trabalho em condições análogas à escravidão, mas a caracterização depende da apuração de cada caso. Tem mais notícia para você. O cantor Gustavo Lima foi condenado pela Justiça do Piauí a pagar R$5.000 por danos morais a uma mulher que foi expulsa de um show em Fortaleza. O caso aconteceu durante uma festa de Réveillon na virada de 2022 para 2023 no Marina Park Hotel. Na ocasião, o cantor acusou a espectadora de ter jogado água em direção ao palco. Ele interrompeu a apresentação, repreendeu a mulher pelo microfone e determinou que ela fosse retirada do evento. Na decisão, o juiz Carlos Marcelo Salles Campos entendeu que a organização poderia adotar medidas de segurança, mas considerou que a exposição pública da espectadora ultrapassou os limites necessários e configurou abuso de direito. A justiça também considerou que a repercussão do episódio nas redes sociais ampliou os danos à mulher. O Marina Park também foi condenado solidariamente ao pagamento da indenização. A mulher havia pedido R$500 mil por danos morais. A defesa informou que vai recorrer para tentar aumentar o valor da indenização. Tem mais notícia para você, tá? Pernambuco registrou uma redução de 29,6% nos roubos violentos em setembro, na comparação com o mesmo mês do ano passado. Segundo dados preliminares da Secretaria de Defesa Social, foram 1.962 ocorrências de crimes violentos contra o patrimônio em setembro deste ano, contra 2.788 em 2025. É o menor número de roubos violentos desde o início da série histórica de 16 anos. As demais informações sobre este caso e muitos outros a gente acompanha no Pernambuco TMC Primeira Edição a partir das 10 horas. Mas não esquece, a gente continua aparecendo aqui para trazer as principais notícias, continua acompanhando a programação do TMC 360 e já a gente volta com mais informações para você. 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
1: Tá na hora de falar de finanças, hora de conectarmos. 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
2: Bom dia, Joana, Felipe, para a nossa audiência, todo mundo aqui ligado na TMC. Joana, não tem um mínimo, né? O valor depende muito da rotina financeira de cada um, da realidade de cada um, né? Mas se a pessoa não começar a guardar, ela nunca vai conseguir montar essa reserva. 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Você achar que é pouco para investir ali e acabar gastando com alguma coisa, às vezes até supérflua. Se o dinheiro já estiver separado, você não corre esse risco e pouco a pouco você vai conseguir montando ali a sua reserva, né, Joana?
1: E mesmo que essa reserva, então, ela não seja grande, ela pode ajudar em algum perrengue?
2: 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A gente normalmente diz, né, a recomendação aí, é que a reserva de emergência tenha de 3 a 6 meses do seu gasto mensal. 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Mas a gente começou falando ali sobre essa coisa da sensação de como pode demorar e tal, para juntar esse dinheiro. 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Quebrou o carro, esqueceu de pagar uma conta aí de água, de luz, depende de outras coisas, né? Para alguma coisa aí com as crianças na escola. Então, se eu tenho uma reserva de emergência, tá tudo bem. A gente usa esse dinheiro que está guardado, conserta o carro e começa a montar a reserva novamente. 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
1: 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A gente nunca sabe do que pode acontecer no dia de amanhã.
2: Pois é, né, Joana? E reserva de emergência serve para segurar a onda por um tempo, no caso aí de perda de renda, mas serve também para qualquer imprevisto. 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
1: 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Ele não pode ir ficando mais magrinho. Tá, nem pode Exato. Ficar bravo. Tá certo, então, Alê, reserva de emergência foi o tema dessa edição do É Da Sua Conta. 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Até amanhã, um beijo para você.
2: Beijo para vocês, até amanhã, gente.
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4: 7:46, mercado financeiro amanhece dividido entre o setor corporativo e questões geopolíticas. Diga lá, Guilherme Ravache.
5: Muito bom dia, mercado começa de mau humor no mundo inteiro. Apesar de ontem ter sido um dia muito positivo no SP500, né, o índice da Bolsa Americana, que reúne as 500 maiores empresas, bateu recorde mais uma vez, esse índice muito puxado por ações de tecnologia. Gigantes de IA estão performando muito bem, tem um rally acontecendo nesse setor, porque os investidores veem uma grande chance dessas empresas agora, no último trimestre, baterem recordes de anúncio de resultados, ou seja, lucro crescendo e crescendo forte. Se espera aí algo como 25%, 30% de aumento de lucro das empresas do SP500, principalmente puxadas por gigantes de tecnologia, isso anima o mercado. Mas hoje tem um mau humor, porque o Irã intensificou os ataques no Estreito de Hormuz, pressiona o preço do petróleo para cima. Também tem uma visão negativa em torno dos juros dos títulos de dívida pública, principalmente dos Estados Unidos. Esses juros estão subindo no mundo inteiro, o Brasil uma exceção, mas na Alemanha, na França, a dívida pública está ficando mais cara de ser financiada, está mais caro atrair o investidor. Então, nos Estados Unidos, não é diferente. Por que isso pode estar acontecendo? Na visão do Ray Dalio, que é um grande investidor, fundador da Bridgewater, que é uma grande casa aí de investimento, isso acontece porque a postura dos Estados Unidos, uma postura muito abrasiva, inclusive gerando tensões com aliados históricos, como o próprio Japão, a Europa, faz com que diminua o interesse de outros países por comprar dívida pública nos Estados Unidos. Com menos interesse, esse título de dívida dos Estados Unidos, que é o equivalente ao nosso Tesouro Direto, ele precisa pagar um juro mais alto. Quando o juro da dívida sobe, o valor do título cai. O Ray Dalio falou, por exemplo, da China, que vê os Estados Unidos cada vez mais como um adversário. China é um grande comprador e um grande controlador de dívida dos Estados Unidos. Aqui no Brasil, a gente ainda tem um entusiasmo em torno do resultado do primeiro turno. Segunda-feira, a Bolsa subiu quase 8%. Ontem, ela recuou um pouco, caiu cerca de 0,5%, mas a visão ainda é de que o mercado está num clima de rally aqui no Brasil, porque apesar desse recuo da Bolsa, muita gente realizando aí lucros também, né, lucros surpreendentes, o fato é que a taxa de juro do título de dívida pública também caiu. Então, juro da dívida pública caiu aqui no Brasil, dos títulos do Tesouro Direto, porém, o título se valorizou. De novo, a expectativa de que o Flávio Bolsonaro faça um ajuste fiscal, reduza a dívida pública, e isso anima os investidores. Por isso, ações brasileiras com tendência de alta, porém, a gente sabe que o cenário global influencia muito. Se ficar bastante negativo nos Estados Unidos, a gente pode ver uma baixa aqui no Brasil também.
1: Vamos falar de bets ilegais agora, 7 horas e 49 minutos. Foram proibidas as bets e bets ilegais foram bloqueadas. Então o governo federal informou que já pediu bloqueio de mais de 13 mil sites ilegais de apostas desde o dia 25 de setembro. Quando as bets foram proibidas no país. Então nós temos aqui duas conversas que acontecem em paralelo, duas discussões que acontecem ao mesmo tempo. As casas de aposta legais que foram proibidas não existem mais. As casas de apostas ilegais que sempre foram proibidas e continuam existindo e surgindo. De Brasília, Rodrigo Vicente chega ao TMC 360 com detalhes. Bom dia, Rodrigo.
6: Ô Joana, bom dia para você, para o Felipe, para todos que nos acompanham. Bem, o que tem aí à frente, o governo tem dito, é o seguinte, um desafio, né? Porque acaba que essas empresas ilegais vão criando endereços na internet e vão conseguindo aí oferecer esses serviços ilegais. O governo diz o seguinte, que esse processo faz parte dessa fiscalização agora para tentar impedir, como você disse, houve o impedimento aí das apostas legais, mas há também, e desde sempre, esse impedimento de apostas ilegais, e agora, ainda mais, há esse objetivo aí de impedir que novos sites surjam. Como você disse, desde o dia 25 de setembro, 13 mil sites já foram incluídos, né? Na prática, quando nessa lista de proibição. Na prática, quando um endereço é identificado como irregular, o pedido é encaminhado para as operadoras de telefonia. Uma vez que essas operadoras recebem esse nome, elas bloqueiam, ou seja, esse site não pode mais navegar. O que acontece é o seguinte, né? Eles vão criando, como a gente disse, novos endereços e vão tentando colocar na internet. Por isso, o governo tem dito que essa fiscalização vai ser permanente. Uma vez identificado esse novo site, ele entra na lista, vai para o envio dessas operadoras e esse processo será constante. Bem, sobre esse assunto, quem falou ontem foi o ministro da Fazenda, Dario Durigan. Nós vamos ouvir agora um trecho da fala do ministro.
7: Hoje foi o primeiro dia em que a gente não tem autorização nenhuma para as bets operarem no país, então hoje não tem nenhum site legalmente autorizado a operar no país. Os 188 sites, endereços que tinham sido anteriormente habilitados, hoje estão fora do ar e nós seguimos fazendo o combate aos sites ilegais.
4: Tá certo, são 7 horas e 52 minutos, a gente segue obviamente acompanhando esse assunto, mas agora a gente fala sobre outra questão que é muito importante, urgente, até temporais voltam a atingir a região sul nesta quarta-feira. Previsão de chuva forte, granizo, rajadas de vento, e aí a gente está falando de uma velocidade que pode alcançar 90 km por hora, principalmente no estado do Rio Grande do Sul. Vamos para o sul do país, com você, bom dia, Ângelo Sfaia.
8: Muito bom dia a você, bom dia a todos. São dois pontos principais para a gente ficar atento. Primeiro, a chegada de uma frente fria que traz instabilidades para o sul, começando já nesta quarta-feira no Rio Grande do Sul. As instabilidades no estado gaúcho devem começar a ser sentidas ainda durante a tarde e a noite. A partir de amanhã, quinta-feira, essas instabilidades podem se desdobrar para os demais estados da região sul, Santa Catarina e Paraná, e na sexta chegando também um pouco mais ao norte, em estados das regiões sudeste e centro-oeste. Para hoje, já podemos ter chuva em várias regiões do estado do Rio Grande do Sul, inclusive com a possibilidade de granizo, ventos fortes na casa dos 80, 90 km por hora e chuvas elevadas. Para o fim de semana, o segundo ponto de atenção, que é a formação de um novo ciclone extratropical em formação no Oceano Atlântico, são sistemas de baixa pressão. Quando a gente fala de baixa pressão, estamos falando de mais instabilidade. Então fica este alerta para a junção desses dois fatos, a frente fria que traz chuva a partir de hoje para o Rio Grande do Sul e a partir de amanhã e sexta para os demais estados do Sul e Sudeste e também para o fim de semana para a chegada de novas frentes frias empurradas agora por esse ciclone extratropical que está em formação. Então, de hoje até domingo, toda a região Sul e Sudeste deve ficar atenta aos avisos meteorológicos e também aos recados da Defesa Civil.
4: Seguimos acompanhando, são 7h54 agora. E olha só, Lionel Messi, como a gente falava aqui mais cedo, se despede oficialmente da seleção argentina. Na última partida, jogou a Argentina contra a seleção do Benin, Buenos Aires, no Monumental de Núñez. Ele deixou um gol de pênalti, perdeu uns dois ou três. O goleiro fez boas defesas em duas cobranças de falta. E ele deu duas assistências na vitória por 3-0. Um dos capítulos mais vitoriosos e marcantes da história do futebol argentino. Foram 21 anos defendendo essa camisa. Coisa curiosa, né? A estreia dele durou um minuto, a estreia dele como jogador da seleção argentina, porque ele tem, num jogo contra a Hungria, a camisa puxada, e ele faz um movimento de dar uma cotovelada no adversário. O que o juiz faz? Expulsa em um minuto. Ninguém imaginava que o jovem Lionel Messi iria virar este ídolo eterno dos argentinos e de todo mundo que gosta de futebol. Ele se emocionou desde a chegada, ele foi acompanhado pela imprensa, pela televisão, o mundo inteiro acompanhou, né? Apareceu, inclusive, ainda à tarde, chorando no ônibus da delegação, flagraram essas imagens, ele passando um lenço no rosto. Antes da bola rolar, ele voltou a chorar no hino da Argentina. No minuto 10... do primeiro tempo, ele recebeu aplausos dos mais de 80 mil torcedores que estavam presentes. Sem Messi, pela primeira vez em 21 anos, a Argentina vai ter que encontrar novas soluções já na próxima data FIFA, que está marcada para novembro. Não foram marcados adversários nem datas ainda para esses jogos.
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1: Calil, bom dia! Ficou emocionado com a despedida?
9: Joana. Bom dia, Felipe. Olha, sem dúvida.
4: Olha a cor.
9: Ficou vazio, né? Para quem gosta de futebol, para quem ama o futebol, fica um vazio que não será preenchido, porque embora a Argentina esteja lançando novos jogadores, mas outro Messi só daqui a trocentos anos se aparecer. Então, fica um vazio, a gente mesmo fica se sentindo mais velho, porque eu vi o Messi começar nesse jogo que o Felipe mencionou, quando ele foi expulso com poucos minutos, quando ele começou, a Argentina ainda tinha Riquelme, ainda tinha Tevez, ainda tinha outros jogadores de categoria que foram parando e sobrou tudo nas costas dele. E houve um momento em que os argentinos se revoltaram contra o Messi, chamando o Messi de espanhol, chamando o Messi de catalão, porque ele foi embora para o Barcelona com 13 anos de idade, porque na Argentina não havia injeções que ele precisava tomar para acelerar o crescimento. O Messi era muito mirradinho, ele não tinha físico para jogar futebol. E o Barcelona, desde os 13 anos de idade, ofereceu essas injeções. O Messi foi embora para lá e foi tudo que foi, né? Não precisa a gente ficar repetindo aqui. Então, havia um certo ranço dos argentinos com ele, mas isso foi superado com as conquistas, com a vibração, com a dedicação do Messi a essa camisa. E ontem tivemos realmente, com a Argentina 3, Benin 0, o Messi fez o gol de pênalti, mas isso pouco importa. O que importou ontem foi a emoção dessas pessoas que foram no estádio, outras tantas que não tiveram dinheiro para comprar ingresso, os familiares, o pai do Messi faleceu recentemente, mas lá estava a mãe dele, a esposa, os filhos. Então foi realmente uma festa muito bonita e deixa um vazio que não será preenchido, imagino eu, jamais. Agora, hoje vazio vai ficar no coração de quem perder no Campeonato Brasileiro, porque volta o Brasileirão hoje, Joana, Felipe, e hoje é a rodada da parte de baixo da tabela, amanhã é a rodada da parte de cima. Então hoje vai ter choro e ranger de dentes, com toda certeza, porque tem jogos aí dramáticos que começam às 7 da noite com Internacional e Corinthians. Olha só, o Internacional, que tem 28 pontos, é o antepenúltimo colocado, recebe o Corinthians, que tem 32. Ou seja, o Corinthians não pode perder, porque se o Corinthians perder, o Inter vai encostar. Outro jogo dramático, no mesmo horário, 7:30, Remo e Grêmio, lá no Mangueirão, em Belém. O Remo tem só 23 pontos, se perder hoje, está rebaixado. Mas tem um prêmio de 10 milhões de reais oferecido aos seus jogadores para que o time não caia. E o Grêmio tem 29 pontos, ou seja, 6 pontos de diferença. Se o Remo ganha, encurta para 3. E o Grêmio entra de vez na luta contra o descenso. Teremos também Bragantino e Mirassol em Bragança. Dois outros ameaçados. O Bragantino perdeu e entrou nesse bolo. E o Mirassol já estava complicado desde o início do campeonato. O Bragantino tem 36 pontos, o Mirassol tem 32. Se o Mirassol ganha, também encurta a diferença. Um pouco mais tarde, 8 horas no Barradão, em Salvador, outro jogo dramático. Vitória e Chapecoense. O Vitória estava relativamente tranquilo, mas perdeu, e agora é o 13º com 33 pontos. E a Chape, infelizmente, já caiu com 18. Mas o Vitória precisa ganhar para se afastar dos outros que estão aqui na zona de rebaixamento. Então o Vitória tem que ganhar de qualquer jeito hoje. 8:30 no Engenhão tem o clássico Botafogo, agora com Tite, e Vasco da Gama. Os dois também encrencados. O Botafogo tem 35 pontos e o Vasco tem 31. Então imagine, se o Vasco ganha, ele vai a 34, encosta no Botafogo. Hoje ainda, Cruzeiro e São Paulo no Mineirão. Aí o Cruzeiro está tranquilão, só pensando em vaga de Libertadores, mas o São Paulo, depois da derrota para o Santos, também está encrencado na parte de baixo. E amanhã, vejam que curioso, para amanhã ficaram os jogos da parte de cima. Amanhã tem Santos e Flamengo na Vila, jogo que vale a liderança para o Flamengo. Amanhã Atlético Paranaense e Atlético Mineiro em Curitiba, jogo onde os dois disputam vaga de Libertadores. Amanhã também Fluminense e Coritiba, outro jogo de luta por vaga de Libertadores. E finalmente amanhã Palmeiras e Bahia, o Palmeiras ainda luta pelo título. Portanto, Joana e Felipe, hoje 6 jogos, 6 dramas, 6 lutas ou mais contra o rebaixamento. Amanhã, a parte de cima da tabela, assim volta na 29ª rodada o nosso Campeonato Brasileiro.
1: Tá certo, Calil. Até amanhã. Um beijo para você. Agora são 8h02.
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1: 8h03, diretos às principais informações desta hora. Gilmar Mendes arquiva denúncia contra a vice de Flávio Bolsonaro. Alfredo Gaspar, do PL de Alagoas, chegou a ser acusado de estupro de vulnerável.
4: Organização dos Estados Americanos, OEA, elogia eleições brasileiras. A entidade atestou a lisura do pleito, mas fez alertas para narrativas de desinformação e clima de tensão.
1: A ANP, Agência Nacional de Petróleo, Gás Natural e Biocombustíveis, realiza hoje o 4º maior leilão da história. Serão ofertados 13 blocos no pré-sal e valores podem superar os R$ 2 bilhões.
4: E o Campeonato Brasileiro, como você acompanhou aqui, volta hoje com 6 partidas. Destaque para o duelo de desesperados entre Internacional e Corinthians. Você confere tudo com a transmissão da TMC 84 agora.
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1: Missão de observadores da Organização dos Estados Americanos elogiou o sistema eleitoral brasileiro, classificou a apuração como um modelo para o mundo. No relatório sobre o primeiro turno, OEA destacou a rapidez na contagem dos resultados, alertou para os riscos da desinformação e recomendou a volta dos debates entre os candidatos na televisão. Assunto para Jamil Chad, de Genebra, na Suíça. Jamil, basta agora só os candidatos quererem ir ao debate, né? Tem tudo montado, tem uma estrutura para eles debaterem. Tem várias televisões, tem todos os meios de comunicação, os brasileiros prontos para assistirem. Agora, os candidatos, esses ali, é que deixaram a desejar. Bom dia para você.
9: Bom dia, Joana. Bom dia, Felipe. Bom dia a todos. Olha, a OEA é basicamente a principal missão de observadores que o Brasil recebeu durante essa eleição. Verdade, foram vários outros grupos, da União Europeia, do Carter Center, várias outras missões. Mas a da OEA era maior, mais de 90 observadores que foram para várias cidades justamente acompanhar. Chegaram muito antes do dia da eleição. E o relatório foi publicado, o primeiro relatório, o relatório preliminar, foi publicado na noite de ontem, Joana. E ele traz vários pontos muito interessantes. O primeiro deles, essa questão do debate. O que eles colocam é que um debate é fundamental para um processo eleitoral, para que as pessoas possam justamente comparar programas, para que as pessoas possam, obviamente, ouvir dos seus candidatos. Então, é uma sugestão, claro, os observadores não podem determinar nada, mas sugerem aos candidatos no segundo turno que façam o debate. Também sugerem que esses mesmos candidatos optem por uma civilidade democrática, ou seja, que a tensão, que já é bastante elevada, segundo o informe, que essa tensão não seja ainda mais incrementada nas próximas semanas. É algo que preocupa, sem dúvida nenhuma, a OEA. Um outro ponto, Joana, desinformação. desinformação que, segundo os observadores da OEA, proliferou na campanha eleitoral e nos dias que antecederam a eleição e, claro, inclusive no que se refere à inteligência artificial, a entidade alertando justamente que não há uma espécie de critério muito claro para o que pode e o que não pode. Claro, o mundo todo tentando entender e aprender sobre como lidar com uma eleição e, claro, com essas novas tecnologias. Tem um outro ponto fundamental, Joana, a questão da segurança jurídica. A OEA alertou, olha, tivemos aí casos de ministro supremo tomando uma decisão, no dia seguinte um outro ministro tomando uma outra decisão e assim por diante. E que isso causa, claro, insegurança jurídica. Um apelo da OEA para que haja uma maior segurança. Tirando esses pontos que são graves, são importantes, o que a OEA insiste, que a eleição no Brasil é absolutamente exemplar, pelo menos no que se refere à sua organização. E colocou um ponto final, ou pelo menos tentou colocar um ponto final, na questão das urnas eletrônicas. As urnas eletrônicas, o sistema de apuração no Brasil, a transparência e os controles, segundo os observadores da OEA, são exemplares para a região e para o mundo. É o, vamos dizer assim, a conclusão inicial da OEA.
4: Na linha do que tem observado a OEA e traz o Jamil para a gente, as redes sociais têm mostrado aí em alguns perfis alguns recortes recuperados de declarações de candidatos de eleições aqui no Brasil nos anos 90, nos anos 2000, mas de uma elegância, de uma distinção, de uma civilidade que parece, não é que parece que foi no século passado, que foi mesmo, mas parece que foi há um século. Agora, mudando de assunto, Jamil, mas esse assunto que a gente guarde, porque é importante, pelos próximos 18 dias a gente vai falar sobre isso, tem uma outra coisa acontecendo que também remete a um passado, passado recente, passado menos recente, que são as ruas literalmente pegando fogo na França, movimentos estudantis participando de protestos. O que você tem para contar sobre isso para a gente, Jamil?
9: Meu caro, isso é uma história que já começou na semana passada e ontem parece ter atingido um auge. As manifestações, para você ter uma ideia, Felipe, fecharam mais ou menos 900 escolas na França inteira. Alguns estudantes dizem que esse número é ainda maior, esse é um número apenas oficial. São 3.700 colégios na França espalhados pelo país, 900 oficialmente fechados, mas os estudantes apontam que o número seria maior. Nas ruas ontem, de forma oficial, pelo menos a conta oficial do governo, das autoridades, é que 250 mil estudantes foram às ruas na França inteira. Estudantes falam que esse número chega a 450 mil. Sempre aquele debate do número, Felipe, esse é um debate internacional, não é um debate só brasileiro. O fato é que mesmo se nós considerarmos os 250 mil, que são os números apresentados pelas autoridades, já é um protesto muito significativo. Claro, isso tudo começou com um protesto de alunos por melhores condições nas escolas. Ontem, por exemplo, os sindicatos dos professores, dos funcionários das escolas também estavam incorporados. Agora, o que chama também muita atenção é a violência, tanto por parte de uma minoria dos manifestantes, é minoria, isso eu tenho acompanhado aqui, Felipe, é minoria, mas claro, gera manchete, mas também a violência por parte das forças policiais. Ontem tivemos o caso de um estudante que perdeu a mão justamente com um dos incidentes com a polícia. E hoje o governo francês anunciando que o uso de granadas passou a ser proibido para lidar justamente com essas manifestações. Enfim, é uma França que, no fundo, Felipe, já começa a se preparar para o processo eleitoral de 2027.
4: Sem dúvida, está no calendário. Jamil, um grande abraço para você, obrigado pela participação mais uma vez. Amanhã ou a qualquer momento conversaremos de novo. Valeu.
9: Estamos por aqui. Bom dia para todos nós.
4: Bom dia, 8h10.
1: Estados Unidos enviam drones militares para Colômbia e Equador com o objetivo de combater o narcotráfico na América do Sul. A informação foi divulgada pelo jornal americano The New York Times. Conhecidos como caçadores assassinos, aparelhos de 50 milhões de dólares cada foram remanejados da África e são o mesmo modelo usado em um ataque que matou um general iraniano em 2020. O Comando Militar de Washington planeja ações contra cartéis de drogas na região, mas especialistas apontam baixa eficácia em focar apenas na eliminação de lideranças criminosas.
4: E a Rússia lançou uma nova onda de ataques contra várias regiões da Ucrânia, usando mísseis e dezenas de drones de fabricação iraniana. As forças de defesa da Ucrânia informaram que a infraestrutura de energia e áreas residenciais volta a ser atingida em diferentes cidades do país. Ao menos 15 pessoas morreram, dezenas ficaram feridas. Sistemas de defesa antiaérea foram acionados para tentar interceptar parte dos mísseis. Durante esta madrugada, o governo ucraniano voltou a pedir reforço e o envio urgente de mais equipamento de defesa aérea por parte dos aliados internacionais, leia-se especialmente OTAN / Ocidente Europeu. 8 e 12.
1: Como é que as eleições brasileiras se inserem no que está acontecendo na América Latina e no mundo? Vamos conversar agora com o professor Lir Pires Ferreira, mestre em Relações Internacionais, PhD em Direito e pesquisador da Universidade Federal Fluminense e da UERJ. Professor, um ótimo dia.
13: Bom dia, Joana. Bom dia, Felipe. Bom dia àqueles que nos acompanham aqui pela TMC.
1: Professor, o primeiro turno das eleições brasileiras nos coloca como integrantes da onda laranja nas Américas?
13: Olha, certamente, né? Há uma onda conservadora varrendo as Américas, né? Há uma série de governos recém-eleitos que se alinham muito frequentemente às diretrizes, né, que são exaradas de Washington e que, evidentemente, se colocam, né, se subordinam, digamos assim, às orientações e lideranças do presidente Trump. Nesse sentido, me parece evidente, né, que o agente laranja está conseguindo implantar, né, a sua política e fazer com que os interesses norte-americanos prevaleçam no conjunto mais amplo da América Latina.
4: Agora, professor, queria a sua ajuda para analisar o noticiário, que a gente tem acompanhado faz meses, né, de algumas eleições na América, vamos citar Colômbia, Peru, por exemplo. Essa onda laranja comporta que tipos de direita, né? Porque é muito simplificar falar de esquerda e direita hoje, no século XXI, um quarto de século já passado. A direita tradicional ainda tem espaço, ela está sendo varrida por um outro tipo de direita que fica mais à direita da direita? Perdão pelo trocadilho, mas, né, é mais ou menos disso que a gente está falando, né, professor?
13: Olha, é exatamente isso. Na verdade, aquela direita tradicional que no Brasil, durante muitos anos, foi representada pelo PSDB, principalmente nos governos Fernando Henrique Cardoso, essa direita ela está sendo varrida do mapa eleitoral. E isso é muito perceptível quando nós olhamos os resultados das eleições do Brasil nesse momento. Né? Alguns partidos, né, digamos que se colocam mais no campo do centro, o próprio PSD, né, acabaram minguando, enquanto partidos de orientação mais radical, como o PL, né, cresceram. E isso é um fenômeno que a gente vem verificando, né, em outras partes da América Latina. Né? Você citou, por exemplo, a Colômbia, citou, por exemplo, o Peru. A gente poderia citar o caso da Argentina, o nosso vizinho, o nosso principal parceiro continental, onde o presidente Milei ele não se coloca sequer como um neoliberal, né, mas como um anarcocapitalista, um ultraliberal, né, que faz com que todas as estruturas, né, de tutela e proteção, né, ao conjunto mais amplo da sociedade sejam varridos. Na verdade, a gente está vendo um esgarçamento, né, da direita liberal tradicional, um encolhimento, essa direita está sendo engolida, né, por setores mais radicais, esses setores que muito frequentemente, né, nós chamamos de extrema direita, né, que são aqueles segmentos que estão, digamos que, dominando o cenário político no conjunto mais amplo da América Latina. E, infelizmente, pelo banho de sangue que foram os resultados do último domingo, a gente percebe que esse fenômeno também está, né, ocorrendo no Brasil. Um fenômeno que valoriza a liderança carismática, né, um fenômeno que valoriza a violência política, né, um fenômeno que valoriza, digamos que, os elementos mais primários do debate político, onde a complexidade é negada em favor, né, da lacração. Então, todos esses e outros elementos estão presentes e muito fortemente no cenário eleitoral brasileiro nesse momento, como se fizeram presentes em países vizinhos no contexto latino-americano nas eleições recentes.
4: Agora, professor, a gente está falando, obviamente, de Trump como referência, Donald Trump como referência, e a gente está circunscrevendo aqui a nossa conversa para a América Latina. Mas eu pergunto, é um modelo de mundo que está caindo aos pedaços, aquele modelo da globalização, do comecinho dos anos 90, pós-queda do Muro de Berlim, fim da União Soviética, que já não funciona mais?
13: Pois é, o que nós estamos vendo, né, nesse nível mais global, né, particularmente quando pegamos as instituições internacionais, as grandes instituições internacionais, como a ONU, como a OMC, é exatamente o desmonte do multilateralismo e o desmonte da governança global, tal como nós vimos ser construída a partir do segundo pós-guerra. Um dos fenômenos mais fundamentais dessa dinâmica é o totalitarismo do mercado, ou seja, a perspectiva a partir da qual todos os segmentos da sociedade, não só o mundo corporativo, empresarial, acabam sendo reproduzidos à lógica de uma empresa. Então, parâmetros como produtividade, né, parâmetros como excelência, parâmetros como lucratividade, né, parâmetros como, digamos que, o trabalho, né, incorporando todas as dinâmicas da vida social se organizando à moda das empresas, as famílias têm que ser produtivas, as igrejas têm que ser produtivas, o Estado tem que ser produtivo, enfim, tudo se amoldando à lógica da empresa, estabelece um parâmetro totalitário a partir do qual, né, o indivíduo ele é progressivamente desconectado dos mecanismos de proteção e tutela sociais que existiram e existiram de forma mais ou menos sistemática no Ocidente a partir do segundo pós-guerra, principalmente sobre a vigência de modelos de Estado de bem-estar social, e acaba sendo jogado, né, nesta arena multicompetitiva do mercado, onde as condições de competitividade são absolutamente desiguais, são absolutamente assimétricas, né, onde as condições a partir das quais, né, pessoas e grupos podem efetivamente conquistar os seus objetivos, né, são cenários bastante diferenciados e assimétricos. Com isso, nós temos ressentimento, temos frustração crescente, e tudo isso é canalizado por esses discursos radicais que fazem com que no Brasil, na América Latina e em outras partes do mundo, isso aconteça. Você veja, por exemplo, a dificuldade que foram as últimas eleições na França e como elas virão a ser também difíceis, né, no próximo pleito eleitoral. A gente vê uma Itália, outrora dominada pelo fascismo, mais uma vez tendo um governo de Meloni, um governo de extrema-direita, que nós vimos, inclusive, né, pela primeira vez, né, nas últimas décadas, grupos nazifascistas ganhando, né, as eleições na Alemanha. Tudo isso nos joga para um cenário extremamente difícil, onde a necessidade de uma participação coletiva, né, do conjunto mais amplo da sociedade para mudar as realidades presentes, como a gente assistiu na matéria há pouco, aqui mesmo no TMC, né, com grupos na França, as ruas, pedindo mais verba para a educação, ou as manifestações de estudantes que já estão acontecendo no Brasil, são elementos fundamentais se nós quisermos livrar o país da barbárie.
4: Professor Lier Pires Ferreira, sempre uma grande conversa aqui conosco. Muito obrigado mais uma vez. Uma ótima quarta-feira. Até a próxima. Bom dia.
13: Passar com vocês e até breve.
4: Até breve. 8 horas e 19 minutos.
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1: O comércio do Brasil com o exterior fecha setembro com saldo de 7 bilhões e 700 milhões de dólares, um salto de 146% na comparação com 2025. O governo prevê fechar esse ano com saldo de 84 bilhões de dólares. Guilherme Ravache está de volta, traz o balanço com os três principais mercados: China, Europa e Estados Unidos. Diga, Ravache.
14: Pois é, né? A gente olha esse número, 146% de aumento, a gente fala, então tá muito bem, né? Só que, apesar do número de fato ser impressionante, né, 146% de aumento, tem alguns fatores que fazem com que esse número não seja tão impressionante assim. Primeiro deles, boa parte desse aumento do superávit é positivo, significa que a gente está vendendo ou exportando mais do que a gente está importando, comprando. Então é positivo a gente ter esse saldo favorável. Mas esse saldo ele é favorável em grande parte porque o preço do petróleo aumentou muito. Então o preço do petróleo disparou nesse ano, e aí na comparação com setembro do ano passado, tem um salto significativo, né? Então, a alta do petróleo que a gente viu esse ano aí, no mundo inteiro, diga-se de passagem, mas a Petrobras exporta, logo a gente teve aí um resultado positivo. E aí tem um outro ponto, No lado das importações, a gente deixou de ter uma linha que são plataformas e embarcações flutuantes. Ou seja, aquelas grandes plataformas que são usadas, né, para extração de petróleo. E nessa linha, a gente teve uma queda de importação, ou seja, a gente deixou de trazer para o Brasil menos 98%. Ou seja, 2,33 bilhões de dólares não entraram nessa conta. Quando traz essas plataformas gigantescas, inclusive que a própria Petrobras usa, né, então outras empresas também, mas não entrou uma plataforma dessas em setembro, diferentemente do ano passado. Então a diferença ficou grande. Petróleo subiu. Plataforma, que é um item muito caro na balança, não entrou. Então aumentou muito a diferença da balança e a gente viu esse resultado tão forte, né, de 146% de superávit. Tem ainda Estados Unidos. A gente cresceu 31,9%. No mês de setembro, 3,5 bi a mais, né, de negociação com os Estados Unidos. Então, os Estados Unidos cresceu. Por outro lado, a China encolheu. A gente teve 7,6%, né, a menos de volume negociado com a China. E aí a carne bovina pesou nisso, né? Volume 17% menor de carne bovina para a Ásia, e para a Ásia em geral, menos 84%. A gente está exportando menos carne para a Ásia. Mas no ano a gente ainda tem um crescimento de 12%. O fato é que agora a China, por exemplo, colocou cota para a gente ter exportação de carne do Brasil para a China, então isso mexeu no número também. Agora, quem subiu muito foi a Europa, 51,9% a mais, né? Principalmente por causa do petróleo e cobre também. Estamos exportando mais cobre para a Europa. Outro destaque negativo foi a Argentina, caiu 25,2% no mês passado, né, com menos 18,5% no ano. Então, a gente teve um setembro espetacular aí de superávit, mas tem alguns fatores também que puxam para cima, como o caso do petróleo, e essa questão das plataformas aí, que é um valor muito grande, 2,33 bilhões que não entraram, e aí o número ficou tão chamativo, 146% de diferença em relação ao ano passado. Ainda assim, a gente está tendo um ano muito bom da balança comercial, vale destacar, é positivo, então, para a gente.
4: Simplificando, é sempre importante a gente ficar de olho. Um pé na frente, um pé atrás. Guilherme Ravache volta, aliás, daqui a pouquinho, para a terceira participação dele hoje, por volta das 8 horas e 40 minutos. Valeu, Ravache.
14: Valeu.
4: 8h24 agora.
1: Eleições. O presidente nacional do PT, Edinho Silva, disse que o partido busca apoio de líderes do Republicanos e do PSD para a campanha do presidente Lula no segundo turno. Rafael Felice nos conta em que pé estão essas negociações do PT, que está tentando reorganizar a rota, mas temos exatamente 18 dias até o segundo turno. Então, é pouco tempo para fazer grandes mudanças que são necessárias. Felice.
15: Isso mesmo, Joana, Felipe. É pouco tempo para fazer essas mudanças, então a estratégia do PT não é buscar um apoio formal desses partidos. Até porque, por exemplo, Republicanos, o Marcos Pereira tem, inclusive, uma reunião marcada essa semana com o candidato Flávio Bolsonaro, e a tendência é que os Republicanos manifestem apoio oficialmente à candidatura de Flávio. O que a campanha petista, o que a campanha do presidente Lula quer é buscar apoios individuais dentro desses partidos. O PSD, por exemplo, é um partido que segundo o presidente da legenda, Gilberto Kassab, deve ficar neutro, mas o Edinho Silva disse que conversou com ele e que o Kassab deu aval para que ele procure os líderes do partido, os quadros do partido, para fechar apoios individuais em cada estado. Então essa vai ser a estratégia petista, essa vai ser a estratégia de Lula, buscar apoios ali de alguns parlamentares, especialmente do PSD e dos Republicanos, mas também vai buscar apoio em outras legendas, como por exemplo o Avante, o próprio PP, né, que ontem a Federação União Progressista, que é formada por União Brasil e o PP, declarou apoio à candidatura de Flávio Bolsonaro, mas alguns quadros, a campanha de Lula acredita que podem acabar dando apoio ao presidente, como, por exemplo, André Fufuca, que é do PP do Maranhão, foi eleito senador e foi ministro do esporte do presidente Lula. Então, a estratégia vai ser essa, né? Pegando alguns dissidentes aí dentro desse bolo, já que a balança pende ao centro-direita ou à direita, né? Na maioria desses partidos, mas a campanha de Lula vai buscar esses apoios ali para conseguir se fortalecer e buscar uma virada muito difícil no segundo turno. A gente segue acompanhando os detalhes aqui por Brasília, eu volto com vocês.
4: Tá certo, Felipe, e a gente segue trazendo mais informações sobre esse cenário que se desenha desde domingo, a campanha do presidente Lula. Quero organizar uma espécie de força-tarefa digital para tentar aumentar o desempenho nas redes sociais para esse segundo turno agora. Como parte da estratégia, o presidente deve se reunir hoje com candidatas eleitas para a Câmara dos Deputados, como a Ana Elisa, do PT de Minas Gerais, a Érica Hilton e a Sâmia Bonfim, ambas do PSOL de São Paulo. A influenciadora e estudante de direito Ana Elisa foi eleita federal por Minas Gerais com 520 mil votos. Ela tem 21 anos, se tornou a mulher mais votada da história do Estado para a Câmara dos Deputados e a mais jovem já eleita no país deputada, né? Ela embarcou para Brasília nesta terça-feira, se reuniu com o vice-presidente Geraldo Alckmin, que deu de presente um par de meias com figuras de uma Lula e um chuchu. Lembra dessa referência? Em referência ao presidente e ao vice para Ana Elisa, né? Segundo relatos, Alckmin ficou admirado com o talento e o conhecimento dela sobre o tema da comunicação digital e disse que a deputada eleita está engajada na campanha e vai fazer toda a diferença, não só em Minas Gerais, quanto no Brasil.
1: Ana Elisa é um fenômeno. Nós temos vários fenômenos na comunicação digital e nessa nova política, nessa nova forma de fazer política. Aqui a gente sempre fala sobre esses fenômenos, independentemente de ala ideológica, de lado. Tem Nicolas Ferreira como um grande fenômeno da direita, um enorme fenômeno da direita, e despontam outros como Ana Elisa, que é muito nova e que consegue conversar de uma forma acessível. Ela é estudante de direito, fala absolutamente sem nenhum tipo de juridiquês. Ela tem consciência da urgência do digital, ela tem consciência de como as pessoas se engajam quando conseguem se identificar com o que assistem na internet. Ela não tem aqueles discursos que são chatos, que são difíceis de entender. Ela tem uma bagagem, ela tem uma trajetória, apesar de ser muito nova. Ela vem de uma família monoparental, ela é uma menina negra. E ela é realmente algo que vale ser estudado e vale ser destacado, da mesma forma que a gente destaca aqui lideranças de outros espectros políticos, como nós temos feito nos últimos dias e que puxaram muitos votos nesse primeiro turno. Agora, 8 horas e 29 minutos, São Paulo, um dos principais fornecedores de caça-níqueis do Brasil, é alvo de operação contra jogos de azar. A repórter Luísa Mutoni está acompanhando, traz mais detalhes dessa operação, Luísa.
16: Pois é, Joana, bom dia para você, Felipe, e a todos que nos acompanham. Segundo as investigações, esse homem, que é o principal alvo da ação de hoje, vendia máquinas caça-níqueis para as

0: diversos investigados e conseguiu recuperar cerca de 27 milhões de reais. Essa é a terceira fase da Operação Trevo do Infortúnio, uma ação integrada entre o Ministério Público e a Polícia Militar de São Paulo e também o Ministério Público e as Polícias Civil e Penal de Minas Gerais. São cumpridos 3 mandados de busca e apreensão em Campinas, no interior de São Paulo, em endereços ligados a esse principal alvo nessa ação de hoje. E o nome da operação se deu porque eles usavam a imagem de um trevo de 4 folhas para caracterizar os caça-níqueis que eram utilizados por essa mesma quadrilha. Essa operação segue em andamento e a gente vai seguir acompanhando.
1: Tá certo, então. Tem outras operações em andamento, tocadas por autoridades em vários pontos do país. E a gente fala sobre essas operações daqui a pouquinho no TMC 360, 8h31 agora.
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9: Muito bem, ouvinte TMC, voltando por aqui, falando agora da Avenida de Carvalho, que concentra ocorrências tanto no sentido centro, como também em direção à BR-232. Tem lentidão e ocorrência logo no início da via, no sentido Derby e Ilha do Leite, e no sentido 232, a ocorrência foi antes do cruzamento com a General São Martim. Por enquanto, quem sai da 232 101 em direção a bairros do centro do Recife pode desviar pela Rua da Lama. Se vai do centro em direção ao Engenho do Meio ou 232, a Rua da Lama também continua como uma opção de trajeto. 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

Olá, muito bom dia. Bom dia para você que está sintonizado aqui na TMC. Eu sou o Júlio Andrade, né? E junto com a Joely Santos, a gente vai, durante esta manhã, deixar você muito bem informado, sempre atualizado. E aí são notícias que acontecem aqui no estado de Pernambuco, na cidade do Recife e também de uma forma geral aqui no Nordeste e também no Brasil, por que não? O Tribunal de Justiça do Piauí determinou que o cantor Gustavo Lima pague uma indenização de R$5.000 por danos morais à Virgínia Nogueira, de acordo com informações do portal G1. Essa condenação é motivada por um episódio ocorrido durante uma apresentação do artista em um hotel de Fortaleza, isso no Réveillon do ano de 2022. Na ocasião, Gustavo Lima exigiu a retirada da mulher do evento após ela fazer um gesto em referência ao presidente Luiz Inácio Lula da Silva, em resposta a um discurso político do sertanejo a favor do ex-presidente Jair Bolsonaro. Ao determinar a saída, o cantor acusou a espectadora de arremessar bebidas em sua direção. Abre aspas, pode tirar do evento. Você jogou água em mim uma, duas, três vezes. Estou tratando você com o maior carinho. Isso é uma sacanagem o que você está fazendo. Se quiser seu ingresso de volta, eu te pago. Eu vim aqui para cantar, fazer alegria e a pessoa está jogando bebida. Fecha aspas.

declarou o artista na ocasião. Após o episódio, a Virginia alegou ter sido retirada de forma vexatória, o que lhe teria causado constrangimento público, ataques virtuais e abalo psicológico. Na ocasião, na ação, ela solicitou R$500 mil por danos morais. O TJPI, contudo, julgou o pedido parcialmente procedente, fixou a indenização de R$5 mil, negando o pedido de ressarcimento patrimonial. A defesa dela, representada pelo advogado Décio Mota, informou ao portal Metrópolis que recorrerá do valor estabelecido pela justiça. Então a gente trazendo aí este fato, né, curioso, envolvendo este o cantor Gustavo Lima, né, que sempre está aqui realizando shows no Recife, e aí a gente também trazendo aqui essas informações. Olha, deixa eu trazer uma outra notícia aqui importante. Estudantes da Escola de Referência de Ensino Médio Henrique Dias, lá em Garanhuns, no Agreste, realizaram um protesto ontem contra o retorno do diretor da unidade, que é investigado por denúncias de abuso sexual contra ex-alunas da escola. O servidor estava afastado das atividades desde junho deste ano, quando o Ministério Público de Pernambuco passou a apurar as denúncias. Os supostos casos teriam ocorrido no fim de 2021, período em que ele trabalhava na instituição como professor. A manifestação ocorreu em frente à escola e reuniu estudantes que questionam a permanência do servidor na função de diretor enquanto as denúncias são investigadas. Em nota, a Secretaria de Educação de Pernambuco informou que a Gerência Regional de Educação, Agreste Meridional, recebeu representantes da escola para ouvir as manifestações e prestar esclarecimentos sobre a situação. A pasta afirmou ainda que conduz um processo administrativo disciplinar para apurar os fatos. Ainda de acordo com a secretaria, as providências estão sendo adotadas de acordo com os procedimentos administrativos previstos. A Secretaria Estadual de Educação repudia veemente qualquer forma de violência e reforça seu compromisso com a promoção de um ambiente escolar seguro, acolhedor e pautado pelo respeito a toda a comunidade escolar, foi o que informou a secretaria. A investigação, então, teve início após uma denúncia apresentada em abril deste ano à ouvidoria do órgão. Então, claro, é um fato aí que também chama atenção. A gente traz esse detalhe aqui, conta o que aconteceu em Garanhuns, no Agreste, e ao mesmo tempo em que a gente fica sempre acompanhando as atualizações. Se tiver atualização deste caso, obviamente que a gente traz aqui, a gente volta e comenta tudo, deixando você sempre informado. Daqui a pouco eu volto na programação da TMC. Até já!

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1: 8:39, o ministro do Supremo Tribunal Federal, Gilmar Mendes, arquivou o pedido da Polícia Federal para abrir um inquérito contra o deputado federal Alfredo Gaspar, do PL de Alagoas, candidato a vice-presidente na chapa de Flávio Bolsonaro. De Brasília, Lívia Braz explica.
2: A investigação tinha sido pedida pela Polícia Federal depois que foram apresentadas notícias crime pelo deputado Lindbergh Farias, do PT, e pela senadora Soraya Tronic, do Podemos. As acusações envolviam um suposto estupro de uma adolescente de 13 anos. Segundo as denúncias, Alfredo Gaspar teria engravidado a menina e contado com a ajuda de terceiros para esconder esse caso, inclusive com pagamentos e mudanças de endereço. Antes de decidir se autorizaria o inquérito, o ministro Gilmar Mendes, ele determinou diligências preliminares. Daí a Polícia Federal consultou dados de empresas de tecnologia, empresas de telefonia, analisou também áudios, ouviu os autores das denúncias. Mas segundo a Procuradoria-Geral da República, essas medidas não encontraram nenhum elemento suficiente para confirmar as acusações ou para identificar de forma segura as pessoas envolvidas. O procurador da República, Paulo Gonet, se manifestou pelo arquivamento. Daí o ministro Gilmar Mendes acolheu esse parecer. Na decisão, o ministro disse que a abertura de uma investigação contra um parlamentar exige um conjunto mínimo de informações que dê plausibilidade às acusações. Com isso, o ministro indeferiu o pedido da PF e determinou o arquivamento do procedimento.
3: O líder da oposição no Senado, coordenador da campanha de Flávio Bolsonaro, o senador Rogério Marinho, se reuniu com o presidente do STF, o ministro Edson Fachin, na sede da corte em Brasília. Após o encontro, o parlamentar afirmou que não vai existir clima de vingança, essas foram as palavras, ou retaliações institucionais contra integrantes do judiciário em caso de vitória da oposição no segundo turno das eleições presidenciais. Apesar de defender a manutenção de um diálogo institucional e a pacificação entre os poderes, Marinho ressaltou que o Senado não vai adotar uma postura de omissão na análise de eventuais crimes de responsabilidade ou pedidos de apuração contra membros do STF.
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1: No Brasil, a Bolsa passou por um ajuste nesta terça-feira. Fechou em queda de 0,52% aos 205 mil pontos. No exterior, o dólar e os juros futuros mantiveram rota de recuo, com a moeda americana na faixa de R$ 4,97. Em meio a esse movimento do mercado, corre o plano de Daniela Marques, cotada para a Fazenda, no plano de Flávio Bolsonaro do PL, de acabar com o modelo de pagamento de dividido de tributos, conhecido como split payments. Quem vai explicar para a gente é o Leandro Siqueira, de Economia. Leandro, bom dia. Colunista de Economia, né? Ficou faltando só a palavra colunista.
5: Mas tá valendo. Bom dia, Joana. Bom dia, Felipe. Bom dia aos nossos espectadores também. Pois é, começando com o Ibovespa, né? O mercado, ele é essa espécie de personagem maníaco depressivo. Um dia ele está depressivo, acredita que é o fim do mundo, que o Brasil nunca mais vai para frente. E no dia seguinte, ele tem uma das maiores altas desde 2020, desde março de 2020, especificamente, subindo mais de 7%, que foi exatamente o que aconteceu na segunda-feira, depois do resultado do primeiro turno da eleição. Só que, depois dessa festança, dessa bebedeira, dessa euforia causada por tudo isso, no dia seguinte ele acaba acordando um pouquinho de ressaca ali. Então a gente viu essa leve queda na terça-feira, o que é muito comum. Inclusive, eu sempre cito o fato de que a maior alta da Bolsa de Valores desde 2010 veio no dia seguinte a maior queda da Bolsa de Valores desde 2010, que foi durante a pandemia. Então, nada fora do esperado, nada fora do comum nessa terça-feira em relação à Bolsa de Valores. O câmbio, de fato, caiu um pouco mais, está em 4,98. A gente viu uma queda, ele estava em R$ 5,20 antes de ter esse primeiro turno, o que é um sinal positivo, né? Traz um pouco de alívio para a gente também, porque muitos dos produtos que a gente usa aqui cotidianamente no Brasil, apesar de não saber disso, eles são importados. Isso afeta até mesmo mesmo preço da gasolina que tem aqui. Agora, essa medida, essa principalmente uma promessa de campanha da Daniela Marques, que tem sido a coordenadora econômica da campanha do Flávio Bolsonaro, não se sabe ainda se ela de fato vai ser indicada como ministra da Economia ou se ela vai para uma outra pasta, que estão cogitando talvez uma pasta social, mas ainda assim ela tem feito esse papel agora de coordenadora econômica, dando o discurso, dando o tom do discurso econômico de Flávio Bolsonaro. Ela tem batido muito nessa tecla do split payment, que tem tirado o sono de muitos empresários. Por quê? Com a reforma tributária surgiu essa questão do split payment, que é como se fosse uma automação da forma como vai ser cobrado os impostos dos empresários. Hoje, na maneira como é feita hoje, quando um empresário ele faz uma venda, ele coleta uma parte do dinheiro que, na verdade, é imposto. Só que, entre o momento dele vender, receber esse dinheiro e o momento dele ter que pagar o imposto, se passam uns 15, 20, 25 dias. Então, nesse meio do caminho, ele pode usar esse dinheiro que ele coletou ali na venda, que na verdade ele vai ter que pagar imposto depois com esse dinheiro, para pagar salário, para conseguir adiantar um fornecedor. Ou seja, ele usa esse dinheiro que no final do dia não é dele, como capital de giro. O que é capital de giro? É justamente esse dinheiro que faz a roda da empresa girar, já que algumas contas vencem antes da pessoa receber o dinheiro, do empresário conseguir receber o dinheiro. E sem esse dinheiro de capital de giro, os empresários vão ter que pegar dinheiro emprestado para fechar esse buraco. Só que pegar dinheiro emprestado aqui no Brasil, como vocês bem sabem, é caríssimo. Então, muitos empresários já estavam ali perdendo noites de sono, pensando, poxa, como que eu vou tocar minha operação se eu tiver que pagar automaticamente esse imposto, não tiver mais esse intervalo de 20, 25 dias para poder usar ele para girar a operação. E mais uma vez, é válido deixar claro aqui que esse dinheiro ele é pago no final do dia. Ele só é usado durante um certo tempo para fazer a roda girar. E aí, talvez a campanha do Flávio Bolsonaro tenha percebido a dimensão que isso tomou, principalmente entre os pequenos empresários, e começou a bater muito nessa tecla falando que vai acabar com essa instituição do split payment que entraria em cena com a reforma tributária. O que o split payment faria? Ele cobraria isso automaticamente. Sem ele, essa cobrança se manteria da forma como ela é feita hoje. Vamos ver se eles de fato vão conseguir fazer isso, porque esse é um alicerce importante da reforma tributária. Mas eu acredito que ele certamente ganhou voto de muitos empresários fazendo isso.
3: Estaremos de olho. Siqueira volta amanhã nesse mesmo horário para conversar conosco. Um abraço, bom dia.
5: Um grande abraço, bom dia.
3: 8h46. A Agência Nacional do Petróleo realiza hoje dois dos maiores leilões de petróleo e gás dos últimos anos, com mais de 300 áreas de exploração no país. Disputa que reúne empresas como Petrobras e Shell e pode render bônus mínimo de mais de 2 bilhões de reais ao governo federal, caso todos os ativos recebam propostas. A oferta inclui 13 blocos no pré-sal, pelo regime de partilha, além de 308 blocos exploratórios sob concessão em 9 bacias e 5 áreas com produção considerada marginal. As sessões acontecem agora pela manhã e também à tarde no Rio de Janeiro.
1: Uma nova análise do processo que pode levar à caducidade da Enel deve ser agendada em breve pela diretoria da ANEEL. Na votação realizada nesta terça-feira, o diretor Gentil Nogueira fez um pedido de vista para aprofundar conhecimento sobre o voto que pode encerrar o contrato com a concessionária de energia. O repórter Marcos de Pato tem mais informações.
6: Durante a análise do processo, a diretoria da Agência Nacional de Energia Elétrica chegou a votar pela caducidade, ou seja, o rompimento antecipado do contrato de concessão da Enel Distribuição São Paulo. Esse processo foi motivado por falhas graves e recorrentes no fornecimento de energia elétrica na região metropolitana de São Paulo ao longo dos últimos meses, com destaque para o apagão de dezembro do ano passado, provocado por um ciclone extratropical que deixou centenas de milhares de clientes sem luz por 8 dias. A empresa argumenta que cumpriu as metas contratuais, questiona a metodologia de avaliação da agência e aponta que obteve melhorias operacionais recentes. Segundo o diretor da ANEEL, Gentil Nogueira, o pedido de vista é para que ele possa aprofundar o conhecimento do voto.
1: Muito bem, a balança comercial brasileira registrou um superávit de 7,74 bilhões de dólares em setembro de 2026, um montante que representa uma alta de 146% na comparação com o mesmo mês do ano anterior. De acordo com os dados divulgados pelo Ministério do Desenvolvimento, Indústria, Comércio e Serviços, o desempenho do mês foi impulsionado pelo montante de 34 bilhões de dólares arrecadados em exportações, enquanto as importações somaram 26 bilhões de dólares no período. Com esse saldo positivo de setembro, o superávit acumulado pelo país de janeiro a setembro atingiu a marca de 62 bilhões de dólares. Apesar da aceleração no ritmo de embarques verificada no mês, o MDIC, o Ministério do Desenvolvimento, revisou para baixo a projeção do saldo comercial ao fim de 2026, ajustando a expectativa anual de 90 bilhões para 84 bilhões de dólares, em razão da oscilação nos preços internacionais de commodities e da alteração na demanda global.
3: Bom, são 8 horas e 49 minutos. O Ministério Público Federal denuncia 35 pessoas por um golpe de mais de 80 milhões de reais contra o INSS em Minas Gerais. Quem está aguardando aqui para trazer essas informações para a gente de BH é o repórter Júnior de Castro, pois não?
7: É isso, Felipe. As investigações, esse grupo teria desviado mais de 86 milhões de reais dos cofres públicos ao longo de mais de 20 anos. E o esquema chamava atenção pela forma como esses criminosos agiam. Eles criavam aí idosos que não existiam, na verdade, usando certidões de nascimento e outros documentos falsos para conseguir benefícios, principalmente do BPC, que é o benefício de prestação continuada. Depois, pessoas de verdade eram usadas como uma espécie de dublês desses idosos fictícios. Eles iam às agências e repartições públicas para sacar o dinheiro e até para fazer uma chamada à prova de vida. A fraude foi descoberta pela Polícia Federal, que fez mais de 170 laudos periciais. Em um dos cruzamentos, só para você que está acompanhando a gente ter uma ideia, a mesma impressão digital apareceu vinculada em diferentes identidades. A operação foi realizada em agosto, cumpriu 133 mandados de busca e apreensão em cidades como Ribeirão das Neves, Matozinhos, Ipatinga, Timóteo e também João Molevade. Além dos 86 milhões de reais já desviados, a suspensão dos pagamentos irregulares evitou um prejuízo estimado de outros 34 milhões de reais. Agora, o Ministério Público Federal pede a condenação dos denunciados e a devolução do dinheiro. Eu volto com vocês.
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1: Um daqueles filmes que parece não ter fim. Parecia não ter fim. Será? Essa novela acabou? Paramount fecha a compra da Warner Bros. Discovery por 81 bilhões de dólares. Cria o grupo Skydance em Hollywood. O acordo então encerra disputas na justiça americana com promessa de investimentos na Califórnia. Tem uma curiosidade aí. A fusão nasce com uma dívida já de quase 80 bilhões de dólares. Ravache, nossa, quanto zero.
8: Pois é, 80 bilhões de dólares. E aí, Joana, isso talvez não seja um filme com final acabando agora, mas sim uma novela e a gente viu só mais um capítulo. Capítulo que, na verdade, começou muito tempo atrás, né? A Warner, uma empresa centenária, já teve uma série de donos. O grupo Time já foi dono da Warner, depois teve a AT&T, que é uma gigante de comunicações, até a Netflix tentou comprar a Warner mais recentemente, né? Não conseguiu. E aí a Paramount, né? Depois de 9 ofertas, finalmente conseguiu levar a Warner. Teve briga na justiça. Estados americanos tentaram bloquear o negócio, alegando que geraria um monopólio e também interferência política no jornalismo da Warner. A Warner tem canais de notícia e esses canais de notícias poderiam sofrer interferência, principalmente do governo Trump. Por quê? O dono da Paramount é o Larry Ellison junto com o filho, David Ellison, ou seja, da família Edison, que também é principal acionista da Oracle, a gigante tecnologia, e eles também têm uma parte do TikTok dentro dos Estados Unidos. O governo Trump separou o TikTok da matriz chinesa dentro dos Estados Unidos, forçou uma venda dos ativos e quem comprou foi o Larry Ellison. Então, na visão de muitos, essa compra da Paramount foi muito estimulada pelo Trump e se pagou mais do que a empresa valia, porque daria poder para o Trump, né, por meio do Larry Ellison, que é um grande aliado do Trump, é doador do Trump, é um bilionário americano, um dos homens mais ricos do mundo. Mas já nasce com uma dívida de 80 bilhões de dólares, como você bem lembrou, né, Joana? E essa dívida, para muitos, vai ser muito difícil de pagar, né? Quem observa de fora. Mas já tem sinais do que vai acontecer. Quem está chegando na empresa é o Enon Kreis. Ele é co-CEO da Skydance, essa nova empresa da fusão da Paramount com a Warner. E o Enon, ele era CEO da Mattel, na empresa de brinquedos. Quando ele chegou na Mattel, alguns anos atrás, né, quando ele estava lá no cargo, ele cortou 25% de todos os funcionários da Mattel para recuperar a empresa. Foi bem sucedido. A gente viu o filme Barbie, por exemplo, foi um fenômeno, né? Foi um sucesso. A Mattel hoje está numa situação melhor do que quando o Enon chegou. E aí a ideia é que ele faça o mesmo nesse novo grupo de mídia, um grupo gigantesco. Deve nascer com um streaming quase já do mesmo tamanho que a Netflix, para se ter uma ideia, com o número de assinantes, né? Somando assinantes da Warner, que tem 130 milhões de assinantes, com a Paramount, que tem 80, você chega aí próximo dos 220 milhões, dos 320 milhões, ou um pouco mais próximo, melhor dizendo, 320 milhões de assinantes aí que a Netflix tem. Netflix ainda é a maior, é a líder do setor, né? Quando a gente fala em assinante, concorrendo muito proximamente aí com a Amazon Prime. Enfim, vai ser uma nova saga e mais um capítulo dessa história.
1: Que vamos acompanhar com você, Guilherme Ravasch, que nos ajuda a entender tudo dessas negociações que são ardilosas. Até amanhã.
8: Até amanhã, gente.
1: Pessoal, vamos falar da Nobel de Química. Nós temos falado do Nobel, dos prêmios Nobel, né, que estão sendo anunciados. Vamos falar agora do de Química. O francês Henri Kagan e o japonês Kenzo Sohai foram os ganhadores do Nobel de Química de 2026. Pelo quê? Pela descoberta de efeitos não lineares e da autocatálise na síntese orgânica assimétrica. Meu Deus, eu não entendi. Quem escreveu isso deve ter entendido exatamente o que é. Eu vou explicar agora. Vamos lá. Os cientistas dividirão o prêmio de 12 milhões de coroas suecas, o que equivale a mais de 6 milhões de dólares, concedido pela Assembleia do Nobel na Suécia. Então, a pesquisa descobriu como reações químicas podem favorecer moléculas a assumirem uma determinada forma e ajudou a explicar a homoquiralidade. Por exemplo, as mãos esquerda e direita de um humano são aproximadamente imagens espelhadas uma da outra, mas não são suas próprias imagens espelhadas. Então, são quirais. Olha, que interessante. Revelar como uma reação se comporta por dentro ajuda químicos a ajustar processos para obter só a versão útil de uma molécula e descartar a parte sem finalidade. Saímos deste momento do TMC 360 mais cultos com essas descobertas. Agora vamos voltar para o Rio de Janeiro, vamos voltar aqui para o nosso noticiário, para o nosso país, para as nossas preocupações. Temos novas informações sobre a Operação Magem, que foi deflagrada pela Polícia Federal contra o tráfico de armas e a lavagem de dinheiro no estado. Luísa Rodrigues, ao vivo do Rio.
9: É isso, Joana. E um dos 5 presos dessa operação realizada nesta quarta-feira da Polícia Federal foi encontrado nesta manhã em um hotel de luxo na orla aqui da Barra da Tijuca, zona sudoeste do estado. Essa operação, então, ela investiga um grupo suspeito de vender armas e passar informações para a quadrilha de Álvaro Malaquias Santa Rosa, né? O Peixão, líder do terceiro comando puro no complexo de Israel. Ao todo, a PF cumpre então 7 mandados de prisão preventiva e 18 de busca e apreensão no Rio e também no Amazonas. 2 pessoas estão sendo consideradas foragidas, entre elas, é claro, o Peixão. E entre os investigados estão policiais e também ex-policiais. Um dos principais nomes dessa investigação é o ex-PM Vitor Hugo Marinho Garcia, conhecido como Batata. Ele é apontado como líder do grupo. Segundo o Ministério Público, ele ocupou a presidência do Detran até o primeiro semestre desse ano e seria um dos principais responsáveis por vender armas e passar informações para Peixão. Inclusive, em 2022, ele teria vendido 10 fuzis AR-15 diretamente ao traficante. Outro ex-PM, José Carlos Ribeiro de Campos, conhecido como Ferrugem, é acusado de fornecer 2 fuzis e carregadores. Além disso, o policial militar Johan Borja Portela também é investigado por negociar pistolas, revólver e carregadores. Também tem, então, um policial civil, Carlos Bernabé Santos Souza, conhecido como Alemão, teria usado sistemas restritos da segurança pública para passar informações sobre endereços, veículos e mandados de prisão. Além disso, em Angra dos Reis, os agentes apreenderam um fuzil, uma pistola e carregadores em um imóvel de outro investigado. Além disso, além dessas vendas de armas, esse grupo também é investigado por lavagem de dinheiro. Segundo o MP, foram identificados mais de 250 milhões de reais em movimentações de pessoas e empresas ligadas aos investigados. A justiça determinou, então, o bloqueio de bens e valores e o sequestro de 3 imóveis e 31 veículos. É claro que agora a reportagem da TMC procurou, então, as polícias civil e militar aguardando um posicionamento sobre os agentes citados na investigação.
3: Agora, 8 horas 59 minutos e meio. Daqui a pouquinho, no TMC 360, a gente vai falar sobre o impacto no Congresso Nacional de o PL ter se tornado uma imensa bancada, tanto na Câmara quanto no Senado. Em instantes.
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3: 9 horas e 1 minuto, terceira e última hora hoje do nosso TMC 360. E que dia seria hoje? Hoje é quarta-feira, dia 7 de outubro, acredite ou não, de 2026. Eu, Felipe Bueno, ela, Jona Trepton, nós dois trazendo para você destaques do noticiário como este aqui. O Senado volta a analisar hoje o fim da escala 6x1 da Via Alcolumbre. O presidente sinaliza que a votação mesmo deve ficar para a próxima semana.
1: Polícia Federal faz ação contra tráfico de armas no Rio de Janeiro. A gente cumpre 7 mandados de prisão preventiva e 18 de busca e apreensão. Entre os alvos estão policiais civis e militares.
3: Israel homenageia vítimas do ataque do Hamas de 2023. 1.200 pessoas morreram no episódio conhecido como o Massacre de 7 de outubro. A ONU confirma que mais de 70 mil palestinos morreram nas campanhas de retaliação em Gaza.
1: 6 partidas acontecem hoje pelo Campeonato Brasileiro. Destaques para Inter e Corinthians no Beira-Rio, Cruzeiro e São Paulo no Mineirão. 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
3: Brasília agora, de olho na virada. O presidente Lula vai se reunir com nomes da esquerda na capital do país. Então vamos acionar a nossa reportagem. É com você, repórter Rafael Felitti.
12: Isso, Felipe. Isso, Joana. O presidente Lula estava lá no Palácio da Alvorada, mas ele teria uma reunião com essas lideranças no QG de campanha, que é como a gente chama o comitê de campanha, mas ele vai vir por um hotel, que é exatamente onde eu estou, aqui em Brasília, né? Por volta das 10 horas da manhã, está marcada uma reunião com a bancada petista, que foi somente os eleitos ali na Câmara dos Deputados, mas tem um foco principal para se reunir com jovens lideranças, né? Jovens que foram eleitos deputados federais pela primeira vez e que têm força, que sabem usar muito bem as redes sociais. O grande destaque, como vocês falaram, Joana e Felipe, ao longo do programa, é a Ana Elisa, de 21 anos, do PT de Minas Gerais, que vai ter essa reunião com o presidente Lula. Além dela, Pedro Rousseff, que também foi eleito deputado federal por Minas Gerais, também vai conversar com o presidente Lula, além de outros nomes, como Fábio Félix, deputado federal mais bem votado, mais votado aqui no Distrito Federal do PSOL, também vai participar dessa reunião. Enfim, e além de deputadas reeleitas, como Samia Bonfim e Érica Hilton, que também têm uma força nas redes sociais. A campanha do presidente Lula quer reforçar esse impacto nas redes sociais, mas também outras pautas são discutidas, como, por exemplo, segurança pública. Tem gente que afirma que o presidente deve bater mais desse tema, falar mais sobre propostas de maneira geral, para tentar essa virada no segundo turno. Então, estou aqui acompanhando toda a movimentação. Ainda falta um pouquinho menos de uma hora para que chegue às 10 horas, que é o horário marcado para a reunião. E qualquer movimentação, qualquer novidade, a nossa equipe vai estar aqui para trazer todas as atualizações para os nossos ouvintes. Presidente Lula dedicado nessa difícil missão de virar no segundo turno. Volto com vocês.
1: Histórica missão seria ou será a ver? Bom, ainda falando sobre eleições, usar o nome de um parente conhecido na urna não foi uma garantia de sucesso. Um levantamento identificou 39 candidatos que incluíram no nome eleitoral uma referência a outra pessoa. Desse total, apenas 8 conseguiram se eleger. Os outros 31 ficaram de fora da disputa. Lívia Braz volta com os detalhes.
13: A estratégia é uma tentativa de associar a candidatura a alguém já conhecido pelo eleitorado. Na maioria dos casos, a referência é a um familiar e, com frequência, a um homem. Dos 39 candidatos identificados, 32 fizeram referência a parentes. Em 14 casos, os candidatos mencionaram os pais. Em outros 11, mulheres usaram referências aos maridos no nome da urna. Entre os eleitos estão políticos que já tinham experiência eleitoral, como Ícaro de Valmir, reeleito deputado federal por Sergipe, e João de Nadege, reeleito deputado estadual em Pernambuco. Dos 8 candidatos eleitos que usaram essa estratégia, 7 já tinham trajetória política antes da eleição. A única estreante foi Marina JHC, do PSDB, foi eleita senadora por Alagoas. Ela é esposa de João Henrique Caldas, do JHC, governador eleito do estado. O levantamento também mostra que a associação a um nome conhecido não garante a vitória nem mesmo para quem já ocupou outros cargos públicos. Entre os derrotados estão candidatos com experiência política anterior. Os dados têm como base os registros de candidaturas que foram apresentados à Justiça Eleitoral nas eleições deste ano.
3: Agora, 9h06, o TSE nega que o atraso na divulgação dos dados das eleições presidenciais no domingo tenha prejudicado de alguma forma a realização do primeiro turno. Segundo o Tribunal Superior Eleitoral, circulam nas redes sociais mensagens e vídeos afirmando que houve fraude nos resultados da votação. Bom, em nota, o TSE informou que, abre aspas, uma contenção no processamento de dados paralisou um dos módulos dos sistemas utilizados para divulgar os resultados na internet, fecha aspas. Ainda de acordo com o TSE, a interrupção afetou apenas a divulgação dos resultados, sem prejuízo nenhum, à apuração e à totalização dos votos.
1: Um levantamento diz que a direita concentra gastos em redes sociais entre os deputados mais votados de São Paulo, enquanto a esquerda aposta em santinhos, técnicas diferentes. A Luísa Mutoni tem mais detalhes desse levantamento. Luísa.
14: Pois é, Joana, esse levantamento levou em consideração a prestação de contas apresentada à Justiça Eleitoral e foram analisados, então, os 6 candidatos mais votados, né, com mais de 500 mil de votos, tanto para a Câmara de Deputados quanto para a Assembleia Legislativa. Em relação aos gastos digitais, né, de impulsionamento, de produção de conteúdo nas redes, realmente foi uma tendência mais observada para os candidatos da direita. E aí se destacam o Lucas Pavanato, do PL, que investiu metade dos gastos da campanha dele em ações digitais e de impulsionamento, e também a Eduarda Campopiano, também do PL, que destinou 60% do total de gastos de campanha nesse tipo de conteúdo. Na contramão, temos a estratégia mais tradicional de santinhos, de produção de materiais gráficos, mais para o campo dos candidatos da esquerda. E aí a gente destaca Érica Hilton, que destinou R$ 453 mil do total de R$ 1.063.000 gastos na campanha, na produção desses materiais gráficos, enquanto na parte digital o gasto foi de apenas 188%. Mesma tendência observada também nas contas de Sâmia Bonfim, também do PSOL. Já Kim Kataguiri, do Missão, ficou no meio do caminho. Ele dividiu praticamente de forma igual os gastos entre produção de conteúdo digital e produção de conteúdo gráfico.
3: A gente segue falando sobre esse assunto, sobre essas questões eleitorais. O PL foi o partido que mais cresceu em número de deputados federais nas eleições. A sigla havia elegido, anote, 99 deputados em 2022, passa a ter 121 agora, se torna, portanto, a maior bancada da Câmara dos Deputados. Vamos falar um pouco sobre isso, sobre essa matemática, essa composição do parlamento. Vamos conversar com o professor Marco Aurélio Nogueira, que é cientista político. Vai nos dar o prazer dessa conversa mais uma vez aqui. Professor, como vai? Seja bem-vindo. Bom dia.
15: Bom dia. Como vai você?
3: Tudo bem? Ô, professor, bom, numa eleição em que, assim como em outras recentes, o sistema é questionado, o PL já faz parte do sistema faz bastante tempo, né? E aí ele consegue essa ampliação considerável no Parlamento Nacional, tanto em termos de Senado, como em termos de Câmara dos Deputados. Qual que é o paradoxo aí, professor?
15: Olha, na verdade, eu acho que não tem propriamente um paradoxo. No processo de eleições gerais, há uma tendência muito clara do eleitor de fazer uma espécie de alinhamento. Na medida em que ele vota para presidente, ele procura fechar a sua chapa votando nos demais candidatos aos cargos em disputa. E, na medida em que Flávio Bolsonaro teve uma votação majoritária no primeiro turno, é mais ou menos normal que a Câmara dos Deputados Federais, as Assembleias Legislativas, mas, sobretudo, o Senado, tenham acompanhado essa votação. Então, não acho que seja muito paradoxal.
1: Professor, como é que nós podemos entender e analisar a fala do candidato Flávio Bolsonaro sobre mudar a Constituição e redemocratizar o país? O que significaria ou o que significa isso?
15: Isso significa jogar para a plateia, porque o processo de reconstitucionalização de um país não é uma coisa tão simples que possa ser prometida assim de imediato. Né? É um processo longo que depende de uma formação de muitos consensos na sociedade e que o candidato a presidente não pode anunciar como um compromisso. Isso por um lado. Por outro lado, é que o país não me parece desdemocratizado. Ele tem uma democracia que funciona, tanto funciona, que está possibilitando que um candidato como Flávio Bolsonaro chegue em primeiro lugar, no primeiro turno. Então, não há um déficit de democracia no país que exija uma reformulação da Constituição. A melhoria do desempenho democrático do país pode depender, pode ser alcançada por medidas pontuais em um ou outro campo institucional do país, não necessariamente numa reconstitucionalização.
3: Professor, eu usei a palavra paradoxo na primeira pergunta. Na linha desses paradoxos irônicos ou verdadeiros, dessas contradições, quando a gente pega o termo redemocratização, a gente se lembra de quando ele foi usado, em 1984, 85, ao fim de 21 anos de ditadura militar. Ditadura militar, que é uma referência para boa parte dos eleitores da extrema-direita. Tem algum tipo de símbolo, né, jogar a redemocratização, fazer uma referência a uma, como o senhor disse, né, não há sinais de desdemocratização no Brasil de 2026. Mas será que tem algum símbolo oculto jogar essa palavra na discussão agora?
15: Olha, o único símbolo oculto que eu consigo imaginar nessa discussão seria uma exasperação das Forças Armadas. Porque a ditadura é um regime que depende essencialmente de força. Né? E, nesse caso, no Brasil, a única instituição que tem capacidade de exercer a força de modo unilateral são as Forças Armadas, seguidas pelas polícias de Estado, estaduais. Né? Então, talvez um elemento oculto numa fala como essa seja desse tipo. Né? porque em termos de uma reorganização institucional que desdemocratize ou redemocratize o país, eu acho que essa fala cai no vazio, já não faz muito sentido.
1: Professor, queria falar sobre o PL, que, como ele é no formato atual, é um partido recente, é um partido que ganhou muita força, muita musculatura, muito dinheiro e amplitude nas casas legislativas. O que nós podemos esperar exatamente dos próximos anos? Depende de quem ganhar a presidência? Qual é a expectativa?
15: Olha, com certeza depende de quem ganhar a presidência. Porque o Poder Executivo tem uma capacidade extraordinária de cooptar deputados e senadores do Congresso Nacional. Então, o PL, que hoje se tornou, com essas eleições, a maior bancada na Assembleia Federal, se o candidato vitorioso for Lula, ser, de algum modo, desidratado por convites, por promessas, por articulações que o Poder Executivo, ou seja, o novo presidente, vier a fazer. Se isso não acontecer, se o vitorioso for Flávio Bolsonaro, o propósito poderá ser cogitado. O PL poderá ter a sua bancada ainda mais fortalecida com a deserção de deputados de outros partidos que, eventualmente, poderão se sentir mais confortáveis fazendo parte de uma bancada que é muito próxima do presidente da República. Então, eu acho que vai depender, sim, de quem vencer o segundo turno. E aí nós podemos esperar alguma movimentação adicional na Câmara Federal, com mais dificuldade no Senado Federal, porque ali os integrantes têm um mandato mais longo e, portanto, estão, de alguma maneira, blindados contra eventuais tentativas de cooptação, de persuasão do Poder Executivo.
3: Professor Marco Aurélio Nogueira, mais uma vez conversando conosco aqui na TMC. Muito obrigado. Um ótimo dia. Até a próxima.
15: Até a próxima. Foi um prazer.
3: Prazer é nosso. 9:15.
1: Entidades e veículos europeus apontam possíveis impactos geopolíticos, ambientais e comerciais de uma eventual vitória de Flávio Bolsonaro, do PL, no segundo turno da eleição presidencial. O jornal The Guardian destaca a possibilidade de maior aproximação do Brasil com os Estados Unidos, de Donald Trump, e afastamento em relação à União Europeia. Na área ambiental, organizações como a Fundação Plant for the Planet demonstram preocupação com uma possível flexibilização das políticas de proteção da Amazônia e com o enfraquecimento de órgãos ambientais. Também aparecem nas análises europeias preocupações sobre democracia e Estado de Direito diante do histórico político de Jair Bolsonaro.
3: Mais um recorte das eleições, agora as eleições no estado do Ceará. Ciro Gomes, do PSDB, contesta o resultado da eleição ao governo após a vitória de Eumano de Freitas do PT no primeiro turno. O ex-ministro afirma que o Partido dos Trabalhadores tomou a disputa de forma irregular e agora está batendo na porta da justiça. Quem vai contar toda essa história para a gente ao vivo aqui no TMC 360 é o Júlio Andrade, pois não? Bom dia para você.
16: Muito bom dia, Felipe. Bom dia a todos. Ciro Gomes se manifestou pela primeira vez após o resultado da votação. Ele disse o seguinte, abre aspas, meu sentimento pela primeira vez na vida é de que fomos roubados, fecha aspas. Dois dias após o pleito, o Tucano divulgou um texto intitulado Manifesto ao Povo Cearense, onde agradeceu os quase 2,5 milhões de votos que recebeu e voltou a fazer críticas à atual gestão estadual. E afirmou que as eleições no estado foram tomadas. Após uma disputa acirrada, Ciro ficou em segundo lugar na eleição pelo governo do Ceará, por uma diferença de cerca de 376 mil votos. E o atual governador Eumano de Freitas, do PT, foi reeleito. Ciro Gomes disse ainda o seguinte, abre aspas, não cumprimentei o candidato vitorioso, ele não ganhou. Ele e sua organização criminosa tomaram as eleições. Já ganhei e perdi eleições. Nunca repudiei o resultado resultado das urnas, fecha aspas. Disse ainda que, por isso, ele foi consultado pelo jurídico da campanha e concordou que fosse feita uma reclamação à justiça. É isso, a gente fica acompanhando, né, também aí esses desdobramentos das eleições aqui no estado, vizinho estado do Ceará. Eu volto com vocês no estúdio, Felipe e Joana.
1: Obrigada pelas informações, Júlio. Ronaldo Caiado declarou apoio a Flávio Bolsonaro no segundo turno, anúncio que foi feito terça-feira ontem em Goiânia, durante um ato com aliados e governadores reeleitos. Os detalhes com Murilo Hernandes.
17: Ronaldo Caiado, que terminou o primeiro turno em quinto lugar com 2,18% dos votos válidos, anunciou apoio a Flávio Bolsonaro na disputa pelo Palácio do Planalto. O anúncio foi feito em Goiânia durante um ato que contou com a presença do governador reeleito do estado de Goiás, Daniel Vilela, e do governador reeleito de São Paulo, Tarcísio de Freitas. Caiado afirmou que o apoio é coerente à sua trajetória política e prometeu mobilização em tempo integral pela candidatura de Flávio em Goiás.
18: Entrega! Você vai poder contar com todo o nosso apoio. Fala aqui em nome do Daniel Vilela, da nossa tropa. Nós estamos à disposição sua para entrar onde for nesse país, para dizer que o Estado brasileiro não se ajoelha por pique e nem para bandalheira. Esse é o ritmo nosso governo.
17: O ex-governador também defendeu que Flávio Bolsonaro adote uma posição favorável à anistia de Jair Bolsonaro e dos condenados pelos atos de 8 de janeiro. Na sequência, Flávio Bolsonaro agradeceu o apoio de Caiado e destacou a convergência entre as propostas dos dois.
18: Esse apoio que eu estou recebendo agora do Caiado, que para mim é muito importante, eu vou explicar por quê, é muito mais do que política, é sentimental, de verdade. Vocês gritam a possibilidade de ministro, pedindo que ele seja ministro, porque nós temos vários pontos convergentes. Esse rol de critérios programáticos que ele me entregou aqui, ele sabe que nem precisava de pegar de papel, porque a gente concorda em praticamente 115% do que está aqui.
17: O candidato do PL afirmou que pretende se inspirar nas políticas de segurança pública adotadas em São Paulo e em Goiás. Flávio também prometeu construir novas vagas no sistema prisional e aumentar as penas para chefes de organizações criminosas. O apoio de Ronaldo Caiado ocorre apesar das críticas feitas pelo ex-governador a Flávio Bolsonaro durante a campanha do primeiro turno. Na reta final da campanha, Caiado questionou declarações do candidato do PL sobre Daniel Vorcaro, ex-dono do Banco Master, e afirmou em peças da campanha que Flávio não tinha compromisso com a verdade. Caiado é o segundo candidato derrotado no primeiro turno a declarar apoio a Flávio Bolsonaro. Na segunda-feira, o ex-governador de Minas Gerais, Romeu Zema, também anunciou apoio ao candidato do PL. O PSD, partido de Caiado, decidiu não adotar uma posição oficial na disputa nacional e liberou seus filiados para escolherem entre os candidatos do segundo turno.
3: Nada como um dia após o outro. Por falar em dias após outros dias, você deve ter percebido que o noticiário sobre o Supremo Tribunal Federal, da categoria escândalo, suspeitas, vazamentos, deu uma emagrecida nos últimos tempos, né? Mas as coisas continuam acontecendo. O ministro Alexandre de Moraes, do STF, recebeu a cúpula da Polícia Federal em uma reunião fora da agenda oficial. O encontro ocorre em meio a essa crise no Supremo, né? De vez em quando a gente fala mais, de vez em quando a gente fala menos, mas a crise continua. E as investigações também relacionadas ao Banco Master. Continuamos em Brasília. Agora o Rodrigo Vicente traz os detalhes para a gente.
19: Pois é, a reunião aconteceu ontem no gabinete do ministro Alexandre de Moraes, na sede do Supremo Tribunal Federal. Participaram do encontro o diretor-geral da Polícia Federal, Andrei Passos Rodrigues, o diretor de inteligência, Leandro Almada, e o diretor de investigação e combate ao crime organizado e à corrupção, o Denis Calho. O encontro não constava na agenda oficial de Moraes, e nem o Supremo e nem a Polícia Federal informaram aí qual foi o assunto tratado nessa conversa. A reunião, claro, chama a atenção pelo momento em que acontece. Moraes é citado nas apurações sobre as relações de Daniel Vorcaro, dono do Banco Master, com autoridades, entre elas ele próprio. E Andrei Rodrigues e Leandro Almada também estão envolvidos na disputa interna no Supremo sobre a atuação da Polícia Federal, nesse caso em específico. Os dois chegaram aí a ser afastados dos cargos por decisão do ministro André Mendonça em setembro, mas foram reintegrados no dia seguinte por determinação do ministro Flávio Dino. Denis Cali comanda a área da Polícia Federal responsável por investigações aí de crime organizado e corrupção, que concentra as apurações relacionadas ao caso Master. O caso ainda segue sob análise do Supremo e o ministro da Corte, Edson Fachin, também tem uma reunião marcada com o diretor-geral da Polícia Federal, Andrei Rodrigues, para o dia 13 de outubro.
1: Vamos agora para Belo Horizonte. 3 fazendas de café no sul de Minas entram na lista suja do trabalho escravo após resgate de 13 trabalhadores. Letícia Benassi, de BH.
20: É isso mesmo. Bom dia para você, Joana. Bom dia, Felipe. Bom dia para todo mundo que está ouvindo aqui a TMC. Como vocês disseram, esses casos foram registrados em Cássia, Conceição de Aparecida e Passos. Minas Gerais foi o estado com o maior número de novos empregadores incluídos nessa atualização do cadastro do Ministério do Trabalho. São 19 no total. Mas para esclarecer para vocês o que é essa chamada lista suja, né? É um cadastro do governo federal que reúne empregadores que foram responsabilizados depois da conclusão de processos administrativos por submeter trabalhadores a condições semelhantes ali à escravidão. Nessa atualização, foram incluídos 82 empregadores em todo o país relacionados ao resgate de 553 trabalhadores. Entre as atividades com mais registro estão a criação de gado, o trabalho doméstico, a produção de carvão e também o cultivo de café. Com os 3 novos casos, né, Minas passa a ter 106 empregadores no cadastro relacionados ao resgate de 273 trabalhadores. A lista ela é atualizada 2 vezes por ano, os nomes ficam em regra por 2 anos e podem ser retirados antes em situações previstas nas regras, como a assinatura de um termo de ajustamento de conduta com medidas de reparação a essas vítimas. Volto com vocês aí do estúdio.
3: Tá certo, então. E de Belo Horizonte, a gente vai para o Recife agora. O Ministério do Trabalho flagra mais de 800 cortadores de cana-de-açúcar em condições precárias no estado de Pernambuco. Joely Santos, bom dia.
21: Bom dia, Felipe. Bom dia, Joana e a todos que acompanham o TMC 360. Pois é, a operação foi realizada entre os dias 21 e 25 de setembro e passou por cerca de 70 frentes de corte de cana distribuídas por mais de 20 municípios da Zona da Mata Norte e Sul do estado. Durante a fiscalização, os auditores identificaram problemas que envolvem tanto a estrutura do trabalho quanto a segurança dos cortadores. Houve falta ou fornecimento insuficiente de água potável, ausência ou precariedade de banheiros e de locais adequados para as refeições, além de equipamentos de proteção em condições inadequadas ou insuficientes. Na atividade de corte de cana, pelo menos 230 trabalhadores estavam sem proteção para o rosto e também foram relatados casos de ferimentos provocados pelo uso de facões. E as irregularidades também aparecem nos contratos de trabalho. Tá? Pelo menos 166 trabalhadores estavam sem registro formal, enquanto a situação contratual de outros 204 ainda está sendo investigada. Segundo o Ministério do Trabalho, os empregadores foram notificados e a documentação está sendo analisada para identificar as responsabilidades e as medidas que deverão ser adotadas. As condições encontradas também serão avaliadas à luz da legislação, que trata do trabalho em condições análoga à escravidão, mas até o momento essa caracterização não foi concluída e depende da apuração individual de cada caso. A fiscalização, portanto, segue com a análise de documentos e das responsabilidades dos empregadores. É com vocês.
1: O ex-jogador da seleção brasileira, Daniel Alves, convidou o fundador do Banco Master, Daniel Vorcaro, para participar de um negócio de mineração em janeiro de 2019. Rafael Felice volta para trazer os detalhes desse negócio. Felice.
12: Isso, Joana. Nessas mensagens que vieram à tona, Daniel Alves diz para Daniel Vorcaro que tem um outro amigo que tinha 3 minas e que Daniel Vorcaro estava procurando empresários, pessoas para uma sociedade. E segundo o ex-jogador de futebol, ele estava procurando apenas pessoas que ele apreciava de alguma forma. Nesse caso, era Daniel Vorcaro. Vorcaro, inclusive, respondeu o seguinte: irmão, com você eu tô dentro. E depois disse que eles iriam analisar essa situação juntos. A gente ainda não tem as informações se essas minas foram adquiridas, e se teve algum tipo de ilícito nessa aquisição, mas chama atenção, né? Lembrando que esse caso foi em 2019, ainda antes de Daniel Vorkaro estar nos holofotes aí de todas essas investigações, e em época que ele ainda não era bilionário, segundo os dados que apontam. Na época ele tinha um patrimônio de cerca de 230 milhões de reais, e um ano antes, né, em 2018, ele tinha comprado o Banco Máxima, que veio a se tornar o Banco Master, que ficou no centro de toda essa polêmica, de toda essa corrupção, envolvendo ali, enfim, uma série de pessoas da política, do Poder Judiciário brasileiro, e foi que Daniel Vorkaro conseguiu fazer ali a sua rede de influências, né? Vorkaro, como disse na época, era milionário, já tinha muito dinheiro, mas se tornou bilionário no ano de 2022 e teve essa relação aí em 2019 com o Daniel Alves, então que é um pouco curiosa, no mínimo. Volto com vocês.
3: Tá certo, Felipe. E para fechar esse bloco aqui, a gente tem uma parcial da nossa enquete que está à sua disposição no nosso canal no WhatsApp e também, é claro, no nosso canal no YouTube, aqui o nosso espaço TMC News BR. Bom, você acha que a votação da 6x1 vai mudar o resultado da eleição? Sim ou não? O não vai vencendo, 64% a 36%. Daqui a pouco a gente fecha a nossa enquete desta quarta-feira. E daqui a pouco, depois do noticiário local, a gente conversa, como sempre, nesse horário, com o nosso Fernando Molica. Daqui a pouco.
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0: 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De volta por aqui, o 20 TMC, falando agora do trânsito na saída da Zona Sul em direção ao centro da capital pernambucana. Antônio de Góis tem movimentação intensa e alguns trechos com lentidão, tanto na pista sul quanto na pista norte, até as proximidades do acesso à ponte Agamenon Magalhães. Se vai para o Recife Antigo, fique atento, porque o Cais José Estelita tem um trecho engarrafado, essa lentidão se estendendo até o Cais de Santa Rita, próxima ponte giratória, devido à obra no trecho. Se for para o Derby ou Olinda, pegue o Capitão Temudo, mas fique atento que uma das alças de acesso ao Capitão Temudo apresenta um acidente no momento. 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
13: São 9h38, hora de atualizar o noticiário de economia e infraestrutura no Brasil com os destaques, as informações da agência Infra, que é parceira da TMC. Aeroportos Brasileiros têm até 3 anos e meio para modernizar equipamentos de inspeção de passageiros e bagagens. As novas regras da ANAC, o que é a ANAC? A Agência Nacional de Aviação Civil, exigem instalação de scanners corporais, detetores explosivos e aparelhos de tomografia computadorizada com imagens em 3 dimensões. As medidas variam de acordo com o porte de cada terminal e demandam reformas em áreas de embarque. Os custos de compra de máquinas e obras devem provocar pedidos de reequilíbrio financeiro por concessionárias com impacto nas tarifas pagas por viajantes. 9h39 agora.
14: A Procuradoria-Geral da República se manifestou sobre o pedido da defesa de Jair Bolsonaro para receber a visita de Flávio Bolsonaro. Os advogados de Jair solicitaram ao ministro Alexandre de Moraes, que é relator do caso da trama golpista no STF, a autorização para que o ex-presidente receba uma visita do filho. Moraes enviou o pedido para a manifestação da PGR antes de decidir se aprova a visita. A Procuradoria-Geral da República não se opôs ao pedido feito pela defesa do ex-presidente. A defesa de Bolsonaro também pede que o regime normal de visitas do ex-presidente seja restabelecido.
13: 4 anos depois das eleições de 2022, a lista dos 10 deputados federais mais votados do país mudou bastante. Entre reeleições, cassações e mudanças de cargo, apenas 5 vão continuar na Câmara a partir de janeiro de 2027. De Brasília, repórter Rodrigo Vicente.
15: Pois é, e entre os que ficam está justamente o campeão de votos de 2022, o deputado Nicolas Ferreira, se reelegeu por Minas Gerais e mais do que dobrou a votação. Ele saiu de cerca de 1,5 milhão para mais de 3,1 milhão votos. Tabata Amaral, Kim Kataguiri, Celso Russomano e o delegado Bruno Lima também conseguiram novos mandatos aí na Câmara. Já Guilherme Boulos não disputou a reeleição, ele permaneceu como ministro da Secretaria-Geral da Presidência da República e participa ativamente agora da campanha do presidente Lula. Carla Zambelli e Eduardo Bolsonaro tiveram os mandatos interrompidos. Zambelli deixou o Brasil depois de ser condenada pelo Supremo e hoje está na Itália, né? Eduardo se mudou para os Estados Unidos e perdeu o mandato por excesso de faltas aqui na Câmara. Ricardo Salles deixou a disputa pelo Senado há poucos dias agora da eleição. E Deltan Dallagnol, que perdeu o mandato de deputado em 2023, foi eleito para o Senado pelo Paraná com quase 3 milhões de votos, mas a candidatura dele ainda depende de uma decisão definitiva do Tribunal Superior Eleitoral.
14: O ministro Gilmar Mendes, do STF, disse que nem mesmo os períodos de maior turbulência política e social vivenciados pelo Brasil foram capazes de comprometer a força normativa e a estabilidade da Constituição Federal de 88. Durante manifestação pública em um evento acadêmico, o decano da Suprema Corte ressaltou que a Carta Magna demonstrou resiliência ao longo das últimas décadas, consolidando a democracia e o Estado Democrático de Direito, mesmo diante de episódios de forte estresse institucional. Em seu diagnóstico, o magistrado destacou que o texto constitucional forneceu os instrumentos necessários para a superação de crises políticas, econômicas e institucionais, sem que houvesse ruptura da ordem democrática. Gilmar Mendes reafirmou o papel do STF como guardião da Constituição, defendeu o contínuo aprimoramento dos mecanismos de controle de constitucionalidade e de proteção aos direitos fundamentais para assegurar a estabilidade do país nos próximos anos.
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13: Bom, e já que a Joana Treptow falou em Constituição, a questão da Constituição está em voga, pelo menos em um dos lados dos que pleiteiam uma vaga à presidência da República. Aliás, um já ocupa, quer continuar ocupando, o outro está disputando substituí-lo. Mas quem conversa com a gente sobre esse e outros assuntos aqui é o nosso Fernando Molica, direto do Rio de Janeiro. Bom dia, meu querido, seja bem-vindo. Cadê o Molica?
14: Ele travou.
13: Ele ficou petrificado.
14: Ele ficou
13: com
14: petrificado.
13: Essa questão.
14: Agora ele soltou, calma.
13: Agora sim. Aqui.
14: Estátua. Pode mexer.
17: Pronto, voltei.
13: Voltou.
17: Estou aqui fazendo a dancinha da Constituição aqui.
13: Por favor, cuida da carta aí, por favor.
17: Vamos lá. Mas vamos lá. Esses primeiros movimentos, pós primeiro turno, mostram aí duas linhas muito claras. A campanha do Lula investe na questão do fim da 6x1. Até pra, no, na pior das hipóteses, para criar um constrangimento para o senador Flávio Bolsonaro, saber se ele vota contra ou a favor. E investe também, ontem começou a rolar nas redes, um filme falando em direitos ameaçados, falando que a eventual eleição do Flávio Bolsonaro ameaçaria programas, como fala ali o Minha Casa Minha Vida, Farmácia Popular, e aí mostra que esses programas sofreram cortes durante o mandato do Jair Bolsonaro. E por que isso? Todo mundo, cientistas políticos, sociais, dizem que para a boa parte da população brasileira, esses programas são iguais, são imexíveis, para citar aquele ex-ministro. São como o salário mínimo, 13º salário, ninguém vai mexer nisso, não estão ameaçados. Aí a campanha do Lula diz, não, há uma ameaça em relação a isso. E fez um comercial, você lembra, Felipe, da Dilma contra a campanha da Marina, que ia sumindo comida? Lembra disso? A Joana nem era nascida, mas o Felipe deve lembrar, lembra?
13: E agora, respondo que sim ou respondo que não? O que eu pesquisei na internet? Claro, lembro sim. Lembro sim.
17: Pois é, esse comercial contra a campanha do Lula, que investe nesse medo, lembra muito. Porque a Marina, que estava muito bem nas pesquisas em 2014, falou em dar autonomia ao Banco Central. Aí a campanha da Dilma fez um comercial mostrando que se desse autonomia para o Banco Central ia faltar comida na mesa, comida sumindo no jantar de família. Então o comercial de ontem vai nessa linha. Mas vamos lá, já que falou em Constituição. Já o Flávio Bolsonaro investe numa alternativa 6x1, é uma tentativa dele de ganhar uma alternativa de discurso, já que essa proposta de livre jornada, de livre negociação, na prática, na grande maioria dos casos, seria inviável. E ontem sacou essa história de mexer na Constituição para torná-la mais, aspas, democrática. Como assim? A Constituição cidadã, que garante direitos sociais, que garante verbas para a saúde, para a educação, que garante liberdade religiosa, que garante a livre iniciativa, está lá a expressão livre iniciativa, está na Constituição. Uma coisa é você mudar pontualmente, por exemplo, a questão do STF, que eu acho que todo mundo concorda que isso tem que ser mudado. Agora, que Constituição é essa que ele quer mudar? O que é que ele quer fazer com essa Constituição? Isso será, não haverá uma ameaça aí a direitos adquiridos? E, no limite, esse discurso do Flávio Bolsonaro de mudanças na Constituição, mudanças não explicadas, acaba fortalecendo o discurso do Lula quando fala em ameaça a direitos adquiridos. Enfim, a campanha está começando, vamos ver como vai dar. E, enfim, viva a Constituição brasileira, né? A Constituição cidadã, exaltada pelo doutor Ulisses Guimarães, e não vai dizer, Felipe, que não lembra quem era o doutor Ulisses, não, hein?
14: Ele gosta de fazer um tipo.
13: O senhor diretas, né? O grande Ulisses Guimarães. Lutou muito contra a ditadura. Merece um lugar na história. Muita gente se esquece dele, né, Molico? Mas nós dois aqui lembramos, né?
17: Isso. E aí e a gente faz questão de não deixar que ele seja esquecido.
13: É isso aí. Molica volta amanhã nesse mesmo horário conversando conosco. É de segunda a sexta-feira aqui no 360. Um abraço, Molica.
17: Um abraço. Até amanhã. Tchau, tchau.
13: 9h46 agora.
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13: 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Faz o seguinte, fecha o microfone da Joana aqui, porque eu quero ler essa notícia. O atacante Cristiano Ronaldo, CR7, ele publicou uma carta aberta na qual esclareceu os bastidores do desentendimento com o técnico Jorge Jesus durante o período de jogos agora da seleção portuguesa pela Liga das Nações, da UEFA. O jogador revelou ter alinhado previamente com o treinador uma nota pública com 8 pontos para pacificar o episódio em que foi colocado no aquecimento, mas não entrou em campo contra a Noruega. Aliás, Portugal ganhou na Noruega e o Jorge Jesus deu uma entrevista coletiva ensinando o Carlo Ancelotti como ganhar da Noruega. Mas tá, parênteses fechado. Esse documento aí preparado reconhecia que foi um erro colocar um atleta da dimensão histórica de Pelé ou Maradona no aquecimento para depois não usá-lo. De acordo com o Camisa 7, o pronunciamento público de Jorge Jesus não seguiu o combinado e motivou a sua saída da concentração antes da partida contra a Dinamarca. Por outro lado, Jorge Jesus diz que leu o comunicado e agora vai para a federação trabalhar como faz todos os dias. Pode abrir o microfone da Joana agora. Pois não, Joana Trepto.
14: É o seguinte... Como portuguesa, como torcedora da seleção portuguesa, como fã do Cristiano Ronaldo, como uma pessoa que gostava bastante de Jorge Jesus, já estou aqui dando a minha opinião. Cristiano Ronaldo fez pirraça? Fez pirraça. Ele pode fazer pirraça? Bom, se tem alguém na seleção portuguesa que pode fazer pirraça, é o Cristiano Ronaldo. Acho que o Jorge Jesus chegou ontem, aí quer sentar na janelinha e quer mandar no nosso ídolo, que também tem que ser um ídolo dele. Claro que o Cristiano Ronaldo não gostou, mas é óbvio que o Cristiano Ronaldo não gostou de aquecer para continuar no banco, para não entrar em campo. Temos ali uma dificuldade no trato de ambos, sim. Qual pesa mais? Sem dúvida alguma, de Jorge Jesus, que chegou para ser um grande salvador depois do desastre que nós tivemos na Copa do Mundo. Também passa pela atuação de Cristiano Ronaldo, ao desastre da Copa do Mundo. Não sei, eu nem sei se foi um desastre, porque a gente teve esperança, a gente tem uma esperança para os próximos foi desastre, anos. Né? É que a gente tinha uma grande, grande esperança. Ok, não rolou. Assim, nunca rolou também, né? Então ficou dentro do esperado. Mas a gente tem uma boa equipe para os próximos anos. Cristiano Ronaldo poderia ter ido melhor? Poderia. Cristiano Ronaldo pode ser um pouco mais humilde? Talvez, mas ele é o Cristiano Ronaldo, assim, não combina com humildade.
13: Falando em humildade, para fechar a conversa aqui, Cristiano Ronaldo ou Messi, Joana Trepto?
14: Cristiano Ronaldo, mas como é óbvio.
13: Cristiano Ronaldo ou Pauleta? Esse você não conheceu,
14: Cristiano,
13: né?
14: Cristiano Ronaldo.
13: Ah, tá certo, então. Bom, 9h49.
14: Cristiano Ronaldo ou minha mãe, tô brincando.
13: Opa!
14: Marco Belo.
13: Ou Cristiano Ronaldo.
14: Marco Belo.
13: Ah, bom.
14: Eu tô certa ou eu tô errada? Aliás, eu tô certa ou eu tô certa, Marco Belo?
13: Bom dia.
19: Tudo bem? Bom dia, Joana. Bom dia, Felipe. Pessoal do TMC 360. Entre Cristiano Ronaldo e Messi, Cristiano Ronaldo por causa da Joana, tá bom?
13: Tá certo.
19: Sobre a briga entre Jorge Jesus e Cristiano Ronaldo, eu vou falar o que eu falei no Papo 2. Daqui 50 anos, ninguém vai lembrar quem é Jorge Jesus, com todo o respeito. E daqui 50 anos vão ter estátuas do Cristiano Ronaldo nas cidades de Portugal. Do mesmo jeito que do Ronaldo Fenômeno, do Romário, do Ronaldinho aqui no Brasil. E o técnico, infelizmente, é o menos importante. O Scolari, por exemplo, ganhou uma Copa do Mundo. O Parreira ganhou uma Copa do Mundo. Mas você lembra mais de quem? Do Ronaldo, do Romário. Então vão lembrar do Cristiano Ronaldo. Qualquer técnico que brigar com o Cristiano Ronaldo vai ficar para trás, pelo menos no rumo da história, por mais poder que tem agora. Essa é a minha opinião, pelo menos. O Cristiano está na dele e ele sabe disso que eu estou falando. Ele sabe que ele já está na história. Agora, vamos falar de Campeonato Brasileiro, pessoal?
13: Ah, vamos lá.
14: Vamos, lá. Apesar de que eu tava adorando, mas vamos falar de Campeonato Brasileiro.
13: Não dá corda, vamos lá.
19: É legal falar disso, é legal falar de jogadores históricos, até porque no Campeonato Brasileiro é difícil você achar um jogador que chegue a 1/100 da categoria do Messi, que se despediu ontem do futebol, ou do Cristiano Ronaldo, né? Mas hoje tem dois jogos, principalmente, são 7 jogos ao todo nessa rodada do Campeonato Brasileiro hoje. Os outros 3 serão amanhã. Mas dois jogos são muito importantes na luta contra o rebaixamento. Internacional e Corinthians no Beira-Rio, 7:30 da noite. O Inter tá na zona de rebaixamento, tem 28 pontos ganhos. E o Corinthians tem 32, só que vem de 6 derrotas consecutivas. O Inter trocou o técnico, tem o Eduardo Batista, né? Mandou embora o Pezzolano e contratou o Eduardo Batista nesses 17 dias de data FIFA, e o Corinthians preferiu seguir com o Fernando Diniz. Mas aí tem um adendo: se o Corinthians perder, pode mandar o Fernando Diniz embora, mesmo com 17 dias de treino. Por quê? Porque o próximo jogo do Corinthians é contra o Palmeiras, e aí a diretoria não vai querer dar esse gostinho ao rival de mandar um técnico embora depois do clássico contra o Palmeiras. E o outro jogo que eu digo importante, também é 7:30, é entre Remo e Grêmio, porque os dois times estão na zona de rebaixamento. O Remo é o 19º e o Grêmio é o 17º colocado. O Remo, apesar de ter perdido na rodada passada, está fazendo uma campanha de recuperação, todo mundo já dava como rebaixado, mas se ganhar do Grêmio, vai embolar ali no grupo dos 16º, 17º, 18º colocados do Campeonato Brasileiro. Então, eu prestaria atenção hoje em Internacional e Corinthians no Beira-Rio e Remo e Grêmio no Mangueirão. Mas vai ter também hoje às 7:30 Bragantino e Mirassol. O Bragantino não vence há 4 jogos e o Mirassol está sem perder há 3 partidas. Tem Vitória e Chapecoense, mais um confronto na parte de baixo. Só que a Chapecoense já caiu, né? Essa é a diferença. Então só o Vitória está brigando contra o rebaixamento. Botafogo e Vasco. O Vasco está em plena recuperação no Campeonato Brasileiro. Estava na zona de rebaixamento, mas está subindo. E Cruzeiro e São Paulo, aí já são dois times que estão brigando por Libertadores. Já é outra história, pessoal.
13: Ô Belo, eu estava conversando aqui com o Calil 2 dias atrás. O sonho do pessoal aqui da redação, de parte do pessoal da redação, é que essa data FIFA não terminasse nunca. Porque aí você fica falando do Messi, do Cristiano Ronaldo, não sei quem, e esquece dos seus problemas. Porque hoje já era data FIFA, já era Messi, já era CR7. Hoje o pessoal tem que fazer conta, né? E eu estou vendo aqui na tabela, nos jogos aqui, faltam 30 pontos. Aí você pensa assim, 30 pontos, tem uma vida pela frente. Só que, se você não ganhou até agora esses 30, o que que te diz que você vai ganhar 15 desses 30, né, Belo?
19: Pois é, e até porque tem muito confronto direto. Exato. Também, né? Esses times que estão na parte de baixo da tabela, eles vão se enfrentar. Eu falei de Corinthians e Palmeiras na próxima rodada, aliás, é Palmeiras e Corinthians, porque é no estádio do Palmeiras, mas vai ter Grenal na próxima rodada. O Grêmio é o 17º e o Internacional 18º. Imagina como é que vai ser esse Grenal na próxima rodada. Então são 30 pontos, 10 jogos, você tem razão, e na teoria, com 45 pontos, você se livra do rebaixamento. É o número mágico do Campeonato Brasileiro. Mas quem diz que esses times que fizeram 28, 29, 31 em 20 rodadas vão fazer 15 pontos em 10 rodadas? É bem difícil, né, Felipe?
13: É isso aí. Então, Belo, volta quando você quiser, tá certo? Que a gente gosta muito da sua participação aqui. Um abraço e boa jornada para você e para todo o nosso time.
19: Vou voltar com uma estátua do Cristiano Ronaldo da próxima vez aqui atrás, em homenagem à Joana, tá bom? Um abraço.
14: Valeu,
19: pra
14: Belo.
19: Você.
14: Valeu, Belo. Belíssimo.
13: Ô, Belo, como é que ela disse que o Cristiano Ronaldo é maior que o Pauleta? Bom, a gente conversa outro dia.
19: Tchau, tchau.
13: Tchau, tchau. 9:55 agora. Vamos dar números finais à nossa enquete?
14: Números finais, Felipe, como tá aí?
13: Números finais. Você acha que a votação da 6x1 vai alterar o resultado da eleição? Venceu ou não? Era sim ou não? O não ficou com 65% dos votos, o sim ficou com 35%. Amanhã tem mais uma enquete para você participar.
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13: Bom, e acho que está na hora, então, da gente se despedir e prometer voltar amanhã a partir das 7h. Amanhã é quinta-feira, então amanhã é o nosso último dia juntos a partir das 7h, porque na sexta-feira tem horário eleitoral obrigatório, a volta, segundo turno, tem um bloco que é presidencial e tem os blocos estaduais, e aí, obviamente, cada cidade vai ter, se tiver, o seu governo de estado em disputa no segundo turno. A gente vai contar essa história tudo, minuto por minuto, ao longo da programação, para você não perder. Mas, de qualquer forma, se você não estiver no Dial, você está com a gente aqui no YouTube também. Dado este recado, Joana Trepton, podemos ir embora?
14: Podemos ir embora. Amanhã estamos de volta. Um beijo para você. Tchau.
13: Tchau.
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10: Olá, bom dia para você que está conosco aqui na TMC. Eu sou Júlio Andrade, estamos começando a partir de agora, às 10 da manhã, 2 minutos, a nossa primeira edição do Pernambuco TMC. Até o meio-dia, nós estaremos juntos com as principais notícias, os principais fatos, os principais detalhes do dia de hoje. É sempre bom ter a sua companhia, ter a sua audiência. Você que nos escuta em 92.7, você que nos escuta também através da internet, através dos aplicativos. A nossa missão é sempre deixar você informado e informada. Por isso que a partir de agora então, a gente segue com as principais notícias, também as nossas entrevistas, e aí eu já adianto os temas das nossas entrevistas, claro, para que você possa acompanhar. No programa de hoje, a gente vai falar sobre o Passo do Frevo, porque o Passo do Frevo é um equipamento, né, cultural e que está realizando atividades para o Dia das Crianças, para esta Semana das Crianças. Então, a gente vai conversar com a equipe do Passo do Frevo, porque a gente vai trazer estes detalhes importantes do que está programado para o Dia das Crianças. Vamos conversar também sobre uma programação de uma universidade aqui do estado, um grupo de universidades para incentivar a doação de sangue. É um trote solidário, como eles estão batizando esta ação. Então a gente vai trazer, afinal de contas, a gente deve sempre, né, incentivar esta questão da doação de sangue. Então a gente vai conversar sobre essa questão daqui a pouquinho. Também vamos falar sobre um diagnóstico importante relacionado ao TDAH. A gente tem TDAH, como se fala, né? A gente vai trazer também essas informações importantes de como ter um diagnóstico mais assertivo ou um diagnóstico o quanto antes. Então a gente vai trazer já já este bate-papo também bem bacana no nosso quadro de saúde. E claro, vou trazer as principais notícias, vamos trazer todas as informações relacionadas aqui ao estado de Pernambuco. Bom, vamos juntos. Chegamos na quarta-feira, dia 7 de outubro. Hoje é quarta-feira, 7 de outubro de 2026. A partir de agora, no ar, Pernambuco TMC, primeira edição.
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0: Vamos com informações do trânsito nesta abertura do programa, não é? A gente também fica monitorando o trânsito, sabendo como é que estão as ruas e avenidas aqui na capital pernambucana, na região metropolitana. Vamos lá, informações do trânsito agora na TMC. Vinícius Calado, tá contigo, Vinícius. Muito bom dia. Traz as informações do trânsito.
1: Um abraço, Júlio. Uma excelente quarta-feira. Um abraço também ao ouvinte TMC. 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Júlio, ouvintes, a quarta-feira, nessa manhã, com um acidente grave que aconteceu na Abdias de Carvalho, no sentido BR-232. Esse acidente envolveu moto e deixa o trânsito bastante complicado na via, repito, em direção à Rodovia Federal. A faixa esquerda, um pouco antes do cruzamento com a General San Martín, está interditada. No local, presença da Polícia Militar e também de agentes de trânsito. Uma opção de desvio para quem vai para o Engenho do Meio ou quer seguir para o interior pela BR-232 é pegar a Rua da Lama. 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Júlio.
0: Obrigado, Vinícius. Daqui a pouquinho eu te aciono novamente e aí a gente volta a trazer todos os detalhes do trânsito, ajudando o nosso ouvinte a circular pelo Recife. 10:07.
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0: Deixa eu acionar a nossa repórter Joely Santos, comigo no estúdio da TMC Recife, a Joely, né, que desde cedinho está aqui apurando as principais notícias, os principais fatos e também a partir de agora chega com as informações. Joely, bom dia, bem-vinda.
3: Bom dia, Júlio Andrade, bom dia a todos os ouvintes da TMC Pernambuco. Eu quero trazer como destaque nesta manhã, comentamos mais cedo no boletim, mas é um caso que está chamando atenção até a nível nacional mesmo. É que mais de 800 trabalhadores foram encontrados em situação irregular durante uma fiscalização em canaviais de Pernambuco. A operação foi realizada pelo Ministério do Trabalho e Emprego em cerca de 70 frentes de corte de cana, distribuídas por mais de 20 municípios da Zona da Mata e da Mata Norte e Sul do estado. Entre as irregularidades encontradas estão a falta ou insuficiência de água potável, ausência de banheiros e de locais adequados para refeições, além da falta de equipamentos de proteção. Pelo menos 230 trabalhadores foram identificados sem proteção para o rosto durante o corte de cana. Também houve relatos de ferimentos provocados pelo uso de facões. Na parte trabalhista, pelo menos 166 trabalhadores estavam sem registro formal e outros 204 ainda têm a situação contratual investigada. A fiscalização foi realizada entre os dias 21 e 25 de setembro e a análise dos documentos e das responsabilidades dos empregadores continua. O Ministério do Trabalho informou que as condições encontradas podem ser analisadas à luz da legislação sobre trabalho em condições análogas à escravidão, mas a caracterização depende da apuração de cada caso.
0: Ok, obrigado, Joely. Essa é uma notícia, né, que parece repetida, mas nesse caso de corte de cana, né, enfim, não estou me referindo a essa específico, não relacionado a corte de cana, mas parece notícia repetida quando a gente fala em trabalhadores que são, né, identificados ali em situações análogas à escravidão. É impressionante como a gente está em pleno 2026, né, e a gente ainda se depara com muitas irregularidades. Trabalhadores que estão ali em locais insalubres, isso, sem local adequado para realizar uma refeição, exatamente, sem um dormitório, sem um banheiro, né, com as condições mínimas de higiene. E aí, quando a gente fala nessa questão de corte de cana, o problema pode ser ainda maior. Porque, às vezes, quando a gente fala de determinada operação encontrou ali 10, 20, 30 trabalhadores, mas, neste caso, quando a gente está falando de de trabalhadores do corte da cana-de-açúcar são mais de 800, né? Justamente porque é o início desta temporada das usinas, da moagem, como se fala, né? E aí os trabalhadores estão ali cortando as canas e veja, é uma situação realmente ali muito preocupante. E aí eu queria só lembrar também, né, que as pessoas têm uma missão importantíssima quando a gente está falando de denúncia, né? As pessoas podem e devem realizar denúncias. Então, se você está passando em alguma situação complicada no que se diz respeito ali ao ambiente de trabalho, está em participando de alguma atividade e que não tem condições de trabalho, não tem as condições corretas, deve-se imediatamente fazer uma denúncia junto ao Ministério Público do Trabalho para que a fiscalização aconteça, né? Essa fiscalização já acontece, mas quando tem algo relacionado a uma denúncia, essa fiscalização pode ser ainda maior, né? Para que as pessoas possam ir lá, os fiscais, realizarem, né, in loco, identificarem como é que está acontecendo ali e aí, de fato, a situação ser resolvida o quanto antes. Então, isso. A denúncia é importante, né, Júlio?
3: No mês passado também teve aquela questão na construção civil, né? Eu acho que há menos de um mês atrás, dia 17, aqui, verificando aqui, 17 de setembro do mês passado, 17 de setembro, trabalhadores de obras são resgatados de condições análogas à escravidão no Recife. Também aconteceu aqui pertinho, né? Que foi no alojamento precário em Boa Viagem para condições tão precárias e que deixam os trabalhadores em situações tão complicadas.
0: Muito bem, é isso então. Então a gente reforça, claro, essa questão importante quando a gente está falando aí de situações, né, análogas à escravidão, ou não precisa nem ir tão a fundo quando a gente fala, tão fundo quando a gente fala nessa questão de trabalhador análogo à escravidão. Mas às vezes os problemas básicos ali, como isso, a questão de documentação. Veja, quando essa notícia que você traz em relação aos cortes, trabalhadores dos cortes de cana ali, eles não tinham protetor solar, às vezes se machucavam com o próprio facão que eles usam, isso, não tinha proteção facial, exato, então ali, né, podia bater no rosto. Enfim, a gente segue acompanhando e infelizmente a gente ainda tem que trazer esse tipo de notícia. 10h13 no Recife.
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0: Deixa eu trazer mais uma informação aqui. Júlio já me diz ali que tem outro caso, né? Também dessa questão de fiscalização, é, Júlio?
3: Exatamente. Estão na lista suja do trabalho análogo à escravidão. 3 pedreiras em Pernambuco.
0: Caramba. Deixa eu trazer essa notícia e você já apura isso aí. Olha só. Uma mulher foi atingida por uma bala perdida no bairro de Santo Amaro, centro do Recife, durante uma troca de tiros envolvendo policiais militares. O caso está sendo investigado pela Polícia Civil e pela Corregedoria da Secretaria de Defesa Social, que instaurou o procedimento para apurar a ocorrência. O tiroteio aconteceu no Largo do Salgado. De acordo com a Polícia Militar, agentes receberam a denúncia de tráfico de drogas e no local houve troca de tiros e a apreensão de uma arma. De acordo com moradores, uma mulher foi atingida no pé. Bom, a SDS não informou se alguém foi preso na ocorrência, nem se o tiro que atingiu a mulher partiu de uma arma de um policial ou de criminosos. A secretaria afirmou somente que após a ação, a mulher se apresentou com um ferimento no pé e foi encaminhada para uma unidade hospitalar. O nome da mulher e o local para onde ela foi levada não foram divulgados. E aí a gente não tem informações, né, sobre o estado de saúde desta mulher. O caso é investigado por meio de inquérito instaurado pela Delegacia da Boa Vista, que também fica no centro do Recife. A Corregedoria Geral da Secretaria de Defesa Social instaurou um procedimento preliminar por meio do qual as informações estão sendo verificadas, assim como será analisada a repercussão administrativa com relação ao caso, foi o que informou a Secretaria de Defesa Social através de nota. 10 da manhã, 15 minutos no Recife.
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0: Joely, já tem aí essas informações. A gente acabou de trazer com todos os detalhes esse caso dos trabalhadores e agora envolve pedreiras.
3: Exatamente.
0: Fala aí, Joely.
3: Foi uma notícia que foi divulgada pelo Diário de Pernambuco em que 3 empregadores de Pernambuco foram incluídos na nova atualização da chamada Lista Suja do Trabalho Análogo à Escravidão. A lista, divulgada pelo Ministério do Trabalho e Emprego, reúne empregadores identificados em fiscalizações com submissão de trabalhadores a condições análogas à escravidão. Em Pernambuco, os casos envolvem 2 pedreiras e 1 empregador da área de extração de pedras. Ao todo, 13 trabalhadores foram resgatados. 8 deles estavam em uma pedreira da JC Construtora, no povoado de Cavalaria, na zona rural de Parnamirim, no sertão. Outros 4 foram resgatados em uma pedreira da AC Construtora, na zona rural de Exu. O terceiro caso envolve um trabalhador resgatado em 2025, também em Parnamirim. Com a nova atualização, Pernambuco passa a ter mais 3 empregadores incluídos no cadastro. Os nomes permanecem na lista por 2 anos. Em todo o país, 82 novos empregadores foram incluídos, envolvendo 553 trabalhadores. Os casos foram identificados em 21 estados. Segundo o Ministério do Trabalho, a lista é atualizada semestralmente e tem o objetivo de dar transparência às ações fiscais de combate ao trabalho análogo à escravidão. Os empregadores incluídos nesta lista têm direito à defesa durante o processo administrativo.
0: Ok, Joely, é mais uma informação. Eu repito, eu não vou me cansar de dizer isso, né? Em pleno 2026, a gente ainda se depara com essas situações. 10h17.
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0: Deixa eu trazer mais informações importantes aqui da região metropolitana, do estado de Pernambuco. Trago agora uma notícia que vem lá de Garanhuns. Estudantes da Escola de Referência em Ensino Médio Erem Henrique Dias, em Garanhuns, no Agreste de Pernambuco, realizaram um protesto contra o retorno do diretor da unidade, que é investigado por denúncias de abuso sexual contra ex-alunas na escola. O servidor estava afastado das atividades desde junho deste ano, quando o Ministério Público de Pernambuco passou a apurar as denúncias. Os supostos casos teriam ocorrido em 2021, período em que ele trabalhava na instituição como professor. As manifestações ocorreram em frente à escola e reuniu estudantes que questionam a permanência do servidor na função de diretor enquanto as denúncias são investigadas. Em nota, a Secretaria de Educação de Pernambuco informou que a Gerência Regional de Educação, Agreste Meridional, Agré, como eles chamam, recebeu representantes da Escola Henrique Dias para ouvir as manifestações e prestar esclarecimentos. A pasta afirmou ainda que conduz um processo administrativo disciplinar para apurar os fatos. De acordo com a secretaria, as providências estão sendo adotadas de acordo com os procedimentos administrativos previstos. Secretaria de Educação repudia veemente qualquer forma de violência e reforça seu compromisso com a promoção de um ambiente escolar seguro, acolhedor e pautado pelo respeito a toda a comunidade escolar, informou a secretaria. A investigação do Ministério Público teve início após uma denúncia apresentada em abril deste ano à ouvidoria do órgão. Conforme informações que constam no procedimento, uma das supostas vítimas era estudante da escola quando os fatos teriam ocorrido no fim de 2021. De acordo com um relato encaminhado ao Ministério Público, a estudante teria sido submetida a situações de assédio e abuso pelo então professor. A denúncia também afirma que o investigado teria se aproveitado de um momento de vulnerabilidade da adolescente e utilizado mecanismos de manipulação e coerção. O Ministério Público também apura a possibilidade de uma outra estudante ter sido vítima deste mesmo homem. As denúncias ainda são objeto de investigação e não há, até o momento, conclusão sobre a responsabilidade do servidor pelos fatos relatados. Então, claro que a gente vai continuar acompanhando, né? Claro que a gente vai sempre trazer as informações atualizadas. A gente está trazendo esta informação que chega, portanto, desta cidade do Agreste, de Garanhuns. claro, são informações sobre o que aconteceu por lá em relação a esta mobilização dos estudantes, mas quando a gente fala aqui, por isso que a gente não está nem, e não se deve levar o nome aqui, trazer o nome do professor, porque tudo está ainda em investigação. A gente continua apurando. Agora, 10 da manhã, 20 minutos na capital pernambucana.
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0: Joely, informações agora sobre a apreensão de queijos que estavam sendo transportados de forma irregular, é?
3: Exatamente, Júlio Andrade. Uma carga de cerca de 600 quilos de queijo coalho sem refrigeração, que era transportada na carroceria de um caminhão, foi apreendida na última terça-feira pela Polícia Rodoviária Federal. O flagrante foi realizado na BR-232, em Tacaimbó, no Agreste Pernambucano. Uma equipe do Grupo de Patrulhamento Tático da PRF realizava uma fiscalização a veículos de carga no quilômetro 168 da rodovia, quando abordou um caminhão com a carroceria coberta por uma lona. Ao verificar o compartimento de carga do veículo, foram encontradas diversas barras de queijo sem qualquer refrigeração em cima de uma estrutura de madeira. O motorista disse que o produto havia saído de Venturosa e seria entregue em Bezerros, também no Agreste. A Agência Estadual de Defesa Agropecuária, a ADAGRO, foi acionada para adotar as providências cabíveis.
0: Ok, Joely, obrigado pelas informações. São 10 da manhã, 22 minutos, agora no Recife.
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0: Deixa eu fazer um rápido intervalo comercial e já já eu volto com muito mais notícias. Até já.
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4: São 10 da manhã, 24 minutos, falei que estaríamos de volta rapidinho e já estamos aqui para, claro, dar continuidade no programa. E aí, Joely, o que é que você já destaca pra gente?
5: A gente sempre tem falado sobre mobilidade aqui no programa, principalmente sobre o metrô do Recife, mas foi registrado os furtos de cabos e os casos de vandalismo no metrô do Recife, que já superaram, em 2026, o total registrado em todo o ano passado. Segundo a CBTU, foram 20 ocorrências entre janeiro e setembro deste ano, contra 17 em 2025. Os reparos já geraram um prejuízo de cerca de R$500 mil. Grande parte dos furtos tem como alvo cabos de cobre usados no sistema de sinalização e controle dos trens. Quando essa fiação é retirada, o sistema passa a operar com restrições de segurança. Em alguns trechos, a velocidade dos trens pode cair de até 60 ou 80 km por hora para cerca de 15. Com isso, aumentam os intervalos entre as viagens e as composições ficam mais cheias, principalmente nos horários de pico. A Polícia Civil investiga os casos e também busca identificar possíveis receptadores do material furtado. A CBTU também orienta que situações suspeitas sejam denunciadas pelo telefone 81-3972-8778, que funciona 24 horas. Vou repetir, 81-3972-8778.
4: Valeu, Joely. Obrigado pelas informações. 10h26.
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4: Estou conectado agora com a Mônica Silva, que é gerente de conteúdo do Passo do Frevo. A gente vai falar sobre o Passo do Frevo, vamos falar sobre uma programação especial para a criançada. Claro, né? Fazendo ali uma referência ao Dia das Crianças. Mônica, muito bom dia. Obrigado em ter aceito o convite e conversar conosco nesta manhã aqui na TMC.
7: Muito obrigada pelo convite. Eu que agradeço, Júlio. E estou aqui à disposição para falar sobre uma programação muito especial nesse final de semana, no Passo do Frevo, para a criançada. Então, posso já iniciar esse convite?
4: Por favor, começa dizendo o que é que está programado para a comemoração do Dia das Crianças, hein, Mônica?
7: Então, vamos lá. No sábado, a gente vai ter o lançamento de um livro, A Pequena Folian, do autor Carlos Newton Júnior. E também uma contação de histórias com Letícia Galego. Letícia Galego vai contar a história da Pequena Folian. E nessa tarde também teremos uma tarde de autógrafos, né, do próprio autor. Na sequência, isso vai ser às 15 horas, tá? Na sequência, às 16 horas, a gente vai ter um show com a Orquestra Bicho Solto. É muito legal. Todos os músicos vestidos de bichinhos, de animais. É muito animado. No domingo, a gente vai ter Frevações, que é uma atividade do nosso núcleo educativo, voltado para as crianças também, né, com o jogo História, A Viagem de Carol. Na sequência também, às 16 horas, vamos ter o Arrastão do Frevo, que vai sair na frente do Passo, a concentração é às 15h30 e a saída é às 16 horas. Da frente do Passo do Frevo, a gente faz um cortejo pelas ruas do Recife, vai até o Marco Zero, depois retorna para o Passo do Frevo. Gente, a programação está imperdível. Vamos convidar toda a criançada, as famílias, para estarem com a gente nesse final de semana no Passo do Frevo.
4: Coisa boa, programação bacana, né? Ah, para as crianças, para participar de toda essa história. Porque também, né, Mônica, muito mais do que esse lado da diversão, tem o lado também do aprendizado, para que as crianças, as famílias possam, né, cada vez mais entrar nessa cultura das manifestações populares, do carnaval, que é, né, muito bem representado no Passo do Frevo. Ou seja, uma oportunidade também para conhecimento.
7: Isso, isso. O frevo é o nosso patrimônio material do Brasil, nosso patrimônio cultural e material da humanidade, né? Então, a gente o celebra, né, nas festas, nos jogos, através dos livros, através das pesquisas, através das visitas às exposições. Então, é uma oportunidade de aproximar as crianças, né, desse patrimônio tão rico, que é tão nosso, nossa identidade pernambucana, né? Tem muito a ver com a nossa cultura, com a história da nossa cidade, a história do nosso estado. Então, é uma grande oportunidade para um aprendizado. Todas essas atividades têm caráter educativo, né, lúdico e também celebrativo do frevo. É esse convite que a gente faz para o pessoal. A gente abre no sábado às 11 da manhã, e vai até às 19 horas, no sábado e no domingo, certo? E a entrada no Passo do Frevo é R$ 5,00, meia, R$ 10,00 inteira. Tem muita gratuidade também para quem é estudante de escola pública, para quem é professor de escola pública, é gratuito. E tem várias outras gratuidades também. O valor é simbólico e a gente convida todas as famílias, todo mundo para vir curtir com a gente esse final de semana no Passo, com essa programação tão especial que é do frevo, que é nossa, né? E que é especialmente para as crianças.
4: Coisa boa, é isso, né? Especialmente para crianças. Ah, muito legal saber aí que o equipamento, né, está montando esta programação intensa destinada às crianças. Agora, Mônica, a gente já reforça, então, toda essa questão do Passo do Frevo. Mas eu queria, sempre que eu tenho conversado, né, às vezes com o Luciano e com outras pessoas do Passo do Frevo, a gente reforça a importância, reforça o equipamento. Eu acho que todos conhecem, mas como a gente está falando com muita gente, pode ter alguém, né, que não saiba do que a gente está falando quando a gente fala do equipamento, do Museu do Passo do Frevo.

0: uma inauguração especialmente no dia do frevo, né? Dia 9 também é dia do frevo, 9 de fevereiro. O passo vem trazendo essa missão da salvaguarda do frevo. E salvaguardar é justamente promover, né? Dar condição para que o frevo aconteça o ano inteiro. Então, a nossa missão, a missão do Passo do Frevo, é falar sobre o frevo o ano inteiro, né? Trazendo essas relações com a história do frevo, né? Com a nossa cultura, com as nossas raízes. A gente fala sobre música, a gente fala sobre dança, a gente fala muito sobre trabalho, o trabalho que os fazedores do frevo fazem diariamente. Então, a gente vê aquela festa linda no carnaval, né? Ver as agremiações, ver aquela festa celebrativa, mas a gente sabe que todos os dias aqueles trabalhadores estão estudando o seu instrumento, ou fazendo suas coreografias, ou seus trabalhos corporais, né, para estarem bem, para poderem executar a dança da melhor maneira possível. A gente sabe que as costureiras, as bordadeiras estão trabalhando o ano inteiro para preparar as fantasias que a gente vê na rua, maravilhosas. Então, são trabalhos que acontecem continuamente o ano inteiro. São as pessoas que vivem do frevo. São artesãos, artesãs, artistas da dança, músicos, musicistas, completamente dedicados a esse nosso patrimônio cultural. E nós, como Passo do Frevo, temos a missão de falar sobre esse patrimônio, né, convidar essas pessoas para as nossas programações, promover debates, promover pesquisas sobre o frevo. A gente tem a missão também de encantar as crianças para que elas despertem e tenham também esse desejo de salvaguardar o frevo. Que salvaguardar é proteger, mas não proteger numa caixinha, né? Como é um patrimônio imaterial, a gente protege fazendo com que ele aconteça, né? Dando espaço, trazendo essas pessoas para perto, né, falando sobre o frevo, falando sobre o trabalho dessas pessoas. E o Passo do Frevo tem essa missão da salvaguarda, né, da proteção, de falar sobre esse patrimônio cultural, né, de ensinar sobre o frevo e também trazer esse momento da celebração, né? A celebração também faz parte do trabalho, também faz parte da festa. Todos eles são trabalhadores da cultura. Né? Nós todos somos trabalhadores da cultura e os fazedores do frevo, eles têm essa missão de continuar, né, fazendo com que o frevo seja vivo, né? E é essa nossa missão. Inclusive, Frevo Vivo é o nome da nossa exposição de longa duração do Passo. Ela começa no térreo do Passo do Frevo e termina lá no terceiro andar, naquele espaço maior. Então, para quem não conhece o Passo do Frevo, ele fica lá na Praça do Arsenal da Marinha, no bairro do Recife, Recife Antigo, né, mais conhecido como Recife Antigo. E ele abre de terça a sexta, de 10 às 18 horas, e nos sábados e domingos, inclusive os feriados também a gente abre, ele abre de 11 às 19. Então fica esse convite para toda a população, né, recifense, para quem é de Olinda, para quem é de outras cidades, Jaboatão, de outras cidades, para quem estiver passando pela cidade, né, como os turistas, mas também aqueles que podem agendar uma visita através do nosso formulário de visitação. Tem vários links, né, tanto para quem quer lançar uma proposta de programação artística, quanto para quem quer agendar uma visita, para quem quer agendar uma pesquisa. Lá no Instagram do Passo do Frevo, é @pacodofrevo. E também no site www.pacodofrevo.org.br. Fica meu convite, assim, para esse final de semana e para outros dias também, né? Quem quiser agendar, levar grupos escolares. O Passo do Frevo é um museu muito acessível. A gente tem visitas em Libras. A gente tem também materiais acessíveis, né, para pessoas cegas. Então, fica o convite de fato para que todo mundo venha conhecer esse equipamento cultural público, né, um museu público da cidade do Recife, e que os valores de entrada são simbólicos, né, R$ 5 meia, R$ 10 inteira, e toda terça-feira a entrada é gratuita. Assim como os feriados nacionais, também tem entrada gratuita no museu.
1: Isso é muito bacana, né? Para valorizar, é um preço simbólico a entrada, né? O ingresso, o acesso, mas é bacana saber que tem essa gratuidade para valorizar cada vez mais. Agora, Mônica, para a gente

0: finalizando, mas eu queria, surgiu até um dado curioso. Claro que, obviamente, vocês recebem, né, muitos turistas ali diariamente, e aí quando tem períodos com, enfim, feriados prolongados, a época de carnaval, né, que vai chegar fim do ano, carnaval, a movimentação deve ser muito maior. Então, assim, vocês recebem diariamente e mensalmente ali, eu acredito que milhares de turistas. Mas a população pernambucana, a população nordestina, os turistas brasileiros, também estão ali entre os maiores frequentadores do Passo do Frevo?
1: Sim, a gente tem uma visitação de locais, né, de pessoas da nossa cidade muito grande também. O número maior de visitantes é de grupos escolares, né, durante a semana, por exemplo. Mas no final de semana tem as visitas espontâneas. Como tem essa facilidade e o que facilita também essa gratuidade para estudantes da rede pública, facilita, né, tem um formulário de agendamento muito fácil de preencher. O professor, ele pode agendar diretamente. Também tem os canais de comunicação que ele pode se comunicar com a gente. Se tiver qualquer dificuldade, entrar em contato para a gente ajustar essa visitação, esses agendamentos. Mas tem também essas visitas espontâneas. Temos um formulário de pesquisa, de perfil de público, né? De pesquisa de satisfação. A gente sempre pede para que preencha essa pesquisa de satisfação, inclusive para apontar, né, qual é a maioria, né, de qual é o público maior, quem é nosso público. De fato, o público maior é de Recife, região metropolitana, mas a gente também tem um número significativo de pessoas de São Paulo, né, de outros estados, do Rio de Janeiro, de outros estados do Nordeste e do mundo, viu? E assim como tem muitos visitantes do mundo inteiro, a gente tem pesquisadores de frevo do mundo inteiro. Você sabia?
0: Muito bem, cortou aqui o finalzinho. A Mônica consegue me escutar?
1: Consigo, estou
0: Agora, voltou.
1: escutando.
0: Tá, pronto. Mas a gente entendeu muito bem o recado. Então, que bom, né, saber que temos o Passo do Frevo. Você falou muito bem sobre exposições, porque vez por outra a gente traz aqui, né, notícias, divulgação de exposições que também o Passo do Frevo recebe. Enfim, tá dado o recado. Só reforça, Mônica, convida mais uma vez em relação à programação para o Dia das Crianças.
1: Então vamos lá, no sábado, gente, começando às 3 da tarde, tem o lançamento do livro A Pequena Fulian e vai ter contação de história para a criançada. Na sequência, a gente vai ter o show da Orquestra Bicho Solto, vai ser muito divertido. Depois, no domingo, a gente tem o Arrastão do Frevo com o bloco Super Mario. É aquele Super Mario mesmo, do jogo do Mario. Então a gente vai atrás desse boneco com a Orquestra Henrique Dias, mas também a gente vai ter frevações com A Viagem de Carol, que é um jogo história, juntamente com o grupo Brincante das Ladeiras. Vai ter muita dança, vai ter muita música, vai ser uma festa linda. Sábado e domingo, a partir das 3 da tarde, nos 2 dias, vamos ter atividade para a criançada. Vamos embora, gente.
0: Mônica Silva, gerente de conteúdo do Passo do Frevo, muito obrigado pelas informações, por essa aula do equipamento do Passo do Frevo e, claro, sobre essa programação bacana. Tudo de bom, em breve a gente volta a conversar.
1: Muito obrigada, gente. Espero vocês lá no Passo esse final de semana.
0: Valeu, 10 da manhã, 40 minutos.
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0: Vamos saber como é que está a movimentação agora na capital pernambucana em relação ao trânsito. Vinícius Calado.
3: Bora nessa, Júlio. 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Júlio ouvintes, a Mascarenhas Moraes no sentido Afogados tem movimentação intensa e lentidão desde o início da via, passando pelas imediações do aeroporto, viaduto Tancredo Neves, isso tudo por conta de uma carreta quebrada que ocupou uma das faixas das imediações da UPA da Imbiribeira. Por enquanto, quem sai da Imbiribeira ou então de Prazeres, Cajueiro Seco, em direção ao Recife Antigo e outros bairros do centro da capital pernambucana, deve evitar Mascarenhas, podendo desviar e seguir pela via Mangue. 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Volto com você, Júlio.
0: Obrigado, Vinícius. Daqui a pouquinho eu te aciono, 10h41.
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0: Jolie, mais um destaque pra gente.
4: Olha, Júlio, Pernambuco já tem cerca de 36 mil pessoas afetadas por eventos climáticos associados ao El Niño. Segundo o levantamento da Confederação Nacional de Municípios, o estado registra 13 decretos de situação de emergência em 8 municípios. Os prejuízos chegam a R$35,3 milhões. A pecuária concentra a maior parte das perdas, com R$16 milhões, seguida pela agricultura, com R$15,6 milhões. O abastecimento de água também foi afetado, com prejuízos de R$3,4 milhões no setor público. E o cenário pode se agravar. Um boletim do INMET aponta 95% de probabilidade de o El Niño alcançar intensidade muito forte entre outubro e dezembro. Para o Nordeste, a previsão é de condições mais secas em parte da região. Em Pernambuco, o INMET indica chuvas abaixo da média em grande parte do estado durante outubro. O fenômeno deve continuar sendo monitorado pelos órgãos de meteorologia e defesa civil.
0: Tá bom, Joelinho, obrigado. Informação importante nessa questão do Eninho aí, tá, né? Sempre a gente tá falando sobre isso, né? Sempre tem algo ali relacionado a essa questão quando envolve, né, efeitos climáticos, principalmente com o fenômeno o El Niño. 10h43 agora.
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0: Deixa eu fazer um rápido intervalo, daqui a pouco eu volto.
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1: De volta às 10 da manhã, 46 minutos. A Organização Mundial de Saúde anunciou suas primeiras diretrizes em relação ao controle de obesidade entre crianças e adolescentes. O volume de meninos e meninas lidando com essa doença crônica quadruplicou desde os anos 1990, chegando a 8% desse público atualmente, de acordo com a entidade. A nova definição dá orientações sobre tratamento da doença em diferentes faixas etárias. Entre 0 e 9 anos, por exemplo, a autoridade médica ainda indica que se façam intervenções estruturadas que envolvam dieta, atividade física e mudanças comportamentais. A ideia é de que haja uma abordagem multidisciplinar que inclua o que for chamado de intervenções de saúde digital, desde que supervisionada por pais ou cuidadores. O uso de medicamentos, que inclui as chamadas canetas emagrecedoras e outros, ou cirurgia bariátrica, podem ser indicados para o público com pouco mais de idade, ou seja, de 10 a 19 anos. Em documento enviado à imprensa, a OMS apontou que esse tipo de cuidado pode ser considerado apenas quando um programa multimodal supervisionado de mudança de estilo de vida não tiver alcançado os resultados desejados. A cirurgia bariátrica ainda tem indicativos mais rigorosos. De acordo com a entidade, ela poderá ser considerada sob condições rigorosas para adolescentes com obesidade grave. A mensagem por trás destas diretrizes é simples. Crianças e adolescentes que vivem com obesidade precisam de acesso a um cuidado eficaz, baseado em evidências e centrado na pessoa. Bom, as diretrizes não orientam especificamente sobre os análogos de GLP-1, as chamadas canetas emagrecedoras, mas inclui esse tipo de medicamento em meio a diversas outras drogas que podem ser usadas no emagrecimento, como as que atuam na absorção de gordura pelo intestino e que controlam níveis de glicose no sangue. Então a gente fica acompanhando, né, um pouco, muito em breve. A gente pode até trazer aqui um bate-papo, entrevista com um profissional da saúde, né, com um endocrinologista, por exemplo, para que a gente possa entender um pouco mais. Mas só trazendo então novas diretrizes da OMS, a Organização Mundial de Saúde, no tocante à obesidade. Agora, 10h49.
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1: Vamos seguindo com mais um bate-papo às 10 da manhã, 49 minutos, e vamos falar o seguinte. A gente vem chamando a atenção neste mês, outubro, né? Outubro tem campanhas importantes e é um mês que também chama a atenção para a importância do diagnóstico correto em relação ao TDAH. Estou conectado agora com o médico da família, Dr. Edivaldo Bezerra. Dr. Edivaldo, muito bom dia, muito bem-vindo. Obrigado em ter aceito o convite de conversar aqui na TMC.
2: Obrigado pelo convite, Júlio. Estamos disponíveis.
1: Bom, doutor, queria que o senhor falasse um pouquinho sobre ações de conscientização em relação ao transtorno do déficit de atenção com hiperatividade, o TDAH. É um fato, doutor, que muita gente comenta, né? Às vezes muita gente diz, olha, eu tenho ali o transtorno, enfim, mas a população ainda tem muita dúvida, doutor?
2: Com certeza. Na medicina de família, que nós avaliamos justamente a pessoa e o contexto da pessoa em meio à família e à comunidade, nós observamos que existem muitos preceitos ainda e muitos tabus que a gente precisa quebrar em relação ao diagnóstico de certos transtornos, de certas doenças. O transtorno de déficit da atenção e hiperatividade, ele é muito comum e ele pode ser identificado principalmente na infância, quando aquele aluno tem dificuldade escolar, quando aquele aluno tem dificuldades para concentração, quando ele tem dificuldades ou age com impulsividade, toma medidas e depois tem arrependimentos, é explosivo, com muita energia e muitas vezes se confunde com outros diagnósticos, inclusive com autismo mesmo, ou outros distúrbios.
1: Entendo. Doutor, quais as características, né, de uma pessoa que tem o TDAH, enfim, para que a gente possa, né, até esclarecer? Claro, cada caso aí pode ser diferente um do outro, mas de uma forma geral, que sintomas, enfim, que características, nem sintomas, desculpa, que características essa pessoa pode apresentar?
2: Ela pode apresentar dificuldade em manter a atenção sustentada. Quando a gente fala de atenção sustentada, é sentar numa cadeira para ler um material simples e não conseguir passar de uma página. Ficar inquieto, ficar de uma forma que não consiga ter uma concentração, não consegue estabelecer um padrão de rotina. Apresenta geralmente problemas relacionados ao sono, problemas relacionados à alimentação. Então, quando a gente fala do transtorno do déficit da atenção, a gente tem que entender que ele pode vir com comorbidades. Então, a gente, quando vai avaliar isso na medicina de família, a gente identifica, ó, vamos lá, o paciente tem TDAH. Identificamos que ele tem distúrbio do foco. Como é que a gente vai fazer essa avaliação? Não é possível fazer um diagnóstico desse porte simplesmente com uma consulta. Então, isso é uma premissa que a gente precisa quebrá-la, porque para que eu avalie o doente como um todo, eu preciso avaliar domínios da mente. Então, eu vou olhar com um teste de atenção, eu vou aplicar um teste de relacionado ao foco, à atenção dividida, à atenção sustentada. Então, como existe a necessidade de vários testes, fica muito praticamente impossível fechar na primeira consulta. Então, eu levanto a hipótese. Na medida que eu levanto a hipótese que o paciente possa ter o transtorno, nós vamos iniciar o quadro de investigação. E geralmente você não tem somente o TDAH único e exclusivo, você tem comorbidades associadas a ele. Você pode ter o transtorno da atenção e hiperatividade com episódio depressivo. Você pode ter o transtorno do déficit da atenção com episódio ansioso. Você pode ter o transtorno do déficit da atenção com distúrbio do sono. Você pode ter o déficit da atenção com distúrbios relacionados à alimentação, principalmente intolerância alimentar. Então, a gente, quando inicia o processo de investigação, é importante que a gente entenda, iniciamos o processo de investigação. Podemos chegar à conclusão, fechar o diagnóstico ou ficar na hipótese e aí, ao longo do caminho da investigação encontrarmos outros problemas. Um exemplo prático: distúrbio do sono. O paciente não dorme. Ele tem outros problemas: adenoide, ele tem hipertrofia de cornetto nasal, ele ronca. Se você tem uma noite ruim, seu foco durante o dia é péssimo. Então, muitas vezes, se eu avaliar dessa forma, só olhando o foco e não olhar e investigar outras possibilidades, eu posso estar dando um diagnóstico equivocado.
1: Entendi. Importante também, né, doutor, que a gente, claro, por isso que a gente está falando dessa questão de importância de uma investigação, né, de verificar tudo direitinho junto com a ajuda de um profissional. Mas é importante também, às vezes, porque muitas pessoas meio que rotulam ali uma outra de repente, porque tem ali uma criança que é ativa, não para quieta, né, como a gente diz na linguagem, é agitada, e aí já meio que rotula, uma criança hiperativa, é uma criança que tem a TDAH, e não é assim. É preciso de todo, por isso que a gente reforça, é preciso de toda uma investigação e ter esse cuidado para não estar ali rotulando os outros, sem ter um diagnóstico fechado.
2: Exatamente. Na prática clínica, ao longo dos anos, a gente percebeu que é muito comum as mães chegarem nos consultórios com essa preocupação. E a primeira coisa que nós fazemos é levantamos a hipótese, porque foi trazida para análise do comportamento. Quando nós vamos investigar, descobrimos, Júlio, que a criança é alérgica, ela tem rinite alérgica. O nariz entope à noite, ela passa a noite roncando. Quando acorda pela manhã, não dormiu praticamente nada. O pensamento está distorcido, porque o sono foi mal dormido. Vai para a escola, se não dormiu bem, transtorno ansioso está aparentemente evidente, ela vai estar confusa, ela vai nada mais é do que uma noite mal dormida pela rinite. A gente vai lá e trata a rinite e acabou o problema do foco, da atenção e etc. Descobrimos também que outras pacientes têm alergia alimentar ou intolerância, glúten, derivados de leite de vaca. A pessoa é alérgica, tem essa intolerância transitória. Se alimenta do produto, fica intoxicado, a mente confusa. No outro dia, ou durante a semana, o que acontece? A pessoa confusa, com foco distorcido, sem energia. Ah, ela tem TDAH. Então, a gente, quando inicia a investigação, não era TDAH, era um transtorno alimentar, era uma alergia ou intolerância alimentar que não foi vista antes. Nós já eliminamos essa possibilidade. A criança chega no consultório, quando foi ver, com muito agitada, perturbada, agressiva. Quando nós fomos ver, foi um desvio do septo nasal. A criança ronca, tem que fazer uma pequena cirurgia no nariz para corrigir. Corrigiu a cirurgia, acabou o possível TDAH. Então, é muito importante a gente avaliar essas questões. Uma causa muito comum na prática clínica são deficiências nutricionais, Júlio. Por exemplo, o caso de deficiência de vitamina B12, deficiência de vitamina D. Então, vitamina B12, por exemplo, mexe diretamente na função cerebral. Então, quando você tem um paciente com deficiência de vitamina B12, o pensamento dele é distorcido e perturbado. Ou seja, quando você vai avaliar só analisando o comportamento dele, sem analisar outras possibilidades, você vai dar um diagnóstico supostamente errado, porque você precisa fazer várias consultas para fechar um diagnóstico. Então, para a população, é importante que eles entendam que é um processo de investigação. Se você for no local, passar por um profissional em que ele não dá um tiro certo no alvo, já fechando o diagnóstico em um minuto, suspeito desse diagnóstico, procure entender para a gente poder não tratar. Se o diagnóstico está errado, o tratamento vai errado, e no final você vai só complicando o problema e a gente não vai saber nunca. Vai ter outros problemas um em cima do outro.
1: É isso, né? Então, de fato, mais uma vez a gente reforça essa questão de que é preciso uma investigação, é preciso levar a um especialista. Agora, doutor, essa questão, né, dessa pesquisa, enfim, e a grande maioria, doutor, em relação a essa questão do diagnóstico, é mais ali. Quando é uma criança, ou de repente a pessoa pode apresentar as características, não foi atrás, foi passando, e meio que quando fecha o diagnóstico, já é a pessoa ali já adulta. Isso tem acontecido também, doutor Edivaldo, ou de fato, geralmente, essa questão é mais ligada ali à infância, à adolescência? Como é que fica essa questão?
2: Geralmente, esse diagnóstico de déficit de atenção, quando chegam para a gente para iniciar a investigação, na medicina de família, nós fazemos a gestão. Então, nós recebemos a queixa da família, geralmente a mãe traz, ou o pai, ou a avó, etc., traz a queixa e nós precisamos disparar comandos. Número 1, tirando a mãe que passa o maior tempo com a maioria das crianças, ela está na escola, então mandamos para a escola um pedido de avaliação psicopedagógica para a gente ver como é que é o comportamento dela na escola. Número 1. Depois pedimos avaliação neuropsicológica para poder a gente ver os domínios que são prejudicados: atenção, foco, etc. É muito comum, quando a gente recebe as informações, elas não baterem. Por exemplo, uma vez a gente pegou um caso de uma criança que ela tinha uso de celular na escola. Então, ela não prestava atenção na escola porque tinha um celular. E a mãe não sabia que a criança levava o celular para a escola. Então, ela não tinha transtorno de déficit de atenção, ela tinha um vício de tela, focada na tela, e isso distorce o pensamento e acaba geralmente tendo esse tipo de problema. Então, é muito comum, geralmente, pegarmos na infância. Durante a vida adulta, encontramos muitos casos, mas principalmente daquelas pessoas que não tiveram acesso na infância ou na adolescência, um sistema de saúde, ou que tiveram acesso e não foi levantada a hipótese por outros confundidores. Então, aí a gente começa a fazer a análise, entendemos que ela já apresentava, mas não foi visto, passou desapercebido, E a pessoa, ao longo do tempo, foi criando mecanismos que foram escondendo o seu diagnóstico. Por isso que é importante sempre retomar na anamnese lá da infância para entender realmente se é uma questão que é presente hoje ou se ela já vem ao longo da vida da pessoa.
1: Muito bem. Então, importante, né, mais uma vez para a gente finalizar, doutor, importante ter este mês que chama a atenção para a importância do diagnóstico correto e claro, né, para que cada vez mais a população possa entender, cada vez mais a população, né, possa saber discutir, enfim, saber lidar com essa questão de quando a gente está falando do TDAH. Bom, doutor Edivaldo Bezerra, agradeço demais a participação do senhor, os esclarecimentos. Muito em breve a gente volta a conversar aqui na programação da TMC. Um forte abraço e tenha um bom dia.
2: Agradeço, Júlio. Estamos à disposição. Excelente semana.
1: Tá aí então, o doutor Edivaldo trazendo essas informações importantes para a gente. São 10 da manhã, ou melhor, 11 da manhã, 2 minutos na capital pernambucana.
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1: Joely Santos, o seu destaque mais uma vez para a gente.
3: Olha, Júlio, as plataformas de apostas online autorizadas a funcionar no Brasil começaram a sair do ar nesta terça-feira. A medida cumpre o cronograma estabelecido pela medida provisória 1394, que proibiu a exploração, a oferta, a intermediação e a publicidade de apostas no país. O prazo para os apostadores retirarem voluntariamente o dinheiro terminou na noite da segunda-feira. Segundo o governo federal, cerca de 1 bilhão e 325 milhões de reais ainda aguardam devolução a aproximadamente 26 milhões e meio de apostadores. Agora, as plataformas têm até esta quarta-feira para informar aos bancos os saldos que ainda estão nas contas, vinculados ao CPF dos usuários. A devolução dos valores deve ser feita pelas instituições financeiras entre os dias 9 e 14 de outubro. Nos casos em que houver impedimento, a Caixa Econômica Federal poderá intermediar o pagamento a partir do dia 14. Paralelamente, o governo também intensificou o bloqueio de plataformas ilegais. Mais de 13 mil sites foram encaminhados para o bloqueio desde 25 de setembro.
1: Joely, obrigado pelas informações. Valeu, amanhã você está de volta aqui na programação TMC.
3: Valeu, Júlio. Até amanhã e uma boa quarta-feira para você e para todos os nossos ouvintes. Até amanhã.
1: Tá aí, Joely Santos trazendo essas informações importantes para a gente, né? Todas as notícias aqui da região metropolitana, do Brasil também, este resumo que a gente traz ao longo de todo o programa. São 11 da manhã, 4 minutos agora na capital pernambucana.
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1: Vamos mais uma vez com informações do trânsito. Vinícius Calado tá contigo.
4: Muito bem, Júlio. 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Nesse momento, a 101 no sentido Jaboatão dos Guararapes tem movimentação intensa e um trecho bastante engarrafado nas mediações de Jardim São Paulo, e essa lentidão é reflexo de acidente no trecho. Por enquanto, quem sai da cidade universitária, Várzea, ou então da Zona Norte, Paulista ou Abreu e Lima, em direção ao litoral ou Mata Sul estado, apesar desse trecho mais engarrafado da 101, a rodovia federal ainda continua como a melhor opção de trajeto. Não desvie pela Avenida Recife. 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
1: Obrigado, Vinícius. Daqui a pouco eu te chamo 11:05.
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1: Deixa eu trazer aqui uma informação importante. Logo mais, daqui a poucos minutinhos, a gente vai ter uma entrevista, né, que fala sobre uma ação, é um trote solidário, uma ação envolvendo instituições de ensino, quando a gente fala sobre a questão de trote solidário, porque trote tem a ver com essa questão de educação, né, das universidades às vezes fazem, que nem é uma coisa bacana, mas nesse caso sim, é um trote solidário que está incentivando a questão de doação de sangue. Então, a gente vai trazer já já. Mas aí, para adiantar o assunto, o estoque de sangue A negativo e O negativo estão reduzidos no Hospital da Restauração Governador Paulo Guerra, no Recife, é a maior emergência da rede estadual de saúde. A unidade, então, está reforçando a mobilização e a importância da doação de sangue diante da redução dos estoques disponíveis para atender aos pacientes. A principal referência em trauma em emergência ligada à Secretaria de Saúde de Pernambuco, o HR utiliza sangue e hemocomponentes diariamente em diferentes situações de assistência, tornando a manutenção dos estoques fundamental para a continuidade do atendimento. Atualmente, estamos com estoques reduzidos de sangue A negativo e O negativo, então existe a necessidade real para que aumente as doações de sangue de qualquer tipo. Devido ao perfil do HR, a transfusão de sangue faz parte da rotina deste hospital, inclusive com pacientes graves que realizam transfusão maciça, explica a médica hematologista e hemoterapeuta, coordenadora da Agência Transfusional do Hospital da Restauração, Audrey Vasconcelos. O HR conta com a unidade de coleta de sangue que funciona de domingo a domingo, das 7h15 da manhã, meio-dia, e de 1 às 5 da tarde. Então, se você quer doar, olha só, das 7h15 da manhã ao meio-dia, 1 às 5 da tarde. A unidade tem capacidade para receber cerca de 30 doadores por dia. O atendimento pode ser feito de forma espontânea, mas também é possível agendar. Lembrando que grupos de doadores também podem se organizar para realizar a doação. A iniciativa contribui para reforçar os estoques de sangue e manter a assistência aos pacientes que necessitam de transfusão durante o internamento hospitalar. Para ser um doador de sangue, é necessário estar em boas condições de saúde, pesar no mínimo 50 quilos e ter idade a partir de 16 anos. Menores de 18 devem estar acompanhados do responsável legal. Candidatos acima de 61 podem doar se forem doadores regulares. E pessoas com mais de 70 anos podem doar após avaliação médica. O candidato deve estar alimentado, apresentar documento oficial com foto. Para doadores acima de 60 anos, o intervalo entre doações é de 6 meses. Então, a gente trazendo aqui essa informação importante desta campanha do HR. Lembrando também, né, que coladinho ao HR tem uma importante instituição que é o EMOP, né? Então, no EMOP, é o Hemocentro, ali você pode também procurar o Hemocentro, né, e fazer, claro, a sua doação. 11 da manhã, 8 minutos na capital pernambucana.
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1: Deixa eu ir a um rápido intervalo comercial. Daqui a poucos minutinhos a gente volta para falar de futebol com o Tarcísio Michel. Até já.
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3: São 11 da manhã, 11 minutos no Recife, de volta, dando continuidade nesta segunda hora do Pernambuco TMC, primeira edição. E antes do intervalo eu falava, né, na volta a gente vai comentar sobre futebol. Então ele está aqui comigo agora na bancada do Pernambuco TMC, o nosso repórter, o nosso locutor, Tassis Michel. Tassis, bom dia, muito bem-vindo.
4: Oi, Júlio, grande abraço para você, bom dia, Stephanie, ouvintes do Pernambuco TMC. O Sport ontem começou bem, viu, Júlio?
3: Pois é,
4: Tassis. A rodada dos pernambucanos ontem começou muito bem com o Sport.
3: Pronto, eu ia justamente falar sobre isso. Quando eu fui embora ontem aqui da TMC, né, era ali por volta de 7 e um pouquinho, o jogo estava prestes a começar. E a movimentação estava bem grande aqui, né? Só pontuando ao nosso ouvinte, a gente fica aqui pertinho da Ilha do Retiro. E aí a movimentação na Abdias aqui estava muito grande, muito trânsito e muitos torcedores também ali seguindo em direção à Ilha do Retiro. Então, Tassi, como é que foi o jogo? O público compareceu?
4: Compareceu, Júlio. Mais de 18.200 torcedores. Eles compareceram, a ilha estava bem agitada, jogando em favor do Sport. Um jogo muito complicado, né? O Sport fez 1-0 no começo do jogo com o Neto Pessoa, atacante, aliás, que fez seu terceiro gol em 4 jogos com a camisa do Sport. Ele chegou na reta final da janela de transferências e vem dando resultado, tanto é que tirou o Perotti do time titular, até então intocável em Perotti, perdeu a vaga para o Neto Pessoa e ele vem entregando gols. E aí o Sport fez um jogo contra um adversário que não tinha tanta responsabilidade mais no campeonato, porque já atingiu a pontuação necessária de permanência. É um adversário que vendeu caro essa derrota, viu, Júlio? Porque o São Bernardo é um time muito organizadinho, não tem nada, não tem nenhum jogador destaque brilhante, mas é um time de voluntários. E deu trabalho ao Sport. O Sport foi para o intervalo vencendo por 1-0, jogando um bom futebol, mas na volta do segundo tempo, nos primeiros lances do segundo tempo, o Sport tomou o empate. E aí a partida ficou se desenrolando, aquele jogo chato, com o Sport tendo a posse, com o Sport criando, sem conseguir fazer o gol. Teve bola na trave, teve grandes defesas do goleiro Alex Alves do São Bernardo, mas na reta final, com um chute de fora, o Patrick de Paula fez o segundo gol do Sport. Gol de uma equipe que não desistiu. O Vitor gravou um vídeo para as redes sociais, o Vitor Araújo, que narrou o jogo, e ele foi perfeito, Júlio. Foi o gol e a vitória do time que não desistiu. O Sport em nenhum momento se desesperou, o Sport em nenhum momento se afobou, mas sempre correu atrás do resultado positivo. Venceu quem mereceu vencer e quem correu atrás do resultado. E com a vitória, Júlio, o Sport foi a 50 pontos. O Sport está na 7ª colocação. É o primeiro time fora do G6. Só que tem a rodada complementar, né? O Atlético Goianiense tem 52 pontos. O Sport tem 50. É aquela, Júlio, não vai entrar no G6, a gente já sabia disso, a diferença era de 5 pontos, mas venceu para não perder o G6 de vista. Isso é muito importante, porque se o Sport for conquistando seus resultados positivos a cada rodada, em uma hora ele vai entrar no G6. Em algum momento ele vai entrar no G6. E o Sport fez a parte dele, agora é torcer para que os times que estão à frente tropecem e não vençam, para essa diferença ficar curta, o que vai possibilitar o Sport a já entrar no G6 na próxima rodada.
3: Muito bem. Próxima rodada do Sport, Tassi, para a gente passar, né, para as outras notícias, mas qual que é o próximo desafio do time rubro-negro?
4: É o Sport na 33ª rodada vai encarar, Júlio, aí é um jogo de decisão. O sexto colocado. Hoje o time que está a dois pontos à frente dele. Se o Atlético Goianiense não vencer ainda mais, esse jogo se torna uma decisão. A partida acontece no Antônio Alcioli, que é o estádio do Atlético Goianiense, domingo às 4h10 da tarde. Então, o próximo compromisso do Sport é uma decisão. E todos na Ilha do Retiro já estão cientes que o Sport, para vencer esse adversário, se coloca como um favorito a estar no mínimo no G6. Porque se você vence um adversário que está à sua frente e consegue, consequentemente, entrar no grupo dos classificáveis, significa que o Sport pode sim conquistar essa vaga no playoff, é o que a gente está torcendo. E o Sport está fazendo bons jogos, viu, Júlio? O jogo de ontem foi um jogo que me deixou muito satisfeito com a entrega e a intensidade do time.
3: Coisa boa. E que mantenha então, né, Tassis, esse ritmo de jogo, porque às vezes a gente fala aqui, né, semana passada a gente comentava isso, às vezes um time joga ali bem aí no outro jogo, né, decepciona. Então tem que manter nível, né, exatamente, e tem que acabar essa oscilação.
4: Ainda mais num campeonato, Júlio, de pontos corridos, que premia a regularidade. Os mais regulares, consequentemente, chegarão nas primeiras posições. Então, você precisa ter essa regularidade para conquistar o resultado que deseja.
3: Muito bem. Vamos passar para o Náutico. Falamos, então, do Sport. Venceu, importante, vitória na Ilha do Retiro. Vamos para o Náutico. Antes do futebol em si, Tassi, eu quero saber o seguinte. Aqueles milhões... O que é que ficou resolvido?
4: É, o pedido foi indeferido, viu, Júlio? O Náutico vai esperar a publicação do acórdão para correr atrás das medidas cabíveis, recorrer, né, desse julgamento que não foi favorável ao Náutico. Então, a notícia ruim para o torcedor alvirrubro, para a instituição, foi essa. O Náutico, em sua nota oficial, disse que se vê preocupado com a decisão, porque a nota do TSE, o Náutico entende como favorável. Só que o TRF5 entendeu que a nota do TCE, do Tribunal de Contas do Estado, não é uma nota que dá uma certeza de que o Náutico está com o direito bom nessa questão. Então, o Náutico espera a publicação do acórdão para recorrer e buscar as medidas cabíveis para buscar ainda ter esse dinheiro da indenização de 35 milhões.
3: Bom, então o dinheiro está lá, né? Aguardando
4: o dinheiro,
3: a decisão.
4: O dinheiro está lá na conta.
3: É. Agora vamos para o campo em si. Joga amanhã, não é? Amanhã, Náutico?
4: Amanhã, 19h30, Júlio, no Estádio dos Aflitos contra o Novo Horizontino. Um jogo muito difícil. Novo Horizontino, eu volto a repetir, é o terceiro colocado da competição. O Náutico é o 13º. O Náutico tem 42 pontos, vem de um empate muito legal fora de casa com o Fortaleza, que é um time que também está na parte de cima da tabela. A direção, Júlio, do Náutico fez a casadinha de ingressos para esses próximos dois jogos. Contra o Novo Horizontino hoje e no domingo contra o Vila Nova, que serão no Estádio dos Aflitos. É, meia entrada a partir de R$ 45,00 para o torcedor. Dentro de campo, a dúvida é o Igor Fernandes, lateral esquerdo, com dores na coxa, ainda não sabe se fica à disposição do técnico Bruno Pivetti. O treinamento de hoje vai definir tudo, viu, Júlio? Se o Igor Fernandes conseguir fazer um trabalho legal, ele vai para o jogo. Se não, permanece o Rian na lateral esquerda ou Luiz Paulo. Outra mudança que eu pude apurar que pode acontecer é a entrada do Borassi no meio, no ataque, em lugar do Derek. O Náutico tem 42 pontos, é aquela conta dos 45 pontos para garantir permanência. Uma vitória faz com que o Náutico atinja a chamada pontuação mágica para os times que querem garantir permanência no campeonato. Amanhã, 19h30, também com transmissão da equipe da TMC.
3: Com toda certeza, né? Onde tem o futebol pernambucano atuando, a equipe da TMC está lá. E aí, por falar nisso, teremos o Santa Cruz. Definiu, Tassi, se vai ser em Caruaru, se vai ser em João Pessoa, o que é que resolveu, ou ainda em aberto?
4: Teremos a definição hoje, Júlio.
3: Ah, é?
4: O certo é que a nossa equipe estará em loco.
3: Ah, com certeza.
4: Nessa
3: Nem
4: partida.
3: Que vá andando.
4: É, vamos embora, tô até precisando mesmo, viu, Julinho? Mas vamos embora, porque o Santa, ele joga... Ah, o Tassi, o Santa subiu. Eu encontrei um amigo, disse, Tassi, o Santa subiu, agora acabou o ano. Não, o Santa quer garantir vaga na final da Série C, conquistar um título, que não vem um título desde 2016, vai ser importante conquistar o título, e ainda mais, Júlio, ganhar a premiação e a vaga nas oitavas de final da Copa do Brasil, com uma grana bem interessante. Então o Santa joga também pelos cofres, pela estabilidade financeira em 2027. Está aí na iminência de concretizar a SAF, mas quanto mais dinheiro, melhor, né, Júlio? Para que o planejamento seja bem feito, para que se tenha condições de entregar uma estrutura boa aos jogadores, de se reforçar com o melhor que tem no mercado. Então o Santa joga por 2027 já esse jogo contra o Botafogo. O que é preciso para o Santa garantir vaga na final da Série C? Um empate. Se o Santa empatar, estará na final da Série C do Campeonato Brasileiro. Agora a gente vai ter que aguardar como é que está o elenco, né? Porque esses dias foram marcados por festa, por comemoração, e é bem justo, viu? É bem justo porque o Santa voltou à Série B do Campeonato Brasileiro. A reapresentação do elenco, Júlio, acontece hoje à tarde no estádio do Arruda, e aí começo de preparação para esse duelo contra o Botafogo, que já está fora. Botafogo devendo salários, e eu acredito, Júlio, que a CBF responde hoje favorável, porque o Botafogo, ele mandou um ofício para a CBF solicitando a transferência do local da partida de João Pessoa para Caruaru, e o Botafogo alegou dificuldades de honrar seus compromissos. O Botafogo está devendo salários aos jogadores. Então, essa venda do mando de campo para um grupo de empresários, teve o Santa também intermediando até para ter a presença da sua torcida, vai ajudar o Botafogo a dar uma aliviada nessa questão econômica que está complicada por lá. Eu acredito que a CBF vai ser favorável, e aí deveremos ter a torcida do Santa presente no Lacerdão, no estádio do Central, em Caruaru. A partida, Júlio, pelo que eu pude conversar com algumas pessoas, até mesmo com o presidente do Santa, 70, 80% de chance desse jogo ser em Caruaru.
3: Muito bem, então quer dizer que o Santa se reapresenta hoje, estava de folga esses dias,
4: os jogadores estavam numa boa, descansando, nada exagerado, mas hoje a reapresentação volta para o foco para garantir vaga na final da Série C 2026.
3: Muito bem, Tarcís Michel, obrigado pela participação mais uma vez aqui, pelos esclarecimentos, trazendo todos os detalhes do nosso futebol, e daqui a pouquinho, meio-dia, vocês retornam, né? Você retorna e toda a equipe para debater o futebol pernambucano.
4: Isso, Júlio, a partir de meio-dia no Esportes TMC, tudo do futebol pernambucano, é sempre uma honra, amanhã a gente está de volta.
3: Valeu, forte abraço, Tarcís Michel, 11:22.
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3: Vamos lá, Vinícius Calado traz pra gente as informações do trânsito.
6: Bora nessa, Júlio. 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Nesse momento, a saída da Zona Oeste em direção ao centro encontra movimentação intensa, mas sem trechos engarrafados na Avenida Caxangá. Quem faz o sentido contrário, saindo do Derby, Ilha do Leite, em direção a Camaragibe, encontra movimentação intensa e lentidão na José Osório, mas depois o trânsito flui na Avenida Caxangá, que segue como a melhor opção de trajeto no momento. 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
3: Obrigado, valeu, Vinícius Calado. 11:23, intervalo, eu volto já.
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1: 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Aproveitando o intervalo do Pernambuco TMC, primeira edição de hoje, girando agora pela área central da capital pernambucana. A Gaminon Magalhães, no sentido Zona Sul, tem movimentação intensa e certa lentidão desde o Parque Amorim, passando pela Praça do Derby, até o acesso à Ponte José de Barros Lima. Já no sentido Olinda, a Gaminon está engarrafada da Praça do Derby até o Viaduto da Independência. Você que sai da Ilha do Leite em direção a Olinda, a Gaminon, apesar desse cenário, ainda continua como a melhor opção de trajeto. 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
4: Agora, 11 da manhã, mais 25 minutos na capital pernambucana. Seguimos com o nosso Pernambuco TMC primeira edição e deixo já chamar mais uma entrevista. Ah, então vamos só aguardar, a gente está tentando contato com a nossa entrevistada, agora ok? Vamos lá, vamos para a nossa entrevista.
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4: 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Olha só, falei no início do programa, né, que a gente iria conversar hoje sobre o trote solidário. Trote solidário, você vai entender o que é que eu estou falando, né? Tem o objetivo aí de incentivar a cidadania e a solidariedade com novos e antigos estudantes do Centro Universitário UNIFVB. Bom, eu estou conectado agora com a Joana Maranhão, que é coordenadora de enfermagem do UNIFVB, e coordenadora da ação, e claro, vai trazer todos esses detalhes. Joana, muito obrigado em ter aceito o convite, seja muito bem-vinda aqui na nossa programação. Bom dia para a senhora.
5: Bom dia a todos. Eu que agradeço pela oportunidade de estar falando desse nosso projeto, que é o Trote Solidário, agora nessa manhã, e muito obrigada pela oportunidade.
4: A gente é quem agradece. Nos conta, então, quando a gente fala em trote, né, nessa questão, quando envolve estudantes, né, instituições de ensino, a gente sabe que acontece esse famoso trote. Em alguns casos, nem é legal, né, porque tem algumas brincadeiras ali que passam um pouco do limite. No caso de vocês, é justamente ao contrário, é um trote solidário. Conta pra gente qual que é o objetivo, o que é que está acontecendo, Joana.
5: Então, o nome, né, a gente trouxe essa oportunidade, como você já falou, o Trote Solidário, ele vem numa pegada diferente, né, de solidariedade, de empatia. Ele é um projeto do Instituto Edux, né, e do Emocione, junto com a UNIFBV e a Rede Widen, e aqui em Recife, quem representa somos nós daqui da UNIFBV, e ele vem com a proposta de transformar a nossa comunidade acadêmica, sair um pouco da sala de aula e comover os nossos alunos, né, os nossos colaboradores, a realizarem a doação de sangue, né? Então é uma proposta bem diferente, né? Estamos há 3 anos já trabalhando no Trote Solidário e trazendo esse benefício da doação de sangue, ajudando os estoques dos nossos bancos de sangue aqui de Pernambuco.
4: Muito bem, então importante essa questão do Centro Universitário UNIFBV, e claro, trazendo aí essa questão importante de solidariedade. Como é que tem sido a adesão, Joana, por parte dos estudantes? E aí eu vi, são estudantes novos e estudantes que já estão na instituição. Como é que tem sido essa adesão desses estudantes?
5: Então, todos os anos, né, durante esses 3 anos, só vem aumentando, né, a adesão dos novos alunos. Inclusive, quando a gente começa o segundo semestre, eles já perguntam quando vai ser o Trote Solidário nesse semestre, qual vai ser o mês, né? Então, eles têm uma adesão muito boa, tanto dos nossos veteranos, que são os alunos antigos, quanto dos nossos alunos calouros, né, que são os novatos que vêm entrando, eles aderem muito bem a essa nossa proposta. E nesse semestre, nesse ano, a gente levou hoje, né, que a nossa ação trotodada está sendo hoje lá no EMOB, nós levamos em torno de 50 alunos, então a gente só vem aumentando a adesão e tendo um feedback muito positivo dos nossos alunos.
4: Que bacana, né? Sempre aumentando ali. A parceria desta vez é com o EMOP e também, Joana, ao longo de outros períodos, vocês também realizam outras campanhas. Que exemplos você pode passar para a gente?
5: Esse mês, né, no mês de entre setembro e outubro, nós fizemos essa parceria com o EMOP, mas também realizamos outras campanha sem ser a campanha de doação de sangue. Né? Agora em Outubro Rosa nós teremos, já trazendo como prévia, nós teremos a ação do Outubro Rosa, né, que a gente vai trazer o mamógrafo móvel aqui para a nossa instituição, disponibilizando 80 vagas para as mulheres fazerem o exame de mamografia de forma gratuita. E também realizamos diversas ações para a saúde do homem no final do ano, o Dezembro Vermelho. Durante todo o ano nós realizamos essas ações solidárias, né, para promover a solidariedade e a empatia com o próximo.
4: Bacana, isso serve, né, de muita inspiração para outros estudantes, os estudantes que estão chegando na universidade agora também. Agora há pouco, Joana, eu até trouxe aqui um recado, uma nota por parte do Hospital da Restauração, que está ali precisando, né, de sangue. As pessoas até também podem doar no Hospital da Restauração, e até eu falava do EMOP, que é juntinho ali do Hospital da Restauração, então também, né, é fácil, as pessoas podem ir doar. Então mostra a necessidade, né, independente de época do ano, claro que tem épocas ali em que essa necessidade é ainda maior, mas para deixar bem claro isso, né, Joana, que independente de época, os hemocentros sempre precisam, a doação de sangue é necessária o ano inteiro.
5: Exatamente. A gente traz essa campanha, né, num mês específico, como uma forma de fortalecer para os nossos alunos, mas sempre deixando aberto para eles, de que eles podem, né, a partir do momento que eles doam a primeira vez, eles se tornam doadores de sangue, né, e eles podem estar fazendo isso, né, depois do prazo estabelecido, durante toda a época do ano, todos os meses, não existe um mês específico para doar sangue. Então, a gente abre essa janela de oportunidade para eles numa primeira vez, para que isso seja recorrente, né? Para que eles comecem a tornar isso como uma rotina. Né? Como você falou, acho que a restauração está com essa baixa no banco de sangue, e o EMOP, a gente doando para o EMOP, a gente dissemina para todos os hospitais e todos os ambulatórios que necessitam dessa doação de sangue. Então é uma proposta bem bacana e que com certeza vai trazer muitos resultados e salvar muitas vidas.
4: E para a gente finalizar, Joana, como que é esse feedback aí do estudante, né, do

0: máquina, as doações de sangue. E nós, como funcionários, coordenação, professores, ficamos muito felizes, né, de ter esse feedback positivo deles e saber que a gente está plantando uma sementinha do bem e da solidariedade no coração deles, sem contar que eles ficam muito felizes porque eles estão saindo um pouco da rotina acadêmica e tendo uma experiência diferente, né? Então, eles unem a solidariedade, a empatia, um gesto bonito e positivo com uma atividade acadêmica também para eles. Isso é muito positivo e a gente fica muito feliz com esse resultado.
1: Coisa boa. Joana Maranhão, coordenadora de enfermagem do UNIFBV, coordenadora desta ação que está acontecendo hoje na universidade, né, mas que certamente vai se repetir em diversas outras oportunidades. Muito obrigado pelos esclarecimentos. Boa ação para vocês.
0: Que agradeço. Obrigado pela oportunidade.
1: 11h33 agora no Recife.
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1: Deixa eu, antes do intervalo, só destacar aqui, né, um grave acidente que envolveu uma motocicleta e uma criança de 11 anos que foi registrado na manhã de hoje no cruzamento da Abdias de Carvalho com a Avenida General San Martín, na zona oeste do Recife, no sentido BR-232. Um motociclista morreu no local. A criança e a pessoa que estava na garupa da moto ficaram feridas. De acordo com a Companhia de Trânsito e Transporte Urbano do Recife, a CTTU, a equipe foi acionada hoje pela manhã para atender a esta ocorrência. De acordo com a companhia, o acidente envolveu uma motocicleta e um pedestre. Agentes da CTTU permaneceram no local durante boa parte da manhã, auxiliando o trabalho das equipes responsáveis pela perícia e orientando os condutores. As duas pessoas feridas foram socorridas pelo SAMU. Ainda de acordo com a CTTU, o motociclista veio a óbito. O trânsito foi desviado pela rua Xavier Sobrinho e, claro, formou ali um grande congestionamento na região. Motoristas que passavam pelo local, né, tiveram que ter ali bastante paciência. Então, a gente registrando este fato, a equipe da TMC, equipe de trânsito, pontuou, né, logo ali na primeira entrada. Mas, enfim, a gente trazendo aí essas informações do que aconteceu hoje pela manhã, no início da manhã, aqui na capital pernambucana. 11h35 agora.
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1: Deixa eu ir a um rápido intervalo comercial e eu volto já.
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1: 11h36 agora. O aeroporto do Recife bateu na trave no ano de 2025 e não superou pela primeira vez a marca dos 10 milhões de passageiros. Poderá fazê-lo em 2026. O Aeroporto Internacional dos Guararapes movimentou, de acordo com dados da concessionária Aena, 9.938.051 passageiros em 2025 e 3,6% maior do que em 2024. No acumulado de janeiro a agosto deste ano, de 2026, né, movimentou 2,8%

0: a mais do que igual período de 2025, em que pese tenha movimentado menos passageiros, especificamente no mês de agosto. Foi uma diferença de 2,7% para baixo. O crescimento leve de 26% sobre 25% é resultado, sobretudo, da baixa da Azul em assentos. A principal companhia aérea a voar em Recife deverá ter 2,2% menos passageiros em 26% do que teve em 2025, freando o ímpeto dos 10 milhões de passageiros. A Azul oferecerá aproximadamente 166 mil assentos a menos que em 2025, lembrando que a companhia se recupera de uma impactante recuperação judicial. Por outro lado, bastaria um acréscimo de apenas 0,6% em passageiros para se cruzar o patamar dos 10 milhões, considerando os 9,93 milhões de passageiros no ano passado. Felizmente, com dados da Agência Nacional de Aviação Civil, a ANAC, 2026 traz previsão maior em assentos, 3,6% mais assentos em 2026 que em 2025. Gol e Latam deverão crescer, respectivamente, 11,6% e 7,3% em assentos em 2026. Cruzando o nível de 10 milhões de passageiros, o Hub de Recife se destacará ainda mais como o maior mercado norte e nordeste, tendo crescido sobretudo na chegada de operações internacionais. Só a Ibéria, por exemplo, trouxe da ordem de 160 mil assentos a mais para Recife em 2026. JetSmart, da ordem de 70 mil assentos a mais, e a empresa de transporte aéreo de Cabo Verde, aproximadamente 16 mil assentos. Então, trazendo um pouquinho dessa questão do número de passageiros no aeroporto do Recife. 11h39.
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0: Vamos com mais um bate-papo, mais uma entrevista agora na capital pernambucana. A gente vai falar sobre a maternidade tardia. Afinal de contas, cresce o número de mães após os 40 anos. Mas é importante, né, ter um alerta aí de especialistas para os limites da fertilidade. Estou conectado agora com a doutora Altina Castelo Branco. Doutora Altina, que vez por outra conversa conosco e aí estará mais uma vez agora aqui para bater este papo. Doutora, muito bom dia, muito obrigado. E vamos lá conversar um pouquinho, né, para as nossas ouvintes. Seja bem-vinda mais uma vez.
2: É um prazer estar aqui conversando de novo com você e falando aí com os ouvintes da Rádio Pernambuco.
0: Doutora, o perfil da maternidade, então, no Brasil passou por essa transformação e ainda passa. Atualiza para a gente, por favor.
2: É verdade. No mundo inteiro, realmente, a maternidade, a partir do momento que as mulheres entraram no mercado de trabalho, querem se estabelecer, a qualidade de vida também. Então, hoje, uma mulher de 40 anos é uma mulher jovem, bonita, ativa, e às vezes termina um relacionamento e aí começa um outro, e às vezes ela até já tem filhos, mas num novo relacionamento ela quer também, de novo, formar uma família com filhos, com esse novo parceiro. Então, cada vez mais a gente está observando mulheres com 40 a mais querendo engravidar, querendo formar suas famílias. E em termos de saúde, de clínica, elas estão bem, muitas vezes não tem problema de diabetes, de pressão, tem uma boa atividade física, uma boa alimentação, só que infelizmente os ovários não acompanham essa melhora da qualidade. Até é uma contramão, cada vez mais pelos estímulos, né, e também pelas informações e pelos hormônios nos alimentos, a gente vê as mulheres menstruando mais cedo. E aí, no que elas menstruam mais cedo, os óvulos vão acabando mais cedo. Então, apesar de elas estarem conseguindo engravidar, há um aumento do risco de síndromes cromossômicas, há aumento da taxa de aborto e há um aumento da dificuldade de engravidar depois dos 40. Aí é para aquela mulher que realmente pretende postergar e querer fazer isso com uma segurança maior, a melhor opção é o congelamento de óvulos, e é o que muitas mulheres vêm fazendo.
0: Muito bem, é isso, doutora Altina. É importante a senhora, né, já começar falando dessa questão. Agora, nos conte então, né, em relação aos tratamentos, em relação aos hábitos, enfim, como é que tem se apresentado, como é que a gente, esse cenário tem se apresentado atualmente?
2: Em reprodução, a gente tem hoje até um largão que a gente diz assim, trintou, congelou. Não é que obrigatoriamente uma mulher que faz 30 anos tem que congelar, mas se tem uma mulher com 34, 35, que está ainda pensando em fazer, sei lá, um doutorado, que ainda não tem nenhum parceiro, é para ela começar a fazer essa programação. E hoje na reprodução a gente tem exames, como um exame hormonal, que se chama o hormônio antimileriano. Ele não é um preditor para dizer que essa mulher vai engravidar, mas ele vai prever se ela tem um bom estoque de óvulos ou não. Estoque que quer dizer em quantidade. É claro que a idade quer dizer qualidade. Mas se é uma mulher que quer postergar e ela vê que o estoque de óvulos dela já está diminuindo, é um alerta para ela ou, né, pensar em antecipar esse projeto e tentar engravidar o mais rápido, vias naturais, se ela não tiver nenhum problema, ou se ela realmente disser assim, não cabe um bebê agora na minha vida, ela pensar em congelar, para que ela possa fazer uma escolha consciente, né? Para que amanhã ela não vire e diga assim, poxa, se eu soubesse que em postergar eu corria um risco maior de não conseguir, eu teria feito. Ela pode até não querer, mas ela tem que ter essa informação para poder fazer essa escolha consciente. E em termos de custo, quando uma paciente faz aos 30 e poucos anos ou 35 anos, é muito mais comum que além de ela ter mais quantidade de óvulos, ela vai ter uma melhor qualidade. O que é que isso representa? Ela vai ter, talvez, no estímulo hormonal na reprodução, uma dezena, uma quinzena de óvulos e a grande maioria, mais de 70% desses óvulos, de boa qualidade. Já aos 40 ou 40 e pouco, ela tende a ter menos óvulos e ter um percentual maior, quase que o inverso, a maioria, 70% dos óvulos, ou no caso dos embriões formados, podendo vir alterados. Então, às vezes, essa mulher, se ela não engravida naturalmente, ela vai para um tratamento de reprodução e, às vezes, ela tem que fazer não só uma vez esse processo, mas duas ou três para conseguir um embrião bom. Enquanto se ela tivesse feito aos 35, em uma única tentativa, ela já conseguiria três embriões e não só um. Então, torna o tratamento custo-efetivo muito melhor quando ela faz mais cedo e muito menos desgastante emocionalmente. Agora, tem pacientes que dizem assim, não, mas eu não quero ser mãe. Mas, às vezes, lá na frente ela quer. Então, eu acho que o alerta é para toda aquela mulher que ainda não teve sua prole bem definida e que talvez tenha um medo, uma ideia de que talvez lá na frente queira. Então, que ela pense se ela não quer no hoje e ela vê que o estoque está diminuído, é interessante ela conversar com o médico de reprodução e pensar no congelamento.
0: Muito bem. Doutora Altina, em relação a essa questão, né, do congelamento, enfim, desse planejamento, é uma decisão que parte ali muito mais da mulher ou a senhora ali no consultório vê que é uma decisão dividida entre, né, entre o casal ou, enfim, como é que esse cenário também se apresenta? O homem tem uma participação importante nesta decisão ou a senhora meio que está percebendo que realmente é uma decisão por parte da mulher?
2: É muito mais por parte da mulher, até porque a mulher tem esse prazo biológico, né, menor do que o homem. Homens aos 40 anos, aos 45, 50 anos estão produzindo espermatozoides e muitas vezes de boa qualidade. Mas é claro que às vezes chegam casais justamente porque é um projeto do casal e aí às vezes esse casal vem e diz assim, a gente quer ter um filho, mas não quer agora. E como a gente não pode parar no tempo, né, não pode se autocongelar, então às vezes esse casal vem e aí em vez de congelar óvulos, às vezes eles já congelam o embrião e diz, pronto, agora o embrião está aí formado, daqui a pouco eu venho aqui pegá-lo, já deixa lá a poupança. Mas é muito mais da mulher, porque às vezes tem mulheres que estão solteiras, como eu disse, ou que não têm certeza se querem ser mães. E aí, se ela congela o embrião, ela fica meio que às vezes pensando assim: ah, já tem um embrião formado, vou me sentir na obrigação de usar. O congelar óvulo é uma decisão dela, é o óvulo dela, não é um embrião pronto. Ela, se ela não quiser ser mãe, é só óvulo, ela pode descartar. Se Deus o livre, ela mudar de parceiro, ela não fica atrelada ao ex-parceiro, porque a partir do momento que é o embrião, é um projeto dos dois. Então, é uma poupança dela individual para se um dia ela quiser ser mãe e o corpo dela já não tiver, o ovário já não estiver funcionando, ela tem aquela poupança para poder engravidar aos seus 40, 45, 50 anos. Porque mesmo ela menopausada, a gente dá reposição hormonal e o útero funciona, mas o ovário não. Então, se o ovário parou de funcionar e ela não congelou, a única condição de ela poder ser mãe é ela recebendo óvulos doados ou adotando uma criança, mas a gente não consegue criar óvulos em uma mulher que o ovário já parou de funcionar.
0: Doutora Altina, para a gente finalizar, com o avanço, né, da medicina reprodutiva, com as novas técnicas, enfim, tem permitido que muitas mulheres possam realizar esse sonho, da maternidade? É isso. A gente já conversou em outros momentos e a senhora até comentou agora sobre investimentos, mas enfim, essa questão do avanço da medicina, é isso. Tem proporcionado essa questão para as mulheres, né, doutora?
2: Sem dúvida, eu digo que tem dois grandes avanços, né, que impactaram esse projeto reprodutivo da mulher. Um é o congelamento, porque aí se ela pode congelar mais jovem, engravidar com 40 ou até menopausada. Então, o congelamento, a vitrificação dos óvulos, libertou a mulher para poder engravidar no dia que ela quisesse, em esse prazo biológico. E para aquelas que não congelaram e que têm mais de 40 e que têm medo de ter um bebê com síndrome ou que já passaram por um aborto ou dois e têm medo de engravidar natural e passar por um outro aborto, o estudo genético do embrião. Só que às vezes essa mulher vai ter um percurso mais demorado, mais difícil, porque às vezes ela vai ter que fazer esse procedimento uma, duas, três vezes até conseguir, como eu digo, esse bilhete premiado, esse embrião sem alteração. Recentemente eu tive uma paciente de 44 anos que foi isso. Ela precisou fazer três tentativas e aí conseguiu na terceira dois embriões bons. A gente já colocou um, ela já está grávida. E ficou o outro para, se ela quiser, engravidar depois, sei lá, os seus 46, 47 do segundo. Mas foi um percurso mais desgastante.
0: Doutora Altina Castelo Branco, muito obrigado pelas informações da senhora, né? A gente tem um público feminino muito interessante, muito grande, então a gente também pensando aí em entrevistas, né? Em bate-papos, em assuntos, especialmente para você, mulher, a nossa ouvinte. Muito obrigado, doutora Altina, um forte abraço. Em breve a senhora volta aqui na rádio TMC Pernambuco. 11 da manhã, 50 minutos, um rápido intervalo e eu volto já.
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3: 11h52, eu sou Júlio Andrade e a gente vai aqui conduzindo nesta reta final do Pernambuco TMC. E eu lembro a você o seguinte: a gente trouxe aqui as entrevistas, as principais notícias, mas tem muito mais conteúdo para você através do nosso digital. A equipe do digital, a equipe da TMC Recife, prepara ali todos os dias um conteúdo muito bacana para você que nos escuta e que também pode nos seguir nas redes sociais. Arroba TMC Pernambuco, tá? Acessa a gente no arroba TMC Pernambuco, tem muita notícia. Os nossos repórteres Alexandre Nascimento e Arthur Serrano, eles estão ali todos os dias postando os principais fatos, inclusive com as notícias do futebol. Todos os dias os repórteres esportivos, né, também aqui com conteúdo importante de Náutico, Santa, Esporte. Então, através do digital, você também pode ir lá e conferir e ficar sempre muito bem informado. É o que eu digo sempre e repito, né? Nesta nova fase da Transamérica, que agora é TMC, um ano, semana que vem estamos há um ano já com essa nova fase da Transamérica, ou seja, com a TMC, e aí é uma fase muito importante e que a gente tem gerado cada vez mais conteúdo, seja através do nosso dial, o dial é o número, né, da rádio, ou seja, aqui 92.7, mas também através do digital. Sempre a gente agora, né, seguindo esta tendência do jornalismo, a cada vez mais presente nas plataformas digitais, e aí a TMC, claro, não poderia ser diferente. Então segue a gente, estamos aguardando você e sempre a gente ali postando conteúdo bacana dos principais fatos. 11 da manhã, 54 minutos.
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3: A Secretaria de Educação de Pernambuco abriu uma seleção simplificada para contratação de professores para a rede pública de ensino. Serão 60 vagas ofertadas para o exercício das funções de professor 2 com carga horária de 270 horas aula mensais. As contratações temporárias estão divididas em 3 disciplinas, sendo 30 de língua portuguesa, 15 vagas para matemática e 15 de ciências. Seleção pública simplificada será realizada em uma etapa única de caráter eliminatório e classificatório, denominada avaliação de experiência profissional e de títulos. Das vagas ofertadas neste edital para cada função, 10% são reservadas para pessoas com deficiência, 30% aos negros e indígenas. Requisitos para contratação, importante, hein? Atenção! De acordo com o edital, divulgado no Diário Oficial do Recife, os requisitos para as contratações dos docentes são ser brasileiro ou gozar das prerrogativas previstas no artigo 12 da Primeira Constituição Federal, ter idade mínima de 18 anos ou ser emancipado civilmente, estar em dia com as obrigações eleitorais, estar quite com o serviço militar quando do sexo masculino, ter entre 19 e 45 anos de idade na forma da legislação aplicável, estar apto física e mentalmente para o exercício das atribuições da função, não acumular funções, empregos ou cargos públicos em qualquer esfera do governo ou em qualquer poder, salvo nos casos constitucionalmente permitidos, firmar a declaração de não estar cumprindo sanção que impeça o ingresso no serviço público aplicada por qualquer órgão público ou entidade da esfera federal, estadual ou municipal. apresentar declaração de antecedentes criminais. Eventual registro, né, de condenação criminal acarretará uma análise específica sobre a viabilidade da contratação. Ser aprovado na seleção pública simplificada, possuir escolaridade exigida para a função, não estar cumprindo o intrínseco previsto no artigo 10 da Lei Municipal, cumprir na íntegra as determinações do edital. Então, são regras ali básicas, mas lembrando então, pode ser uma oportunidade para você, professor. Secretaria de Educação de Pernambuco abrindo o processo seletivo para 60 vagas, né? Então, atenção, professores, procura mais informações, porque, claro, repito, pode ser uma oportunidade aí bacana para você. 11 da manhã, 57 minutos na capital pernambucana.
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3: Vou colocar um ponto final nesta edição do programa, lembrando que destacamos as principais notícias, os principais fatos, né? Nas nossas entrevistas, conversamos sobre uma programação especial para você, criança, né? E aí os pais, claro, vão levar as crianças que podem curtir uma programação para o Dia das Crianças lá no Passo do Frevo, equipamento que fica ali no centro do Recife, né? No Recife Antigo. Falamos também sobre o Trote Solidário, realizado por uma instituição de ensino, mas que tem o objetivo, e aí serve para todos, né? O objetivo de incentivar a doação de sangue. Falei até que o HR aqui está precisando, fazendo campanha para que o estoque de sangue, né, melhore ali o estoque, porque eles estão precisando lá no HR. Então, a gente falou sobre essa questão, mas que serve ali para todos, não só os estudantes da instituição, né? Falamos também sobre a questão do TDAH, né? É importante a fechar um diagnóstico. A gente conversou com o médico dessa questão tão importante, né? Sempre as pessoas comentam, eu tenho um transtorno, enfim, mas de fato, como é que deve ser o diagnóstico? E eu trouxe isso aqui no Pernambuco TMC primeira edição. São 11h59, vou colocar então um ponto final, lembrando que mais tarde eu estarei aqui às 17 horas, está comandando mais uma edição do programa, junto com o Arthur Serrano, junto com o Kennedy Lacerda. Então, 17 horas, tem mais uma edição do Pernambuco TMC. E daqui a pouquinho, já na sequência, a equipe esportiva da TMC Recife. Muito obrigado por seu carinho, muito obrigado por sua audiência e até mais tarde. Tchau.
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3: Meio-dia, mais um minutinho. Alô, galera. Alô, torcida ligada aqui na TMC. A partir de agora, estamos abrindo o nosso Esportes TMC. Aqui no nosso horário habitual. Quando é que começa o segundo turno, gente? Já de novo, é? Começa horário político de novo, é. Bom, faz parte, né? Mas estamos aqui no nosso horário habitual e até as 14h você tem programação esportiva. Porque depois tem o Arena, eu vou estar por aqui também, e depois tem o Papo de Craque até as 14h. E aqui vamos com notícia, vamos saber do dia pós-vitória do Sport, o Leão vivo. Ontem eu só lembrava de o Sport é Jason. Tá vivo no Campeonato Brasileiro. Amanhã tem Náutico em campo contra o Novo Horizontino. Santa Cruz para fechar aí o quadrangular, garantir a sua vaga na final do Campeonato Brasileiro da Série C. Tudo isso vai ser destaque para a gente noticiar, para a gente debater e para a gente opinar aqui no horário esportivo da TMC Pernambuco. Vamos então para os destaques do dia.
1: 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Santa Cruz.
4: Vinícius Calado.
5: Partida do próximo sábado vale mais do que passagem do Santa Cruz para a final da Série C. Elenco coral retorna daqui a pouco às atividades. Contra o Botafogo da Paraíba, Santa tem baixa na defesa, mas também conta com retorno para o setor.
1: Esporte.
6: Osmar Cordeiro.
7: Pela primeira vez sobre a gestão do técnico Mariano Sosso, o Sport conseguiu engatar uma sequência de vitórias. Com o apito final da partida e a vitória por 2-1 diante da equipe do São Bernardo, o clima foi de euforia, com o Sport agora a 2 pontos do G6, mas com a rodada ainda por se cumprir. Rubro Negro, que já começa a tratar do tema eleição nos bastidores do Leão.
1: 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Tarsis Michel.
8: Com treinamento hoje à tarde no CT, Náutico encerra a preparação para o duelo contra o Novo Horizontino. Adversário do Timbu, tem a terceira melhor campanha como visitante da Série B. Náutico lançou ontem terceira camisa para a reta final da temporada.
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3: É isso. Esportes TMC. Está começando agora aqui na nossa programação esportiva, com trabalhos técnicos do Emílio Bezerra Guga e a direção geral da TMC Pernambuco, da Carolina Magalhães. A gente começa então o Esportes TMC. O combinado é assim: vamos a um rápido intervalo e daqui a pouco a notícia é prioridade para você.
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3: Estamos de volta. Meio-dia, 6 minutos. A hora certa aqui no Esportes TMC. E é hora de muitas notícias.
4: Santa Cruz.
3: Depois da folga merecidíssima para o elenco tricolor, que agora já é Série B do ano que vem, o elenco se reapresenta daqui a pouquinho. Vamos então saber dessa logística. Fala aí, Vinícius Calado, um abraço, boa tarde.
5: Fala, Vibrante, um abraço, boa tarde a você, um abraço à nossa audiência ligada aqui no Esportes TMC de hoje. Exatamente, Vibrante, muita folga, muita festa, tudo de maneira superlativa, né, do Santa depois daquele acesso. Teve comemoração no sábado, no domingo, na segunda. Ontem ainda teve muita comemoração e muita festa. Aí tudo se encerra daqui a pouco, que às 3 da tarde, no Arruda, o elenco se reapresenta, iniciando preparação para o último jogo do quadrangular, que acontece sábado contra a equipe do Botafogo.
3: Definido o local do jogo, Vinícius?
5: Vibrante, veja, essa história, né, surgiu, como a gente já explicou, o problema financeiro que atravessa o Botafogo. Existiu proposta para mudança do local, existiram investidores que fizeram a proposta para o Botafogo, e o Clube da Paraíba enviou um ofício à CBF solicitando essa alteração. Aí, Vibrante, a gente foi, antes da resposta da CBF, nós fomos buscar o que é que diz o regulamento da Série C do Campeonato Brasileiro com referência a essa situação envolvendo o jogo entre Botafogo e Santa Cruz. E o que diz o texto é o seguinte, vou até abrir aqui para ler direitinho. No Regulamento Geral de Competições da CBF, sobre a alteração de mando de campo, Vibrante, abre aspas, não será autorizada a transferência da partida para outro estado nos últimos 5 mandos de campo de cada clube em competições, fases de pontos corridos e nos últimos 3 mandos de campo em fases eliminatórias, fecha aspas. Isso se enquadra nesse recorte, nesse cenário. Então, baseando-se no curto período que tem até sábado e nesse texto do Regulamento Geral de Competições da CBF, a alteração não vai acontecer, o pedido do Botafogo será indeferido e a partida deve se manter em João Pessoa, mas até uma resposta oficial da CBF vamos aguardar.
3: Agora, me explique aqui, Vinícius, o que você colocou em manchete. Vaga na final vale mais do que a disputa do título. Explica aí pra gente.
5: Veja, Vibrante, sábado o Santa fazendo 1 ponto, até perdendo, né? Ele vai estar na final da Série C. Claro que quer vencer para chegar com moral, decidir em casa. Mas veja, Vibrante, além de chegar à final e estar disputando o título da Série C do Campeonato Brasileiro, veja só, o Santa vai garantir mais 2 jogos oficiais do ano, um deles como mandante. Esse jogo como mandante, você duvida que teremos novamente uma arena superlotada e uma renda milionária?
3: Câmbio.
5: Tá me ouvindo?
3: Agora, câmbio, Brasil.
5: Estou dizendo, você duvida que o Santa, chegando à final, terá mais uma grande presença de público na arena e uma renda milionária?
3: 45.500 de novo.
5: E milhões, né? Pronto, então veja, ir à final, vai ter mais 2 jogos, 1 em casa, esse jogo em casa garantindo mais uma renda milionária, ou seja, receita para o clube. O Santa pode voltar a conquistar um título depois de 1 década, o último foi em 2016, aquele pernambucano contra o Sport. Fora isso, algo importantíssimo, que às vezes a gente até esquece, Vibrante, a conquista de um título nacional e da Série C vai fazer o Santa dar um salto importante no ranking de clubes da CBF. O Santa hoje está na posição 86, ou seja, 86º colocado. Está muito longe, muito aquém do que é o Santa Cruz. E o Santa conquistando o título. O Santa vai subir aí 20, 25, talvez 30 posições no ranking da CBF. Fora isso, vaga direta na terceira fase da Copa do Brasil, que é uma adição muito grande da parte desportiva. Fora isso, uma premiação, né, que se garante de mais de R$1 milhão se a gente se basear na premiação da Copa do Brasil da terceira fase de 2026 para clubes da Série B. Então, no ano que vem, naturalmente, vai ter alguma correção, esse valor vai aumentar. Então, veja quanta coisa está envolvida com o Santa conquistando essa vaga na final da Série C do Campeonato Brasileiro.
3: É bastante coisa mesmo. Um ponto que incomoda muito, muito, número 89 do ranking mundial, isso aí não condiz nem de longe com a história do Santa Cruz. Eu disse o quê? Mundial. Tá cagota. Nacional. Mundial.
5: Mundial tava tão ruim, não.
3: Mundial tava bom pra cacete, mas... Não, é nacional, gente. Nacional, então assim... Dar um salto, como o Vinícius falou aí, de 25 a 30 posições seria excelente. Ainda não vai condizer não, tá? Mas já muda de patamar, sem dúvida. E para a terceira fase da Copa do Brasil também. Ou seja, tem reais benefícios. E por que eu estou dizendo isso? Repetindo aí o que o Vinícius falou e dando ênfase. Porque eu sempre tive uma tese, e eu acho que o torcedor vai entender bem, de que, na minha concepção... Ser campeão de Série C ou Série D para o trio de ferro é mesmo que nada. Eu preferia, inclusive, eu cansei, passei anos consecutivos falando isso aqui. Na final é melhor perder, para não ter essa mancha de dizer que é campeão de terceira ou de quarta divisão. Sempre eu defendi essa tese. É melhor não ganhar não, para nem lembrar que um dia já passou nessa peste que é jogar Série C ou jogar Série D. Agora... Nesse momento que Vinícius está trazendo aí os benefícios, aí, meu irmão, se tem benefício financeiro, se tem benefício de ranking, né? Se desportivamente você ganha alguma coisa e ganha muito subindo no ranking, etc, etc, vai para a terceira fase de Copa do Brasil, é claro que tem importância, né? Agora, eu tenho uma opinião diferente, sem dúvida, porque tem esses benefícios aí. Achar bonito... Escrever no Arruda, campeão brasileiro da Série C 2026, eu acho uma mancha. Não botem não, né? Não escreva isso em lugar nenhum não, esquece isso. Agora, todos esses outros benefícios, eles são muito relevantes e muito importantes. Ô Vinícius, Eurico e Ronald estavam na cara que eles não estavam nem perto da normalidade, né? Eles foram no sacrifício porque era jogo decisivo. E para jogar com o Botafogo, como é que vai ser a vida desses dois?
5: Vibrante, dificilmente Eurico vai para a partida, né? Para o DM do Santa não se pronunciou, pode ser que hoje tenha alguma novidade, mas ele voltou a sentir a mesma lesão que o tirou dos jogos contra o Floresta, então se precisa mais de cuidado e tudo. Então o Santa indo à final, ele deve ser preparado talvez até não para o primeiro, mas para o segundo jogo da decisão. Ronald foi até onde deu, mas claramente não estava nem perto do que ele pode render e gerar para o Santa, mas assim, não voltou a sentir lesão. Saiu porque não iria suportar mesmo a intensidade dos 90 minutos. Então, para esse jogo de sábado, Ronald deve estar numa melhor condição, já Eurico deve ficar de fora. O Edson Miranda deve ser o substituto do Eurico, como aconteceu em outras oportunidades.
3: Perfeitamente. Vinícius, seu convidado.
5: Na volta, a gente vai escutar talvez o mais decisivo do Santa no quadrangular do acesso. Renato vai falar aqui na TMC. Vibrante.
3: Pronto. Ah, como nós vamos falar do Náutico e também do Sport na sequência, os dois representantes na Série B deste ano, rapaz, a rodada de número, deixa eu olhar aqui, rodada de número 32, ela começou ontem com a vitória do Sport em cima do São Bernardo, 2-1, Goiás 2-1 do Atlético e a derrota da Ponte Preta em casa, para o Juventude, novo líder do campeonato, 2-0 para o Juventude. Juventude 59, Vila Nova 57, mas o Vila ainda joga na rodada. Novo Horizontino pega o Náutico amanhã, 54. Criciúma ainda não jogou na rodada, 53. Fortaleza joga hoje, 53. Atlético de Goiás, 52 e também joga hoje. E quais são os jogos de hoje? Atenção! Operário e Botafogo de Ribeirão Preto. O ideal aí é o Botafogo, né, dar uma complicada na vida do Operário. O ideal que eu estou dizendo para o Sport, para dar uma segurada no Operário. Se o Operário ganhar, ultrapassa o Sport e vai para 51. Mas não tem nada a ver com a distância para o G6. Tipo assim, é mais um que está entrando na briga, né? Se o Operário ganha, é mais um que se insere no contexto da briga. mas não atrapalha a distância para o G6. Avaí e Londrina, jogo ruim da gota. É, os dois vão cair. América Mineiro e Fortaleza. Torcer pro América é uma torcida cruel. Mas torcer não custa nada, né, galera do esporte? Torcer não machuca ninguém, não é verdade? Então, meu irmão, vai acender 5 velas, acenda 10, pra ver se ajuda o Ameriquinha a aprontar pro Fortaleza, que perdeu gás nas duas últimas rodadas. Não conseguiu passar pelo Náutico, tinha acontecido outro empate também na rodada anterior, contra o Atlético, 2-2. Ou seja, de 6 pontos, só ganhou 2. Então, teve uma certa perda de fôlego do Fortaleza. Aí, o outro jogo, esse é um jogo arretado. CRB e Atlético Goianiense. CRB e Atlético Goianiense. Deixa eu até abraçar meu queridíssimo amigo Fred Teixeira, grande rubro-negro. Né? Alô, Fredão! Tá dizendo aqui, rapaz, foi uma boa vitória. O Sport passa o tempo todo flertando com o ódio do torcedor, a incapacidade de se impor e a capacidade de se expor ao perigo. O tempo todo são enormes. Fredão, meu irmão, é sempre bom falar contigo. Fredão saca pra caramba de futebol. É rubro-negro e eu não sei se ele concorda com a minha tese. Pra mim, a melhor parada é o CRB ganhar. O jogo é no Rei Pelé. Ô, Carlos, mas aí o CRB passa o Sport, vai pra 51, beleza, mas segura o Atlético com 52. Não é melhor um empate, não? É razoável. Porque assim, o Atlético ganha mais um pontinho. Né? Então, o que hoje é 2, aí vai para 3. Todo ponto é importante nessa reta final. Então, o que é 2 vai virar 3 de vantagem. O Atlético Goianiense ganhar é uma desgraça. Porque aí ele abre de novo 5 pontos em relação ao Sport. Apesar de que tem Fortaleza para secar, Criciúma para secar. Tem mais aqui. Quem é mais? O Atlético Goianiense, eu já falei. Fortaleza, Criciúma. E o torcedor do Sport vai torcer pro Náutico, não, duvido. Pra segurar o Novo Horizonte, eu acho que não. Não torce, não. E esse outro jogo, não sei se interessa muito, não. Vila Nova, porque tá muito mais na frente, contra o Cuiabá. Qual é o ideal pro Sport? Cuiabá ganhar, né? Mas é na casa do Vila. E outra, se o Cuiabá ganhar, vem pra 49. Vem pra 49, também dá uma encostada aí no Sport. Vocês veem que são muitos confrontos diretos agora. É reta final de Série B. Quentíssima. Meu Deus do céu. Quentíssima a reta final da Série B. Meio-dia, 18 minutos. Daqui a pouco tem mais.
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6: Dia de bola rolando pelo Campeonato Brasileiro. Às 7h30 da noite, Remo e Grêmio se enfrentam no Mangueirão. No mesmo horário, tem Red Bull Bragantino e Mirassol no Cícero de Souza Marques e o duelo entre Internacional e Corinthians no Beira-Rio. Um pouco mais tarde, o clássico carioca entre Botafogo e Vasco no Nilton Santos, além de Vitória e Chapecoense no Barradão. Fechando os jogos de hoje com Cruzeiro e São Paulo no Mineirão às 9h30 da noite. 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
9: Ótima tarde para você, ouvinte TMC. 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A gente fala da Avenida Caxangala, tem pontos de retenção nos dois sentidos, principalmente entre os bairros do Zumbi e da Iputinga. A Avenida Maurício de Nassau se oferece como melhor caminho, seja qual for sua direção. Temos complicações também na Rua José Bonifácio, já chegando na Torre. Ela continua sendo a melhor opção para você que vem de Afogados, rumo à região de Água Fria. Não tá valendo a pena fazer desvio pela Avenida Beira Rio. 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
4: Meio-dia, 22 minutos. Aqui na TMC, a notícia não para.
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4: Tá na briga. Tá vivo. O esporte é Jason. E vai lutar até o final do Campeonato Brasileiro da Série B. É difícil ainda? É. Mas essa rodada é uma rodada diferente em relação ao que a gente falava na rodada anterior. O Sport na rodada anterior bateu o Atlético logo na abertura da rodada, mas os jogos de Criciúma e Atlético eram babas. E a gente tava dizendo aqui, ó, é difícil, até para secar é complicado, não deu outra. Se manteve em 5 pontos a distância. Agora é diferente. Acabei de falar aqui. Jogo do Atlético é osso na casa do CRB. É difícil. E o Criciúma vai jogar amanhã lá no Ceará. Contra o Ceará. Também é duro. Além do Fortaleza poder perder pontos. Quer dizer, é outra atmosfera. É outra pegada. O Sport, Osmar Cordeiro, voltou definitivamente para a briga. Diga aí, Osmar.
5: Um grande abraço para você, Vibrante, e um grande abraço para a audiência ligada aqui no Esportes TMC, justamente do dia de hoje, desta quarta-feira. O Sport volta para a briga, agora é sétimo colocado, subiu 2 posições. Bem verdade que a rodada ainda não foi finalizada. Tem o CRB e o Operário que podem ainda ultrapassar o Leão, mas ele fica colado com o sexto colocado, voltando àquela distância de apenas 2 pontos para o sexto, que é a equipe do Atlético Goianiense, que, como você muito bem falou, joga nesta rodada fora contra a equipe do CRB, e o Sport vai estar com o secador ligado. No confronto de ontem, na Ilha do Retiro, mais um bom público, público acima dos 18 mil torcedores, e o Sport que vai viver essa expectativa dessa reta final de Campeonato Brasileiro de Série B. Muita euforia com o apito final do árbitro, a comemoração tanto do staff técnico, dos jogadores e também da diretoria. O técnico Mariano Souza não precisa nem falar. Saiu correndo, gritando, abraçando todo mundo da diretoria, dos jogadores, e foi correndo ali para os vestiários, como já é quase que um hábito quando o Sport consegue as vitórias, e da maneira como foi, gol aos 42 do segundo tempo do Patrick de Paula, que foi o melhor da partida. O Sport conseguiu um importante resultado de 2-1. Teve 2 mudanças em relação ao jogo anterior. Patrick de Paula iniciou no lugar do suspenso Biel, pelo terceiro cartão amarelo. Biel não apareceu, e o lesionado Marlon Douglas, com lesão no bíceps femoral, mais conhecido como posterior de coxa, Marlon Douglas fora de combate. Quem atuou foi Carlos De Pena. Também não estiveram à disposição Diego Hernandes e o Fernando Sobral. Como a gente falava, uma situação bem improvável para eles aparecerem, estavam com lesões na lombar, mais uma expectativa que ambos possam estar à disposição para o jogo do próximo domingo.
4: Perfeito, perfeito, Osmar, passando aí uma geral. E aí, já falei aqui mais ou menos o que é que o Sport vai ter que secar, complementando, amanhã, por exemplo, tem o Criciúma com o Ceará, né, jogando lá em Fortaleza, o Ceará querendo, de uma vez por todas, exorcizar qualquer possibilidade de queda. Então o jogo é muito difícil para o Criciúma, mas principalmente em relação ao Atlético Goianiense, que está na briga contra o Sport e que é o próximo adversário do Sport domingo no Antônio Ascioli, lá em Goiânia. E aí, Osmar, eu sei que está tudo muito recente, nem teve reapresentação ainda, mas acredito eu que esse jogo vai ser tratado com aquele ar de decisão. Será que o Sport viaja com alguma antecedência para poder se aclimatar, se ambientar melhor lá em Goiânia?
5: Veja só, o Sport para esse jogo tem a possibilidade de contar com a volta de Fernando Sobral e de Diego Hernández, como destaquei, podendo estar já à disposição por conta das lesões lombares. Tem uma boa expectativa que esses dois possam atuar no confronto de domingo, mas um desfalque certo, que é o lateral Rai Lopes, esse que até vinha sendo questionado, suspenso pelo terceiro cartão amarelo, não estará à disposição, como o Marlon também, muito difícil que esteja à disposição com a lesão na posterior da coxa. O Sport que volta à sua preparação nesta tarde de quinta-feira, o Sport vai voltar à sua preparação, melhor, voltou à preparação já na manhã desta quinta-feira, e amanhã o Sport realiza a sua viagem, viaja e depois faz o treino pela manhã e viaja com destino a Goiás na sexta-feira, para que no sábado finalize a sua preparação, muito provavelmente no CT do Goiás, para jogar domingo contra o Atlético Goianiense. Então, o Sport já se reapresentou, treinou hoje pela manhã. Amanhã será o dia da viagem e sábado a última atividade já fora de combate. Uma expectativa, um tempo bem curto. Então, realmente, essa volta do Marlon é bem improvável e fica essa dúvida sobre a questão do Diego Hernández e do Sobral. O Diego Hernández tem uma possibilidade de voltar, mas o Sobral tem uma possibilidade um pouco maior, porque já participou de algumas atividades com bola durante a semana.
4: Perfeitamente. Osmar Cordeiro, eu quero saber quem é o seu convidado.
5: Segundo bloco a gente volta, porque como você bem destacou ontem, a questão da eleição do Sport já está ganhando alguns pontos nos bastidores. Isso. Já está ganhando força nos bastidores. E o presidente, Matheus Soultomaior, vai chegar para explicar justamente essa ideia de composição, conversar com lideranças. Ele vai trazer todos os pontos aqui no som da TMC.
4: Super importante para a galera rubro-negra, até para o sócio do Sport, eu vou ser mais específico, escutar bem, né, essa palavra do presidente rubro-negro, porque já estamos no mês de outubro. Eu acho engraçado, às vezes o pessoal diz assim, ai, não é hora de falar sobre pleito eleitoral. O amigo, qualquer hora é hora para você falar na estruturação, para você falar de planos de governança dos nossos clubes, de qualquer clube, na verdade, mas falando dos nossos, qualquer hora é hora. Qualquer hora é hora para isso, para se debater o clube, para se falar do clube, para trazer projetos, ideias. Qualquer hora é hora. Não, foco no campo. Se tivesse debatendo alguma coisa sobre uma possível aliança do Luciano Bivar chegando junto a... Eu tô supondo, tá? Luciano chegando junto a Matheus, Gustavo do B, né, Branquinho chegando... Qual interferência tem isso no treinamento que Mariano Souza vai dar daqui a pouco para o time para jogar com o Atlético Goianiense? Nenhum. Vamos parar de falácia? Os caras vão trabalhar, vão treinar, vão... O que é que tem a ver? Nada. Então, qualquer hora é hora para se discutir a estruturação do clube. Pois não, Osmar?
5: Até porque a oposição já tem nomes conversando, né? O próprio Paulo Bivar já conversa ali com alguns outros nomes de oposição, um movimento que aconteceu até antes desse movimento do atual presidente do Matheus Soultomaior, que vai conversando ali com alguns grupos. E lembrar, eleições marcadas inicialmente para acontecerem no próximo dia 12 de dezembro, e o sócio tem até o próximo dia 13 de outubro, o sócio que não está adimplente, que tem ainda pendências a se pagar, você falou na palavra sócio, eu lembrei disso, para poder quitar essa situação e participar da Festa da Democracia do Rubro Negro no próximo dia 12 de dezembro. No dia 13 de outubro, o dia limite para regularização do plano de sócio.
4: Pronto, Osmar, primeira passagem dele falando sobre o Sport. Amanhã tem bola rolando no Estádio dos Aflitos. Náutico enfrentando o Novo Horizontino, claro, com transmissão aqui da TMC, 7:30 da noite. Inclusive, estarei lá nos Aflitos, ao lado de toda a equipe, comentaristas, repórteres, o plantão do site, todo mundo trabalhando para você nesse jogo do Náutico. Vocês sabiam que quando é jogo do Náutico, geralmente, ó, tô aqui mesmo, com meu copinho d'água aqui, entendeu? Então, geralmente, nós, a Tassi tá lá com a garrafinha TMC dele de água também. Tem que estar hidratando a garganta, né? Falando, narrando, golinho. É, falando aqui, dando o resultado do plantão, golinho. Quando é jogo do Náutico, Mário coloca 1 litro de suco de maracujá com camomila.
6: Já deixei pra ele, Vibrante. Boa tarde.
4: Boa tarde.
6: Aqui o ansiolítico que ele pediu. Né?
4: Ah, então apertou.
6: É.
4: E ele se faz de besta toda vez que Tarcísio diz o nome de alguma medicação, é, né, pra controlar os nervos. É o que é isso, que eu não sei nem o que é. Eu digo que tá bestalhado. Ele, né, pra dizer que é... Deixa de migué, Mário. 12h32, daqui a pouco tem mais.
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0: no Barradão, fechando os jogos de hoje com Cruzeiro e São Paulo no Mineirão às 21h30. 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
2: Olha a hora, torcida pernambucana, 12:34 e sem perder tempo.
3: Náutico.
2: É amanhã nos aflitos. Náutico recebendo a visita do duríssimo, perigoso e bom time do Novo Horizontino. Essa preparação ela será encerrada hoje, o último treinamento, é isso, né, Tarsis? Um abraço.
4: Exatamente, vibrante. Grande abraço para você, para quem acompanha a programação esportiva da TMC com treinamento no CT. Antes tem a tradicional entrevista coletiva do técnico Bruno Pivetti. A última entrevista coletiva, aquela entrevista tradicional pré-jogo. O Náutico, que vem de empate fora de casa, vai enfrentar o Novo Horizontino, como você disse, o terceiro colocado da Série B do Campeonato Brasileiro. E o terceiro melhor visitante, viu, Carlos? Isso é um dado importante. O Novo Horizontino fez 23 pontos fora de casa. Ele só fica atrás do Juventude e do Vila Nova e do São Bernardo. Você sabia que o São Bernardo é o melhor visitante da Série B? O São Bernardo, que jogou com o Sport,
2: é o melhor?
4: É o melhor visitante da Série B.
2: Eita.
4: O Novo Horizontino só fica atrás do São Bernardo e também do Juventude. A curiosidade é que os dois, Juventude e Novo Horizontino, estão no G6. E o São Bernardo não está. Então, é um adversário difícil. Tem que ficar de olho, vibrante, na dupla Rômulo e Roberto, do Novo Horizontino. Rômulo meia, aquele que pertence ao Palmeiras, está emprestado ao Novo Horizontino. O Roberto é artilheiro, um dos artilheiros da Série B. Eles são responsáveis, vibrante. Uma matéria do GE mostrou que o Rômulo e o Roberto, e o Robson, eles são responsáveis por 75% dos pontos do Novo Horizontino na competição. Então é uma dupla de ataque muito forte, o Novo Horizontino, que, como eu venho dizendo, Carlos, eles projetam nesses próximos jogos de 4 a 5 vitórias para conseguir o acesso direto. Agora, não é uma missão fácil. A tabela também não é uma tabela fácil. O adversário mais fácil que o Novo Horizontino tem desses últimos jogos é a Ponte Preta em casa. Os demais vai ter muito confronto direto, mas se quiser vencer, o lema no Novo Horizontino, se quiser subir, é vencer de 4 a 5 jogos para conquistar a vaga direta à Série A do Campeonato Brasileiro. Lembrando que os dois primeiros sobem e os quatro do terceiro ao sexto fazem um playoff. O Náutico sabe da dificuldade do confronto. Eu até vou dar o spoiler que no segundo bloco a gente vai ouvir o Pivete falando dessa questão, dessa sequência difícil. O Náutico tem três adversários, os três últimos jogos, com três adversários que estão no G6, Gibrante. Já empatou com Fortaleza, pega o Novo Horizontino amanhã e no domingo enfrenta o Vila Nova no Estádio dos Aflitos. E o Pivete disse, respeito todos os times, mas não temo nenhum, ainda mais com o grupo que eu tenho jogando em casa, é aquela de chamar a torcida, de dar uma moral, dar uma injeção de ânimo no elenco. Mas é um adversário muito complicado que o Náutico vai ter, e o Náutico não sabe se conta ainda com o Igor Fernandes. Vibrante, ele está em processo final de recuperação, o treinamento de hoje vai definir se o Igor fica à disposição ou não. Se não, tem o Rian para a lateral esquerda, mas a partida que ele fez contra o Fortaleza não foi legal. Aliás, ele não vem agradando. E o Luiz Paulo voltou a ser relacionado. Então, pode ser que apareça uma surpresa aí do Luiz Paulo na lateral esquerda, mas a tendência, até pelo ritmo de jogo, é que o Rian vá ganhando as oportunidades por ali, porque o Igor Fernandes é o lateral esquerdo, ele está nesse processo de recuperação. O Luiz Paulo teve uma lesão muito grave de ligamento cruzado anterior, e você sabe que a volta não é assim, voltou, já tá no auge, tem a questão da

0: da volta da confiança, o atleta vai se readaptando, então o Rian vai ficando por ali, porque não tem muita opção não, a não ser improvisar o Reginaldo, mas eu não acredito nessa opção não, viu, Carlos?
1: O jogo amanhã 7:30, antes de eu perguntar os prováveis, provável Náutico e até o provável Novo Horizontino, estamos no rádio, né? Estamos no rádio, não tem como mostrar, mas que a terceira camisa é uma camisa bonitona que o Náutico lançou, é muito bonita, né, Tassi?
0: Muito bonita.
1: Muito bonita.
0: O lema é mude a perspectiva, né? Porque geralmente as listras do Náutico são nas verticais, né, Vibrante, da camisa. Essas são listras horizontais. Lembrando muito também uma camisa que o CRB lançou no ano passado. Então, uma camisa muito bonita, lançada já à disposição do torcedor nas lojas oficiais do Clube Náutico Capibaribe. De fato, uma camisa muito bonita do Náutico e o Náutico deve jogar com ela nessa partida de amanhã contra a equipe do Novo Horizontino, jogando no Estádio dos Aflitos. Então, além da novidade vibrante da camisa, também tem essa possibilidade do Náutico atingir, Carlos, os tão sonhados 45 pontos, que é aquela chamada pontuação mágica. O Vinícius ainda fala em G6. O Vinícius disse que tem um sonho ainda...
1: Calado?
0: Não, Vinícius atacante. Ele ainda fala em G6, ele ainda projeta não, Náutico brigando numa sequência. Eu acho muito complicado torcedor é consciente disso. Mas no Náutico é aquela, vamos jogo a jogo, depois de atingir os 45, vendo o que dá. Mas veja, o Departamento de Matemática da Universidade Federal de Minas Gerais disse que a possibilidade em percentuais do Náutico estar no G6 é 0,9%. Irrisória, né, Carlos? Assim como é também pequena a possibilidade de queda, 0,16%.
1: Também não cai.
0: Então faz os 45 pontos, termina aí a Série B da melhor maneira e já começa a projetar 2027, que é interessante. Mas G6 eu acho difícil. Vamos às prováveis?
1: Vamos lá, todos dois.
0: O Novo Horizontino deve ter para esse jogo Jordi, Madson, Gabriel Bahia, Patrick e Sander, Matheus Bianchi, Luiz Oyama, Heidner, Rômulo, Nicolas Careca e Robson. Esse deve ser o time do Novo Horizontino. Já o Náutico deve ter, além dessa permanência do Rian na lateral esquerda, a entrada do Borás em lugar do Derek. Muriel, Arnaldo, Betão, o Léo Índio e o Rian, Samuel, o Enderson e Jean, Borassi, Júnior Todinho e Vinícius. Esse deve ser o time do Náutico para o confronto de amanhã nos Aflitos do Timbu, buscando chegar aos 45 pontos e afastar qualquer possibilidade de rebaixamento. Carlos.
1: Bom, às 12h40, Tarsis, quem é o seu convidado?
0: Bruno Pivetti, falando dessa sequência de dois jogos difíceis que o Náutico vai ter em casa contra o terceiro colocado, Novo Horizontino, e contra o líder, Vila Nova.
1: Aí, os convidados do programa, todos eles chegando daqui a pouco para você escutar aqui na TMC. Na sequência, logo depois do Esportes TMC, nós teremos o Arena e depois o Papo de Craque, ou seja, tem futebol até às 14 horas, agora 12h42.
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2: Santa Cruz.
5: Vinícius Calado.
6: De volta no segundo bloco do Esportes TMC de hoje para escutar o polivalente e decisivo Renato. Ele que comenta aqui no microfone da TMC o reconhecimento do torcedor, da sua importância, né, nesse trajeto importante de volta à Série B do Campeonato Brasileiro. Renato também relembra o trajeto, o caminho difícil até o acesso à segunda divisão e também a importância do papel do torcedor nessa caminhada.
7: Rapaz, eu fico muito feliz. Primeiramente, eu gostaria de agradecer a Deus por essa oportunidade que Ele deu na minha vida. Toda honra e toda graça é dada a Ele. Fico feliz com a votação do torcedor. É, nós remanescentes do ano passado, a gente sabia a dificuldade que seria esse ano, já foi no ano passado, a gente sabia que seria o dobro nesse ano, até pela responsabilidade de vestir essa camisa grande, a responsabilidade de carregar essa enorme torcida representando dentro de campo. Mas Deus é fiel, fui feliz demais em dois jogos, mas eu creio que não passou por esses jogos. Teve outros jogadores que foram fundamentais, não só no quadrangular, mas no campeonato inteiro. Eu acho que foi uma conquista de um elenco, de uma comissão técnica que chegou, organizou o time, de uma diretoria que sempre foi verdadeira com a gente, apesar das dificuldades.
6: Esse foi Renato, polivalente do Santa Cruz, falando no Esportes TMC de hoje. 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
12: Osmar Cordeiro. E a gente volta aqui no segundo bloco de notícias do Esportes TMC para ouvirmos Matheus Souto Maior, presidente do Rubro Negro, porque no primeiro bloco falamos sobre o tema eleição, que já vem ganhando força nos bastidores do esporte, e o presidente do esporte explica um pouco como vai funcionar esse processo eleitoral. Rádio TMC, muito boa tarde para você.
13: Boa tarde, TMC. Boa tarde a todos os ouvintes e toda a nação rubro-negra. Isso, a próxima eleição ela vai eleger um conselho de administração, né, para 3 anos de gestão. Esse conselho de administração ele é formado por um presidente do conselho de administração, um vice-presidente do conselho de administração e 3 conselheiros, né, e o conselho deliberativo. Vamos ter também um presidente e um vice do conselho deliberativo. Então é um formato diferente de trabalho, uma gestão diferente para o clube, e por conta disso nós estamos buscando essa união de todos os grandes rubro-negros para que tenhamos um objetivo em comum, que é fazer com que o esporte volte a figurar no topo das tabelas, né, e disputar grandes competições.
12: Presidente, você chegou a falar que está buscando uma conversa, uma união de grandes rubro-negros. Pode citar alguns desses nomes?
13: Posso, claro. Eu já conversei com o ex-presidente Luciano Bivar, que se demonstrou muito interessado nessa união, né? Ele também pensa dessa forma como rubro-negro. Tive a oportunidade de conversar também com o Branquinho e com o Gustavo, né, que também estão muito atentos a essa questão da união, se mostraram muito abertos a isso, e com esse debate, com esse diálogo, né, nós entendemos que a chance da gente ter uma união no esporte é muito grande.
12: E esse foi Matheus Souto Maior, falando aqui no som da TMC, porque Transamérica agora é TMC. 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
14: 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A região central do Recife tem várias vias com trânsito mais complicado no momento. No bairro da Boa Vista, mesmo as avenidas Conde da Boa Vista, Rua Gervásio Pires e Manuel Borba. Rua da Soledade também. Mesma situação em Santa Amaro com as avenidas Mário Melo, Visconde Suassuna e Rua da Aurora, além das avenidas Martins de Barros e Dantas Barreto no bairro de São José e Cais do Apolo no bairro do Recife. Com isso, a melhor opção para você que vem na Zona Sul e tem compromisso em Olinda é a Avenida Gamenon Magalhães, lá no sentido norte tem poucos pontos de retenção. 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
1: Náutico.
4: Tarcis Michel.
5: E a gente volta para ouvir o técnico do Náutico, Bruno Pivetti, que tem agora nos dois próximos jogos o terceiro colocado e o líder da competição. Ele fala sobre a dificuldade, mas demonstra confiança no seu elenco.
6: Eu respeito absolutamente todos os adversários da Série B, mas eu não temo nenhum. E essa questão é muito importante que se diga, porque o grupo me dá esse conforto, dada a qualidade que os jogadores vêm demonstrando. Não só em nível técnico, em nível de talento, mas também em nível de comprometimento, né? Eu vejo aqui um grupo muito forte, coeso, e que tem condições de fazer partidas em alto nível e poder competir contra qualquer adversário.
5: Bruno Pivetti, falando aqui no Esportes TMC. 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
2: Meio-dia, 52 minutos. A gente vai colocando ponto final aqui no Esportes TMC. Mas eu sigo por aqui, porque agora nós vamos partir para o Arena TMC desta quarta-feira, 12h52.
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4: Bom, gente. Alô, família TMC. Seguimos por aqui. São 12 horas e 54 minutos. E é claro que o nosso assunto hoje refere-se à vitória do esporte e o Leão estar vivo e muito vivo na briga pelo acesso para a Série A do ano que vem, com essa diminuição na pontuação do Campeonato Brasileiro. E ontem o esporte teve um destaque em particular, Patrick de Paula. Esse jovem atleta ainda, porque ele está com 26 anos, mas quando era muito jovem, com 19 anos, quando ele surge no cenário nacional, vários e vários falavam de que ele poderia ser um atleta a nível de seleção brasileira, sem exagero nenhum. Tanto é que o Patrick, ele chegou a custar 33 milhões de reais ao Botafogo em 2022. Estou falando de um mercado voltando 4, quase 5 anos, com cifras deste tamanho dentro do mercado nacional. Então, é um jogador que reconhecidamente, no campo e nas cifras, era um jogador bastante valioso. Aí ele teve uma sequência de lesões que atrapalharam muito a carreira do atleta, então ele caiu num certo ostracismo, e essa vinda para o esporte é como se fosse um recomeço na carreira do Patrick de Paula. Num gigante do futebol nordestino, que tem repercussão nacional, porque o que acontece no esporte é expandido sim para o Brasil inteiro, né, independente de estar na Série A ou na Série B, mas isso sim acontece. Os clubes em todo o Brasil olham e têm bons olhos para o nosso futebol aqui da capital, então ele vem para cá para recuperar o futebol dele. E aí, a primeira oportunidade que ele tem como titular é o cara do jogo. O cara do jogo foi Patrick de Paula ontem. O melhor em campo, assim, sem ninguém perto dele. E olha que Barleta fez bom jogo, tá? Porque até então, o enredo que a gente fala sobre o esporte no Campeonato Brasileiro, não é que sejam, e vocês vão entender bem, não é que seja o time que depende de um cara só. Não existe no esporte uma Barleta dependência. Mas verdade seja dita, quando o Barleta vai muito bem no jogo, o esporte cresce de produção. Quando o Barleta vai muito mal no jogo, o esporte vai... É difícil ele ir muito mal. Mas quando ele não joga tão bem, o esporte, na mesma pegada, também tem uma queda. Dá para entender, né? Não é que dependa dele, né? Não existe uma Barleta dependência, mas no que ele oscila, o time meio que segue junto. E ontem o Barleta jogou bem. Partida boa. Partida nota 7 do Barleta. Mas o Patrick de Paula, meu, se eu for atribuir uma nota para ele aqui, sem medo de errar, nota 9 no jogo do Patrick ontem. Vários chutes de fora da área, e ele tem essa característica, ele tem esse perfil de gostar de chutar de fora da área, assustou o goleiro adversário várias vezes, tanto é que com o chute dele é que o Sport chega ao desempate e chega ao gol da vitória. É o típico segundo homem do meio de campo, né, que tem força para ajudar na marcação, sim, mas quando a bola vem no pé dele, cria, encosta, se necessário for, pisa na área, assim foi o gol, né? Assim foi o gol, ele tenta a primeira, bate na defesa, volta, ele ajeita de novo e tome. Né, chute no canto direito do goleiro. Foi um cara super importante. O Sport ganha uma peça para dar uma qualidade, para dar um volume de jogo, para dar uma consistência para o setor que é coração do time no meio, super importante. Né, ele já estava no elenco, começou tendo 24 minutos em um jogo de oportunidade, subiu para pouquinho mais de 30 minutos e assim foi. Né, até a maneira como o Mariano Souza foi começando a utilizá-lo no time foi super interessante. Foi paulatina, né, a forma como o tempo de permanência dentro do campo foi aumentando. Devagarinho ali, o Mariano Souza foi dando as oportunidades. Joga um pouquinho aqui, um pouquinho mais no outro jogo, um pouquinho mais no outro jogo. Fechou uma determinada partida com um tempo inteiro em campo. E ontem, titular de cabo a rabo. Começou o jogo, terminou a partida e foi fundamental com gol a praticamente 41 minutos do segundo tempo. Então, é um reforço valioso que o Sport já tinha no elenco, mas que agora é alçado para o lugar onde ele já deveria estar. Ó, há 3, 4 semanas eu perguntava aqui para Osmar. Osmar, mas agora o Patrick joga? era uma contusão do Fernando Sobral, era um problema com outro jogador do meio de campo. Não, veja bem, acho que ainda não, vai ficar como opção. E eu dizer, pô, por que não? Ah, mas ele não aguenta o jogo todo ainda. O que ele aguentar, bota pra jogar. O que ele aguentar, bota pra jogar. É aquele tipo do atleta que não dá pra ele guardar banco, não. O quanto puder aproveitá-lo na partida é diferenciado. Cara que tem um nível acima, bota o cara para jogar o quanto tempo ele suportar. Então ontem ele foi uma peça fundamental na vitória do Sport. E aí, quando um setor do time gira bem e os demais, a tendência é acompanhar também. E foi o que aconteceu no jogo de ontem contra um time bem organizado. São Bernardo não é qualquer um. A gente já destacava isso aqui ontem. Dos quatro que subiram da Série B, é quem está melhor posicionado, da Série C, perdão, da C para B. Né? O São Bernardo está na frente do Náutico, está na frente do Londrina, está na frente da Ponte Preta. É um time sem um nível técnico elevado, não tem. Se a gente for pegar peças individuais, não tem aqueles jogadores de super destaque. Mas você olha para o desenho do time, e aí é preciso você ver o time todo postado em campo. Na televisão, às vezes, a gente não consegue, não. Porque a TV só acompanha o trecho que a bola tá. Mas você tendo uma visão geral do São Bernardo no campo, você vê como é um time bem desenhado, como é um time bem distribuído. Como você olha ali o desenho, é desenho mesmo que a gente chama, e você não vê desencaixe de peças. Vai acontecer uma hora ou outra no jogo, claro, né? Até porque o balanço da bola faz com que haja movimento de peça. Mas, no geral, o Bergantin treinou muito bem o time, tá conseguindo extrair o máximo para essa permanência bem tranquila que o São Bernardo vai ter, já está tendo, né? Porque tem 45 pontos no campeonato da Série B. Então o Sport não enfrentou qualquer um. Né? Foi uma vitória boa, foi uma vitória expressiva que o Leão obteve ontem na Ilha do Retiro. Para o restante da rodada, agora é a velha secada. O papel do torcedor agora é secar alguns. A gente já falou no Sport TMC, mais ou menos, quem é que tem que secar, né? Tem que torcer para o Ceará, tem que torcer para o Botafogo de Ribeirão Preto, tem que torcer... Me cantaram um aqui que eu não sei se vai acontecer. Tem que torcer pro Náutico. Eu não sei se vai rolar. Tem que torcer pro América Mineira. É uma torcida meio perder tempo, mas tem que torcer. E o tal jogo CRB e Atlético Goianiense. Esse jogo, esse é top. Na minha concepção, a melhor parada é que o CRB ganhe. Para ir para 51, vai passar o Sport, mas segura o Atlético Goianiense com 52 pontos. Ao final do Arena, o que a gente tem a dizer é: o Sport está vivíssimo no Campeonato Brasileiro, chegando inclusive a me trazer uma certa surpresa. Eu estava naquele time de Pernambuco terá os três na Série B do ano que vem, e nesse momento do campeonato o Sport aparece, né, como uma grata surpresa com possibilidades de brigar para entrar aí nesse novo playoff, né? Onde terceiro, quarto, quinto e sexto vão proporcionar uma disputa de mata-mata inédita, que até então não tinha acontecido, e o Sport está se candidatando a entrar aí. Detalhe, vocês sabem muito bem, para a gente encerrar aqui, em campeonatos classificatórios, como foi, por exemplo, a Série C, a tendência das equipes que terminam em ascensão é muito melhor do que a perspectiva daqueles que vão perdendo fôlego, mas ainda conseguem permanecer na zona de classificação. Vamos fazer agora um paralelo bem latente do que está rolando aí. O Sport está em ascensão. É só pegar o gráfico do que o Sport veio obtendo nos últimos jogos. Ganhando, ganhando e ganhando. Quem está perdendo fôlego, por exemplo, é o Fortaleza. Fortaleza empatou com o Atlético. O Fortaleza empatou agora com o Náutico em casa. Com o Atlético também foi em casa. Foram dois empates jogando no Ceará. É um time que já tinha uma gordura, vem perdendo fôlego e pode ser até que entre no playoff. O Sport está subindo. Aí vamos imaginar um possível, hipotético cruzamento entre Fortaleza e Sport. Mesmo se terminar o Fortaleza em terceiro, o Sport em sexto, o Sport está subindo. O Fortaleza tem um gráfico mais ou menos em queda. Quem entra com mais motivação, girando mais na alta, seria o Sport. Estou trazendo uma hipotética situação para mostrar que quem vem crescendo, crescendo e crescendo e consegue beliscar uma vaga para entrar em zona de classificação, entra e entra muito bem cotado. Bom, a gente deixa o papo de craque agora para falar mais ainda da vitória do Sport ontem, jogo do Náutico amanhã, falar do Santa também. Vem aí mais um campeão de audiência aqui na TMC. 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
2: 1:05. Grande abraço. Boa tarde para você que está ouvindo. Está através do Dial 92.7, dos aplicativos de rádio, ouvindo a TMC. Transamérica agora é TMC. Quem escuta sabe. Eu sou o Tarsis Michel e junto com Zé do Carmo e João Lucas Farias, nós estamos chegando com o Papo de Craque Debate aqui na TMC. Trabalhos técnicos do Papo de Craque Debate, de Emílio Bezerra, o Guga. Hoje tem muito assunto pra gente debater, né? Tem a vitória do Sport, tem o Náutico que encerra a preparação hoje para enfrentar o Novo Horizontino, tem o Santa Cruz que ainda não sabe se joga em Caruaru ou em João Pessoa com o Botafogo, mas a definição deve acontecer a qualquer momento. Uma coisa é certa, tá? A equipe da TMC estará em loco, seja em Caruaru ou seja em João Pessoa. A TMC vai fazer esse jogo, vai cobrir esse jogo em loco, a partida que deve confirmar a vaga do Santa Cruz na final do Campeonato Brasileiro da Série C. Zé do Carmo, my friend, mais um junto, Zé. Grande abraço e o seu destaque para o Papo de Craque Debate, amigo.
3: Grande Tarsis Michel, grande João Lucas. Emílio Bezerra!
4: Que beleza!
3: Isso é que é bom, ouvintes da TMC. Rapaz! Olha, o meu destaque vai para essa vitória do Sport, não é? Aos 40 minutos você faz um gol, acabou o jogo. Eu tinha um treinador que ele dizia assim, com 35 minutos acabou o jogo. Eu disse, mas professor, eu não quero nem saber. É 35 minutos, do jeito que ela vinha, ela volta. Então o Sport foi muito cirúrgico ontem no segundo gol, e é claro que o Patrick de Paula
2: joga, jogador de futebol, viu, Zé?
3: Na verdade,
2: se tiver a
3: qualidade,
2: cabecinha no lugar...
3: O torcedor do Sport, ele está tão carente de qualidade, que quando aparece uma qualidade, ele fica, né, já vira ídolo.
2: Fica animado, né?
3: O cara vira ídolo, porque nós, ao longo dos anos acompanhando o Sport, a gente só acompanhou ídolos. É a nata de bons jogadores que passaram. Se a gente começar a falar aqui, a resenha acaba. Então, mais um que chegou e se prontificou, não é, a dizer que o Sport iria subir. Ele falou isso.
2: São contratações que elevam o nível do elenco, né? Do Patrick, a do Fernando Sobral, a do Diego Hernández.
3: Sim,
2: o Neto Pessoa também, que vem entregando gol, gente. Então, o Sport agora, o Sosso olha para o banco e ele tem boas opções.
3: Exatamente, exatamente. Agora ele pode mexer e virar uma situação chamada taticamente, né? Eu comecei de uma forma e terminei de outra.
2: Perfeito, Zé. E aí, João, grande abraço para você, boa tarde, mais um programa junto. Seu destaque para o Papo de Craque Debate, amigo.
5: Um abraço, Tassi, boa tarde para você, para Zé, grande Guga, para os ouvintes, TMC. Olha, de fato, o grande destaque do dia é a vitória do Sport ontem, resultado importantíssimo. O Sport só ficaria vivo nessa disputa na reta final pelo acesso se vencesse o jogo, e foi na reta final, foi com sufoco, foi com problemas ainda apresentados na partida. O Sport até saiu na frente, mas velhos problemas defensivos foram apresentados, principalmente pelos lados do campo, né? Eu até falei na transmissão ontem que talvez sejam problemas que o Sport não vai ter a condição de resolver até a reta final. O Sport, mesmo que suba, não vai resolver o problema das laterais, dessa dificuldade que o Sport tem, principalmente pelo lado esquerdo, com o Rai Lopes. Mas no contexto geral, a vitória realmente foi muito importante. E eu diria que foi, falei ontem e repito aqui hoje, vitória da individualidade. O Sport tem bons jogadores. O São Bernardo, apesar das finalizações que teve, principalmente no primeiro tempo, finalizou mais do que o dobro que o Sport na primeira etapa. Mas o São Bernardo não tem a qualidade individual que o Sport tem. O São Bernardo não tem um Patrick de Paula, o São Bernardo não tem um Barleta, o São Bernardo não tem um Neto Pessoa, que já está em 3 jogos e 3 gols. E isso, numa reta final, no jogo decisivo, no jogo de alta intensidade, tem um peso muito grande. Então, eu diria que foi isso. O Sport ainda apresenta problemas, mas a individualidade, o que o Sport tem, principalmente do meio para frente, e também na figura de Thiago Couto, que foi importante na partida de ontem, mostra que o Sport tem total condição de ser competitivo na reta final. Se vai subir ou não é outra questão. A gente vai ter que ver os próximos 3 jogos, talvez a gente vai ter uma noção realmente se o Sport vai brigar ou não. Porque tem Atlético Goianiense, Fortaleza e Criciúma, adversários diretos na disputa pelo G6. Mas, de fato, o Sport mostra potencial, mostra qualidade e mesmo com desfalques na partida de ontem, não tinha Diego Hernandes, não tinha Marlon, não tinha Fernando Sobral, são jogadores que fizeram falta, que poderiam trazer um cenário diferente no banco de reservas, mas o Sport conseguiu, com o que tinha de melhor, venceu o São Bernardo, fazer um grande resultado e vai para um jogo difícil, uma sequência mais complicada ainda. Vai ser necessário muita cabeça fria, muito comprometimento. O Mariano Souza sabe disso e o grupo de jogadores também.
2: E a gente vai naturalmente começar o nosso debate falando dessa vitória do Sport, 2-1. O Sport fez 1-0 com o Neto Pessoa no comecinho do segundo tempo. O gol do Neto foi no primeiro tempo. No comecinho do segundo tempo tomou o empate do São Bernardo, gol do Pedrinho. E na reta final, Zé, como você destacou no seu comentário inicial, o Patrick de Paula com um chute, é uma característica muito boa do Patrick. O Sport fez o segundo gol que confirmou a vitória. O Sport 50 pontos, tá? 2 pontos do Atlético Goianiense, que tem 52, mas ainda entra em campo, né? O Atlético Goianiense entra em campo. Torcer para que nesse complemento de rodada as equipes que estão à frente, elas não vençam, elas tropecem, para que essa diferença para os G6 ela seja diminuída. Então,
5: é contra o CRB fora, o Atlético Goianiense.
2: Um jogo difícil, torcer por esse tropeço aí. Zé do Carmo, na tua avaliação, amigo, qual a principal virtude do Sport no jogo de ontem para conseguir o resultado? Você que comentou o jogo aqui na TMC.
3: Eu vou destacar principalmente as mudanças. Até o João falava isso ontem, não é, na transmissão, que o Sport estava precisando dar uma mudada, não é, no sistema, e conseguiu. Quando ele fez isso, ele realmente tratou de deixar o time...
2: O time ficou mais incisivo. Eu senti que o time, entendeu? Ficou mais incisivo e resiliente. Não desistiu em nenhum momento do jogo.
3: Olha, para você ter uma ideia, as participações, principalmente na hora do gol, junto com o Patrick de Paula, tinham jogadores que tinham entrado naquele momento. Não é? O cara entrar naquele momento e não entrar ligado, não entrar no clima do jogo, ele está morto. Não tem para onde. Eu cansei de jogar com jogadores de segundo tempo. Eu cansei de jogar com jogadores que você coloca ele dentro do jogo e eles acham que eles vão fazer a mesma coisa que aqueles que começaram fazem. Não faz. Ou você é diferenciado ou você é cuidadoso ao ponto de... Epa, não, também não posso... E eles...
2: Não vou forçar para não errar, né?
3: E eles acabaram dando, né? Teve a primeira dividida do gol, não é? E logo em seguida a bola sobrou e na perna esquerda do homem. O homem soltou a mamona e sacramentou uma vitória realmente importantíssima, porque a vitória que o Sport teve ontem foi uma vitória psicológica. Uma vitória que
2: joga
3: coloca...
2: moral lá para cima, né, Zé? Do jeito que foi.
3: E outra coisa, todas as equipes que vão lutar com o Sport, ele sabe que o Sport é time de chegada. Todos eles sabem. Então, qual é o... Ah, mas não está jogando bem por enquanto. Entra com o peso da mesma camisa. Não é? A camisa do Sport ela tem um significado muito importante dentro das competições que disputa. E todos que disputam jogo contra o Sport, eles sabem de que o Sport sempre faz times competitivos. Infelizmente, o ano passado, no Campeonato Brasileiro da Série A, realmente trouxeram um monte de jogadores caros, entendeu? Mascarados e que não honraram a camisa. Então, e esse ano você já começa a trazer. Trouxe um treinador, não é, que ele perde tanta energia quanto os jogadores, de tanto ele se movimentar.
5: Participa, né, também.
3: Pois é. Aí você tem mais meia dúzia de jogadores que seguram a peteca. Os demais são operários. Os demais são operários e são operários coadjuvantes que fazem o que for possível, né, para que as divididas sejam ganhas. Então, eu vejo que foi uma vitória moralizadora, né, contra o São Bernardo, que foi um time que mostrou em determinados momentos do jogo que a experiência de alguns atletas consta muito, e isso realmente, não é, engrandeceu a vitória do Sport, que o torcedor do Sport ficou tenso quando tomou o gol na volta. Não é muito tenso.
2: Um comecinho de segundo tempo, um lance despretensioso. E pra mim, Zé, de assim, de uma infantilidade do Rai Lopes. Ele deixou o centroavante carregar a bola. Em nenhum momento ele tentou dar o combate. Ele ficou correndo, apostando na velocidade. Ele tinha que ter tomado uma decisão de fazer a falta, talvez até mesmo de tomar um cartão. Mas seria necessário, porque o atacante, ele leva a bola pro lado, faz o cruzamento. E aí, na sequência, o gol do São Bernardo sai, né, Zé?
3: Não tenha dúvida. Não tenha dúvida que foi dessa forma como você narrou aí. Quer dizer, o cara, ele não acreditou na velocidade. Não é, de
2: Felipe estava. Garcia, né, o atacante do São Bernardo, que fez a jogada, né?
3: Foi o que entrou no segundo tempo, né? Foi que entrou no segundo tempo, o Felipe?
5: Não, o Felipe Garcia não. Começou.
2: Começou, é o centroavante, Zé. E bom jogador, viu? Eu gosto do Felipe Garcia.
3: Não tenha dúvida.
2: Então, o Sport, na sua opinião, foi a resiliência. Não desistir foi o principal mérito.
3: Resiliência, nome bonito ainda.
2: Que beleza.
3: Rapaz, é um vocabulário sensacional.
2: Vamos embora. João Lucas, e aí, tua avaliação do jogo? Qual o principal mérito do Sport na partida de ontem?
5: Eu acho que, como ressaltei na abertura, a individualidade do Sport ontem foi fundamental, a importância para o Sport conseguir vencer o jogo. Foi um primeiro tempo complicado, difícil. Um primeiro tempo onde, no início do jogo, até o São Bernardo conseguiu ter uma posse de bola, conseguiu jogar. A gente enxerga na equipe do São Bernardo muita organização. Até citei ontem, não é uma equipe que tem peças individuais que podem mudar o cenário de uma partida, que podem resolver um jogo, mas a gente vê um time muito organizado, né? Quando o Ricardo Catalá saiu de lá e o Bergantin entrou, a missão que ele tinha era basicamente essa: reorganizar a equipe do São Bernardo. Não é que não tenha peças individuais de certa qualidade. Tem o Pedrinho, por exemplo, que foi o autor do gol. É um jogador interessante, passou por Santos, São Paulo, Atlético Goianiense.
2: Gemerson, zagueiro.
5: Isso, jogadores experientes. Isso, tem jogadores experientes e tem jogadores de qualidade. Mas o Sport é um time melhor, individualmente falando, principalmente do meio para frente. E ontem conseguiu aproveitar as oportunidades que teve. Mesmo no primeiro tempo, o São Bernardo chegando, o São Bernardo criando oportunidades, o Thiago Couto precisando fazer algumas defesas, sendo importante mais uma vez, né? É um goleiro que realmente, quando precisa, ele consegue realmente fazer intervenções. E a gente viu isso ontem, na primeira etapa. O Sport terminou o primeiro tempo com basicamente 8 finalizações, e o São Bernardo tinha 18, 10 finalizações a mais do que o Sport só na primeira etapa. Foram quase 20 finalizações de São Bernardo. Então o São Bernardo conseguiu chegar, conseguiu produzir, principalmente pelas dificuldades que o Sport teve nas laterais, principalmente no lado esquerdo, para conseguir defender aquilo que o São Bernardo estava propondo. E aí a gente viu o Rai Lopes realmente com muita dificuldade. Rai Lopes foi um jogador que sofreu bastante na partida de ontem, tanto que tomou o terceiro amarelo. É até engraçado, era uma coisa que eu ia até comentar. O Rai Lopes fez 4 jogos pelo Sport, conseguiu tomar 3 amarelos e está suspenso. Tomou amarelo em 3. Só não tomou diante do Atlético, mas contra o Juventude ele tomou amarelo, contra o Náutico ele tomou amarelo e ontem ele tomou amarelo. Tá fora da próxima partida, o Edson
2: marca
5: Lucas
2: mal,
5: deve voltar.
2: Né? É um reflexo de um cara que marca mal, porque
5: pois
2: veja,
5: é.
2: Ele não é um lateral, por característica, um cara que chega junto. Ele não tem essa característica.
5: Ele não é um
2: cara
5: defensor.
2: Ele não é um cara combativo o tempo todo. Isso. Ao ponto de ser, ele marca muito, ele é muito defensor, ele é muito viril,
5: não.
2: Ele divide. Ele não é. É por conta dessa característica dele de marcar mal.
5: É.
2: E muitas vezes ele vai ter que matar a jogada porque ele não teve a leitura certa da marcação.
5: Exatamente.
2: Pelo menos é o que eu enxergo dele.
5: Exato. É bem por aí. Mas mesmo com essa dificuldade na primeira etapa, o Sport conseguiu abrir o placar. E aí foi uma jogada que passou por basicamente todo mundo. Começou no meio campo. O Patrick de Paulo, inclusive, participa da troca de passes. E eu ressaltava ontem que era necessário uma movimentação muito grande do meio-campo e do ataque do Sport, por conta dos desfalques, por conta dos jogadores que o Sport tinha de qualidade, e foi exatamente isso que aconteceu na jogada do gol. Patrick de Paulo passou por todo mundo, chegou no Claudinho e depois chegou no Barleto, cruzamento para o Neto Pessoa abrir o placar. Ali, naquele momento, era por volta de 17 minutos, o Sport abriu o placar, a gente esperava que o Sport fosse ter um pouco mais de tranquilidade. Mas o São Bernardo continuou atacando, continuou tendo as suas oportunidades e o Sport, na reta final do primeiro tempo, muito lento na transição para ir para o ataque. E aí passa muito também pelo Juan Alano. Fez uma partida ontem decepcionante, se esperava muito desse atleta. Quando eu vi a escalação e eu vi Juan Alano e Depena juntos, eu esperava que o Sport conseguisse realmente ter um poder criativo maior. A gente sabe que são dois jogadores que são de cadência, não são jogadores de velocidade, porque a gente imagina o ataque como uma orquestra. O Barleto é o cara da velocidade, o Neto Pessoa é o finalizador, o cara que tá dentro da área, e o Juan Alano e o Depena são os caras da criação, são os caras da cadência. Só que mesmo o jogo passando pelo meio de campo do Sport, o Juan Alano não conseguiu ser esse cara criativo. Uma rotação muito baixa, terminou o primeiro tempo muito mal, e o Sport ainda em dificuldades. Mesmo assim, virou vencendo, para você ver o nível da qualidade do Sport. É engraçado até a gente falar sobre isso, porque o Sport sofre nos jogos, de vez em quando acontecem umas bizarrices defensivas, e o Sport é tão bom individualmente, e tem tanta qualidade do meio para frente, que mesmo assim o Sport consegue sobreviver. O Sport consegue ficar vivo no jogo, e o Sport consegue vencer partidas. Isso é sensacional, porque é muito bom você tomar decisões, você resolver problemas quando o time está vencendo. Porque problemas apresentados, dificuldades defensivas, dificuldade de defender os alas, mas o time vence, o time consegue no ataque ter o desafogo, consegue vencer partidas. E aí é muito importante quando esse tipo de coisa acontece. E aí você resolve problemas ou tenta resolver problemas com o time vencendo, com o time com a confiança muito alta. Esse é o momento que o Sport está vivendo hoje. A confiança do Sport está muito alta. Desde que o Mariano Souza chegou, eu acho que a principal diferença dele para o Dalpozo, a gente não pode falar ainda de tática, porque o Sport ainda apresenta velhos problemas. Mas eu acho que internamente, dentro do vestiário, o papo é outro. Os jogadores estão motivados, o time é realmente resiliente e não desiste. Só que no segundo tempo, logo quando começou o jogo, o Sport toma um gol. E aí, torcedor, é até interessante ressaltar isso para você. Veja o lance do gol, a jogada toda, uns 30 segundos antes da jogada do gol do Pedrinho. A bola tá no lado esquerdo de defesa do Sport, Depena está com a bola. Ele fica sem opção de passe, ele chuta em cima do defensor do São Bernardo, a bola sai, lateral. Rai Lopes cobra o lateral, a bola volta para ele, aí chegam dois jogadores do São Bernardo, tomam a bola do Rai Lopes, o Felipe Garcia e o Lucas Lima, é o Lucas Lima que dá assistência, carrega a bola, o Rai Lopes tenta correr e não consegue acompanhar, perde na corrida. E aí há o cruzamento e o Pedrinho faz o gol de empate. Naquele momento era um banho de água fria no que o Sport estava fazendo no jogo, porque o intervalo demorou bastante. A gente viu o Mariano Souza, o arbitragem já tinha voltado, o São Bernardo já tinha voltado e o Sport não tinha voltado. Então a gente imagina que a conversa no intervalo ela tenha sido realmente puxada. E aí é um banho de água fria quando você toma um gol com menos de um minuto. E aí eu pensei no decorrer do jogo que o Sport ia ter dificuldade de retomar, porque o São Bernardo continuava levando perigo, continuava fazendo o Thiago Couto ter que trabalhar. E aí vieram as mudanças. Saiu o Juan Alano e saiu o Rai Lopes, que eram os que estavam com mais dificuldade no jogo. Entraram o Kevin Andrade, que é um jogador que infelizmente não ajuda muito, mas dá outra característica, e o Edson Lucas, que é mais defensor do que o Rai Lopes pelo lado esquerdo. E aí o Sport conseguiu neutralizar isso. E aí o São Bernardo também mexe, entraram Foguinho, entrou o Pedro Vitor, entrou o Romson, que era titular até pouco tempo, entra também o Perotti na vaga do Neto Pessoa, o Augusto Pulso entrou na vaga do Claudinho e até o Arthur Maron começou a ganhar minutagem ontem, até pelas dificuldades que o Sport tinha no banco de reservas pelos desfalques. E aí ficou essa condição que eu até ressaltei quando uma das vezes que o Vitor me chamou, eu falei: olha, o jogo tá difícil, tá complicado, o Sport tem mais posse de bola no segundo tempo do que teve no primeiro, e a sensação que eu tenho, pela qualidade que o Sport tem, é que o Sport pode fazer um gol a qualquer momento. Porque o Sport tem muita qualidade. E aí conseguiu fazer o gol com o Patrick de Paula. Numa jogada onde ele finaliza, a bola desvia na defesa. Isso é um lance pro torcedor ver também. Quando sobra, o Foguinho tá na bola. E o Patrick de Paula toma a frente do Foguinho e consegue finalizar. É gol de realmente de quem sabe. De quem é um meio campo que tem qualidade e que sabe muito bem o que tá fazendo. Conseguiu o desafogo. O Sport fez 2-1. E de fato, a vitória de ontem foi fundamental. Pelo fator pontuação e principalmente pelo fator confiança.
6: Zé, quando... Vá, Zé. Vá, complemento primeiro.
3: Não, eu estava aqui pensando, ontem depois do jogo eu já estava pensando nisso. As nossas três equipes estão de bem, não é, com a vida. As três equipes.
5: Sim.
3: Né? Todos os três.
6: Náutico conseguindo seu objetivo, o Sport brigando, crescendo na hora certa, e o Santa com acesso.
3: Pois é, então eu digo assim, O ano passado a gente sofreu um pouquinho, né? Porque a gente viu a eliminação do Sport da primeira divisão, não é? O Náutico estava naquela situação que foi aos trancos e barrancos.
6: O ano passado, Zé, eu digo, a gente sofreu, mas no final o saldo foi mais positivo. Porque veja, mesmo com a campanha péssima do Sport na Série A, que nos envergonhou, nós jornalistas, profissionais de imprensa esportiva que militam no futebol pernambucano, eu já ia para a Ilha do Retiro com a sensação ruim trabalhar. Né? Porque a gente ia assim, pô, vai perder hoje de novo. É. A gente já sabia, era muito triste. Mas o alento no final foram os acessos do Náutico para a Série B, né? Depois daquele começo complicado de quadrangular, e o do Santa, né? Para a Série C do Campeonato Brasileiro. Exatamente. Esse ano tá melhor do que o ano passado.
3: Ah, muito melhor. Você tá em lua de mel com seus times, né? Podemos assim falar. Eu disse, eu hoje de manhã eu tava assim, rapaz, não tem brigas, não é? Não tem discussões, não é? Claro que você gosta de time e tal, gosta de time
6: O torcedor tal. Sempre acha que pode melhorar alguma coisa, né?
3: A gente também. Como pode, né? Assim, ao longo dos anos a gente sempre viu muito mais, não é? Podemos dizer assim, situações positivas do que negativas.
6: Esses últimos dois anos, Sérgio, eu concordo.
3: Aí daqui a pouco, né, a gente não admite algumas coisas, né? A gente não admite, não é? A gente não admite perder para o Maceió, a gente não admite perder para Fortaleza.
6: Na verdade, a gente não admite o futebol pernambucano muitas vezes abaixo no Nordeste, não estando nem entre as três principais forças.
3: Pois é. Aí a gente temos equipes que, não é? Já disputou Libertadores, não é? Nós temos equipes que já chegou a ser, não é?
6: Ficar entre Náutico, os quatro melhores. Náutico vice-campeão brasileiro também.
3: Exatamente. Santa Cruz, quarto melhor
6: colocado em 75.
3: São assim, são situações que a gente fica falando pro torcedor, poxa, não é? Não seja tão rigoroso, entendeu? O processo é de investimento no futebol. Quem tem mais, vai buscar mais. E a gente realmente passou por esse momento difícil, né? Dentro do cenário, porque a gente contratava qualquer mequetrefe.
6: Muitos bagres, né? Passaram exatamente, vestindo exatamente. A camisa dos nossos clubes, então, dos três.
3: Isso aí
6: principalmente do Sport o ano passado, gente. Jogadores que não tinham o mínimo de condição e que eram renomados, mas estavam aqui apenas para ganhar dinheiro. Como você disse, sem respeitar a camisa do Sport e o tamanho do Sport Clube do Recife.
5: Agora, sabe o que eu acho também, tá? Se quiser trouxe, é importante. Se a gente pega os comandantes dos três clubes, eu enxergo muito profissionalismo ali. No Náutico, em Bruno Becker, acho que ele é um cara extremamente profissional, que quer o bem do Náutico. No Santa, Bruno Rodrigues, a gente não precisa nem falar, a gente já falou tanto aqui, o profissionalismo que ele teve, a condução de problemas que ele teve ao longo do ano do Santa, que ele teve que resolver questões e foi muito bem. E o Matheus Sotomayor, apesar das dificuldades, de ter pegado um clube que veio de uma gestão realmente muito ruim, ele está tentando pacificar o clube. Eu acho isso muito importante também. Então, existe um mérito de campo, mas para isso acontecer, o comando tem que estar alinhado com isso também. Isso é de fundamental importância.
6: Perfeito. Zé, antes da gente ir para o intervalo, eu gostaria de te ouvir sobre o Patrick. Porque você, além de ser um cara da posição e que foi uma referência e ainda é para muita gente, você também já viveu o Patrick de Paula no início de carreira, quando surge muito bem. E aí, diferentemente de você, o Patrick deu umas desviadas no caminho, teve uma grave lesão. Ele surge no Palmeiras assim de uma maneira meteórica, né? Pô, o Patrick é jogador de seleção nesse imediatismo que nós da imprensa temos. Tá surgindo aí um novo camisa 5 da seleção, o cara sabe o que faz com a bola no pé, o cara chega lá na frente, bate bem de fora, o cara tem personalidade. Lembrando que ele bateu um pênalti no Cássio na final do Campeonato Paulista. O Cássio era um dos principais, se não o principal pegador de pênalti no país. E ele com 19 anos parecia que estava batendo um pênalti contra ninguém. Colocou a bola no ângulo, tirou a camisa, o Palmeiras foi campeão paulista. Na sequência, bicampeão da Libertadores, sendo peça decisiva. Ele fez uma partida contra o River, jogando na Argentina, que parecia um cara já de 30 anos, assim, botou o jogo no bolso. E de repente ele começa a dar uma queda na sua carreira, também por decisões erradas. O Abel Ferreira percebeu, já liberou o Palmeiras para negociar e ele foi vendido até às pressas para o Botafogo, para o Palmeiras ganhar algum valor. E aí a carreira dele deu uma guinada, não deu uma guinada, deu uma despencada, na verdade. O Sport, eu tô percebendo do Patrick que ele encara mesmo como um recomeço, e que recomeço com a camisa grande. Ele não teria clube melhor para ele recomeçar do que o Sport, porque é um time de massa, de tradição, de uma torcida exigente. Ele não vai relaxar, eu acredito. Então, Patrick de Paula, gostaria que tu falasse desse menino que apareceu. Menino, ainda é um jovem, 26 anos, desse garoto aí que surgiu bem, deu uma desaparecida, mas parece que está reencontrando bom futebol, Zé.
3: É, ele tem a oportunidade de refazer, né, todo um processo chamado recuperação. Né? Tem jogadores que eles caem, né, de um abismo e não tem uma mão para puxar. Né? Não tem. E aqui ele teve. Não é? O Sport foi lá, quando, eu tenho certeza, quando falaram no nome dele e qual era a situação financeira, não, é? Não pensaram duas vezes. Não traz, porque é necessário dentro de um time, como o João bem fala, não é? Em relação a destaques, você ter um cara que tenha passado por, não é? Experiências boas nos times de São Paulo, nos times do Rio, e quando você chega aqui, você chega experiente, porque ele dita a regra do jogo. Né? Ele toca a bola para o zagueiro e já aponta para quem o zagueiro tem que tocar.
6: Ele é a característica dele. Ele é um maestro de meio campo. Gente, não está tendo exagero. Ele é um cara que
5: construtor.
6: Surgiu muito...
5: Sim.
6: Construtor. Ele surgiu muito bem, deu uma desaparecida. Mas esse cara que jogou Libertadores com 21 anos, conquistou dois títulos importantes, ele não pode simplesmente ter desaparecido, desaprendido
3: não,
6: a jogar.
3: Não, de forma nenhuma.
6: Ele teve uma lesão séria, ele confirmou no joelho, a gente sabe disso. Também teve decisões erradas. Se tiver a cabecinha no lugar, Zé, ele volta para o alto nível.
3: Não tenha dúvida. Eu tive a felicidade de jogar com alguns atletas, de que o potencial era tão grande que... Quando jogava aqui, nós dizíamos, falávamos não de outro time que tem a grandeza hoje aqui. Eu falava, não é, do local que você ia jogar, a cidade onde você ia jogar. Porque você sair daqui, você sempre ambiciona São Paulo, você ambiciona Rio de Janeiro, você ambiciona Porto Alegre, você ambiciona Belo Horizonte. Por quê? Porque esses quatro centros são onde mais pagam bem, não é, os seus profissionais. Não é, eu tinha, não é, o Cruzeiro, queria jogar no Cruzeiro, não é? E o Oswaldo Brandão, o treinador, veio assistir o Santa Cruz jogar aqui e ele não gostou da minha performance. Não gostou. Aí eu disse, poxa, eu joguei pé de santo nesse dia mesmo, entendeu? Então são situações, né? Mas...
6: O destino reservou para você o Vasco da Gama, pois onde você foi campeão brasileiro.
3: É, aí veio o Eurico Miranda, que Deus o tenha, não é? Aí, Zé, tranquilo, tranquilo. Então você, não é, a partir do momento que você começa, não é, a sua recuperação, a ajuda das pessoas, não é? Fica eternizado aquele time, não é? E você tem que ter, não é, o respeito sempre quando falar. Falou do Sport Clube do Recife, não é? Fala do Patrick de Paula, né? Que teve essa recuperação, voltou a ser um dos melhores. Uma idade boa, rapaz. A idade de 26 anos. Olha, você enxerga situações assim que você, não é, não, ainda não tinha visto, não é? Tudo é diferente pela experiência que você está. Você está passando para outro momento. É. Você está deixando, não é, a euforia maior, não é, para valorizar o profissionalismo.
6: Está chegando a maturidade.
3: Está,
6: né,
3: chegando,
6: Zé?
3: Não tenha dúvida.
6: E aí eu acredito que passa pela cabeça dele o que se projetava, o que está acontecendo e o time de dizer assim, opa, ainda dá tempo, né?
3: Não tenha dúvida. Você quando sai de um centro para outro, não é, é normal que muitas pessoas venham a assediá-lo. Não tenha dúvida, não é? E eu não fui diferente. Eu era feinho, mas eu fui. Eu não era diferente, não. Entendeu? Loira, morena, robusta, entendeu?
6: São tudo as que tentações, tem, né, Zé?
3: E você tem que tomar um cuidado, porque senão.
6: Se perde, Zé.
3: Porque completamente. E tem muitos.
6: Novos amigos que antes.
3: Isso.
6: Né,
3: que você levam... acha que são amigos.
6: Exatamente.
3: Entendeu? São aqueles caras que nós podemos dizer. Aproveitadores, sim. Não tenha dúvida nenhuma. Então, meu querido, é o Red Fly On Air com Esquizo e Henrique, o Please Don't Go, tá ligado?
6: Beleza. A gente vai para esse primeiro intervalo no Papo de Craque. Falamos aqui do Sport Clube do Recife. Na volta, a gente vai falar sobre Santa Cruz e Náutico, que também tem.

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1: Tarsis Michel. De volta com o Papo de Craque Debate aqui na TMC, comigo Zé do Carmo, João Lucas Farias. Primeiro bloco dedicado ao esporte, a repercussão da vitória do esporte ontem por 2-1 contra o São Bernardo na Ilha do Retiro. E a gente vai agora para o Náutico, Zé, que entra em campo amanhã contra o Novo Horizontino. Compromisso difícil. O que é que o Náutico tem que fazer de diferente para conseguir bater o terceiro melhor visitante da Série B, viu, Zé? A campanha do Novo Horizontino não é boa só no geral, ele é um ótimo visitante, quer dizer, ele é um visitante indigesto, né, para quem recebe. E o confronto vai ser muito complicado, a tendência é essa, né, Zé?
4: É, Novo Horizontino tá voando, né, podemos assim falar, é um seríssimo candidato, não é, a ter uma das vagas, é claro que...
1: Eles trabalham no seguinte, Zé... É, mais 4 vitórias eles garantem o acesso direto. Eles trabalham com essa conta.
4: Quer dizer, ele hoje é primeiro ou segundo?
1: Ele é terceiro. Mas ele está a 2 pontos do vice-líder e a 3 do líder. Eles entendem, se eles conseguirem essa sequência aí de 3-4 vitórias em 6 jogos, 6 jogos, né?
5: Isso.
1: 6 jogos, eles conseguem o acesso direto. Lembrando que para o acesso direto, o primeiro e o segundo. Do terceiro ao sexto tem playoff.
4: Então hoje, Vila e Juventude são os dois mais
1: são contados. São os dois primeiros, Zé.
4: Tanto é que o Juventude ganhou ontem. Né?
5: Ganhou da ponte. O Novo Horizontino ainda tem 7 jogos.
1: Ah, então veja, o Novo Horizontino tem 7 jogos. Ele quer fazer de 4-5 vitórias para garantir o acesso.
4: É. E tem um goleador, né?
1: É o Robson.
4: O Robson, o cara tá fazendo gol.
1: E tem um cara que é pensador e é o Rômulo. Essa dupla é muito perigosa, Zé. Eu tava conversando com o Vibrante, eles são responsáveis por 75% dos pontos do Novo Horizontino. É só essa dupla, viu? Entre assistências, gol, participação em gols, são duas peças aí perigosíssimas. Como é que você projeta esse duelo, Zé?
4: Quando a gente vê um time forte, né, com todas as características do jogador, como você bem falou, a gente fica se imaginando de que o Náutico, pelo momento que está passando, vai fazer um jogo interessantíssimo, porque você tem, não é, no time do Náutico a experiência e a qualidade, principalmente do Vinícius e do Jean.

0: Carlos. Não são as duas referências, são as duas referências. As duas referências, ó. Marca Vinícius e quando entrar no nosso campo aqui, fulano de tal, encosta na marcação e não solta mais. Pronto. Isso é um recado que é dado para você não dar o espaço necessário para ele criar, não é, algumas jogadas ou finalizar, não é, uma distância que esteja realmente, não é, dentro dos padrões. E aí a gente sabe que, não é, é um time de São Paulo, os times de São Paulo são sempre de investimento. O São Bernardo até pouco tempo estava na...
1: Série A3 do Paulista.
0: É. E voltou com experiência, e voltou com jogadores que já passaram por grandes equipes também, eu digo assim, de repercussão, não é, dentro dos cenários. E aí você vai ter pela frente um time que ambiciona a subida de divisão, você já sabe que é pedreira, não é? É bom que o Náutico faça um excelente jogo para a maioria dos jogadores do Náutico, eles também ficarem na alça de mira. Quando eu digo alça de mira, eu disse, ei, fulano de tal, serve aqui, também encaixa, entendeu? Então, são situações. Eu, particularmente, não é, nesse momento, não é, eu não, nem coloco que o Novo Horizontino pode ser um vitorioso diante do Náutico, pelo momento do Náutico. Eu acredito que quanto mais forte é o time, melhor para você aparecer para o cenário e principalmente para seus objetivos.
2: É, o Pivete até trouxe essa sonora no Esportes TMC, ele dizendo, ó, não temo nenhum adversário não, respeito todos, mas não temo, eu tenho um bom grupo de jogadores, mas a gente sabe que do outro lado vai ter um adversário louco para pontuar, que sabe jogar bem fora de casa e que quer o acesso direto, né, para não correr o
0: risco.
2: Repita
0: aí essa palavra que você falou, compactuar. Eita. Ou não? Como foi que você
2: eu
0: falou?
2: Eu nem lembro, Zé.
0: Falou uma palavra pontuar de uma forma assim, excuse me.
2: É, tá louco aí pra conseguir esse acesso no Novo Horizontino. Eu nem lembro, viu, Zé, a palavra.
0: Pactuar. E a palavra é pactuar.
2: E aí, João Lucas, como é que você observa esse time que trabalha muito forte, né? O time do Novo Horizontino é um time ofensivo, tem essa característica ofensiva, é uma característica do seu treinador também. E o Náutico do outro lado. Claro, tem uns problemas, principalmente a lateral esquerda, que é o que mais me preocupa, mas tem seus méritos também para encarar o adversário jogando em casa.
3: Pois é, o Náutico, a gente está falando que o Novo Horizontino é um time que é um bom visitante, mas o Náutico está 8 jogos sem perder nos aflitos. Isso é relevante também. Os últimos jogos do Náutico em casa têm sido melhores. O Náutico tinha essa dificuldade no primeiro turno ainda com os ex-treinadores de pontuar dentro de casa, de performar dentro de casa, e agora isso mudou. O Náutico dentro de casa hoje é um time mais confiável e vai enfrentar um adversário que tem muita qualidade, tá? Não só na organização, não só pelo treinador que tem Ederson Moreira, não só por ter chegado à final do Campeonato Paulista contra o Palmeiras, mas pelos jogadores que tem. O Novo Horizontino tem bons jogadores, tem um bom goleiro que é o Jordi, tem 2 laterais de qualidade, o Matson passou aqui pelo Sport, tá jogando muito bem lá, e Sander também passou aqui pelo Sport, tá muito bem. Tem um zagueiro que é o Patrick, que no jogo contra o Goiás, que o Novo Horizontino venceu por 3-0 em casa, é até bom a gente ficar observando setores. Quando a gente estuda o jogo, a gente observa isso em alguns momentos. O que esse jogador, Patrick, zagueiro, ganhou de duelos? Ganhou todos os duelos aéreos e terrestres no jogo contra o Goiás. Foi uma partida assim, impressionante desse zagueiro. Foi muito bem na partida. Então, existem bons jogadores do meio pra frente também. Oyama é bom jogador, Bianchi é bom jogador. Tem o Nicolas Careca, que é um jogador interessante. E tem talvez a principal dupla de ataque da Série B. Rômulo e Robson. Só para vocês terem uma noção, tem uns números.
2: Parece
3: aqui.
2: Uma dupla sertaneja, não é uma dupla sertaneja. Verdade. Mas eles jogam em sintonia mesmo.
3: Com certeza. É realmente um impacto muito, muito grande que eles trazem à equipe do Novo Horizontino. Só para vocês terem uma ideia, o Novo Horizontino marcou 52 gols no Campeonato Brasileiro da Série B. Esse número é muito alto, tá? 52 gols. Mas com participação direta, e entenda direta, com gols e assistências de Robson ou Rômulo, 40. 40 gols dos 52 do Novo Horizontino tiveram ou gol ou assistência de Rômulo ou Robson. É um negócio assim inacreditável. Então o Náutico vai ter muito trabalho. O Náutico vai ter a posse. Eu enxergo uma partida onde o Náutico vai conseguir criar, porque o Novo Horizontino tem essa característica, ele precisa de pouca posse de bola e de poucas oportunidades para ser letal.
2: Ele deixa o adversário jogar, né?
3: Deixa. E aí quando o contra-ataque é muito forte, quando sobe é muito forte, quando as linhas do Novo Horizontino avançam sobre o campo do adversário, o Novo Horizontino se torna uma equipe muito forte. Então, o Náutico vai ter a bola, o Náutico vai ter que ter essa consciência defensiva, mais do que teve nas últimas partidas. E aí, esse lado esquerdo realmente se o Rian for titular, é complicado. É difícil. Porque contra o Fortaleza ele deu muito espaço para o Maílton. E foi um problema que o Náutico apresentou nessa partida. Então a gente enxerga que talvez o Náutico precise fazer ali algo, se o Rian jogar, para alguém conseguir recompor. Como em alguns momentos do jogo contra o Fortaleza...
2: Eu improvisaria Reginaldo, viu? Não vou mentir.
3: Tem Luiz Paulo também, né?
2: É, tem um Luiz Paulo também. Mas tá muito sem ritmo, né? Muito tempo sem jogar.
3: Para um jogo dessa envergadura...
2: Vocês falam na lateral esquerda.
3: Lateral esquerda. Porque
2: o Rian, de fato, Zé, não consegue...
3: Difícil.
2: Passar, né?
3: E em muitos momentos daquele jogo contra o Fortaleza, Vinícius teve que voltar para conseguir fazer a recomposição, para ajudar o Rian, porque Maílton tava passando o tempo todo com certa facilidade.
2: Com facilidade.
3: E a gente vai ver isso no, na equipe do Novo Horizontino também, porque tem pelo lado esquerdo o Sander e pelo lado direito o Mattson, que jogou pelo Sport, que são caras que sobem também. Então existe qualidade na equipe do Novo Horizontino e o Náutico vai ter que encarar isso de frente, vai ter que jogar contra um adversário que está brigando pelo acesso direto, tem jogadores de qualidade e tem um trabalho longevo do Enderson Moreira. Tá a temporada toda. Isso é, nesse termo do campeonato, nesse momento do campeonato, de fundamental importância você ter um técnico que já conheça o grupo de jogadores e sabe exatamente como eles jogam. Então, o Náutico vai ter a bola e o Náutico, quando tiver a oportunidade, o Náutico tem bons jogadores para isso do meio para frente, vai ter que ser letal. E aí passa muito pelo que Zé disse. Jean Carlos vai ter que fazer um grande jogo, Vinícius vai ter que fazer um grande jogo. Parte muito disso pra gente enxergar o Náutico com possibilidade de vitória. É possível, é um jogo parecido ali em relação a você colocar favorito é até difícil, talvez o Novo Horizontino leve uma pequena vantagem pela campanha, mas o Náutico vai ter suas oportunidades, isso eu tenho certeza. Quando tiver, o Náutico vai ter que ser assertivo e aí vai passar pelo meio campo, pelo ataque e pela organização defensiva para poder defender um adversário tão forte como o Novo Horizontino.
2: Mais um intervalo no Papo de Craque Debate, na volta a gente repercute o Santa Cruz.
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5: 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Temos trânsito agora mais complicado nos dois sentidos da BR-101, bem na altura da cidade universitária. Você que está agora no sentido norte, acabou de sair ali da Avenida Recife, quer entrar no bairro da Vaz, ali para a região da General Polidoro, ali que pegar a via local, ela está fluindo melhor. É só seguir nela até o retorno do viaduto da Caxangá. A Avenida Recife apresenta retenções na altura do Ipicep no sentido Jardim São Paulo. Mesmo assim, a melhor opção para você que está agora em boa viagem e vai em rumo ao bairro da Estância. 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
4: Voltando com o Papo de Craque debate aqui na TMC, Zé do Carmo. Santa ainda não sabe qual o local da partida, ou João Pessoa ou Caruaru. O Botafogo enviou à CBF um ofício, um requerimento, né, pedindo o jogo em Caruaru. Botafogo já está devendo salários, José. O cara da SAF lá, o principal acionista.
5: Deu para trás.
4: Que no começo do ano fez piada, tirou onda, inclusive com o próprio Santa Cruz.
6: Verdade. Diz que, né, meteu ingresso a R$400, lembra? Meteu
4: ingresso a R$400, que o Botafogo faria outro campeonato diferente do Santa e fez. Fez o campeonato
6: pior.
4: Principalmente nessa reta final, um campeonato totalmente diferente do Santa. Bem, mas aí já é outro assunto. O Botafogo está com esses problemas. Chegou um grupo de empresários ou uma empresa, fez a proposta para transferir o jogo para Caruaru, comprando o jogo, né, o local do jogo, e o Botafogo, obviamente, recebendo uma grana interessante que vai ajudar a amortizar essa dívida. O regulamento não permite, na reta final, a mudança, né, de local, principalmente para o estádio do time visitante, o estado do time visitante. Mas o Botafogo conta com um bom senso da CBF de saber que já está fora, que a torcida do Santa quer comparecer, que o Botafogo passa por dificuldades financeiras, para que o Botafogo tenha aí esse direito aceito e o jogo aconteça no Luiz Lacerda, no Lacerdão, em Caruaru. Enquanto isso, os jogadores só se reapresentaram hoje, Zé.
5: Três dias, viu?
4: Como você já passou por isso, conquistou um título e teve que se reapresentar depois, para voltar esse foco de atenção, demora um pouquinho, Zé?
5: Demora. Não é uma eternidade, mas você vai, aos poucos, você vai retornando ao seu métier e realmente para o que você ambiciona daqui para frente, aí você traça outra situação, não é? Você traça uma situação onde eles começam a trabalhar a mente para, não é, você chegar à final, e você vai ser também, não é, valorizado dentro dessa situação. E agora,
4: do vaga na final, tem renda, tem a premiação. Se for campeão, tem a questão da Copa do Brasil. Vale muita coisa,
5: muita
4: ainda
5: coisa,
4: né?
5: Muita coisa. Eu agora me lembrei do momento que eu passei no Vasco, de campeonato carioca, Copa do Brasil e Libertadores. Disputavam três competições. A gente concentrava tanto, não é? E claro que também ganhava bicho. Eu cheguei pra mulher e falei pra ela assim: esqueci de você não, vou.
4: Tenha calma, é só um momento,
5: calma,
4: né?
5: Tenha calma, quando eu voltar a gente faz um dois toquezinhos. Entendeu? Então, não é, você passa por essas situações, né, e agora você vai, não é, galgar numa situação onde você... Não é,
4: olha aí, galgar.
6: Tá vendo que vocabulário, né, de Zé do Carmo, né?
5: Não devo nada. Né? O torcedor de Santa Cruz, esse time que tá aí, não deve nada. E, claro que quer sair, não é, da competição ou continuar na competição como realmente, não é, os grandes percursores, podemos assim falar, né? Então, dentro do que o futebol exige, o time do Santa Cruz está em lua de mel com seu torcedor, meu querido.
6: De fato é uma questão que vale ainda para o Santa Cruz. Vale pela questão de estar disputando um campeonato. O Santa não vence um título há 10 anos. Isso é uma coisa relevante, apesar de ser um título de Série C, mas é a competição que o Santa está disputando. Então, vale por você realmente garantir a renda do último jogo da final, que certamente o torcedor vai lotar o estádio, como lotou na final da Série D do ano passado. O Santa disputou a Série D, a final, contra o Barra, e o estádio estava lotado. Eu estava lá e vi aquela multidão de torcedores do Santa naquele jogo. E vale esportivamente pela terceira fase da Copa do Brasil, pela premiação, e mais importante, a questão do ranking da CBF. O Santa está muito atrás. Se o Santa vence uma competição nacional, que é a Série C, o Santa dá um salto no ranking que o facilitaria para conseguir melhores questões de de renda, de receita, enfim, tudo isso é de fundamental importância.
4: Subir no ranking é importante, né?
6: Exato, é exato. E aí você está enfrentando um adversário que está desmobilizado, o Botafogo da Paraíba. O Botafogo já está eliminado.
4: É, e os caras devem estar felizes da vida com os salários atrasados.
6: É, exato.
5: Bicho, nem fala.
6: É, a gente não sabe nem se vai vir um time realmente principal, se vai ter mexida. É complicado. É. Saiu a comissão técnica, está o interino.
4: Quem está comandando é o Vitor Ferraz.
6: Exato. Então... tem muita
4: aquele
6: mudança.
4: Aquele lateral
5: de Marcelo já foi embora?
6: Já saiu.
5: O treinador, no caso.
4: Depois do jogo contra... foi contra o Maringá. O 0x0, aquele que teve a polêmica com o Henrique Dourado, que praticamente eliminou o Botafogo. No outro dia, o Marcelo Fernandes ele foi demitido.
6: É verdade, mas é bem isso mesmo. O Santa, falando do campo especificamente, o Santa não vai ter Eurico, né? Eurico voltou a sentir a mesma lesão, Eurico fora do jogo. É um desfalque importante até para um eventual final. Mas,
4: Gejão, o Edson Miranda tá muito
6: tá
4: bem, né?
6: Tá dando conta do recado.
4: Tudo o que...
6: tá.
5: Eurico, ele conseguiu o feito maior, né?
6: Sim.
5: De estar na foto da subida.
4: É,
6: ele foi muito importante na campanha.
4: E com a importância, né?
5: Talvez ele tenha até sentido, não é? Mas não vai dar para continuar, não vai acontecer nada não. E acabou
4: depois
5: sendo
4: do
5: traído
4: gol que ele errou, né? Eu acho que eu não vou sair. Mas foi até quando deu, né, Zé?
5: Traído pelo seu músculo que realmente não atingiu o ápice maior.
6: Eu acho que ele só jogou porque era jogo decisivo.
4: É, eu também acho.
6: Ele e Ronald tava na rotação mais baixa também. Pelo que a gente já viu o Ronald fazer dentro de campo, a gente sabe que ele é um jogador muito decisivo, ele tava com uma intensidade mais baixa.
4: A expectativa é de um Ronald mais intenso agora, porque ele
6: essa
4: ele
6: semana
4: tá bem...
6: completa de recuperação, exatamente. Folga.
5: Bem melhor para ele.
6: Isso tudo é importante.
4: Então o Santa, gente, vai para esse jogo. Em relação a time, vocês fariam alguma mudança? O Santa tem o Alex Juan à disposição, né? Ele foi expulso. Mas o Matheus Vinícius vai por ali fazendo o arroz com feijão dele na lateral esquerda. Prefiro ele de zagueiro. Mas reconheço que ele de lateral esquerda, ele não vem comprometendo. Não gostei do primeiro tempo dele contra o Maringá, mas quem jogou bem no primeiro tempo?
6: Primeiro tempo
4: com a exceção
6: abaixo
4: do Thiago Coelho, quem jogou bem? Zé, a base tem que ser mantida?
5: Tem que ser mantida. O momento não é para você, não é contrariar o torcedor.
4: É.
5: Não é? Todo mundo já tem um time na cabeça.
4: Que é Thiago Coelho, Thiago Enes... agora Edson Miranda, William e Matheus Vinícius.
5: Isso.
6: Favela,
4: Silva.
6: Renato.
4: E aí Everaldo, Ronald e Heron. É o time que está na cabeça do torcedor, né?
5: Então você quer que esse time, né, continue nessa pegada bonita. E é claro que você quer chegar à final. Tudo que se disputa daqui para frente, você tem que, né, chegar para os torcedores que ficam, né? Aquela situação de, quer isso, quer aquilo. Não, aí meu time já tá chegando de novo. Mas foi Série C. Não importa. Você vai disputar um título onde você começou a competição e você quer terminar ela bem.
4: É.
5: Que justamente lhe dá...
4: Se tá disputando, ganha, né, Zé?
5: Claro, não tem essa de negócio. Não, mas eu não quero ser campeão da Série C. Tá bom. Bota a faixa em outro. Tu não serve não, sai. Durinha, desgraçado, sai daí, animal.
6: Agora tem que ser campeão, rapaz. Tem uma coisa, tá? Se o torcedor até se questiona, se o Santa chegar à final, qual o possível adversário lá do outro grupo? A Ferroviária tá liderando lá o grupo B.
4: Pode
6: com
4: ser a Inter de Limeira
6: pontos.
4: Também, né?
6: Mas pode ser a Inter de Limeira que tem 7, pode ser o Brusque que tem 6. O único adversário que o Santa não enfrenta é o Paysandu.
4: Qual você acha que vai ser o adversário mais trabalhoso, se for Ferroviária ou Inter? Eu acho a Inter mais trabalhosa.
6: Inter é mais time. Acho o Inter
4: eu
6: mais time.
4: Eu também acho.
6: Inclusive vai ter o jogo direto na última rodada entre os dois. Ferroviária e Inter de Limeira. Quem ganhar provavelmente vai fazer a final com o Santa se o Santa chegar lá. Então esse é um cenário. Ferroviária joga em casa, é um jogo interno lá do interior de São Paulo e tem Brusque e Paysandu. Paysandu precisando de um milagre aí para conseguir ainda classificar, mas o adversário do Santa tá entre esses três. Ferroviária, Inter e Brusque.
4: A Ferroviária é uma SAF, mas é interessante com o quanto Araraquara não adere à Ferroviária.
6: Sim.
4: A gente não vê a Fonte Luminosa cheia.
6: Cheia.
4: A gente não consegue enxergar. E é um time que disputa Campeonato Paulista, que disputou recentemente Série B do Campeonato Brasileiro, que está...
5: Você sabe que esse time, ele revelou um dos grandes jogadores que o Santa Cruz teve, chamado Wilson Carrasco.
4: Mesmo,
5: Zé. Wilson Carrasco, não é? Eu acho que vocês eram pequenininhos.
4: Pra galera mais antiga, né?
5: Pra mais antigo. O cara, não é? Ele chegou da Ferroviária, todo mundo desconfiado, mas se assumiu com camisa 10 e que é isso. E depois ele jogou no Sport, entendeu? Mostrou todo o seu potencial. O Wilson Carrasco, nunca mais esqueci. A Ferroviária falou e Ferroviária, me lembro de Wilson Carrasco.
4: Sabe quem veio da Ferroviária também e fez sucesso no Santa? Bruno Moraes, o general.
6: Verdade.
4: Ele fez uma Série A2 com o Milton Mendes na época.
6: Boa
4: e o
6: lembrança.
4: Milton disse, tem um atacante lá na Ferroviária, vamos buscar. E ele veio, Zé, à época, salvo engano, salvo engano, conversando algumas oportunidades com o Constantino, que era o dirigente, que era o cara do futebol à época, o Bruno Moraes veio ganhando R$6.000 em 2016. Veio ganhando R$6.000, salário baixo. Rapaz, e ele fez uma Série B, fez uma Copa do Nordeste. O Grafite, quando era poupado, ele entrava, fazia gol, fez gols importantes. Fez gol lá no Engenhão contra o Botafogo, aquela oportunidade. Então o Santa tem essa relação aí de sorte com o pessoal que vem lá da Ferroviária. É interessante essa sua, esse seu detalhe que também me fez lembrar do Bruno Moraes.
6: E a Ferroviária estava na A2, subiu esse ano.
4: É.
6: Campanha bem boa, porque a Ferroviária foi vice-campeã da A2, perdeu a final para a Juventus. Mas conseguiu acesso para o Campeonato Paulista, ano que vem estará na primeira divisão e está perto de conseguir acesso à Série B também.
4: Perfeito. A conversa está boa, os meninos são com alto nível de um conteúdo assim muito bom. E a gente vai encerrando o Papo de Craque de hoje, dia 7 de outubro de 2026, quarta-feira. Zé do Carmo, é sempre uma honra, my friend.
5: Ah, o prazer é sempre meu, rapaz. Eu estava olhando para vocês aqui e estava pensando, vocês ficam tristes quando não molha a goela?
4: Zé,
5: uma água. Olha, água mineral.
4: Você já ia perguntar qual tipo de líquido pra goela, né? Mas eu gosto de molhar a goela.
5: Certo, tá bom.
4: Final de semana eu vou estar mais livre. No final de semana passado,
5: o meu é a partir das 18.
4: Perfeito, Zé. Valeu, grande abraço pra você.
5: Um abraço, meu querido. Acho, vamos mandar um abraço pra Eduardo do Carmo. Um abraço pra seu Amauri. Um abraço pra Fernanda Artilheiro. Um abraço, ouvinte TMC. Um abraço pra João Lucas. Um abraço pra Tassi Smith. Um abraço pra Emílio Bezerra.
4: Que beleza. Valeu, Zé. João, um abraço.
6: Valeu, Tassi. Um abraço pra você, grande Zé, grande Guga, ouvinte TMC. Hoje ainda tem programação no Bola na Rede e amanhã, se Deus quiser, eu estarei de volta. Valeu.
4: Com os trabalhos técnicos de Emílio Bezerra, está encerrado o Papo de Craque Debate de hoje. Às 17h45, tem Bola na Rede. Grande abraço.
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10: Boa tarde pra você, começa agora o Sobremesa. Obrigado pessoal do Papo de Craque, a resenha e o bom humor continuam com a gente. E ó, hoje no nosso programa a gente vai bater um papo com a grande atriz que deu a vida, personagem Ofrásia, Vida Vlat.
11: Opa, daqui a pouquinho aqui, né, e você vai responder também, viu Lucas, coisas que provam que a sua saúde mental já não tá lá aquelas coisas.
10: Eu quero saber
11: já
10: disso.
11: Já foi pro saco, já já.
10: Então temos isso e também notícias, muito mais aqui no Sobremesa. Cuca, solta a vinheta.

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1: Caro ouvinte que nos ouve com seu ouvido, começa agora o Sobremesa, o seu programa favorito. O nosso programinha de meu Deus de hoje tá muito especial. Hoje nós vamos bater um papo com a Vida Vlat. Ela é comunicadora, atriz, participante da Fazenda e também deu vida à personagem Ofrásia. Lembra do incrível Clodovil? Ele tinha um programa na Rede TV e ao lado dele tinha também uma apresentadora, uma empregada doméstica. Era a Ofrásia. E ela está aqui conosco hoje, não é mesmo, Batista?
2: Opa, claro, ó. Você pode participar fazendo perguntas, se você quiser, pelo nosso chat aí no YouTube, TMC News BR. Se inscreva no canal, ative o sininho, deixe seu like, compartilhe e também por lá você pode responder a nossa enquete, assim como pelo WhatsApp, que é o 11 972 21 1001. Coisas que mostram, que comprovam que a sua saúde mental já foi pro saco. É isso.
1: Essa
2: que nós queremos saber.
1: É muito boa. É. Eu, que eu faço? Eu me escondo no banheiro, às vezes, para não ser incomodado por ninguém. Isso prova que a minha saúde mental já foi pro saco, né, Batista?
2: Mesmo. Eu outro dia tocou o interfone, eu tinha pedido comida pelo aplicativo, tocou o interfone, aí o rapaz falou, ó, chegou aqui, ele falou, ó, fala que ele não tá. Eu falei, fala que ele não tá. Aí a hora que eu desliguei, eu tive que descer correndo 3 andares. Porque o elevador tava no 18º.
1: Nossa, mãe do
2: céu.
1: E
2: aí eu falei, meu, o cara vai embora, o cara da motinho. Me deu um desespero. Eu falei, fala que ele não tá.
1: Isso aí, ó, tá vendo? A gente quer saber de você o que é que tá acontecendo na tua vida que prova que a sua saúde mental já foi pro saco.
2: E Lucas, sabe o que eu queria? Eu pensei numa coisa, o Augusto Cury, né?
1: Sim.
2: Ele escreveu, ele se candidatou agora.
1: Se candidatou.
2: Se ele, que escreveu o livro Nunca Desista dos Seus Sonhos, na primeira tentativa da política que ele perdeu, ele já falou que não quer mais, é bom você repensar na sua vida.
1: Genial. Tome cuidado com quem você lê, tá bom?
2: Tá bom?
1: Tome cuidado. Pesquise sempre o autor. É aquela velha história, né? Como ser milionário. E o livro
2: anda
1: vendeu
2: de Celta.
1: Isso aí, ô Batista, foi genial. Que tem um bando de gente que mete a vender curso, a falar, a meter uma banca, que é o maioral, mas na vida real não é nada disso, não. É o que mais tem. Então manda pra gente coisas que provam que a sua saúde mental já foi pro saco, já foi pras cucuias. Manda pra gente que eu quero saber, tá bom? E agora a gente vai conversar com a atriz, comediante, participante de reality show, ela que deu vida à personagem Ofrásia no programa com Clodovil. Eles eram uma dupla imbatível. Você acredita que foram poucos meses que eles ficaram juntos, mas está na memória do povo brasileiro. Todo mundo lembra dela. É a frase diretamente do programa do Clodovil, ela, Vida Vlat!
3: Ai, meu amor, você é muito simpático. Vocês dois, aliás.
2: Obrigado.
3: É muito bom estar aqui. E olha, e é muita coisa pra contar, né? Porque é o agito que a gente vive. É isso que vocês estavam falando agora sobre todo mundo ser coaching, né? Todo mundo sabe tudo, todo mundo ensina como ser feliz. Realmente está tão saturado. É uma coisa absurda o que tem disso. Só tem isso na internet, né? Que a gente já não sabe mais nem o que realmente é bom. Outro dia eu comprei um curso. Eu fiquei com tanto ódio do homem. Ai, que ódio que eu fiquei do homem. Eu tava tão... Era um curso sobre... jejum intermitente.
1: Tá.
3: Eu queria entender como era que. Eu falei, eu quero ver como é que é. Bom, enfim.
1: Jejum intermitente é aquela coisa que você faz, você fica sem comer durante um certo horário, né?
3: Entendi. E assim, é uma coisa que eu saiba, é uma coisa que tem que ser controlada. Por exemplo, primeiro você faz um jejum de 12 horas, depois você estende um pouco e tal. Então, e uma amiga minha emagreceu bastante. Mas aquilo começou a me irritar tanto, porque eu entrei no curso do cara, aí começa assim, na verdade, vai começar o desafio dia 28. Eu falei, porra, mas não quero desafio.
1: É,
3: eu só não quero tô querendo desafiar com ninguém.
1: Mas, ouvida, a melhor forma de fazer isso é acompanhamento médico, hein?
3: Não, mas o cara é médico.
1: Ah, ele é o médico?
3: O cara é médico, é lógico.
2: Ou ganhar um salário mínimo também, que essa galera vive no jejum intermitente de horas.
1: Olha, com certeza o pessoal tá ouvindo a gente falando, ué, é ficar sem comer? Eu faço isso desde que eu nasci. Então,
3: pois é.
1: Jejum intermitente, tem um monte de gente fazendo sem saber.
3: Mas eu comecei a ficar tão irritada, porque aí assim, o cara preenche o formulário. Mas você acha que o cara vai ficar lendo formulário? Não é nada. Mas tá bom, vou preencher o formulário. Aí, o que acontece? Você percebe que eles começam a querer vender pra você mais alguma coisa além desse curso que você comprou.
1: Entendi.
3: Mas você nem fez o curso ainda. Conclusão, eu larguei mão.
1: É isso, acontece isso.
3: Entendeu?
1: É o pessoal que tenta fazer um esquema, né? Você compra o primeiro livro e depois fala, olha, agora que você comprou o livro, por que não comprar o curso em vídeo?
3: Agora tem o curso que é o bombástico mesmo, que é o que vai fazer você tirar o pé da merda. É esse aqui, porque aquele que você comprou, que você nem fez ainda, pelo jeito não vale nada. Então, meu... Ah, é muito irritante.
2: O frase, ô vida.
3: Fala.
2: Você tem, né, você tem uma peça que é o Tô Velha, Mas Tô Na Moda, né? Você também, assim como esses cursos, com esse espetáculo, você quer ensinar alguma coisa para quem chega na melhor idade?
3: Não tô ensinando nada. Eu quero falar sobre a minha experiência de envelhecer, entendeu? E como eu encaro o envelhecimento, porque eu não quero virar uma pessoa reclamona, uma pessoa pesada, porque eu nunca fui, né? Então... Mas se a gente não tomar cuidado, a gente acaba ficando. Sim. Se a gente não começar a prestar muita atenção naquilo que a gente fala, naquilo que as pessoas com quem a gente convive, a gente vai pegando uma carga e vai ficando pesada. E eu não quero isso. Né? Eu sempre fui uma pessoa que levou alegria nos lugares, sempre fiz os outros darem muita risada. Então eu não quero mudar o meu jeito de ser. Mas eu quero acompanhar tudo que está acontecendo. E no Tô Velha, Mas Tô Na Moda, eles dão muita risada. Porque,
1: que delícia.
3: É, porque eu mostro o lado divertido da coisa. Por exemplo, eu falo da revolução dos pelos, que é uma coisa muito interessante que as pessoas não se dão conta. Mas a revolução dos pelos é fantástica. É como se os pelos tivessem cansado de ficar no mesmo lugar desde que eles nasceram, eles resolvem tudo mudar de lugar.
1: Pera aí, me explica.
2: Aqueles velhos que tem pelo na orelha.
3: É igual isso? Um tufo. Parece um gato. A gente chama eles de gato, ele acha que é por causa de ser lindo, é por causa do tufo que sai
1: então,
3: de pelo.
1: Então, no seu espetáculo que você faz, você fala sobre a revolução dos pelos, que os pelos...
3: Uma
1: das coisas. Eles param de nascer onde eles deveriam nascer.
3: Eles mudam de lugar.
1: Tipo, aonde?
3: Ah, por exemplo, porque os da cabeça vão pra outro canto, né? Os da sobrancelha vão pra cima da orelha. Entendi. Outros vão pra cima do nariz. Os do nariz começam a crescer, fica enorme.
1: É verdade.
3: E normalmente os homens não se dão conta, a mulher é mais ligada nisso.
1: Total.
3: Os homens não dão conta. Uma coisa que eu adquiri, que aliás isso é uma coisa que todas as pessoas deveriam adquirir a partir do momento que elas não enxergam tão bem, é o espelho de aumento. Porque ali você vê o que tá acontecendo de verdade. É muito triste, é uma coisa que você tem que se preparar, mas que pelo menos te mostra a verdade e as coisas que você deve providenciar, como cortar pelo de nariz, né? Acertar a sobrancelha e fazendo essas coisas. Então, por exemplo, a revolução dos pelos é muito interessante, porque os da periquita, por exemplo, que vai caindo tudo, vem pro queixo. E é tudo branco os pelos. Então você vai ficando com aquele cavanhaque branco, bonito, sabe?
1: Muito.
3: E quando te chamam de gata, é por causa do bigode também. É tudo assim.
1: Vida Vlad está aqui conosco no Sobremesa. Ela que é atriz, apresentadora, participante de reality show e também a eterna Ofrásia do programa com Clodovil. Eu estou dizendo isso e já repeti algumas vezes dessa personagem que marcou a gente Porque eu assistia Vida Vlad.
3: Você era bebê,
1: eu,
3: né?
1: Eu assisti. Não, já era criança.
3: Era criança.
1: Eu era criança, mas eu assistia com a minha bisavó. Rede TV. Na Rede TV, junto com a dona Vicentina, minha bisavó. E ela amava
3: Vida Vlad. Com certeza.
1: Toda dona de casa amava esta dupla da Eufrásia e também do Clodovil.
3: Muito, né?
1: Era muito. Era ponto e contraponto, né?
3: É,
1: o Clodovil era de um tipo, aquela coisa meio
3: era
1: sem
3: o
1: paciência.
3: Posto.
1: E Eufrásia, sua personagem, era uma coisa cativante, carismática.
3: É, mas eu enlouquecia ele também, né? É. Claro, eu brigava com ele, xingava ele, pegava uma cruz preta, saía atrás dele, falando sai chupacabra, gritando. Quer dizer, eu era ele falava, ela é completamente louca. Porque pra fazer isso com o Clodovil, não pode ser boa da cabeça. Esse é um sintoma, né?
1: Muito bom.
3: Porque era enfrentar era um rato enfrentando um tigre.
1: É verdade.
3: Entendeu?
1: É verdade.
2: E o Clodovil, pelas opiniões que ele tinha, hoje em dia ele seria cancelado?
3: Não, ele seria preso. Não cancelado. Imagina cancelado. Sou eu cancelado. Ele é preso.
1: Você acha que ele teria evoluído? Ele foi um deputado, muito votado, inclusive.
3: Sim.
1: Você acha que ele teria evoluído para um cargo de senador?
3: Teria,
1: ou até
3: com
1: mesmo
3: certeza.
1: Tentado conquistar uma vaga na presidência?
3: Não, presidência eu acredito que ele não se interessasse. Mas eu acho que um senado, tranquilamente.
1: E talvez tivesse sido eleito, não?
3: Com certeza.
1: Você é eleito também.
3: Não, mas com certeza eu digo dele ser eleito. Porque ele era um cara bem preparado. Era um cara inteligente, bem preparado. Completamente faltava 100% pro Clodovil de inteligência emocional. Né? Equilíbrio zero. É, não, tá. Total.
1: Mas ele sofreu muito, né, vida? Você também teve uma vida muito difícil, a gente sabe.
3: Não sofreu nada, gente. Para!
1: Não sofreu?
3: Sofreu! Eu odeio vitimismo. Eu passo. Todo mundo passa por dificuldade.
1: É,
3: e isso serve pra você aprender na vida, sim, pra você crescer, pelo amor de Deus.
2: É,
3: senão
2: saber...
3: você vira um infeliz. Aquela pessoa. A superproteção é tão danosa quanto o abandono, se não for mais.
1: Olha pra isso aqui, bem... Você acredita
3: nisso? Preste atenção nisso.
1: Por favor,
3: eu acredito muito nisso, sabe por quê? Você pega um cachorrinho.
1: Tá.
3: Você protege ele, ele não vai em lugar nenhum sozinho.
1: Sim.
3: Porque ele tá dentro de casa. É um exemplo, tá?
1: Tá. Não, tô
3: ele funcionando. Come, ele tem o que comer, ele tem água, ele tem a caminha, ele dorme com você, ele tem carinho, bababá. Aquele outro que foi jogado na rua, quando ele consegue sobreviver... Ele é um cachorro altamente descolado. Ninguém pega ele.
1: Sim.
3: Ele não é atropelado nunca, porque ele sabe atravessar a rua. Ele sabe se virar, ele faz aquela carinha, os outros dão comida pra ele. Ele se vira, ele sobrevive. Agora, se você colocar na rua esse cachorrinho, que sempre foi super protegido, ele morre menos de 10 minutos.
1: Ou seja, a pessoa que é muito super protegida, que tem tudo ali ao seu redor, quando ela encara a realidade,
3: quando ela não consegue. Tem mais aquela proteção do pai que morreu, que super protegia, da mãe que dava tudo, ela vira uma pessoa completamente sem imunidade.
1: Você acha que isso acontece, entendeu, muito com a geração de hoje? Que você veio de uma geração bem diferente, você fez televisão para uma geração diferente. E hoje em dia a gente vê muita gente aí que não encara desafio. Vou dar um exemplo.
3: Não, e se vitimiza, né? Ah, eu tenho toque, eu tenho ansiedade. Ah, eu tô tendo crise de ansiedade. Não estou diminuindo essas coisas. Não estou menosprezando quem tem crise. Mas tem gente que não tem, mas quer ter. Ah, e age como se tivesse.
1: Entendi o que você entendeu? Tá falando.
3: Tem gente que, confunde depressão com tristeza.
1: É verdade.
3: Tristeza é uma coisa, depressão é outra. A tristeza, ela deixa de existir quando você resolve o motivo dela. Por exemplo, você tá triste porque...
2: Perdeu o namorado.
3: Porque você perdeu o namorado. Ele te liga e fala, eu te amo, volta pra mim, acabou a tua tristeza.
1: Vida, você falou uma coisa realmente muito certa. A tristeza deixa de ser tristeza quando tem solução.
3: Quando
1: você resolve a questão, você
3: exatamente.
1: Ainda se sente triste, talvez aí você tenha que procurar um médico pra ver se não é depressão. Cara,
3: depressão,
1: eu estou
3: não.
1: Adorando esse papo, vida.
3: Muito
1: que
3: obrigada.
1: Incrível. Pô, muito legal mesmo.
2: As mas, eu, aqui, né? Mas eu quero saber do Clô.
1: Você quer saber do Clô?
2: Eu quero saber do Clô. Mas vocês quebravam o pau fora do ar ou não?
3: Não, fora do ar não. Era mais difícil, porque acabava o programa e eu ia embora.
1: Não.
3: Porque se a gente ficasse... dava merda.
2: É.
3: É. Então, assim, eu nunca me esqueço uma vez que a gente foi. Até o tempo, tem umas coisas muito engraçadas que aconteceram naquele programa. Então, assim, acabou o programa, ele falou: eu quero todo mundo no meu camarim. Fomos todos, ficava a diretora, todo mundo. Aí ele falou assim: amanhã eu quero o Luiz na cozinha de luvas. Porque o Luiz é um porco. Porque o Luiz isso, porque o Luiz xingou, o Luiz tudo que era nome. A única pessoa que sabe, que me entende, que sabe bater bola comigo é ela. Era eu.
1: Vida Vlat.
3: Quieta, né? Ah, obrigado. Porque também durava 5 minutos. Daqui a pouco ele me esculhambava. tá quieto. Muito bem. No dia seguinte, as luvas pro chefe Luiz. Cozinheiro. Olha, se tivesse combinado isso, marcado hora, ensaiado 200 vezes, não tinha dado certo, como deu. O Clodovil abriu o programa fazendo um quadro, chamava De Frente pro Espelho. Que ele ficava ali falando algum tema, só ele, pan e tal. E eu, na cozinha, com o Luiz, a gente esperando ele. Aí, esse dia ele acabou de falar, falou. Aí, quando ele terminou, ele fez assim: ô, Frásia, cadê o Luiz? Eu falei: foi no banheiro, seu Clodovil, com as luvas que o senhor deu pra ele. Quando eu acabei de falar isso, o Luiz abriu a porta do estúdio com as luvas. Ele foi mesmo no banheiro com as luvas. Ele deve ter pego no pinto, limpado a bunda. E lógico que não lavou a mão, você vai lavar em cima da luva? Não vai. Então, os câmeras choravam, a equipe inteira. E eu acho que teve gente em casa que achou que aquilo foi ensaiado. Porque foi demais. Eu acabei de falar, ele abriu a porta do estúdio com as luvas na mão. Clodovil, viu, galera? Ele não tem solução. Eu não falo, eu falo. Aí começou o xingamento. Gente, maravilhoso.
2: E vida, o Clodovil, você acha que ele morreu rico? Como é que ele lidava com dinheiro?
3: Não, ele gastava bem mais do que ele podia.
2: Devia aluguel, essas coisas, não?
3: Pra caralho!
2: Como assim?
3: Ah, teve o Klaus, um amigo dele, quase perdeu o apartamento por causa dele.
2: Por quê?
3: Porque ele era...
2: Fiador?
3: Fiador do Clodovil. Nossa. E o Clodovil... Tava não sei quantos meses sem pagar o aluguel e a bicha e o coisa cobrando né, o advogado atrás. E aí eu chegava na sala do Clodovil e eu via isso. Clodovil, eu vou perder o meu apartamento! Por que, bicha? Por que você não paga o aluguel, Clodovil? Viado, cala a boca que você não tem nada a ver com isso. Que isso é problema do advogado. Como é problema do advogado? O advogado não vai pagar a conta, Clodovil. Eu vou perder o único apartamento que eu tenho. Porque, pra quem não sabe, uma das únicas coisas que faz você perder o seu único imóvel é ser fiador.
1: Caramba, eu não sabia. Olha,
3: então
1: aí,
3: fique sabendo. É duas coisas. É ser fiador... E condomínio, você só perde o teu único imóvel por esses dois fatores. O resto você pode dever até o teu fiofó, que não vai, ninguém vai tomar de você.
1: Vida Vlat, que está conosco, falando da sua vida, da sua carreira. E o Batista trouxe o tema aí, Clodovil, que eu adorei. Eu posso então fazer uma pergunta, já
3: que todas que você quiser.
1: Porque, como eu disse, eu assisti a Vida Vlat com Clodovil e era muito bom. De verdade, na Rede TV, minha bisavó lá colocava e assistíamos juntos e era uma diversão sem tamanho. Eu ficava vendo o Clodovil e achava ele tão elegante, tão
3: composto. Mas ele era elegantérrimo.
1: Nossa, era lenços, fino.
3: E
1: lenços.
3: cheiroso. Nossa,
1: ele tinha cara de ser
3: cheiroso. Ah, ele era cheiroso.
1: Mas eu queria saber, mesmo ele sendo muito elegante, fino e educado, ele tinha alguma mania de povão? Aquela coisa que você não esperava, um costume
3: não.
1: Que ninguém imaginava que ele tinha.
3: Não, nunca vi ele fazer nada de... Não.
2: Nada.
3: Nada assim comeu... de lamber a tampinha do iogurte, nada, coisa de pobre, nunca vi ele fazer.
1: Nossa, mas eu acho que eu imaginei muito o Clodovil lambendo
3: nada,
1: assim,
3: pai, pra não nada, ele era bom, ele era muito assim, sofisticado. Porque assim, na verdade, educado, ele não era muito. Jura? Né? Ele disfarçava a falta de educação dele com a sinceridade. Eu sou muito sincero, sou transparente, não sei ser diferente. Acontece que é fácil você ser sincero e transparente com questão dos outros.
1: Claro, é verdade.
3: Né?
1: Sim.
3: Mas você assumir suas cagadas
1: é difícil.
3: É mais difícil. Né? Então é aí que você vai ver se é sincero mesmo ou não.
1: Ô, Vida, queria trazer um outro tema muito importante que eu também acompanhei, tá? Que é A Fazenda. Vida Vlatti foi participante do reality show A Fazenda e causou dentro da casa e fora da casa.
3: Ah, eu ia causar muito mais, só que eu fui a primeira a sair, né? Porque eu sou sempre a primeira a me
1: primeira.
3: Fuder. Sou quem mais se fode, sou eu. Né? No colégio era assim.
1: Mas
3: entendeu?
1: Você...
3: Descobriam, ai, tinha 10 meninas fumando no banheiro. Eu falava... Só eu tava fumando, ninguém mais tava fumando.
1: Ah, que bonitinho.
3: É, eu fazia isso.
1: Você levava
3: isso.
1: A culpa pelo
3: Mas
1: outro.
3: É porque as outras, pelo amor de Deus, mano, meu pai sou velho.
1: Você já era vida louca.
3: Eu falava, tá, então sabiam que era eu mesmo, né? Então eu falava, deixa que eu seguro a bronca. Mas, quem é que a gente tava falando?
1: Da Fazenda. E eu queria
2: da Fazenda,
1: tirar,
2: porque você ia causar muito mais, você
3: muito, falou. Tanto que eu causei aqui fora.
1: Foi, você ficou fazendo vídeo.
3: Eu fui a única pessoa que saiu de um reality e que começou a aparecer mais do que gente que tava lá dentro. Pelo conteúdo que eu ofereci aqui fora. Porque as paródias que eu fiz com o Pedro, eu e o Pedro, cara... Hackearam o meu Instagram, o Vida Vlatti. Tanto que hoje eu tenho que ter Vida Vlatti _ oficial. Porque o outro hackearam, eu não consegui mais. Tinha 10 milhões de visualizações.
1: Caramba, é muita coisa.
3: 10 milhões de visualizações.
1: Muita coisa. Que loucura.
3: Só nas paródias.
1: E eram paródias
3: e eram
1: que
3: maravilhosas.
1: Sobre os participantes que iam sendo eliminados.
3: Maravilhosas.
1: Que loucura. Mas essa edição também contém a participação da Ana Paula Renault.
3: É.
1: Que jurava que ia sair campeã e não foi. Não foi. Na Fazenda ela também foi eliminada. E parece que vocês dois não se deram bem lá dentro.
3: Não, não me dei bem com ela. Não tem como se dar bem.
1: Por quê?
3: Porque a Ana Paula. Ela é uma pessoa. Bom, como é que eu vou descrever a Ana Paula? Ela se vitimiza, ela estuda Maquiavel. Porque a tática que ela usou, por exemplo, agora no
1: BBB
3: Big Brother,
1: 26.
3: Era totalmente maquiavélica. Então, por exemplo, tudo que você falava, ela deturpava. Ah, então quer dizer que você tá me chamando de não sei o quê? Não, não falei isso. Não, você falou. Ah, então quer dizer que você tá negando? Você entendeu? Então ela vai. E ela vai deixando a pessoa, como a pessoa não sabe se defender desse artifício, porque o que você tem que fazer é inverter e passar a pergunta pra ela. Sim. Entendeu? Mas por que, que você tá distorcendo o que eu tô falando? Né? Então quer dizer, a pessoa fica nervosa, a pessoa se perde, a pessoa perde a paciência. E é essa tática que ela usa pra deixar a pessoa destemperada. Mas fora isso, ela tem uma energia muito pesada. Ela é uma pessoa que, se você, ela é muito legal com você até o minuto que você discorde dela de qualquer coisa. Se você discordar dela de qualquer coisa, você tá lascado na mão dela.
1: E você sentia que ia ter esse problema com a Ana Paula Renault? Você achou que quando descobriu lá no primeiro dia de Fazenda, onde os participantes são revelados, você falou, ih, quero ser amigo dela, eu acompanhei no BBB.
3: Não, então, eu não, na verdade eu não assisti o BBB que ela participou. Mas eu conheci assim, de mídia, né, de você ver coisas na mídia e tal. Mas eu nem lembrava do BBB dela e tal. Mas assim, eu fiquei de boa com todo mundo, porque o que eu entendo é que quando você entra numa casa com 18, 20 pessoas que você não conhece, a melhor coisa que você tem a fazer é dar um tempo. Tanto que o Mion ainda falou assim pra mim, você tá muito quieta. Eu falei, eu tô observando,
1: claro.
3: Eu tô tentando saber em que ambiente eu tô, porque eu não vou sair me atirando, né, e falando e querendo aparecer mais do que todo mundo, porque não precisa. Então, eu fiquei mais que assim, observando cada um, porque eu não conhecia quase ninguém ali. Só conhecia o Rafael Ilha e o Evandro. O resto eu não conhecia.
1: E bom, serviu como experiência. Inclusive,
3: sim, claro.
1: Essa experiência você utilizou para escrever o seu livro tem coisas que só a vida ensina?
3: Tudo, eu usei um pouco de tudo que eu conheço, que eu sei. Na verdade, não é um livro, é um, vamos dizer assim, é um roteiro, é um pequeno roteiro que dá dicas de como você ser um pouco mais feliz e você viver um pouco mais tranquilamente na vida, sem complicar, porque as pessoas têm que aprender a descomplicar a própria vida.
1: Muito é. Bom, adorei, adorei. E você tem alguma forma de nos ensinar aqui, Batista?
2: É ensinar a ser feliz.
1: Ensinar. A gente acabou de falar desses coaches, pausa aí. É. Tem alguma coisa que você possa ensinar a mim e ao Batista?
3: O que eu posso te dizer que, primeiro de tudo, é uma decisão que você toma.
1: Ah, entendi.
3: Entendeu? Tem que tomar uma decisão, né? eu quero ser feliz. Então você começa a se proteger daquilo que te faz mal. Você começa a evitar aquilo que te faz mal. Se você realmente decidir do fundo do coração. Por exemplo, você sabe que aquilo é mal pra você, mas você gosta, você tem um vício. Pode ser numa pessoa, pode ser em qualquer coisa. Mas quando você percebe, você admite que aquilo te faz mal, você vai evitar, mesmo que seja difícil, que seja sofrido. Porque não é assim, ah, eu vou ser feliz, eu vou rir o dia inteiro. Porque não é isso. Sabe, é você buscar realmente a tua paz, a tua tranquilidade.
1: Eu imagino. E hoje em dia tá todo mundo querendo que a gente tome alguma decisão. Faço até a minha próxima pergunta. Vida Vlat, o artista tem que ser politizado? Sim ou não?
3: Não, ninguém tem nada, né? Ninguém é obrigado a nada, mesmo porque se você não entende de nada, melhor você ficar na sua, né? É, agora, existe uma diferença entre ser politizado e ser vendido. Entendeu? Bom,
1: palavras de Vida Vlat aqui no nosso Sobremesa. Vida, muito obrigado pela sua participação.
3: Que rapidinho, não? Eu que agradeço. Muito, muito rápido.
1: A gente que agradece. Muito obrigado a você por ter vindo. Eu gostaria de pedir que você desse os seus recadinhos finais.
3: Ah, me sigam nas redes sociais para vocês se divertirem. É Vida Vlat, _ oficial. Vlat é VLATT. _ oficial, tá? Vida Vlat, _ oficial.
1: Muito bom, Vida. Muito obrigado por estar aqui
3: agradeço,
1: conosco.
3: Mas
1: o Sobremesa continua, tá? A gente vai para um rápido intervalo e na volta tem informação com diversão. Não sai daí. Já, já, tem mais Sobremesa para você.

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1: Caro ouvinte que nos ouve com seu ouvido, estamos de volta com o Sobremesa, o seu programa favorito aqui na TMC. Sim, o nosso programinha de meu Deus está aqui na TMC. E você que nos ouve? Ah, tá chegando o dia, hein, Batista?
2: Tá chegando o dia, dia 13 de outubro. Um ano de TMC, quem escuta sabe, vai ter o quê, Lucas Salles?
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2: É, e, ó, isso aí.
1: Muito obrigado a você que nos acompanha. E vamos agora ler você que respondeu a gente na nossa enquete do dia. Agora chegou a hora da gente ler, né, Batista?
2: Exato. Coisas que provam que sua saúde mental já foi pro saco pelo WhatsApp 11 972211001. Olha só. A Margarete Alves diz o seguinte: eu fui fazer uma vitamina, coloquei a casca do liquidificador e a banana no lixo.
1: Caramba, sério? Que coisa boa, hein? Olha aí, que ótimo.
2: Juliana Almeida: fiquei treinando os números dos candidatos na calculadora pra não errar quando fosse votar.
1: Ai,
2: cheguei
1: não.
2: Lá na frente da urna, esqueci e apertei tudo errado. E a Liana Medeiros: meu marido pediu um remédio, eu tomei.

0: meu celular e com a lanterna do celular procurando.
1: É tipo gente procurando óculos, ele tá na cara.
0: É.
1: Acontece demais.
0: É isso.
1: Então manda pra gente qual é o sinal que prova que a sua saúde mental já foi pro saco. 011-97221-1001.
0: Ouvir o sobremesa é uma delas.
1: Agora, amigos, a gente quer muito saber o que é que vocês estão achando do nosso programa. Manda pra gente no nosso YouTube, manda pra gente no nosso WhatsApp. E por que não, então, ouvir aquele que trabalha aqui na TMC há muito tempo? Nossa, a gente vai completar um ano, mas ele trabalha aqui há mais de 20 anos, pra você ter noção. O cara é o faz tudo, resolve qualquer problema e melhor amigo dos donos. Chegou a hora do quadro Pitaco do Leleco! Boa tarde, seu Leleco. Tudo bem com o senhor? O que o senhor tá achando do programa?
2: Boa tarde, seu Salles. Tudo bem?
1: Tudo bem.
2: Mais ou menos, né, campeão?
1: Mais ou menos.
2: É, eu acho que precisa melhorar. Vocês dois vieram de preto hoje, tudo igual. Vocês já perceberam que com 360 o pessoal vem mais arrumadinho?
1: Quem tem mais de 60 vem mais arrumadinho.
2: Não, é, 360, não. Programa 360.
1: Ah, o programa 360. Ah,
2: você comentou no último programa
1: sobre eu assisto, né?
2: Legal,
1: eu vejo,
2: né?
1: Bacana. Eu vejo o programa TMC 360 com a Joana Trepton, o Felipe Bueno.
2: Isso.
1: E vejo, sim, eles são
2: mais arrumados. Eu vou dar um desconto pra vocês hoje, principalmente pra você, Salles, né?
1: Sim.
2: Seu... O nosso cabeça-chave aí, né?
1: Não, o Batista.
2: Ah, o Batista também, que né, nós estamos sentindo falta da nossa querida Ruth, mas
1: sim,
2: vai dar tudo certinho. Mas vamos lá, melhorar a audiência, né? Melhorar as conversas, como as perguntas para o convidado, né? Ser mais produtiva, não... né? Mais animada. E de vez em quando tem um barraquinho também, né? Não ficar em cima do muro, não acha, não?
1: Não, senhor, então quer dizer que o senhor não está gostando?
2: Não estou gostando. Só vou dar um desconto pra vocês, que nós estamos numa data muito especial aí, chegando no dia 13. Parabéns. Sim. A todos da TMC, a produção, a todo mundo. E espero que melhore pra gente continuar mais vários anos pela frente aí como pioneiro nesse sistema novo aqui.
1: Sim,
2: claro. E dependo muito de vocês.
1: Tá bom.
2: Se não, o nosso chefe aqui tá até conversando comigo aqui, tá agora, ele mandou uma mensagem. Mas a gente conversa sobre isso depois, tá bom? Pode claro. Ser?
1: É, mas o senhor tá gostando da gente, pelo menos, de meio do Batista?
2: É, só precisa melhorar algumas coisinhas aí pra se encaixar, mas tá aí bom. A produção vai entrar em contato com vocês, que eu já conversei com o patrão aqui.
1: Tá bom.
2: Pra melhorar algumas coisinhas, tá bom?
1: Tá bom.
2: Dá licença. Obrigado. Que eu tenho mais o que fazer. Olha, vou deixar aqui uma coisinha.
1: Ah, um presente? Pensar, ah, obrigado. É, muito obrigado, senhor.
0: Ah, tá, vai.
1: É, este foi o quadro Pitaco do Leleco. Vamos abrir aqui o presente. O Leleco nos entregou uma caixa bonitinha, cinza. Vou abrir, olha aí que legal, e vem uma caneta. Você ganhou também uma caneta?
0: Ganhei.
1: Uma caneta é boa, marca boa a caneta.
0: É, não. Gostei. Funciona.
1: Não funciona
0: a
1: sua caneta?
0: A minha não tá funcionando, não.
1: A minha que não tá funcionando. Trocaram a minha aqui. Não funciona. Este foi
0: vamos,
1: o Pitaco da Leleco.
0: Vamos lá,
1: então,
0: né?
1: Vamos lá melhorar esse programinha de meu Deus, né? Ô Batista, tá curtindo, tá gostando?
0: O quê? Do programa?
1: É.
0: Tô, claro.
1: Tá, não tá
0: tirando...
1: sentindo falta de ninguém?
0: Não.
1: Jura?
0: Não.
1: Ô Batista, falta dela.
0: Do quê? Da Mini Ruth?
1: Da Mini Ruth.
0: Tô nem aí também.
1: Coitada, não. Fala assim, ó, Mini Ruth, nós queremos muito você aqui. Fez falta essa semana, tá? Tem mais de... Acho que tem... Opa, aqui que voltou? Voltou o Leleco?
3: Essa pode... caneta aí...
1: Desculpa, seu Leleco. O Leleco voltou.
0: Meu Deus do
3: céu. Essa caneta aí...
1: Sim.
3: Pode assinar coisas boas ou coisas ruins.
1: Sim, não.
3: Vamos. Você fica com isso na mente aí, tá bom?
1: Tá bom. Pode deixar. A gente vai assinar coisas boas,
0: vou
1: tá?
0: Vou escrever uma mensagem pra ele aqui com essa caneta. E vou mandar pra ele.
1: Ó, quem tá ouvindo a gente tá sentindo a voz da Mini Ruth. E a Mini Ruth fez uma cirurgia na semana passada, quinta-feira passada, uma cirurgia de assimetria. Ela tinha um braço maior que o outro e isso a incomodava muito. Ela tentou marcar essa cirurgia há muito tempo, conseguiu, foi em cima. Sim. Da hora, mas já conseguiu corrigir essa diferença. Era 13 centímetros
0: de diferença. Foi uma luta pro convênio autorizar, porque eles consideram como estética, né?
1: Total.
0: Então, mas conseguiu.
1: Conseguiu.
0: Conseguiu.
1: E ela falou que tá bonitinha agora.
0: Tá bonitinha. Tá parecendo o lango-lango da Eliana.
1: Volta logo aqui pra gente, Mini Ruth. Você faz falta, tá bom? Mas já que não tem Mini Ruth, vamos continuar o nosso programinha de meu Deus com aquele quadro. Agora é hora de informação com diversão. É hora de dar as notícias, mas de um jeito que só a gente sabe. É hora dele.
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0: Olha aí!

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1: É muito bom, muito bom.
2: Ô Batista.
1: Oi.
2: Você votou domingo agora, votou?
1: Eu votei, eu votei.
2: Também, fui lá.
1: Eu fui quase a hora que tava fechando a sessão já. Eu fui, eram umas 4:30.
2: Vem cá, mas você mudou o seu título ou você teve que ir pro título antigo?
1: Não,
2: o,
1: não.
2: O lugar de voto, não, você mudou de casa.
1: Não, mas o meu lugar é sempre, desde que eu tenho 18 anos, é o mesmo.
2: Que bacana. E aí, encontra o pessoal.
1: E você sabe que eu tenho... Pareço aqueles velhos, eu até postei no meu Instagram. Eu tenho comprovante de voto meu desde a direta já.
2: Que irado.
1: Eu provei desde 1989, quando foi a eleição direta, eu tenho meu comprovante junto com o meu título.
2: Cara, que
1: todas
2: legal.
1: Todas as eleições eu tenho uma...
2: Então você já viu de muita coisa nesse Brasil, né?
1: Já.
2: Muita coisa. Mas isso aqui que eu vou trazer você ainda não viu, não.
1: Por quê?
2: Porque após o segundo turno, Nunes Marques, que é o nosso querido ministro do STF, deve liberar para julgamento o pedido de Bolsonaro para anular a condenação. O Nunes Marques foi indicado pelo próprio Bolsonaro para ser ministro do STF. E o ex-presidente entrou com um recurso pedindo que ele fosse solto. E o Nunes Marques deve liberar o caso para julgamento depois do segundo turno das eleições. Esse segundo turno será agora, dia 25 de outubro. Ok? E aí, que você tem a dizer sobre isso?
1: É melhor não dizer nada,
2: melhor,
1: né?
2: Também não dizer nada.
1: Por que, né? Só depois das eleições?
2: Eu não sei, não sei, faço a mínima ideia. Não consigo imaginar por quê. Tô aqui me perguntando, mas não sei. É. Eu sou burro. Eu deveria ser inteligente, né?
1: Esse país tá uma loucura. Esse país tá tão maluco que tem macaco invadindo casa de condomínio e tocando terror.
2: É impossível.
1: Você viu? É, aconteceu em Salvador, um macaco prego. Que ele invadiu uma casa no condomínio. Olha o que ele fez. É. Ele tomou as canjibrina.
2: Canjibrina?
1: Tomou remédio.
2: Que isso?
1: Tomou remédio, agrediu o morador. Aí chegou a polícia, ele desceu o sarrafo na polícia. E aí foi preso o macaco.
2: O macaco bateu na polícia?
1: Quebrou box de vidro da casa. Sentou a mão na polícia, nos moradores. Macaco doidão, rapaz.
2: Que isso, cara? Quem tem foto desse macaco?
1: E aí ele foi capturado e foi encaminhado ao centro de triagem de animais silvestres em Salvador.
2: Não, tinha que ser preso.
1: Você vê só?
2: Depois tudo que ele fez, tem que prende o macaco.
1: Isso aí não é um macaco prego, isso aí é um mico-leão chapado. Porra, meu, o cara fazer tudo isso, macaco doidão,
2: meu
1: hein?
2: Meu Deus,
1: macaco
2: do céu,
1: é quando ele fica bravo, meu,
2: mas
1: é violento.
2: Ó, a gente tá dando notícia aqui de gente que faz coisa, quer dizer, macacos que fazem coisas surreais, mas a próxima notícia é uma notícia interessante. É. Saca o Gustavo Lima? Sabe quem é?
1: Sei.
2: Cantor, todo mundo conhece ele, né?
1: É, lá na casa tem balada.
2: Gustavo Lima e você. É isso mesmo. Então, o Gustavo Lima vai indenizar a fã que foi expulsa de show por fazer o L. Aconteceu na virada de ano de 2002 para 2003, após o Gustavo Lima fazer um discurso pró-Bolsonaro. Então, perdão, desculpa, é 2022 para 2023. Após o Gustavo Lima fazer um discurso pró-Bolsonaro durante um show, uma fã fez o L com as mãos em referência a Lula. Gustavo Lima usou o microfone para constranger a mulher e pedir que ela se retirasse do show. Ele foi à justiça e pediu R$500 mil em indenização. Mas a justiça, na verdade, determinou que não. Que quem ia receber era ela, a fã, que foi expulsa do show após esse constrangimento.
1: E ganhou quanto?
2: R$5 mil.
1: Cincão. Eu gosto daquela música dele lá. Fala mal de mim pra todos os amigos meus.
2: Essa eu não conheço.
1: Nunca viu? Beijinho na boca. Puxando o cabelo, tira minha roupa.
2: Que isso? Faz bem essa eu não conheço, não. Agora é muito louco. Ô, Gustavo, deixa o pessoal se falar o que quiser aí no show. O cara quis tirar a fã do show, cara. Que loucura, ó, repetindo, isto aconteceu no show de virada do ano de 2022 para 2023.
1: Olha, ó.
3: Pode falar. Mas fala, bebezinha, que até hoje vou me dar.
2: Que isso, não conhecia.
1: É boa, essa música é boa, na hora do show explode. Olha lá. Ó.
3: Beijinho na boca.
2: Eu não conhecia, não.
1: Tira minha roupa.
2: Agora, ó. É. Se. posicionar politicamente qualquer lugar não vai, não dá direito a ninguém querer tirar a pessoa do evento. Vacilou, na minha opinião, vacilou, Gustavo Lima. É. Vacilou e bem feito, tem que pagar os 5 mil mesmo. Até acho até pouco.
1: Bom, é, falando em música, eu lembrei do Michael Douglas, mas não é da música.
2: Ah, lembra? Cara, lembra? Como é que é mesmo?
1: É, é agora, nunca mais eu vou dormir.
2: Bom, Michael Douglas.
1: É o seguinte, o Michael Douglas que fez aquele filme Dia de Fúria, né?
2: Sim, muito bom esse filme.
1: Você sabia que ele mandou a Julia Roberts enfiar o prêmio lá naquele lugar onde não bate sol?
2: Peraí, Michael Douglas do filme Homem-Formiga, ele que faz o mestre lá do Homem-Formiga, ele mandou a Julia Roberts botar a estatueta do Oscar?
1: Não foi do Oscar.
2: Não?
1: Não, é o seguinte, é a Linda Mulher que ela fez, né?
2: Sim, Linda Mulher.
1: E ele fez o Dia de Fúria e tal.
2: Sim.
1: E aí... Ele escreveu uma autobiografia e ele falou que certa vez, né, ele estava numa festa do Globo de Ouro e ela estava abraçando o filho dele.
2: Tá.
1: Aí ele disse que estava breaco, né, e achou que o filho estava desconfortável. Ele chegou para Julia Roberts e falou o seguinte, ó, tira a mão do meu filho e pega esse Globo de Ouro e enfia lá onde o sol não bate.
2: Que loucura, rapaz.
1: Você viu?
2: Pelo amor de Deus, o filho devia estar vivendo um sonho.
1: Já pensou ser abraçado pela Julia Roberts?
2: A ponto do seu pai achar que ela tá te abusando. Você viu? Pelo amor de Deus, deve ser um abraço.
1: E o moleque curtindo.
2: Nossa.
1: Nunca mais eu vou dormir.
2: Cara, Michael
1: Douglas... João Brasil.
2: Errou. Nossa. Errou, hein, Michael Douglas? Pô, deixa teu filho, nunca mais vai te perdoar.
1: Aí não foi Globo de Ouro, foi Globo no Olho.
2: Ó, a gente tá aqui falando de Globo de Ouro. Você sabia que o pessoal que concorre a algumas premiações, eles levam prêmios em dinheiro e até mesmo em experiência?
1: Como assim?
2: Por exemplo, no Oscar, se você é candidato a alguma premiação no Oscar, você ganha uma bolsa cheia de prêmios, né?
1: Aí, é coisas caríssimas,
2: né? Coisas assim, carérrimas, muito caro mesmo. Tipo, um spa no Bahamas, uma viagem, uma bolsa... Tudo isso.
1: Uma bolsa Hermès.
2: É muito dinheiro. Eles não dão dinheiro vivo. Dinheiro em espécie eles não dão. Mas eles dão prêmios que dão, né? Que tem muito valor. E falando em dinheiro, eu tava muito curioso pra saber sobre os patrimônios dos candidatos aí ao segundo turno a presidente do Brasil, Lula e Flávio Bolsonaro. Dia 25 de outubro tem o segundo turno das eleições. E você se lembra quanto cada um declarou em patrimônio lá atrás, antes do primeiro turno? Se você não se lembra, não tem problema nenhum. O Sobremesa traz até você. Pra você, agora os números. O Lula declarou 4 milhões e 400 mil reais. E o Flávio Bolsonaro declarou 8 milhões e 800 mil reais. Literalmente o dobro do Lula. Bom, esses são os números pra gente ter em mente aí. Agora eu gostaria de perguntar aos dois. Como é que uma pessoa consegue 8 milhões? Cara, isso é muita loucura.
1: Esse dinheiro é deles mesmo.
2: Bom, tá aqui dizendo, eles declararam, né?
1: Mas tem candidato que tem muito mais.
2: Teve um candidato que deu 10 trilhões?
1: Você não viu uma tia que erraram lá na...
2: 10 trilhões.
1: Que ela falou que tinha 32 bi a fortuna da tia.
2: Isso dá um problema.
1: Meu Deus do céu, viu? Para.
2: Só pra você saber, esses números a gente encontrou no site do TSE. Tá bom? Lá no site do TSA tem essa declaração, você pode ir lá conferir. Então, uma coisa que faltou. A gente deu os números, né, dos dois candidatos agora no segundo turno. Mas o Zema, que estava candidato no primeiro turno...
1: Ficou em quase último, né?
2: Ficou quase último, mas na declaração ele declarou 59 milhões de reais.
1: Isso está disponível para saque.
2: Não sei, boa pergunta.
1: Que eu quero saber se é o que tá disponível para saque se puxar o extrato.
2: Genial, eu não sei, cara. Eu queria saber a parte em dinheiro vivo. Eu quero saber a parte em terras e imóvel, em triplex. Eu quero saber a parte que o pessoal compra dinheiro, né? Mansão com dinheiro vivo. Eu quero saber isso. Que dinheiro é esse?
1: Antes dessa próxima, eu vou pular uma notícia porque tem a ver com o assunto que nós estamos falando de candidato e de dinheiro, Lucas. Tem um candidato aí que ele pagou no bolso. Ele pagou no bolso uma milha.
2: Um milhão?
1: É, ele gastou pra campanha dele.
2: Caramba,
1: ele gastou um milhão.
2: Gastou um milhão pra ser candidato.
1: E ficou em penúltimo.
2: Ai.
1: É o empresário e médico veterinário Wilson Grassi Júnior, do Partido Democrata, né? Ele investiu, como eu disse, ele meteu mais de uma milha do próprio bolso na campanha para a presidência da República e acabou só com 16.881 votos. Ou seja, isso dá 0,01% dos votos válidos. Ele ficou em penúltimo lugar entre os aspirantes ao Palácio do Planalto. Aí, tá vendo?
2: Que loucura, gente. Eu vou até fazer aqui a conta, que existe uma conta que a gente
1: quanto
2: faz.
1: Quanto por voto?
2: Exatamente, na publicidade.
1: Quanto o cara gastou pra ter cada votinho.
2: Exatamente, exatamente.
1: Eu não sei fazer essa conta.
2: É muito simples, é só pegar 1 milhão e dividir por 16.881, que é a quantidade de votos que ele teve.
1: Quanto custou?
2: Ele gastou R$59 mil por cada voto. Olha aí. Cada voto que ele ganhou custou a ele R$59 mil.
1: Será? Acho que tá certo isso, não? Acho que não.
2: Aqui. É isso aqui, gente. Acabei de fazer a conta. É exatamente isso. Pelo amor de Deus. É isso mesmo.
1: É isso mesmo?
2: E, ó, o patrimônio do Zema, que a gente tava falando antes, agora aqui, né? Ele aumentou 49 milhões em 4 anos. O valor declarado total é de 178 milhões e é 156% maior do que o existente antes do candidato entrar na política. Maior parcela vem de empresas da família do ex-governador, que é uma família tradicional de Minas Gerais, a família Zema, que todo mundo conhece mesmo por ser uma família de muito aporte, né? De muito dinheiro. Mas depois que ele entrou na política, o crescimento foi de 156% a mais.
1: E aí eu te pergunto, Lucas Salles, o que levaria uma pessoa, você, que é um cara muito, talvez, avalizado para responder isso?
2: Não sei, né?
1: O que levaria uma pessoa que tem uma fortuna dessa querer entrar para a política?
2: Cara, eu não posso falar.
1: Ao invés de, né?
2: Eu não posso
1: curtir
2: falar.
1: Curtir a vida.
2: Eu acho uma burrice sem tamanha quem tem a vida.
1: Poder?
2: É o poder, é óbvio. Ah. O cara tá com boi na sombra. Tá com o boi na sombra, ainda quer entrar na política. Aí eu penso, ou a pessoa é enviado de Deus, fala assim, não, eu vou fazer pelos que não têm, eu vou cuidar do meu país, isso é muito bonito. Não duvido que isso exista. Ou a pessoa quer mais poder, né? Aí é loucura demais, aí eu não consigo entender.
1: Tem gente que não diz. Aliás, eu queria dar os parabéns pro Link TMC, ontem o Rodrigo Alvarez. Mas ele entrou com os dois pés no peito do garotinho ontem na entrevista.
2: Vi,
1: parecia o Júnior Baiano na época que jogava no Mengão. Mas ele deu. Eu falei, olha! Eu tava ouvindo no carro, eu falei, não acredito que o Alvarez mandou essa.
2: Sabe qual virou o apelido dele aqui na TMC, do Rodrigo Alvarez?
1: É.
2: Michael Jackson. Oh. Meteu o pau no garotinho.
1: Olha! Que isso, mano. Para! Vamos mudar de assunto que o cancelamento vem agora, hein?
2: Vamos lá! Agora o mundo para, solta a vinheta.
1: Qualquer. Já foi, já soltou a brecada.
2: Não soltou a vinheta.
4: Agora o mundo para.
2: É isso mesmo, agora o mundo para, porque saiu no site da TMC. Ex-Palmeiras e ex-Nicole Balls, zagueiro declara voto em Lula.
1: É o seguinte, nas suas redes sociais, Vitor Ramos compartilhou um vídeo com falas de Lula defendendo a soberania nacional e de Jair Bolsonaro elogiando os Estados Unidos e o presidente Donald Trump.
2: Essa é a notícia que saiu no site da TMC. Ex-Palmeiras e ex-Nicole Balls, zagueiro declara voto em Lula.
1: Rapaz.
2: Agora que o mundo parou, nós podemos voltar com notícias bem menos importantes. Vai, Batista!
1: Você quer viver até que idade, Lucas?
2: Eu? Não sei, a Lene Sensitiva falou que eu vou morrer cedo. Eu, sei lá, 66 era uma idade que eu, quando criança, achava que era boa. Mas aí eu não sei se eu quero.
1: Eu tinha a meta do 65, 65.
2: Eu também,
1: 65. Eu falei, se eu for até os 65, pra mim já deu.
2: Porque nós viemos de uma geração que era muito comum falecer aos 60. No máximo, ninguém passava dos 80 antigamente, não, cara. 70 era a idade que a pessoa ia embora mesmo.
1: Ó, então presta atenção, tem uma mulher dos Estados Unidos que ela deu a dica, ela revelou os hábitos pra se viver, ter longevidade. Pra você ter uma ideia, ela tem 101 anos.
2: Que Lucas. Isso?
1: É. E ela ainda trabalha como caixa numa loja.
2: Mentira.
1: É.
2: Que loucura.
1: Que deve dar de troco errado a tia. Pra fechar esse caixa deve ser difícil. É, ela tem alguns hábitos que, segundo ela, contribuem para longevidade. Anota aí.
2: Vai.
1: Estimular o cérebro.
2: Olha que bacana.
1: O cérebro.
2: É. Vai, Jonathan Trepton. É,
1: pra isso ela toca piano.
2: Toca piano.
1: Você toca piano?
2: Eu não, eu toco outro instrumento.
1: Então, olha, já caiu fora.
2: Já não vou fazer.
1: Alimentar-se corretamente, não preciso nem perguntar pra você. Não se preocupar com coisas pequenas.
2: Ah, eu acho que eu não me preocupo, não. Ah, me preocupo. É, já
1: tô fora. Dançar.
2: Você dança? Ih, rapaz. Não danço, não danço.
1: É, eu nem com a Mini Ruth, você se preocupa? Né? E a última delas, estimular o cérebro, alimentar-se corretamente, não se preocupar com coisas pequenas, dançar.
2: Dançar não danço, então vou morrer.
1: Eu também não danço e ser otimista.
2: Ah, isso eu sou. Isto eu sou muito otimista. Eu sei que quem nos ouve também é. Até porque a gente tá vivendo no mesmo Brasilzão, tá, galera? É. Não tá fácil pra ninguém, mas a gente tem fé de que tudo isso vai melhorar, não é mesmo? Não sei se eu vou chegar aos 101 anos de idade, mas eu vou chegar à idade de poder ver todo mundo feliz. Gostou?
1: Só rindo,
2: né? Talvez só lá rindo. Em cima, no gramadão da
1: novela Viagem.
2: Lá em cima a gente se veja todo mundo feliz, todo mundo junto. Agora, falando em política, a gente estava falando sobre os candidatos do segundo turno, sobre o dinheiro que eles declararam. E por que não falar de um candidato polonês? Na verdade, não um candidato. Um deputado polonês. É. Você acompanhou essa treta? Eu acompanhei ao
1: vivo. Eu quero ver você falar o nome dele.
2: Calma. Vamos falar dessa notícia aqui que é bom e dá tempo. Lá na Polônia foi invadida na Segunda Guerra Mundial. Eles são realmente traumatizados. É uma parada séria, Polônia. Muito sério. Lá na Polônia, eles têm, né, o departamento, o regimento, tudo certinho. E duas brasileiras, ouça bem. Duas brasileiras estavam lá na Polônia e foram votar no último domingo agora. Claro, você pode votar. Você mora fora do Brasil, mas dá pra votar. Elas foram lá, votaram e publicaram uma foto. Uma com um bonezinho, uma camisa, e a outra...
1: Um brochezinho.
2: Um broche, que é a estrela do PT, que é o símbolo do PT, a estrela. Rapaz, tá dando problema, porque o deputado polonês Dominik Tarczyński publicou em seu perfil no Twitter um pedido de informações sobre as duas brasileiras. Em uma imagem postada nas redes sociais, as brasileiras aparecem com broche do PT, a estrelinha, e também fazendo o símbolo de L. A Polônia proíbe manifestações consideradas comunistas, nazistas e fascistas. Ó, pra você que tá ouvindo, não é que a Polônia é um país de extrema direita, não tem nada a ver. A Polônia sofreu muito. Então ela desconsidera qualquer ideologia que seja próxima ao comunismo, nazismo e também ao fascismo. Porque eles foram invadidos. Foi o primeiro país a ser invadido pelo Hitler. Uma tragédia sem tamanhos. Teve campo de concentração, uma coisa horrível. Então eles são traumatizados e não admitem nenhuma expressão de nenhum dos lados. Tanto do nazismo, que muitos consideram de direita, outros consideram de esquerda, tanto quanto do comunismo, que muitos consideram também de esquerda. Então, para não ter problema lá na Polônia, eles proibiram qualquer manifestação de qualquer ismo.
1: E aí ele quer deportar as brasileiras.
2: Batista, pessoal do Twitter aqui do Brasil acharam as meninas e mandaram pro deputado. Você acredita nisso?
1: E aí ele quer...
2: Não, encontraram as meninas, já sabem quem são, mas não se sabe qual é o resultado. Não sei se conseguiram deportar ou não, mas isso aqui tá babado. Loucura.
1: Tá babado. Vamos lá, então. Tá
2: bom, tempo ainda. Dá tempo de ver a enquete?
1: Vai, então, ó. É o seguinte, você viu que falando em eleição ainda, você viu que teve dois casos aqui no Brasil na eleição do número 3, que colaram o número 3.
2: Vi isso.
1: Pra não votarem no PT.
2: Eu vi.
1: Foram lá e colaram a urna, colaram o número 3, né,
2: rapaz? Eu vi.
1: É, o pessoal fala pra levar a cola na hora de votar. Levaram ao pé da letra, tá vendo aí, ó? O brasileiro é assim.
2: Essa foi muito boa.
1: O brasileiro é assim, você tem que levar a cola.
2: Leva a colinha, o cara levando uma bastão pra colar um número. Cara, não faça. Ó, pô, né? Tem que falar, não pode fazer isso. É crime, gente. Não pode fazer, não danifique, tá bom? Vote em quem você quiser, mas não danifique a urna, não, tá bom? Beleza?
1: Deixa eu votar em quem quiser.
2: É isso. Vamos dar uma olhada na nossa enquete. Quais são os sintomas que mostram que a sua saúde mental já foi pras cucuias. Vai aí, Batista.
1: É, Juliana Ferreira, passei tanto tempo vendo o debate que comecei a responder as perguntas do meu chefe com isso será discutido no meu próximo governo, né? Pietra Lins, diz o seguinte, parei no sinal verde e acelerei quando o sinal ficou vermelho. E o Daniel Souza, comecei a desconfiar de toda notícia que recebo. Até minha mãe me mandou, comprei pão, eu fui checar se era fake news, tá vendo aí, ó?
2: Então, ó, gente, muito obrigado pela sua audiência, valeuzaço, e amanhã tamo de volta com mais sobremesa pra você, tá bom?
1: Tchau.
2: E vem agora o link TMC. Beijão, pessoal, tchau, tchau, valeu!
1: Tchau, Brasil! Mesa.

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3: 3 horas em ponto. Seja muito bem-vindo, muito bem-vinda a mais uma edição do Link TMC, desta quarta-feira, 7 de outubro de 2026. Comigo, Mayara Bastianello, com Tomás Rafael e Rodrigo Alvarez.
4: 3 horas em ponto, horário de Brasília. Ótima tarde para você em todo o Brasil, você em todo mundo que também nos acompanha no TMC News BR, o nosso espaço no YouTube. Lula cobra aliados em reunião e diz que essa é a campanha mais desorganizada de que já participou, mas já tenta ditar o rumo do segundo turno. Em novo vídeo, afirma que quer saber como Flávio vai votar na PEC do fim da escala 6x1 e qual orientação o senador dará ao PL. A ideia, nas palavras dele, é mostrar ao eleitor quem é quem. Mas a pergunta também vale para quem manda na pauta.
3: E quem também precisou explicar um plano foi Flávio Bolsonaro, ao detalhar o que quis dizer com mudar a Constituição para redemocratizar o país. PECs para reduzir a maioridade penal de 18 para 16 anos, reformar o judiciário com limites às decisões individuais de ministros do STF, mexer na reforma tributária e acabar com a reeleição. Tudo, diz ele, dentro do processo legislativo. No mesmo dia, Flávio soma o apoio oficial do União Brasil e do PP e a adesão do Novo, de Zema, que na campanha questionou a relação dele com Vorkário e agora diz que, entre aspas, o inimigo é um só. Prova de que, na política, a crítica de ontem costuma caber no palanque de hoje.
4: Enquanto isso, no Rio de Janeiro, o cenário continua turbulento. O Ministério Público Eleitoral deu um parecer favorável à desistência de Garotinho de um recurso que o tornaria elegível. Mas o arquivo do documento mostra que quem o criou foi o advogado do próprio Garotinho. A defesa nega, o Ministério Público diz que foi um erro de sistema, a defesa ainda culpa a inteligência artificial e o TSE julga o caso amanhã com a eleição do Rio em jogo. Quantas palavras que são pautas constantes aqui do Link TMC. TSE, inteligência artificial, Ministério Público e eleição.
3: Inclusive com a entrevista do próprio Garotinho, sugiro a vocês que não puderam acompanhar ontem que vão até o YouTube da TMC conferir essa entrevista na íntegra, que terminou até em futebol e patente de nome.
4: É isso, tem de tudo.
3: Você vai entender, vai lá que você vai entender. E a França suspendeu o uso de granadas de efeito moral pela polícia nos protestos estudantis, depois que um adolescente de 15 anos perdeu a mão em Lens, no norte do país. A medida vale só para as manifestações do ensino médio, e eram menores, né, nessas manifestações. E aí, essa medida vale, entre aspas, pelo tempo necessário para entender o que aconteceu, segundo o ministro do interior. A polícia já responde a 18 investigações internas e mais de 6.500 pessoas, como eu disse, a maioria menores, foram detidas desde o início dos protestos. Esse é o Link TMC de hoje.
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4: E como sempre acontece, tem enquete para você participar, para você interagir ainda mais conosco lá no chat do TMC News BR, onde, aliás, você nos acompanha com imagens de qualquer parte do planeta Terra. Pergunta de hoje, sobre essa proposta de acabar com a reeleição, uma das propostas do candidato Flávio Bolsonaro, e um assunto que volta e meia vem à tona, vira pauta de novo na política brasileira. Você, sobre a reeleição, apoia totalmente? Não sabe ao certo? É totalmente contra? Deveria ter reeleição apenas na eleição para presidente da República? Vote agora na nossa enquete. Você pode dar a sua opinião e dar as razões pelo chat. E pode também participar pelo WhatsApp no 11972211001. 11972211001. Aproveita também no chat do TMC News BR para discutir de maneira saudável, democrática,
3: tá pedindo demais,
4: com os outros ouvintes e telespectadores do nosso Link TMC. E pode também mandar elogios e críticas, por que não, para toda a nossa bancada.
3: Ai, manda um elogio ultimamente, assim, nessa época de eleição, né? Ou para um lado ou para o outro, as pessoas estão muito brigando demais. Estão mandando elogio pra gente. A gente gosta de elogio, né, Tomás? É bom de vez em quando. É, exato. Agora, essa proposta de acabar com a reeleição foi apresentada, inclusive, pelo próprio Flávio Bolsonaro no discurso da vitória no primeiro turno. Sim. Assim que ele viu que ele foi eleito, é ótimo, né? Que ia ter um segundo turno e que ele venceu o presidente Lula no primeiro turno, Flávio Bolsonaro já falou que ele ia acabar com a reeleição. Eu acho difícil... Não só ele, mas qualquer candidato, né? Uma vez que pega o poder, que pegaria o poder, no caso o Flávio, pela primeira vez agora, largar esse osso pela segunda vez seguida por vontade própria. Não só Flávio Bolsonaro, ainda mais o Flávio Bolsonaro, que tem carreira política desde os 21 anos. Vai querer acabar com a reeleição? Eu duvido muito. Não só ele, tá, gente? Deixando claro. Qualquer candidato, qualquer um que pegasse a presidência pela primeira vez e falasse em acabar com a reeleição... Eu não acreditaria que isso seria real.
4: Olha, só um detalhezinho. A pergunta é sobre a proposta de acabar com a reeleição, tá? Então, não é sobre reeleição. Então, se você apoia essa proposta de acabar, você vai lá e apoia totalmente. Se você não tem opinião formada, não sabe ao certo. Se você é contra essa proposta, porque você gosta da reeleição, você vai lá e coloca. É totalmente contra a essa proposta de acabar com a reeleição. 15 horas e 6 minutos, horário de Brasília. A gente começa por Brasília, Mayara.
3: Porque uma confusão marcou a entrada da imprensa para a agenda do presidente Lula nesta tarde. Teve correria, teve empurra-empurra para chegar perto do atual presidente. Inclusive, objetos e móveis foram derrubados. Móveis, né? O tumulto acontece logo depois que Flávio Bolsonaro ganhou ainda mais apoio para sua campanha no segundo turno. Aliás, acho que ganhou todo o apoio, né? De todos. A gente esperava isso, é claro. O Lula é o único candidato da esquerda, era no primeiro turno. Único não, vai, mas o relevante, né? O mais que tinha chance ali. Direto da Capital Federal, a gente vai ao vivo com o repórter Murilo Hernandes trazendo mais informações. Traz esse saldo pra gente, Murilo. Teve falha na segurança? Foi uma coisa que era inesperada? Muita gente apareceu? Fala pra gente. Boa tarde.
0: Oi, Mayara, ótima tarde a você, Tomás, quem nos acompanha. Bom, exatamente, houve muita confusão nessa agenda hoje do presidente Lula junto com aliados, conforme as imagens que a gente está vendo aí, foram gravadas pela nossa produtora Catiellen de Oliveira, que estava no local. Até então, a movimentação ela foi tão intensa, né, com a abertura aí da porta onde estava o presidente Lula para acesso dos jornalistas e também apoiadores, que teve copo quebrado, uma mesa sendo arrastada e outra que acabou sendo virada, né, derrubada. As imagens ela mostram, inclusive, Edinho Silva, do PT, ele tentando blindar o presidente Lula em meio a tudo isso, devido a essa confusão que teve, né, todas essas pessoas, a gente tem até relatos, de, inclusive de alguns jornalistas que disseram que Edinho Silva, ele foi um tanto quanto truculento com essas pessoas, tiveram relatos, inclusive, desse, de todo esse tipo de empurra-empurra aí, como estão mostrando as imagens aí, tudo muito tumultuado para chegar perto do presidente, diversos profissionais da imprensa e jornalistas, né, e, bom, a nossa equipe, ela, felizmente, não foi empurrada em toda essa confusão, só que registrou esse momento conforme a gente está vendo agora, Mayara. E tudo isso, claro, ocorre nessa corrida eleitoral pelo segundo turno. Hoje mesmo, Flávio Bolsonaro se reuniu mais cedo com apoiadores em seu QG, né, para tratar sobre isso. O que Flávio Bolsonaro quer é o voto das demais alas da direita, Mayara. Ele quer angariar todos esses votos para ampliar ainda mais a sua vantagem. Nós estivemos nessa agenda, a gente separou inclusive um trecho da fala de Flávio Bolsonaro, a gente vai ouvir agora.
5: É o processo legislativo que vai ser respeitado e a maioria vai decidir qual é o caminho que tem que ser feito, é a reforma política que tem que ser feita. Então, nada, qualquer coisa diferente disso, gente, é especulação. Eu já vi gente começar a dizer, agora o Flávio, com esse congresso com ampla maioria, ele vai fazer o que o pai dele não fez. Então, assim, vamos parar de mentir, vamos aterrizar no mundo real. Para de fazer torcida. Eu respeito o trabalho de todo mundo. Mas são pessoas que têm, que são influentes, as vozes são ouvidas por alguns outros brasileiros na audiência deles ali. A ameaça que tem a democracia é com o Lula, vocês estão vendo aí, gente. Não vai ter, com o Flávio Bolsonaro, né, vocês da imprensa, não vai ter presidente da República passando a mão no telefone e ameaçando o dono de veículo de comunicação.
0: Bom, hoje também o presidente Lula, também candidato à reeleição, se reuniu, inclusive essa reunião, essas duas reuniões, né, está tendo uma reunião agora aqui neste hotel onde a gente está, Neste mesmo hotel, nesse complexo de hotéis aqui, o presidente Lula também se reuniu com diversos apoiadores. É bom a gente trazer esse bastidor também para vocês. E, pois bem, o presidente Lula ele também se reuniu com esses apoiadores aqui nesse complexo de hotel. E a mira do presidente Lula para o segundo turno é justamente as abstenções. A gente lembra que foram 33 milhões de eleitores que eles não compareceram às urnas no primeiro turno. E a campanha quer convencer justamente esses eleitores a justamente irem para as urnas e exercer seu voto. A gente conversou também com o deputado Fábio Félix e deu mais explicações sobre essa questão, nós vamos ouvir agora.
6: Acho que a expectativa hoje é reunir um pouco a bancada federal eleita no Brasil agora para conversar sobre esse segundo turno. Tem muita gente que teve bastante voto nos seus estados e que tem condições de colaborar com a campanha do presidente Lula nesse segundo turno, né? Organizando a juventude, organizando também uma intervenção bem qualificada nas redes sociais, que eu acho que isso é uma demanda da campanha para esse segundo turno e também trazendo uma agenda muito concreta para a população brasileira de mudança nas políticas públicas, naquilo que a população não está satisfeita. E eu acho que é um pouco esse o nosso sentimento para vir para essa reunião.
0: Bom, Mayara, a gente segue por aqui na frente do hotel. Logo mais o candidato à presidência, Flávio Bolsonaro, deve chegar até essa reunião aqui com seus apoiadores e voltamos a qualquer momento com mais informações.
3: Pois é, gente. E presidente Lula agora tentando contar com esses 33 milhões de pessoas que não foram para as urnas, inclusive contando com o apoio de influenciadores. Está tentando fazer ali uma coisa que a esquerda não anda conseguindo fazer, que é conversar com quem está nas redes sociais. Inclusive, vários fandoms de Taylor Swift, de K-pop, se reunindo ali para também pedir voto pelo presidente Lula. Influenciadores com milhões de seguidores, Carlinhos Maia ali, por exemplo, pedindo para que as pessoas saiam para votar. Já que não tem apoio, né, de outros partidos ali, como tem Flávio Bolsonaro, um apoio político forte, que seja, então, tentando fazer uma coisa que a esquerda faz de uma forma tão... eu digo até não vou dizer arcaica, vai, mas PL, bolsonarismo, está anos luz à frente disso.
4: Mas a gente não vê essa mobilização de artistas, até de
3: muitos... Não está sendo suficiente, né,
4: Tomás? Mas a gente vê, de uma maneira geral, Mayara, muito mais artistas, mas muito mais artistas levantando a bandeira da esquerda, fazendo L, do que os artistas defendendo a direita.
3: Mas aí é a classe artística, né?
4: Então, mas isso não é tentar conversar com o público, com o eleitor também?
3: Mas aí é um movimento separado dos próprios artistas.
4: Por que não dá mais certo isso? Não cola mais, será?
3: Olha, por isso que eu tô te falando que a estratégia tá errada. Que alguma coisa tá dando errado aí. Porque se você for ver o tanto de... É que, na verdade, é o seguinte, né? O Flávio Bolsonaro também recebeu o apoio dos ruralistas, do pessoal do agro, ontem mesmo anunciaram esse apoio. Alguma coisa está dando errado ali. Porque se a gente vê tanta gente se manifestando em redes sociais em favor do atual presidente, por que esse resultado não chega nas urnas, né?
4: Agora, falando em estratégia, o presidente Lula tentando passar a ideia de que ele, preocupado com o povo, segue fazendo ali o lobby para que o Congresso aprove a emenda, a PEC do 6x1, né? O fim do 6x1. E jogando a bomba para cima do Flávio Bolsonaro. Vamos ver o que o Flávio vai falar sobre isso, como ele vai votar, enfim. E do outro lado, o Flávio tentando, né, mostrar que várias das acusações, das ameaças feitas, muitas em redes sociais, muitas até pela classe artística, que não são verdadeiras. E como, por exemplo, de que vai passar por cima do Congresso, enfim. O que me chama a atenção é que, em 1989, na primeira eleição, após a redemocratização do Brasil, a grande briga da esquerda e do Lula, especialmente do Lula, que vence ali na reta final o Brizola, eram os dois que brigavam ponto a ponto para chegar ao segundo turno com o candidato de direita, o candidato do PRN, o Fernando Collor de Mello, que viria a ganhar a eleição, era tentar mostrar que muita coisa que era falada antes das redes sociais, mas já com certo barulho, sobre a esquerda era mentira. Que o Lula ia pintar a bandeira do Brasil de vermelho, que você ia ter que dividir a sua casa, um quarto do seu apartamento ia ter que ser dado para alguém. Essas bobagens que eram faladas por muita gente de direita nos anos 80, né? E agora, muitas bobagens ditas por gente de esquerda estão sendo rebatidas. Evidentemente que o Flávio Bolsonaro não vai, se ganhar a eleição, dissolver o Congresso no dia seguinte. E ele quer passar também essa ideia de que não vai haver revanchismo, Mayara. De que não vai haver uma caça às bruxas no Supremo Tribunal Federal. ainda que provavelmente com essa renovação do Senado e da Câmara Federal, muito provavelmente algum processo de impeachment de ministro do Supremo será aberto.
3: E até uma declaração arriscada do Flávio de dizer isso, né? Que não vai ficar perseguindo ali os ministros, mas de qualquer maneira isso já assustou os ministros, né? A gente vai trazer hoje uma decisão de Gilmar Mendes que beneficia o vice de Flávio Bolsonaro. Ontem a gente teve Alexandre de Moraes determinando a soltura da Débora do Batom. A gente teve algumas decisões também do Alexandre de Moraes acenando para a direita. Então a gente está vendo ali que pode, o Flávio pode até ter falado isso, mas que os ministros estão com medo. Eu acho, eu, pelo menos na minha visão, nós, acho que também você compartilha dessa visão.
4: Eu acho que eles têm que ter medo também. É. E acho super natural a abertura de processo de impeachment contra o Supremo, depois de tudo que a gente viu, especialmente nos últimos dois meses aqui no país.
3: Claro.
4: 15 horas e 16 minutos, primeiro bloco da Rádio Uber. Daqui a pouco a gente já volta, inclusive, com Rodrigo Alvarez, no Link TMC, até às 5 da tarde, com as principais informações do Brasil e do mundo pra você.
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3: 3:20 e a gente continua falando de Antony Garotinho, candidato do governo ao Rio. Ah, você quer dar oi, Alvarez? Achei que você tava preparado ainda. Oi, Rodrigo Alvarez.
10: Não tava, mas já que você falou,
3: ah, não, vai. Não, eu não entendi o que você quis dizer. O homem, a gente se comunica às vezes melhor quando ele tá longe do que quando tá perto.
10: Muito melhor.
3: Tá aqui, eu consigo encostar nele e, enfim. Daqui a pouquinho, então, o senhor se manifesta, tá bom, senhorito?
10: Eu quero ouvir o que você tem a dizer.
3: Tá, vamos nessa, então. O candidato ao governo do Rio, Antony Garotinho, conversou com a imprensa um dia antes do julgamento do TSE, do recurso que discute a situação da candidatura dele. Inclusive, não apenas conversou com a imprensa, mas conversou aqui com a gente ontem no Link TMC, no fim do Link TMC, volto a dizer, vale a pena dar uma olhadinha no nosso YouTube, tá lá no YouTube da TMC, TMC News BR, lá você acompanha a entrevista na íntegra. Teve revelações até chocantes aqui, né? Ele falou, inclusive, a gente tentou arrancar dele, né, gente? Ele falou que ele tem um vídeo bombástico de uma festa do Daniel Vorcaro ali, mas que ele, não, que ele vai lançar...
10: Eu ainda quero saber se ele tem mesmo. Né?
3: Pois
10: se
3: é.
10: Falar que tem, eu também posso.
3: Ele, aí o Alvarez tentou arrancar dele uns nomes, ele falou assim, não, aí ninguém vai assistir ao meu programa. Eu falei, mas não, solta só um, né? Pra pelo menos fazer uma chamada aqui. Mas ele não quis. Mas acompanhe por lá, que a entrevista foi muito legal. E foi em meio, né, a essa polêmica envolvendo um parecer da Procuradoria Geral Eleitoral favorável à desistência da revisão. Nos metadados do documento, olha isso, gente, o nome do advogado do Garotinho aparece como autor desse parecer da Procuradoria Geral Eleitoral que foi favorável à decisão dele de desistir dos votos. Quem traz mais informações ao vivo é o repórter Leonardo Rezende. Fala, Léo.
11: Oi, Mayara. Boa tarde a você, boa tarde a quem nos acompanha. Como você bem disse, Garotinho fez uma entrevista coletiva hoje diante de todos esses casos envolvendo ele e a eleição aqui do Estado. E antes só da gente chegar nessa parte envolvendo o posicionamento do Ministério Público Eleitoral, que envolveria aí o nome do advogado dele, nessa entrevista que ele deu ontem aqui para a TMC, ele ainda não tinha admitido a vontade dele em realmente criar um fato novo para essa eleição, o que ele falou aqui hoje. Segundo ele, abrindo aspas aqui para o governador, candidato pelo Republicanos ao governo do Estado, essa desistência desse recurso dele para tentar ser candidato ainda esse ano foi para causar impacto e chamar atenção para um grave problema de corrupção do Rio de Janeiro. E ele relata, como disse aqui ontem também nessa entrevista para a gente, que ele sofre uma perseguição envolvendo o ex-prefeito Eduardo Paes, que ele aponta com envolvimento com a milícia, e, enfim, outros atores aqui do crime organizado, como ele também denuncia o grupo político de Douglas Juas, do PL. Ele, outra coisa também, a imprensa perguntou para ele sobre as expectativas para esse julgamento do Tribunal Superior Eleitoral, que será realizado amanhã, justamente sobre o mérito, né, em relação à candidatura dele. E ele disse que quer que os votos deles fossem validados e que ele não queria ser indeferido. Essa, pelo menos, era a vontade dele, mas que, como ele não enxerga essa luz no fim do túnel, vamos colocar dessa forma, ele preferiu abrir mão do recurso para causar, de fato, esse impacto na eleição. Ele ainda negou um possível apoio a Eduardo Paes e Douglas Juas no segundo turno das eleições e, como eu disse, fez esse histórico aí de que ele estaria sofrendo essa perseguição dos dois grupos políticos e, por isso, desistir da campanha seria fazer esse apontamento sobre essa perseguição. E a gente chega então sobre essa situação do posicionamento do Ministério Público Eleitoral. Como você bem disse, o advogado dele aparece como assinante, né, desse documento. Ele negou isso e disse que, na verdade, o MP usou parte da peça que foi encaminhada pela defesa dele ao TSE. E aí, ao usar parte dessa peça, acabou usando também o nome do advogado. Ele nega, portanto, o envolvimento da defesa dele nesse posicionamento do MP Eleitoral. Vamos ver amanhã, de fato, o que o TSE vai decidir sobre a candidatura de Antony Garotinho. Volto com vocês.
10: É curioso, Tomás, Mayara, caro ouvinte, boa tarde para vocês. Olha, a gente trouxe aqui ao Link TMC ontem o ex-governador Antony Garotinho. Ele não tinha essa versão ontem, vocês lembram dessa,
12: não.
10: dessa versão?
12: Não, que foi a primeira pergunta que a gente fez pra ele, inclusive, né?
10: É, ele não falou que era para expor, ele até expôs do jeito dele, né?
13: Sim.
10: Inclusive falou de uma, fez uma acusação contra Eduardo Paes não comprovada, de corrupção e tudo. Mas a gente se pergunta, eu me pergunto se Garotinho ao sair beneficiasse Eduardo Paes, ele teria saído? Foi sem cálculo? Porque na política ninguém faz nada sem cálculo. Não. Foi sem cálculo?
13: Pois é. Obrigado, Léo. 15 horas e 25 minutos, um professor de 40 anos virou réu por cometer crimes sexuais contra 5 alunas dentro de um colégio estadual no norte do Paraná. De acordo com informações obtidas pelo portal G1, o homem tirava fotos das jovens sem consentimento delas e se recusava a pagar. O repórter Luiz Fernando Hanisch conta essa história terrível, mais uma, pra gente. Você, Hanisch.
14: É isso, Tomás. Boa tarde para vocês e para todos que nos acompanham agora. Esse caso aconteceu em Cafeara, no norte do Paraná. E a denúncia foi feita por parte do Ministério Público do Paraná na semana passada e agora a Justiça aqui do Estado se posicionou aceitando todas essas denúncias envolvendo o Alessandro Lucas Póvoa, de 40 anos. Ele que era professor de uma escola pública, professor do Estado, contratado em um regime PSS, que é de contratação suplementar, e dava aulas então para essas alunas com idades entre 12 e 17 anos. De acordo com o Ministério Público, essas situações todas envolveram essas menores de idade. Ele cumpre prisão preventiva desde o dia 25 de setembro. A coisa agora muda um pouco de figura, porque antes de suspeito, essa prisão preventiva agora tem um caráter, além de preventiva, passa a ser uma prisão preventiva com o caráter de réu. Ele passa a ser réu nesse caso, não apenas denunciado pelo Ministério Público. De acordo com as investigações, os atos proferidos por ele contra essas alunas envolviam principalmente comentários indevidos, gestos inadequados, toques nos corpos dessas jovens e também abordagens que constrangiam as vítimas. Isso tudo acontecia dentro de sala de aula, dentro desse colégio aqui no interior do estado. Agora ele responde pelos crimes de tentativa de estupro de vulnerável, importunação sexual e assédio sexual. A pedido do Ministério Público aqui do Paraná, a Justiça também determinou o afastamento imediato das funções que ele cumpria nessa escola, além de fixar uma indenização de, no mínimo, R$5.000 para cada uma dessas adolescentes que foram atingidas. Por envolver crianças e adolescentes, esse caso tramita em segredo de justiça, mas a identidade desse professor também foi revelada nessa apuração que mostrava esse comportamento dela com as alunas e principalmente esse gesto de tirar fotos sem o consentimento delas e se negar a apagar os arquivos. A gente segue de olho nessa situação por aqui e traz mais detalhes caso haja atualizações sobre esse caso.
12: Não, e é bom, Luiz Fernando, mostrar o rosto dele, porque ele é um cara que ele não vai ficar muito tempo preso. A gente sabe, Tomás Alvarez, que mesmo crimes de maior potencial ofensivo, o próprio feminicídio, esses caras acabam na rua de novo, então imagina esse cara aí que vai acabar na rua de novo logo, né? E aí é uma multa mínima de R$5.000 para cada uma, não tem nem preço uma multa dessas para indenizar uma menina que foi exposta dessa forma. E é isso, a gente acha que, né, as nossas meninas, não só meninas, né, mas também as nossas crianças estão seguras, às vezes, no ambiente escolar, mas muitas vezes é justamente nesses ambientes que esses crápulas, eles se infiltram para poder satisfazer os próprios desejos doentes, monstruosos.
13: Eu não sei se ele vai voltar para a rua rapidamente ou não. Tomara que você esteja enganada, Mayara, mas eu não tenho tanto otimismo em relação a isso. Mas ele não vai poder sair na rua de Cafeara, pelo jeito. Uma cidade pequenininha do Paraná, tô vendo aqui. O censo mais recente lá mostra pouco mais de 3 mil habitantes. Né? Vai ser reconhecido facilmente na cidade de Cafeara.
12: Se muda, né?
13: Provavelmente.
12: Muda de vida.
13: Né? Provavelmente. 3h29, a expulsão de uma idosa de 87 anos da casa onde morava, em Madrid, virou o símbolo da crise de moradia na Espanha. O caso de Maria del Carmen Abascal levou dezenas de milhares de pessoas às ruas e o protesto em Barcelona terminou em confronto com a polícia. Ontem, o governo de Pedro Sánchez aprovou 21 medidas urgentes, entre elas, mais proteção contra o despejo de moradores vulneráveis, regras para o aluguel de quartos, um imposto sobre aluguel de temporada e a proibição de comprar imóveis só para especular. O governo também vai criar um fundo de 10 bilhões de euros para emprestar até 50 mil euros, cerca de R$ 280 mil, a quem vai comprar o primeiro imóvel. Medidas parecidas tinham sido derrubadas pela oposição no parlamento na semana passada. Sem maioria, Sanches convocou eleições antecipadas para 29 de novembro. Com o parlamento dissolvido, Álvarez, as medidas agora serão votadas por uma comissão provisória de 69 deputados, sendo que o governo precisa de apenas 35, ou seja, um voto um pouquinho a mais do que a metade dos deputados.
10: Agora, você vê como é que é, Tomás, as coincidências ou não da vida. Hoje acaba de morrer esta mulher de quem você acaba de falar. A Maria del Carmen Abascal morreu aos 87 anos num hospital da Espanha. Isso deve aumentar a fúria das pessoas, né? É um símbolo dessa revolta. Acaba de morrer. Então, estamos aí no sentido dessa luta, um mártir que acaba de acontecer, e isso certamente vai incendiar mais as pessoas.
12: E falando de protestos, o governo da França suspendeu o uso de granadas de efeito moral pela polícia nos protestos de estudantes. A decisão veio depois, gente, que um adolescente de 15 anos perdeu a mão ao pegar uma dessas granadas no norte do país. Granada de efeito moral é aquela que explode com barulho alto e clarão para poder dispersar as multidões. A suspensão vale só para os atos de estudantes do ensino médio. Gente, são menores, né? Pelo amor. Né? E até o governo conseguir esclarecer o que foi que aconteceu. Mais de 6.500 pessoas já foram detidas desde o começo dos protestos, a maioria menores de idade. A oposição de esquerda criticou a demora e disse que foi preciso jovens ficarem mutilados para o governo recuar. E aí um vídeo viralizou. O prefeito de Saint-Denis, na região de Paris, apareceu no meio dos manifestantes, inclusive vestido de terno, gravata ali, acabou atingindo por gás lacrimogêneo. Ele fazia ali, se colocou na frente desses estudantes para que a polícia não chegasse perto. Ele afastou as mãos ali, né, num gesto de proteção, mas acabou atingido aí por gás lacrimogêneo. Os estudantes cobram escolas em melhores condições, mais professores e dias de aula mais curtos, Álvarez.
10: É importante a gente entender que na França um protesto como esse pode ter repercussões muito maiores. Já é grande, mas já está se tornando também novamente uma disputa entre esquerda e direita. Esses estudantes são vistos como de esquerda, a direita rejeita esse movimento e a gente está percebendo já uma preparação para o embate que vai ser a eleição francesa no começo do ano que vem, quando há uma grande possibilidade, pela primeira vez, a extrema-direita francesa chegar ao poder com Marine Le Pen, que teve a sua candidatura liberada. Isso pode ser bem parecido com o que a gente está vivendo aqui no Brasil. Como a gente sabe, esse movimento é mundial, né? O mundo passa por uma virada à direita e a França não é nenhuma exceção. Então a gente já está vendo aí a França vivendo dias pré-eleitorais.
13: E a cena é muito forte, né? Do prefeito ali defendendo os estudantes.
12: Prefeito, um homem negro, diga-se de passagem.
13: Certamente ganha pontos, né? Ganha pontos no cenário político por essa manifestação. O prefeito, só a título de curiosidade, Saint-Denis, se alguém reconheceu o nome, mas não está lembrando de onde, Saint-Denis é uma cidade, um subúrbio, né, da capital Paris, onde se localiza o Stade de France, onde o Brasil perdeu a final para a França em 1998.
10: Onde vive a classe mais pobre da França, trabalhadora, muitos imigrantes africanos, árabes também. É um lugar, inclusive, perigoso para um turista, é um lugar difícil, tenso. Se a gente quiser comparar, seria como para nós as favelas do Brasil, né? Não o mesmo nível de pobreza, mas com a mesma complexidade.
12: Só é interessante ver o nível de engajamento do estudante jovem, né? Que vai para a rua, vai protestar, não é... A gente não tem... Né? Obviamente que no Brasil isso não é comum. Bom, e daqui a pouco aqui no Link TMC a gente fala sobre a revisão da condenação de Jair Bolsonaro. O presidente do STF, Edson Fachin, indicou que se for julgada, essa revisão deve ir para o plenário e não a uma das turmas. Então quer dizer que todos os ministros devem decidir sobre essa revisão. Mas agora vamos com as principais notícias da sua região.
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3: Muito boa tarde a você que acompanha a TMC em 92.7. Começando mais um giro local com as principais informações de Pernambuco. Um motociclista perdeu a vida na manhã desta quarta-feira após colidir com uma bicicleta na Avenida Abdias de Carvalho, na zona oeste da capital. Duas pessoas ficaram feridas nesse sinistro e foram socorridas. A ciclista atropelada e a esposa do piloto da moto foram levadas para o Hospital da Restauração, área central do Recife. Elas receberam atendimento da equipe especializada. Policiais militares erradicaram um plantio de maconha na zona rural de Orocó, no sertão de Pernambuco. Após informações repassadas pelas equipes Malhas da Lei, os PMs realizaram incursões em uma área de Caatinga e localizaram uma roça com aproximadamente 1.000 pés de maconha. De acordo com as informações da PM, durante as diligências, o efetivo também encontrou um invólucro contendo aproximadamente 50 gramas da erva. A plantação foi erradicada e incinerada no próprio local. O material apreendido foi encaminhado à Delegacia da Polícia Civil de Orocó para adoção das medidas legais cabíveis. Nenhum suspeito foi localizado. E olha, a Autarquia de Trânsito e Transporte Urbano do Recife, a CTTU, realizou uma mudança na circulação da Avenida Jean Emile Favre, no IPCEP, após a escuta de frequentadores, moradores e condutores que trafegam na região e também com base em estudos técnicos. Com a nova alteração, o binário formado entre as ruas Jean Emile Favre e Raimundo Diniz volta ao modelo anterior de circulação, com duas faixas por sentido destinadas ao tráfego misto. A mudança ocorre após relatos da população sobre impactos na dinâmica viária do local durante o período de funcionamento do binário. Com a nova configuração, toda a extensão da Avenida Jean Emile Favre volta a operar em mão dupla, como já ocorria antes da implantação do binário. A sinalização viária já está atualizada e orienta os usuários sobre a nova configuração de circulação. Então atenção você, motorista que circula pelo IPCEP, toda a extensão da Avenida Jean Emile Favre volta a operar com mão dupla, como já ocorria antes da implantação do binário. Então é isso, já voltamos com outras informações. 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Até daqui a pouco.
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1: Gente, aumentar a potência do carro é relativamente uma coisa fácil de se fazer. Mas será que pode ser feito? O Edson Ragazzi vai responder essa pergunta. Vamos ouvir.
2: Oi, meu amigo parceiro da Uber. Oi, minha amiga parceira da Uber. 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Você sabe que é possível aumentar a potência do motor do seu carro. Mas tome cuidado. A recomendação para preservar a vida útil é manter ele original. Tenha em mente que o motor é projetado para atender a uma potência e torque específicos. Portanto, se você aumenta essa potência, acaba provocando o desgaste prematuro de vários componentes. Como esses componentes não estão preparados para suportar maiores pressões e temperaturas internas, o processo sobrecarrega os pistões, as bielas e, no caso de modelos turbo, o turbo compressor. Quando a potência é aumentada, a centralina, conhecida também por ECU, injeta mais combustível para gerar a força extra. Isso faz com que o veículo consuma mais, vira beberrão. A transmissão vai receber sobrecarga. Assim, a embreagem e a caixa de câmbio sofrem mais esforço e podem patinar ou quebrar. Todos os componentes que citei têm custo alto para consertar. Além disso, prejudica o meio ambiente, porque o modelo emite mais gases tóxicos. E, finalmente, de acordo com as normas do CONTRAN, qualquer alteração na potência ou cilindrada exige um limite de até 10% para mais ou para menos em automóveis, caminhonetes e utilitários. Por exemplo, se o carro tem 100 cavalos originalmente, a potência máxima permitida depois da troca vai ser de 110 cavalos. 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
1: Voltando, 15 horas e 45 minutos. Olha, muita gente no TMC News BR conosco, participando, interagindo. Um abraço aqui para o André Colli, para o Leonardo Farias, que é motorista de aplicativo e todos os dias nos acompanha. Silvio Lima, Roberto 45, está dizendo, cadê o espanta convidado? Acho que ele está se referindo ao Rodrigo Alvarez.
2: O que, que ele falou de mim?
1: Cadê o espanta convidado? Eu acho que pela discussão mais dura ontem.
0: Gente, jornalismo é isso. Jornalismo que se agrada ao entrevistado é publicidade. Mas isso assim, aqui é um programa jornalístico.
3: Espanta convidado é sensacional.
1: Mas tem outra melhor aqui, ó. O Neto. Boa tarde, o Rodrigo Alvarez está tranquilo hoje? Ontem ele pulou com os dois pés no peito do garotinho. Também não foi assim, ele fez a pergunta. Ele fez a pergunta, pô.
2: Terminamos aqui na maior tranquilidade.
0: Dando risada.
2: O outro garotinho não queria nem ir embora. Ele falou, quero continuar.
1: Isso. Tava sorrindo. Deixa eu só terminar a história do garotinho, do outro garotinho.
2: E eu,
1: né,
2: dizendo aqui, pô, como é que é? Ele conta a história de corrupção na maior tranquilidade. Tá acostumado a falar disso, pô? Ele não queria ir embora, não.
0: Aí é assim, né? Se a gente faz uma entrevista assim, olha, garotinho maravilhoso, como você é incrível. Aí é óbvio que a gente tá errado, né? Claro. Vai ser xingado também. Mas vocês não estão muito felizes com as coisas,
2: não,
0: né?
2: Não, mas eu acho que eles gostaram. Eles estão com saudade.
0: Gostaram.
2: Da entrevista.
0: Foi muito bom.
2: Querendo outra.
0: Mais uma vez, gente, ouçam.
2: Vamos pedir pro pessoal sugerir quem vocês gostariam que a gente entrevistasse.
1: Boa.
2: Político eleito, tá, de preferência, não?
0: Isso. A gente tá tentando vários, tá, gente? Estão aguardando aí.
2: Vamos contar quem.
0: Não, é você que nem o garotinho. Não vamos contar quem, mas a gente tá tentando vários. Inscreva aí, é uma ótima ideia. No WhatsApp também, 972211001, escreve pra gente.
4: Eu queria que vocês falassem com o Lula.
0: É. Pode ser também.
2: Estamos não, tem que falar também com o Flávio Bolsonaro.
0: Também. Aqui a gente tem lugar pra todo mundo.
1: Um abraço carinhoso também pro Helder Lucas, sendo além aqui. Eu quero ver se provar isso que você tá falando. Não é nada disso. Você me interpretou mal, Helder. Mas
2: conta,
1: enfim.
2: Conta pra gente aí, pô.
1: É, enfim, não, deixa pra lá.
0: Ó, já tem gente pedindo o Nicolas aqui, que é o Sidney Mendes, mandando no nosso WhatsApp também. O Adriano do Jaraguá mandou uma denúncia, daqui a pouquinho a gente vai falar. Enfim, obrigada a todo mundo que nos escreve. Traz o Moraes pra entrevista, diz o Jonathan. Tamo tentando, Jonathan. Obrigada aí todo mundo que nos escreve sempre. Eu leio tudo, tá, gente?
2: Aqui gente, vamos falar com o Tibério que tá com pressa. Vamos pra Brasília.
0: Vamos lá. Segundo, agora o assunto, né? A revisão criminal apresentada pela defesa do ex-presidente Jair Bolsonaro. O ministro Cássio Nunes Marques, do Supremo Tribunal Federal, afirmou hoje que a condenação apresentada pela defesa do ex-presidente só será analisada depois do segundo turno das eleições. Eu acho que é uma decisão que faz sentido. Segundo o gabinete do ministro, é isso, ó. Uma decisão antes da eleição vai interferir no processo eleitoral. Não tem como. Bruno Tibério está de volta e traz todas as informações. Fala, Tibério.
5: Pois é, então. E além de deixar, então, essa análise, né, para depois aí do segundo turno, Nunes Marques também confirmou que pretende levar a revisão criminal ao plenário do Supremo Tribunal Federal para que os 11 ministros, então, possam analisar esse caso. O gabinete do ministro também afirmou que Nunes Marques não considerou anular a condenação de Jair Bolsonaro por decisão liminar individual. A defesa tenta, então, reverter a condenação do ex-presidente, a 27 anos e 3 meses de prisão. E entre os argumentos que foram apresentados pela defesa,
0: A gente tá com um problema no link de Brasília.
2: O nome disso é Maldição de Brasília.
0: É. Então, que coisa. Fale, Alvarez. Não. Eu vi que você tava acompanhando essa notícia.
2: Eu só
0: ia
2: dizer que isso acontece só em Brasília. Deve ter alguma razão, né? Deve ter algum fantasma rondando o nosso repórter lá, né?
1: É impressionante.
2: Mas qual é a história? O Cássio Nunes Marques disse que o que o Tibério estava trazendo, né? Que não vai analisar essa soltura antes do segundo turno.
1: Perfeito.
2: O que pode interferir nas eleições. Eu me pergunto ao Wilson se já não está interferindo, porque só de falar isso já muda o cenário, né? Parece que já vem uma votação importante aí, com 3 votos, pelo menos, favoráveis ao ex-presidente Jair Bolsonaro, que a gente sabe do Fux, do André Mendonça e do Cássio Nunes Marques. Pergunta se o Fachin votaria a favor ou não. Se o Dias Toffoli voltaria a favor ou não, tem que se saber o que acontece para, né, tirar da prisão o ex-presidente condenado a 27 anos e 3 meses por tentativa de golpe de Estado, com a alegação de que houve exageros na punição e não houve o devido tempo para que o processo corresse da maneira adequada. Essa é a alegação da defesa, que está sendo considerada pelo Nunes Marques, mas vamos lembrar, não custa lembrar, que o Cássio Nunes Marques é um ministro indicado pelo próprio Jair Bolsonaro. Eu sempre me pergunto, e o Wilson quer falar aqui que ele está nervoso.
6: Nervoso mesmo. Porque esse pacote de bondades do Supremo, não sei se vocês falaram hoje.
0: A gente falou.
6: É uma vergonha. É uma vergonha. Depois da abertura das urnas e o avanço da direita, principalmente no Senado, é uma vergonha. Alexandre de Moraes, a Débora do Batom.
2: Liberada.
6: Liberou Eustáquio e o Alan Santos.
2: Mas lembra devagarzinho. Débora do Batom foi aquela que usou o batom para riscar a estátua no Supremo, do STF, né?
0: Exatamente, estava presa.
2: O outro, Eustáquio.
6: O Eustáquio e o Alan Santos. Dois blogueiros que se dizem jornalistas, que estão foragidos e atacam o Alexandre de Moraes assim, com força. O Alexandre, sangue no olho. De repente, arquiva o processo. Agora, a PGR liberando a visita. Alexandre de Moraes, um amor de pessoa, consultando a PGR se o Flávio poderia visitar o Jair Bolsonaro. Coisa que ele não deixou ao longo de toda a eleição.
0: E que não consultava ninguém também.
6: Não, e não consultava ninguém. A PGR está liberado. É uma vergonha esse momento que nós estamos vivendo, esse acerto. Por mais, qual que é a estratégia? Eu não sei qual que é a estratégia.
2: Não,
6: mas
2: aí
6: é uma vergonha.
2: Tá, tudo
6: é
2: bem.
6: É uma vergonha.
2: Tá, vamos entender essa vergonha um pouquinho. Primeiro, eu acho importante colocar aqui. As razões, as motivações de Alexandre de Moraes serão diferentes das motivações de Cássio Nunes Marques. Então, se a gente quer separar, como a gente sempre faz aqui, sem medo de dizer o que está acontecendo, com a realidade nos olhos, Cássio Nunes Marques, claro, tem uma dívida com aquele que o colocou lá. Ele defende, a gente já sabe, o Supremo virou partidário. O Cássio Nunes Marques é do partido que defende a família Bolsonaro. Por outro lado, Alexandre de Moraes...
6: Mas o momento também... O momento... Não, então vamos falar do Cássio. Momento é político.
2: Sim,
6: ele por que ele esperou até agora?
2: Ele dizer que não vai fazer antes do segundo turno para não interferir. É óbvio que já está interferindo.
6: Lógico, está deixando aquecido as pessoas. As pessoas com a esperança que o Flávio ganhando a eleição...
2: Suba a rampa com
6: o
2: Jair.
6: Isso, é isso.
2: E o Flávio está pedindo isso, está tudo coordenado. Certo, por outro lado, Alexandre de Moraes quer salvar a própria pele, porque ele sabe que com esse Senado, com a composição à direita como nunca houve, 121 deputados do PL no Congresso e um Congresso mais à direita do que eu não sei desde quando, 1980 e poucos. O que a gente tem aí? O pedido da cabeça de Alexandre de Moraes. Ele vai ser levado a um processo de impeachment. Então tá todo mundo, cada um defendendo o seu interesse.
6: E para fechar com chave de ouro, Gilmar Mendes arquivou o processo contra o vice do Flávio Bolsonaro, o senador Alfredo Gaspar, que é denunciado por estupro. Do nada, passou com essa faca no pescoço ao longo do primeiro turno inteiro. Dia 5, ele arquiva o processo.
0: A gente vai falar disso, inclusive, em
6: mais
0: detalhes.
6: É uma vergonha. Então, mas é disso que nós temos que nos indignar. Não é com fake news, não é com deep fake, mas são com os movimentos do judiciário que no outro dia da eleição, desculpa a expressão, se a Temer vai ficar chateada comigo, baixar as calças para a direita. Desculpa, diretor Augusto, mas nós temos que ser claro, porque é isso que está acontecendo.
1: Mas quando você fala que o momento é político, quando não foi político?
6: Quando não foram políticos os últimos momentos do Supremo? Mas é isso que eu estou te falando.
1: Faz tempo.
6: Antes, os movimentos eram para a direita. Mas fechou a urna à meia-noite.
2: Era um monte para a direita.
6: Antes, vamos para o corte. Antes, o movimento era para a esquerda. Não é, porque vamos corrigir, senão fica errado o corte. Antes, o movimento era para a esquerda.
0: Alguém faz
6: esquerda.
0: Uma figurinha da reação.
6: Tá. Esquerda. Por favor. Agora, fechou a urna, Tomás, fechou a urna no dia 4 à meia-noite. Virou para a direita.
1: Não, estamos entrando no mérito aqui, claro, em alguns pontos eu vou concordar, o Alvarez vai discordar, a Mayra vai discordar, e podem concordar e eu discordar, se as decisões são acertadas ou não. Mas o que leva esses ministros a essas decisões?
2: É perfeito. Exato. Você colocar isso que eu ia perguntar, se a vergonha dele é só dos ministros ou do que eles estão decidindo?
6: De tudo. o senador, eu nem conheço ele, Alfredo Gaspar, ele é denunciado por estupro. por estupro.
2: Agora tá liberado.
6: É, tá liberado. É. E passou com essa
1: nesse
6: faca
1: caso,
6: no pescoço.
1: Pra mim, a vergonha é dupla. Em outros casos, claro. Não.
6: E passou, Avarez.
1: Discordando de
6: passou,
1: vocês em
6: Avarez.
1: Alguns pontos.
6: Virou notícia na primeira sem semana, dúvida. Quando anunciaram. E ficou com essa faca no pescoço. Faca no pescoço ao longo do primeiro turno todo. Meia-noite, do dia 4 pro dia 5, arquivado.
0: Eu só quero chamar vocês para entrarem no site da TMC. Tem lá um artigo bem interessante sobre o pacote de bondades do judiciário. Então, se você tiver ali, dá um Google ali, ó, o pacote de bondades do judiciário. Sobre as decisões favoráveis aos bolsonaristas que reacendem aí o debate sobre o protagonismo político do Supremo, que não deveria... Bom, não tem como não se desvencilhar de política. Mas como o Supremo virou o assunto, um assunto de política ultimamente. Então dá uma olhadinha lá, que é um artigo muito bom.
1: Inclusive. Lerei também, aproveito 5 segundos. A gente está indo para o nosso terceiro e último bloco hoje da Rádio Uber, mas para fazer propaganda da minha nova coluna no site da TMC. O novo texto, O Tiro Feminista que Saiu pela Culatra. Tá lá no TMC. NewsBR também, tmc.com.br.
0: Eu defendo o meu local de trabalho.
1: Já fiz o meu comercial, tmc.com.br.
0: Se a gente não defender o nosso, quem defende, né,
1: pois
0: Tomás?
1: Pois é, já a gente volta.
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0: Já de volta e a gente agora traz, deixa eu ver. Ah, aqui, pronto. De novo, esse programinha me dando uma rasteira. Ó, a gente vai falar agora daquele assunto que nós estávamos mencionando antes do break, que é a decisão do ministro Gilmar Mendes, do Supremo, que arquivou o pedido de investigação contra o deputado Alfredo Gaspar, do PL de Alagoas. Quem é ele? Candidato a vice-presidente na chapa de Flávio Bolsonaro. A decisão seguiu a Procuradoria-Geral da República, que concluiu não haver indícios para continuar a apuração que investigava o caso do qual ele era acusado de estupro de vulnerável, contra, inclusive, uma menina que é amiga da família. Em março, a senadora Soraya Tronic, do PSB, e o deputado Lindbergh Farias, do PT, levaram à Polícia Federal relatos que atribuíram a ele esse estupro de vulnerável. O estupro de vulnerável, gente, é como a lei chama qualquer ato sexual com menor de 14 anos. Esse da menina conhecida da família era mais velha, né, na verdade. O pedido veio depois de um bate-boca entre Lindbergh e Gaspar na CPI do INSS, em que Gaspar era o relator. Ele sempre negou e chamou a denúncia de cortina de fumaça. Na época, uma jovem apontada nos relatos como filha dele gravou um vídeo negando e mostrou um exame de DNA. O deputado também processou a Soraya e o Lindbergh por calúnia. Acusar alguém falsamente de um crime.
1: Agora 16 horas e 2 minutos. A gente traz um convidado para o nosso link TMC. Lembrando que você pode acompanhar também o programa com imagens, inclusive as entrevistas dos entrevistados no nosso TMC News BR. O candidato à presidência, Flávio Bolsonaro, disse que se for eleito vai mudar a Constituição. Depois da repercussão, ele explicou que se referia à redução da maioridade penal e ao fim da reeleição, entre outros temas. Para repercutir essas falas, a gente conversa com o Marcelo Figueiredo, doutor Marcelo Figueiredo, advogado especialista em direito constitucional, professor da PUC de São Paulo e que já tem cadeira cativa aqui no link TMC. Doutor Marcelo, boa tarde, tudo bem?
13: Boa tarde, tudo bem? Vocês vão bem? Tudo em ordem?
0: Tudo certo.
1: Tudo certo. Quando um candidato a presidente fala em mudança de Constituição, ele não está ferindo a própria Constituição. Isso faz parte do processo democrático, sugestão de mudanças, de emendas, tudo que vai passar, evidentemente, pelo crivo de deputados e senadores. É assim que a banda toca, doutor Marcelo?
13: Perfeitamente. Vamos lá. Eu acho que são várias coisas que precisam ser explicadas. Ele falou ontem em reforma para trazer mais democracia ao Brasil. Depois, hoje, ele falou em reforma política, reforma do judiciário e outros temas, inclusive reforma do regimento do Senado. Então, vamos por partes. Primeiro, é possível reformar a Constituição? Sim. É um processo difícil, complexo? Sim. Exige a votação de 3/5 da Câmara e do Senado. É um processo complexo, ele vai ter que negociar politicamente, ainda que ele tenha aumentado a bancada do PL. O PL é insuficiente na Câmara e no Senado. para sozinho aprovar uma reforma constitucional. Então, quais as possibilidades? Ou digamos, vamos começar ao contrário. O que, que não pode ser alterado? A Constituição proíbe a alteração em algumas partes dela. Por exemplo, federação, federalismo, o voto, a votação, o voto direto, secreto, periódico, não pode ser mexido. Direitos humanos, de uma maneira geral, não podem ser alterados na Constituição. Então, quando a gente fala em reforma constitucional, a gente precisa saber o que não pode ser feito. Isto não pode ser alterado, em princípio. É proibido alterar a Constituição para mexer nesses pontos. São chamadas cláusulas pétreas, ou que vem de cláusula de pedra, ou seja, não pode ser mexidas, não pode ser alteradas. A Constituição também não pode ser alterada em estado de sítio, estado de emergência, situações de como 8 de janeiro, por exemplo, proibiriam que a Constituição fosse alterada. Bom, aí vem o outro lado. O que, que pode ser alterado? Tirando essas matérias, em princípio, respeitada a Constituição, todos, um grupo de deputados ou de senadores ou presidente da República pode propor a alteração da Constituição. Então, preciso ver, primeiro, o que, que exige reforma da Constituição e o que não exige. Então, claro, se eles forem alterar a composição do Supremo, isso vai ter que ser feito por uma PEC, uma proposta de emenda constitucional. Eu preciso de uma PEC, porque eu vou mexer no Supremo Tribunal Federal, que já está estabelecido na Constituição, o número de ministros, a idade mínima, os requisitos para ocupar o cargo, etc. Então, isso precisa de reforma. Alterar o regimento do Senado não é necessário reforma, basta que o próprio Senado e a maioria dos senadores façam essa alteração. Então, por exemplo, 48 senadores já podem alterar o Senado e tirar essa competência discricionária que hoje tem o presidente do Senado de, aspas, engavetar pedidos de impeachment que estão lá dormindo na gaveta do senador Alcolumbre. Então, é preciso separar as situações, né? O que talvez ele tenha dito, o que ele pretendeu dizer é o seguinte: como há uma contabilidade de que 49 senadores já se manifestaram apoio a possíveis impeachment de alguns ministros do Supremo, então estaria facilitado no Senado alterar o regimento para que os senadores possam processar esses pedidos sem depender do presidente.
2: Doutor Isso Figueiredo.
13: É algo que pode ser feito.
2: Doutor Figueiredo, a gente tem muitas questões, tá? Tem mais perguntas aqui, mas deixa eu começar. A pergunta é, em tese, a Constituição é feita para não ser alterada, ela é feita para ser algo que permanece, ela é uma joia, né, do país, da nação, ela é um tesouro da nação que não deveria ser alterado de tempos em tempos, senão ela deixa de ser uma Constituição e passa a ser a vontade do político da vez. Na sua avaliação...
13: Perfeito.
2: Mexer nessas cláusulas específicas, eu acho que o Tomás tinha a lista, né, das cláusulas, vamos trazer para
1: o reeleição, o fim da reeleição, doutor Marcelo, o fim ou diminuição desse exagero, segundo o candidato Flávio Bolsonaro, as decisões monocráticas dos ministros do Supremo, uma reforma tributária e a última é a maioridade penal, redução da maioridade penal de 18 para 16.
2: Mandato de 4 para 5 anos para presidente da República.
1: Isso também, junto com o final da reeleição.
2: E aí eu pergunto então, doutor Figueiredo, isso é um casuísmo momentâneo que não deveria ser alterado porque daqui a pouco chega outro presidente e quer voltar atrás? Ou nós estamos falando realmente de um momento em que a humanidade está em mudança, o país está em mudança e, de fato, é preciso revisar o que foi escrito em 1988?
13: Perfeita a sua pergunta, muito interessante. Bom, vamos lá. De fato, quando as constituições são feitas, elas são feitas para durar. Aliás, quanto mais tempo uma constituição vigora, mais é a sua... vamos dizer assim, o seu mérito.
2: Então, como a Constituição americana, por exemplo, dos Estados Unidos.
13: Exatamente, exatamente. A Constituição americana é tida como uma excelente Constituição porque ela dura desde que foi feita em 1776, com a Declaração de Independência, em 1787, etc. Então, não há dúvida. Agora, é claro, também se diz que as constituições não são imutáveis, por isso é possibilidade de emenda. Não vamos confundir a emenda, que é uma alteração pontual na Constituição, com uma alteração, vamos chamar assim, da alma da Constituição. Então, eu diria, e você tem razão, a Constituição de 88 tem uma parte dedicada aos direitos humanos, aos direitos fundamentais, que é uma joia rara mesmo, porque é tida no mundo inteiro como uma Constituição avançada, né, em relação aos direitos sociais, aos direitos dos trabalhadores, dos aposentados, etc. Então, eu diria, sim, nessa parte ela não pode ser, não deve ser alterada, né? Em alguns casos, até é proibido alterar. Então, eu diria que, de uma maneira geral, se nós estivermos falando de direitos humanos, a Constituição não pode ser alterada, a não ser para melhorar a situação do povo, não para piorar.
0: Doutor, certo? Marcelo, desculpa te interromper, mas uma dúvida que me surgiu aqui. Até que ponto uma proposta como essa do Flávio, de alterar a Constituição, ela é viável na prática e realmente é algo que pode, que a gente tem ali uma visão de que ela pode acontecer? Ou até que ponto isso é mais, vai ficar realmente na promessa eleitoral, né, para um segundo turno? Como que o senhor vê essa possibilidade?
13: Eu acho que ele está fazendo campanha, não é? Porque, veja, reforma tributária, nós estamos discutindo 10 anos para aprovar uma reforma tributária, acabou de ser aprovada, né? É uma reforma super complexa que promete dar mais força aos estados e aos municípios, né? Acaba com o ICMS, cria dois impostos separados, tributação no destino, muda completamente. Então, eu acho que falar de reforma tributária hoje não tem sentido nenhum, né? Agora, é claro, falar de alteração do regimento do Senado, sim, ok, mas aí não precisa mudar a Constituição, tá certo? Então, diga.
14: Sem querer cortar, mas tem algo que fica rodando no meio político e fez parte dos senadores serem eleitos, que é o impeachment, principalmente do Alexandre de Moraes. Mas, em conjunto, existe a alteração de quem pode escolher o ministro e o tempo que o ministro pode ficar no Supremo Tribunal Federal. Qual o caminho que para acontecer isso? É um caminho fácil? É através do Senado, da mesma forma que pode fazer o impeachment, ele pode alterar quem pode escolher o presidente supremo e o tempo que ele vai ficar na cadeira? Qual esse caminho? Ou nós estamos sendo iludidos, ou é um caminho fácil?
2: Você falou presidente supremo, não, você quis dizer ministro supremo.
14: Ministro supremo, isso, ministro supremo.
13: Não, ao contrário, é um caminho difícil, porque para alterar essa forma de composição do Supremo, eu preciso emendar a Constituição. Eu tenho até os números aqui, é um número alto, elevado, né? Eu tenho aqui anotado.
14: É a maioria mais um? Senado? Ou é o presidente da República? Através de um projeto?
13: Não, tem que ser emenda à Constituição, o presidente pode propor, mas quem tem que discutir e votar isso é a Câmara e o Senado, por 3/5 dos membros da Câmara, por 3/5 dos membros do Senado, em duas votações em cada casa. Então é algo bem complicado. Veja, ainda que haja uma intenção da OAB de São Paulo e de outras OABs de alterar a forma de indicação do Supremo, isso não pode ser feito individualmente pelo presidente. E não depende de projeto de lei, depende de mudança da Constituição. Então, isso, se for proposto, é algo complicado, não é algo simples.
1: Doutor Marcelo, quando o senhor... Me perdoe pelo corte, achei que o senhor tinha terminado, depois se o senhor quiser complementar.
13: Não, tudo bem.
1: Quando o senhor fala que a Constituição não pode ser mudada para piorar a situação do povo brasileiro. Mas aí não cabe a interpretação justamente do deputado e do senador em relação ao tema, isso pode ser discutido, por exemplo, na redução da maioridade penal. Para muita gente isso é um descalabro, para muita gente isso é uma solução que já deveria ter sido tomada há muito tempo. Cabe para uma questão como essa, cabe a interpretação do próprio Congresso Nacional, se é para melhor ou se é para pior?
13: Olha, não só do Congresso, como do próprio Supremo Tribunal Federal. Redução de maioridade é um desses temas polêmicos, como você bem destacou. É mais ou menos parecido com o aborto, né? É mais ou menos parecido com o casamento homossexual. E vamos lembrar que o Congresso não conseguiu enfrentar essas pautas mais progressistas. No caso do casamento gay, o Congresso não conseguiu aprovar, como aconteceu no Uruguai, por exemplo, nosso vizinho, e foi o Supremo foi obrigado a enfrentar esse assunto e permitir a união de duas pessoas do mesmo sexo. Então, o caso da maioridade, da diminuição da maioridade é um caso parecido. Por quê? Porque é um assunto extremamente polêmico, existem correntes favoráveis e outras contrárias, e certamente isto vai pesar no Congresso, porque não vamos esquecer que o Congresso é uma casa política que funciona sob pressão dos mais grupos, tem conservadores, progressistas, liberais, centrão, etc. Então, eu não acho que isso vai ser fácil, não. Isso vai ser uma discussão pesada e também não está isento de ser julgado inconstitucional pelo Supremo.
0: Não, maravilha, eu quero muito agradecer o Marcelo Figueiredo, advogado especialista em direito constitucional, professor da PUC de São Paulo, sempre aqui com a gente, trazendo observações muito pertinentes sobre as nossas leis. Obrigada, viu, doutor Marcelo, pelas informações.
13: Obrigado a vocês. Tchau, bom trabalho.
0: Até mais. E só para lembrar, o Ronaldo me lembra aqui que, a título de curiosidade, gente, a Constituição dos Estados Unidos tem 27 emendas em 239 anos.
2: Tem a emenda nossa... PIX na Constituição Americana?
0: Não. Não tem PIX,
2: né? Orçamento,
0: não tem nem PIX. Bem. E olha só, para comparar. 27 emendas nos Estados Unidos em 239 anos. O Brasil tem 139 em 38 anos.
2: Maravilha. Estamos bem.
0: Muito.
2: Aí é o que eu dizia ontem, a minha preocupação qual é? A gente está caminhando para um Congresso que é avassaladoramente de direita, com muita extrema direita, que vai ter muito poder para decidir, inclusive para emendar a Constituição. Isso vai ser, expressão banalizada já, mas vai ser um rolo compressor em qualquer outra ideia. Qual é a preocupação que eu tenho? Que a gente tendo um Congresso tão à direita, e ainda se for Flávio Bolsonaro tão à direita, nós teremos um país em que uma maioria vai impor a sua vontade a uma minoria. E eu nem digo que é maioria porque a gente não tem como comprovar isso, porque uma coisa é quem vota e outra coisa é a maioria da população. Tem todas as abstenções, tem todo mundo que não pôde votar.
0: Anulo conta.
2: Tem muito mais do que isso. Então nem é a maioria, a eleição nem garante que seja a maioria, é a maioria de quem votou. De qualquer maneira, uma parte grande da população se impondo a outra parte da população que vai ter que aceitar. Isso não é bom para o país. Seria muito melhor um Congresso equilibrado, onde há embates, onde há discussões sérias e decisões sérias. E ainda, se tiver um presidente do mesmo lado, a balança vira muito para um lado só.
1: Bom, eu concordo com você, Alvarez, mas eu entendo que, claro que o ideal é que haja um equilíbrio, seja no número de deputados de direita, de centro e de esquerda, seja nas próprias ideias de todos esses deputados. Exato. Alguns um pouco mais à direita, alguns um pouco mais à esquerda. Mas, de novo, a gente fala que esse voto e essa superioridade de um espectro político reflete a insatisfação de boa parte da população brasileira. Eu não acho que exista a história do pior que tá não fica. Eu acho que sempre pode piorar. Mas eu entendo que, do jeito que estava, as coisas também não estavam funcionando. Pode ser que fiquem piores agora, como você tem esse receio. Mas eu acho que uma mudança tinha que acontecer de alguma maneira. Vamos descobrir nos próximos 4 anos, falando em Congresso, tá? Porque para a presidência não temos ainda nada definido. Concordamos aqui que pode ganhar um, pode ganhar o outro. Mas vamos esperar os próximos anos para saber se foi para melhor ou para pior.
2: O que me preocupa na sua visão é, contra um radicalismo de esquerda, que foi a agenda woke, que tanto incomoda a quem está na direita hoje, que me incomoda também,
1: sim,
2: da
1: sim.
2: maneira radical como foi implementada e trazida, insurge uma agenda radical de direita que é altamente negativa também.
0: Do mesmo jeito.
2: Ela exato. Não é a solução, e é um remédio ruim para um problema ruim.
1: E aí vai
2: ruim.
1: Me incomodar da mesma maneira. Se acontecer isso, me juntarei a você nesse incômodo.
2: Se não acontecer, tá, eu boto a minha mão no fogo.
1: Exato. Não exato. Sei, gente. Não sei. Sinceramente, eu não sei. Vamos aguardar. Eu acho que a gente tem que esperar para ver.
14: Não, mas eu quero só fazer um parênteses. Acho que nós estamos num processo de endireitar o país. Acho
2: endireitar que... no sentido de ir para a direita, certo?
14: É isso, para a direita. Acho que hoje a fotografia é de maioria, mas eu gosto sempre de lembrar uma questão. Uma coisa é o discurso na campanha, outra coisa é quando você entra na cadeira. Quando você entra na cadeira. Porque existem diversas variáveis, variáveis de relação com o governador do estado, variáveis de relação com outro prefeito e eleitor que ele quer, de alguma forma, o senador quer privilegiar lá na frente. E o próprio Flávio, de alguma forma, vai ter que ceder muito do que ele falou hoje. Porque uma coisa, ele vai ter que ceder, porque até tirar o ministro do Supremo, ele vai estar lá sentado. Até tirar, ele vai estar lá sentado. Ele pode dar canetada, assim, diária. Ou seja, a política não é só no dia da eleição. A política muda muito, inclusive, depois do dia da eleição.
0: Agora, continuando por aqui, a gente está falando desse movimento da direita. A revista britânica The Economist, claro, percebeu isso e trouxe essa análise, dizendo que o Brasil virou um país de direita. Esse artigo foi publicado depois do primeiro turno. A revista diz que acabou uma era em que o PT dominou a política brasileira e que Flávio Bolsonaro tem forte chance de vencer Lula no segundo turno, no dia 25. A Economist destaca a força do PL no Congresso, que considera a maior bancada desde a Constituição de 88, e a eleição de nomes da família Bolsonaro, como Michele e Carlos, para o Senado. Segundo a revista, com o Senado nas mãos, o partido e seus aliados poderão mudar leis e a aposta é de que facilitem a vida das empresas e afrouxem regras ambientais. Mas o tom é de alerta. Para a revista, o PL teria uma chance rara de arrumar as contas públicas. Só que para eles, né, para os jornalistas da Economist, os Bolsonaro não teriam interesse em cortar gastos. A revista também prevê mais polarização e choque com o Supremo, já que senadores eleitos prometem afastar os ministros da corte. E aí, trazem uma fala, trazendo aqui uma fala da senadora eleita Bia Kicis, abre aspas, não queremos apenas impeachment, queremos destituição, investigação e prisão, fecha aspas.
2: Isso é o que me apavora, nós estamos ouvindo um chamado por uma guerra nacional, uma divisão ainda maior, isso não tem como ser benéfico para o Brasil. Essa postura da Bia Kicis, que é a do Pavanato, que é a do Nicolas Ferreira, que é daquela mocinha que é estadual de São Paulo,
1: Eduardo Campiano,
2: é uma postura belicosa, é uma postura de ataque, de nós contra eles. Isso é uma droga para o Brasil. Isso só piora o Brasil. Não tem como isso melhorar o Brasil.
1: Mas não é, por enquanto, a visão do candidato à presidência. Ele, em nenhum momento, encampa essas falas, essas falas. Pelo contrário, ele fez questão de falar ontem que não existirá vingança contra o Supremo.
2: Aí eu vou ficar com o Chico, que diz uma coisa é campanha e outra coisa é quando está no governo.
1: Mas se você está criticando a fala deles,
2: sim.
1: eu estou trazendo a outra fala.
2: Não, mas é o partido dele.
1: Tudo bem.
14: E vou complementar com o Tomás.
1: Pensam diferente.
14: O Janones, que foi denunciado, inclusive, por Rachadinha, e o Lindenberg Farias estão na mesma atuada contra a direita. É tiro de um lado e tiro do outro. Não é só tiro da direita. Os dois lados agora estão de forma belicosa. Belicosa. Eu, inclusive, essa semana disse, esse segundo turno vai ser sanguinário. Vai ser assim, vai ser tiro e bomba dos dois lados. Se alguém tiver bala de prata, vai usar bala de prata. Se tiver duas balas de prata, vai usar bala de prata. Nós vamos viver a eleição mais sangrenta que nós vimos ao longo da nossa história, desde 1989. Já vivemos governador, prefeitura e presidência. Essa vai ser sanguinária.
2: Eu só discordo, Wilson, que tem, quando você fala os dois lados, não existe mais. Não tem mais dois lados. Essa é a questão.
0: Quatro vamos trazer agora? É.
14: Tinha que ser a conclusão.
0: Eu fiquei esperando pra...
14: É, essa foi a conclusão. Ok. Ah, eu acho que não é tão fácil assim, mas enfim, vamos discutir muito sobre isso
2: não, nos próximos dias, semanas e meses. Não, eu estava só para concluir, então, é que eu discordo que agora a gente possa falar em dois lados. Com o Congresso tão desequilibrado, há um lado que é majoritário, é dominante, e esse lado é o que vai ditar o rumo do Brasil nos próximos quatro anos, independentemente de quem seja o presidente.
0: Ok, vamos agora para Minas Gerais, que o Tribunal Regional Eleitoral de lá determinou que a Meta e o X apresentem novos dados sobre a divulgação de um documento falso atribuído à Polícia Federal pelo deputado Nicolas Ferreira, assunto que já apareceu por aqui. Vamos com o Bruno Marum, direto de BH, trazendo mais informações para a gente. Fala, Marum.
15: É isso mesmo, viu, Mayara? O material, a gente lembra, ele foi compartilhado, né, nas redes sociais pelo deputado federal Nicolas Ferreira, do PL, e essa decisão faz parte de uma ação de investigação judicial eleitoral movida pelo deputado Rogério Correia, do PT, que também foi reeleito agora, né, no último dia 4. Como a falsidade do documento já é fato, né, comprovado no processo, a Justiça Eleitoral quer identificar quem criou, né, esse arquivo, a origem da primeira postagem e o alcance real dessas publicações. Meta e X, portanto, tem um prazo de 3 dias para apresentar relatórios de acessos, registros de IP, horários e também as métricas, né, de engajamento. E a defesa do Nicolas Ferreira reafirma, né, que o parlamentar não criou o documento, que apenas compartilhou, né, o conteúdo acreditando que ele fosse verdadeiro e depois apagou, né, a postagem assim que soube que tratava-se de uma fraude. E caso essa denúncia de abuso de poder político e uso, né, indevido de meios de comunicação seja julgada procedente, aí as sanções são pesadas, né? Podem incluir a cassação do diploma e a inelegibilidade por 8 anos. Vamos ver se vai dar em alguma coisa. O certo é que o Nicolas Ferreira, deputado mais votado do planeta, tem mais esse embrólio aí para resolver, meus amigos.
14: Foi, isso tem que ser apurado com muita atenção, evidentemente. É o mais votado do planeta? Foi promovido aí pelo Marum?
2: A planeta, ele disse?
14: Eu não tinha feito essa conta. Você parou para pesquisar também na Índia e na China? E o cara é bem votado
2: esses
14: mesmo.
2: Esses mineiros estão tudo orgulhosos.
14: É,
2: né?
14: Olha só, Marum.
0: O Marum é bom.
14: Cadê o som do Marum?
0: Vocês não sabem, o Marum é bom.
14: Vamos tentar ouvir o Marum. Aí, fala, Marum.
15: Não, é porque eu vi hoje uma matéria falando sobre exatamente isso. Tem as comparações, depois eu mando o texto para vocês. Aí tem comparações com deputados da Europa, de outras partes do mundo, e ele foi o mais votado nesse ano.
0: Ah, a gente podia dizer que é do universo, né? Porque acho que não tem votação dos ETs em outros lugares, não sei, também a gente não pode afirmar.
14: Dizem que a torcida do Flamengo é a maior do mundo. E aí coloca-se aí times da China, da Índia. Não sei se já fizeram uma nova recontagem depois que a Índia ganhou alguns bilhões de habitantes. Obrigado, Marum.
15: Valeu.
14: Se bem que lá na Índia eles torcem mais pelo cricket do que pelo futebol, certamente. 4 horas e 27 minutos, o Tribunal Superior Eleitoral irá analisar amanhã o recurso contra a candidatura de Deltan Dallagnol, do Novo, que foi eleito ao Senado no Paraná. O ex-procurador da Lava Jato enfrenta uma confusão na justiça, pois em 2023, o Tribunal Superior Eleitoral cassou o mandato de deputado federal por irregularidades na campanha eleitoral de 2022, deixando-o inelegível com base na lei da ficha limpa. Brian Valêncio, ao vivo com a gente, com mais informações. Tudo bem, Brian?
16: Tudo bem, Tomás. Agora cabe essa novela em definitivo. Amanhã, a partir das 10 horas, o Pleno do Tribunal Superior Eleitoral vai decidir sobre a elegibilidade ou não do senador eleito Deltan Dallagnol do Novo. A oposição ao agora senador eleito já dizia que ele estava inelegível porque foi cassado, como você bem recitou aí antes, né, em 2023. E aí ele teria uma inelegibilidade de 8 anos a partir do pleito de 2022, ou seja, só poderia voltar depois de 2030. Mas Deltan Dallagnol e o TRE e o Ministério Público Eleitoral consideram que não, que ele teve o registro cassado, mas que a inelegibilidade não se mantém. E aí a gente viu uma série de decisões na véspera e no dia da eleição. Primeiro o relator Floriano de Azevedo Marques, na véspera da eleição, decidindo que ele estava inapto e que os votos deveriam ser anulados. E aí depois o presidente do TSE, Nunes Marques, às 9 horas da manhã, no dia da eleição, derrubando essa liminar e devolvendo os votos de Deltan Dallagnol ao resultado final. E aí então Deltan apareceu elegível subjúdice na votação final, recebeu 25% dos votos dos paranaenses válidos, e aí então foi eleito pela segunda vaga que estava em aberto. Caso o TSE amanhã forme maioria, que é o que prega o relator, né? O voto do relator e do presidente, a gente já tem uma base mais ou menos. Mas caso forme maioria para que Deltan se mantenha inelegível e que o registro de candidatura não seja válido, aí a gente tem um problema, que é a necessidade de uma nova eleição. Porque é uma eleição majoritária que Deltan ganhou. Então não assume o terceiro colocado, não tem um suplente, a chapa toda seria cassada. Nesse caso, após a divulgação do acórdão, 30 dias depois, todos os paranaenses voltariam às urnas para eleger um novo senador. Caso a maioria diga que Deltan está elegível, aí sim, a partir de 1º de fevereiro de 2027, ele assume a cadeira de senador paranaense por 8 anos, mas a gente viu um resultado domingo. Menos de uma semana depois, podemos ter uma reviravolta. A gente vai saber isso a partir de amanhã aqui no Paraná. Tomás?
2: Eu não sei se o Deltan Dallagnol deve ou não deve ser aceita a candidatura dele, porque não compete a mim. Esse caso está lá no Tribunal Superior Eleitoral. Mas o que a gente sabe é que a nossa lei eleitoral, os nossos tribunais eleitorais estão falhando. Estão nos entregando eleições inconclusivas. O caso... aí do Paraná, o caso de Antônio Garotinho, tem outros, não tem? Tem outros casos aí de nomes que foram para a urna.
14: Sob júdice.
2: Não decidimos ainda, não deu tempo. Porra, quanto tempo precisa para você decidir e chegar a um mês de eleição sabendo quem vai estar na urna ou não? É incompetência.
14: Não, e fora os casos que a pessoa não é mais candidato, mas aparece na urna.
1: Ué, aparece na urna. Não dá tempo de tirar, né? Não dá tempo de...
14: Mas as pessoas votam, sabe?
1: O senador, fugiu o nome, o Salles, teve acho que 10 mil votos.
14: Ricardo Salles, bem lembrado.
2: Mas aí tudo bem, o cara decidiu, desistiu na última hora, não tem o que dizer. Sim. Mas o caso do Dallagnol era que a justiça tinha que resolver.
1: Estão falando de coisas diferentes, né? Claro.
2: O Garotinho tá atrapalhando a eleição no Rio de Janeiro, a justiça tá atrapalhando a eleição no Rio de Janeiro.
0: E não é eleição de senador, é de governador.
2: Poxa! Muda tudo se o Garotinho anular o voto dele, que ninguém votou nulo. As pessoas votaram no Garotinho. É. Não era voto nulo, mas vai
0: e
2: anular.
0: E não queriam o Ruas. São pessoas que não queriam o Ruas, né? O Ruas vai se eleger.
14: E atrapalha porque os candidatos, as pessoas que votaram no Garotinho, que de alguma forma vão ter o voto anulado e vão dar a chance do Ruas ganhar no primeiro turno, de alguma forma, se o Garotinho não fosse candidato, poderiam ter votado no Eduardo Weiss e ter o segundo turno. Não é só anular e dar pro Ruas agora, não. Se ele não fosse candidato, parcela desses eleitores poderiam votar no Eduardo Paes e nós temos o segundo turno lá no Rio de Janeiro. A vergonha.
1: Sem dúvida.
0: Bom, o Senado retoma a discussão da PEC que acaba com a escala de trabalho 6x1. Estão previstas 3 sessões semipresenciais no plenário da Casa nesta semana. A proposta, que já foi aprovada pela Câmara, prevê a redução da jornada máxima de 44 para 40 horas semanais e 2 dias de descanso remunerado, a gente lembra, né? De Brasília, trazemos de novo ao vivo o Bruno Tibério com mais informações.
5: Pois é, Maiara, então, inclusive a oposição tem aumentado a pressão justamente a propósito dessa pauta, porque senadores aliados de Flávio Bolsonaro se reuniram e decidiram pedir ao presidente do Senado, Davi Alcolumbre, que essa análise ela fique para depois do segundo turno das eleições. A senadora Tereza Cristina, inclusive, foi escolhida pelo grupo para poder levar essa posição a Alcolumbre. Já Rogério Marinho, líder da oposição e também coordenador de campanha de Flávio Bolsonaro, afirmou que o grupo não se recusa a discutir a redução da jornada, só que considera inadequado votar esse tema durante o período eleitoral. A oposição também pretende apresentar emendas, né, e também cobrar o cumprimento dos prazos regimentais para tentar levar a conclusão para depois das eleições. Ontem, o presidente Lula acabou comentando a propósito desse assunto. A gente separou um material, vamos conferir.
17: Estou confiando que o Senado vai repetir a decisão que já foi tomada pela Câmara e está todo mundo na expectativa de que o Alcolumbre está cumprindo aquilo que ele prometeu. Depois do primeiro turno, ele ia colocar na primeira semana em votação a mudança na jornada de trabalho sem a mudança de salário. E o fim da escala 6x1 é o primeiro teste para que o PL diga o que quer desse país.
5: É, pois é, ontem eu estava lá na região do Senado, né, lá no Salão Azul, acompanhando toda a movimentação, e toda vez que Davi Alcolumbre passa por lá e ele é questionado a propósito de quanto tempo, se vai seguir o rito, tudo certinho, se vai ser antes ou depois das eleições, geralmente ele se esquiva, ele costuma dizer que isso vai depender diretamente dos senadores. Então, só lembrando que para aprovar essa PEC vão ser necessários pelo menos 49 votos dos 81 senadores em dois turnos. Eu volto com vocês aí no estúdio.
1: Obrigado, Tibério. 4 horas e 34 minutos. Diga, Alvarez.
2: Não, eu tô com a impressão, vocês não estão com a impressão de que o Flávio Bolsonaro está se posicionando muito melhor que o Lula?
0: Completamente.
2: Nesse segundo turno?
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14: Ele abaixou o tom de voz, por mais que tenha lá uma questão dele de fazer uns ataques para assinar para a bolha, ele está numa parte política de articulação, de acenar para aquele eleitor. De alguma forma não foi votar.

0: consegue se entender. Não sabe se o cara da comunicação vai ser o João Santana ou se vai continuar o Sidônio. O mundo político não consegue conversar. Teve uma deputada ontem num evento do PT, teve aquela senadora que é do Mato Grosso, não vou lembrar o nome dela. Ela disse, não adianta ter uma campanha coordenada por paulistas que não tem voto, direcionando o míssil pro Edinho Silva. A plenária aplaudiu ela. A plenária... Cátia Abreu, isso. Senadora... Obrigado, Deus. Senadora Cátia Abreu. A plenária aplaudiu essa fala dela. Ou seja, nem a militância concorda com o que está acontecendo politicamente na campanha do presidente Lula. Ou seja, é um barco à deriva. Valeu, falou, forte abraço.
1: Eu acho que já se despediu, já ia dar tchau para o Wilson, ele fez as honras.
2: Eu só concluindo, obrigado, viu, Wilson? Sempre um prazer ter você ao meu lado, principalmente ao lado do Alvarez. Vocês trocando farpas aí.
1: Tô adorando essa duplinha aqui juntinha.
2: Mas o presidente Lula, ele, como a gente falou no domingo, muitas vezes ele se apega a estratégias antigas que deram muito certo. É difícil você colocar na cabeça de um senhor... Né, que tudo que ele fez lá atrás que deu certo, que não vai dar certo agora, que ele vai ter que se atualizar. E por outro lado, o Flávio, que pode ser chamado de o melhor ou o pior dos Bolsonaros, e aí é discussão de cada um, é a opinião de cada um, porque muita gente fala que ele é o pior dos Bolsonaros. Mas certamente ele não é hoje o mais falastrão dos Bolsonaros. Ele pelo menos tem se apresentado com uma espécie de versão Flavinho Paz e Amor, como Lula, para ganhar a eleição em 2002. Como você falou, gritando menos... E trazendo essa sensação ou essas palavras de que não quer revanchismo, de não quer vingança, de que quer acertar o país.
1: Obrigada, Wilson. Valeu. Se deixar, Wilson fica até amanhã trazendo a opinião dele. A gente gosta, mas tem que seguir. Durante o evento Esfera na Casa Parlamento, o repórter Leonardo Montel conversou com o senador Jorge Saif, do PL, sobre temas em discussão no Congresso Nacional. Na conversa, ele defendeu a punição a Alexandre de Moraes pelo envolvimento com o caso do Banco Master. E afirmou ser contra a aprovação da PEC, que define o fim da escala 6x1. Vamos conferir.
3: Para Jorge Saif, o Senado Federal foi renovado e está mais jovem depois das eleições do último domingo. Ele afirmou que enxerga, com a nova composição, pelo menos 50 senadores de direita e comprometidos com o que ele chamou de desburocratização do Estado. Essas mudanças, segundo o parlamentar, podem contribuir com alterações na forma como autoridades são indicadas para cargos no STF. Integrantes da direita defendem o impeachment de ministros, como Alexandre de Moraes e Flávio Dino, e que as próximas nomeações deveriam ter como base o currículo e aprovação da magistratura.
4: No entanto, o Senado, que sabatina esses candidatos ao Supremo Tribunal Federal, precisa realmente fazer uma sabatina, e não ser ali um beija-mãos, um cortejamento mútuo, mas sim avaliar a pessoa.
3: O senador Jorge Saif também disse que punir Alexandre de Moraes não é revanchismo, e sim injustiça, porque o ministro estaria cometendo abuso de autoridade. Saif também criticou Davi Alcolumbre e disse que o presidente do Senado não cumpriu com a promessa de deixar a discussão da PEC da escala 6x1 para depois das eleições.
5: A proposta do presidente Flávio, se eleito, espero que seja eleito, seria congelar o atual modelo, rediscutir audiência pública, diálogo com as frentes parlamentares, diálogo com os setores, diálogo com as federações, diálogo, para então nós fazermos realmente uma reforma que atenda, logicamente que nunca atende a todos os interesses de todos os setores, mas que seja o mais palatável para a maioria da sociedade, que hoje não ocorre.
3: As declarações foram dadas durante um evento da Casa Parlamento do Grupo Esfera, aqui em Brasília.
2: Muito bem, 4 horas e 40 minutos. A gente vai com... Quer falar alguma coisa, Vares? Não, né? Tá vendo? A gente se comunica melhor.
6: Eu quero falar que a gente vai pro segundo bloco da local.
2: Isso, noticiário local. Daqui a pouco voltaremos reunindo toda a rede Transamérica, que agora é TMC.
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7: Muito boa tarde, ouvinte da TMC que nos acompanha em 92.7. Começamos agora mais um giro local com as principais informações de Pernambuco e agora vamos falar sobre futebol. Ele que veio correndo. Muito boa tarde, Mário Júnior.
8: Boa tarde, Kennedy. Um abraço para você e para os amigos aqui da TMC Recife.
7: Olha, Mário, ontem o Sport jogou. Vitória do Sport, hein?
8: Vitória importante. Chega a 50 pontos no Campeonato Brasileiro da Série B. Hoje tem rodada. O Sport vai continuar torcendo contra os seus rivais, né? Aqueles que estão no G6 e aqueles que estão fora e que ele quer diminuir essa vantagem que está neste momento para, por exemplo, o Atlético Goianiense. O Atlético tem 52 pontos, é o sexto colocado. O Atlético joga hoje contra o CRB em Maceió. O CRB tem 48. Na minha opinião, em relação à matemática, como o CRB já disse que não quer subir de divisão, o melhor resultado é a vitória do CRB. Vai para 51 pontos, passa o Sport, tudo bem, mas o Sport no domingo tem um confronto com o Atlético de Goiás lá no estádio Antônio Ascioli. Se o Sport ganha, vai a 53 e aí ele entra no G6 da Série B e vem para dois jogos em casa, contra Fortaleza e contra Criciúma. Para esses dois jogos em casa, vai ter que saber se vai poder contar ou não com a torcida. Lembra do que aconteceu em Maceió, do torcedor do Sport que brigou?
7: Sim.
8: Ele foi preso, foi identificado, mas o Sport foi punido com dois jogos sem a presença do torcedor. Como o prazo não estava dentro do tempo hábil desse jogo de ontem, o Sport contou com a torcida, mas agora está dentro do prazo. Então, por enquanto, é para jogar com Fortaleza e Criciúma em casa sem torcida. O Sport vai recorrer e vamos ver se consegue jogar com o torcedor nesses dois jogos em casa. Se ganhar domingo do Atlético Goianiense, serão dois jogos de fundamental importância para o Sport ficar no G6.
7: Você que vai aí, né, para o estádio, vá na paz, né, sem brigas. Por exemplo, o Sport agora está prejudicado, né, porque sem público fica também sem a questão importante da renda.
8: Com certeza, no jogo de ontem, quase 19 mil torcedores. Para um jogo de uma data diferente, né? Numa terça-feira, 7:30 da noite, foi um público excelente. O torcedor fez a festa e merece, né? Porque o time conseguiu vencer o São Bernardo. Vamos ver se o Sport consegue, através de um liminar, conseguir colocar torcedor nesses dois jogos em casa contra Fortaleza e contra Criciúma.
7: Ô, Mário, a gente estava conversando ali agora. Na segunda-feira tem um amistoso do Brasil contra a Argentina na Arena de Pernambuco.
8: Isso, futebol feminino. Já 20 mil ingressos foram vendidos de forma antecipada para esse amistoso entre Brasil e Argentina na terça-feira, dia 13, à noite, lá na Arena de Pernambuco, né? Nessa série de amistosos, Brasil se preparando para a Copa do Mundo, que vai ser aqui no Brasil. A Arena vai ser palco de vários jogos, não da seleção brasileira, mas estaremos também, eu digo estaremos, porque somos de Pernambuco, na Copa do Mundo de Futebol Feminino com o Brasil. Tomara que seja campeão, viu? Nunca ganhou, não.
7: Nunca ganhou, né? Não, mas vamos tentar quebrar agora essa montanha, né? Digamos assim. Olha, e tem também os outros clubes pernambucanos, Sport, Santa Cruz. Como é que vai ser aí a programação?
8: É, o Santa joga sábado contra o Botafogo. Até agora, jogo mantido para o Almeidão e João Pessoa, às 5 horas. Se empata, já vai para a final. Se ganha, ele, pela matemática, não vai depender de ninguém. Vai para a final e faz o primeiro jogo fora e o segundo em casa. Se ele empata, ele vai para a final, tem que esperar o fechamento do Grupo C pela pontuação para saber se o primeiro jogo vai ser na arena ou se vai ser na casa do adversário. O Náutico joga no domingo contra o Novo Horizontino, aliás, quinta-feira contra o Novo Horizontino, nos Aflitos, ainda pela mesma rodada que o Sport jogou. Na quinta, o Náutico joga 7:30 nos Aflitos contra o Novo Horizontino.
7: Maravilha, é isso. Obrigado, viu, Mário?
8: Valeu, Kennedy. Um abraço para você, pro Sérgio e pros amigos aqui da TMC.
7: Maravilha, é isso. E daqui a pouco, às 5 da tarde, tem o Pernambuco TMC segunda edição. Te esperamos lá. Até daqui a pouco.

0: 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Quem escuta, sabe. 4 horas, 47 minutos, é a hora da nossa colunista Rúbia Burnier falar dos nossos bichinhos. Vinheta!
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2: Alô, Josefa Azevedo, nossa ouvinte, telespectadora, que mandou mensagem no chat na semana passada. Ela tem um husky siberiano e mandou essa pergunta. Quais são os melhores horários para ela passear com o husky e por quanto tempo? A dúvida faz muito sentido porque o husky é um cachorro criado para correr na neve e aqui o termômetro não ajuda muito. Certo, Rúbia?
3: Boa tarde. Certo. Eu acho que é José A. Azevedo.
4: Ah, não é Josefa.
3: Então vou responder.
2: Aqui tá Josefa Azevedo no texto. Deixa eu ver aqui.
3: Não, é José A. Azevedo.
0: Não, bom, se não, Josefa Azevedo é uma mulher. Ah, ali, ó,
3: certeza?
0: Tá certo. É sim, ó.
3: Tá bom. Tá
0: bom, enfim.
2: É a Josefa, pronto.
3: Tá bom. Então, primeiro, muito obrigado por participar, mandar sua pergunta. Espero que você continue interagindo aqui com a gente, que eu tenho o maior prazer em responder. Vamos lá. Olha, em se tratando de um husky siberiano, que é um cão grande, eu sugiro que você passeie por uma hora entre 6 e 7 horas da manhã. Por quê? Porque é o período mais tranquilo e mais fresco do dia. Você pode até fazer um outro passeio no final, no comecinho da noite, de mais 30 minutos. Por que passear de manhã? Porque assim ele abaixa todos os hormônios do estresse e passa o resto do dia mais relaxado. Os locais que você deve escolher, se o seu bairro é um bairro tranquilo, então não tem muito problema. Mas se você mora num bairro mais agitado, faça um trajeto, primeiro de tudo, em torno do bairro que você mora, para que o seu cachorro tenha uma noção espacial de onde ele vive. Você faz num sentido e depois, no outro dia, você faz no outro sentido. É muito importante que os cães reconheçam também os cheiros nesse trajeto, se tem açougue, se tem padaria, se tem escola, porque essas são as pistas que eles vão usar se por acaso eles escaparem da guia que você está levando ele. Bom, durante essa uma hora de passeio, faça pequenas paradinhas para ele descansar. Se estiver muito quente, você hidrata ele e permita que ele faça o xixizinho de marcação territorial, cheire os ambientes de graminha ou os postes, mas você que vai definir quais são esses pontos. É muito importante que ele confie que ele está sendo conduzido por alguém que sabe o que faz, que sabe onde está indo e que gosta dele. Então, quando você tiver uma oportunidade no final de semana, proporcionar novas experiências diferentes para ele, que não sejam só os passeios no bairro, visitar a casa de amigos, pequenas viagens, e se você mora em São Paulo, vá em Bugaçu, que eu adoro levar cachorro lá, eles gostam muito. Quanto mais experiência positiva o seu cachorro tiver com o mundo lá fora de casa, mais fácil para ele vai ser saber lidar com esse mundo caótico que a gente vive.
4: Eu acho que a Ruby é uma psicóloga tão boa que eu queria que ela fosse a minha analista pessoal.
3: Eu sou.
4: Você também já foi analista?
3: Não, eu sou terapeuta de família com bicho.
4: Ah, tá vendo?
0: Também. Olha,
3: mas faço terapia há 40 anos.
4: Então. Eu queria te fazer um pedido, não sei se até a turma concorda aqui. Você pode falar pra gente sobre o sexo dos animais, a questão do desejo sexual?
3: Não existe.
4: Ah, já matou meu...
3: Não, Rodrigo, ó, a única espécie, além do macaco, que associa reprodução a prazer, é a nossa.
4: E por que o cachorro fica mexendo na nossa perna?
3: Aí é ansiedade, nervosismo, aqueles hormônios lá no pico. Mas hoje temos uma geração de animais castrados. Então, esses ímpetos todos de se esfregar em coisas não estão mais nem um pouco relacionados à reprodução. É tudo o estado emocional do bicho ou o estado geral emocional da casa.
4: Então, o que dá prazer no bicho?
3: Prazer é comidinha que você dá para ele, os carinhos que você faz com ele, os brinquedos que ele gosta, os passeios que ele curte. Não existe prazer associado à reprodução.
4: Então não existe nem sexo dos anjos, nem sexo
3: não,
4: dos cachorros.
3: Não existe a palavra sexo no mundo animal, só os macacos. Que tem uma teoria que viemos deles, né?
0: Então, exatamente por isso. Agora, uma outra coisa que eu quero que você traga, hoje não vai dar tempo, mas eu quero que você traga,
3: tá,
0: é sobre vasectomia No cachorro?
3: Então, a gente pode falar sobre castração, que é um protocolo imposto por lei para algumas raças. Quais são os benefícios de prevenção de doenças e quais são os prejuízos, entre eles a demência precoce.
4: Olha, Tomás, só.
2: Diga.
4: Tem muita gente no YouTube cobrando a Eduarda Campo Piano, que nós anunciamos ontem.
0: É, tem que perguntar para a equipe dela, né?
4: Ela disse que vinha ontem.
2: O assessor disse ontem à noite para a gente que a agenda está muito concorrida e que poderíamos tentar para a semana que vem. Não sei se vamos ter alguma mudança a tempo de colocá-la amanhã ou na sexta-feira, por parte, né, da agenda dela, mas acho que ficará para a semana que vem. Estamos ansiosos para conversar com a deputada estadual mais votada do Brasil.
0: Rubia, muito obrigada, viu?
3: Obrigado a vocês, Rubia. Que bom te ver. Trabalho para todos.
0: Um beijo e até a próxima. Olha, gente, tem uma notícia triste aqui para terminar, né? Morreu aos 102 anos em Los Angeles a atriz americana Eva Marie Saint, ela foi uma das grandes estrelas da Hollywood clássica. A estreia não tinha como ter sido melhor. Em 1954, ela fez Sindicato de Ladrões, dirigido por Elia Kazan, ao lado de Marlon Brando.
2: Filmaço.
0: O trabalho total lhe valeu o Oscar de melhor atriz coadjuvante. 5 anos depois, outro papel inesquecível. Alfred Hitchcock escolheu a Eva Marie Saint para Intriga Internacional, ao lado de Cary Grant. Você viu esse, não?
2: Vi quase todos os mais famosos do Hitchcock.
0: É, o filme virou um dos grandes clássicos do diretor. Ela também trabalhou com nomes como Paul Newman, Gregory Peck, Elizabeth Taylor e Warren Beatty.
2: Só a nata, né? Seus últimos trabalhos para o cinema foram em Superman Returns, em 2006, e Um Conto do Destino, de 2014. Também fez trabalhos para televisão e ganhou um Emmy em 1990. A carreira de Eva Marie Saint teve uma característica curiosa. Ela nunca se preocupou em se manter em evidência. Fez pouco mais de 20 filmes em mais de 5 décadas e era famosa por recusar trabalhos. O motivo? Casada desde 1951 com o diretor Jeffrey Hayden, ela dizia que precisava de tempo para se dedicar à criação de seus 2 filhos. Segundo o comunicado de seu porta-voz, Eva Marie Saint morreu de causas naturais em casa, cercada pela família. Que bênção, né? Com 102 anos, fez também um filme que é um clássico da velocidade nos cinemas, um filme pioneiro em relação a produções de velocidade. Qual Grand Prix? Grand Prix de 1966.
4: Eu fico me perguntando se a nossa audiência se conecta com essa história. Será? É porque é uma pessoa de um outro tempo, né? Como se estivesse fazendo uma viagem no tempo.
2: Exato.
4: Né?
2: Eu confesso que eu lembrava do nome dela, mas se você me perguntasse antes de eu ler tudo aqui quais filmes que ela fez, eu não lembraria. Mesmo tendo visto pelo menos 3 aqui. 4, né? Contando o Grand Prix, Superman Returns, o Intriga Internacional e o Sindicato de Ladrões, do Elia Kazan, que agora é espetacular, com Marlon Brando, se eu não me engano, ganhando o Oscar de melhor ator nesse filme.
4: É considerado um dos melhores filmes da história.
2: Exato, exato.
0: Agora, uma notícia com a qual acho que boa parte da nossa audiência se identifica é com a série Friends, né?
2: Opa!
0: E queria lembrar que tá pra sair a série documental, aquele sobre Matthew Perry, o Chandler Bing, né? Autor de Friends. São 3 partes, estreia agora em outubro na Netflix, né? É uma série, então, em 3 capítulos, uma série documental sobre a trajetória dele, que são depoimentos inéditos, inclusive da irmã do Matthew Perry e grandes amigos de longa data do ator, inclusive com vídeos do arquivo particular da família do Matthew Perry, trazendo aí desde o início da carreira dele na comédia até se transformar aí num dos personagens favoritos dos fãs de Friends. E é um pouco baseado também, vai estrear agora em 27 de outubro, e muito baseado na biografia, na autobiografia dele, que foi lançada pouco antes dele morrer, que, aliás, indico para quem é fã de Friends, traz muitos bastidores bem interessantes. Lembrando que, né, que o Matthew Perry foi encontrado morto em outubro de 2023 por uma overdose, estava na banheira de casa.
2: Muito bem, tô bem ansioso para assistir também. Ó, um abração, Alessandra Mello, também o... Cadê aqui? A Juliana Cristina, pessoal brincando aqui comigo, porque o Corinthians volta a campo hoje pelo Campeonato Brasileiro. A Juliana diz: um abraço ao Tomás Rafael Grande, Esporte Clube, jornalista paulista.
4: O Tomás, Maiara, ele é o ídolo do nosso YouTube.
0: Ele é, mais ou menos. É o rei do YouTube. Nosso YouTube.
4: Eu e você tomamos só porrada.
0: Ah, mas tá tudo bem.
4: Mas o Tomás, ele é o herói da galera que comenta no YouTube. Olha lá, abraço, Tomás!
0: Eu nem olho, né, no YouTube. Mas assim,
2: É mais pelo histórico,
4: você,
2: né?
4: Você não olha pra dormir em paz.
0: Exato, claro, óbvio. Eu aqui, eu sou mais amiga do pessoal do WhatsApp, que é mais carinhoso, entendeu?
4: Tem um carinho, rola
0: tem,
4: um carinho.
0: Tem. Aliás, um beijo pro Leandro, taxista, que sempre tá aqui com a gente. Paulo Sérgio, de Osasco, o Antônio Ticone.
4: É tudo figurinha marcada já?
0: Mais ou menos, né? Mas, por exemplo, o Paulo Mendonça, ele é um que ele não gosta muito de mim, mas eu vou mandar um abraço aqui pra ele, que tá nos escrevendo no WhatsApp, sempre com muito respeito também, é muito respeito.
2: Sobre a proposta de acabar com a reeleição, você apoia totalmente? 62%, né? O pessoal não quer mais reeleição. 15% não sabem ao certo, é totalmente contra, 17%, e a reeleição deveria acontecer apenas para presidente, 6%. Obrigado aí a todos que participaram da nossa enquete. Muito obrigado, Rodrigo Alvarez, por participar em loco ao longo dessa semana. Em loco, em loco, aqui em loco. Com a gente. Foi bom.
4: Bom
2: foi
4: demais,
2: muito legal,
4: bom
2: muito
4: demais.
2: Legal.
4: Daqui a pouco tem mais.
0: É isso aí. Alvarez, volta sempre, por favor. E toda é isso. Hora. Hoje o nosso WhatsApp teve uma baita de uma enxurrada de gente participando, aliás. Obrigado pro Estevam também. É isso, todo mundo querendo. Eu vou fazer uma enquete, né? Você quer o Alvarez de volta, mas não
4: faz,
0: pode ser no YouTube.
4: Olha aqui, ó, o pessoal no YouTube. Ô, Maiara, não faz assim, sou apaixonada por você, menina.
2: E o Marcos aqui dizendo que você manda muito bem nos programas de estudo religioso.
4: Valeu, Marcos.
2: Parabéns.
4: Obrigado.
2: Valeu. Não, obrigado, gente.
0: Nossa, gente, eu queria tanto ler todas, gente. Porque chega aqui, né? Eu fico com dó de não ler uma mensagem
4: todas
0: de um
4: não,
0: ouvinte.
4: Que você ficar
0: é
4: pé da
0: isso.
4: Vida,
0: é. Não, do nosso WhatsApp. Beijo pro Alessandro também. Beijo pra todos.
4: Tô mandando fechar aqui.
0: É isso. Tchau.
1: Beijo. 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

0: Muito boa tarde. Boa tarde para você que nos escuta a partir de agora. Estava aí sintonizados na TMC e ficando muito bem informado com as notícias do Brasil e do mundo através do link TMC. E agora eu, Júlio Andrade, chego com as notícias aqui da nossa região. As notícias do Recife, as notícias de Pernambuco. No ar, o nosso Pernambuco TMC segunda edição nesta quarta-feira, dia 7 de outubro. Hoje é quarta-feira, 7 de outubro de 2026. Com os trabalhos técnicos do Sérgio Nascimento, a gente começa agora mais uma edição do nosso programa. Sejam todos bem-vindos e bem-vindas.
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0: Já vamos começar com informações do trânsito. Vamos saber como é que estão as ruas e avenidas agora aqui na capital pernambucana. Por isso, eu aciono o nosso repórter Marcelo Soares, que chega agora. Marcelo, muito boa tarde para você. Muito bem-vindo. Conta pra gente, movimentação agora no Recife.
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3: 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Avenida Governador Agamenon Magalhães está com trânsito complicado nos dois sentidos. Para você que quer ir agora de Olinda para Boa Viagem, é melhor pegar a Cruz Cabugá, fazer seu caminho pelo centro da cidade e sair na Avenida Engenheiro José Estelita. Já de Boa Viagem para Olinda, pegar a Avenida Engenheiro José Estelita, passar pelo centro e sair na Cruz Cabugá. 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Júlio, daqui a pouquinho eu tô de volta com muito mais informações do trânsito do Recife e região metropolitana.
0: Obrigado, Marcelo. E é isso. Já, já eu te chamo novamente. Olha, a Polícia Rodoviária Federal atualizou hoje uma informação sobre a quantidade de queijo coalho apreendido na BR-232 em Itacaimbó, no Agreste de Pernambuco. Ao todo, a Polícia Rodoviária Federal apreendeu mais de uma tonelada de queijo que estava sendo transportado sem qualquer refrigeração na carroceria de um caminhão. Inicialmente havia sido informado que a carga pesava cerca de 600 quilos. Esse peso foi citado pelo motorista do caminhão no momento da apreensão. A mercadoria foi apreendida durante uma fiscalização de veículos de carga realizada pelo Grupo de Patrulhamento Tático da PRF no quilômetro 168 da Rodovia Federal. Durante a abordagem, os policiais encontraram diversas barras do produto acomodadas sobre uma estrutura de madeira e cobertas por uma lona. De acordo com o motorista, a carga teria saído de Venturosa, também no Agreste, e tinha como destino o município de Bezerros. Após a apreensão, a Agência Estadual de Defesa Agropecuária, a ADAGRO, foi acionada para a adoção das medidas cabíveis. Então, a gente trazendo aí essa informação, né? Eu trouxe mais cedo no Pernambuco TMC primeira edição, e agora a gente trazendo essa atualização. Afinal de contas, é muito queijo, né? Mais de uma tonelada, então, de queijo que foi apreendido porque estava ali sendo transportado de forma irregular. Agora, no Recife, 5 da tarde, mais 4 minutos.
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0: E eu sigo neste primeiro bloco atualizando você sobre as principais notícias e aí a gente traz aqui este resumo, né? Deixa eu mudar de assunto, falar o seguinte agora. Pernambuco vai abrir 1.598 vagas nos programas de residência médica e residência em área profissional da saúde. De acordo com a Secretaria Estadual de Saúde, os editais do processo seletivo SUS-PE 2027 devem ser divulgados até o dia 20 deste mês. Do total de oportunidades, 995 vagas serão destinadas à residência médica, 603 à residência em área profissional da saúde. Entre as novas oportunidades estão biomedicina da radioterapia, enfermagem e neonatologia e também farmácia oncológica. Ainda multiprofissional em oncologia, multiprofissional em saúde da criança, nutrição em atenção à saúde da mulher e patologia bucal. A Secretaria Estadual de Saúde destaca que as residências são modalidades de pós-graduação lato sensu voltadas à formação de especialistas. Os programas têm como referência as necessidades do Sistema Único de Saúde e contribuem para a qualificação de profissionais para a atuação na rede pública de saúde, especialmente em áreas consideradas prioritárias. As inscrições serão realizadas entre os dias 21 de outubro e 11 de novembro. Atenção, entre os dias 21 de outubro e 11 de novembro, no site de seleções da Universidade de Pernambuco. A seleção será realizada em duas etapas. A primeira consiste em prova escrita de caráter eliminatório e classificatório, prevista para o dia 20 de dezembro nos municípios de Recife e Petrolina. 20 de dezembro, então, a prova. Já a segunda fase será composta por análise curricular, com resultado final previsto para janeiro de 27. As residências devem acontecer, então, no próximo ano, né? Claro, de acordo com a Secretaria, o Estado realiza um investimento anual médio de 118 milhões provenientes do Tesouro Estadual para a execução da política de formação por meio das residências em saúde. Para 2027, de acordo com a pasta, o processo seletivo contará com a implantação de novos programas e a ampliação dos já existentes, resultando em 23 vagas concentradas na região metropolitana do Recife. Agora, 5 da tarde, mais 7 minutos na capital pernambucana.
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0: Daqui a pouco eu aciono novamente a nossa equipe de trânsito, mas deixa eu já trazer uma informação importante relacionada ao trânsito do Recife. A Autarquia de Trânsito e Transporte Urbano desativou a faixa azul da Avenida Jean Emile Favre, no IPSEP, zona sul da capital pernambucana. O Kennedy ontem trouxe isso aqui, né? Mas a gente reforça. O corredor exclusivo para coletivos foi inaugurado em junho do ano passado, e tinha uma operação ali acontecendo todos os dias, mas saiu de operação. Equipamentos do tipo são tendências de mobilidade em todo o mundo para reduzir o transtorno para passageiros de coletivos, diminuir o tempo de espera de ônibus e dar maior agilidade ao tráfego. Aqui na capital pernambucana, faixas azuis seguem em circulação em grandes zonas de circulação de veículos, como na Estrada dos Remédios, Zona Oeste, e nas avenidas Mascarenhas de Moraes, na Zona Sul, e Agamenon Magalhães. Bom, por cerca de um ano e quatro meses, a Avenida Jean Emile Fabre operou com 3 faixas no sentido Ipsepe-Bura, 2 destinadas ao tráfego misto e 1 exclusiva para o transporte coletivo. Por meio de nota, a CTTU informou que a decisão para desativação do corredor exclusivo para coletivos foi tomada após uma escuta ativa da população que frequenta o local. 5 da tarde, 9 minutos ainda, 5:09 no Recife.
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0: Vamos mais uma vez então com informações do trânsito agora aqui no nosso programa. Deixa eu chamar novamente então o Marcelo Soares. Marcelo.
3: 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Avenida Norte com pontos de lentidão no sentido subúrbio desde a altura do cruzamento com a Cruz Cabugá até a entrada do Vasco da Gama. A dica para você que está em Campo Grande, quer chegar à Casa Amarela, é pegar a Avenida Professor José dos Anjos até o seu final. Avenida Recife com trânsito complicado nos 2 sentidos entre Ipsepe e o bairro de Areias. Você que vai agora de boa viagem para Várzea deve usar ainda assim a Avenida Recife com leve desvio na Avenida Saldanha Marinho e Rua Hélio Brandão por dentro do Ipsepe. 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Quem escuta sabe, Júlio, daqui a pouquinho tô de volta.
0: Beleza, Marcelo, continua monitorando o trânsito porque em poucos minutos eu já te chamo. 5 da tarde, 10 minutos, um rápido intervalo comercial, bem rápido mesmo, daqui a pouco eu volto.
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6: Vamos lá, dando sequência ao Pernambuco TMC, segunda edição, às 5 da tarde, 13 minutos. Vamos para a nossa entrevista.
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6: Eu estou conectado agora com a doutora Mirella Rebelo, que é médica geriatra, paliativista da Florença Hospital de Transição. Doutora, muito boa tarde, muito grato. Obrigado aí em ter aceito o convite e conversar aqui na TMC.
7: Boa tarde, eu que agradeço a presença aqui e o convite.
6: Doutora, quando a gente fala em cuidados paliativos, né? É um fato que está crescendo no Brasil. Primeiro, eu acho que para a gente, né, trazer todos os detalhes, não deixar nenhuma dúvida, conta para a gente, quando eu falo em cuidado paliativo, do que se trata, doutora?
7: Cuidado paliativo, ele é o cuidado que vai tentar minimizar o sofrimento de qualquer doença, né, qualquer situação complexa e melhorar a qualidade de vida, né, qualquer doença que possa estar privando a pessoa de viver bem, né, então que cause dor, cause desconforto, náusea, ansiedade. Então a gente sempre pensa em cuidado paliativo câncer, mas ele pode ser ofertado em outras doenças neurológicas, às vezes não é numa doença aguda, mas que a pessoa tem fragilidade, está na terapia intensiva, né, na UTI. Então, a gente pode oferecer cuidado paliativo, pode na infância. Hoje, a gente já fala de cuidado paliativo em gestações de alto risco, de acolher essa mãe, às vezes bebês que com malformações, que vão ver poucos dias, sabe? Então, a gente fala de paliação em várias situações na medicina em que a pessoa precisa de alívio do sofrimento. Eu acho que uma coisa que a gente pode falar é que paliativo vem de palium, que é aquele manto de proteção que os cavaleiros usavam na época das cruzadas. E aí, a ideia é botar esse manto sobre o paciente e a família para proteger do sofrimento, sabe? Não é o paliativo que a gente está acostumado da gambiarra, né? De consertar as coisas e ficar mais ou menos. Mas é da proteção. Proteção contra o sofrimento que as doenças trazem.
6: Que bacana. Gostei muito aí das suas, né? Dos seus exemplos, porque de fato faz com que a gente entenda de uma forma mais tranquila. Agora, doutora, hoje, né, a população, enfim, tem mais acesso. Pelo que eu vi, existem regiões, né, do Brasil em que essa questão dos cuidados paliativos são mais comuns, que a população entende mais, que tem mais acesso. É isso que meio que acontece hoje em dia? O cenário é desenhado dessa forma?
7: Isso. O cuidado paliativo no Brasil hoje já é muito melhor do que foi anos atrás, né? A gente avançou, agora a gente tem uma política nacional que está tendo a implantação mais forte no SUS, Os serviços, a gente já encontra serviços de cuidado paliativo, né? O primeiro de Pernambuco foi de 2009, no SUS, no IMIP. E aí a gente, no privado, hoje tem a Florence, né? E aí também nos outros serviços em Pernambuco a gente tem equipes, mas mesmo assim ainda é muito pouco dinheiro do que as pessoas precisam, sabe? Por isso que a gente até fala que cuidado paliativo tem o que é o especialista e o generalista. Então, assim, todos os oncologistas, todos os geriatras também deveriam oferecer cuidado paliativo, os médicos de família, sabe? Para que as pessoas acessassem esse manto de proteção do sofrimento. E aí, claro, é uma dor mais complexa, é uma situação mais complexa de sofrimento, aí entraria a equipe especialista, sabe? Então, essa visão vem mudando ao longo do tempo. A gente já conseguiu que todo estudante de medicina no Brasil, a partir de 2018, tivesse na sua grade curricular, os estudantes da enfermagem também. Então, a gente aqui tem formação de residentes para atender os pacientes, no médico, enfermeiro, fisioterapeuta, formados em especialistas em cuidados paliativos, entendeu? Para dar esse suporte, mas tem sido um trabalho de formiguinha, né? Agora, da definição do cuidado paliativo, na verdade, de 96 para câncer, de 2003 é que ele amplia para outras doenças, né? Da OMS. Então, de lá para cá, a gente avançou, mas é devagarzinho.
6: Muito bem, com toda certeza, né? Agora, ô doutora, a senhora falou muito bem aí sobre essa questão, né, de que, enfim, a população vem tendo mais acesso. E aí a pergunta que eu faço é justamente isso que a senhora até já adiantou, né, de ter na grade curricular isso. Hoje em dia, o lado aí da senhora, os médicos, né, a medicina, está mais atenta também a essa janela que se abre, né, aos cuidados paliativos, já que a população está entendendo mais. Para que a população tenha mais acesso, a gente precisa ter os profissionais, né? Então, hoje, a classe médica está também mais atenta, os profissionais estão também se especializando nessa questão.
7: Isso, eu acho que as pessoas têm buscado mais, né, a informação. De alguma forma, também está disponível a discussão, sabe? Porque eu me formei em 2003, nós não discutia isso, né? A gente discutia que o médico era para curar sempre, né? E aí a gente admitir que a morte é inevitável algumas vezes e que a gente pode falar sobre qualidade de morte, porque é diferente entre você morrer diante de uma situação de doença avançada, né? Já muito dependente, porque a gente fala assim, dependente para tomar um banho, para se trocar, e você já tem uma doença que consumiu muito você. A gente tem que falar de qualidade de morte, que morreu sem falta de ar, morreu sem dor, sabe? Então, esse é um aspecto. Antigamente, a gente não discutia esse cuidado no fim de vida, sabe? E aí, hoje, abriu espaço para essa discussão, mas a gente ainda tem muito a caminhar, assim, como é que eu controlo essa falta de ar? Como é que eu controlo essa dor, entendeu? Hoje, as equipes já reconhecem o paciente que não deveria, por exemplo, morrer entubado numa UTI. Um paciente com uma doença muito avançada, não é digno que ele vá para a UTI, porque dali só é para falecer. A gente cuidar antes, entende? E aí, por isso que a gente fala hoje muito, e é uma indicação da Organização Mundial de Saúde, que a gente ofereça o cuidado paliativo precoce. Então, se eu estou diante de uma doença grave, potencialmente fatal, que eu comece precoce esse cuidado paliativo, onde eu consigo acessar o que o paciente precisa para ver o melhor possível. Então, ele tem uma doença grave, potencialmente fatal, e eu começo o que é que ele precisa para viver melhor, entendeu? Então, às vezes, tem vários ajustes ali finos que você vai fazendo o controle de sintomas e a pessoa vai viver melhor. Então, assim, só para resumir, né? Porque eu às vezes me alongo, mas assim, os profissionais de saúde já estão reconhecendo a necessidade de cuidado paliativo. Então, é um paciente que tem uma doença que precisa de cuidado paliativo. Mas como ofertar e como fazer, eu acho que a gente ainda está caminhando, sabe? É algo que ainda está em vias de melhora.
6: Muito bem. Doutora, para a gente finalizar, essa questão do aumento para a população se deve a quê? Ao envelhecimento, à questão, infelizmente, às vezes até da prevalência de doenças crônicas, mas principalmente a gente pode dizer que esse aumento ali para a população dos cuidados paliativos é por conta da população que tem ficado mais idosa, é?
7: Não, com certeza, a necessidade de cuidado paliativo vem se ampliando por conta, o senhor até já fala bem, né, que é a questão das doenças crônicas, né, então, insuficiência cardíaca, câncer, doença pulmonar, tudo a gente tá falando de doença crônica, né, as pessoas que vivem mais, têm mais essas doenças. Então, e aí, também são doenças que vão levar a pessoa a falecer em algum momento, trazem muito sofrimento e podem chegar à morte. Então, o cuidado paliativo vem para proteger nessa trajetória. Quando a gente tem por exemplo, infartava, a pessoa tinha um infarto e falecia. Quer dizer, foi um evento agudo e faleceu. Não deu nem tempo direito de oferecer o cuidado paliativo. A gente pode até controlou a dor, deu assistência nas informações, se comunicou de forma adequada, mas não foi um cuidado paliativo como a gente fala, né? Agora, hoje o paciente tem um infarto, depois com as complicações desenvolve uma insuficiência cardíaca e tem falta de ar, tem uma série de coisas. Então, o cuidado paliativo vem para ajudar a cuidar. Talvez quem esteja ouvindo a gente falar, insuficiência cardíaca, cuidado paliativo, dependendo do grau de insuficiência cardíaca, ele tem uma possibilidade de vir a sofrer tanto de desconforto, né, falta de ar, às vezes dor, como também falecer mais do que determinados cânceres. Então, assim, tem que conversar com o seu médico para entender, sabe, em que cenário está, qual é o prognóstico da sua doença e se organizar nesse sentido de cuidado.
6: Doutora Mirella Rebelo é geriatra e paliativista da Florence Hospital de Transição. Quero agradecer a participação da senhora, os esclarecimentos, né? Falando aí sobre essa questão de cuidados paliativos, explicando o que de fato significa e trazendo este cenário. Doutora, muito grato e até uma próxima.
7: Eu agradeço a oportunidade, viu? Um abraço.
6: Forte abraço para a senhora. 5h22.
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6: Kennedy Lacerda, o nosso repórter aqui comigo no estúdio da TMC. Kennedy, muito boa tarde, bem-vindo. Conta pra gente o teu destaque.
8: Fala, Júlio. Muito boa tarde a você, boa tarde aos ouvintes, a Serjão aqui na técnica. Um destaque, na realidade, que não gostaria de dar aqui, viu? Mais um incidente, mais um sinistro envolvendo um motociclista e, infelizmente, o falecimento de um motociclista. Infelizmente, esse caso aconteceu hoje, né? Ali nas proximidades do Bongi, na Avenida Abdias de Carvalho, no bairro do Bongi, na zona oeste do Recife. Esse motociclista morreu após colidir com uma bicicleta lá na Avenida Abdias de Carvalho. Duas pessoas ficaram feridas nesse sinistro e foram socorridas. A esposa do condutor, né, da moto, uma mulher de 28 anos, que estava na garupa desse veículo, e uma criança de 11 anos que atravessava a via ali pedalando na bicicleta. Elas foram socorridas, né, para o Hospital da Restauração, que fica aqui nas proximidades do Derby, no centro do Recife, mas infelizmente esse motociclista faleceu, né? Entra aí, infelizmente, para esta lista tão triste, né? Toda semana a gente traz aqui no programa um sinistro envolvendo motociclistas e agora, infelizmente, a morte desse motociclista. Quando eu estava vindo aqui para o centro, esse caso aconteceu pela manhã e aí nós fomos conseguindo informações ao longo da tarde. Eu vi, de fato, esse acidente. Quer dizer, não vi o acidente, mas vi a movimentação e depois até conversei, né, com o motorista ali do Uber, que parecia ser um acidente envolvendo um motociclista e depois, de fato, se confirmou. Então, para você que está no trânsito, muito cuidado, cuidado redobrado se você está de moto, porque realmente a gente percebe que o número de acidentes envolvendo motociclistas estão aumentando, viu, Júlio?
6: Pois é, esse acidente que a gente trouxe aqui na primeira edição, né? Nossa equipe de trânsito chegou aqui com essa informação e a gente também monitorava ali. Infelizmente, é o que você disse, é mais um caso, né, envolvendo motocicletas. E sabe o que tem me chamado a atenção, Kennedy? E aí, em breve, a gente até vai convidar alguém da CTTU, Detran, enfim, para que a gente possa falar, é o seguinte: o uso de equipamentos, né, elétricos.
8: Sim,
6: aquelas. E assim, as motonetas, motos, enfim,
8: e até bicicletas, chama de moto.
6: Né? Tem bicicleta, tem a motoneta. Eu me deparo todos os dias com muitas pelas ruas do Recife, né? E aí, assim, as pessoas andando na contramão, aquilo ali não precisa de habilitação. A gente tá falando de praticamente uma moto.
8: Sem capacete.
6: Sem capacete, porque não há uma fiscalização e não há uma exigência. E as pessoas estão andando. E cada vez mais eu tenho visto o uso desses equipamentos. Eu não sei se o nome é motoneta, enfim. O uso desses equipamentos elétricos. E aí a pessoa tá usando feito moto. Então, se não tiver cuidado, se não houver uma. Não é nem patinete, Sérgio. Acho que é moto, tipo uma motinha mesmo. Acho que é motoneta o nome que se dá. Além do patinete. Mas o patinete ainda as pessoas usam as calçadas, né? Que aí pode provocar um acidente. Mas enfim, usa calçada, usa faixa ali da bicicleta. Mas esses equipamentos que eu tô falando elétricos estão usando na rua normal, como se fosse uma moto. Então veja, é um veículo que tá ali igual a uma moto e que pode ainda mais provocar acidentes, né? Felizmente tem que ficar atento aí às autoridades, porque muito em breve, se continuar desse jeito, vai ter que ir alguma coisa para regular isso aí.
8: E por ser um veículo menor, eles ficam ali num ponto conhecido como ponto cego, que muitas vezes não tem nem tempo de reação, nem do motorista, nem da pessoa que está ali pilotando esse equipamento, viu?
6: É verdade. Tem que ter atenção mais ainda no trânsito do Recife, não só do Recife, todos os cantos. 5h26.
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6: Falar em trânsito, vamos lá saber como é que está a movimentação agora, Marcelo.
10: 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A gente fala da Avenida Conselheiro Rosa e Silva, ela tem trânsito complicado desde o seu iniciozinho ali na Praça do Entroncamento nas Graças até a Estrada Arraial, que é a continuação da Rosa e Silva, já na altura da Rua da Harmonia. Você que está saindo agora do Espinheiro e vai para o Parnamirinha de Caé, desviar pela Rua Carneiro Vilela, passar pela Avenida Santos Dumont e Rua Doutor José Maria. Você já sai ali no trechinho final da Rosa e Silva, já no cruzamento com a Padre Roma, praticamente livrando aí maior parte do trânsito. 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Júlio, daqui a pouco tô voltando.
6: Obrigado, Marcelo, até daqui a pouquinho, 5h27 e mais um rápido intervalo.
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2: Cinco da tarde, 30 minutos agora no Recife, 5h30. Vamos adiantar o assunto futebol. Daqui a pouco tem equipe esportiva, né? Daqui a pouco a gente vai conversar, vai saber as notícias do futebol. Mas antes, o nosso Mário Júnior, o nosso bonequinho aqui no estúdio, já ganhou um abraço hoje?
3: Um abraço dos amigos, não é verdade?
2: Sim, já ganhou, tô perguntando.
3: Já? Boa tarde pra você, Júnior.
2: Boa tarde, já, Kennedy?
4: Boa tarde, Kennedy. Eu não dei abraço pra você ainda hoje, não. Não,
2: ainda não. Então daqui a pouco. Mário... Esporte por falar em abraço, os torcedores estão se sentindo abraçados.
3: Com
2: esporte
3: certeza.
2: Venceu, como é que foi o jogo, Mário?
3: Com certeza, venceu pelo placar 2-1, tem 50 pontos no campeonato agora e restam 6 jogos, Júlio. Como passa rápido, né? E olha que tivemos aí várias competições durante este ano de 2026 e ainda assim estamos numa reta decisiva do campeonato. Se o Esporte conseguir o objetivo, que é entrar no G6, ele vai jogar até o final de novembro. Se isso não acontecer, 14 de novembro ele encerra sua participação no Campeonato Brasileiro. Ganhou do São Bernardo 2-1. No próximo domingo, 4h10, no Antônio Ascioli, em Goiânia, enfrenta o Atlético Goianiense. E depois tem 2 jogos em casa, contra Fortaleza e contra Criciúma. O Sport tem tudo para entrar no G6. Inclusive, hoje tem jogo que interessa ao Sport. Alguns jogos, na verdade, né? Porque, principalmente, CRB e Atlético Goianiense. O CRB, na classificação, ele está na frente do Sport. Aliás, está atrás agora, com um jogo a menos. A classificação é Juventude 59, Vila Nova, que joga hoje, 57, Novo Horizontino 54, Criciúma 53, Fortaleza 53, o Atlético de Goiás tem 52. O Sport é o 7º, 50, CRB é o 8º, 48, e o Operário é o 9º, 48. O Sport jogou, ganhou 2-1, e hoje tem Operário e Botafogo de Ribeirão Preto, tem América Mineiro e Fortaleza. Torcer para o América ganhar do Fortaleza, Júlio. O América está rebaixado, né? Não é que seja impossível, mas é algo difícil de acontecer. Mas o Fortaleza, 2 jogos em casa, empatou 2 vezes, né? Vai que não está numa boa noite, tropeça e ajuda o Sport. Ele já está no G6. CRB e Atlético Goianiense. Se o CRB ganha, vai para 51. Deixa o Atlético com 52. Significa que se o Sport ganhar o duelo do Atlético, ele, Sport, entra no G6. E aí, se der empate, fica 49 do CRB e 53 o time do Atlético. O Sport teria que vencer por um placar maior para ultrapassá-lo no número de saldo de gols. Tem Vila Nova e Cuiabá, Ceará e Criciúma, e jogam somente na quinta-feira, amanhã, Náutico enfrentando o Novo Horizontino para fechar essa 32ª rodada.
2: Mário, daqui a pouquinho então, as notícias, você adiantou o Esporte, já disse aí que o Náutico joga também amanhã, né? Náutico é amanhã, e daqui a pouquinho no Bola na Rede você vai trazer todas as informações junto com a equipe, não é isso?
3: Daqui a pouco, depois do Pernambuco TMC 2ª edição, estaremos chegando com Bola na Rede, com a parte do noticiário dos clubes e depois também a parte do debate. Hoje até 7h30, Júlio, porque tem futebol com a Rede TMC, com jogos e com a volta do Campeonato Brasileiro.
2: Valeu, Mário, 5h33. Vamos a um rápido intervalo, eu volto já.
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5: São 5 da tarde, mais 35 minutos agora. Kennedy Lacerda, o que é que você destaca pra gente?
6: Você fala aí, é sempre Kennedy. Uma surpresa, né,

0: 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A Avenida Abdias de Carvalho, no sentido subúrbio, tem trânsito lento das imediações do Prado até o cruzamento com a Avenida General San Martín. Você tá nela e quer chegar no Cordeiro, pode evitar a retenção, pegando a Rua Santa de Virge, seguindo até a Manuel de Arruda Câmara, de lá você já pega a Rua Gomes Taborda. Já Imperial também tem trânsito lento desde as imediações da alça de acesso do viaduto Capitão Temuda até o cruzamento com a Rua Cabo Trópio em Joana Bezerra. Você tá agora no bairro de São José e vai para a região do aeroporto, é melhor pegar a Via Mangue. 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Júlio, um abraço, até amanhã.
1: Um abraço para você, Marcelo. 5h37.
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1: Olha aí, tocou a nossa vinheta literatura, nosso amigo Sidney Niceias, escritor, colunista aqui da TMC, já está aqui pronto para conversar conosco. Sidney, muito boa tarde para você, seja muito bem-vindo, meu amigo.
3: Boa tarde, meu querido Júlio Andrade, queridos ouvintes da TMC, povo do bem. Vamos embora, meu irmão, tamo junto.
1: Vamos, tamo juntos sempre. Conta pra gente aí os destaques da nossa literatura.
3: Rapaz, eu não vou nem falar da nossa, eu vou trazer logo como destaque aqui uma notícia lá do México, que o governo mexicano decidiu reduzir os impostos do livro a zero. Então, a carga tributária do livro, ela está isenta realmente, totalmente isenta, é taxa zero lá, para baixar o preço do livro, para estimular a leitura. Então, o México aí dando um exemplo para o mundo de que a gente precisa investir de fato em cultura e na literatura especificamente, Júlio, por tudo aquilo que a gente já vem, já fala sempre aqui, né, pelo poder da leitura. É muito, muito cômodo para quem está no poder querer uma população que não lê, que não questiona, que não tem pensamento crítico. E mais do que nunca aqui no Brasil a gente precisa disso. Isso é um exemplo e eu acho que no mundo inteiro tem países com ótimos exemplos também, que a gente vê por outro, cita aqui. Mas o México aí dá uma lição grande, viu, Júlio? Para quem está querendo realmente desenvolver sua população.
1: É isso. Então, a gente estava até aqui comentando, né, Sidney? Veja que coisa boa para quem é ali, né, fissurado em livro. E que bom seria se muita gente fosse. É um incentivo muito grande, né? Então, veja, que sirva de exemplo essa questão de zerar impostos para o livro, né? Tão bacana isso. É algo que pode incentivar demais, né, Sidney?
3: Pode e incentiva, né? Porque a partir do momento que você tem um incentivo como esse, que as empresas agora elas recolhem, mas elas pedem devolução, elas podem pedir a devolução e ter esse dinheiro usado para outra coisa. E isso aí impacta diretamente no preço do livro. Então, eu continuo naquela visão, acho que o livro não é caro, não é? Mas claro que pode ser menor, né? Sempre pode ser menor, pode ser mais acessível para as pessoas, enfim, eu acho que é uma grande notícia, de fato.
1: Coisa boa, é uma grande notícia. O que mais, amigo? O que é que você destaca para a gente?
3: Vamos para as nossas nossos destaques, né? Nossa agenda aqui. Eu quero destacar que no próximo dia 16 de outubro, às 19 horas, o nosso querido Flávio Breiner, que inclusive estará tocando piano lá no evento, vai estar lançando o livro Flávio Breiner, Um Crítico Entre Nós, que é uma organização de textos dele, né, de crônicas dele, feita por Kedma Fabiola e por Nirluce Marília. Então, são organizadoras desse livro, uma compilação aí dos textos do Flávio Breiner, que é um cronista maravilhoso. Então, repetindo, 16 de outubro às 19 horas, no Restaurante Cultural Sabor de Pernambuco, fica lá na Rua da Guia, número 89, imperdível.
1: Boa, dica já aí, bacana. Mais algum destaque?
3: E vou fechar com o lançamento de Entre Cobras, Leões e Timbus no próximo dia 24. Na semana que vem a gente fala um pouco mais sobre esse lançamento, Júlio. Mas é aquele livro de crônicas, né, que traz as histórias saborosíssimas do futebol pernambucano e que levanta também esse ecossistema de saúde Entre Cobras, Leões e Timbus, né, que traz histórias de Odin Veiga, a equipe médica dela, à frente das ambulâncias nos estádios de futebol, já há 26 anos. Então a gente fala um pouquinho

0: mais, mas já deixando para o nosso querido ouvinte colocar na agenda, dia 24 de outubro, vai ser num sábado, né, às 15 horas, e semana que vem eu prometo que a gente conversa mais sobre isso, viu, Júlio?
1: Com toda certeza, e pode garantir o lugar aqui da nossa equipe. Eu, Mário Júnior, Kennedy Lacerda e o nosso Sergão aqui na técnica, estaremos presentes nesse lançamento tão importante, viu, Sidney?
0: Vamos nessa, estaremos juntos.
1: Forte abraço para você, muito obrigado mais uma vez por dividir aqui a tua experiência, por trazer essas dicas de literatura. Forte abraço, Sidney.
0: Outro para você, meu irmão, tamo junto.
1: Valeu, 5h42.
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1: Ele agora está mais do que atento, pois não, Kennedy Lacerda, rodou a nossa vinheta eleição, o que é que você destaca pra gente?
3: Quer dizer que agora eu posso falar?
1: Pois não,
3: com tempo é seu, tudo.
1: Com vinheta, tudo
3: eu que acho que vocês estão mancomunados, viu, contra o gordinho aqui, vou dizer mais nada, viu?
1: Vai lá,
3: olha
1: Kennedy.
3: Olha só, vamos falar aqui, viu, Júlio, a eleição terminou em Pernambuco, mas há o resultado, né, dessa eleição, porque muitos parlamentares se candidataram a outros cargos e agora nós já temos aí todo o pleito finalizado. Câmara de Vereadores do Recife terá uma nova composição, viu? Apesar de não ter sido uma eleição municipal, mas ganhadores dessas eleições, né, deputados estaduais e federais eleitos, vão deixar a Câmara do Recife e partir para novos mandatos. Então, os suplentes ali vão assumir. A Câmara de Vereadores do Recife passará por uma reformulação no início do próximo ano. Com a eleição no último domingo, 5 parlamentares recifenses deixam seus mandatos municipais até o dia 31 de janeiro de 2027. Para subir novos cargos na Assembleia Legislativa de Pernambuco e no Congresso Nacional. Na Câmara dos Deputados, vão assumir aí novas vagas, né, na Câmara dos Deputados. Liana Cirne, do PT, Tiago Medina, do PL e Eduardo Moura, do Novo. Já o Legislativo Estadual contará com Gilson Machado Filho, do Podemos, e Romerinho Jatobá, do PSB. Eles passam aí a ocupar cadeiras na Assembleia Legislativa. Portanto, esses nomes que eu citei, eles deixam a Câmara de Vereadores do Recife e seguem agora tanto para o Congresso Nacional quanto para a Alep. Então, com essa movimentação, a capital pernambucana aí passa a contar com novos nomes a partir de fevereiro, né? A Câmara na capital, ou seja, a Câmara dos Vereadores do Recife. Chico Kiko, do PSB, deve assumir a vaga de Romerinho Jatobá. Nilson Ferreira, do PL, vai assumir a vaga de Gilson Machado. Jorge Santos, do Novo, assume a vaga de Eduardo Moura. Alcides Cardoso, do PL, assume a vaga de Tiago Medina. E Osmar Ricardo, do PT, assume a vaga da Liana Cirne. Inclusive, o Osmar Ricardo, ele é presidente do PT do Recife, ele se licenciou para apoiar a reeleição da governadora Raquel Lira. E agora ele vai assumir aí como vereador, né, da Câmara do Recife com a saída da Liana Cirne, viu, Júlio?
1: Ok, Kennedy, com isso a gente fecha esta edição. Forte abraço para você.
3: Um abraço, Júlio, abraço a você, aos nossos ouvintes, a Sergião aqui na técnica e até amanhã.
1: Valeu, coloca um ponto final então, são 5h45, vem agora a equipe esportiva da TMC Recife. Um forte abraço para você, muito obrigado pelo seu carinho, muito obrigado por sua audiência. Tchau.
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8: 5:46. Boa tarde a você ligado aqui na TMC 92.7. Estamos chegando com Bola na Rede nesta terça, não, quarta-feira, rapaz. Hoje é quarta-feira, amanhã é quinta, amanhã tem jogo do Náutico enfrentando a equipe do Novo Horizontino. Então hoje é quarta-feira, 7 de outubro de 2026, com trabalhos técnicos de Sérgio Nascimento, o saudável está no ar, o Bola na Rede TMC. E vamos até às 18h35, depois tem a parte do debate até às 7h30, porque hoje tem a volta do Campeonato Brasileiro e aí a Rede TMC faz uma super cobertura para você. 5:47. E começamos o programa trazendo os destaques do Santa Cruz. Jogo de sábado tem local definido. Alô, boa tarde, Vinícius Calado.
9: Fala, Mário. Boa tarde. Um abraço à nossa audiência ligada aqui no Bola na Rede. Tudo tranquilo, né?
8: Tudo certo, graças a Deus, meu amigo.
9: Coisa boa. Tá definido, viu, Mário? Botafogo e Santa Cruz, onde vai acontecer.
8: E aí, a novela foi estendida ou vai ser no mesmo set de gravação?
9: Ah, rapaz, minissérie, né? Novela não chegou a ser, não.
8: Chegou não,
9: mas né? O local tá mantido, né, Mário? Não vai ter alteração, ou seja, o ofício enviado pelo Botafogo à CBF solicitando a troca, né, do local de João Pessoa para Caruaru. Esse pedido foi indeferido. E é até uma questão prevista no Regulamento Geral de Competições da CBF, Mário. Resumindo, eu até falei, trouxe o texto, o parágrafo todo hoje no Esportes TMC com o Carlos Eduardo. Mas basicamente é o seguinte: nas últimas 5 rodadas de primeira fase de classificatória ou nas últimas 3 rodadas de fase eliminatória, não pode ter essa alteração de estado. E aí esse caso do jogo da última rodada entra e se configura, né, dentro desse cenário que não é permitido. Então, sábado, 5 da tarde, Botafogo e Santa Cruz no Almeidão e João Pessoa pela última rodada do quadrangular.
8: Mas nesse mesmo texto aí, esse mesmo item do regulamento, você vai observar que tem lá a seguinte informação: somente se não tiver segurança. E uma coisa é certa, não tem torcida do Santa nesse jogo, não é isso?
9: Não, não tem.
8: Não tem, porque não tem segurança para ter o torcedor do Santa, então...
9: Mas veja, mas aí vai se abrir qualquer que seja o precedente, baseado em que não se tem a segurança. O que se faz é, de uma maneira preventiva, pelos episódios que já aconteceram, o Ministério Público, dessa maneira, se portou no jogo daqui, e mantendo isonomia, vai se repetir lá. Mas é uma prevenção, não é um caso de uma ausência de segurança. Aí o Estado estaria dizendo que não dá segurança suficiente para o cidadão. Ele está dizendo que, pelo histórico, não vai ter a presença da torcida visitante, assim como aconteceu aqui em Recife. Essa questão, que é bem abrangente, permite-se, Mário, uma interpretação plural nesse item que se refere à segurança, mas aí não se refere a ter torcida única, e ter torcida única configura ausência de segurança. Não, é uma questão de prevenção. Mas, claro, como eu falei, esse ponto que você trouxe aí do regulamento dá margem para uma interpretação diversa.
8: E tem um detalhe, em qualquer que seja a disputa do torcedor do Santa com o do Botafogo da Paraíba, com o do Floresta, com a da Ferroviária de Araraquara, até quando o Paysandu aqui em Recife, por exemplo, você não vai conseguir nunca ultrapassar do Santa, porque não tem como comparar. Ah, vamos liberar para o torcedor do Botafogo da Paraíba na Arena. A proporção jamais vai ser igual.
9: Daria conta, ia dar conta.
8: Do torcedor do Botafogo?
9: Se tivesse naquele primeiro jogo.
8: Eu sendo muito, mas muito otimista. 500 torcedores. Sendo muito otimista.
9: Era o que tinha, o que comenta-se é que, eu não sei se você lembra, o Santa abriu a venda, né?
8: Sim, abriu. Tô lembrado.
9: Acho que na quarta. É, a informação que chegou a circular extraoficialmente é que tinha sido vendido até a quinta, se não me engano, 500 ingressos.
8: É, então, aí vamos lá. Inverta os papéis. Coloque ingressos à venda do torcedor do Santa. Como é muito perto...
9: O Almeidão é quanto a capacidade?
8: Não, tá reduzida, né? Hoje tá bem reduzida, né? Eu acho que hoje...
9: A final do Paraibano, eu acho que deu 21 mil. Vamos dizer que seja 25?
8: Isso. Se você libera...
9: 2.500 torcedores do Santa. Daria 2.500 torcedores do Santa.
8: Muito mais, Vinícius. Muito mais. Muito mais. Em Fortaleza, que é mais longe, deu mais de 2 mil, né? Liberaram 6 mil, não foi isso?
9: Deu. Não vendeu tudo, assim, também é natural, né? É uma carga muito grande, né?
8: É verdade, 6 mil. Mas se coloca 6 mil... No Almeidão, dá os 100 mil. Teve um jogo na estreia...
9: É, porque a gente tá falando de uma viagem de 100 quilômetros e outra de 800, né?
8: É, veja a diferença, é pertinho. É como você sair daqui, dependendo se você for de ônibus, vai pegar um trânsito...
9: Caruaru é mais longe.
8: É mais longe, é verdade. Mais perto para João Pessoa do que para Caruaru. E aí eu não tenho dúvidas que a invasão do torcedor Coral seria maior.
9: Osmar vai. Tá animado ele, viu?
8: Tá, só fala nisso, né, rapaz?
9: Tá animado. Desenrolou alguma coisa, foi?
8: Eu acho que ele descolou naquela casinha. Lá no, poxa, na casinha.
9: Do cachorro?
8: Não, do cachorro não, que ele não teve lá na FanFest. Entendeu? Aí parece que foi lá que ele descolou lá, mas o torcedor não
9: aí, poderia ir. Aí o pessoal pega e vai pra João Pessoa, né, também?
8: É.
9: Animou,
8: é.
9: Entendi.
8: É, rapaz, tem coisas que só acontecem com o Osmar Cordeiro.
9: Ele não tá ouvindo não agora.
8: Tá não ouvindo não. Finalmente o elenco se representou, Vinícius?
9: Foi, Mário. Sábado, muita festa, você também acompanhou. Domingo, aconteceu também muita comemoração, mas segunda e terça é que foi mais pesado. Segunda no Arruda, ontem, numa casa de festa, teve novamente elenco, teve várias atrações musicais. E o torcedor do Santa, e o elenco do Santa também comemorou bastante na segunda-feira. E aí, quando foi hoje à tarde, Mário teve reapresentação e aí a primeira atividade de três, né, que o Santa vai realizar antes do jogo contra o Botafogo. Treinou hoje à tarde, tem amanhã, tem sexta e aí no sábado o jogo que aí vamos descobrir. O Santa vai para a final? Esperamos que sim. Vencendo, vai decidir em casa e passando para a final. Qual será ou quem será o adversário? O outro grupo embolou um bocado, Mário. Inclusive, porque nessa última rodada, você chegou a acompanhar Inter e Brusque, Paysandu e Ferroviária?
8: É, o outro grupo vai depender do que vai acontecer, né?
9: Mas você, não, eu digo, você viu a última rodada como foi?
8: A última foi o Paysandu ganhou.
9: Ó, o Paysandu ganhou de 1-0, gol de falta do Caio Melo, que jogou no Santos.
8: Isso,
9: gol bonito,
8: isso.
9: Manteve acesa a chama, né?
8: 1% a chance do Paysandu, 1%.
9: É, mas eu digo assim, na última rodada podia ter sido eliminado, né?
8: Sim, poderia sim.
9: Vai para a última rodada com chance. E a Inter de Limeira jogou contra o Brusque.
8: A falha do jogador, do goleiro do
9: Brusque. Renan Bragança, que era goleiro do... Passou no Náutico, que era goleiro do América de Natal.
8: Isso.
9: Rapaz, a falha dele foi negócio de cinema, viu?
8: E tem um detalhe, viu? Essa situação aí desse jogo da final, eu fiz aqui os cálculos, tem que juntar todas as fases. O Santa Cruz hoje, ele tem 40 pontos no geral, 40. Ele tá na frente dos outros, tá? Ele tá na frente dos outros.
9: Eu acho que 1, 2 pontos, né, Mário?
8: Isso, 2, porque ele tá, acho que é 38, 36 e por aí vai. Mas se ele empata... Vai para 41, e quem tem 38 vai para 41 também. E aí tem que fazer o somatório das vitórias.
9: Aí eu acho que número de vitórias.
8: É, saldo de gols. Então, como ele fez poucos gols no quadrangular, foi 1-0, 1-0 e depois 1-0, não é isso?
9: Foi três, consecutivamente, três jogos venceu por 1-0, depois dois empates por 1-1.
8: Então, assim, o que a gente pode dizer? Se o Santa ganha do Botafogo... Aí não tem que se preocupar com nada. Na final, primeiro jogo fora, segundo jogo em casa. Se ele empata, tem que esperar os outros resultados para fazer essa somatória aí de vitórias, saldo de gols, gols pró, para saber se ele jogará a primeira em casa ou a segunda fora. Mas tudo leva a crer que, pelo desempenho do time, pelo que está acontecendo com o próprio Botafogo, o Botafogo já jogou a toalha, não tem mais nada no campeonato. Vai só querer jogar para cumprir tabela. Não é isso?
9: Exatamente, porque de 15 pontos conquistou 2, está eliminado.
8: Isso.
9: É muito o que a gente já trouxe, Mário. Técnico desligado, Marcelo Fernandes. O presidente, né, o acionista majoritário da SAF, Felipe Félix, dizendo publicamente que tem débito com o elenco. O auxiliar assumiu o comando da equipe. Um dos nomes, né, um dos medalhões, né, mais conhecidos, né, junto com o Nenê, o Henrique Dourado, teve problema com a torcida, estava lá desde 2024, saiu também do clube. Então, o que terminou? A última rodada acho que foi 29 de agosto, né, Mário? A da primeira fase.
8: Quando?
9: 29 de agosto, né, se eu não me engano.
8: É.
9: Aí, veja, um mês atrás, vamos arredondar, né? Era a melhor campanha e favorito a subir, né?
8: Isso.
9: Aí termina o ano devendo, com jogador experiente, uma das referências, fora do clube, treinador demitido, indo para a última rodada sem o mínimo de chance de classificação.
8: Para você ver como as coisas mudam, né? O time que liderou o campeonato, lá em cima, criou-se uma expectativa e de novo... Se o Botafogo está há muitos anos na C... Eu acho que ele só pede pro CRB, que tá há muitos anos a mais do que ele na B. Essa ligação dos times, né, com as divisões. Mas é um time que já teve, acho que duas ou três vezes, para subir de divisão e acabou não subindo. Pois não,
9: Vinícius. Em 2018, se eu não me engano, que foi o ano que o Santa, que ainda era aquela fórmula.
8: Isso.
9: Que o último ano da fórmula do confronto de mata-mata para definir quem subia foi 19, que foi aquele jogo do Náutico com o Paysandu. Nos aflitos. Aí a partir de 2020 começou a ser o quadrangular. A diferença é que não era um grupo único de 20 clubes, eram duas chaves de 10.
8: Isso.
9: Aí passava 4 e 4. Mas em 2018, o ano que o Santa foi eliminado pelo Operário de Ponta Grossa, venceu aqui 1-0 o gol de Vitor, de falta, na Barra do Canal. E lá em Ponta Grossa foi 3-0 que perdeu, se eu não me engano. E Roberto Fernandes era o treinador. Naquele mesmo ano, se eu não estiver enganado, era o time que Marcos Aurélio estava, assim, acabando comendo a bola. Muitos gols, gol de bola parada, de fora da área, Marcos Aurélio que jogou no Sport. E o Botafogo teve naquele ano, o mata-mata foi com o, se eu não me engano, Botafogo de Ribeirão Preto. E ele foi para o jogo de Ribeirão Preto com a vantagem, estava quase no último minuto, tomou o gol que não podia e nos pênaltis foi eliminado.
8: É, meu amigo, Botafogo, o Botafogo deixando a desejar. Ainda bem que o meu Alto Esporte vai subir, viu? Vai subir. Santa tem desfalque para sábado, é isso mesmo?
9: Tem, Mário. Hoje na reapresentação teve coletiva do Pedro Favela e também teve um pronunciamento, basicamente, do diretor médico do Santa, o Dr. Antônio Mário Valente. Ele se aprofundou um pouco nas questões de Eurico e de Ronald. Eurico, assim como Ronald, teve uma lesão grau 2. E aí você vê, Mário. Ronald se lesionou no dia 6 de setembro. Voltou a jogar e claramente não estava, assim, no 100% dele. Foi porque era um jogo decisivo. Ele voltou a jogar no dia 3. Ou seja, ficou um mês, bora arredondar, né?
8: Isso.
9: Pra se recuperar e ainda não voltou
8: 100%.
9: Nos cascos, né? Na ponta dos cascos. Eurico, pelos meus cálculos, ele jogou contra... O Maringá, dia 12, 13, 14. O Santa se reapresentou na terça, 15, se eu não estiver enganado. E nesse primeiro treino, ele já teve a lesão. Então, se a gente fizer esse cálculo, ele foi para o jogo contra o Floresta, aqueceu, você vai lembrar, né? Na abertura a gente trouxe. Ele foi colocado na escalação e depois foi retirado do aquecimento e o Edson Miranda entrou no lugar dele. Mas vamos tomar como base... A data da lesão, dia 15. Dia 15 para dia 3, não vai dar 20 dias, basicamente. E aí ele voltou, e aí naquele momento, DM do Santa, ele tinha se recuperado dentro do aceitável, fez o que era necessário de partir de transição física, foi para a bola. Só que, como a gente já falou, Mário, ele foi para o jogo porque era uma decisão. Se não fosse um jogo de caráter decisivo, tenho certeza que Eurico teria ainda... esperado mais um pouco. Aí para sábado ele voltou a sentir a lesão contra o Maringá, no jogo do acesso, e para sábado ele não vai não. E aí o doutor Antônio Mário confirmou que tanto o Ronald quanto ele quando sofreram as lesões foram de grau 2.
8: Seu convidado daqui a pouco, Vinícius?
9: Vai ser Renato, que foi esse jogador decisivo, ali de linha, né? Fez os dois gols que fizeram com que o Santa por que não conquistar seu acesso? Foi o gol da vitória contra o Floresta na Arena e o gol do empate contra o Floresta lá no PV. Aí Renato, junto com o Thiago Coelho, eu acho que foram os mais decisivos nesse quadrangular. Renato fala no troca de passe quando a gente voltar, Mário.
8: Eu sei que não é da sua época, mas tem uma música cantada, interpretada pelo Gilson, que o nome é Casinha Branca. E é o que deve estar cantando até hoje.
9: Eu nosso... queria isso, ter na vida.
8: Isso. É a música que o Osmar deve estar cantando. Um lugar de mato verde para plantar e para colher. Ter uma casinha branca.
9: Pensei que era um lugar de mato verde para fazer a necessidade.
8: Não, peraí. Plantar e para colher. Aí também é demais. Até daqui a pouco, Vinícius Calado.
9: Tu vai gostar do troca de passes.
8: Não, tô fora. Já estou prevenido aqui. Você é MC no bom sentido.
9: Vai, mano. Um abraço.
8: Um abraço, Vinícius. São 18 horas e 1 minuto na TMC. Agora é a vez do Timbu, preparação para o jogo de amanhã encerrada. E quais as novidades do Náutico para esse confronto que pode selar essa busca aí pelos 45 pontos? Um abraço, boa noite, meu amigo Tarcísio Michel.
10: Boa noite, Mário. Grande abraço para você, um abraço a quem acompanha a TMC, ao Serginho, aos companheiros de equipe. Pois é, o Náutico encerrou a preparação para esse confronto contra o Novo Horizontino. Agora é uma informação, viu, Mário? O elenco cobrou a direção sobre salários atrasados. Foi uma cobrança mais forte. São 2 meses de direito de imagem e 2 meses de moradia. E o elenco cobra a direção para o pagamento. Essa é a primeira informação. O elenco está fazendo a parte dele. Qual foi o campeonato do Náutico? O objetivo? Não escapar, não é isso?
8: Isso.
10: Quer dizer, não cair, isso. Escapar do rebaixamento. E aí o elenco está entregando esse resultado, né? Até com tranquilidade, sem sofrer nenhum tipo de pressão, sem passar por sufoco. Então a informação é essa. Há uma cobrança. A Tassos, é o que pode acontecer? O elenco, em forma de protesto, não concentrar? Eu não descarto. Não está confirmada essa informação, mas que há uma cobrança por parte do elenco para a direção, para uma resolução, para um prazo para se resolver isso, está acontecendo e nunca é bom esse cenário, né, Mário?
8: Não, não é bom porque atrapalha. Quando tem qualquer tipo de falha, vão dizer logo, ninguém está querendo jogar porque não estão recebendo.
10: Exatamente. Às vezes é uma falha normal.
8: Isso.
10: E se diz o quê? Perdeu porque está atrasado, não está concentrado. O bom sempre é ter o atleta só concentrado dentro das 4 linhas. Quando começa a faltar o dinheiro, o cara se preocupa com a casa, com um parente, porque veja, a rotina de um jogador de futebol, a demanda de um jogador de futebol, dificilmente é só, ele só é o provedor da casa, da mulher e dos filhos. Às vezes tem mãe, tem tia, tem primo, tem parente. É a realidade da maioria, Mário. Quando começa a faltar, aí complica, né?
8: É verdade, aí atrapalha qualquer tipo de planejamento. E claro, estão no direito dele de cobrar, né?
10: Estão trabalhando, né, Mário?
8: Desde que seja uma cobrança pacífica, como você trouxe agora há pouco, claro, tem que pagar. Acredito que tenham conversado e o presidente tenha passado, quem esteve lá nessa cobrança, uma previsão, né, Tassi? Porque recentemente o Santa Cruz passou por isso e conseguiu sanar essas broncas. A gente espera para que o Náutico também possa sanar, porque serão 2 jogos em casa, 2 jogos importantes contra Novo Horizontino e Vila Nova, para acabar de uma vez por todas com qualquer risco de queda. Se bem que com 42 e pela diferença que tem o Náutico para o Avaí, eu não vejo essa possibilidade. Mas futebol é bom a gente jogar com o lado A, com o plano A e também com o plano B, viu, Tassi?
10: Exatamente, Mário. E o Náutico enfrenta o terceiro melhor visitante da competição. Sabe quantos pontos fora de casa o Novo Horizontino fez?
8: Quantos?
10: 23.
8: É muito
10: Ele só
8: ponto.
10: Fica atrás de São Bernardo, por incrível que pareça. São Bernardo Existe tem uma isso. campanha muito boa fora de casa, e do Juventude. Então, é bom ficar atento a esse time do Novo Horizontino. Tem a dupla Rômulo e Robson, que é o vice-artilheiro da Série B do Campeonato Brasileiro. Eles são responsáveis por mais de 70% dos pontos do Novo Horizontino. É brincadeira? É duas peças. Coisa. É uma dupla muito boa. Ainda tem o Nicolas Careca, tem o Oyama. É um time muito bom, o time do Novo Horizontino. Não à toa, é o terceiro colocado da competição. A boa notícia, Mário, é a recuperação do Igor Fernandes.
8: Olha aí, tá
10: o Igor está recuperado. A gente falava sobre isso ontem. O Bruno Pivetti, na coletiva antes do treinamento de hoje, confirmou. Danielzinho ainda sente dores na lesão que ele teve, que chegou no Náutico no final da recuperação, do dedinho, né, do quinto metatarso do pé, fica no departamento médico, está fora do jogo. O Igor Fernandes, recuperado, liberado da transição física, fica à disposição e deve, se estiver totalmente recuperado, 100%, deve aparecer no time titular na lateral esquerda. Muriel, Arnaldo, Betão, Léo Índio e Igor Fernandes, Samuel, Wenderson e Jean, Borassi no ataque junto com Júnior Todinho e Vinícius. Esse deve ser o time do Náutico para encarar o Novo Horizontino. 8 jogos de invencibilidade jogando em casa, viu, Mário? O Náutico trouxe de volta os aflitos para o seu lado positivo. Porque teve alguns jogos, se você lembrar, que o Náutico tropeçou em casa, ficou com uma sequência ruim. Sim. Mas depois que se recuperou e normalizou os resultados, né, conseguiu uma regularidade positiva, o Náutico está a 8 jogos invicto em casa. E amanhã tem um compromisso importante. Se vencer, 45 pontos. E aí, aquele número mágico de qualquer possibilidade de afastar, que afasta, na verdade, qualquer possibilidade de queda para a Série C. Então, o Náutico sabe da importância da partida, também sabe que do outro lado vai ter um adversário muito complicado pela frente, Mário.
8: E o técnico confia na presença da torcida amanhã nos aflitos. Alguma parcial foi divulgada?
10: Olha, Mário, eu estava olhando isso agora há pouco, vou até reforçar aqui, olhando aqui na minha tela, se tem alguma parcial do Náutico, mas eu não tinha visto, o Náutico não tinha divulgado. Tem promoção, né? Tem casadinha para esses dois jogos em casa, para esse duelo contra a equipe do Novo Horizontino e também para o duelo contra a equipe do Vila Nova. Por enquanto, não tem nenhuma parcial aqui, observando nas redes sociais do Clube Náutico Capibaribe, para esse duelo contra a equipe do Novo Horizontino. O Náutico lançou a terceira camisa, você viu?
8: Não, vi.
10: Gostou?
8: Não.
10: Não viu?
8: Não, vi não.
10: Muito bonita, viu, Mário? Vou mandar a foto para você no particular.
8: Não, tô fora, amigo.
10: Não, é verdade. Vamos mandar a foto da camisa para você ver.
8: Não, porque
10: é para você comprar para você,
8: não,
10: né?
8: Não, tô fora. O time América, amigo.
10: É uma camisa muito bonita, viu, Mário? As listras da camisa tradicional do Náutico são nas verticais, não é isso? Essa, na horizontal, é Mude de Perspectiva. É o nome da campanha. É uma mudança na camisa tradicional do Náutico. É um uniforme que particularmente eu achei muito bonito, viu, Mário? Muito bonito mesmo. Já está à disposição do torcedor na loja oficial do clube a camisa do Náutico, para o complemento, a terceira camisa do Náutico para o complemento da temporada, amigo Mário.
8: Quem você vai escutar daqui a pouquinho, Tassis?
10: A gente vai ouvir Bruno Pivetti chamando a torcida, como eu antecipei, né, no nosso tópico, que a gente sempre bate esse papo legal. Ele confia na presença da torcida e é um fator importante na avaliação dele, Pivetti, a presença da torcida do Náutico para esse confronto contra a equipe do Novo Horizontino, amigo Mário.
8: Valeu então, Tassis Michel. São 18 horas e 9 minutos.

0: City decidiu. E o Leão tem 50 pontos no campeonato. Alô, meu amigo Osmar Cordeiro. Um abraço, boa noite, Osmar. Osmar?
1: É, rapaz. Alô, meu amigo Mário. Um abraço e muito boa noite pra você, tudo bem?
0: Tudo bem, tava aí nas últimas ligações, acertando tudo direitinho, né?
1: Com certeza, rapaz. Estava resolvendo todas as questões, me preparando.
0: É importante.
1: Para falar com você, né? Você sabe que é o momento especial do dia.
0: Não, eu tô fora.
1: Com o amigo Mário.
0: Não, que é isso, eu tô fora. E o estreante rapaz, decidiu.
1: Tá preparado.
0: É, o estreante decidiu, né? Na titularidade.
1: Com certeza. E veja só, você que criticou o jogador,
0: eu?
1: Não é antes dele estrear, é na entrevista coletiva.
0: Quem
1: você
0: que
1: criticou ele e agora teve a resposta.
0: Quem é o jogador?
1: Patrick de Paula.
0: Ah, Patrick é o sócio do netinho de Paulo, né? Parece muito com ele, parece muito com ele. Mas assim, foi um bom jogador, né? Que bom que ele tá dando certo. Agora vamos aguardar, que tem muito jogo ainda pela frente, viu, Osmar Cordeiro?
1: Sem dúvida, tem muito campeonato ainda pela frente. O Sport que já se prepara para o confronto do próximo domingo. Com a vitória de ontem por 2-1 contra o São Bernardo, o Sport é o atual sétimo colocado com 50 pontos na competição. Tem 32 partidas, 13 vitórias, 11 empates e 8 derrotas. Marcou 44 gols e sofreu 34 gols ontem, marcados por Neto Pessoa e por Patrick de Paula, justamente dois dos protagonistas da partida e duas das novidades promovidas por Sousa durante a semana, que elogiou bastante os jogadores na entrevista coletiva. O técnico que foi com a formação diferente, não teve o Marlon Douglas com a lesão na posterior da coxa para o confronto diante do São Bernardo, expectativa que também não esteja à disposição para o próximo domingo, tempo curto para o jogo do Antônio Ascioli contra o Atlético Goianiense. Então, uma possibilidade, quem sabe, dele mais uma vez jogar com esse meio campista pelo lado esquerdo, como foi o Carlos de Pena, mas ele caracterizou que esse tipo de formação foi muito por conta do adversário, mas não se limitou a se ele não pode utilizar isso em um outro momento, não falou realmente sobre esse tópico, mas foi uma formação que ajudou o Sport em mais uma vitória, a sua 13ª na competição, como falamos, o Sport, o atual sétimo colocado desta Série B.
0: Lateral é baixa certa para domingo contra o Atlético Goianiense. Quem é o lateral?
1: Exato, Raí Lopes, o lateral que é baixa pelo terceiro cartão amarelo. O técnico Mariano Sousa não conta com ele. Tem algumas dúvidas para sua formação e um certo otimismo em poder ter as voltas, especialmente do Fernando Sobral, mas também do Diego Hernandes, que foram avaliados hoje. E amanhã a gente vai poder ter uma informação melhor no treinamento que acontece pela manhã sobre a situação clínica e física desses dois atletas que foram desfalque no confronto contra a equipe não só do São Bernardo, mas também do Athletic, dois dos jogadores que foram contratados nessa janela do meio do ano da equipe do Sport e não estiveram à disposição para encarar o São Bernardo. Quem não estará à disposição pela equipe do técnico Roger Silva, você sabe quem é Roger Silva, né?
0: Sim, ex-técnico do Sport que aqui não deu certo, mas que está dando muito certo no Atlético. Quando ele chegou no Atlético, ele estava mal das pernas, viu?
1: Exato, exato. Várias contratações, mas uma peça importante não vai poder jogar contra o Sport no próximo domingo, que é justamente um dos artilheiros da competição, Gustavo Coutinho, que em todo time que joga é artilheiro. No Sport é que realmente não consegue engrenar.
0: É, aí fica difícil, né? Aí no Leão não conseguiu e nos outros ele vem conseguindo. Coisas que acontecem no futebol. Agora a composição passa a ser opção para cenário político do Sport. Já estão aí nos bastidores surgindo nomes, é isso, Osmar Cordeiro?
1: Exato, só para finalizar que o Coutinho ele não joga justamente pelo empréstimo, né, do Sport para com o Atlético Goianiense, e aí essa negociação faz com que o Coutinho não esteja à disposição. Exato.
0: Eu acho que é a maior besteira você ter um jogador, aí você empresta e o cara não conta, você não pode jogar. Por que não pode jogar? E se você emprestou, é que não servia para você. Aí tá com medo de o jogador fazer um gol, só pode ser isso. Medo de levar um gol. Meu amigo, vamos acabar com esse negócio. Fala desse cenário aí político, por favor. Vá, meu amigo.
1: Calma, amigo. Você tá bem?
0: Tô arretado.
1: Tomou seus remédios?
0: Não, não tem remédio não. Tô fora. O cara tá com medo de... Ah, Gustavo... Peraí, pô. Peraí, meu amigo. Medo de levar gol de Gustavo Coutinho. Pelo amor de Deus. Meu Deus do céu. Sim, esse Rai Lopes, né?
1: É, Rai Lopes tá fora e tem essa expectativa de poder contar com as voltas de Diego Hernández e de Fernando Sobral. O Marlon Douglas, outro que é praticamente descartado da equipe do técnico Marino Sousa, ou seja, mais uma vez, não vai conseguir repetir o 11 inicial. Sobre o cenário político, vamos a ele, vamos ao bastidor. A gente já falava por aqui sobre movimentos de oposição, com o Paulo Bivar indo para a capital pernambucana, ele que mora em São Paulo, para ter algumas reuniões com nomes ali da oposição, tentando entender ali um cenário para sua chapa, para fazer essa união do lado da oposição. A eleição que vai acontecer no próximo dia 12, como a gente bem informou ontem, e o sócio que não está adimplente, ou seja, que tem ainda algum mês em aberto do pagamento do sócio, tem até o próximo dia 13 de outubro para quitar esses valores em aberto para poder votar na eleição que define o presidente do Sport do próximo triênio, que é uma eleição diferente, não mais de 2 anos e sim 3. E aí, dito isso, a formação das conversas da oposição, a situação também tem conversas. O presidente Matheus Souto Maior, que está com um foco muito grande no acesso, o Sport teve uma grande euforia da diretoria, dos jogadores, do próprio técnico Mariano Sousa. Estava naquele estilo, viu, Mário? Correndo, vibrando, cantando quando o jogo acabou. Apesar desse foco no acesso, nos bastidores, o presidente Matheus Souto Maior teve conversa já com algumas lideranças rubro-negras justamente sobre o tema eleição. E aí ele conversou com o Severino Otávio, o Branquinho, conversou com o Luciano Bivar e conversou com o Gustavo Dubê. A princípio teve uma resposta positiva, um primeiro sinal positivo. Lembrando que são o presidente, um vice e outros 3 membros de um conselho que formam esse comitê, esse quase que um colegiado de 5 nomes. Sobre um avanço, quem vai ser o presidente, quem vai ser o vice, tem algum avanço sobre isso? Não. A ideia seria o Matheus Souto Maior ser o presidente e outros comporem a chapa? Também não foi discutido sobre esse tema, algo que não foi discutido. O que aconteceu foi uma conversa para que acontecesse realmente uma composição dessas lideranças com nomes ali da atual gestão que estão nesse trabalho feito pelo atual presidente do Sport, Matheus Souto Maior. Não dá para descartar um bate-chapa, não dá para dizer que essas conversas vão fazer com que o Sport caminhe para uma aclamação, seja de quem for o candidato a presidente, porque sempre aparece ali um outro candidato para bater chapa com ideias diferentes que não se conectam, mas a princípio está buscando o atual presidente do Sport uma composição, está buscando unir ali algumas arestas de lideranças do rubro-negro para se fortalecer e tentar fortalecer o Sport na sequência do próximo triênio, porque assim será a eleição do próximo dia 12 de dezembro.
0: E tem até o dia 13 de outubro o sócio que está em débito, é isso? Para quitar, para poder participar. Você falava ontem, foi mais ou menos assim ou não?
1: Exato, exato. A gente até reforçou agora, mas justamente até o próximo dia 13. É bom sempre frisar ao longo das resenhas até o dia 13, porque, querendo ou não, é uma prestação de serviço
0: isso
1: para o torcedor do Sport. Concorda comigo?
0: Concordo. Aqueles que estão devendo e aí que vão poder participar dessa eleição marcada para o dia 12 de dezembro. Mas você
1: os que não estão devendo, no caso, né?
0: É, os que não vão voltar. E quem está devendo tem até o dia 13 de outubro para chegar e resolver as pendências. Que é importante isso, né? O Sport tem... Você tem uma ideia de quantos sócios o Sport tem que estão aptos a votar? Acho que mais de 1.500 sócios, não é isso, Osmar?
1: Tem muita eu vou conferir aqui, mas eu ainda não tenho esses números dos sócios aptos a voto, realmente. A gente
0: porque
1: vai
0: muda muito isso, cada vez faz os...
1: Trazendo essa informação, porque muda muito e a gente vai conseguir ter com a maior exatidão depois do dia 13, né? Quando vai ter essa lista dos aptos a voto, porque pode mudar bastante até lá, com o sócio indo na secretaria do clube ou procurando de alguma maneira de forma online, mas A forma mais corriqueira é indo na secretaria do clube e ir resolvendo essa situação, pagando os seus débitos, os seus atrasados.
0: Uma coisa que está me preocupando ainda são esses dois jogos contra Fortaleza e Criciúma. Porque se o Sport ganha do Atlético Goianiense, o Sport vai precisar muito do apoio do torcedor para essas duas partidas em casa. E essas duas partidas estão no radar do STJD para que o Sport cumpra aquela punição de jogar duas partidas com portões fechados, sem torcedor. Como é que está essa situação no momento, Osmar Cordeiro?
1: Exato. Bom você não me deixar esquecer de falar sobre esse tema. Até lhe agradeço, viu, amigo Mário? Você sempre atento em todos os detalhes,
0: Tô fora.
1: impressionante. Mas veja só, realmente existe uma atenção muito grande por parte do Sport sobre esses próximos dois jogos em casa. O Sport joga domingo fora contra o Atlético Goianiense. Na outra sexta-feira, não essa outra, joga em casa contra o Fortaleza. E até lá vai buscar essa definição. No dia de hoje, 7 de outubro de 2026, ainda não tem nada definido sobre quando vai ser o julgamento. A princípio, a expectativa é que seja para o início da próxima semana. Mas o Sport tem um otimismo, tem uma confiança que, pelo direito, ele consegue, é o que a gente ouve, né, de algumas pessoas do Sport, consegue arrumar algumas maneiras para melhorar a sua situação. E aí, claro, o esporte trabalha com ter o seu público de volta, em sua totalidade. Caso isso não aconteça, vão negociando outras formas. Se não vai conseguir ter o público de volta com cestas básicas ou com jogos sendo postergados para a próxima temporada, essa ideia de mulheres, crianças e PCDs é uma ideia também que não está descartada. O que trabalha o esporte é que não tem esse jogo de portões vazios. É que nesses confrontos que vão ser de suma importância para o Leão, ele possa ter o seu torcedor comparecendo. O trabalho está sendo feito no bastidor. Existe um certo otimismo que essa situação possa ser revertida. Em que grau, em que nível da reversão, aí realmente só após o julgamento, mas o esporte trabalha com todas as possibilidades para conseguir melhorar esse seu cenário.
0: É, se conseguir pelo menos contar com mulheres, crianças e PCDs, aí você consegue colocar a torcida no campo, né? Que é importante. Senão, aí realmente vai complicar. Porque é um momento decisivo para o esporte, esses dois jogos, e que essa fiscalização aumente, né? Quando for jogar aqui, quando for jogar fora, porque veja, é um problema que aconteceu no Rei Pelé em Maceió. O torcedor foi identificado, foi punido e ainda assim o clube está sendo punido pelo STJD. O Sport é reincidente, né? Porque não é a primeira, não foi a segunda e a gente sabe que não será a terceira e a última vez. Sempre acontece um problema, infelizmente, da mesma natureza que essa questão da torcida organizada, viu, Osmar?
1: Exato, infelizmente, né? Infelizmente sempre acontece esse tipo de situação. E realmente, em 2023 aconteceu um fato como esse: o Sport pegou alguns jogos de portões fechados inicialmente, não conseguiu postergar essa punição ou reverter, mas conseguiu o público de mulheres, crianças e PCDs. Não sei se você vai lembrar, e naquele
0: Lembro.
1: momento foi entrada franca.
0: Foi
1: Então, assim, o
0: contra
1: Sport.
0: essa punição de 23, foi aquela punição do Vasco?
1: Foi.
0: Foi, mas
1: Isso.
0: depois teve outra, não teve outra? Teve. Teve
1: Se não me
0: outra.
1: engano, teve também.
0: Teve outra.
1: Eu vou me lembrar um jogo que foi de portões fechados em 2023. Realmente, portões fechados, não teve torcida. Contra quem eu não vou lembrar agora. Mas eu lembro do Sport de Jorginho, de Wagner Love jogando de portões fechados.
0: Sim,
1: Lembro de ter
0: sim, sim.
1: trabalhado no jogo nessa situação.
0: Teve um jogo
1: E
0: assim, acho que foi
1: também.
0: na Arena.
1: E na própria ilha, de portões
0: É.
1: fechados. E também jogos com mulheres, crianças e PCDs. Aconteceu também. E nesse caso foi entrada franca. Então, até o que facilitaria um maior público, que é o que o esporte vai buscar. Obviamente que teria o contra de não conseguir ter a renda, né? Caso fosse optado por essa formação sem ter renda, sem cobrar ingresso. E aí facilitaria para um público maior, mas não teria renda. O esporte que ontem teve 18.258 torcedores presentes, 18.258, e uma renda superior aos R$400 mil, que se você for comparar não é nem uma renda tão grande, porque o Sport colocou muitos ingressos promocionais.
0: Isso.
1: Então, nas duas curvas, tanto a curva do Wanderson como a curva do Dubê, como assim chamam, e também a arquibancada da sede, né, que geralmente fica a organizada, e a arquibancada da frontal, não tinha nenhum espaço vazio ali que você fosse ver da arquibancada mesmo. Até colocaram o torcedor do Sport em uma parte do visitante. Tinha poucos torcedores do São Bernardo que ficaram bem à direita ali no tobogã do visitante e na parte da esquerda com um isolamento feito ali por gradis, alguns torcedores do Sport até para ter um espaço maior para você ver quanta gente tinha nesses quatro setores. O Sport que colocou a promoção de ingressos a R$20 e a galera chegou em peso para esses setores no jogo de ontem.
0: Quem vai ser seu convidado daqui a pouco, meu amigo Osmar?
1: Vai ser seu ídolo. Patrick de Paula, meu ídolo? Jogador que você tanto gosta, não, isso, exato.
0: Não, tô fora.
1: Jogador que você gosta muito, ele vai falar aqui no som da TMC.
0: Muito bem, Osmar Cordeiro, são 18h26. Agora o vibrante Carlos Eduardo traz um recado importante para você que está ligado aqui no Bola na Rede TMC. Fala, vibrante!
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0: Agora são 18 horas e 27 minutos na TMC. 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
0: Existem algumas situações de que é melhor prevenir do que remediar. Por que eu estou falando sobre isso? Porque ontem o Sport acabou jogando com o São Bernardo. O São Bernardo fez um trabalho muito bem feito, né? A saída da marcação ali, de bola, essas coisas. E travou um pouco o Leão, mas depois teve o primeiro, aí o São Bernardo empata e o Sport consegue o segundo gol com o Patrick. O gol marcado por Patrick de Paula está fazendo com que o torcedor do Sport comece a sonhar com o G6. Patrick de Paula, rapaz, tu tinha nada que fazer esse gol, porque agora o torcedor vai se iludir. Vai achar que vai ganhar do Atlético domingo em Goiânia, que vai ganhar do Fortaleza, que vai ganhar do Criciúma. E eu não estou com um bom pressentimento para esses próximos três jogos de Sport do Campeonato Brasileiro.
4: É isso, meu filho, calma.
0: Eu não vou responder, porque eu não posso responder. Eu vou perguntar. Por gentileza, espelho, espelho meu, do Atlético Goianiense, do Fortaleza e do Criciúma, o Sport vai ganhar?
5: Vai não! Ele não vai não!
0: Tá vendo, Patrick de Paula? Aí eu vou aguentar o torcedor até o jogo do domingo no meu pé do ouvido. Olha, mas vamos agora, o Sport é Jason, vai subir. Para Patrick de Paula, que não tinha nada que fazer aquele gol para iludir o torcedor, o troféu Presta Não de hoje. Até Jesus, quando você pensa que tá morto, ele ressuscita. Meu Deus do céu, não aguento mais ouvir isso, pelo amor de Deus. Pra você, Patrick de Paulo, o troféu Presta Não. Eu, hein? É cada uma, rapaz. É brincadeira. Um voodoo de Júlio Andrade. Rapaz, Júlio tá muito MC, rapaz. Não brinque, não. Babão de Kennedy Lacerda. Babão de Arthur Serrano. Babão de Carolina Magalhães. Babão de Vanessa Câmara. né? Babão de José Santana, nosso Johnny, e babão de Irani. É brincadeira você, viu, Júlio? É brincadeira, né? Tô fora!
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0: Nova matéria, Luana Piovani.
7: Matéria nova sim, pesadelo do sítio do Pica-Pau Amarelo.
0: Tô fora, meu.
7: Rapaz, de feiura, tu e ele não. É equilibrado,
0: viu? É o pesadão, você falou, ou o pesadelo?
7: Eu digo que tu ainda é mais feio, viu, Mário?
0: Do que Tarsis? Não.
7: Vamos ouvir agora Renato, polivalente do Santa Cruz, que comenta sobre o seu papel decisivo no trajeto coral até a volta à Série B e também sobre as dificuldades dessa campanha do Santa Cruz na terceira divisão do futebol nacional.
8: Rapaz, eu fico muito feliz. Primeiramente, eu gostaria de agradecer a Deus por essa oportunidade que Ele deu na minha vida. Toda honra e toda graça é dada a Ele. Fico feliz com a votação do torcedor. Nós remanescentes do ano passado, a gente sabia a dificuldade que seria esse ano. Já foi no ano passado, a gente sabia que seria o dobro nesse ano, até pela responsabilidade de vestir essa camisa grande. A responsabilidade de carregar essa enorme torcida representando dentro de campo. Mas Deus é fiel. Fui feliz demais em dois jogos, mas eu creio que não passou por esses jogos. Teve outros jogadores que foram fundamentais, não só no quadrangular, mas no campeonato inteiro. Eu acho que foi uma conquista de um elenco, de uma comissão técnica que chegou, organizou o time, de uma diretoria que sempre foi verdadeira com a gente, apesar das dificuldades.
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0: Nova matéria, Péricles, ex-Exalta Samba.
9: A matéria é nova sim, viu, Munha? Se bem que você é mais feio, viu, amigo?
0: Não, eu tô fora, peraí, rapaz.
9: Vamos ouvir o técnico do Náutico, Bruno Pivetti, que fala aqui na TMC sobre a confiança na presença da torcida nesse próximo desafio do Timbu contra o Novo Horizontino e também na partida contra o Vila.
10: E aí, em relação à torcida, eu faço aqui uma convocação que eu, conhecendo a torcida do Náutico, sei que não é nem necessária, porque ela sabe que é uma fase crítica da nossa temporada. Nós estamos passando por algumas dificuldades que fica sempre mais fácil a gente superá-las com o apoio do nosso torcedor. Foi assim contra o Sport, tenho certeza que o torcedor vai comparecer em massa contra o Novo Horizontino e depois contra o Vila Nova. Nós temos dois confrontos muito difíceis. Eu não estou ainda falando de Vila Nova, porque quando você está preocupado com o segundo passo, às vezes você tropeça no primeiro. Então nós estamos focados no jogo contra o Novo Horizontino, mas sabemos, no panorama geral, que nós vamos ter um intervalo muito curto entre uma partida e outra. Lembrando que o Vila joga hoje, então vai ter um dia a mais em relação ao Náutico no jogo de domingo. Então, mediante todos esses desafios, o apoio do torcedor é fundamental e tenho certeza que vai fazer a diferença tanto contra o Novo Horizontino como também contra o Vila Nova.
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0: Nova matéria, Fábio Pochá.
11: A matéria é nova sim, Bebel.
0: Oxê.
11: E você sabe que eu não estou falando da personagem da Grande Família.
0: Tô fora, tô ligado.
11: E sim de Bebel, interpretada por Camila Pitanga na novela Paraíso Tropical.
0: Eu tô ligado, mas eu tô fora, viu, amigo?
11: Porque eu sei que você queria ter a mesma profissão que ela.
0: Tô fora.
11: Esse é um dos seus sonhos.
0: Tô fora!
11: E aparecer um Wagner Moura pra lhe tirar das ruas.
0: Doutor, tô
11: admito
0: fora!
11: Admite pra gente, Mário.
0: Diz fora.
11: Que esse é teu sonho? Fala aí, vá, fale.
0: Não, tô fora aqui, conversa de sonho.
11: E agora a gente volta aqui no som da TMC pra ouvir o herói rubro-negro, o autor do segundo gol na vitória por 2-1 contra o São Bernardo, Patrick de Paula, é quem fala agora.
12: Cara, tô muito feliz pelo momento, agradecer a Deus, louvar o nome de Deus por esse momento. Acho que a equipe fez uma grande partida, não só eu, mas a equipe por inteiro. Quem entrou, quem começou, quem saiu do jogo e quem terminou. Da comissão a quem estava dentro de campo, fizemos uma excelente partida. Acho que com o decorrer do jogo sabemos entender o momento do jogo. Tomamos o gol no começo do segundo tempo E, então, continuamos com a nossa postura, que terminamos o jogo, o primeiro tempo. Então, acho que é agradecer a Deus por esse momento, é celebrar pela vitória. E estou muito feliz pelo gol, muito feliz por estar voltando a jogar 90 minutos. E dentro de casa, com a festa linda que a torcida fez, então é celebrar e descansar, porque domingo já tem mais uma final pra gente.
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0: São 18 horas e 35 minutos, Transamérica agora, ETMC, quem escuta sabe, estamos encerrando a primeira parte do programa, que teve reportagens de Vinícius Calado, Tarcísio Michel e Osmar Cordeiro, trabalhos técnicos com Sérgio Nascimento Saudável. A direção geral da TMC Recife é da Carolina Magalhães e o comando de esportes do vibrante Carlos Eduardo. Vem aí o intervalo, logo depois do intervalo, tem Vitor Araújo, Osmar Cordeiro e Vinícius Calado com a segunda parte do Bola na Rede TMC até às 19h30 da noite. Transamérica agora é TMC. 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Um grande abraço. Tchau.
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0: Vasco no Nilton Santos, além de Vitória e Chapecoense no Barradão, fechando os jogos de hoje com Cruzeiro e São Paulo no Mineirão às 9:30 da noite. 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
3: Boa noite para você, ouvinte TMC. 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Avenida Caxangá com ponto de retenção no sentido subúrbio, entre Iputinga e entrada de Nova Morada. Você está agora na região da Avenida Norte, indo para Camaragibe, pode pegar a rua Manuel de Medeiros em 2 Irmãos para cortar o congestionamento. A Avenida Domingos Ferreira apresenta vários pontos de trânsito complicado. Você que está no Derby e vai para o bairro de Piedade, prefira fazer seu caminho pela Via Mangue, pois é uma rota mais livre. 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

0: Vitor Araújo.
1: Agora são 6:41. Alô, alô, povo bom ligado aqui na TMC. Grande abraço, ótima noite. É hora da segunda parte do nosso Bola na Rede. É o debate aqui para você nos 92.7, o FM mais tradicional do Nordeste do Brasil. E também pelo nosso site tmc.com.br e o aplicativo da TMC aí no seu telefone celular. Olha só, ontem o Sport jogou, o Sport venceu o time do São Bernardo e ganhou aí um fôlego extra, mais esperança, um pouquinho mais aí de confiança para disputar o G6. O Náutico vai jogar amanhã contra o Novo Horizontino e o Santa tem o sábado duelo contra o Botafogo da Paraíba para garantir a vaga na final da Série C do Campeonato Brasileiro. Olha só, meus amigos já estão aqui para fazer comigo este debate, Osmar Cordeiro e Vinícius Calado. Ô Calado, teu destaque para hoje, Calado, boa noite.
2: Fala Vitor, um abraço, boa noite agora para nossa audiência ligada no debate, um abraço também para o Osmar. Vitor, o meu destaque é com referência a essa vitória do esporte, esse passo dado assim dizendo... Eu ainda acredito, eu estou vivo, não me deixem e não me descartem de buscar o acesso. E dentro dessa vitória, como o Mariano Souza e o Sport encontraram e conseguiram um jogador importante, né, com uma característica diferente que a gente vai falar daqui a pouco, que é o Patrick de Paula.
1: Muito bom. Osmar Cordeiro, teu destaque, Osmar, boa noite.
3: Muito boa noite para você, Vitor. Boa noite, Vinícius. Boa noite, Sérgio, e a todos que nos acompanham aqui nos 92.7 da TMC, toda a nossa audiência. Bom, destacar a boa vitória do Sport, como falou o Vinícius, a vitória importante. Boa de importante, porque teve uma atuação de alguns jogadores bem interessante, ainda tem alguma coisa a melhorar, mas realmente a notícia de um Patrick de Paula podendo ser um 8, podendo ser um 10... para esse esporte é uma grande notícia pela forma como ele vem performando, e o Náutico com um confronto importante amanhã e toda essa incerteza no meio do bastidor do Náutico por conta desses salários atrasados. São duas imagens, além de 3 meses de moradia, que estão em aberto, e os jogadores um pouco chateados e com algumas conversas internas, como trouxe ali o grande Tarsis nas informações do nosso Bola na Rede.
1: Ô, gente, isso já tem algum impacto da história da Bet, não?
3: Eu acredito que não, para agora, porque o Náutico já tinha esses salários atrasados desde antes do final das Bets, né? Porém, a questão é, se o Náutico tinha ainda valores por receber nessa temporada das Bets, não sei realmente se tinha, isso pode dificultar para o futuro, e o Náutico está buscando esse valor, esse montante, para pagar esses 2 meses de imagem que estão em aberto, esses 3 meses de moradia, que é um valor bem menor, né, do que o salário, mas ainda assim tem valores em aberto com o elenco, e nunca é bom estar devendo aos seus jogadores, ainda mais quando o objetivo da temporada acabou de ser alcançado, né? Porque querendo ou não, 42 pontos praticamente livra a equipe de qualquer chance de rebaixamento. E eu até falei, não sei se você lembra, quando eu estava no debate anterior que participei, com você, com o Carlos, que o principal objetivo do Náutico para esse final de temporada era deixar os salários em dia. Era mais importante até do que os 3 pontos que faltam para atingir essa marca mágica dos 45 pontos.
1: Quando a gente teve o anúncio, né, Calado, os clubes foram ali, né, numa grita coletiva. Não sei se decidiram aguardar o resultado das eleições, na esperança de que isso possa se reverter, a depender da vitória desse ou daquele candidato. Mas o fato é que esse assunto não voltou mais à pauta, e a gente não sabe até que ponto as empresas estão honrando ou não os contratos que estão, né, em vigência, apesar delas não estarem operando, né, porque a medida provisória tem valor legal, né, até a apreciação do Congresso Nacional, tem até 4 meses para que isso aconteça. Enquanto isso, elas estão fora de operação. Então, ninguém tem dito. Afinal, o Náutico está recebendo os valores contratuais, não está recebendo, como é que está o fluxo de caixa, é isso que está gerando o atrasado, não é? Essa dúvida fica, né?
2: Com certeza, né, Vitor? Você levantou um ponto aí, né, sobre essa MP que teve recentemente, que interferiu diretamente na vida de muita gente e dos clubes, né? Porque grande parte, acho que mais de 80% dos clubes de séries, das séries A e B, tinham aí seu patrocínio master com Bet, e eram valores acima dos praticados em patrocínios, né? De maneira com os patrocinadores anteriores. E isso dificulta, complica. Foi uma coisa repentina, né? Abrupta, de uma hora para outra. Então é sempre muito complicado. A gente falando sobre a situação do Náutico, Vitor, a informação até de João Pessoa, que chegou depois que a gente concluiu o noticiário, é que hoje o elenco do Botafogo também, débito da direção com o elenco, do direito de imagem, acho que desde agosto, não treinou, porque tinha um acordo de até sexta, se iniciar um pagamento, na sexta concluir. Só que hoje, quarta, não foi pago nenhum percentual do que está devendo. A informação que veio de lá é que o elenco do Botafogo não treinou para o jogo de sábado contra o Santos.
1: É mais um clube também, né? Com esse problema. Na verdade, a questão dos salários atrasados nos clubes de futebol não é novidade, né? Infelizmente, é uma realidade constante.
3: O ponto que preocupa...
1: Oi?
3: É porque esses salários atrasados do Náutico, do Botafogo e de várias equipes que já estão com salários atrasados configurados há um certo tempo, ela vem de antes da MP. Ou seja, não sei se a equipe tinha o fluxo mensal de caixa das bets entrando, do patrocínio das bets entrando, ou se isso já teria sido gasto antes.
1: E se a MP aprofunda isso, né, Osmar? E outra coisa também,
3: outro ponto, Vitor, só para concluir, é que se com esse dinheiro na conta, que estava caindo até um determinado período, estava em atraso, sem esse dinheiro as equipes vão realmente precisar de formas bem mais criativas e se movimentar no mercado. O Sport, por exemplo, teve um patrocínio pontual no jogo de ontem, patrocínio de uma empresa de fotografia, para conseguir honrar os seus compromissos. E é isso também que vai precisar fazer o Náutico, jogadores ali até uma certa possibilidade de não concentrar, nada confirmado, foi aventado, mas é o tipo da situação que não é nada positivo.
1: Sem o dinheiro ou com o dinheiro, porque esse também é um ponto, né? Esse silêncio de todos os clubes, eu não estou falando só dos nossos não, tá? Ninguém mais falou sobre isso. Teve ali uma grita geral, os clubes divulgaram uma nota conjunta, né, contra a decisão, até surgiu a história de que poderia haver uma paralisação de competição e depois simplesmente o assunto desapareceu. Os clubes pernambucanos tiveram uma reunião no Palácio do Campo das Princesas com a governadora Raquel Lira sobre um aceno, né, do governo com a possibilidade de ajudar os clubes num cenário adverso. Isso aconteceu em outros estados. Teve ali um embrião de movimento para o nível nacional, mas faltou diálogo, né? Pelo que parece, o governo federal não consegue dialogar com os clubes nesse momento. E aí eu fico na dúvida, tá? Eu tô na dúvida aqui. Se os contratos foram suspensos, se os pagamentos de fato foram suspensos, uma vez que as bets estão suspensas, né? Elas estão fora de operação, os sites foram tirados do ar, né? Ou se de repente eles estão honrando, porque talvez possa ser uma estratégia de manter os contratos, honrar os pagamentos na esperança de que eles possam voltar a operar em breve. Tanto com a possibilidade de uma questão política alterar essa MP, quanto uma decisão jurídica, né, Calado? Porque eles estão discutindo isso no Supremo Tribunal Federal também.
2: Isso, Vitor. Um patamar, né, de discussão mais elevado, mas sem sombra de dúvidas são questões que envolvem milhares de pessoas, por que não dizer milhões de pessoas, né, porque o torcedor também termina sendo afetado com o que atinge o seu próprio clube, né? Então é um assunto bem complexo que deveria, pelo menos de maneira antecipada, ter sido tratado com mais tranquilidade. Quando chegou, chegou com uma pancada muito forte, né, Vitor?
1: E aí eu fico me perguntando o seguinte, esse atraso, voltando aí à realidade do Náutico, né? Esse atraso gera ali, claro, um impacto negativo, porque o efeito é negativo, né? O cara trabalha e está contando com esses valores. Né? Uma vez que ele não recebe, isso gera ali algum problema, né?
2: Transtorno, né?
1: Transtorno, claro. E moradia, por exemplo, né? Os caras estão tendo que tirar do bolso e já não estão recebendo também o direito de imagem, que costuma ser a maior parte do valor do salário. Então, quer dizer, não está legal. Será que isso vai atrapalhar, Calado, para o jogo de amanhã?
2: Vitor, a gente torce que não, né? O jogo já é por si só, sem nenhum tipo de problema extra. É muito complicado. Novo Horizontino, a equipe que está lá na parte de cima, está brigando para ter o acesso direto, sem o play-off. É uma equipe que bateu de frente com os grandes de São Paulo, que foi vice-campeão paulista. Como a gente falou, vendo uma campanha muito interessante na Série B. Então, por si só, o jogo já é complicado. E com esses fatores extras, e que são além das quatro linhas, complica ainda mais. Eu repito, Vitor, a gente torce para que isso não tenha um efeito prático com a bola rolando. Eu já escutei de alguns atletas profissionais que dizem que tem esses problemas, assim, de ordem financeira, né, muitas vezes, e que afeta a preparação, muitas vezes, o dia a dia, mas na hora do jogo, meio que desliga o botão e pensa. Só que, quando no jogo as coisas não dão certo, a questão psicológica volta e, às vezes, o que é ruim do fora de campo também termina interferindo naquele momento. A gente vai torcer para que amanhã isso não seja um fato extra de complicação para o Náutico, de dificuldade, e que venha um resultado positivo e que, somado a isso, haja a resolução desse ponto, né, Vitor, de resolução da parte financeira, que os atletas recebam o que tem que receber, o que é de direito deles, né?
1: E se afeta a preparação, de alguma maneira afeta o jogo, né? Porque se você não se prepara tão bem quanto poderia, isso, de alguma maneira, vai ter consequência no jogo.
2: E afeta, Vitor, até pelo fato de, se for no caso do Botafogo, foi algo que terminou com que os jogadores não realizassem, né? Uma das atividades, né?
1: Chegou numa situação limite aí, né? Uma situação limite. Bom, eu imagino também, Osmar, que numa situação como essa, internamente você tem um posicionamento do clube, né? O presidente deve ter posicionado aí qual é a questão, a razão dos atrasos, e deve ter dado uma perspectiva. Uma vez isso feito, eu imagino que está todo mundo aí com uma data na cabeça e esperando essa data para receber o que precisa receber, né?
3: Sem dúvida, sem dúvida. Até por isso, talvez uma pressão, porque essa data ou passou ou esteja chegando muito próxima, né? Uma data que foi dita pela diretoria que a gente não tem. Mas, de fato, trabalhar o jogador com um salário atrasado nunca é bom. O trabalhador não está com seus vencimentos sem estar em dia nunca é bom. Afeta, sim, na preparação, afeta no psicológico. Como o Vinícius falou, dentro do campo talvez possa virar a chave, focar nos três pontos, no jogo, na torcida, e tentar buscar uma motivação extra ali, mas realmente complica, e complica muito, ainda mais um jogo difícil para o Náutico, porque é um adversário de muita qualidade nessa Série B, a equipe do Novo Horizontino, que era cogitado como um dos favoritos ali para o acesso desde o Campeonato Paulista, quando fez final, do Rômulo, do Robson. Então, a equipe do Novo é uma equipe bem, bem difícil para o Náutico, estando em 100% da sua preparação, já seria um confronto complicado. Não estando bem psicologicamente ou bem em preparação, aí é ainda mais, e vai ter que se desdobrar muito a equipe do técnico Bruno Pivetti, independente da situação, para tentar conseguir essa pontuação, mesmo jogo sendo em casa, pelo nível do adversário.
1: Poxa vida, então quer dizer, para você não tem favorito, apesar do Náutico jogar nos aflitos?
3: Não, até talvez o favorito possa ser o próprio Novo Horizontino, e não é nem tão um demérito do Náutico, é mais um mérito do próprio Novo Horizontino, mesmo jogo sendo nos aflitos, que, claro, o Náutico pode chegar lá, mostrar mais uma vez uma vontade muito grande, tirar da onde parece que não tem, e vencer. Surpreendeu, talvez, tendo empatado fora de casa contra o Fortaleza, surpreendeu pela atuação no clássico, o Náutico conseguiu um segundo tempo muito dominante para vencer o Sport, surpreendeu essas duas formas dos resultados do Náutico e possa ser que surja mais uma surpresa amanhã, que Jean Carlos tenha uma partida inspirada, que Vinícius siga muito bem como foi nos últimos dois jogos e isso acabe indo bem pro Náutico. Mas realmente é um confronto difícil e eu não coloco o Náutico como favorito, não.
1: Ei, calado, Náutico joga em casa contra o Novo Horizontino, é favorito, não é? Equilíbrio, o Novo Horizontino tem aí o favoritismo, o que você aponta, calado?
2: Vitor, veja assim, o jogo é equilibrado, claro que o Náutico vem de dois jogos sem perder, de vitória em clássico, de um empate fora contra o Fortaleza, mas eu acho um jogo muito equilibrado, o time do Novo Horizontino se sente muito à vontade, né, jogando fora de casa. É uma equipe fisicamente muito forte, que tem uma transição, uma característica muito forte, né, do trabalho, dos trabalhos em si, do Enderson Moreira. Então, jogo muito equilibrado, complicado para o Náutico, assim como vai ser complicado jogar fora de casa para o Novo Horizontino, mas é bom o time estar com a atenção mais do que redobrada, porque o jogo vai ser muito complicado.
1: Tem uma venda casada de ingressos, né? O Tarsis tem anunciado isso. Será que vai pegar, pessoal? Será que vamos ter aí dois bons públicos nos jogos nos aflitos, hein, Osmar?
3: A expectativa é que tenha, porque foi o Náutico que venceu no clássico, e isso aí geralmente gera uma empolgação da torcida. E você pegou um adversário difícil de se pontuar fora de casa, um Fortaleza, e o Náutico conseguiu trazer esse pontinho lá do Castelão. Então, por essa sequência, momento mais preço do ingresso, a tendência é que possamos ter ali um público na casa dos 10, quem sabe 12 mil torcedores. Tudo bem, é numa quinta-feira, isso pode dificultar um pouco desse público, mas acredito que pode chegar ali próximo aos 10 mil pro confronto do Náutico nessa junção momento com valor.
1: E aí, calado, o que você acha?
2: Então, a gente tem expectativa que essa ideia do Náutico traga efeito, né? Porque contra o Sport, naturalmente, seria um público interessante, por ser clássico. Mas, assim, são dois jogos complicadíssimos. É Novo Horizontino e Vila Nova, não é isso?
3: Exato.
1: É isso aí.
2: Então, assim, são times que estão na parte de cima, muito em cima da tabela. Naturalmente, tem um apelo para o torcedor. E é o que o Osmar disse, né? Tem a questão financeira, que vai ser um reforço, uma parte muito importante. Mas o Náutico, por que não? Vamos focar nos 45. Tem dois jogos em casa. Se amanhã já vencer, já dá essa tranquilidade. Não que hoje haja um grande risco. Acho que o Náutico, se eu não me engano, está 12 pontos à frente do primeiro time do Z4. Mas eu acredito que, assim, houve o estímulo. Então essa venda casada pode dar efeito, sim. A gente espera que o Náutico tenha públicos interessantes. Amanhã o jogo não é tarde, é um horário assim, às vezes que pode complicar um pouco, mas não é 7, né? Essa meia hora a mais ajuda o torcedor que sai do trabalho, que pega o trânsito, e quando acaba o jogo ele pode chegar em casa mais tranquilo, se preparar, descansar para no outro dia ir para o trabalho.
1: Olha só, agora são 6h59, vamos falar do Sport que venceu ontem e falar sobre Patrick de Paula, primeira vez como titular, conseguiu deixar uma boa impressão e fazer o gol da vitória. O Patrick de Paula tem várias possibilidades de aproveitamento no time titular, né, calado?
2: Tem várias possibilidades, viu, Vitor? Você fez o jogo ontem, correto?
1: Correto.
2: Eu sou teu fã, não sei porquê, tu não dá moral não, mas...
1: Que isso, rapaz, a recíproca é verdadeira.
2: Ô, Vitor, em termos até de destaque, né, que eu trouxe no início do debate, é um jogador que eu acho que você percebeu, né? Você é muito atento, né, aos movimentos do atleta e tudo. E não foi só no segundo tempo, mas principalmente no segundo tempo. É algo que eu sinto falta muitas vezes no futebol brasileiro, mas aqui nos nossos times de Pernambuco. Jogadores que tenham confiança e que tenham por característica, né, arriscar mais, chutar de longe, de fora da área. E o Patrick de Paula fez isso muito, tem uma característica muito forte nesse sentido, e é um ganho para o Sport, porque o Sport, Vitor, está com dificuldade de criar, e você também criar e querer criar a chance toda hora, indo até o fim, entrando na grande área, você vai ter dificuldade, principalmente jogando em casa com equipes que se fechem. E aí, essa grata surpresa do Patrick, já tinha acontecido contra o CRB, uma finalização um pouco mais colocada, mas ontem ele estava afiadíssimo e o Sport nesses jogos complicados é uma ferramenta aí, uma opção que o Mariano Soso tem, que pode resolver as partidas, né, Vitor?
1: Eu, inclusive, vendo ali a atuação do Patrick de Paula, imagino que tem algumas possibilidades para você utilizá-lo. Eu acho que se ele for utilizado de primeiro volante, Osmar, não vai ter problema de marcação. Que ele se doa nesse quesito, né? Aliás, não fugiu de nenhuma dividida. Às vezes até levou a pior. E que eu me lembre, ele não perdeu nenhuma. Sabe, de ter ido e não ter conseguido tirar a bola do adversário. Então, ele pode jogar na vaga do William Oliveira, por exemplo, se o Soso quiser jogar com um 4-3-3. Então, pode ser Patrick, Fernando Sobral, Hernandes quando voltar, e ali três atacantes. Ele também pode fazer o segundo homem, que foi a posição que ele foi escalado ontem. E é esse cara que o Vinícius está falando, né? Que arrisca de fora da área, que pode pisar na área. Então tem muitas oportunidades aí, muitas possibilidades para utilizá-lo.
3: Exato, ele
2: Ô,
3: pode
2: Osmar,
3: jogar de várias funções. Diga aí.
2: só pedindo licença a você, só para aproveitar essa deixa do Vitor, em termos de variação que ele deu. Vitor, desde o início, há um tempo atrás, antes da estreia do Patrick, teve um programa que eu fiz um debate, eu, Zé do Carmo e Thiago. Naquele momento eu já enxergava pela característica que o Sport, por não encontrar e não ter esse ponto esquerdo que passe confiança, diga assim, ó, na direita é Barleta e ele tem capacidade e vai decidir, na esquerda é fulano, não tem. É uma rotatividade muito grande e ninguém entrega o suficiente para trazer confiança, principalmente no momento decisivo. Eu acho que o Sport tem que jogar, estando bem fisicamente, com William, Sobral e Patrick de Paula, Barleta, agora Neto Pessoa e o Hernandes. Só que o Hernandes, o que é que se faz? O Hernandes não tem característica de profundidade. É um jogador que não é tão veloz, mas que ele pode ter a liberdade para flutuar, afunilar mais e abrir corredor para um lateral que tenha força física, que tenha velocidade. Então, são opções que o Mariano Soso ganha, mas eu enxergo o Sport, principalmente nesse momento de reta final de decisão, que o melhor que o Sport tem hoje para se jogar, para ter um meio-campo que construa, que chegue à frente, que se imponha também fisicamente quando não tiver bola, é o William Oliveira, Sobral quando tiver 100% e o Patrick de Paula.
3: E sabe o que é o pior, Vitor Vinícius? É que esse aspecto era justamente o que eu ia falar. O Patrick é um cara que pode fazer tanto o primeiro volante quanto o oito. Foi muito bem nessa função de oito, jogando de cabeça erguida, arriscando passe, pisando na área, mas também em alguns momentos buscando ali próximo aos zagueiros. Um jogador muito versátil. Mas eu imagino o Sport jogando assim, com o William Oliveira, que vem sendo esse primeiro volante, o jogador talvez com essa característica de marcação que melhor vem desempenhando no elenco do Sport. Fernando Sobral, para mim, é uma peça importante, mesmo com pouco espaço a mostrar, é um titular. E o Patrick de Paula, por essa capacidade de achar passes, de encontrar passes e de ser agressivo, como bem falou Vinícius, para mim seria essa espécie de camisa 10. E o próprio Mariano Soso falou que jogava mediante ao adversário, por isso ele colocou o Carlos Depena aberto pela ponta esquerda, e eu faria o mesmo jogando com o Diego Hernández jogando aberto pela ponta esquerda, para ele cair para dentro e até usar um pouco mais da profundidade do seu lateral ali por esse lado, ajudar um pouco nesse sentido. Acredito eu que essa seria a melhor formação, a formação ideal que tem o Sport por jogar. E aí na frente ficaria essa disputa de Neto Pessoa ou Perotti. O momento é todo do Neto com o Barleta pela direita. Confesso que realmente, se fosse para colocar um Sport ideal em campo, esse que o Vinícius falou seria a mesma coisa que falaria, porque o Juan Alano, por exemplo, não vem atuando tão bem, o Carlos Depena oscila, Diego Hernández para mim é titular desse time, Fernando Sobral também. Os dois jogadores em condições são titulares. E o Patrick de Paula, ele pode acrescentar bastante, sendo uma espécie de camisa 10 para esse time do Sport.
1: Eu não acho ruim essa formação que vocês estão levantando, não. Eu só acho que o Soso não deve fazer
3: E outro ponto.
1: pela postura dele mais ofensiva. Mas diga lá, Osmar.
3: É que os pontas não estão agradando, né? O Marlon tá machucado, o Sila ainda deve ficar um tempo fora. Kevin não vem bem, Clayson também não, Dudu Teodoro muito menos. Então talvez seja uma opção do que melhor tem o Sport. É importante você colocar quem você tem de melhor, performando melhor em campo. Eu acho que seria essa a formação dos que estão performando melhor. E para o próximo jogo ele não terá o Rai Lopes, que é um desfalque, mas eu acho que pode até ser um ponto positivo, com todo respeito, porque o atleta não vem bem. Acho que até a volta do Edson Lucas pode fazer bem para o Sport, que é um jogador de mais força física, de mais vitalidade ali na recomposição, apesar de pontos negativos, né, de algumas críticas que tenham feito a ele. Acredito que ele entrega mais para o lado esquerdo defensivo do Sport, para a lateral esquerda do Sport, do que o próprio Rai Lopes. Então, talvez esse teste aí, essa volta do Edson, possa fazer com que ele ganhe a posição nessa reta final.
1: Apesar do Claudinho ter contribuído lá no primeiro gol, né, na jogada do Barleta para o Neto Pessoa, eu também não vejo assim o Claudinho tão superior ao Pulse, né? Por isso que eles têm se alternado. O Claudinho fica uma parte do jogo, depois entra o Pulse na reta final. Também não sei se é circunstância, né? Porque no jogo de ontem, por exemplo, o Pulse é um jogador mais ofensivo. Você dá um gás ali pela direita e coloca um cara mais ofensivo em busca do gol, né? E ele participa da jogada, né? Vem um cruzamento do lado dele ali, que é rebatido e cai para o Patrick de Paula. Vem o primeiro chute, bate na marcação, e o segundo para o gol do Patrick de Paula, o gol da vitória. A gente estava falando aqui sobre a questão da escalação do meio, né, do Patrick de Paula, e eu imagino que o Hernandes vai jogar e que o Depena vai jogar. E jogando os dois, vai sobrar alguém do meio campo. E diante da capacidade técnica e da disposição tática e o compromisso defensivo, o Calado, eu estou imaginando aqui que vão jogar Patrick de Paula, Fernando Sobral, Hernandes, Depena, Barleta e Neto Pessoa. Eu estou achando que vai sobrar para o William o banquinho.
2: Ô, Vitor, eu acho que... eu já não acho que seria um time ruim. Eu acho que a característica não encaixa. O Sport fica muito passivo sem bola. E com bola fica um time que pode ficar burocrático, centralizando demais o jogo, não tendo amplitude, fazendo com que seja facilmente marcado, né? Porque você fala, a gente quando fala de Diego Hernandes e Depena, primeiro são dois jogadores canhotos e que não tem, como eu já falei, né, velocidade para profundidade, naturalmente afunilam sempre, tentam ou buscam sempre ocupar a faixa mais central do campo. E teria que existir um ajuste aí muito interessante nesse meio campo. E aí também sem bola, que hoje é um problema do Sport. O Sport tem um problema crônico, que é o principal, que ninguém conseguiu resolver, que é a bola parada defensiva, né? O Sport tem muita dificuldade, essa bola aérea defensiva. E também o Sport tem dificuldade de realizar os encaixes, definir bem qual zona cada jogador protege, às vezes corre muito atrás da bola. E com essa formação, que é muita cara do Sosso, né? Trazer essas surpresas e jogar o time mais para frente, eu acho que não seria uma decisão e uma equipe inteligente para um jogo tão importante como vai ser esse contra o Atlético Goianiense. Eu acho que não é ser precavido, retrancado, não. É ter um time que bater de frente com o Atlético, que é um time muito físico, ter esse time também muito físico, ter um time bem montado, bem disposto em campo, para ter uma transição muito forte, que o Atlético tem dificuldade para criar diante de uma equipe bem postada defensivamente, não é uma equipe com um leque tão grande ofensivo, e que quando tem que correr para trás também tem dificuldade.
1: É interessante, o Calado está falando da disposição no sentido do posicionamento, né?
2: Espacial, exato.
1: Isso. Mas se a gente buscar aqui o sentido anímico, né, do termo, ou seja, a disposição, o espírito dos jogadores, isso foi muito tocado ontem na coletiva, né, Osmar? Estávamos lá na sala de entrevistas e o Sosso ressaltou, acho que em três ou quatro momentos, a disposição dos jogadores, o envolvimento deles com a causa, que eles estavam honrando as cores, as tradições, que aquele era um resultado que simbolizava o clube, que ele confiava nos jogadores e que os jogadores confiavam neles mesmos. Então, tudo isso está em cima dessa questão, né? De comprometimento e disposição. E talvez isso tenha ficado tão, tão evidente que quem destoou, que foi o Alano, foi facilmente percebido pela torcida, né?
3: É, justamente. Tanto o Juan Alano quanto o próprio Rai Lopes, né? Que foram as duas primeiras mudanças que fez o Mariano Sousa na partida, que foram bem perceptíveis os jogadores que destoaram. Eu acho que a questão é essa, manter esse nível de envolvimento alto, essa entrega lá em cima, o Sport que desse meio para frente ali não tem como tirar, tendo condições de jogo o Fernando Sobral, nem o Patrick de Paula. Acho que a grande questão era se o Patrick de Paula aguenta jogar 90 minutos, se ele tem intensidade para isso. Ontem acho que tivemos uma resposta, o Patrick respondeu bem, tanto que aos 42 do segundo tempo ele teve pique para chutar duas vezes ali na meia lua da área, a primeira na marcação, a segunda no cantinho direito do goleiro Alex Alves. Ou seja, para mim também se credencia para a titularidade, Neto Pessoa pelo momento, Barleta não dá para sair, e ficam duas vagas ali como dúvidas, que são justamente a do primeiro volante, mas acredito eu que não sai o William Oliveira, porque é o jogador que dá o equilíbrio, que faz esse balanço, esse encaixe de meio campo. Pensando com a cabeça do Mariano Sousa, que gosta de trazer um time mais para frente, mais ousado, não descartaria jogar com o Patrick de Paula e o Fernando Sobral. Mas acho que o mais lógico, o que o Vinícius falou também, o posicionamento espacial dos jogadores no campo seria ter o próprio William Oliveira para ser essa espécie de camisa 5 junto ao Sobral e o próprio Patrick de Paula, o meio-campo com boa pegada, que vai sair bem para o jogo, iniciação de jogo. O Diego Hernández é um cara que tem mais movimentação, cairia um pouco da esquerda para dentro. O Barleta podendo jogar tanto na amplitude quanto caindo para dentro também. Eu acho que poderia ser um time interessante, buscando essas associações que a gente viu ali, por exemplo, no primeiro gol do Sport.
1: E no caso do Patrick de Paulo, eu acho que essa foi uma das grandes preocupações que ele teve no discurso dele na apresentação, Calado. Eu lembro que a gente repercutiu aqui a declaração dele de que ele iria marcar a época que ele... sabia o que, que ele podia fazer e tal, e a gente falou sobre o nível de confiança que ele apresentou ali naquela declaração.
3: Estava pronto e nasceu pronto, segundo
1: ele. Exatamente. E assim, a disposição dele deu assim uma confirmação de que ele está envolvido no projeto, né? Ele parece comprometido com a ideia de se reapresentar, né, pro cenário e dizer, olha... Eu sou o Patrick de Paula, eu estou aqui, eu quero dar o máximo. As divididas que ele participou, o fato de não ter desistido, as chances que ele criou, né, de finalizações, o cara está querendo o jogo, né, Calado?
2: Isso é importante, né, Vitor? Até, como você falou, a resposta que ele está dando para o meio do futebol, ele que surgiu muito bem, foi... captado pelo Palmeiras, né, jogando, se não me engano, na Taça de Favelas, no Rio. E aí surgiu, foi observado pelo Vanderlei Luxemburgo, foi muito bem no profissional, inclusive tem uma projeção muito interessante de carreira. Depois aí vieram algumas situações e um ponto que era sempre muito debatido. Será que ele ainda tem cabeça e comprometimento para um alto rendimento no futebol? Por isso que girou em tantos clubes aí nos últimos anos. Teve também lesão grave, né? Que o Osmar já informou aqui desde que ele foi contratado. Mas eu acho que, além da parte técnica, que é algo que não se tem muita dúvida, para se ter essa parte técnica, tem que primeiro estar bem fisicamente. Ele está bem fisicamente, pelo que se apresenta. E o fator anímico, né? Que você falou, né? É o querer, é o estar disposto, é o estar envolvido, comprometido. E ele vem dando mostras, né, de que em todos esses pontos ele tá muito bem. O Sport ganha um jogador assim, muito interessante para essa reta final e decisiva da Série B.
1: Muito bem, olha, são 7 horas e 16 minutos. Daqui a pouquinho vai ter futebol aqui na TMC. Vamos fazer aqui conexão com a rede TMC em São Paulo para transmissão de Internacional e Corinthians. Já, já, direto de Porto Alegre, a TMC vai transmitir. 7:30, vamos estar com a rede TMC transmitindo para você Inter e Corinthians. Agora a gente tem uma pausa e já já voltamos na reta final do nosso debate. Continua aqui. 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
4: 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Na zona oeste do Recife, trânsito complicado no sentido subúrbio da Avenida Dr. José Ufini entre o bairro Coqueiral. Mesmo assim, a melhor rota para você que vai agora de Areias para Cavaleiro em Jaboatão. Já em Olinda, a Avenida Pan-Nordestina tem trânsito com retenções no sentido paulista entre Ouro Preto e Jardim Fragoso. Você quer chegar em Jardim Atlântico e está na Pan-Nordestina? A melhor opção é pegar a Avenida Chico Sainz nos Butrins e a Avenida Carlos de Lima Cavalcante, que tem trânsito melhor no momento. 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
2: De volta, agora são 7:21. Este é o Bola na Rede. Estamos no nosso debate que antecede aqui o futebol. Já já transmissão de Inter e Corinthians, direto de Porto Alegre. Agora, deixa eu perguntar uma coisa para você, o Calado. A história lá do jogo do Santa, Caruaru, João Pessoa, afinal, já definiu, bateu o martelo ou não, Calado?
3: Já sim, Vitor. A gente informou até mais cedo no Bola na Rede. Existiu um pedido, né? Foi oficiado pelo Botafogo, a mudança do local, né? De João Pessoa para Caruaru. Mas aí a CBF indeferiu o pedido. Segue tudo normal no Almeidão, sábado, 5 da tarde. Até a gente trouxe também o texto, né, durante a programação da TMC, o texto do Regulamento Geral de Competições, que o cenário dessa última rodada do quadrangular se enquadra no que não é permitido no Regulamento Geral de Competições. Então, segue tudo como estava antes. Jogo no Almeidão.
2: Lembra, a gente falou sobre isso, eu acho... no Esportes TMC essa semana, né? Isso poderia se configurar como uma inversão de mando de campo, né?
3: Isso, Vitor. E além dessa questão que você até levantou o ponto, eu até brinquei, né? Dizendo que se fosse Recife e a turma podia considerar que Caruaru não era essa inversão. É porque, Vitor, resumindo rapidamente uma parte do texto, né, do parágrafo do Regulamento Geral de Competições da CBF, é que é proibido a mudança do local da partida de estado quando for nas últimas 5 rodadas de fase classificatória ou as últimas 3 rodadas de uma fase eliminatória, que no caso é agora o quadrangular, é uma última rodada de fase eliminatória, então não pode acontecer essa mudança. E aí foi o que a CBF seguiu e indeferiu. Essa informação, inclusive, foi confirmada pelo presidente do Botafogo, né, acionista majoritário da SAF do Clube Paraibano, o Felipe Félix.
2: Então, Osmar, o clima vai ser para o Botafogo de fim de festa, né? Nem mesmo promover ali enquanto espetáculo para ver se consegue financeiramente atrair a torcida do Santos, eles estão conseguindo. Será que eles vão aprontar alguma para o Tricolor ou o jogo é tranquilo, Osmar?
4: Eu acho que é um jogo tranquilo, até mais por quão desmobilizado está o Botafogo, como jogadores, elenco, os jogadores, o elenco, a torcida, num aspecto geral, tinha um sentimento de revanchismo, de vingança, depois daquele 2-2, muitos torcedores saíram de lá do Amigão, falando, não, no próximo jogo a gente se vinga, a gente ganha, enfim, no mata-mata, mas não foi o que aconteceu. Não é que nem o que foi que aconteceu.
3: Você gostou, Osmar, do jogo seguinte em João Pessoa?
4: Interessante, né? Interessante.
3: Tá certo.
4: Você gostou, amigo?
3: Não, fiquei só na dúvida, né? Porque você vai estar lá, né?
4: Isso, no Almeidão, melhor dizendo, né?
3: É falar tá Almeidão, você, mas Almeidão.
2: Vai visitar a bela João Pessoa, né, Calado?
3: O cara lá dentro fica com dúvida se tá em João Pessoa ou em Campina Grande. Né?
2: É, porque o estádio tem o mesmo formato, né?
3: Igualzinho, meu amigo.
2: Pois é. É, bom, eu imagino que o Santa tenha a faca e o queijo na mão para chegar nessa final. E essa final vale muito, né, Osmar?
4: Sem dúvida, vale muito pela questão financeira, pela questão anímica e por também subir no ranking de competição. Então é importante pro Santa conseguir esse título, mesmo que não seja algo muito legal de se ostentar um título da Série C. Série C é aquela competição que você nunca quer estar, e acredito que o torcedor do Santa espera nunca mais voltar, mas a realidade do Santa foi ter disputado essa competição, não disputará mais na próxima temporada, mas já que nela está, espera conseguir avançar o máximo, quem sabe até o título, para conseguir esses pontos no ranking.
2: Deixa eu perguntar uma coisa aqui para vocês. Quem é que vai ser o outro finalista? Olhando aqui para o grupo C, né? Que tem Ferroviária, Inter de Limeira, Brusque e Paysandu. Você aposta um aqui, Calado? Crava aqui quem vai ser o outro finalista?
3: Rapaz, eu estou na dúvida entre Inter e Ferroviária. A última rodada complicou um pouquinho, né, Vitor? Porque a Ferroviária terminou dando esperança pro Paysandu. Caio Melo, não sei se você lembra dele, passou pelo Santa, fez um gol muito bonito de falta. E essa vitória, mesmo o Paysandu ainda numa situação mais delicada, mas vai para a última rodada e poderia ir eliminado. E vai com chance de classificar. E a Inter, né, o Renan Bragança, que passou pelo Náutico, que passou algumas temporadas, acho que duas temporadas, 25, esse ano no América de Natal, teve uma falha bizarra contra o Brusque e complicou um caminho que estava bem trilhado ali com a vitória da Inter de Limeira para estar, se não classificado, mas muito bem, ou muito próximo dessa classificação. Eu creio que o Brusque tem essa possibilidade ainda, mas se você pedir um nome, eu vou apostar na Ferroviária.
2: E aí, Osmar?
4: Penso da mesma forma. A Ferroviária de Araraquara.
2: É uma rodada interessante, né? Porque Brusque vai jogar com o Paysandu e a Ferroviária contra a Inter de Limeira.
4: Ferroviária de Juninho.
2: Ferroviária do Juninho. É interessante. Vamos acompanhar essa rodada com também, atenção. Né? Com quem, Calão?
3: Tem Alencar lá também do Retrô, né?
2: Alencar, é. Bom jogador. Calado, um abraço, valeu, amigo.
3: Valeu, Vitor, sempre a satisfação. Um abraço também ao querido Osmar Cordeiro, Sérgio Nascimento e a nossa audiência. Um abração.
2: Grande abraço. Osmar!
4: Um grande abraço para você, Vitor, Vinícius, Sérgio e para toda a nossa audiência.
2: Abraçar também o nosso Sérgio Nascimento, nosso elegante e saudável, que produziu tecnicamente o Bola na Rede. Estamos fechando aqui, chegando ao final do programa. Vem aí, Brasileirão, vem aí, Inter e Corinthians, direto de Porto Alegre. 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
7: 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Vamos juntos, Corinthians Internacional. É campeonato brasileiro. Você se ligando aqui no microfone da TMC. 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O árbitro mineiro Felipe Fernandes de Lima já vai ali para o círculo central. Vai começar Internacional e Corinthians, é jogo decisivo. Corinthians e Inter, o Inter com a estrela de Eduardo Batista no comando do time gaúcho, enfrentando o Corinthians pressionado na competição, tentando uma vitória depois de vários jogos perdendo, não conhecendo vitórias. Vai começar o jogo em Porto Alegre, você se ligando aqui no microfone da TMC. A saída pertence ao time do Internacional, vai movimentar a bola o time gaúcho, é campeonato brasileiro, você se ligando nas emoções do Brasileirão, é a reta final do Brasileirão 2026, autoriza o árbitro, rolou a bola em Porto Alegre. É comigo no futebol, nota 10 do Rádio Brasileiro. Cara para o cabo de ataque do time internacional, vai pela liga de fundo, é tiro de meta para o Corinthians, vou tentar, Hugo Souza vai ser jogando pelo time alvinegro, vai tomando posição para ser jogando pelo time do Corinthians, Hugo Souza vai bater para o cabo de ataque, primeiros movimentos do gigante na beira rio, toma posição, Hugo Souza vai mandar para a ofensiva, vem de perto da direita, levanta a bola para o cabo de ataque, bola descendo, a intermadeira cai, o César tentou, fecha na cobertura, tira Thiago, levantou para o cabo de ataque, bola para Alan Patrick, domina pela meia esquerda, ativou pelo miolo, atenção, bola batida direta de Thiago! Gol! É do Inter! Vitinho! O jogo o mal começa, o Internacional faz o primeiro. Vitinho, com 50 segundos de partida, marca para o Internacional. Contra-ataque rápido, Alan Patrick armou, a bola servida para Vitinho. Vitinho invade a área, bate, cruzado, sem chance para o goleiro alvinegro. Gol do Inter, explode a torcida gaúcha em Porto Alegre. Vitinho marca para o Internacional. Essa já foi, Hugo Souza. Já era, Hugo Souza brilha, Vitinho pelo Internacional, o Inter sai na frente, gol fortaço, mais que gol, golaço, jogada de garra, vibração, gol com a cara do Cimento CSN, Cimento CSN mais do que forte, é fortaço, Vitinho marca para o Internacional, Belo.
8: Saída errada de jogo de Hugo Souza, que tentou chutar para o pequenino Caio César cabecear. Ele dividiu no meio de campo do Internacional, é claro que iria perder. Aí a bola caiu nos pés de Alan Patrick, que fez uma jogada sensacional. Alan Patrick fez 80% do gol, deixando o Vitinho na cara do Hugo Souza. Hugo Souza achou que a bola iria para a esquerda, ela foi na direita, entre ele e o gol. Vitinho marca o seu 19º gol com a camisa do Inter, o terceiro neste campeonato brasileiro. Internacional 1, Corinthians 0.
7: 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O Internacional marca, vai para 31 pontos, o Tutmir, o Inter com esse resultado. A bola recuada no campo de defesa, agora tocada para Bruno Gomes. Recorda, mira pelo campo de defesa, levantou para o campo de ataque, ativou. Lá na ponta direita, desce o Inter, carregando, vem embora Vitinho já, o impedimento marcado. José Calil é uma ducha de água fria, mas que ducha na torcida corintiana. O Inter na frente, 1 a 0, Calil.
9: Bom, Éder, a gente ficou 20 dias aqui falando desse jogo. Eu falei agora há pouco no Papo de Craque, você me chamou antes do jogo. Nós fazemos uma série de teorias de como vai ser a partida. Aí o Corinthians toma o gol que tomou aos 47 segundos, vai tudo por água abaixo. A coisa fica muito complicada, o Inter começa com tudo.
7: Aguirre vai tomando posição para bater o lateral pelo time do Internacional. Pela direita é campo de ataque, 1 a 0 Inter. Toma a distância agora, Aguirre para zero, tocando pelo time gaúcho. Levantamento de bola para o campo de ataque, bola tocada na ponta. Recepcionou, dominou outra vez, agora vai tentar a passagem. Carrega a bola, domina Alejandro, volta recuando, ligando para o Vitinho, recuando pela direita agora para Aguirre. Aguirre tenta o passe lateral, joga pelo meio. A bola fica dominada na esquerda agora com Berda Bey. Recepcionou, domina pelo setor esquerdo, faz a volta, bate a marcação, primeiro volta, recuando para Mercado. Mercado levantou para o campo de ataque. Que abriu na ponta, vai tentar ver essa guia e corta na cobertura da guarda corintiana. Tira Matheus Bidu pela linha de lado. Lateral para o time do Internacional, bater pela direita, campo de ataque. 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Lateral para o Internacional. Aguirre para ser jogando pela direita. Cabe ataque, toma distância para bater. Se mexe ali pelo miolo, vem se colocando o Thiago Maia. Lateral batido, bola cruzada na direção do Grandeira. Sobe de cabeça, radiada e afasta. Reboteada na batida, volta ali atrás agora para Bidu. Volta recuando, descarta outra vez agora Bidu. Levanta no meio de campo, Mefis. Mefis tentou passar, se escapou no primeiro. Volta reboteada na batida, vem na esquerda. Bidu tentou o corte. A bola sobrou outra vez na ponta agora para Vidiagra. Vidiagra levou na linha de fundo, prepara o centro, executou. Sai o Hugo Souza para fazer a defesa quando já parava a arbitragem, marcando a posição irregular do ataque do time do Internacional. O Corinthians está jogando, domina pelo campo de defesa, outra vez agora para o intervalo de Mateuzinho. Mateuzinho conduzindo, chama contra si, marcação primeiro da sequência da jogada, volta recuando, ligando ali atrás agora pelo campo de defesa, entregando para Gabriel Paulista, vai tentar virar, ativando na esquerda agora para Matheus Bidu, passa na defesa, o ataque, carrega, ativou na ponta esquerda, Memphis Depay, recuando, não joga Garro, Garro de primeiro agora para Gustavo Henrique, trabalha a jogada pela faixa central do campo, vai tentar abertura. Vira jogar pela meia-direita, bora tocar para Mateuzinho. Retrai da intermandada agora para Gabriel Paulista, levantou para o campo de ataque. Memphis tentou passar, tira ali atrás, agora a rata guarda com Maia. Afastou na frente no primeiro, volta, reboteada na batida, voltou para Alan Patrick. Domina pela esquerda, tenta partir para o campo de ataque. Vai na cobertura, defesa corintiana. Alan Patrick pede falta, bola vai pela liga lateral. Fica caído o 10 do time do Internacional. 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E atenção, ouvinte, TNC, a bola corre solta no Mirarim, em Porto Alegre. 6 minutos, etapa inicial de jogo, placar Jeep. 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Bola batida por campo de ataque, o cruzamento vem na direção do Garandela. Alejandro virou para Bernabé, domina pela esquerda, cruza, bate de qualquer forma, defesa alvinegra, a bola sobrou lá dentro, olha o toque de cabeça, vai passando o Hugo Souza. Vem para fazer a defesa o goleiro corintiano, dormiu a defesa do...

0: Posição ali no ataque do time Internacional. Corinthians está jogando. Recebe primeiro pelo campo de defesa. Agora por intermédio de Gustavo Henrique. Trabalhou. Virou jogada na esquerda de primeira. Agora para Matheus Bidu. Domina pelo campo intermédio. Chutou. Bateu o adversário e vai para fora. É lateral para o Corinthians. Na esquerda, lateral batido. Bola colocada pela meia. Trabalha jogando outra vez. Piton. Falta recuando para Bidu. Matheus Bidu. Carcena. Domina outra vez. Agora costurou o primeiro dentro da sequência. Bate na bola de qualquer forma. A defensiva do time Internacional. Aqui ele faz o corte. É lateral para o Corinthians. 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Bola para Mateuzinho, recepciona, domina pela meia direita, campo de ataque, ativou na ponta direita, lá embaixo, agora para chegar de Caio César, tentou passar, não passa, fecha na cobertura, outra vez, agora o Juninho, pela defesa do Domínio Inter, vai na cobertura, chutou, a bola bate o adversário, Caio César luta, Juninho vai para cima dele, arbitragem determinando, posse de bola para o Corinthians, da direita ali no campo de ataque, Belo.
1: Daniele pega a bola para fazer a cobrança. Rapidamente o Caio César caiu, pediu falta, foi chutado quando estava caído pelo jogador do Inter. Corinthians com a bola, perde 1-0.
0: Bora dominar, intercepta outra vez a defesa do Domínio Internacional. Tira Bernabei, desce outra vez agora da contra-ofensiva. Tentou passe por dentro, agora tentando por campo de ataque. Ele retoma, Yuri Alberto tentou abertura, deixou na meia esquerda, bola colocada para Bidon. Bidon tentou passar, fecha Bruno Gomes. Tirou dali, afasta. Bola sai, o Corinthians terá a bola na esquerda no escanteio. Belo!
1: O Gomes fez um favor pro Corinthians, porque o Breno Bidon não tinha ninguém para passar essa bola dentro da área, estava sozinho. E escanteio pela esquerda, o Timão vai colocar na área, perde 1-0.
0: Olha a pressão, Memphis Depay no cruzamento. Vai jogar a grandeira do Internacional. Corinthians do ataque, toma distância, levantou, rasga, Bruno Gomes tira. Volta rebotada, batida outra vez, agora para Memphis, levantou na área, sai Anthony. No alto, goleiro do Internacional para fazer defesa. 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Bola batida para o campo de ataque. Luta outra vez da ofensiva, agora tentando chegar Vitinho. Fica caído o jogador do Corinthians. Arbitragem determinando posse de bola para o time alvinegro. 9 minutos do primeiro tempo. Placar de 1-0 Internacional. Gol de Vitinho com 50 segundos do jogo. O Internacional saiu na frente. A bola dominada no campo de defesa, Garro já descarta para o inteiro direito, agora para Gabriel Paulista, recepcionou o zagueiro, volta, recuando outra vez, agora para Garro, de primeira para Ranieri, chama contra si, marcação, primeiro voltou, Garro complementa, a bola para Depay, tentou a sequência, Memphis é desarmado, a bola sobra outra vez, agora para o time do Internacional, carrega pela meia, tentando outra vez, agora fugir por campo de ataque, Patrick luta contra a marcação, primeiro bater adversário e saiu, posse de bola para o Internacional. 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Você ligado no futebol da TBC e atenção, ouvinte TBC, a bola corre solta no Beira-Rio em Porto Alegre. Vamos chegando a 10 minutos, o Cine marcando no toque TBC. 10 minutos dessa etapa inicial de jogo, placar Jeep. 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Quando desce o time do Corinthians, Mateuzinho tenta o centro. Entra batendo de qualquer forma, Juninho. Voltou para a Bernabei. Lutou outra vez, agora Caio César tenta a passagem. Bate na bola de qualquer forma ali atrás, agora Thiago Maia. É lateral para o time do Corinthians, bater pela direita, campo de ataque. Placar Jeep Internacional 1, Corinthians 0, Lucasito.
2: Bola rolando para Remo e Grêmio, 0-0.
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0: Bora dominada pelo Inter. Alejandro, dentro da abertura, ativou. Lá na ponta direita, campo de ataque. Trabalha a jogada, desce errado. Agora para o Inter, Madrid. Irri, tentou rolar para Vitinho. Chegou na cobertura. Mata a jogada, defesa. Corinthians recupera. Tenta ser do gol outra vez. Agora para o Inter, Madrid. Matheus Bidu descartou, botou na ponta rata. Agora vai tentar fugir para o campo de ataque. Yuri Alberto. Recordo, mira pelo campo de defesa. Livra a marcação no primeiro. Volta, retrocede a bola da zaga. De primeiro agora para Gustavo Henrique. Entregando para Gabriel Paulista. Gabriel trabalha. Leva pelo campo de defesa. Ativando pelo miolo. Centraliza o jogo. Garro na esquerda agora para Gustavo Henrique, de primeira da esquerda para Bidon. Bidon recebendo, tentando partir para o campo de ataque, ativado lá na esquerda, leva a bola da ofensiva ainda ele, domina Bidon, tem opção de passe pelo meio, Ranieri vem pedindo, bola tocada para Garro, Garro para Ranieri, Ranieri outra vez agora para Rodrigo Garro, recepcionou, domina pela esquerda, desce o timão, ativou para Memphis Depay, outra vez Garro, Garro fez abertura para Bidon, manda no meio, chega mercado na cobertura e bate de qualquer forma, tirando, afasta ali atrás agora da Inter, da Inter Nacional. Internacional. Volta

0: Reboteada no campo de defesa, sobra outra vez agora para Gustavo Henrique de primeiro, solteiro primeiro para Garro, ativou na esquerda para Bidon, Bidon levando para o campo de ataque, tenta o passe primeiro, tiro outra vez a rata, agora do primeiro internacional com o Thiago Maia, reboteada, sobrou, olha o Mateuzinho, vem embora, na meia direita, olha o Caio César, tentou o cruzamento, levantou, sobe na cabeçada, Juninho tirando, voltou o Mateuzinho, deu a Garro, Garro ativou na ponta, lá embaixo, Caio César, levou na linha de fundo, recuou Yuri, tirou a primeira atenção para a esquerda, bate! A bola desviada vai pela linha de fundo. Escanteio para o Corinthians, Belo.
1: Jogada do Caio César pela direita. Depois de lindo lançamento, Yuri cortou o zagueiro, chutou, ela desviou. Escanteio, Timão.
0: Na oposição, vem o Corinthians para o ataque a 13 minutos do primeiro tempo, 1-0 para o Internacional. 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Escanteio lá na ponta direita, agora para fazer cobrança pelo time alvinegro. Carro vem para o cruzamento, Ranieri na linha de grande área, lá dentro, fechando também o Bidon, tomou distância, Gabriel Paulista também fecha, escanteio batido, bola cruzada perigosa, sobe de cabeça para cortar outra vez a rata guarda do Internacional, afasta ali atrás outra vez agora pelo Intermadre Alejandro. Fora vem do peito de Mercado. Mercado tentando por cabo de ataque, descartou. Chegou primeiro Ranieri. Rouba dominando pelo domínio Corinthians. Quando o Mercado está caindo, o jogo parado no Beira-Rio. Aí, Marco Belo.
1: Falta em cima do argentino de 39 anos de idade, que, claro, dá um tempo, fica no chão. E teve uma jogada anterior aí que o Inter reclamou falta do Matheus Bidu, teria sido pênalti não marcado pelo árbitro.
0: 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CrossFox Cabos. 14 minutos do primeiro tempo, bola para Antony. Antony levanta a bola para o campo de ataque. Vem na cobertura, Ranieri faz o corte pela defesa. Alvinegra volta, reboteada ali no meio de campo. Já vi um impedimento no ataque do domínio internacional. Voltava o atacante do Inter. Cobra rápido o Corinthians. Bola para Bidu. Bidu recuando no campo de defesa, entregando para Ranieri de primeiro da zaga. Ali atrás, agora entregando para Gabriel Paulista. Vira jogada na ponta direita, agora para o campo de ataque. Carnega leva a bola da ofensiva. Mateuzinho desceu na meia direita. Caio César abriu na meia direita. Ainda Mateuzinho recuou, deixou na meia direita. Outra vez agora para Gabriel Paulista, partida para o campo de ataque, descarta a marcação no primeiro, passo, passe na ponta de primeira para Garro, Garro rolou, rápido na ponta, outra vez agora, atrapalha, jogar o time corintiano, abertura pela direita, desce, olha a tentativa, Garro levantou, Yuri Alberto subiu, cabeça na bola da defesa do Internacional. O árbitro vai determinar o escanteio ali, o Corinthians insistindo na grandeira do Inter, Belo.
1: E o Yuri Alberto pede pênalti, diz ter sido empurrado na jogada, depois do cruzamento do Garro, ele dividiu com o zagueiro do Internacional, que teria empurrado o Yuri Alberto dentro da área. Vai ser revisto esse lance, foi o Brian Aguirre quem estava na jogada.
0: Empurrou claramente o Yuri Alberto, hein? A reclamação dele procede, a arbitragem tem que ir no VAR para dar uma olhada no lance, hein, Calil?
2: É, vamos ver se o VAR, que é o Paulo Renato Moreira da Silva Coelho do Rio de Janeiro, vai chamar, mas acho que não vai, não.
0: Não, atenção, lá vem Garro, levantou na grandeira, subiu Bruno Gomes, de cabeça afasta, voltou para Mateuzinho, de fora da grandeira, bateu para o gol, para bater a defesa do Internacional, Antony, abafa e domina pelo time do Inter. E depois dos jogos aqui na TNC, tem o fim de papo sempre para Iamarra. 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A bola dominada no campo de defesa. Carnego Internacional vem na cobertura. Afasta outra vez ali atrás. Agora Vitinho levantou para o campo de ataque. Rebotada, sobrou no campo ofensivo do time do Corinthians. Domina outra vez agora pela meia direita. Mateuzinho carrega, leva a bola. Recuou, deixou para Rodrigo Garro. Vidiagara dá combate na cobertura. Garro vira pela direita, fez o passe na ponta agora para Mateuzinho. Bola sobrando para Yuri. Yuri a Bidon. Bidon recuando, mal passe. Recupera a defesa do Internacional. Domina pelo campo de defesa outra vez agora com o Patrick. Tentou bater para o campo de ataque. Levanta, né, Patrick? Corta a defesa corintiana. Chegou primeiro Matheus Bidu. Recupera, limpa de passagem a marcação do primeiro. Quando a arbitragem já parava o lance ali na jogada anterior, Belo.
1: Jogada no meio de campo, já estava tudo paralisado, bola com o Internacional que vai vencendo 16 do primeiro tempo, 1-0 Colorado.
0: 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Você está gostando do funcionamento desse meio de campo do Corinthians com essas alterações aí, Calil?
2: Olha, o jogo para o Corinthians começou aos 15 minutos, foram 15 minutos terríveis, agora o time vai se colocando melhor em campo. O Garro vai entendendo melhor a sua nova função. Corinthians melhora depois dos 15 minutos. E tenta impor o seu jogo, porque, convenhamos, o Corinthians é muito melhor do que esse time do Internacional.
0: Bola recuada para o mercado, ativou para o cabre-ataque, vem Hugo Souza, domina pelo time do Corinthians, abre na zaga ali atrás, agora tem intermediário soltando para Gabriel Paulista, recepcionou o zagueiro, deu para jogar pela direita, agora com a passagem de Mateuzinho, toca a bola, Mateuzinho, retroando, outra vez agora do campo de defesa, retrocede para Gabriel Paulista, ele primeiro ativa pelo miolo, para Ranieri, põe na esquerda agora para Gustavo Henrique, domina pelo campo de defesa, ativou na ponta esquerda agora para Pitu, voltando para Garro, tentou bater para o cabre-ataque, vai Vidiagra na cobertura, luta por ela, a bola sai pela liga lateral, árbitro vai detendo. Falta para o time do Corinthians, já bate Bidu, Bidu a Garro, Garro vira ativando lá na direita, bola do Carmelo Alto, agora para o Mateuzinho, acomoda para o Carmelo Alto no peito, carrega para o campo de ataque, tocou na ponta direita, rápido, agora tentando a passagem, Caio César, escapa para marcação, primeiro dominou, tentou passar, ficou no chão, falta nele, marca falta de Bernabéu, árbitro, falta para o Corinthians do lance, Belo.
1: Em cima do Caio César, foi empurrado o jogador corintiano, falta, vai ter bola na área, o Corinthians tenta um empate e perde 1-0.
0: Torcedor do Corinthians, nervoso, preocupado, 18 minutos do primeiro tempo. Corinthians vai perdendo mais uma no Campeonato Brasileiro, ficando numa situação dificílima dentro da competição, bem perto da zona do rebaixamento. Basta dizer, o Inter com esse resultado não sai da zona do rebaixamento, mas tem 31 pontos, um ponto a menos que o time do Corinthians. Toma posição lá na ponta direita, Memphis Depay no cruzamento, Gustavo Henrique vem na área, bola cruzada perigosa, sobe na cabeçada para tirar de qualquer forma, o Juninho tirou dali, reboteada na batida, vem na ponta, Memphis tentou passar, foi desarmado, mata a jogada defensiva do time do Internacional, levantamento de bola para o cabo de ataque, bola tocada na ponta, vai tentar fechar outra vez o time do Inter, bola recuada para Hugo Souza, está jogando pelo campo de defesa, ativa mal, passe errado, recupera Leandro, virou no meio, tira a retaguarda corintiana, afasta Mateuzinho, bola sobrando para Garro, tentou bater para o cabo de ataque, reboteada, sobrou na esquerda, vem bola outra vez, agora para o intermediário, Thiago Maia, dominando, levando na esquerda, preparou a jogada, volta recuando na face central do campo. O Internacional troca passes da ofensiva, vai ganhando o jogo, domina Vidiagra, Vidiagra abrindo na esquerda, bola na quadra, passa a central, agora de primeira para Juninho, Juninho deu jogo a Mercado, Mercado levantou para o campo de ataque, lá na ponta para Aguirre, Brian Aguirre levantou na área, sai Hugo Souza para fazer defesa, linha Jeep com tabela VIP no seu seminovo e taxa zero, 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Em Porto Alegre, no Beira-Rio, Inter 1, Corinthians 0.
3: Bragantino e Mirassol vão empatando 0-0.
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0: Minatra faça a central do campo, carrega o time do Corinthians outra vez, agora para o cabre ataque, bola recuada na direita, de primeira Garro ativando pelo meio, agora entregando para Memphis, devolveu, Yuri Alberto tentou fechar na linha de grande, era Bruno Gomes, fecha a porta, faz a cortina, deixa sair, linha de fundo, é tiro de meta para a equipe do Internacional fazer a cobrança. 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Lateral para o Internacional, pela direita, campo de ataque, 20 minutos do primeiro tempo, você se ligando no futebol da TMC, deixa o like, compartilha a transmissão, vem com a gente, torcedor do Corinthians, lateral batida para partir para o campo de ataque, Gustavo Henrique tira, volta a rebotar agora para Vidiagra, Vidiagra abrindo na esquerda, agora entregando para Bernabei, Bernabei trabalhando, leva a bola pela esquerda, agora da face a central do campo, volta recuando, toca de primeiro para Juninho, daí a Vidiagra, Vidiagra recepcionou, domina outra vez, agora da face a central, carrega outra vez, agora o do Inter, volta recuando para Curucada, na direita para Mercado, Mercado levanta a bola para o campo de ataque, sobe Gustavo Henrique de cabeça para tirar, complementa Bidu, voltou o rebote, o Inter insiste, a bola dominada na meia direita, carrega Bruno Gomes, abriu na ponta rápida agora para Aguirre, recuando para Vidiagra, Vidiagra dominando na meia direita, levantou na ponta, vai tentar o Bruno Gomes, a bola vai pela linha de fundo, tiro de meta para a equipe do Corinthians fazer a cobrança. 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Olha a Nentisco, tocou na ponta esquerda para Bidu, tentou virar a jogada na meia direita, campe ataque, agora entregando na ponta, Mateuzinho vai tentar para Caio César, leva Caio César, cruzou para ninguém, tira o Vidiagra, afasta a defesa do Internacional, voltou para Gabriel Paulista, põe na ponta Mateuzinho, volta a recuar outra vez agora para Gabriel Paulista, dominando na meia direita, campe ataque, pisa na bola, chama contra si, marcação primeiro, volta recuando, passa a passagem, Alan Patrick vem na cobertura, bola colocada para Ranieri, Ranieri tenta a sequência, como o time do Internacional, domina pela direita, tentando subir para o campo de ataque, vem embora, levou, a Gui tentou, bateu para o gol, defendeu Hugo Souza, Thiago Maia aparecia ali no ataque, era ele, Hugo Souza desviando, bola roubada pelo Thiago Maia ali no meio de campo, belo!
1: E ganhando na velocidade do Ranieri, que parecia um juvenil na marcação do Thiago Maia, ele foi levando a bola, chegando até o gol, quase o segundo do Inter.
0: Vai o Internacional, se mantém no ataque. 23 minutos dessa etapa inicial de jogo. Placar Jeep 1 a 0 Internacional. Vem na ponta direita agora para fazer o cruzamento. Toma distância para fazer a cobrança. Alan Patrick vai tentar mandar na área. Levantou no meio do gol. Sobe na cobertura. Tira Gabriel Paulista. Volta a reboteada na batida. Tenta o tiro. Bate de longe outra vez agora. Mercado. Reboteada. Voltou na ponta agora para chegar de Bernabé. Bernabé domina pela esquerda. Levantou na direção do Grandeiro. Entrou Bidu. Bidu recupera. Domina pelo time do Corinthians. Tenta a passagem, aperta na cobertura dianteira do Inter, a bola vai pela linha de fundo. Quando já parava a arbitragem, é posse de bola para o time do Corinthians. José Calil, tempo passando, Calil. Vamos chegando aos 24 minutos, 1 a 0 Internacional.
2: Bom, Éder, mas a notícia boa para o torcedor do Corinthians é que o time agora começa a controlar o jogo, já passa de 60% de posse de bola. Esse é o jogo que o Corinthians foi lá para fazer. O problema foi ter tomado o gol com 45 segundos. Mas agora o Corinthians vai se assentando em campo.
0: Bora tocar para Piton. Recorda, mira pela meia direita. Câmara de ataque abriu lá na direita. Agora entregando para Mateuzinho. Domina Mateuzinho na ponta direita. Cruzou na grande área. Tentou Memphis. Subiu Mercado de cabeça. Atravessa a bola da esquerda. Manda pela linha lateral. Posse de bola outra vez agora do campo de ataque. O Corinthians se mantém na ofensiva. Vamos chegando a 25 minutos do primeiro tempo de partida. 1 a 0 Internacional. Bola para Garro. Garro tentou passar. Não passa. Fecha a porta. Defesa do Inter. Volta outra vez na ponta. Agora para Garro. Garro de primeira para Bidu. Bidu tentou cruzar. Já sai. Caiu pela linha de fundo, é tiro de meta. 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Levanta aberto, ele manda para o campo de ataque. Antony mandando para a ofensiva. Tira outra vez agora Carro. Para tocar a Memphis de primeira para Piton. Tentou passar. Vidiagra vem, comete falta. Não perde a viagem. É falta para o time do Corinthians. Muito nervoso. Atento ali Piton. Bateu na esquerda para Bidu. Bidu dá Bidu. Piton volta outra vez agora para Matheus Bidu. Domina pelo campo de defesa. Retrocede agora da intermédia para Ranieri. De primeira agora entregando na zaga. Corinthians sai tocando Gustavo Henrique. Faz o levantamento de bola. Ativou para Yuri Alberto. De primeiro agora para Memphis, Memphis Depay dominando na esquerda. Memphis, Memphis vem embora, tenta o centro, subiu de cabeça. Mercado para tirar, voltou para Bernabé. Bernabé afasta, levantamento, ele bora para o campo de ataque, vem correndo, tentando fechar outra vez. Agora Alejandro acabou escorregando a bola sobra da defesa corintiana. Gustavo Henrique faz o corte, ligando por dentro, fez o passe errado, agora entregando para Garro. Garro pela meia esquerda para Bidon. Bidon dominando, fez o passe agora para Memphis, dá o para Yuri. Yuri tentou a sequência, já afastou Vidiagra. A bola voltando no campo de ataque, dominando outra vez. Esquerda agora Alejandro, abriu rápido para Alan Patrick, domina Patrick, vem embora, acelera a jogada na esquerda, atenção, fechou, invadiu a área, tenta a sequência, fecha, Mateuzinho vira a cobertura e toma pela defesa do Corinthians, bola sobrando ali atrás agora da intermediária, tocada para Yuri, Yuri vira a jogada pela direita agora para Caio César, vai levando para o campo de ataque, conduzindo, levando Caio César, passa da intermediária, vem para ofensiva, tentou caneta no primeiro, leva a marcação de Bernabé, tentou passe, ativou, lá na ponta esquerda, o passe aberto agora para Bidu, Bidu domina pela esquerda, tocou por dentro, agora para Memphis, tirou a marcação no primeiro, vem embora Memphis, invadiu a área, bateu pro gol, espalma Antony, põe a bola pela linha de fundo, goleiro do Inter, belo!
1: É para isso que o holandês está aí, para fazer a diferença, recebeu a bola do Matheus Bidu, driblou dois jogadores do Internacional e chutou de esquerda. Ela entraria no cantinho, o goleiro Antony fez a defesa, escanteio Corinthians.
0: Vem o Corinthians tentando o gol de empate. 27 minutos jogados do primeiro tempo no Beira-Rio. Memphis Depay no levantamento, Bruno Gomes de cabeça. cabeça, tira a cabeça na bola, tirando pela linha lateral. Lateral para o Corinthians, bater da esquerda, campo de ataque. Vem Memphis agora para fazer a cobrança, vai deixar para Bidu. Se mexe o timão no ataque, procurando o gol de empate. 1 a 0 para o Internacional. Cobrou o Rafa, agora Bidu entregando para Bidon. Bidon dominando, tentou o Breno. Bidon bateu na zaga, acaba acertando ali o Viagra, ficou no chão, caída a arbitragem, vai marcar. Falta para o time do Internacional. Era o Brian Aguirre que lutava ali pela direita. Um choque entre os dois ali, Belo.
1: E se o cartão amarelo for pro Bidon, vamos ver. Não era um dos 11 jogadores do Corinthians pendurados. O Corinthians tem 10 jogadores, mais o Diniz, pendurados. Qualquer um desses que levar cartão amarelo hoje não enfrenta o Palmeiras no derby de domingo. Mas o Bidon não estava pendurado.
2: É, mas eu não concordo com esse cartão. Eu acho que foi um choque entre o Bidon. Olha lá, vamos ver de novo, ó. Foi um choque entre o Bidon e o Brian Aguirre. Para mim não deveria haver cartão para ninguém. Foi um choque normal entre ambos os jogadores.
0: 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Cerati, bola batida para o cabo de ataque, desceu lá na ponta direita, tentou lutar na ofensiva outra vez, agora Vitinho, bola para fora pela linha de lado. Posse de bola para o time do Corinthians pelo campo de defesa, vai ser jogando outra vez agora para o intervalo de Bidu. Bidu vem para fazer a cobrança pela esquerda, pelo campo intermediário. Pato arremesso lateral, tocando para Bidu. Olha, Bidu errou o passe, recuperou, Alejandro voltou, recuperou para bater de longe, espalma Hugo Souza aí do Inter, vai tentar fechar, tentou mais na área, entra Daniel e chuta, a bola bate no aniversário e vai pela linha de fundo. Hugo Souza salva o Corinthians e o ataque do Internacional está reclamando ali, Belo.
1: Em um erro de Matheus Bidu, que entregou a bola nos pés do jogador do Internacional, o Hugo fez a defesa e na sequência o Inter reclama um pênalti. O árbitro está conversando com os jogadores do Colorado.
2: Para mim não houve pênalti nenhum, como também não houve naquele do Yuri Alberto. Tudo agora querem pênalti. Segue o jogo. Agora é impressionante, Éder, como estão desligados, aéreos, alguns jogadores do Corinthians. O Bidu agora, lamentavelmente, errou um passo que não pode errar. O Corinthians parece que, para alguns jogadores, a partida ainda não começou. E o árbitro agora expulsou alguém aí. Acho que
1: provavelmente o Eduardo Batista,
2: técnico do banco do Inter. É, mas não houve nada, não houve. Tudo agora querem pênalti. Para mim, nesse jogo aí, não houve pênalti nenhum, acho que não foi
1: não, não, deve ter sido o auxiliar, porque o Batista está lá.
0: Bola dominada no campo intermediário, sai jogando o Corinthians. Bola para Ranieri. Receberam dominada, ativando rápido. Agora para Bidu. Tocou na ponta para Bidu. Por dentro, Memphis Depay. A bola sobrando para Garro. Tenta partir para o campo de ataque. Vai Corinthians. Abertura na direita. Boa bola. Mateuzinho. Preparou. Invadiu. Caio César. Fecha. A bola vai para fora. Pela linha de fundo. Jogada no Mateuzinho. E o Caio César vinha com tudo, vinha esperando a bola ali pelo meio, Belo.
1: Caio César e Yuri Alberto dentro da área. O Mateuzinho nem chutou, nem cruzou. Ficou na dúvida e não fez nenhum dos dois. A bola foi para fora, o Corinthians perde uma chance.
0: 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Bola recuada, vem para Garro. Garro de primeira para Bidon. Retraindo, ligando na esquerda agora para Ganiele. Ele retoma a bola pelo campo de defesa. A bola tocada na zaga. Fica ali atrás agora para Gustavo Henrique. Vira pela direita para Gabriel Paulista. Dominando o zagueirão. Tenta partir para o campo de ataque. Trabalha pela faixa central. Rola rápido pela meia direita. Ativou na meia direita. Cabre ataque, Garro tenta o passe, tira Bernabei, afasta, a bola vem para Vidiagra. Vidiagra dominando, na intermediária do time Internacional, tenta partir para o campo de ataque. Alan Patrick vem como opção de jogada, bola recuada agora para Thiago Maia. Recebeu Thiago Maia, retrocede ali atrás, agora deu jogo a mercado, abre pela direita agora para Bruno Gomes, trabalhando no campo de defesa do Internacional, tenta partir para o campo de ataque, fecha, tenta abertura, abriu na ponta agora para Aguirre. Aguirre levantou lá na ponta direita, atenção, desce, tentou chegar Vitinho. Hugo Souza vai no os pés de Vitinho, a bola sobra para Bidu, Bidu agora entregando para Ganiele, dominando na intermediária e vem Dali, contra-ataque do Corinthians, abertura pela direita agora para a chegada de Mateuzinho, acelera a jogada na ponta direita, cabre ataque, tenta o passe, chega primeiro da cobertura, Bernabé afasta, luta por ela e Yuri, a bola batida pela linha de lado, vai saindo, é posse de bola outra vez ali na esquerda, o Internacional tem a bola com Bernabé. 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Olha o Corinthians, vem com Memphis. Memphis dominou, invadindo, recuando na meia direita. Agora tocou para Mateuzinho. Mateuzinho põe na ponta. Yuri Alberto cruzou, bateu defesa. Fecha na cobertura o Juninho. Tira pela defesa do Internacional. Levantou, tentando para Vitinho. A defesa corintiana reparte outra vez agora com Gustavo Henrique. Alan Patrick, chapéu aniversário. Lindo lance. Trabalho da faixa central do campo. Abre pela meia direita. Agora entregando na ponta para Brian Aguirre. Dominando na meia direita. Campo de ataque. Preparou, tentou por dentro. Falta, recuando outra vez agora para Alan Patrick. De primeira, põe na esquerda. Desce o time do Internacional. Vidiagra chama contra si. Marcação primeiro. Faz o passe lateral de primeira. Agora para Maia. Abriu na ponta direita lá embaixo. Agora para Bruno Gomes. Gomes recuando outra vez agora para Thiago Maia. Maia dominando. Recua na direção de mercado. Trabalhou na faixa central do campo. Toca jogo rápido. Agora da esquerda. Entregando para o Juninho. Juninho outra vez agora para mercado. Tem Memphis Depay na cobertura. Ainda mercado. Levantou para o campo de ataque. Bateu com força. Exagerou na dose. Facilitação da defesa corintiana. Tiro de meta. 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E atenção, ouvinte TNC, bola corre solta no Beira-Rio em Porto Alegre. Vamos chegando aos 34 minutos, 34 dessa etapa inicial de jogo. 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Placar Jeep em Porto Alegre, Inter 1, Corinthians 0.
3: Começo de jogo para Vitória Chapecoense, 0-0.
0: Ataca o Corinthians, embora. Memphis Depay dominando, costurando, leva a bola, puxou a marcação na primeira, bateu, tirou o Bruno Gomes, voltou para Memphis. Memphis abriu lá na ponta esquerda, até agora para Yuri Alberto. Livra a marcação no primeiro, volta. Retrocedeu, fez o passe agora por dentro. Ranieri de primeira, agora para Gustavo Henrique dominando no círculo central. Abre na esquerda outra vez, agora para o campo de ataque para Ranieri. Abriu na ponta esquerda para Bidon. Tem a marcação de Bruno Gomes aí na cobertura, ainda Bidon dá sequência na jogada, volta de recuando, tentando. Leva pelo miolo agora para Gustavo Henrique. Partindo para o campo de ataque, vem chegando o time do Corinthians. Abertura, Caio César tentou, corta de qualquer maneira o Juninho. A bola espirra, cai outra vez agora para Alan Patrick. Recuando para Maia, levantou para o campo de ataque. Bernabé tentou lutar, vai na cobertura. Defesa corintiana com Gabriel. Bola para fora, é lateral para o Internacional bater. Você se ligando aqui na TNC, é campeonato brasileiro. Internacional 1-0. Domina Bernabé, na esquerda levantou para o campo de ataque. Vitinho vem fechando a bola, sobrando pela direita. Agora para Praia Aguirre, dominou de fora, apontou, bateu para o gol. Defendeu Hugo Souza! Domina o goleiro do Corinthians, belo!
1: O argentino Aguirre, de 26 anos de idade, tentou o chute, saiu forte. Hugo Souza estava esperto, 1-0 Inter.
0: 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Desce para o campo de ataque, time do Internacional. Bora da mirada na ponta direita, outra vez agora para o Inter Madrid. Vitinho faz a falta, parte a marcação no primeiro. Pintor recuou na direita, agora para Aguirre. Aguirre vem para o campo de ataque, tentando abrir o miolo. Largou pelo meio, tentou bater a Alan Patrick. Passa, que passa a bola direita do Hugo Souza na tentativa do Inter, belo.
1: Estamos em outubro. A última vitória do Corinthians no Campeonato Brasileiro foi no dia 9 de agosto, Éder.
0: Faz tempo, hein, José Calil? Impressionante como o Corinthians entrou nessa sequência negativa e não consegue sair, Calil.
2: E o jogador perde a confiança, né? Quando as coisas não acontecem, a gente vê que o Yuri e o Memphis, Éder, estão se mexendo bem lá no ataque, mas a bola não chega.
0: Carrega, leva a bola o time corintiano. Caio César faz a volta, tira a reta agora do Inter com o Juninho. Rebotada na batida, desceu na esquerda agora para Bidu. Dentro, bateu direto, a bola desvia na trave e vai para fora. Bidu, de longa distância, chegando, lateral esquerdo corintiano. Bateu a bola, tocou na rede pelo lado de fora. O resvala ali, não chegou a tocar na trave, não, bateu no suporte da rede e saiu, belo.
1: Lindo lindo chute do Matheus Bidu, lateral esquerdo corintiano, pegou a bola e tentou. Ela passou muito perto na rede pelo lado de fora, Colorado 1-0.
0: Ranieri recupera pelo time do Corinthians, ativou a bola esquerda, para tocar para Bidu, retraindo na intermediária ali atrás, agora para Gustavo Henrique, virou na zaga central, o campo de defesa outra vez, agora para Gabriel Paulista, o primeiro direito é campo de ataque, para tocar na ponta, fica outra vez dominado agora pelo intermediário, Mateuzinho, tem contra-se, marcação no primeiro, volta, recuando, deixou na meia direita, campo de ataque para Gabriel Paulista, virando agora para Gustavo Henrique, recepcionou, levou na esquerda, tempo, sendo jogada na ponta, abriu o braço agora para Ranieri, ali ele dá Bidu, Bidu retraindo, deixou outra vez agora para Rodrigo Carro, de primeira para Gustavo Henrique, lava lá atrás, agora tocando para Hugo Souza, domina pelo campo de defesa, carrega Hugo Souza, tenta pelo miolo, bola colocada outra vez na intermediária, recupera, domina outra vez, agora vem descendo Bidon, tentou de três dedos, abriu para Carro, Carro trabalhando, levando na meia esquerda, campo de ataque, faz a aproximação, chega na linha meta, no time do Internacional, toca a bola curta por dentro, agora entregando para Bidon, Bidon dá Carro, Carro dominando, na esquerda, campo de ataque, ali por dentro, o Memphis Depay, recua a bola outra vez, agora para Bidon, fez chegar na meia esquerda, põe para Bidu, Bidu na esquerda, agora para Carro, dominando o Carro, tentou passar, corta Bruno Gomes, intercepta pela defesa do time do Internacional, afasta, levantamento de bola, cortou Ranieri de cabeça, levantou, tirou Vidiagra, a bola vem para Alan Patrick, domina pelo campo de defesa, tentando partir outra vez, agora para o campo de ataque, leva a bola dominada, abriu a ponta esquerda lá embaixo, agora para Bernabei, Bernabei vem embora, ainda trabalhando o Inter, dominando Bernabei, chama contra si, marcação no primeiro, voltou para Alan Patrick, domina pela esquerda, recuando na direção de Juninho, pelo meio agora para Vidiagra, Vidiagra dominando, abre pela direita para Mercado, recebe Miro pelo campo de defesa do time Internacional, tocou na ponta direita agora para Bruno Gomes, tem a marcação, Bidon aberta na cobertura, ainda Bruno Gomes levando, tentou descarte, levantou, chegou Bidu, cortou, tocou para Memphis, Memphis recebendo, tentou passar, volta recuando outra vez, agora entregando para Carro, ativou na meia para Caio César, desencilhou-se no primeiro, Bernabei evita o contato, vem na cobertura, ainda Caio César tenta passar, a bola sobrando para Yuri, Yuri de primeira agora para Mateuzinho, Mateuzinho vai tentar, chutou, bateu na trave, vai sair pela linha lateral. Corinthians e uma outra chegada, tentando e a bola não entra, lateral já batido, cobra rápido agora para Garro, dominou na meia direita, voltou recuando, ligou na esquerda para Gustavo Henrique, fez chegar na meia esquerda, abre na canhota Ranieri, Ranieri recorre outra vez agora para Gustavo Henrique, domina pela faça central do campo, retraindo ali atrás agora para Gabriel Paulista, desce o Corinthians, Gabriel Paulista de primeira, agora dominou para Garro, a bola sobrando, Mendes de primeira para Yuri, Yuri recebeu, vai tentar, bateu direto, toca no goleiro, bate na trave, não entra, sai na esquerda, defesa do Internacional, a bola pela linha de lado, que chance, Belo!
1: E na sequência, falta do Caio César, duas bolas seguidas na trave, a primeira do Mateuzinho e a segunda do Yuri Alberto. O Caio César pedia livre, se o Yuri toca a bola, ele faz o gol. Mas o Yuri é centroavante e tem que chutar. Chutou e ela explodiu na trave, quase um empate do Timão.
2: O empate já deveria ter acontecido, Éder. Seria o resultado mais justo. O Corinthians melhorou depois dos 15 minutos e acabou acertando aí duas bolas seguidas nas traves. Quando a fase é ruim, as coisas acontecem. Agora, o Corinthians melhorou, Yuri e Memphis mostram aquele entendimento que eles têm há muito tempo. É só a bola chegar um pouquinho melhor que o Corinthians vai empatar.
1: Amarelo para Caio César, não enfrenta o Palmeiras no domingo.
0: 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Domina Bidu, voltando para Hugo Souza, ligando na esquerda, outra vez agora para Matheus Bidu. Domina pelo campo de defesa, vai tentar partir para o campo de ataque, trabalha na linha meta do time do Corinthians, volta recuando ali por dentro, agora para Gustavo Henrique. A primeira direita, deu o passe na ponta, carrega Mateuzinho, recuando na meia direita, outra vez agora tocando para Carro. Carro agora para Memphis, Memphis dominando, tempo sendo passe da ponta, fecha na cobertura, Vitinho tentou cortar pela defesa do Inter, bola sobrando na ponta direita, outra vez agora para Mateuzinho, já parava a arbitragem, voltava o ataque do Corinthians, posse de bola para o time do Internacional. E atenção, ouvinte TNC, a bola corre e solta no Mirarinho. 41 minutos do primeiro tempo e o placar Jeep. 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Placar Jeep em Porto Alegre, Inter 1, Corinthians 0.
3: Às 8h30 tem Botafogo e Vasco.
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0: Aguirre tenta de longe, é tiro de meta para Hugo Souza fazer a cobrança. 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Olha através de Vidiagra, cortando pela defesa do time internacional, tirando pela linha de lado, lateral para o time do Corinthians, a zero cobrança, cobra na lata, agora Pitu, recuando na direção de Gustavo Henrique, vira jogada pela direita, bola tocada para Mateuzinho, Mateuzinho recebendo, tentando partir para o campo de ataque, conduzindo, vem levando, carrega, leva a bola, domina pela direita, volta, recuando, tocou com Garro, Garro de primeira, agora para Gabriel Paulista, domina pela direita, abriu na ponta, outra vez agora para Rodrigo Garro, volta, recuando na meia direita, campo de ataque, é Piton, retraindo lá atrás, agora para Gabriel Paulista, domina pelo campo de defesa. Virando na intermediária para Ranieri. Ranieri põe a bola na esquerda, agora para Gustavo Henrique. Chama contra si, marcação no primeiro. Bola batida para Pitu, Pitu por dentro, agora para Benfis. Tentou passar, Vidiagra vem, corta Bruno Gomes. Levanta Alan Patrick, tenta sequência, tira Bidu. Volta reboteada, Gomes levanta. Tenta Patrick de novo, entra para cortar. Toma Bidu, Bidu rasga agora entregando para Garro. Garro pela meia direita para Mateuzinho. Abriu na ponta direita, agora para Caio César. Caio César dominando. Descensilhou-se na marcação no primeiro, Bernabé vai dar combate na cobertura ainda, Caio César vem pintando, levando, boa jogada, abriu na esquerda, dominou Bidu, cruzou na grande área, bola passando, tira Bernabé, corta como último reduto pelo sim e pelo não, Mateuzinho vinha de trás dele ali, escanteio Belo.
1: Que jogador é esse Caio César, pegou a bola na esquerda, driblou 4 do Internacional até tocar pro Matheus Bidu fazer o cruzamento, escanteio, Garro cobra.
0: Toma posição, Rodrigo Carlos para bater no escanteio, no domínio Corinthians, Mateuzinho vem na bola, vai deixar para Garro, Garro prepara o cruzamento, olha o Corinthians lá dentro de novo, tentando o gol de empate, já está merecendo o gol de empate o time corintiano, placar Gibi 1-0 Internacional, toma posição, vem para bater o escanteio, se mexe na ponta agora para fazer o cruzamento, prepara Garro, atenção, levantou na linha de grande área, Antony afasta, volta, rebate, caiu, César chuta, repica na defesa do domínio Internacional, volta para do campo intermediário, vai sobrar outra vez agora para Ranieri, ali ele tenta abertura para o campo de ataque, tira Brian Aguirre, afastou, tirou dali, matou a jogada, volta reboteada na batida, ficou na esquerda agora para Gabriel Paulista, recona para Bidon, Bidon vem embora para o campo de ataque, trabalha, leva a bola outra vez agora Bidon, vem embora da ofensiva, rolou na meia esquerda ali, primeira para Bidu, Bidu cortou por dentro, volta recona outra vez, agora tocou, rápido para Bidon, cruzou na grande área, Benfis tentou, bateu na zaga, volta para Bidu, Bidu insiste, cruza, entra Juninho, afasta, reboteada na batida, sobrou para Mateuzinho, pressão do Corinthians, blitz total agora, procurando o gol no empate, domina Ranieri, Ranieri para Gabriel Paulista, recona outra vez na direção de Ranieri, deixou para Mateuzinho, dominando na meia direita, prepara o cruzamento, executou a grande área, sobe de cabeça Aguirre para tirar pela defesa gaúcha, manda a bola para fora, é lateral para o Corinthians, de 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e primeiro agora para Rodrigo Garro, recepcionou, dominou, chama contra si, marcação
1: 4 minutos,
0: contato, levanta na esquerda mais 4 minutos, diz o Marco Belo, domina Bidon, na esquerda agora para Matheus Bidu, Bidu dominando, na esquerda vem flanqueando, levando para o campo de ataque, tentou passe agora para Bessi, extensão, corta luz, Yuri aberto de primeira pelo miolo, Caio César tentou, Vidiagra vem, é falta! Falta para o Corinthians bater e a falta é perigosa. Caio César fica no chão. Olha a chance do empate corintiano aí, Marco Belo.
1: Tá fazendo uma bagunça na defesa do Internacional, pequeno Caio César. Sofreu a falta, o árbitro tava muito perto.
2: O Vidiagra agora chegou forte aí, velho.
1: Pois é, subiu em cima. É, o Memphis com a perna direita e o Garro com a perna esquerda na bola.
0: Memphis Depay, o holandês perto na bola para bater. Garro se aproxima. Já temos 46 minutos de partida, 4 de acréscimos nesse primeiro tempo. Placar Gibi 1-0 Internacional. Vai Memphis Depay para chutar essa falta. Atenção, vale a sua fé, torcedor corintiano. Rodrigo Garro por dentro, Memphis por fora, o gol é meu, emoção é sua, intenção a dele, a meta é o gol e o Corinthians vem lá, tomou distância, corre Memphis, bate, isola pelo alto, pela linha de fundo. É tiro de meta para a equipe do Internacional. 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A bola batida por campo de ataque, dessa na linha aberta do time corintiano. Vem no peito agora de Bidu, cortou, abre pela direita, a bola dominada no campo de defesa. Gabriel Paulista levanta para o campo de ataque. Yuri Alberto lutando, corta outra vez agora Bruno Gomes. Recupera, domina pelo domínio internacional. Faz o passe pela direita, a bola batida para o campo de ataque. Vem trabalhando, levando outra vez do time alvinegro. Tentando Yuri Alberto, cortando outra vez Brian Aguirre. Bola para fora pela linha de lado, tocou a mão ali o Aguirre. É posse de bola, bateu lateral Bidon. Retraindo, deixando na esquerda agora para Rodrigo Garro. Tenta partir para o campo de ataque, costura pela meia, faz o passe na ponta, abriu o prato agora para Bidon. Bidon dá a Bidu, quando fora do lance ali caiu o Yuri Alberto. O árbitro vai dar a falta no Yuri ou na chegada ali no Bidon, porque os dois foram atingidos, é o Bidon na jogada e o Yuri na frente. A bola dominada, vem pela direita, o campo de ataque, tocada para Mateuzinho, abriu para Caio César, bate na bola, de qualquer forma Maia atirando, Thiago Maia rifa pelo domínio internacional, mas a bola bateu no corintiano. Bola dominada, vem pela direita, carrega, leva a bola outra vez agora Mateuzinho, recuando para Gabriel Paulista, de primeira para Rodrigo Garro, trabalhando, levando na face a central do campo, ativou na esquerda agora para Gustavo Henrique, põe na ponta esquerda para Bidu, Bidu recebendo, tenta o passe pelo meio, tira o mercado, bate na defesa, tenta afastar, voltou outra vez agora para Memphis Depay, dominando o Depay, vai tentar virar Memphis, abre pela direita, bola para Mateuzinho, dominando, carregando para o campo de ataque, domina pela direita no campo de ataque do time do Corinthians, voltou recuando, ligando pela meia, soltando para Gabriel Paulista, tem o Caio César da ponta, abriu para Garro, Garro trabalhou, escapa a marcação, primeiro soltou para Gustavo Henrique, de primeira foi na ponta para Mateus Bidu, domina pela canhota, volta recuando, outra vez deixou na meia esquerda, domina Rodrigo Garro, tentou partir, chama contra cima, marcação no primeiro, pintou, levou na liga de fundo, cruzou para perigosa, tira de qualquer maneira Juninho, rasga pela defesa no Inter de novo e o Corinthians segue atacando. Belo
1: lateral, Matheus Bidu vai cobrar pelo lado esquerdo, Corinthians no ataque final do primeiro tempo, 1-0 Inter,
0: toma posição, bateu Bidu, Bidu rápido agora para Garro, tira Bruno Gomes pela defesa do Internacional e descarta, levanta a bola para o campo de ataque, ela sobra outra vez agora para Gabriel Paulista, leva na face a central do campo, volta recuando, tocou o jogo de primeira, agora põe a bola para Ranieri. Ranieri na esquerda para Gustavo Henrique. Quando outra vez deixou para Ranieri. Ranieri vem para o campo de ataque do Mirando. Tenta abertura pela meia direita. Bola tocada para Bidon. Bidon tem opção de passe na ponta. Abriu lá embaixo agora para Mateuzinho. Carrega Mateuzinho. Escapa na marcação. No primeiro passe errado. Tira ali atrás a defensiva do time do Internacional. Mas houve falta no lance ali. Falta marcada para o Corinthians, Belo.
1: Em cima de Mateuzinho. Falta marcada e parece que vai pintar cartão. O árbitro está com cartão amarelo na mão, vai ser o Bernabé, que vai levar cartão amarelo, argentino do Internacional, que fez a falta no Mateuzinho, vai ter bola na área, talvez o último lance do primeiro tempo.
0: Último lance pro Corinthians do primeiro tempo. 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Um para o Internacional, zero para o Corinthians. Gol marcado por Vitinho aos 45 segundos. Calil até foi checar aqui no detalhe. 45 segundos o gol do time do Internacional. Pela direita, campo de ataque, Garro. Garro e Mateuzinho. Tomou distância. Correu Garro. Levantou na boca do gol. Nas mãos de Antony. Antony dominando pelo time do Internacional. Abre pela direita do campo de defesa, vai tentar partir outra vez agora Bruno Gomes para o campo de ataque, a bola vai pela linha de lado, lateral para o time do Corinthians, bateu Bidon, quando o árbitro vai terminar o primeiro tempo no gigante na Beira Rio, termina o primeiro tempo com a vitória do Internacional, Inter 1, Corinthians 0, Marco Belo, aí o seu detalhe, Belo.
1: Vai sendo a sétima derrota consecutiva do Corinthians no Campeonato Brasileiro. O Internacional não vence em casa há 66 dias. E a última vitória foi justamente sobre o Corinthians pela Copa do Brasil. Então o Timão perdendo duas vezes seguidas para o Internacional no Beira-Rio durante um intervalo de 66 dias. E se o Corinthians perder o jogo, Fernando Diniz poderá ser demitido, Edu.
0: 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E vamos ao placar, Gipe, no Campeonato Brasileiro. Terminou o primeiro tempo em Porto Alegre. Inter 1, Corinthians 0, Lucas Ito.
3: Mais três jogos em andamento, Bragantino e Mirassol vão empatando 0-0, é um resultado que não é bom para o Timão. O Grêmio abriu o placar contra o Remo, Remo 0, Grêmio 1. Outro jogo em andamento, o Vitória vai batendo a Chapecoense por 1-0, por enquanto 20 da primeira etapa. Às 8h30 tem Botafogo e Vasco e às 9h30 da noite tem Cruzeiro e São Paulo, Adê.
0: Muito bem, rápido intervalo e já voltamos com você aqui na TNC Transamérica. 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
3: Muito bem, meus amigos, estamos de volta, Beira Rio em Porto Alegre, Internacional na frente, Inter 1, Corinthians 0, e deve ter muita pergunta do torcedor corintiano para o nosso José Calil.
7: Então manda aí, Lucasito, pô!
8: Vamos lá, muitas perguntas. O Ivanildo está dizendo o seguinte: Calil, você concorda com possível demissão do Diniz?
7: Não concordo, eu acho que ele armou bem o time hoje. O time começou mal, mas terminou com o controle do jogo, que era exatamente o que o Diniz pretendia quando ele escalou o time. Eu não demitiria, não.
8: O Germano pergunta: o empate é ruim para os dois, Calil?
7: Para o Corinthians, não. Ainda mais que saiu perdendo. Se o Corinthians empatar, tá bom, porque ele faz um pontinho e não deixa o Inter aproximar.
8: O Santana brincando com você aqui, pergunta se o Corinthians tá precisando marcar um amistoso contra a Índia para ganhar confiança, Calil.
7: Não, amistoso contra, com todo respeito ao povo, à cultura da Índia, mas no futebol, amistoso contra a Índia, ninguém merece, né?
8: O Aliomar Alves, o time do Corinthians é bem melhor, é questão de tempo para empatar e virar o jogo, Calil?
7: Eu acredito, virar eu não sei, porque o Inter agora se fechou, o Inter está jogando a vida dele na primeira divisão, está difícil, mas o Corinthians mandou duas bolas nas traves, está pressionando, terminou bem o primeiro tempo, eu acho que pelo menos empatar o Corinthians empata.
8: E uma última aqui do Pedro Miguel. Tem gente que morre de amor pelo Ranieri, Calil, mas ele não tá fazendo nada.
7: Não, ele não tá numa boa fase. Ele não tá numa boa fase, mas ele é um bom jogador.
9: Muito bem, voltamos em seguida com você. 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
4: Muito bem, meus amigos, estamos de volta à Beira Rio em Porto Alegre. O Internacional vai derrotando o Corinthians 1 a 0, gol marcado pelo Vitinho a 45 segundos do primeiro tempo de partida. E agora José Calil analisa o primeiro tempo. Fala, Calil.
5: Bem, Éder, quando o Diniz escalou o time, ele queria isso que aconteceu agora no fim. Dos 30 minutos, dos 25 minutos para cá, que é o Corinthians dominar o jogo. O Corinthians passou dos 70% de posse de bola.
6: André deve entrar, hein, Calil?
5: Pois é, eu até ia comentar
6: isso. Tá sem uniforme.
5: É, eu ia comentar isso com você, Belo. Mas veja só, o Corinthians terminou com mais de 70% de posse. Porque o Garro jogando um pouco mais atrás, e ele revezou até com o Bidon agora no fim, tem uma vantagem, que eles enxergam o jogo de frente e podem armar o time. Mas tem uma desvantagem na marcação, né? O Garro e o Bidon não marcam como marcam o Ranieri, como marca o André, né? como marca o Charles, como marca o Alan, outros jogadores que o Corinthians tem para a posição. Então, o time ficou um pouco desguarnecido no começo. Agora, tomar um gol aos 45 segundos, nós estamos revendo o lance, falhou todo mundo. Falhou o Hugo Souza. Porque o Corinthians deu a saída, para quem não viu o jogo, o Corinthians deu a saída e a bola voltou para o Hugo Souza. O Hugo Souza procurou um atacante. Ele lançou a bola para o Caio César, não para o Yuri Alberto, para o Caio César, que é baixinho. Aí o Inter pegou a bola dele, caiu no pé do Alan Patrick. Mas o Alan Patrick estava livre, o Mateuzinho e o Gabriel Paulista deixaram um espaço. Nós estamos revendo agora o lance. Deixaram um espaço terrível. E o Gustavo Henrique chegou tarde na cobertura. Aí a bola chegou para o Vitinho, ele bateu firme na sala. Nós estamos revendo agora, ó, Mateuzinho e Gabriel Paulista, mal colocados. Gustavo Henrique, mal colocado. O Vitinho bateu firme na saída do Hugo Souza para o alto e fez o gol. 45 segundos. Bom, aí a casa caiu, né? Você toma um gol com 45 segundos, destrói qualquer esquema. E o Corinthians demorou uns 15 minutos para se acertar. Mas depois dos 15 minutos, começou a tocar a bola. Agora vai entrar o André, vamos ver quem vai sair. O Diniz está conversando ali com o André. Mas o Corinthians terminou bem o primeiro tempo. Eu vou dizer para você que eu nem mexeria, porque o gol não saiu. Bateram duas bolas nas traves. Ou seja, o Corinthians controlou o jogo. O Memphis e o Yuri passaram a se mexer mais. E o Corinthians poderia ter empatado.
6: Saiu o Bidon.
5: Duas bolas nas traves. É, o Bidon está amarelado. Eu não sei também se tem isso. Agora ele vai fechar o André e o Ranieri mais atrás e vai liberar o Garro.
6: E o Paulinho, né, no lugar do Aguirre no Internacional.
5: Pois é, o Paulinho Paula.
6: 27.
5: Vai, o Paulinho Paula, que era do Vasco, vai entrar. De qualquer maneira, Éder, o Corinthians terminou bem o primeiro tempo. O André é um jogador que tem vigor, que tem intensidade. O time não vai piorar com ele, eu não mexeria. E o Corinthians terminou bem o primeiro tempo. A trave salvou o Internacional. Mas tudo bem, o André não é um mau jogador, ele entra. E o Corinthians tem que manter esse controle de jogo que terminou o primeiro tempo, porque aí o gol

0: do rádio brasileiro. Bola para Gabriel Paulista, atento, passe, Mateuzinho estava impedido. Na tentativa de chegar do time do Corinthians pela direita, cabe ataque, posse de bola para o time do Internacional, que vai estar jogando logo depois de Corinthians, Inter, Cruzeiro e São Paulo. Ricardo Melo, Ivan Drago, Kaique Silva transmitindo esse jogaço. Melo vem daqui a pouquinho com Cruzeiro e São Paulo para você. A bola batida para o cabo de ataque, resta a zaga pela defesa do Corinthians, Alan Patrick foi contido. A bola voltou outra vez, agora Gustavo Henrique dá Mateuzinho, retraído. Indo ali atrás agora para Gabriel Paulista no fogo, gostosa bate de qualquer maneira, retoma o Internacional, Bernabei avança pela esquerda, bate a marcação no primeiro, carrega, leva a bola, voltou, tentou para Paulinho, desarmado pela defesa do primeiro Corinthians, Tiro Bidu soltando para dentro, Depay puxado pela camisa, Viriagra vem no lance, falta para o Corinthians bater e amarelou aí para Vidiagra, Belo.
1: Argentino de 25 anos de idade, o Rodrigo Vidiagra leva mais um cartão amarelo.
2: Amarelinho para o azulzinho.
0: Olha a bola para Mateuzinho. Tempo abertura lá na ponta direita. Caio César vem levando, desbravando pelo primeiro Corinthians. Tenta passar, se escapar, marcação no primeiro. Vem na cobertura, Bernabei. Ainda Caio César levou na meia direita, cruzou na área. Yuri tentou bater. Sai Antony para fazer a defesa. Domina, vai sendo jogando pelo time do Internacional. Placar de 1 a 0 Inter. Começo no segundo tempo. Primeiros movimentos em Porto Alegre na etapa final. A bola batida para o campo de ataque. Tira Gustavo Henrique. Passa a volta para Fitiagra de primeira. Agora entregando para Thiago Maia. Recuando lá atrás do campo de defesa, jogando para o Juninho de primeira, meia direita, agora para Bruno Gomes, por dentro agora para Vidiagra. Vidiagra dominando, a intermediária vai tentar partir para o campo de ataque, carrega, leva a bola, tempo, de passe, agora voltou retraindo na direita, deu jogo a Bruno Gomes, tentando bater, põe a bola na ponta, parte na defesa, corintiana toca no André, é lateral para o Internacional, vira direita, campo de ataque, deixa o like, compartilha a transmissão. 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Olha para a batida por cabo de ataque, trabalha, leva a bola outra vez, agora Vitinho vem embora, dominando na meia direita, volta reclamando para Paulinho, outra vez Vitinho na ponta, agora para Bruno Gomes, largando na meia direita, cabo de ataque para Paulinho, está descarta, põe na ponta outra vez, agora para Vitinho, cruzou, bate na defesa corintiana, vai pela linha de lado desse Adem Bidu, é lateral para o Internacional bater. 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Vem na cobertura, Bidu mata a jogada, bota a bola para fora. O Internacional continua no ataque lá pela direita, Marco Belo.
1: Lateral para o Internacional, que será cobrado. Colorado no ataque, vence 1-0.
0: Lá vem Bruno, de primeira, agora entregando para Paulinho. Paulinho devolveu na ponta, Bruno Gomes embora, cruzou na área, Alejandro fechou para tentar o desvio de letra. A bola vai pela linha de fundo. Tiro de meta para Hugo Souza bater pelo timão. 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Este o Corinthians, domina o Bidu na esquerda, recua agora, centraliza o jogo, recua no campo de defesa, entregando para Ranieri, a primeira direita agora para Gabriel Paulista, tocou na ponta, Mateuzinho, Mateuzinho volta, recua outra vez agora para Gabriel Paulista, de primeira, primeiro para Ranieri, Ranieri vem buscar, domina pelo campo, intermediário do time do Corinthians, sem sair, tocando outra vez o timão, carrega na intermediária, virou jogada para Gabriel Paulista, a primeira direita agora para Mateuzinho, na combate outra vez agora, Bernabei na cobertura, Mateuzinho, abriu para Memphis Depay, vai na cobertura, caça, mercado, atinge Depay. Pai, não perde a viagem agora o argentino, mercado, falta para o Corinthians bater na face central do campo, vai o Corinthians de novo, o empate pelo menos para o timão é importantíssimo, vai ficando com 32 pontos, o Internacional ainda no rebaixamento, na zona do rebaixamento tem 31, está jogando outra vez agora pela direita, rápido o carro, descartou na ponta direita, Nelson Camateuzinho, larga pela direita outra vez agora para Caio César, puxa a marcação no primeiro, volta recuando pela meia direita, agora tocando para Rodrigo Garro, tentou abertura lá na ponta esquerda para Bidu. Bidu correu, tentou evitar a saída, carregou na ponta esquerda, leva bem a marcação no primeiro, Martinozinho, a saída de bola pela linha de fundo, tiro de meta para a equipe do Internacional. Saiu mesmo, né, Belo? Tá certo,
1: saiu,
0: cara.
1: Saiu,
0: né?
1: A bola claramente, o Bidu ainda deu aquele miguezão, mas a bola passou pela linha e foi bem marcado pelo árbitro.
2: Agora, Éder, o Bidu é o ponta esquerda do Corinthians agora, né? O Garro veio por dentro, o André fica ali mais atrás com o Ranieri. E o Bidu tem que aproveitar esse corredor aí, ó. O espaço tá aberto para ele.
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0: campeonato do Brasil. Domínio pela direita, Caio César, tentando partir para o campo de ataque, desmanchou outra vez agora Thiago Maia, levanta a bola para o campo de ataque, bola tocada pelo meio, vai sobrando pela meia direita para Paulinho, Paulinho vem descendo, abre pela direita, outra vez agora para Vitinho, dominou na ponta direita, prepara o cruzamento, chutou, pá, tiro Bidu, tiro dali, mandou para fora, é lateral para o Internacional, que segue atacando pela direita, o Inter se mantém no campo de ataque. Bruno Gomes chega pela direita agora para bater o lateral pelo Tubi Gaúcho, toma posição o Colorado no ataque, torcedor do Corinthians acreditando no Beira-Rio, olha a bola sobrando na ponta, tenta levar outra vez Citinho, André vem na cobertura, é falta, falta para o Inter ali na chegada na área pela esquerda, Belo.
1: A um passo da linha da grande área, o André fez a falta, empurrou o jogador do Internacional, falta bem marcada e dali é perigoso, Edu.
0: Falta perigosíssima para o Internacional fazer a cobrança. 1 a 0 Inter. 6 minutos do segundo tempo. Recuado o time do Corinthians. Pela direita, Patrick vem para bater de falta. Vai mandar na linha de grande área. Lá dentro se coloca o Vitinho. Vão chegando os zagueiros. O Internacional com tudo no ataque. Toma a distância. Patrick para a cobrança dessa infração. Atenta a defesa corintiana. Bora cruzando a perigosa da grande área. Toca de cabeça. Sobrou na esquerda. Berda bem. Bate direto pela linha de fundo. É tiro de gol. Tiro de meta para o Corinthians bater. 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Logo depois de Corinthians e Inter, Cruzeiro e São Paulo, Ricardo Belli, Ivan Drago, Kaique Silva no futebol, nota 10 do Rádio Brasileiro. Bora dominada, desce outra vez agora pela direita, Caio César, tentando partir para o campo de ataque, desancerou-se no primeiro, mas saiu com bola e tudo pela linha lateral, escapou, fugiu do controle dele, Marco Belo.
1: Pois é, o Caio César que está ganhando quase todas, dessa vez foi muito mal, saiu, esqueceu que o campo acabava, lateral para o Inter que vence 1-0.
0: 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A bola batida para o campo de ataque, desce na linha meta do Timão. Corta ali atrás, outra vez agora Gabriel Paulista na sequência da jogada. Toca pela direita agora para Rodrigo Carro. Recolheu o carro, faz abertura lá na ponta direita agora para Yuri. Yuri Alberto vem embora, carregando, levando, costurou a marcação no primeiro, tentando bater o Juninho. Falta para Mateuzinho de primeira, agora entregando para Carro. Carro vem para o campo de ataque, deixou para Memphis. Tentou passar, não passa, tira Juninho. Rasga pela defesa do Internacional, levantou para o campo de ataque lá na ponta esquerda, sai a bola, é lateral para o Corinthians bater. E atenção, torcedor do Brasil, bola corre solta no Beira-Rio em Porto Alegre. Chegamos a 8 minutos do segundo tempo. 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Corinthians perdendo, Inter 1, Corinthians 0.
2: O Bragantino vai batendo o Mirassol por 1 a 0.
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0: Olha o cruzamento. Seria pro Mateuzinho. Sai Antony, goleirão do Internacional. Vem para fazer defesa. Já descarta, põe na esquerda. Agora entregando para Thiago Maia. Domina pelo campo de defesa. No domínio Internacional. Tentou, encostou na esquerda rápido. Outra vez agora para Le Patrick. Tentou passar. Corta André. André dá agarro. Lutou outra vez. Fechou na cobertura. Le Patrick. Houve um toque ali, arbitragem determinando. Mostre bola, poque do Alan Patrick. Falta para o time do Corinthians, a zero cobrança. Pela direita, campo de ataque, segue atacando o Timão. Domina Garro, Garro dominando, vai tentar recuar, largando na esquerda outra vez agora do campo de defesa para Ranieri. Ranieri dominando, vai tentando partir para o campo de ataque. Abre pela direita agora para Gabriel Paulista. Partiu Gabriel Paulista, rolou na ponta. Mateuzinho tocou por dentro, a Memphis. Memphis dominando, Yuri Alberto fecha pelo meio. Bora tocar a Memphis da ponta agora para Caio César. Tentou cruzar. Bate na defesa do Inter, toca no Bernabé e escanteio para o Corinthians, Belo.
1: Toque no Caio César, tinha direção do Yuri Alberto. Bernabé desviou, escanteio dessa vez Mateuzinho cobra pela direita.
0: Mateuzinho chegando para bater o escanteio pelo time corintiano. Vamos chegar a 10 minutos do segundo tempo. Mateuzinho para fazer o cruzamento. Visualizando os zagueiros, o Gustavo Henrique na grande área. Tomou distância. Vem a bola, levantou na boca do gol. Sobe inteiro de cabeça para tirar de qualquer forma ali atrás. Agora aqui, volta a bola. Vai sobrar pela direita. Ficou para Mateuzinho. Mateuzinho dominando, tentou passar. Fechou na cobertura, corta Alejandro. A bola volta pela direita outra vez. Agora para Rodrigo Garro. Garro trabalhando. Quando no campo de defesa, toca a bola para o zagueiro Gabriel Paulista. Abre pela direita outra vez. Agora da ponta para Mateuzinho. Mateuzinho vem levando. Carregando para o campo de ataque. Abriu para Caio César. Domina Caio César. Volta outra vez agora para Mateuzinho. Pelo meio. Recuou. Deixou Garro de primeiro. Outra vez na meia direita. Campo de ataque é Mateuzinho. Descensa ilustre na marcação do primeiro. Da sequência da jogada, volta. Recua. Põe na esquerda agora para Ranieri. Abriu na canhota. Bidu. Achou espaço. Perde o ângulo. Fecha na cobertura. Defesa do Internacional. A bola volta. Recuar outra vez agora. Ranieri de primeiro. Entregando para Gabriel. Tentando partir para o campo de ataque. Carrega. Leva a bola dentro da abertura. Deixou na meia direita, agora entregando para Mateuzinho, retraindo lá atrás, agora para Hugo Souza. O tempo passando, o Internacional na frente. Bola para Ranieri. Ranieri dominando, ligando por dentro, fez o passe errado, agora entregando para Rodrigo Garro. Garro tentando partir para o campo de ataque, na faixa central do campo, dentro da abertura, deixou na meia esquerda, outra vez agora para Memphis. Memphis embora, boa bola, olha o Yuri, tentou chutar, tira, mercado! Na hora certa, mercado pela liga de fundo, escanteio para o Corinthians, Marco Belo.
1: Bolão do Memphis que se assemelhou à bola do Alan Patrick no gol do Internacional, mas dessa vez quando o Yuri foi chutar, o mercado estava esperto e escanteio o Timão.
0: Segue o Corinthians no ataque, procurando o gol de empate. Olha o cruzamento, vem na área, Antônio subiu. Tira a defesa do Internacional. Ressassada vem na esquerda, dominando outra vez. Agora Matheus Bidu tentou passar para o Bruno. Comecei na cobertura, luta, Bidu insiste. Tentou dominar, entra Bruno. Mata a jogada pela defesa do time do Internacional. Tomou, Neves vai para cima dele. Bruno tentou chutar, a bola vai pela linha de lado. É lateral, não desviou no Memphis Depay. Lateral para o Corinthians, a zero cobrança na esquerda. Outra vez agora com Matheus Bidu. Bateu Bidu, volta. Recuando agora, entregando para Ranieri, de primeira para Gabriel Paulista, carregando, levando para o campo de ataque, abre pela meia direita, agora entregando para Mateuzinho. Mateuzinho vem embora, ativou na ponta, Caio César, que drible, limpou a marcação do primeiro, fecha Paulinho, Paula na cobertura, Bárbaro vai determinar, escanteio para o Corinthians procurando o gol de empate, Belo.
1: Na jogada individual do Caio César, mais uma. Conseguiu escanteio para o Corinthians. Vamos ver se alguém consegue pelo menos acertar a bola dentro da área.
0: Toma posição, veio o Corinthians para bater o escanteio, de novo o Garro, no cruzamento, vai jogar lá dentro, o Internacional se defendendo, o Corinthians no ataque, a torcida alvinegra acreditando, o Corinthians procurando o gol de empate, muita reclamação ali, o Paulinho, o Gustavo Henrique se empurrando e amarelou para os dois, Belo.
1: Gustavo Henrique e Paulinho levaram o cartão amarelo, Gustavo Henrique não estava pendurado.
0: Toma posição, vem para bater o escanteio, Timão. Lá na ponta direita, Garro no cruzamento, levantou, bola fechada. Gustavo Henrique tenta, sobe a defesa do time do Internacional. Afasta com Vidiagra, bola reboteada, ficou na esquerda agora para perder a Bem, ativando para o campo de ataque. Corta Bidu, chegou primeiro da cobertura, toma pelo time corintiano. Vem bola para o campo de ataque, abre pela meia esquerda agora para Yuri. Tentou, boa finta, escapou na marcação no primeiro, conduziu, levou na ponta esquerda, preparou, tentou cruzado, Mendes bate na trave de novo e o goleiro pega. Memphis desviou, a bola bate na trave, o Antony domina pelo Internacional. A fase quando tá ruim, meu amigo Marco Belo, tá nisso, Belo. É a terceira bola na trave do Corinthians, Belo.
1: Pra quem está acompanhando a gente entender, se a mesma jogada acontecer 10 vezes, em 9 a bola vai entrar. O Memphis estava sozinho e conseguiu acertar a trave. O Corinthians está com falta de sorte, além de tudo, 1-0 Inter.
4: Grande jogada do Yuri, né? Do Yuri Alberto, já entrou no jogo, já ganhou ritmo, ele que estava parado há muito tempo. Não tem explicação, é só azar, né?
0: Olha Garro, domina pela meia direita, cabe ataque, vem fechando. Na faixa central do campo, volta e deixou na esquerda outra vez. Agora para Gustavo Henrique, tentando partir para o cabe ataque. Bitu abriu na ponta esquerda, carrega, leva a bola. Gustavo Henrique recuando, deixando na esquerda. Agora entregando para Garro, Garro de primeiro para Ranieri. Ranieri trabalhando, leva outra vez, agora soltou para Gabriel Paulista. Passa na defesa, no ataque, tentou abertura, fez aproximação, abriu na meia direita, rápido agora para Caio César. Tentou passar, tira a perda, veio, bate na bola outra vez. Agora Thiago Maia, afasta, volta para Caio César, recuando, deixou outra vez agora para Rodrigo. pegou o carro, abriu lá na ponta direita, agora jogando para Mateuzinho. Mateuzinho, André, André devolveu, olha o Mateuzinho, vem na ponta, cruzou, defendeu Anthony, pega o goleiro do Internacional de novo, Belo.
1: Foi mal, Mateuzinho, cruzamento rasteiro, fraco nas mãos do goleiro, Memphis reclamou, 1 a 0 Inter.
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4: Desde os 15, 20 minutos do primeiro tempo, o Corinthians domina totalmente a partida, é um absurdo. Esse jogo ainda está 1-0 para o Inter. O Inter nem contra-ataca mais, só dá Corinthians. E o azar, Éder, muita gente não gosta que a gente fale isso. Ah, não tem azar. Ah, bola na trave é porque o cara errou o chute. Não, tem azar sim. Corinthians com muito azar na partida de hoje.
0: Bola recuada, sobra pela direita agora para Gabriel Paulista, abre para Mateuzinho, vai Corinthians, olha para tocar por dentro agora para Rodrigo Carro, abre na esquerda, cabe ataque para Gustavo Henrique, põe na ponta para Bidu, recepciona, domina pela canhota, volta, recua outra vez, agora entregando para Rodrigo Carro, tentou descarte, abriu pela direita agora entregando para Mateuzinho, recebeu, desceu, Mateuzinho para Caio César, prepara de esquerda perto do ângulo, vai tentar bater, bola pelo alto, para fora. Ele chapou procurando o ângulo. A bola vai pela linha de fundo, Belo.
1: É aplaudido pelo Yuri Alberto. Caio César tentou jogada individual. Ela foi para fora, segue 1-0 Inter.
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4: Éder, nós estamos revendo o lance do Memphis. Ele fez tudo certo e a bola não entrou. São coisas do futebol, mas o Corinthians domina totalmente, olha lá, ó.
0: Carrega, leva André, partindo para o campo de ataque, abre na meia direita, agora jogou para Caio César. Caio César levou pelo meio, vai tentar para a esquerda, bate direto, a bola passa na esquerda pela linha de fundo, é tiro de gol. 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Bola sobrando no campo de defesa para Vidiagra. A primeira direita no campo intermandado do time do Internacional. Tenta partir para o campo de ataque outra vez. Vem levando, conduzindo, prende bola. Domina Vitinho, volta recuando na direita. Agora tocou para Bruno Gomes. Recepcionando na intermandada. Tentando partir para o campo de ataque. Memphis Depay acompanha. Ainda Bruno faz a volta. Livra a marcação de Memphis. Abre rápido agora na meia direita para Vidiagra. Vidiagra levantou. Mandou na ponta esquerda. Bernabé. Recebendo Bernabé. Vem levando. Carrega pelo time do Internacional, deu sequência e finalmente o Bandeirinha marcou o impedimento no ataque do Gaúcho. 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Agora a bola tocada para o campo de ataque, fecha na cobertura Bruno Gomes, sai outra vez Anthony, goleiro do time do Internacional para fazer defesa. A primeira direita outra vez agora para Bruno, desce no campo de defesa do time do Internacional, tocou por dentro para Paulinho. Paulinho, a primeira direita agora para Vitinho, Vitinho dominando o marcador do gol do Inter, volta recuando ali atrás agora para Bruno Gomes de primeiro, deu jogo a Mercado, Mercado põe a bola pelo meio para Vidiagra, Vidiagra domina pelo campo intermediário, marca em linha o time do Corinthians ali na faixa central, bola para Thiago Maia, a primeira direita agora tocou na ponta Bruno, Bruno recebendo, tentou abertura pelo campo de ataque, corta Bidu, voltou rebote, insiste outra vez agora Vitinho, tirou Bidu de qualquer forma, lateral para o time do Internacional que vai processar duas mudanças já hein, Belo?
1: Meia dúzia, Matheus Bahia, 8, Bruno Henrique, ex-Corinthians, ex-Palmeiras, vai entrar com a 8, o 0 e o 0, subiu ali o árbitro.
4: Deu pau na plaquinha. Deu pau na plaquinha.
1: Assim fica difícil, mas está saindo ali o 26, Thiago, que é exatamente o Bernabé.
0: O Bernabé.
1: E também está saindo, saiu o Bernabé e saiu também o Thiago Maia. Thiago Maia e Bernabé para as entradas do meia dúzia, Matheus Bahia e 8, Bruno Henrique.
4: São substituições, Éder, apenas para garantir o resultado, né? O Eduardo Batista aceitou o domínio do Corinthians e coloca o Matheus Bahia, por exemplo, é um lateral de ofício. O Bernabé é um ala. Então o Matheus Bahia vai defender ali o lado esquerdo, tentar marcar o Caio César. E o Bruno Henrique também vai defender. O Inter apenas vai se defender até o final.
0: Carrega, leva a bola o time do Corinthians. Outra vez agora para o campo de ataque, para tocar por dentro. Caio César, dando espaço na intermediária. Volta recuando ali atrás, deixou para Rodrigo Garro. Garro trabalhando, levando outra vez agora pelo campo de defesa. Tem opção de passe agora pelo Biuno. Pede André, ele abre pela direita agora para Gabriel Paulista. Retraindo, deixou outra vez agora para Rodrigo Garro. Prende pelo campo de defesa. Trabalha jogando pelo time do Corinthians. Devolveu para Gabriel Paulista. Tenta partir para o campo de ataque, ativou lá na ponta, passe errado, vem para Juninho, tira pelo defesa do Internacional, descartando, tirando, mandando no campo de ataque, a bola tocada na esquerda, vai sobrar na canhota, tenta o passe outra vez, Alejandro levanta, entrou Ranieri, corta pela defesa corintiana, sofre falta ali atrás da chegada do Bruno Henrique, posse de bola para o time do Corinthians. 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E atenção, desce o Inter, vem embora, domina o Patrick, voltou recuando, a bola tocada na esquerda, Vitinho bate, defendeu Hugo Souza, Belo!
1: Foi bem dessa vez Hugo Souza na batida de primeira do jogador do Inter, fez a defesa, segurou aquele que seria o segundo gol do Colorado, que vence 1-0.
0: Carrega Garro, virou jogada na esquerda agora para Gustavo Henrique, tentando partir para o campo de ataque, ele sancionou-se no primeiro, voltou recuando outra vez, deixou na intermediária para Ranieri, por dentro agora para Gabriel Paulista, tenta partir para o campo de ataque, o time do Corinthians domina Gabriel, vai tentando na face central do campo, tenta abertura, abre pela direita agora, mandou na ponta direita para Mateuzinho, Mateuzinho de primeira para Caio César, desenceriu-se no primeiro, bate a marcação, volta recuando, bola na beirada outra vez agora para o campo de ataque, carrega, domina Caio, Caio César, recuando na direita, agora entregando para Rodrigo Garro, Garro tentou partir, devolveu no Biolo, corta mercado de qualquer forma, tirando, volta a bola para Gabriel Paulista, entregando para André, tem dificuldade, bate a marcação no primeiro, Alejandro Fina, cobertura para tocar outra vez, agora para Garro, vira a jogada na esquerda para Gustavo Henrique, tentando partir para o campo de ataque, ainda Gustavo Henrique mandou na ponta para Bidu, Bidu prepara o cruzamento, fatiou no meio, deixou outra vez agora para Gustavo Henrique, recua na direção de Garro, Garro vem embora, recua para André, André no totó, quando na direita, agora para Gabriel Paulista, parte o time do Corinthians, devolveu na meia esquerda, campo de ataque, agora para Ranieri, põe na ponta para Gustavo Henrique, recepciona, domina meia esquerda, volta, recorre outra vez, agora para Rodrigo Garro, parte o Corinthians, vem no ataque, ainda Garro, dá sequência na jogada, recuando, mandou na esquerda ali, primeiro a Ranieri, Ranieri a Garro, Garro levando, conduzindo para o campo de ataque, 22 do segundo tempo e o gol não sai, Caio César abre na direita, para Mateuzinho, recuando, para Gabriel Paulista, abre pela direita, agora para Caio César, invadiu a área, pinta a chance para cruzar, na afasta a defesa do Inter, quando o Memphis fechava ali no meio para tentar o desvio, uma linda jogada no Caio César, Bruno Gomes manda a bola pela linha de fundo, Belo!
1: Memphis Depay entraria com bola e tudo depois da jogadaça do Caio César dentro da área. Por muito pouco, Corinthians não empata o jogo, segue Inter 1-0.
0: E atenção, ouvinte, TBC, a bola corre solta em Porto Alegre. 23 minutos do segundo tempo, o Sonsini marcando no toque TMC. 23 minutos da etapa final. Arthur deu tiro de meta, entendendo que o último vizinho foi exatamente do Memphis e não do zagueiro do Internacional. A bola dominada, Caio César tenta partir para o campo de ataque. Descenseu-se no primeiro, a bola sobrando para Yuri. Yuri aberta a Memphis. Memphis devolveu. Yuri vem embora. Dominou, invadiu, tentou passar, bateu primeiro. Tira mercado de qualquer forma. Rifa pela defesa gaúcha, põe a bola para fora. Corinthians se esforçando, Corinthians buscando, tentando o gol de empate, 1-0 para o Internacional. Bola recuada, Gabriel Paulista abriu na ponta direita, outra vez agora para Rodrigo Garro, partindo para o campo de ataque, ele foi pela meia direita, falta recuando de primeira para Ranieri, da André, André na esquerda agora para Gustavo Henrique, tempo sendo jogado na esquerda, Bito passando, Gustavo Henrique retraindo outra vez agora para Ranieri, Ranieri partindo para o campo de ataque, desenceu-se no primeiro tempo, abertura para Matheus Bidu, domina pela esquerda, a bola para Memphis, Memphis Depay no meio, olha o Caio César, bateu, o goleiro voltou, Caio vai tentar bater pro gol, puxou, limpou, bateu, defendeu Anthony, impressionante, salva outra vez o Internacional, Belo!
1: Que bola do Memphis Depay pro Caio César e duas defesas sensacionais do Anthony. O Internacional vai se salvando como pode, quase o empate do Corinthians.
0: Graças ao Antony, que faz uma partidaça pelo Internacional. Tá salvando o Internacional, bola cruzada na grande área, André, tanto de cabeça, rebicou, bateu na zaga, voltou, André chutou pra fora! Pela linha de fundo! A sorte não ajuda o Corinthians. Outra chance perdida, tiro de meta, Belo.
1: O André pegou o rebote sozinho e não acertou o gol.